0: minutos. O Náutico vai tentando, não consegue vencer a muralha. João Ricardo não consegue furar o bloqueio da zaga do Fortaleza. O Fortaleza resiste bravamente.
1: Acabou.
0: Aonde?
1: Acabou no Moisés Lucarelli, Ponte Preta 1, Cuiabá 2.
0: Bola reposta pelo goleiro João Ricardo, lança para o campo de ataque. 30 segundos para terminar o jogo. Arremesso manual, batido ali rapidamente pelo Reginaldo, para Muriel, para Reginaldo de novo, o Náutico no último gatilho, a bala de prata do Timbu, lançamento vem para a grande área, vem Vinícius pelo alto, a bola escapou, vai sair João Ricardo para segurar firme. Vai pedir a bola o árbitro Lucas Casagrande, ergue o braço, aponta para o meio, não há tempo para mais nada.
2: Náutico
0: 0,
2: Fortaleza 1.
0: Contra de Matheus Silva.

0: Olímpico. Vitória da equipe do Tricolor.
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1: 9:03. A partir de agora, o Central Vinícius. Da Bola. Vamos lá com o Vinícius e o Thiago Silva.
2: Uma competição dessa, a gente não pode ter a desatenção que nós tivemos de tomar um gol daquele e sair com o resultado negativo dentro de casa.
3: Pronto, aqui o atacante Vinícius parou para conversar com a gente. Vamos esperar outros atletas. E o Yuri passou, não quis falar. Vai passando aqui o. Passou o Juninho também. Não falou, vamos esperar a passagem de outros atletas do Clube Náutico Capibaribe. Os jogadores do Fortaleza estão por ali fazendo a festa com a torcida. Tem jogadores do Náutico aqui no aquecimento, alguns que não participaram do jogo e outros que participaram com pouca minutagem. Se tiver alguma movimentação do Fortaleza, acredito que não tem não, né, Osmar? Por aí, por enquanto ainda não.
4: Por enquanto ainda não, viu, Thiago?
3: Certo.
4: Por enquanto
3: a gente... Opa!
4: Por enquanto os jogadores estão cumprimentando a torcida, daqui a pouco, sim, os jogadores do Fortaleza, enquanto os reservas do Náutico estão uma atividade, né? Um treinamento aqui.
3: Exatamente, vamos esperar aqui a passagem de outros atletas, só ratificando o público, 7.753, uma renda de R$137.231. Dodô passou, também passou direto, a torcida do Náutico pegando bastante no pé do jogador Dodô. Vamos esperar aqui a passagem de outros atletas. Acredito que vai demorar um pouco, viu? Ricardo, Osmar e Romualdo e André Luiz Cabral. Pronto, tá vindo ali o Muriel. Vamos tentar ouvir aqui o goleiro do Náutico, o capitão Muriel. Chega aqui para ouvir. Muriel, chega aqui para falar com o goleiro Muriel, que vai falar após esse resultado negativo do Náutico e mais uma derrota no jogo que o Náutico realmente pressionou bastante e não conseguiu pelo menos um empate.
5: Lamento, que eu acho que toda a minha experiência de futebol foi uma das vezes, eu acho que o time esteve mais perto da vitória com aquilo que a gente jogou, que a gente propôs, mas isso é o futebol, a gente sabia, né, que seria resolvido no detalhe, duas equipes grandes, né, o Fortaleza aí vários anos na Série A. Chegou na final da Copa do Nordeste, a gente se preparou para isso. Infelizmente, né, num lance, acabamos perdendo os 3 pontos. Mas é seguir em frente, né, não tem tempo para lamentar. Já tem mais uma decisão semana que vem. Seguimos em frente, cabeça erguida, continuo acreditando no trabalho da mesma maneira que nos jogos que a gente venceu. E é isso aí.
3: Cabeça erguida e continuar acreditando no trabalho. Palavras do goleiro Muriel. Na saída de campo, aqui nos aflitos, após uma derrota do Clube Náutico Capibaribe, que terá uma sequência agora dura. O mês de junho é pesado, né? Porque tem um Novo Horizontino e Vila Nova fora agora na sequência. E depois tem o Goiás. Goiás fora de casa, o Goiás aqui em casa, na verdade. Derek saiu arretado, viu? Gesticulando e brigando com a torcida.

0: o torcedor xingando o Derek e ele revidou. Passou rapidamente Thiago, o atacante do Náutico. Ô, Posmar,
1: vamos ouvir o Vitinho.
2: Foi um jogo difícil aí, né? A gente viu que o time deles fazia muito bem a pressão aí, pós-perda de bola, muito bem o bloco. A gente soube defender, soube fazer um grande jogo, importante da equipe. Mas eu acho que hoje aí é uma partida também para eles verem o conceito do juiz, porque foi um jogo muito ativo pra gente, pra nós, cartões, que a gente não concorda. Mas o futebol é isso. A gente tá feliz com a Copa agora. Agora vamos descansar que nosso foco é o brasileiro.
1: O quão importante foi esse resultado? Segundo tempo com um a menos, o time mais desgastado, jogou no final de semana também, vice-campeonato da Copa do Nordeste e uma vitória num confronto direto, dá pra dizer também.
2: É o que a gente falou no vestiário. Jogos que são confronto direto, a gente tem que buscar vitória sempre. Não importa o cansaço, não importa quem jogue, porque o importante é a fortaleza. Acho que hoje tem que valorizar o grupo, que é muito importante. E é isso. Valeu.
1: Esse Vitinho Reginaldo da equipe do Fortaleza na temporada, vai com o Arnaldo por aí.
0: Reginaldo.
3: Saber que a gente tem muito que melhorar, tem que ser mais efetivo. A gente criou muitas possibilidades de fazer o gol e não fizemos. Então a gente tem que trabalhar a nossa efetividade para quando criar, fazer os gols. Agora nós temos dois jogos fora de casa, jogos difíceis. Então a gente tem que trabalhar muito para buscar pontos lá.
0: Pronto, aqui o Reginaldo evidenciando realmente a dificuldade de jogar agora fora de casa contra o Novo Horizontino e o Vila Nova. E encerra, como eu falei, o mês de junho contra o Goiás. E o primeiro jogo do mês de julho é aqui nos Aflitos, dia 5, jogo que seria 11 da manhã, um domingo, passou para 7 da noite contra a equipe do Juventude. Por aí, mais alguma movimentação do lado do Fortaleza, Osmar?
1: Não, jogadores do Fortaleza, praticamente todos eles, né? Se não, se tiver algum ainda por aqui pelo campo, é conversando com as TVs, mas a maioria já foi para os vestiários. Ouvimos o Vitinho, que é o artilheiro da equipe na temporada com 9 gols. Algumas provocações do torcedor do Náutico por conta do vice-campeonato. Gritaram ali vice-campeão, aí os jogadores do Fortaleza responderam dizendo que ganharam tanto do Náutico quanto do Sport na Série B. O Lucas Gazal respondeu as provocações, mas os jogadores já estão nos vestiários. Final 1 para o Fortaleza, gol contra 0 para a equipe do Timbu. E eu volto com você, Thiago Silva, volto com você, Ricardo Luiz, para o Central da Bola aqui no Futebol Globo CBN.
4: De volta, 9 da noite, 9 minutos aqui no Central da Bola no Futebol Globo CBN. Um detalhe, daqui a pouco a gente vai bater um papo com o Romualdo Marques e também com o André Luiz Cabral com relação a essa derrota do Náutico, porque esse resultado fez com que o Fortaleza ultrapassasse o Náutico na tabela de classificação. O Náutico agora está ali na sexta posição. A classificação tem primeiro Vila Nova 25, segundo São Bernardo 24, terceiro Sport 22, quarto Fortaleza 21, quinto Criciúma 20, sexto o Náutico com 19. O Náutico pode ser ultrapassado ainda por outras 3 equipes que ainda vão atuar nessa rodada e que vão jogar amanhã. Goiás vai receber o Novo Horizontino. Ambos estão com 17 pontos. Quem vencer vai ultrapassar o Náutico. Se houver um empate, aí não há essa possibilidade. Outra equipe que pode ultrapassar, desde que vença o Sport na Ilha do Retiro, é o Atlético de Minas Gerais, que tem 17 pontos ganhos. Então, se alguma dessas 3 equipes aqui vencer, o Náutico vai ficar de fora do grupo classificatório do G6 da Série B do Campeonato Brasileiro. Lembrando que amanhã ainda teremos nessa rodada no Presidente Vargas, não será no Castelão. Presidente Vargas amanhã tem Ceará e Avaí, 8 da noite. No Ailê Pinheiro, também 8 da noite, tem Goiás e Novo Horizontino, com a transmissão do Futebol Globo CBN, 9 da noite. Na Ilha do Retiro tem Sport e Atlético de Minas Gerais, jogos que vão completar essa rodada que começou no último dia 5, quando o Operário venceu o Juventude por 2-1. No dia seguinte, dia 6, o Criciúma venceu o Londrina por 1-0. No dia 7, domingo passado, o CRB perdeu em casa para o São Bernardo por 3-2. Ontem, o América Mineiro perdeu para o Atlético Goianiense por 2-1. Ontem também, o Vila Nova venceu o Botafogo de Ribeirão Preto por 1-0. E os outros 2 jogos de hoje, Ponte Preta 1, Cuiabá 2, Náutico 0, Fortaleza 1. Então, os jogos, né, que fizeram parte desta 12ª rodada da Série B do Campeonato Brasileiro.

0: 9 da noite e 12 minutos. Destaques de André Luiz Cabral, show de bola do Futebol Globo CBN, com relação a essa derrota do Náutico para o Fortaleza dentro de casa. André Luiz Cabral.
1: Olha, se no primeiro tempo o Náutico foi castigado com um gol contra aos 43, no segundo tempo a gente pode dizer, a inoperância, a incompetência do Náutico ajudou a ele perder mais uma dentro de casa.
0: Romualdo Marques, destaque com relação a esse tropeço do Náutico dentro do Eládio de Barros Carvalho.
2: Quem ouviu o nosso debate no último domingo, no Concentração, vai lembrar daquilo que a gente cobrava, né? E da ênfase que eu dei a essa sustentabilidade do futebol, né, do Náutico, dos nossos clubes como um todo, mas no caso específico do Náutico, essa competitividade dentro de jogos mais pesados. O Náutico ainda não demonstrou ser um time confiável quando enfrenta adversários de maior peso. E hoje foi mais um demonstrativo disso. Claro que cada jogo tem sua nuance. E hoje também teve o Náutico, um time que perdeu muitos gols e foi incompetente, né, para ir buscar um empate com um a mais no segundo tempo.
0: 9 da noite, 13 minutos. Breve intervalo aqui no Central da Bola, no Futebol Globo CBN. Daqui a pouco a gente volta para continuar batendo papo com André Luiz e Romualdo Marques sobre a derrota do Náutico para o Fortaleza pela Série B do Brasileiro. 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
2: De volta aqui no Central da Bola, 9:16. Central da Bola que vai falar a respeito dessa derrota do Náutico dentro de casa para o Fortaleza por 1-0, diante de mais de 7 mil torcedores, né, que estiveram presentes hoje. O Náutico chega à sua segunda derrota seguida na Série B do Campeonato Brasileiro. E aí pergunto a você, André Luiz Cabral, essa derrota, o que pode causar, além desse risco que falei agora há pouco, né, com... se alguns resultados acontecerem nos jogos de amanhã, o Náutico que sair do grupo classificatório. Mas uma sequência de duas derrotas seguidas, no teu entendimento, pode ocorrer, acarretar algum problema para o Náutico na sequência dos jogos da competição, André?
3: Olha, hoje o Náutico perdeu o jogo dentro do campo, né? Você não teve... não tem nenhuma razão para reclamar nada da arbitragem, muito pelo contrário. Não tem nenhuma reclamação a ser feita.

0: feita pelas trocas e a proposta de jogo do Náutico desde o começo. A proposta de jogo do Náutico foi buscar o resultado desde o primeiro minuto, que todo mundo sabia que ia ser. Então é aquela coisa de dentro do campo, dos caras que resolvem, os jogadores que tomaram decisões erradas, tiveram erros técnicos, vai minando a confiança com o passar do tempo, é verdade. A linha de defesa hoje jogou muito mal. O Romualdo citou um lance de contra-ataque. O Náutico tomou 800 contra-ataques, é um exagero, mas para deixar que foi bem acima da média. O Náutico tomou vários contra-ataques com um homem a mais e com muito mais posse de bola. Então o time, de certa forma, em um determinado momento do segundo tempo, se desarrumou, né? Se além da concentração, além da ansiedade, do nervosismo, o time se desarrumou. Ah, mas estava na ânsia de ir buscar o gol, mas você pode ir organizado. Faltou um jogador para comandar isso dentro do campo, para chamar as falas. Só, tem uma hora que não tá dando, o goleiro tá pegando o que vai. Quando chuta, o Náutico perdeu o gol dentro da pequena área, na risca frontal da pequena área, dentro da grande área, algumas sinalizações. Quando não ia para fora, o goleiro pegava. Por exemplo, faltou alguém para chamar dentro do campo, a bola embaixo, vamos tentar entrar na área pelo campo central, porque ou o zagueiro vai deixar a gente entrar, e aí a gente vai na cara do gol, ou vão fazer um pênalti, vão tentar desesperadamente tirar a bola. Quer dizer, faltou, pelo nervosismo, muitas vezes, observar, sentir, olhar o que está acontecendo dentro do campo. Mas acho que muito pouco a comissão técnica poderia ter feito diferente. A verdade é que foi a decisão equivocada na hora de finalizar, foi questão técnica de quem estava dentro do campo.
1: O Romualdo, eu estava dando uma avaliada aqui, viu? Depois daquela sequência que o Náutico teve de 10 gols em duas partidas, né? O 4-0 para cima do América e o 6-2 fora de casa para cima do Operário. Na sequência, o Náutico venceu ainda o Cuiabá por 1-0, depois perde para o Sport 2-0 e hoje perde para o Fortaleza 1-0. Começou a ter uma queda de rendimento, pelo menos em dados aqui, em números, número de gols marcados pelo Náutico. O que é que acontece de uma hora para outra, ou de uma partida para outra, no teu entendimento, em que o time está com um nível de acerto muito grande nesse quesito de finalização, e depois de uma hora para outra cai muito fortemente o acerto nas finalizações? Foi assim nessa vitória contra o Cuiabá por 1-0. O Náutico criou muito, né? Pegou um time muito retrancado, o Cuiabá, desperdiçou várias oportunidades. Contra o Sport, na derrota, criou também algumas oportunidades, não conseguiu concluir. É claro que teve o goleiro, a participação do Thiago Couto, do Sport. O goleiro foi muito bem naquele jogo. E hoje, o goleiro do Fortaleza, João Ricardo, também fez aí pelo menos umas 5-6 defesas importantes. Em bolas que foram na direção do gol. É claro que a gente tem que dar o mérito ao goleiro, mas a falta de pontaria nesses três jogos sequentes que o Náutico teve, há explicação, Romualdo, no teu entendimento?
2: Vamos lá, primeiro a gente precisa avaliar, né, que tipo de competição o Náutico está disputando, que característica tem essa competição da Série B. Dificilmente você vê um time sobressaindo, né? São times que jogam com... Não há uma disparidade, por exemplo, dos times que estão na ponta para aqueles que estão ali no meio, né? Talvez até para os que estejam na zona de rebaixamento. Mas é uma competição, o que eu quero dizer com tudo isso, é que é uma competição muito nivelada. E uma competição nivelada e longa, como é a Série B, essa oscilação, ela é normal, né? O que não é normal, e aí para mim é um diagnóstico que eu tenho, né? E uma queixa pessoal que eu tenho em relação a esse time do Náutico, é que em jogos de maior apelo contra equipes que promovem um enfrentamento de maior dificuldade, o Náutico acaba não tendo o mesmo aproveitamento. Pode até ter o mesmo desempenho. Você vai dizer, não, o Náutico enfrentou o Sport na decisão do Campeonato Pernambucano na Ilha e fez um jogo muito competitivo, né? Fez um jogo competitivo, mas não transformou aquela competitividade e aquela superioridade em boa parte do jogo numa vantagem, por exemplo, para decidir, para vir para casa, né, na partida final e conquistar o campeonato. Acabou tomando, né,

uma derrota em casa e perdeu o título. Aí vai jogar de novo contra o Sport no momento onde as equipes estão ali na cabeça, né, dentro da zona de classificação. E seria um jogo de reafirmação, um jogo de consolidação do Náutico pela campanha que vinha fazendo, pelo aproveitamento, por essa sequência que você trouxe. E o Náutico não consegue também transformar, né, isso, esse bom momento, num resultado diante de um rival mais pesado, diante de um concorrente direto por uma vaga, e até por uma vaga direta também, pelo contexto de agora, para a elite do ano que vem. Aí passa esse jogo e enfrenta o Fortaleza, que é uma equipe que está na mesma prateleira de Náutico e de Sport por uma briga, né, brigando por uma vaga, não por uma briga, mas brigando por uma vaga na Série A do ano que vem, jogando em casa com um homem a mais e não consegue transformar esse volume, essas chances em resultado. Ou seja, nos jogos que sugerem um enfrentamento maior, né, um jogo mais difícil, mais pesado, de confronto direto, na hora da decisão, na hora do vamos ver, o Náutico acaba não sobressaindo. E para mim, isso aí é preocupante. A oscilação do campeonato como a Série B, não. Você vai fazer uma sequência de resultados bons por alguns motivos. Você também não vai ter uma sequência tão legal, aí recupera e perde um jogo em casa, tropeça e vai recuperar fora. Isso aí é normal numa competição como essa. Mas o sintomático é que no momento onde o Náutico enfrenta equipes maior porte, acaba sucumbindo. E por que tem essa preocupação? Porque o formato do campeonato vai sugerir dois tipos de competição, né, para essa Série B. Uma é essa primeira etapa, que é ir de volta, onde seis classificam, né? Dois direto e quatro buscando mais duas vagas, e aí muda de figura essas duas últimas vagas, que serão em playoff, que serão em mata-mata. E aí é um jogo ruim, é um dia ruim para jogar tudo por água abaixo, como poderia ter sido hoje, por exemplo. Esse jogo na Alto Fortaleza pode tranquilamente ser um tipo de enfrentamento que o Náutico vai ter nessa última fase do campeonato. Ele pode até passar direto, ele pode não ficar no T6, mas a tendência natural, pela configuração desse campeonato brasileiro da Série B, é que o Náutico esteja aí, né, brigando no playoff ou pela vaga direta. Se pegar a vaga direta, tudo bem, tá tudo resolvido. O que eu tô falando aqui cai por terra. Mas se for para esse tipo de enfrentamento, o Náutico, para mim, ele não é um time que passa confiança, né? Então, precisa ser um time que traduza essa superioridade, esse volume, né, essas ações ofensivas. É como o André falou no decorrer da transmissão. Vem aí um monte de número na coletiva, pode esperar. Tivemos não sei quanto de posse de bola, tivemos não sei o que, sim, e um resultado, gente. E que posição o Náutico está agora? O Náutico está ameaçado de sair do G6. Então, é preocupante. Eu acho que a gente não deve, e o torcedor também não deve, né, deitar em berço esplêndido, né, sem BVC, com essa sequência que o Náutico fez, porque o Náutico é a máquina, né, o time não é bem assim. E outra coisa, a competição, ela vai passar por uma outra fase. É uma fase que teremos menos jogos nesse período de Copa do Mundo. A competição não para, mas os jogos serão com menos frequência. E depois tem a famigerada janela, né? Equipes que pleiteiam essa vaga vão se fortalecer. O Náutico também tem a oportunidade de se fortalecer. E aí eu acho que também serve esse alerta. O que fica de lição para mim no jogo de hoje é justamente isso. Não adianta ter só volume de jogo. Não adianta ter um padrão de jogo. Ah, o Náutico joga contra o Atlético, o Náutico joga, né, contra o Cuiabá, fora de casa ou dentro de casa, da mesma forma. Joga contra o Fortaleza, marcando alto, jogando no campo do adversário, sim. Mas cadê o resultado? Em alguns jogos conseguiu. Nos jogos de maior apelo, não. E isso está fazendo a diferença. Imagine o seguinte, se o Náutico conseguisse traduzir, né, esse volume de jogo hoje, o que fez no primeiro tempo no jogo contra o Sport, em resultado, o Náutico estaria ainda dentro da zona de classificação sem ameaça. Então, o que faz diferença, que está fazendo diferença de forma negativa para o Náutico nesse momento, é justamente isso. Nos jogos de maior apelo, o Náutico não tem demonstrado essa solidez, né? Pelo menos em termos de conseguir o resultado. Acho que fica isso aí. Aí a gente vai para os pormenores, né? Por que o Náutico perdeu? Porque foi um time que foi que vacilou, né, nos dois setores decisivos. No ataque, quando teve chance, não converteu. E numa bola boba, né? O próprio Vinícius disse, a gente não pode tomar um gol dessa forma. E se não fosse aquele gol bobo, o Náutico pelo menos teria um empate, um pontinho. Não seria tão legal como o meia mais, mas pelo menos não perderia o jogo, não deixaria de conquistar. E não daria ao adversário 3 pontos, né? Então acho que fica esse alerta, né? Repito,

0: não é, é não, não, não é terra devastada, né? Não é aquela coisa irresolutível, não. É buscar esse equilíbrio, é tentar pontuar também qual o tipo de deficiência o Náutico tem. Ah, precisa de alguém ainda no setor de defesa? Precisa reforçar o setor de ataque? Observar essa oscilação, esse momento crítico diante de adversários de maior porte, para tentar buscar uma solução para que isso não mais aconteça.
1: 9:27. Eu queria saber do Thiago, já está posicionado o Thiago na sala de entrevistas do Náutico. Há uma possibilidade aí de um dos técnicos, né, do Guilherme ou do Hélio dos Anjos, já está próximos a chegarem para a coletiva, Thiago?
2: Não, ainda ninguém sinalizou, viu, Ricardo? Uhum. Quem virá? Uhum. Esperar. O Marcelo está aparecendo ali agora. Saber, eu volto em instantes para saber quem vem. A conversa está prevalecendo lá dentro, viu? O clima não deve estar tão legal assim, não.
3: Conversa
2: daqui a pouco,
3: não, puxão de orelha.
2: Daqui a pouco, Marcelo. Ah, vem Guilherme. Vem Guilherme dos Anjos. Daqui a pouco para a sala de entrevistas falar com a imprensa.
1: Então, se já chegou aí uma sinalização de quem vai vir para a coletiva, então a gente dá um prosseguimento por aqui, batendo papo com o André e também com o Hélio, o Romualdo, e assim que o Guilherme chegar por aí, a gente vai para a coletiva.
0: Oi.
1: Você entende? Saiu meio misturado aqui com o nosso querido Rei Pelé, viu? Você entende? Mas vamos nessa. André Luiz Cabral, me veio na cabeça também aqui outra situação com relação ao desempenho do Náutico, né? E tá me lembrando muito, André, depois que o Náutico voltou da Série C e fez aquela campanha, se não me falha a memória, 2022, né? Logo depois, 2021, naquele período ali de pandemia, que estávamos ainda sem público, e o Náutico na Série B teve uma sequência, eu acho que foram 10 jogos de invencibilidade ou 15 jogos de invencibilidade, saiu disparando no campeonato, mas no final acabou não subindo, não conseguindo o acesso, porque teve uma queda de produção. E aí, naquele período, acredito eu que as equipes começaram a analisar melhor o desempenho do Náutico, que era também comandado pelo técnico Hélio dos Anjos. Talvez isso esteja acontecendo também. Os adversários mais cascudos, como o Romualdo citou agora há pouco, né, são adversários que têm um nível de dificuldade maior, como foram o jogo contra o Sport, hoje contra o Fortaleza, até mesmo o Cuiabá, que veio bem retrancado na vitória do Náutico por 1-0. Os adversários começaram a entender como joga o Náutico, tanto dentro quanto fora de casa, e aí o nível de dificuldade, esse que foi citado pelo Romualdo, acaba se sobressaindo para que o Náutico não consiga repetir apresentações como foram contra o Lanterna, que não venceu de ninguém até agora, o América Mineiro, e também fora de casa contra o Operário de Ponta Grossa. Você acredita que isso também possa estar fazendo efeito nessa queda de produção, queda de aproveitamento do Náutico na questão de resultados nos jogos, nesses últimos jogos que o Náutico teve, André?
3: É claro que o adversário, né? Todo mundo vê todo mundo e todo mundo estuda todo mundo. Mas são 12 jogos do campeonato, e acho que o adversário ainda não está atrapalhando o Náutico nesse patamar que você perguntou. Eu acho que o Náutico está com dificuldade. A oscilação do Náutico, a dificuldade do Náutico, como bem pontuou o Romualdo, em jogos maiores, em jogos onde se exige um pouco mais, em jogos que o adversário demonstra qualidade. Né? O Fortaleza, é verdade, vem da primeira divisão, caiu, né, de divisão, e isso significa perder receita, perder dinheiro, não ter competição internacional na temporada, como o Fortaleza já estava acostumado, e isso também acarreta grana. As cotas do período que o Fortaleza jogou a Libertadores, na fase de grupos, era $1 milhão por jogo para o time do Fortaleza como mandante. Então, você faz traz essa conversão para o real, você tinha só de cota R$15 milhões para jogar em casa, né? Só que o dólar é do dia. O dia que você recebe, ele pode dar uma subida e vem um pouquinho mais. Então, fora, evidentemente, patrocínios, a imagem do clube mais valorosa.

0: valorizado e tal. Então Fortaleza teve essa queda, mas mesmo tendo essa queda, mostrou ser um time competitivo o tempo todo, né? Na sua briga local com o Ceará, na sua briga regional, foi finalista da Copa do Nordeste, perdeu para o único time de primeira divisão que jogou a Copa do Nordeste. Resultado dentro de um contexto e com muita normalidade, mas vendeu cara a derrota. Tudo muito bem. A qualidade do Fortaleza, ela é indiscutível. Mas no caso de hoje ainda, eu entendo que é muito mais a culpa do Náutico, muito mais a condição do Náutico do que propriamente do adversário. Claro que esse aspecto que você coloca, Ricardo, com absoluta propriedade, vai começar a preocupar, até porque a sequência, e o Thiago trouxe. O Náutico, só para citar os dois próximos, o Náutico vai para um giro fora de casa. Pega o Novo Horizontino, que se não foi o Novo Horizontino que se esperava, com o início de Campeonato Paulista muito bom, mas é um time cascudo, é um time complicado, é uma viagem de logística delicada, né? E já é domingo, 7 horas da noite, então não tem muito tempo, né? O Náutico certamente já viaja na sexta-feira, então tem um treino. Tem um treino para antes da viagem só. Porque amanhã é reapresentação, né? É como diria o grande Jorge Soares, é o treino de quem não jogou contra quem nunca vai jogar, né? O treino de pós-jogo, né? Então, o Náutico, a preocupação do adversário começa nesse giro aí. Porque se ele não ganhou o jogo em casa, que não era o jogo mais fácil, eu acho que é uma injustiça dizer, pelo fato de ser em casa, que era mais fácil. Não, é uma sequência dura. Mas o Náutico não poderia não pontuar hoje. Né? Até um ponto faz uma falta danada. Não, era muito equilibrado.
1: André,
0: oi.
1: É justamente nesse aspecto que eu quero bater novamente na tecla. Porque é o seguinte, se você tropeça em casa para uma equipe, sei lá, de repente está no G10 para baixo, na segunda parte da tabela, é uma coisa, tá? Mas quando você pede para uma equipe que está brigando pelo mesmo objetivo que você, você, além de perder os três, você dá três para o adversário, ou seja, são 6 pontos.
0: Dá munição contra você.
1: Então, assim, essa derrota, ela é muito mais prejudicial, tipo, a derrota para o Sport, jogo difícil, ok. A derrota para o Fortaleza hoje, jogo muito difícil, ok. Mas essas derrotas têm muito mais peso do que uma derrota para a equipe que está na parte de baixo da tabela.
0: Um acidente, né?
1: Exatamente.
0: Uma derrota por acidente, né?
1: Se você tropeça contra esse adversário que está lá embaixo e recupera nesse confronto direto, aí tudo bem. Pode até ser contraditório. Ah, mas você perder para o time teoricamente mais fraco e vencer para o mais forte é o campeonato, né? É o tipo de campeonato. Então, para mim,
0: todo mundo vai perder para o cara mais fraco.
1: Pois é.
0: Acontece em todo campeonato. Pois o líder perdeu para o lanterna. Acontece. Né? Acontece muito mais do que o que a gente imagina, né? Então, a minha preocupação é exatamente na sequência agora, porque você perde o clássico pro Sport, resultado normal, é um clássico. Você perdeu hoje, apesar da circunstância, a gente pode considerar um resultado normal, porque é um jogo equilibrado, é um jogo pesado. O problema é que você vai ter Novo Horizontino e Vila Nova. O Vila com o Guto engatou, encaixou. O Vila tá brigando em cima desde a chegada de Guto Ferreira. O Vila Nova não descola ali. Pode não ser o líder, fica sendo o segundo no saldo de gols, vai para terceiro lugar. Mas é uma coisa delicada para o Náutico com esses dois jogos fora. O Náutico tem surpreendido, né? Pegou o Operário, não tinha tomado gol nenhum, o Náutico fez 6. Vamos ver aí a conversa, o trabalho da família dos anjos, o que é que o Náutico pode fazer. Agora, essa insegurança, essa falta de tranquilidade, principalmente no jogo nos aflitos, é bom lembrar que o Náutico já tomou 3 do São Bernardo jogando nos aflitos, né? Melhor do que o São Bernardo. Eu tô para dizer para você o seguinte: teve jogo aqui que o Náutico ganhou, que não jogou tão bem quanto jogou com o São Bernardo. E o São Bernardo foi aquela coisa de contra-ataque, de você estar em cima o tempo todo, em cima, o time achou 2 bolas, engatou 2 bolas, e o que ia ser um placar apertado de 1-0, virou um 3-0. Então, é preocupante, é preciso dar uma tranquilizada nessa rapaziada, e tá faltando um líder dentro do campo.

0: ficou muito claro. 9:37.
1: Olha, só para trazer mais suicídios, né, para você, André, e também Romualdo, eu tinha trazido aqui no intervalo da partida a estatística, né, do Sofascore depois no intervalo de jogo, e agora trazendo aqui no segundo, depois da partida no geral, o Náutico teve 73% de posse de bola contra 27 do Fortaleza. Grandes chances, aqui uma do Náutico, nenhuma do Fortaleza. Finalizações, 31 finalizações do Náutico, 4 do Fortaleza. Defesas do goleiro, 1 do goleiro do Náutico e 9 do João Ricardo, goleiro do Fortaleza. Então, são detalhes, números que evidenciam aquilo até que daqui a pouco o Romualdo até falou, que o técnico daqui a pouco vai falar na coletiva sobre números. Realmente foram números expressivos, né, nessa estatística da partida entre Náutico e Fortaleza. Mas aí vai para o sentido de imaginar o que é que daqui para frente o Guilherme e o Hélio devem fazer para que o Náutico possa voltar, né, Romualdo, a ter esse rendimento, inclusive trazer a confiança, né, de volta, como você também citou agora há pouco, que me parece que o Náutico não tá tendo aquela confiança, não tá trazendo, deixando o torcedor com confiança, né, de que a equipe vai fazer bons jogos, vai fazer bons resultados nesse campeonato brasileiro, hein, Romualdo?
2: Eu queria, inclusive, até a percepção do próprio treinador, da comissão técnica, em relação a isso, né? Não sei se isso pode ou se vai ser abordado na própria entrevista coletiva, mas diante, né, desse cenário que eu trouxe, eu acredito que o Náutico só tem uma resposta, né? Esse resultado, demonstrar esse aproveitamento, essa construção do resultado diante de jogos de esporte. Por exemplo, os próximos jogos que o André citou trazem essa perspectiva, né? São jogos com características bem parecidas, embora as equipes, se você for olhar no papel, e com todo o respeito do mundo ao Vila Nova, que tem a sua história, e ao Novo Horizonte, que já esteve batendo na porta aí de um acesso há 2-3 anos, com um trabalho bem, bem interessante, mas não são equipes, por exemplo, em termos de nível nacional, comparadas ao que fez o Fortaleza nos últimos anos e o próprio Sport Clube do Recife. Não são, né? Mas assim, no campeonato são equipes que estão no mesmo pote, são equipes que estão na mesma prateleira. Então, nesses dois jogos, a gente pode ter tipo uma reação do Náutico, né? O comportamento, né, de um futebol padrão ou de um padrão de jogo com resultado. Aí a gente começa a ver o Náutico com os outros olhos, pelo menos eu começo a ver com outros olhos, porque se acontecer a mesma coisa, isso vai ser mais uma vez uma confirmação desse sintoma, né, que eu vejo em relação à equipe do Náutico, que consegue alguns resultados, que vai meio que criando uma ilusão, né, de um time que é supremo, de um time que está a nível acima, e de repente, na hora H, é um time que não demonstra, né? Então o Náutico precisa consolidar uma outra face, mostrar uma outra face nesse campeonato brasileiro, e talvez esses dois próximos jogos tragam essa perspectiva de uma mudança de panorama nesse quesito que eu trouxe, nesse aspecto que eu trouxe há pouco.
1: E para André, talvez fazer com que a equipe possa render, voltar a render. E outra coisa, né, André, ter mais opções no banco de reservas, né? Hoje deu até dó de estar dando uma olhada no banco de reservas do Náutico, as opções do Hélio e do Guilherme, para tentar mudar alguma coisa dentro da partida, do que se apresentava, pelo que o Fortaleza estava apresentando, pelo que o Náutico estava deixando de apresentar. Acho que também é um momento para a própria comissão técnica, visto que ela tem esse controle de análise de jogadores que vão vir, ou jogadores que vão sair do elenco. É um momento também de começar a avaliar o mercado e esperar. Claro que falta ainda mais pouco mais de um mês ainda para a abertura da janela de transferências, mas para que o Náutico possa ter esse rendimento que se espera, voltar a ter desempenho, é preciso também ter um banco de reservas à altura, é preciso qualificar o elenco, e a direção do clube tem que também já começar a prospectar. Dentro desse sentido, há uma necessidade, né, André, de trazer reforço para que o Náutico possa dar prosseguimento na Série B, né, com esse intuito de conseguir voltar para a Série A, André.
3: Precisa, e precisa nos três setores. Precisa na linha de defesa. De...

0: novo a gente viu
1: chegou. Várias.
0: Pois não.
2: Então vamos nessa, né? Chegou o Guilherme dos Anjos?
1: Pronto. Chegou aqui o Guilherme dos Anjos. Já sentou. Está esperando aqui a organização final. Aqui na sala de imprensa do Náutico, de entrevistas. Pronto, agora sim. Vamos ouvir aqui a primeira pergunta na entrevista coletiva.
3: Na Série B e mais uma em casa, essa aqui é a terceira. E eu vou recordar aqui que você falou na sexta-feira, que você falava que esse jogo era muito importante, né? Por conta de tudo que envolveu, o tempo que o Náutico não vence e vai estar sem vencer o Fortaleza. Fortaleza que estava aí jogando a final da Copa do Nordeste. Você até falava que essa questão de tempo não ia entrar muito em detalhe, porque realmente poderia ser o Náutico. Mas o que é que faltou para que o Náutico vencesse? Porque teve um jogador ali a mais no segundo tempo, a gente viu que o Náutico tentou, mas o resultado acabou sendo muito ruim, pelo menos no visão ali da torcida. Boa noite. Obrigado.
4: O resultado foi péssimo. Não tenho o que falar sobre isso. O que nos faltou? Fazer o gol. É o mesmo do mesmo, Guilherme? Sim. É relativamente surreal você não conseguir fazer o gol, tendo das 31 finalizações, 11 dentro da pequena área. Nós precisamos ser efetivos, nós precisamos fazer o gol. Então é trabalhar dentro do mesmo, de alguns jogos, poucos, mas isso está se tornando corriqueiro em jogos decisivos com relação a quem a gente está enfrentando no campeonato. São Bernardo, Sport, agora, não digo Ceará porque ele não está ainda, né, disputando na zona que nós estamos. Então nós temos que entender que se a gente quiser continuar pleiteando isso, nós temos que pontuar contra esses adversários também. Né? Não quer dizer que a gente vai ter facilidade contra outros. Nós tornamos os jogos fáceis contra outros que estão disputando do meio, talvez, para baixo, mas no momento talvez não estavam. O exemplo era no Ceará naquele momento, né? Mas nós estamos tornando os jogos fáceis porque nós estamos fazendo os gols. Nós estamos sendo efetivos. Foi assim com o Operário, que estava disputando lá em cima naquele momento, e nós fomos extremamente efetivos. Os gols saíram. Terão dias ruins? Sim. Mas a gente não pode aceitar tranquilamente enquanto grupo, tá? Não tenho dúvida que o grupo não aceita, mas nós não podemos. Nós, enquanto comando, eu, professor, nós não aceitamos você ter esse padrão de jogo, essa entrega, tudo aquilo que nós pensamos para o jogo taticamente, a forma que a gente estruturou para colocar esse adversário. E que adversário? Quando a gente fala de orçamento, de valor de mercado, todo mundo está acompanhando tudo com relação a isso. É? A ideia do Fortaleza é baixar a folha para em torno de 4,5 a 5. Você imagina o que ela está. Eu falo isso pelas informações que a gente acabou tendo de amigos. Para e pensa você conseguir conduzir um jogo independente do momento da expulsão, todos os números estatísticos foram parecidos de primeiro e segundo tempo. Posse de bola foi parecida, imposição de jogo ofensivo foi parecido, inclusive o número de finalizações na pequena área foi maior no primeiro tempo do que no segundo. Foram 11, foram 7, se eu não me engano, no primeiro tempo, ou 6, e o restante no segundo. Incomoda muito a nós todos. Mas é o futebol. Nós temos que também ter ciência daquilo que foi feito, daquilo que vem sendo feito positivo, entender aquilo que refletir em cima daquilo que a gente precisa. Já estamos no momento de fazer esse tipo de reflexão. Citei isso na coletiva que você lá estava, que nós precisamos refletir, começar a enxergar dentro do mercado. Já estamos peças que vão nos ajudar, sim, a elevar esse nível dessa finalização, desse momento final, desse poder de decisão. Não tenho dúvida que vamos sim trabalhar isso. Já aconteceu isso dentro do nosso trabalho, tanto o ano passado quanto esse ano, de perder jogos dessa forma, né? É algo que vira e mexe ocorre nas nossas equipes, não é só no Náutico. Quando a gente constrói algumas equipes dentro do nosso histórico, a gente acaba tendo essa

0: Pedra no sapato de não matar. Incomoda muito. Temos que desenvolver o trabalho. Vamos para dois jogos fora de casa, onde a gente tem sim um aproveitamento, dois bons campos, dois adversários que estão disputando aquilo que nós não estamos sendo efetivos na hora de decidir. Se nós quisermos brigar pelo que a gente ainda está brigando, nós quisermos continuar, nós precisamos pontuar contra esses adversários, mas eu não tenho dúvida que nós vamos crescer. Acho que tudo isso também a gente tem que buscar como crescimento, apesar de nós não gostarmos muito de aprender com a derrota. O professor que menciona muito isso, mas nós precisamos nos desenvolver para que a derrota não venha.
1: Professor, boa noite. A nossa equipe falou, inclusive, que vai ser uma Copa do Mundo para o Náutico agora também. Vocês vão pegar os adversários que estão acima da tabela. Mas para a gente ficou muito claro que está faltando banco para o Náutico. Até questão de algumas substituições necessárias, né? Porque a torcida vem criticando o Dodô, o Vinícius não jogou bem. Mas assim, foi um jogo de alta intensidade para dois grandes atletas também. E aí eu queria que o senhor já comentasse, que a janela está um pouco mais próxima agora, como é que vocês estão pensando, se tem gente da base também para poder subir, porque o Náutico foi campeão do sub-20, campeão do sub-17, já dá para aproveitar também esse pessoal?
0: Está próxima, mas não tanto, são 40 dias, né, nós temos, mas já está sim. Já estão ocorrendo algumas movimentações em função da pausa da primeira divisão. Alguns clubes já estão se movimentando, já estão criando uma situação para que alguns atletas saiam. Isso traz um certo movimento, algumas negociações iniciadas, alguns clubes já colocando à disposição um atleta ou outro, mas é inicial. Como a janela só abre em 40 dias, essas férias da primeira divisão começam a colocar esses jogadores nessas condições, mas não é tão simples de você conseguir que esses atletas venham logo ou fechar os contratos, porque normalmente os empresários e o mercado aguardam a proximidade maior da janela. Estamos buscando, vamos ter uma janela aberta também, onde a gente vai poder observar o mercado exterior assim como estamos. Talvez tenhamos um atleta ou outro nesse sentido, mas sim, temos que buscar algumas alternativas. Mas nós temos que entender também que hoje o banco não resolveu, né? Como você está mencionando, mas inúmeras vezes as entradas foram fundamentais e são os mesmos atletas, é o mesmo grupo. Então, nós temos a tendência de uma ótica muito pontual daquilo que está ocorrendo hoje. Nós, enquanto comando, eu, professor, nós temos que fazer uma ótica um pouco mais ampla. Se a gente fizesse essa ótica pontual, Todinho não estava aqui, por exemplo, talvez. Né? Se a gente fosse imediatista, inúmeros jogadores já teriam sido trocados. E não funciona assim para você construir uma equipe. Né? Principalmente no setor ofensivo. Primeiro que são jogadores caros, num cômputo geral. Não são os mais caros. Segundo que é delicado o jogador ofensivo. Todo ele não é simples para que ele cresça, para que ele se desenvolva, porque ele está fazendo o trabalho mais difícil do futebol. Driblar, fazer gol, dar assistência. E por isso é o mais valorizado. Então você precisa entender a maturação desses atletas. Claro, também tem que entender quando chega num teto, num limite. Isso cabe a nós tomarmos as decisões que forem necessárias. Não temos receio disso. Comandamos há muito tempo, né? Professora, muito mais tempo ainda do que eu. E estamos habituados a esse tipo de situação, mas nada que mude muito o nosso norte. Nós vamos ser pontuais e espero que nós consigamos ser incisivos ao ponto de ter a possibilidade de um jogo como esse, você ter um up a mais, ter um jogador talvez que vá nos ajudar, vá vir aqui para realmente contribuir assim como a gente está construindo em conjunto tudo isso até agora, sem ninguém vindo. Eu não tenho dúvida que, suponhamos que não viesse ninguém, eu não tenho dúvida ainda daquilo que está sendo produzido por esses atletas. Agora, cada um tem sua limitação, cada um tem seu crescimento ainda a desenvolver. Com relação aos jogadores da base, nós temos que ter muito cuidado com o atleta da base, principalmente em circunstâncias como essa. Eles estão se formando. O clube ainda precisa se desenvolver.

0: muito para formar atletas para disputarem a segunda divisão. Então, nós precisamos investir, nós precisamos formar melhor, dar uma estrutura melhor, captar ainda melhor. Nós estamos com um trabalho excepcional da base. Foi um ano de trabalho, 5 finais, 3 títulos, foi inclusive evidenciado essa semana sobre isso. Maravilhoso. Vai nos gerar fruto? Vai. Nós estamos vendo, mas nós temos que ter muita atenção porque o nível de disputa elevou. Nós não estamos na terceira divisão colocando garoto para jogar. Nós estamos numa segunda divisão e tudo se eleva. A exigência do jovem que está entrando também é elevada. Se a gente for ver alguns jovens nessa idade dentro da divisão, é um exemplo, o Melk do Ceará, vamos observar o investimento, a estrutura, aquilo que foi construído para que se criasse um Melk, por exemplo. Então a gente precisa também entender que o clube está passando por uma transformação como um todo, não é só no profissional, é a base também. E nós precisamos respeitar que, por mais que a gente comece a investir agora, esses atletas também estão num processo de maturação totalmente diferente, porque o investimento era outro, eles estão num outro nível, nível de competitividade e por aí vai. Então, nós temos que ter um pouco de cautela, mas hoje o Rosa entrou tentando fazer aquilo que podia. Verdade é essa, ele entrou para pesar a área, para ser um homem de finalização. Vem treinando muito bem, por isso que teve a oportunidade. Mas, realmente, nós precisamos buscar. Né? Nós não fugimos desse tipo de situação e a gente vai atrás dentro do mercado.
1: Guilherme, boa noite. Ainda nessa questão do mercado, das movimentações que o Náutico vai fazer agora, dá a impressão que o Náutico está sentindo falta de um 9, né? Vocês tentaram a volta do Caio, tentaram a Selma, que vocês conhecem tão bem do CRB. Vai ser essa busca por um camisa 9? O Derek é um cara que tem tentado no ataque finalizar, só tem um gol na competição, mas tem tentado também ajudar no ataque, até taticamente o time. E o Paulo, que tem sofrido com muitas lesões, né? Desde 2025. Esse 9 está na mira também para a competição?
0: Se nós tivermos oportunidade, sim. Agora é muito de oportunidade. Nós não vamos trazer jogador por trazer. Nós sabemos aquilo que o Derek pode nos entregar e vem entregando bem aquilo que a gente quer. Nós atrelamos os gols, principalmente no Nordeste, ao centroavante. E de todas as finalizações que a gente teve, nós tivemos finalizações de inúmeros atletas, além dos atacantes, do centroavante, que teve, se eu não me engano, 2 ou 3 dentro da pequena área, foram dele, por exemplo, que eu citei, mas tivemos laterais, os 2, inclusive, tivemos volante, né? Eu acho que a busca disso, ela é mais ampla do que simplesmente o centroavante. Tendo oportunidade, sim, nós estamos observando o centroavante dentro do mercado, nós estamos observando beirada, nós estamos observando meia e aonde a gente acredita que, tendo a oportunidade, vamos conseguir evoluir, dar um passo a mais do elenco, né? Trazer um pouco mais de qualidade para a gente poder crescer, porque não é só a gente está aqui falando de nós precisamos, não, todo mundo está precisando nesse momento, principalmente que as janelas são longas, tem que ter muita atenção com isso. Nós tivemos esse cuidado, né? Algumas equipes, eu acho que não observaram que, por incrível que pareça, não observaram que a janela iria ficar no meio da competição e estão pontuando muito pouco e arriscaram talvez não trazer alguns atletas, não fazer um grupo um pouco mais coeso, tanto que a gente está com um número bom, não tivemos lesão complicada, né, de muito tempo, e isso trouxe para a gente uma tranquilidade. Mas todos vamos buscar e a gente precisa ter atenção por causa disso também, porque eu acho que está todo mundo muito preocupado em se reforçar nessa janela.
2: Ô Guilherme, com tudo isso que já foi dito, está evidenciado que vocês vão ao mercado na janela de contratações, mas como administrar esse cenário de momento com essas derrotas consecutivas, 2 derrotas consecutivas? Essa impaciência do torcedor, o Derek saiu mesmo discutindo até com o torcedor saiu xingando, ele rebateu. Como administrar internamente essa situação e se esses jogadores do setor ofensivo, eles fazem também essa autoanálise, porque é um time que cria tanto e a bola não entra. Hoje, como você bem mencionou aí, 11 chances evidenciadas claras, cristalinas, e o Náutico não colocou nenhuma para a rede.

0: Sobre as finalizações, acho que é mais do mesmo realmente, né? A gente infelizmente não está sendo efetivo em alguns jogos e está tomando alguns gols. Eu lembrei nesse jogo, sinceramente, muito do jogo do Guarani, que a gente tomou aquele gol de lateral. Algo trabalhado, algo mostrado. Erramos num certo posicionamento para tomar o gol, infelizmente. Agora, questão do Derek, o jogador está de cabeça quente, a gente fala o torcedor está incomodado com ele. Para mim é sempre a mesma meia dúzia que quando você perde, eles estão ali passando para xingar. Eu acho que isso é até algo cultural do futebol. Tem gente que vai para o estádio para simplesmente fazer isso ali naquele momento. Eu acho muito... é muito relativo, assim. Não vejo isso como o torcedor como um todo. Claro que ninguém está satisfeito. O torcedor gosta de ganhar, a gente gosta de ganhar. O esporte é feito para vencer, né? Mas não me preocupa isso, nem a reação do Derek, nem a reação também da torcida, acho ela natural. Mas, volto a dizer, é um jogo que deixa a gente um pouco frustrado. Acho que dá para perceber também, principalmente na nossa insatisfação nesse sentido, porque a gente desenvolve, quando não acontece, você fica numa situação que, inclusive, eu acho que foi o ano passado, eu dei uma entrevista falando sobre isso. Eu e o professor nos cobramos muito nesse tipo de jogo. O que a gente pode ajustar? E pode, não tenho dúvida. Nós não temos como comando trabalhar de uma forma diferente. O que pode ser ajustado? O que pode ser melhorado? O que a gente pode trabalhar para que essa bola entre com mais fluidez, com mais facilidade, né? Não só transferir para contratação, mas transferir também para nós mesmos, que somos os comandantes, somos quem assumimos e precisamos sim assumir toda a responsabilidade de qualquer resultado negativo, principalmente.
1: Oi, Guilherme, boa noite. Eu queria a tua opinião sobre um número curioso. Das 5 derrotas do Náutico no Campeonato Brasileiro, 4 foram no Recife. Na tua visão, de alguma forma, a pressão do entorno, da torcida mais próxima, pode ter influenciado esses resultados ou não? Qual a tua opinião sobre isso?
0: Na verdade, bem relativo, assim, um jogo ou outro, talvez, assim, sabe? Principalmente no início. Hoje não, nós estamos com um grupo já no meio de um trabalho, no meio de um ano. Quando você chega com um grupo, igual a gente chegou no começo desse ano, e tiveram sim alguns jogos com isso, e alguns jogadores que sentiram um pouco essa questão, era visível, e a gente trabalha muito com os atletas o seguinte, gente, nosso ambiente é esse, nosso torcedor é esse, é dessa forma, é na pressão, às vezes com insatisfação, mas muitas vezes com levando também. Nós temos que saber trabalhar cada um dentro do seu ambiente, né? Só que isso, existe um processo de adaptação, e eu acho que nesse momento a gente já está muito bem adaptado a isso, tanto que hoje eu não vi nenhum atleta sentindo muito, sabe, essa questão do ambiente. Não, pelo contrário, os caras desenvolvendo muito bem, tanto que estatisticamente tivemos essa demonstração. Mas mais uma vez, você não pode ficar num jogo tendo 11 finalizações dentro da pequena área e não botar a bola para dentro. Isso é muito básico, na minha opinião, acho que é muito claro para todo mundo. Nós sabemos, e mais uma vez, vamos buscar analisar com frieza o que a gente pode ainda desenvolver da nossa parte para que nós cresçamos um pouco mais nisso e consigamos voltar a vencer.
2: Guilherme, boa noite. Emerson aqui no Zé Esportivo. Eu queria saber, taticamente, né, do Vinícius. No jogo contra o Cuiabá, quando o Todinho entra, né, o Todinho que é aquele ponta direita puxando para a esquerda, o Vinícius ele mantém na direita e o Todinho fica na esquerda. Hoje, você repete isso, aí no segundo tempo o Vinícius até volta para a esquerda, né, depois volta para a direita. Eu queria saber como você vai utilizar o Vinícius. Vai ficar alternando dependendo do jogo? Como vai ficar a sua ideia sobre o Vinícius?
0: O Vinícius já deu uma demonstração no ano que tem condições de jogar em todas as três posições. Desculpa.

0: baixando um pouco mais, que foi o Beraba tirando um pouco a profundidade. O que a gente fez? A gente inverteu o Vinícius do outro lado, colocou flutuação para que a gente pudesse entrar por dentro. Então a gente entrou muito por fora, dentro do primeiro tempo. E acho que vocês observaram que tiveram duas, três jogadas que, por causa dessas flutuações, quando teve inversão, nós conseguimos entrar por dentro. Uma foi Craça, que foi um passe do Leonais, se eu não me engano, que ia pegar o Dodô livre, muito por causa dessa flutuação. Porque aí ela chamou a atenção da flutuação e a gente conseguiu achar uma, duas, três situações por dentro. São variações que a gente vai criando e por isso que a gente consegue essa quantidade de finalizações, essa quantidade de vezes que a gente pisa na área do adversário, que foi jogo recorde esse, por causa das variações. Elas ocorrem mais em função do tempo de trabalho. Então você tem tempo de trabalhar o Vinícius pela esquerda. Agora tivemos tempo no cômputo geral de trabalhar o Vinícius pela direita. Então a gente vai criando isso. A mesma coisa serve para o Todinho. Tivemos tempo de trabalhar ele pela direita, pela esquerda. E aí eles vão se conhecendo também e dando para nós muitas opções táticas. E dentro do próprio jogo a gente conversa, eles já trocam. Às vezes o entendimento é deles. Né? Principalmente o Vinícius. O Vinícius é um jogador que tem uma capacidade de leitura tática muito boa. Ele, o Anderson, por exemplo. Então, são jogadores que têm a compreensão, já avisam. Muitas vezes eles mesmos trocam. Caso não tenha necessidade, a gente vai ali e fala: não troca, porque está interessante ali ainda. São as alternativas que a gente vai criando em conjunto com os atletas.
1: Pronto, aqui a entrevista do Guilherme dos Anjos. Náutico agora tentar virar a chave, tentar buscar reabilitação contra o Novo Horizontino no domingo à noite. Então, o foco é total. Náutico não terá Matheus Silva suspenso pelo terceiro amarelo e Derek foi a baixa do jogo de hoje, será reavaliado pelo departamento médico. Em contrapartida, Vitor Andrade volta após suspensão. Paulo Sérgio também será reavaliado. E a questão do Luiz Felipe terá uma análise, uma avaliação interna, mas deve ficar à disposição também para o jogo contra o Novo Horizontino. Um abraço a todos, boa noite, bom descanso. Volto com você, Ricardo Luiz.
2: Valeu, Thiago Silva, que acompanhou a coletiva de um dos técnicos do Náutico, Guilherme dos Anjos, após a derrota da equipe Timbu para o Fortaleza pela Série B do Campeonato Brasileiro. 10:04, breve intervalo aqui no Central da Bola. Daqui a pouco a gente volta para repercutir a coletiva do Guilherme dos Anjos com o André Luiz Cabral e também com o Romualdo Marques. 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

0: trazer reforços, quando você citava de que será necessário trazer para os três setores, e na coletiva o Guilherme falou sobre esse aspecto. Eu queria que você ponderasse com relação ao que você estava pensando antes da coletiva e com o que foi dito pelo Guilherme dos Anjos com relação a reforços, né, para na abertura da janela de transferências.
1: Claro que ele mais reativo, né, nas respostas, ele não pode escancarar, né, não deve escancarar, como não fez. Ele foi mais do mesmo. Ele foi dentro do que está todo mundo vendo, né, que o Náutico evidentemente precisa melhorar. E o colega perguntou a questão de opções, a questão de você ter opções para melhorar tecnicamente a equipe, e naturalmente o Náutico crescer o seu rendimento, poder melhorar o seu rendimento. Agora, não vai poder ter uma reclamação que o Náutico sempre teve em Campeonato Brasileiro, pelo menos recentemente, é dinheiro. O Náutico está bem de cota. O Náutico tem um dos melhores orçamentos dos últimos tempos, inclusive muito parecido com o Sport, porque sempre havia uma reclamação que o Sport sempre tem um privilégio, tem mais dinheiro, enfim, porque jogou mais tempo primeira divisão, aquela coisa toda, e o Náutico tem muito mais tranquilidade financeira do que o Sport. Isso é a temporada de 26, não precisa ser economista nem professor de matemática para saber. Então, o Náutico precisa ter a tranquilidade. O que eu discordo um pouco do que foi dito é que o garoto tem que esperar, você tem que ter cuidado porque é uma segunda divisão. Elogiou o trabalho da base, como é digno de elogio, porque conquistou de 5 finais, 3, né, a maioria, tanto no sub-17 quanto no sub-20, essa coisa toda, muito bom. Então, se na Série B você não pode dar oportunidade para um garoto da base, você vai dar quando? Quando jogar com Flamengo, Palmeiras, Atlético Mineiro, Grêmio, vai ser nesse momento? Então, achei um pouco reativo, um pouco se segurando aí o Guilherme, e equivocado nesse sentido. Se tem garoto aparecendo, se porventura na base tem alguém pedindo passagem, já que ele elogiou as conquistas, e quando se elogia as conquistas é porque alguém jogou alguma coisa, a conquista não caiu do céu, não foi por acaso, não foi só por ineficiência ou incompetência do adversário. Então, se como vai ter tempo ainda para a janela, por que não tentar buscar dentro de casa, principalmente na linha defensiva? A defesa do Náutico, e não estou especificando jogador A ou jogador B, mas a linha de defesa do Náutico, ela compromete desde o início da competição e desde o início da temporada.
0: Romualdo Marques, e aí, o que é que você achou da coletiva? Foi mais do mesmo, realmente, do Guilherme dos Anjos, com relação ao que foi questionado com relação à partida, reforços. O que é que você pode analisar do que foi dito por um dos técnicos do Náutico, Romualdo?
2: Primeiro, tem uma coisa positiva, tá? Ele reconheceu, né, essa dificuldade que a gente tinha apontado aqui, né? De quando o Náutico tem enfrentamento que exige mais do próprio Náutico, ele acaba sucumbindo. Então, o Guilherme, ele enfatizou isso. Ele pontuou, né, que esse tipo de jogo, o Náutico precisa ter um outro comportamento. Então, é importante demais que o comando técnico, né, esteja atento a isso. E também, mesmo protegendo o elenco, é natural que ele faça isso, ele enfatizou que falta qualidade nesse setor ofensivo para o Náutico decidir esse tipo de jogo. Então, acho que aparentemente foi mais do mesmo quando ele fala dos números, né? Ele falou de 11 finalizações dentro da área, a gente já sabia que ele ia falar isso. Mas isso não vence o jogo, né? Então, volume de jogo, oportunidades criadas e perdidas, não vai fazer com o time vencer o jogo. Tem que ser objetivo, tem que ser decisivo. Além da competitividade, tem que ser decisivo. E o Náutico não foi. Ele está atento. A diretoria deve ir no mercado, deve ter dificuldade, porque não é fácil trazer um atacante com um valor de mercado, com mercado inflacionado, e que venha para

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1: Ricardo Luiz.
2: De volta aqui no Central da Bola, no Futebol Globo CBN, 10 da noite e 6 minutos, ao lado de André Luiz Cabral, Show de Bola, e também do Alegria, Romualdo Marques, que estão analisando a derrota do Náutico dentro de casa para o Fortaleza pela 12ª rodada da Série B do Campeonato Brasileiro. Inclusive, coincidentemente, né, André, a pergunta que tinha lhe feito sobre a questão de aproveitar a janela para

0: decidir, né? não é fácil, mas aí tem que ter a criatividade, né? Criatividade, né? E também o levantamento que o staff do Náutico, que o análise de desempenho faz. Mas assim, acho que pelo menos está atento, acho que fica de positivo isso. E o mais foi aquilo que a gente viu, né? O Náutico foi um time incompetente para vencer a equipe do Fortaleza hoje.
1: 10 da noite, 12 minutos. Estamos aqui no Central da Bola no Futebol Globo CBN, depois da derrota do Náutico dentro de casa para a equipe do Fortaleza por 1 a 0 pela Série B do Campeonato Brasileiro. Lembrando que outra partida desta noite de terça-feira, no Moisés Lucarelli, a Ponte Preta foi derrotada para o Cuiabá por 2 a 1. Os jogos de amanhã pela competição, Goiás e Novo Horizontino, Ceará e Avaí, Sport e Atlético. A classificação da Série B do Campeonato Brasileiro está da seguinte maneira: primeiro colocado Vila Nova 25, segundo colocado São Bernardo 24, terceiro Sport 22, quarto Fortaleza 21, quinto Criciúma 20, sexto Náutico com 19 pontos ganhos em 12 jogos. Sétimo colocado, Operário, 19 pontos em 12 jogos, só que tem um saldo negativo de 1. Náutico tem um saldo de 4, por isso que está na sexta colocação. Na oitava posição, Goiás, 17 pontos em 11 jogos, saldo negativo de 1. Nono, Novo Horizontino, 17 pontos ganhos em 11 jogos, mas só que tem 4 vitórias, o Goiás tem 5 vitórias. Na décima colocação, o Atlético, 17 pontos em 11 jogos, tem 4 vitórias, saldo de 2. Novo Horizontino tem um saldo de 3. Na 11ª colocação, Juventude 16, 12º Atlético Goianiense com 16 pontos, 13º Cuiabá 16, 14º CRB 14, 15º Ceará com 13, 16º colocado Botafogo de Ribeirão Preto com 10 pontos ganhos em 12 jogos, tem 3 vitórias. O Avaí está na 17ª colocação, 10 pontos ganhos, 11 jogos na competição. 18º Londrina com 8, 19º Ponte Preta com 8 pontos, tem um saldo negativo de 2. Tem aqui os critérios com Londrina. O Londrina tem um saldo negativo de 8 e a Ponte saldo negativo de 12. E o América Mineiro é o lanterna, não venceu de ninguém ainda na competição. 3 pontos conquistados em 12 partidas realizadas. Essa é a classificação da Série B do Campeonato Brasileiro. O que se desenhar daqui para frente? Até você falava sobre isso também, André, com relação à carne de pescoço que o Náutico tem, vai ter pela frente nos jogos, nas próximas duas rodadas aí, e vindo de duas derrotas seguidas, isso pode de alguma maneira representar um perigo real e iminente realmente do Náutico perder a sua condição dentro do grupo classificatório, mesmo tirando a questão dos jogos de amanhã, como falei, né? Jogos que podem, se algumas das equipes vencerem, ultrapassar o Náutico, já sair do G6. É uma possibilidade real do Náutico cair fora do grupo classificatório com a sequência de jogos que vai ter pela frente, ou não? Dá para se pensar que o Náutico pode beliscar pontos fora de casa e tentar aí se manter dentro do G6 da competição, André?
2: Sem dúvida que é um risco, porque são adversários pesados. São adversários duros jogando dentro de casa. Você não vai encontrar facilidade jogando em Novo Horizonte. Você não vai encontrar facilidade jogando em Goiânia contra o Vila Nova. Agora, o Náutico já demonstrou, contrariando muita gente também, neste campeonato, onde você esperava, por exemplo, a estreia, o Náutico depois da disputa na final do campeonato pernambucano, o jogo para levantar. Toma um gol do Criciúma e perde o jogo. Não consegue reagir, jogou muito mal e tal. Mas foi a Ponta Grossa onde muita gente estava preocupada, porque o Náutico não estava num grande momento, estava nessa oscilada e oscilada para baixo, meteu 6 no Operário com uma facilidade tremenda. O primeiro tempo, o jogo acabou no primeiro tempo. O jogo acabou na metade do primeiro tempo de jogo. Você via que o Operário estava nocauteado de pé pela imposição do Náutico. Então, é nessa oscilação, é nesse trabalho da comissão técnica que a gente espera que o Náutico possa reagir. Agora, que fica num risco de perder contato com a turma da frente. Nesse momento do campeonato, onde você vai passar de um terço da disputa, isso não tem a menor dúvida. Agora, como

0: que ganha muito grande. É uma disputa muito parelha, como bem disse o Romualdo, tanto no domingo passado como agora, que ninguém disparou, não tem ninguém com tranquilidade, está todo mundo ali mais ou menos igual, como diz o ditado, é mais ou menos tudo japonês, inclusive nas suas dificuldades e nos seus problemas, nas oscilações e nos problemas de elenco, que todo mundo tem. Uns mais acentuados, você olha para o América Mineiro, ver o América em 12 jogos faturar 3 pontos é de assustar. Só que não acontece nada em Belo Horizonte. Ninguém vai lá invadir o Palácio da Liberdade, o antigo Palácio do Governo. Ninguém vai fazer uma greve e parar a Praça 7 no centro de Belo Horizonte. Isso não acontece por causa do América Mineiro. Mas é realmente, tirando os distoantes além da... É de ficar atento e é preocupante nesse momento, mas o Náutico já mostrou que muitas vezes, quando não se espera, ele surpreende.
1: 10 da noite, 18 minutos, breve intervalo aqui no Central da Bola no Futebol Globo CBN. Daqui a pouco a gente volta na reta final para escolher os melhores e os piores da partida entre Náutico e Fortaleza. 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
1: 10 da noite, 20 minutos. A partir de agora, no Central da Bola, vamos escolher melhores e piores na partida entre Náutico 0, Fortaleza 1.
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1: André Luiz Cabral, para você o melhor em campo na partida de hoje que merece o J. Raposo.
0: João Ricardo, goleiro do Fortaleza.
1: Romualdo Marques, o melhor em campo na partida de hoje.
9: O homem tomou um banho de colônia e trouxe um patuazinho com sal grosso e tava fechando tudo.
1: Como é que você sabe que ele tomou um banho de colônia?
9: É porque,
1: o cheiro
9: assim,
1: foi?
9: Reza a lenda. Eita, que olfato é esse? É um gato? Mas o João Ricardo, ele jogou demais, né? Parabéns pra ele, foi o melhor em campo.
1: E o outro lado da história?
10: O pior em campo.
1: André Luiz Cabral, para você o pior em campo na partida de hoje.
0: A linha defensiva do Náutico, né? O Reginaldo estava até bem e tal, mas perdeu um gol que não se perde. Então a linha defensiva, de uma forma geral, foi muito ruim. Não só, mas foi a mais fraca. E eu vou colocar no Matheus Silva, porque de quebra, além de ter ficado no mesmo nível dos demais, dos companheiros de defesa, ainda fez um gol contra do jogo.
1: Romualdo Max, para você o pior em campo.
9: Eu vou atenuar a questão do Igor Fernandes, né, para mim, até que sobressaiu, mas os demais, né, foram bem abaixo. E até que entrou na sequência, o Wanderson, né, foi bem mal na linha defensiva do Náutico, mas a personificação dessa fragilidade defensiva, Matheus Silva até pelo gol contra.
1: E a arbitragem do jogo?
11: A arbitragem do jogo
1: foi do Lucas Casagrande.

0: Paranaense foi auxiliado pelo Sidmar dos Santos Melrer, também paranaense, e Roberto Rivelino dos Santos, outro paranaense. No VAR, Vinícius Gomes do Amaral Mineiro, e na assistência de VAR, Marconi Ebert Vieira, também mineiro. Arbitragem do jogo, anota André Luiz Cabral.
1: 8,5, muito boa a arbitragem, tanto o árbitro que comanda o trio quanto os seus assistentes, sobretudo Roberto Rivelino, não errou um impedimento, e não foi aquele impedimento nítido, claro, todas as vezes não, teve impedimento ajustado e ele acertou tudo. Muito boa a arbitragem paranaense do Lucas Casagrande com os seus assistentes. 8,5.
0: Romualdo Marques, a nota da arbitragem de hoje.
2: Olha só, eu estava lembrando aqui um estilo, né, do Lucas Casagrande, é do Rafael Rodrigo Klein, do Rio Grande do Sul, que é um árbitro que apita com muita tranquilidade, né, que não tem afobação, que não conversa muito, que deixa o jogo correr e que é muito assertivo. Então o Lucas Casagrande, o paranaense, é do mesmo estilo do Rafael Rodrigo Klein, que é um ótimo árbitro para mim. E hoje ele fez uma excelente arbitragem. Né, foi também sereno para análise do VAR, não demorou muito para tomar a decisão e aplicou muito bem os cartões. Então, uma nota 8,5, acho que também os pares acompanham. O Sidmar do Santos Meura, com um índice de acerto incrível nas marcações de impedimento. Então, assim, foi muito boa a arbitragem. Não é essa a queixa que o Náutico tem em relação à arbitragem hoje.
0: E, André, a nota da partida?
1: Eu vou dar uma nota 7.
0: Foi um jogo...
1: Passou por média, né?
0: Bom, né, de se assistir.
1: Passou.
0: Né?
1: A gente não aumenta porque o velho Timba terminou atrapalhando aí.
0: Valeu, André. Um abraço, bom descanso. Vá dormir que amanhã cedinho tem
1: labuta. O bonde do Jotinha passa logo cedo, viu? Um abraço, boa noite a todos, companheiros.
0: Um abraço. Valeu, André, mais uma vez participando conosco aqui. Da transmissão do Futebol Globo CBN. Bom descanso e até a próxima. Romualdo, nota da partida para você.
2: Eu vou acompanhar, né? Eu esperava até um pouquinho mais do próprio Fortaleza. Ele começou fazendo um jogo de trocação, dava a ideia de que ia fazer um jogo bem competitivo. Foi prejudicado, né? Ele se prejudicou por ter um homem a menos. E assim, o Náutico perdeu muito gol. Então acho que uma nota 7 diz bem que foi a partida.
0: Romualdo, bom descanso. Até a próxima, amigo.
2: Até breve, um abraço. Cara.
0: Valeu, Romualdo Marques. Bom retorno para a sua cidade natal, já diria o outro. Olha só.
2: England.
0: Ai, ai, ai. Ainda bem que estava entre aspas, viu? Olha, encerrado amistoso entre Arábia Saudita e Senegal, 0-0. Em andamento, amistoso futebol feminino Brasil e Estados Unidos no Castelão, está lotado, estamos com 50 minutos. A goleira do Brasil fez duas defesas espetaculares agora há pouco, evitando o gol norte-americano. E no amistoso de encerramento de preparação da Argentina, antes da Copa, está vencendo a Islândia por 1-0 com o gol do Barco aos 7 minutos da primeira etapa. Então chegamos ao final do nosso Central da Bola no Futebol Globo CBN, após a derrota do Náutico, infelizmente a derrota do Náutico para o Fortaleza na reta final dessa 12ª rodada da Série B do Campeonato Brasileiro, dentro do Eládio de Barros Carvalho, que contou com a transmissão, a narração de Romualdo Marques, os comentários de André Luiz Cabral e as reportagens de Thiago Silva e Osmar Cordeiro, nos trabalhos técnicos na CBN Recife, Evandro Chaves, Djalma Teixeira, Lucas Barbosa, Anderson Ricardo e Jota Geraldo. Técnica de externas com Carlos José. Na tecnologia de informação, Ramon Carlos. Na CBN Caruaru, os trabalhos técnicos foram do Erison Vaz, Dati Alves, Moisés Rusti e Azenilson Vieira, além de termos também o suporte técnico da equipe da TV Asa Branca, afiliada Globo.
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0: 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Você vai ficar agora com CBN Noite Total na apresentação da Tânia Morales. Amanhã voltamos durante toda a programação da Central Brasileira de Notícias com noticiários e informações dos três grandes clubes da capital, Náutico, Santa Cruz e Esporte Clube do Recife. Um abraço a todos, ótimo final de noite, até a próxima, fiquem com Deus, se Deus, fiquem com Deus e até a próxima, se Deus quiser. 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

Terça-feira, 9 de junho de 2026. A quinta turma do Superior Tribunal de Justiça negou o pedido de liberdade de Deolane Bezerra, que cumpre prisão preventiva desde 21 de maio. A influenciadora digital e advogada foi alvo de uma operação do Ministério Público e da Polícia Civil de São Paulo contra a lavagem de dinheiro do primeiro comando da capital. Os ministros entenderam que não cabe uma intervenção do STJ neste momento, porque outros pedidos de liberdade para a influenciadora estão pendentes de análise nas instâncias inferiores. Os ministros da Fazenda, Dario Durigan, e das Relações Institucionais, José Guimarães, procuraram o presidente do Senado, Davi Alcolumbre, para tentar um acordo que evite a aprovação de uma série de pautas bomba. O governo federal estima que o custo

0: fiscal de aprovação das iniciativas é de mais de 270 bilhões de reais. Apesar da conversa, ainda não há sinalização de entendimento entre o Executivo e o Congresso. A Federação das Indústrias de São Paulo, junto com confederações de diferentes setores econômicos, divulgou uma carta aberta, com mais de uma centena de assinaturas em apoio à PEC 12 de 2026. O documento foi apresentado como alternativa à proposta que prevê o fim da escala 6x1. Ele propõe que o trabalhador possa escolher entre o regime tradicional da CLT e um modelo flexível, baseado em horas trabalhadas. Horário de Brasília, agora 10h32.
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2: Rafael Prates, oi Prates, boa noite.
3: Tudo bem? Tudo bem, Tânia? Boa noite, ouvintes da CBN.
2: E aí, não sabemos ainda qual será a seleção, a escalação da seleção que vai estrear na Copa no sábado?
3: É, tá muito cedo ainda, né, Tânia?
2: É.
3: Tô brincando. Não tá tão cedo, né? Não. É, sábado, 19 horas, tem Brasil e Marrocos. É, estreia da Seleção Brasileira na Copa do Mundo. Na verdade, Tânia, o técnico da Seleção Brasileira, o Carlo Ancelotti, tem falado há pelo menos 3 dias, né, depois do amistoso contra o Egito no último sábado, que ele tem um time definido já para começar a Copa do Mundo. É, e hoje quem deu entrevista aos jornalistas que cobrem o dia a dia da Seleção Brasileira nos Estados Unidos, o nosso Leonardo Dai, por exemplo, estava presente também na coletiva hoje da Seleção Brasileira,
2: Sim. Foi
3: o Ibanez, que é um dos cotados para começar a Copa do Mundo como titular lateral direita no Brasil. Porque o Brasil não tem um lateral direito mesmo para jogar. Tem o Danilo, que é o lateral direito de origem, mas tem jogado pouco de lateral no Flamengo, é reserva do Flamengo, inclusive. O Ibanez, que é um zagueiro de origem, que de vez em quando jogou por ali, porque o Wesley cortado, foi convocado o Ederson, nós falamos sobre isso já nos últimos dias. Então, assim, quem vai ser o lateral direito no Brasil para começar a Copa do Mundo? Danilo ou Ibanez? É uma dúvida do Ancelotti. Se a gente tiver, assim, pensar talvez em outra dúvida, a outra lateral também é uma dúvida, pelo menos publicamente, né, para quem acompanha a Seleção Brasileira. Alexandro ou Douglas Santos, para começar como lateral esquerdo do Brasil. E o Ibanez hoje falou com jornalistas, disse que não poderia dar muitas pistas sobre a equipe. Assim, deu a entender que, obviamente, os jogadores já estão informados quem deve começar jogando a Copa do Mundo, mas que ainda ninguém tem a informação para cravar. Vai ser esse o time. A gente tem falado muito que deve ser esse o time, deve ser o Danilo, deve ser o Alexandro, deve ser o Matheus Cunha com o Paquetá no meio campo e a dupla Vinícius Júnior e Rafinha mantida, e os dois vão jogar certamente, Vinícius Júnior e Rafinha, para começar a Copa do Mundo, enfim. Então, assim, as laterais causam dúvidas e problemas pro Brasil para começar a Copa do Mundo, sábado, 7 horas contra Marrocos, mas a Copa começa para valer quinta-feira. 14 horas, grande cobertura da CBN, 16 horas, México e África do Sul. É o primeiro jogo para abrir a Copa do Mundo de 2026, viu, Tânia?
2: Muito bem, hein? E aí, vamos que vamos, hein?
3: Nossa, aí sim.
2: Aí engrena. Inclusive, sexta-feira vai ter transmissão aqui, não vai ter o Noite Total. Justamente porque vamos transmitir o jogo,
3: isso,
2: acho que é da Argentina.
3: Isso, na sexta-feira, Estados Unidos e Paraguai.
2: Ah, não tem nada a ver com a Argentina.
3: É o jogo das 22 horas, é. Na quinta, às 16 horas. México e África do Sul. México e África do Sul abrem a Copa do Mundo no lendário estádio Azteca, na Cidade do México. E na sexta, às 22 horas, Estados Unidos e Paraguai. É o jogo já do Grupo B. O outro grupo, né? O Grupo A tem México, África do Sul, República Tcheca e Coreia do Sul. República Tcheca e Coreia também jogam na quinta-feira à noite. E na sexta, aí começa o Grupo B com Suíça e Bósnia, que, ou melhor, Catar e Bósnia, que jogam à tarde, e depois, mais tarde, às 22 horas, Estados Unidos e Paraguai, pelo grupo B. Mais cedo é Canadá e Bósnia, já pelo grupo C também na sexta-feira, mas a CBN transmite Estados Unidos e Paraguai na sexta-feira às 22 horas, viu, Tânia?
2: Muito bom, vou torcer pro Paraguai.
3: É, né? Sul-americanos, né?
2: É,
3: tá certo.
2: Nossos irmãos, né?
3: Faz sentido.
2: Até porque os Estados Unidos estão demais.
3: Estão, né? E tem demais. Sempre alguma novidade que geralmente é negativa em relação à organização da Copa.

0: do mundo, viu,
1: Tânia? Claro, porque eles são um país em guerra, um país preconceituoso. É, a seleção iraniana vai poder treinar nos Estados Unidos?
0: Essa foi uma mudança que os Estados Unidos anunciaram hoje, né? É, o porta-voz dos Estados Unidos, né? Um dos porta-vozes do governo americano, diz que... Não falou mal entendido, mas falou que houve, assim, uma boa vontade do governo americano, uma compreensão. Então, a seleção iraniana, que até ontem à noite tinha determinação de que chegaria no dia do jogo numa cidade americana, jogaria e depois iria embora, vai seguir treinando em Tijuana, que é na divisa ali no México já, né? É, tem de fazer um deslocamento grande para jogar em Los Angeles e Seattle, que serão os locais que o Irã vai jogar na primeira fase da Copa do Mundo. Mas o que mudou? Que o Irã vai poder treinar na véspera do jogo no local da partida. O que todo mundo vai poder fazer, Tânia, o Irã agora vai poder fazer também. Não, não é assim nenhum grande acontecimento.
1: É, nossa.
0: Mas para quem estava ontem proibido de chegar até no dia anterior na cidade, o Irã vai poder chegar na véspera do jogo, joga e depois volta para Tijuana, a base da seleção iraniana, na Copa de 2026.
1: Nossa, é tudo muito horroroso, né? E aquela história do árbitro somali?
0: Essa é uma história que continua muito mal explicada, viu, Tânia? O árbitro somali Omar Abdul Kadir Artan, que foi eleito o melhor árbitro africano de 2025, né? Chegou aos Estados Unidos, foi interrogado por 11 horas, apresentou todos os tipos de documentos possíveis e imagináveis, mas não foi autorizado a entrar nos Estados Unidos. E vai perder a Copa do Mundo. Ele teve de voltar ao país, né? E o Omar Artan, o árbitro somali, né? Deu declarações nas últimas horas, dizendo que ficou muito desapontado com o que aconteceu, que tinha toda a autorização para apitar a Copa do Mundo, que era um sonho que ele iria realizar, trabalhar em uma Copa do Mundo, que não entendeu o que houve, mas teve de deixar os Estados Unidos.
1: Já imaginou, você vai até lá.
0: E chama
1: lá.
0: Atenção, né,
1: você
0: Tânia?
1: Chega até lá, você é um árbitro, é um dos melhores árbitros da África,
0: exatamente.
1: Né?
0: Ele até falou o seguinte: olha, não sei se eles têm alguma coisa contra o meu país, não sei o que houve, porque as documentações que foram pedidas foram todas apresentadas, me parece que estava tudo regularizado para trabalhar, eles seriam dos árbitros da Copa do Mundo, mas o Omar Artan teve de sair dos Estados Unidos, né? Voltou para Istambul, na Turquia, que é o local em que ele estava. E o Artan falou com alguns meios de comunicação, né? Dizendo que foi muito desapontado, e dizendo que ficou esperando também uma manifestação da FIFA. E chama atenção, Tânia, como a FIFA tem se comportado nessas histórias todas que envolvem geralmente os Estados Unidos. Geralmente é um silêncio de conveniência, geralmente é concordando com o que é feito. Nesse último episódio do árbitro Omar Artan, o árbitro somali, a FIFA diz que ela não pode interferir em leis do país, enfim. A FIFA, que geralmente, nas Copas do Mundo, quase que toma conta do país, que é sede, né?
1: Interfere em
0: relação
1: em tudo,
0: aos Estados Unidos,
1: é.
0: Exatamente. E a gente viu uma Copa do Mundo no Brasil em 2014, que os estádios todos, assim, embalados pela FIFA, todo mundo cumprindo as restrições e as regras impostas pela FIFA. Nos Estados Unidos, a coisa não é bem assim, né? A Rússia, que declarou guerra à Ucrânia recentemente, os atletas russos foram todos eliminados das competições. Né? Então a Rússia, por exemplo, não joga a Copa do Mundo, os atletas russos não participaram dos Jogos Olímpicos defendendo a Rússia. Estou citando aqui alguns exemplos recentes, né? Os Estados Unidos não. Em relação aos Estados Unidos, a FIFA mudou um pouquinho essa, talvez, regra dela, essa visão dela.
1: Sim.
0: Então o Omar Artan, árbitro somali, eleito o melhor árbitro africano de 2025, não vai optar no Mundial, porque não pôde entrar nos Estados Unidos.
1: É muito inacreditável. Ontem você lembrou um negócio que eu já tinha esquecido, tem coisa que é melhor esquecer. Mas aí você lembrou que a FIFA deu um prêmio da paz pro Trump.
0: Sim.
1: Porque o Trump ficou bravo que não ganhou o Nobel, né?
0: 25, Tânia, exatamente. É. Né? A FIFA promoveu um evento e o presidente dos Estados Unidos foi premiado pela FIFA. Como ele recebeu ali um prêmio, como se fosse assim, um Nobel da Paz, né? Um prêmio da paz alguns meses antes da Copa do Mundo, né?
1: Gente.
0: E a FIFA agora tem visto aí o que tem acontecido e ela, em muitos momentos, opta por um silêncio assim não de concordância, mas um silêncio que acaba aprovando o que é feito.
1: Claro, fica
0: e alguns
1: conivente,
0: têm sofrido aí.
1: Né?
0: Claro,
1: e é tudo errado o que está acontecendo, é tudo muito preconceituoso, é horrível que os Estados Unidos, sob essa gestão, que é uma gestão que considera todo mundo inimigo dos Estados Unidos, façam, todo mundo não, né? Mas os países pobres, cedir um evento como

0: esse. Mas enfim, por falar nisso, Brasil e Estados Unidos jogam agora, amistoso no feminino.
1: Isso, futebol feminino no Castelão em Fortaleza, um estádio que já recebe mais de 45 mil pessoas, o melhor público da seleção brasileira jogando no país no futebol feminino, né? Daqui a um ano tem a Copa do Mundo Feminina que vai ser no Brasil, né, Tânia? Intervalo agora 0-0 no Castelão, Brasil e Estados Unidos. É o segundo amistoso entre as duas seleções. No sábado o Brasil venceu os Estados Unidos 2-1 em Itaquera, na Zona Leste de São Paulo. Hoje o amistoso no Castelão. O Arthur Elias fez algumas alterações na seleção brasileira feminina que está atuando contra as americanas. 0-0 intervalo, daqui a pouco vai começar o segundo tempo na capital cearense, Tânia.
0: Muito bom, Prats. Então é isso, hein? Amanhã de volta?
1: Amanhã não estarei aqui. Folguinha? Daqui a pouco eu informo, Karina Almeida e Companhia Limitada, quem que vai participar do quadro. E na quinta começa a Copa, hein, Tânia Morales?
0: Ah, então amanhã você vai descansar pra chegar na quinta-feira com força total.
1: Às 14 horas a CBN começa a transmissão com o show de abertura na Cidade do México, no Estádio Azteca. E tem um temor em relação a essa abertura aí, Tânia? Ah. Porque a Cidade do México tem enfrentado uma manifestação de professores e de funcionários do sistema de educação da cidade. Então, o governo mexicano tem tentado ou entrar em acordo ou tentado barrar uma manifestação que promete fechar algumas vias de acesso ao estádio. E também tem outro temor em relação à condição climática da Cidade do México. A Cidade do México tem sofrido aí com alguns temporais nas últimas semanas, e como o show de abertura é um local, um estádio aberto, não tem cobertura, enfim. E aí tem até um alerta laranja, que é como o governo mexicano, as autoridades mexicanas trabalham, né? De que pode acontecer um temporal ali minutos antes ou horas antes do jogo México e África do Sul, marcado para as 4 horas, horário de Brasília, às 13 horas, horário da Cidade do México. Então também há um temor aí, há uma tensão no ar com críticas do sistema de educação da Cidade do México ao governo mexicano, e também a uma possível tempestade, um temporal previsto para a hora do jogo também. Veremos.
0: Vamos torcer para dar tudo certo. Muito bom. Então, boa folga, Prats, e bom trabalho, então, na abertura da Copa do Mundo na quinta-feira.
1: 4 horas, México e África do Sul. Te espero também, hein, Tânia?
0: Sim, na audiência.
1: Ouça. Exatamente.
0: Estaremos.
1: Então, tá bom.
0: Beijo.
1: Beijo, até.
0: Rafael Prats aqui nos atualizando, a expectativa pré-Copa do Mundo. São 10 horas e 44 minutos.
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1: Recife abriu as votações para a escolha das atrações dos polos descentralizados do São João da capital pernambucana. No total, 788 artistas e grupos culturais estão concorrendo para se apresentar nos palcos da Lagoa do Araçá, do Barro, do Totó, Campo Grande, Cordeiro, Ibura, Poço da Panela, Bongi, Vila Tamandaré e Brasília Teimosa. Os interessados em escolher podem votar gratuitamente até esta sexta-feira, dia 12 de junho, no site do Conecta Recife. De acordo com a Prefeitura, o resultado será divulgado já no sábado, dia 13 de junho, com a programação de cada um dos 10 polos descentralizados.

0: Pela plataforma, os recifenses podem escolher um artista ou um grupo para se apresentar no palco selecionado. A grade dos shows será montada pelo nome mais votado nos respectivos polos.
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2: Olá, no CBN Debate desta quarta-feira, saúde das crianças é pauta do nosso bate-papo. O perigo da obesidade infantil, os males na infância. Na CBN, a nutricionista Andréa Diniz, o profissional de educação física Jonathan Nicolas, médico pediatra Ricardo Gurgel. Saúde infantil, obesidade é pauta do nosso debate. É logo após o repórter CBN das 15h, eu espero e claro conto com a sua audiência. Até lá.
3: A Câmara Legislativa do Distrito Federal aprovou a lei que autoriza o governo do Distrito Federal a fazer um empréstimo de até 6,5 bilhões de reais junto ao Fundo Garantidor de Crédito para cobrir o rombo no Banco de Brasília por causa dos esquemas do BRB com o Banco Master, como todos já sabemos. O acordo fechado no Supremo Tribunal Federal com a União prevê a garantia de um consórcio de bancos e a contragarantia de fundos do governo distrital.
4: Com placar apertado, a Câmara Legislativa do DF aprovou por 11 votos a 9 o projeto de lei que autoriza o GDF a fazer um empréstimo de 6,5 bilhões de reais junto ao FGC para cobrir o rombo nos cofres do BRB após operações fraudulentas com o Banco Master. A operação foi homologada pelo STF no fim de maio. O empréstimo será a garantia de um consórcio de bancos e a contragarantia das parcelas do GDF nos fundos de participação dos municípios e dos estados. O prazo para o pagamento do empréstimo será de 15 anos. Os distritais aprovaram 6 emendas ao projeto, entre elas uma que obriga o governo local a informar à Casa Legislativa os dados sobre a taxa de juros, prazo para pagamento e cronograma das parcelas, além do projeto de carência, tudo antes da realização do empréstimo. A votação do projeto dividiu a casa. Parlamentares da base argumentaram que o socorro é necessário para que o BRB não quebre. O deputado Roosevelt Vilela, do PL, defendeu que a proposta resguarda os servidores do banco.
5: Se nós não votarmos esse projeto, mais de 6,000 famílias que são servidores do BRB terão um futuro incerto. Milhares e milhares de empresários que buscam recursos no BRB para fomentar o seu negócio, gerar emprego e pagar os seus impostos na cidade, terão um futuro incerto.
4: Por outro lado, deputados de oposição criticaram a falta de informações mais detalhadas no projeto apresentado pelo Executivo, como apontou o deputado do PT, Gabriel Magno.
6: Um projeto sem números, um projeto sem dados, um projeto sem nenhuma garantia, nenhum documento, nenhuma informação. Nós queremos que o secretário de Economia não tenha até agora uma única palavra, um único documento por parte do governo do Distrito Federal garantindo um emprego de mais de 5,000 trabalhadores. Não está no projeto de lei.
4: Em audiência no Senado, o presidente do BRB, Nelson de Souza, afirmou que a busca do banco por liquidez tem se intensificado devido à retirada de recursos da instituição, motivada pela falta de transparência e pela não divulgação do balanço de 2025.
7: A divulgação ocorrerá tão logo sejam concluídos os procedimentos de auditoria independente, validação contábil e tramitação regulatória exigido pelas normas aplicáveis. Estejam certos, a quem mais interessa divulgar o balanço é o próprio BRB, tendo em vista a corrida de liquidez que cada vez se acentua, tendo em vista a não divulgação desses balanços.
4: Souza também afirmou que os negócios envolvendo o Banco Master somam cerca de 30 bilhões de reais e que o BRB identificou possíveis perdas de 8,8 bilhões após analisar carteiras adquiridas da instituição. Com a colaboração de Felipe Igreja, de Brasília, Ana Carolina Tomé.
3: Vê, nós temos um banco público que está à beira da falência se não for socorrido. Por quê? Porque perdeu muito dinheiro com o Master e, claro, por causa disso tudo, os correntistas estão tirando dinheiro do banco e tal. Isso também, claro, afeta as contas. Agora, esses bilhões que o Banco Master, que o BRB deu para o Banco Master, né? E essa aqui é a verdade, que é dinheiro da corrupção. Esse dinheiro foi parar onde? Na família.

0: Ilha do Vorkaro.
1: Você pensa que o Vorkaro tá pobre? Não tá pobre. Ele tinha que fechar uma delação premiada que incluísse a devolução do dinheiro. Que certamente esse dinheiro está muito bem guardadinho com a família do Vorkaro. Esse dinheiro foi para quê? Para comprar políticos. Sabemos alguns deles que receberam dinheiro do Vorkaro, né? A troco do que o Vorkaro vai dar dinheiro para político, gente? A troco do que um banqueiro vai dar dinheiro para político? Só simpatia ideológica? Não, né? Esse dinheiro foi parar também na mão de funcionários públicos, inclusive do judiciário. A troco do que o Vorkaro daria dinheiro para essas pessoas? Para quê, né? É corrupção. E aí depois, para que não se quebre um banco público, porque imagina o estrago para a população do Distrito Federal, da quebra de um banco, né? Sempre dá-se um jeito. É por isso também que o Vorkaro recorreu às instituições de Estado, né? Porque sabe que sempre dá-se um jeito. E aí fica o prejuízo para os cofres públicos, né? A bomba sempre estoura no colo de alguém, enquanto o pessoal se locupletou do dinheiro que foi, sim, amplamente, generosamente, entre aspas, espalhado e estrategicamente espalhado por Daniel Vorkaro. Aliás, parece que não vai fechar a delação pela segunda tentativa de delação. A proposta de delação do Daniel Vorkaro não agradou nem a Polícia Federal, nem a PGR, parece que não está avançando, mas ainda não temos uma informação oficial sobre isso. Em frente, representantes do mercado financeiro e ex-ministros de Estado avaliaram como limitado o impacto econômico do novo tarifaço dos Estados Unidos contra o Brasil. Eles falaram durante um evento que foi realizado em São Paulo. O cônsul-geral dos Estados Unidos na capital paulista evitou comentar o tema. É uma saia justa, né? Mas disse que o momento é favorável. Ah, sim. Há uma aproximação econômica entre os dois países.
2: A nova proposta de tarifas anunciada recentemente pelo governo dos Estados Unidos contra o Brasil está longe de representar um cenário de terra arrasada para a economia nacional. É ao menos o que pensam alguns economistas, empresários e ex-ministros de Estado que participaram de um encontro em São Paulo com o cônsul-geral norte-americano na capital paulista, Kevin Murakami. Ex-ministro do Desenvolvimento, Luiz Furlan, acredita em pelo menos 60% de chances de avanço nas negociações entre os governos brasileiro e americano.
3: Eu diria que hoje há uns 60% de chances de um acordo parcial de tarifas suavizadas. E vai haver uma troca de figurinhas. Agora está na época do álbum da Copa, troca de figurinhas. Quem quer por restrição, não põe prazo. Tudo vai ser resolvido.
2: O ex-ministro da Fazenda, Joaquim Levy, destacou as parcerias entre os dois países para investimentos em tecnologia e afirmou que o Brasil sempre navegou bem ao não tomar lados no mundo. Na visão do economista, eventuais ruídos entre os governos serão resolvidos. As economistas Ana Madeira, do Morgan Stanley, e Cassiana Fernandes, do JP Morgan, avaliaram que as sobretaxas anunciadas terão impacto restrito do ponto de vista macroeconômico, já que todas as importações estratégicas, como café e carne, não foram alvo dos norte-americanos. O cônsul Kevin Murakami evitou comentar o tema, mas disse que as portas dos Estados Unidos estão mais abertas do que nunca para o capital brasileiro. A nova proposta de taxação de 25% dos Estados Unidos ao Brasil ainda não entrou em vigor. O governo norte-americano deve bater o martelo até o dia 15 de julho, prazo final para que o Brasil consiga impor barreiras a essa medida. De São Paulo, Pedro Pupulin.
1: São setores específicos aí que foram taxados, porque dessa vez o Trump pensou, ou alguém avisou, olha, você não pode taxar carne, você não pode taxar o café, porque senão a gente vai ter inflação aqui nos Estados Unidos. Que, aliás, isso já estava acontecendo, né? Naquele primeiro tarifaço que foi generalizado, e aí aumentou o hambúrguer, aumentou o cafezinho, aí a popularidade do Trump começou a cair ali. Então agora esse novo tarifaço, ele já está ligado. Ele está fazendo apenas em setores

0: que não sejam estratégicos para a economia dos Estados Unidos, né? Isso já dá um alívio aqui para nós. Não vai haver um impacto generalizado na economia brasileira, mas para esses setores impactados é uma catástrofe, né? Um imposto de 25% praticamente fecha o mercado para esses setores. Então, se não for revertida essa decisão de tarifar o Brasil em 25%, ainda tem um prazo aí de um mês para negociação, se isso não for revertido, realmente alguns setores vão enfrentar aí dificuldade econômica. Vamos falar sobre a vacina contra a dengue, produzida pelo Instituto Butantan e que teve a vacinação suspensa, justamente porque apareceram casos severos, né, de efeitos colaterais. Quer dizer, não se sabe exatamente se são ou não efeitos colaterais da vacina. É exatamente por isso que foi interrompido, para investigar. Inclusive, duas mortes de pessoas depois de terem tomado a vacina, próximo do período de que tomaram a vacina. Então, o Ministério da Saúde decidiu interromper a vacinação com esse imunizante do Instituto Butantan para descobrir o que é que está acontecendo, se tem relação ou não com a vacinação, esses casos. O governador de São Paulo, Tarcísio de Freitas, reforçou a defesa da vacina contra a dengue, produzida pelo Instituto Butantan, e classificou a interrupção temporária da aplicação como uma medida preventiva. Tarcísio destacou o histórico de desenvolvimento do imunizante e afirmou que o Estado acompanha as investigações em conjunto com o Ministério da Saúde.
1: O governador de São Paulo, Tarcísio de Freitas, do Republicanos, afirmou que mantém confiança na segurança da vacina contra a dengue desenvolvida pelo Instituto Butantan, apesar da suspensão temporária da aplicação do imunizante anunciada pelo Ministério da Saúde. A decisão do governo federal ocorreu após o registro de 42 casos de reações adversas, incluindo duas mortes suspeitas que ainda estão sob investigação. Segundo as autoridades, ainda não há comprovação de relação direta entre os casos e a vacina. Questionado pela CBN, Tarcísio disse ter conversado com o ministro da Saúde, Alexandre Padilha, na noite de segunda-feira e afirmou que o Butantan mantém diálogo permanente com a pasta. O governador destacou que a vacina passou por mais de duas décadas de pesquisa, por diferentes fases de testes clínicos e pela aplicação em larga escala antes do início da campanha de vacinação. Segundo Tarcísio, a suspensão segue um princípio de cautela e permitirá aprofundar as investigações sobre os casos relatados. Acompanhando o prefeito Ricardo Nunes, do MDB, em agendas na região do Grajaú, na zona sul da capital, Tarcísio também comentou a decisão do presidente do Tribunal Superior Eleitoral, ministro Cássio Nunes Marques, que determinou a suspensão da divulgação de uma pesquisa eleitoral do Instituto Atlas Intel. O levantamento apontava queda nas intenções de voto do pré-candidato do PL à presidência, Flávio Bolsonaro, após as divulgações envolvendo a relação com o banqueiro Daniel Vorcaro. Sem entrar no mérito da decisão, o governador afirmou que não acompanhou o processo e disse confiar na atuação imparcial da Justiça Eleitoral durante a disputa de 2026. De São Paulo, Bruna Barbosa.
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Terça-feira, 9 de junho de 2026. Os Estados Unidos realizaram nesta terça-feira uma série de bombardeios contra o Irã. Os ataques foram feitos em retaliação à derrubada de um helicóptero Apache na região do Estreito de Hormuz no dia anterior. O Irã respondeu com ataques à 5ª Frota Naval norte-americana estacionada no Bahrein, segundo a mídia estatal. Em entrevista à emissora americana ABC, o presidente Donald Trump afirmou que a resposta contra a República Islâmica foi muito forte e poderosa. Explosões foram ouvidas em Jatsk, cidade portuária iraniana localizada no sul do Golfo Pérsico, relatou uma agência de notícias local. O ministro Flávio Dino, do STF, autorizou a continuidade do funcionamento de unidades psiquiátricas penais em Minas Gerais. A decisão atende a um pedido do Ministério Público

suspendeu uma restrição imposta pelo Tribunal de Justiça Mineiro. A corte havia proibido novas internações nas unidades devido a políticas antimanicomiais.

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1: Olá, boa noite.
2: Boa noite para você que nos acompanha em todo o país.
1: Terça-feira, 9 de junho de 2026.
2: Vamos ao destaque do dia: Estatuto da Segurança Privada.
1: Presidente Lula regulamenta a lei que traz mais controle das autoridades sobre esse tipo de serviço.
2: Segurança jurídica também deve estimular a abertura de mais empresas no setor.
1: O presidente também destacou a legitimidade para trabalhadores que fazem serviços de vigília e segurança.
3: Da cidadania para você, é você andar de cabeça erguida, não sendo tratado como clandestino e não recebendo calote.
2: E ainda, Conselho de Política Energética vai avaliar aumento da mistura de etanol na gasolina.
1: Proposta do governo e de empresários é que composição passe a ter 32% de álcool combustível. Márcia Fernandes.
4: Se a medida for acatada, 450 milhões de litros de gasolina deixarão de ser importados.
2: E a gente vai falar também da prevenção aos incêndios florestais esse ano.
1: Com a possibilidade de termos El Niño no segundo semestre, o governo do Brasil já vem se preparando com contratação de profissionais e equipamentos.
2: A gente conversa sobre isso em entrevista ao vivo com o ministro do Meio Ambiente e Mudança do Clima, João Paulo Capobianco.
1: Hoje, na apresentação da Voz do Brasil, Mariana Jungmann e Luciano Seixas.
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1: O governo pretende aumentar novamente o percentual de etanol presente na gasolina, agora para 32%.
2: A proposta, que é defendida também por empresários do setor, será avaliada nas próximas semanas pelo Conselho Nacional de Política Energética.
1: E se aprovada, deve contribuir para aumentar a autonomia do país no setor de combustíveis e diminuir os preços para o consumidor.
4: Empresários e representantes do setor de etanol levaram ao governo federal a proposta de um aumento no percentual de etanol na gasolina para 32%. Hoje, esse percentual é de 30%. De acordo com o ministro de Minas e Energia, Alexandre Silveira, a medida pode ajudar a reduzir o preço do combustível e acelerar o processo de descarbonização.
5: Um tema fundamental para a segurança energética, para aumentar ainda mais a mistura do etanol. Etanol anidro na gasolina, deixando de ser necessária a importação de gasolina e com isso minimizando os impactos também da guerra, como temos conseguido, tanto com as subvenções quanto com as desonerações, a gente possa chegar na bomba com o menor preço de combustível no Brasil.
4: Se a medida for acatada, de acordo com o ministro, 450 milhões de litros de gasolina deixarão de ser importados. O anúncio foi feito nesta terça-feira, após uma reunião entre representantes do setor, ministros e o presidente Lula. Um dos participantes, Evandro Gussi, presidente da União da Indústria de Cana-de-Açúcar e Bioenergia, destacou a viabilidade desse aumento do percentual do etanol.
6: A mistura de 32%, ela já foi testada com sucesso quando a mistura foi elevada para 30%. Então nós estamos aqui muito animados. Para se ter uma ideia, desde que a guerra começou, essa diferença de preço entre etanol e gasolina já fez com que o consumidor brasileiro economizasse cerca de 2 bilhões de reais.
4: O aumento no percentual de etanol na gasolina deve ser avaliado pelo Conselho Nacional de Política Energética em até 15 dias. Reportagem Márcia Fernandes.
2: Mais legitimidade para os profissionais e empresas do setor de segurança privada.
1: O presidente Lula regulamentou hoje, por meio de decreto, o Estatuto da Segurança Privada.
2: O documento traz regras e obrigações para o funcionamento das empresas, facilitando a fiscalização e o combate a serviços clandestinos.
7: Maior controle das autoridades e mais segurança para os profissionais da área. A lei que criou o Estatuto da Segurança Privada de 2024 ganhou agora regulamentação. O decreto, assinado pelo presidente Lula, define, por exemplo, o número mínimo de vigilantes por atividade e a quantidade mínima de veículos, além de trazer regras sobre a circulação de carros fortes, a obrigação de comunicar crimes em prazo definido e quais disciplinas devem constar nos cursos de formação. O presidente Lula destacou que a medida traz dignidade aos profissionais da segurança privada.
3: Da cidadania para você, é você andar de cabeça.

0: não sendo tratado como clandestino e não recebendo calote. É reconhecimento de que vocês não são um estorvo na segurança pública. Vocês fazem um processo de complementariedade à questão da segurança pública nesse país.
1: Com as novas regras, a expectativa é que o controle da Polícia Federal sobre o setor seja mais efetivo, impedindo o funcionamento de grupos clandestinos. A ideia é evitar que empresas que operam na informalidade continuem sendo um risco à população, principalmente quando há uso de armas de fogo e outros equipamentos de uso controlado ou restrito. De acordo com o diretor-geral da Polícia Federal, Andrei Rodrigues, há no país 7 mil empresas de segurança privada. Com a regulamentação, a expectativa é que o número de empresas aumente.
2: Serão mais de 17 mil empresas no setor, que empregarão cerca de 1 milhão de pessoas. Mais do que ampliar o escopo, o normativo organiza o setor, confere previsibilidade, reduz litígios e cria um ambiente mais seguro para as empresas, trabalhadores e, sobretudo, para a sociedade brasileira.
1: Entre as inovações da lei está a ampliação dos serviços compreendidos como de segurança privada, incluindo nesse entendimento o serviço de segurança pessoal e o monitoramento de sistemas eletrônicos de segurança. As empresas têm até o segundo semestre de 2027 para se adaptarem às novas regras. Reportagem Luana Carlos.
3: Desde o início desse ano, o governo do Brasil vem fazendo ações preparatórias para um fenômeno climático que deve ocorrer no segundo semestre, o El Niño.
4: A previsão é que ele torne a estação seca mais severa, o que pode ocasionar mais incêndios florestais.
3: A prevenção e redução dos danos causados pelo El Niño é um dos temas que estão sendo apresentados esta semana em Brasília, durante a Semana do Meio Ambiente.
4: E hoje nós temos aqui no estúdio o ministro do Meio Ambiente e Mudança do Clima, João Paulo Capobianco, que vai nos falar mais sobre a contratação de brigadistas, a compra de equipamentos e outras ações já efetivadas. Boa noite, ministro.
5: Boa noite, é um prazer estar com vocês e falando para todo o Brasil.
4: Ministro, o Dia do Meio Ambiente foi comemorado agora há pouco, no dia 5, ontem foi Dia dos Oceanos. O Ministério do Meio Ambiente está fazendo uma série de eventos ao longo dessa semana, né? O que que são esses eventos? Quais as ações que o senhor destacaria nessas datas?
5: Bom, primeiro, uma exposição inédita, aberta a todo o público, toda a sociedade, mostrando não apenas a riqueza do meio ambiente brasileiro, com exposições fotográficas, a exposição Afluentes, que nós temos junto com o BNDES e o Fundo Amazônia, que mostra todos os investimentos do Brasil na promoção do desenvolvimento sustentável da Amazônia, dos demais biomas, mas também algo muito bacana, que é apresentar à sociedade os equipamentos que hoje o governo federal dispõe para fazer o enfrentamento a incêndios e melhorar a fiscalização ambiental. Então, temos uma vila operacional do IBAMA e ICMBio montados ali na Biblioteca Nacional, no pátio, aberto a toda a sociedade, para conhecer esses equipamentos, interagir com os profissionais do IBAMA e do ICMBio, entender como funciona as ações preventivas e de combate a incêndios. E também temos ali um veículo que está fazendo o chamado manejo ético de animais domésticos, né? A castração, a colocação da microchipagem, aberto ao público gratuito, para que as pessoas também vejam uma ação importante, que é o tratamento adequado dos animais domésticos, cães e gatos, né, no nosso país.
3: Ministro, esse ano há a previsão daquele fenômeno climático que a gente sempre ouve falar, né, o tal El Niño. Por que que ano de El Niño preocupa mais do ponto de vista ambiental e o que que o Ministério vem fazendo de maneira preventiva em relação a isso?
5: O El Niño é um fenômeno natural, né, que sempre ocorreu, mas com o agravamento da situação climática, o aquecimento global, ele vem ocorrendo com mais intensidade e reduzindo seus períodos de ocorrência. Por exemplo, tivemos El Niño em 2024, muito forte. Todos se lembram do esforço feito pelo governo brasileiro, juntamente com os estados, municípios, sociedade, para reduzir os incêndios, mas que assim mesmo, com todo esforço, foram bastante significativos. Nós temos monitorado desde o final do ano passado os cenários de El Niño. Temos aí os maiores especialistas, os grandes meteorologistas brasileiros trabalhando em parceria com o governo federal, monitorando reuniões mensais, e estamos verificando

0: Infelizmente, que os indícios de que será um El Niño forte estão crescendo. E o que significa um El Niño forte? Significa secas mais intensas e prolongadas na região norte, nordeste e centro-oeste, que inclui aí a Amazônia, a Caatinga, o Cerrado e o Pantanal, e chuvas intensas na região sul, Rio Grande do Sul, Paraná e Santa Catarina, com chances de novas enchentes importantes. Então, o que nós estamos fazendo? Atuando de forma preventiva em várias frentes. Primeira frente importante é o aumento da capacidade do governo federal de fazer frente aos incêndios florestais. Nós teremos esse ano o maior número de brigadistas atuando no enfrentamento. São mais de 4.630 profissionais do governo federal que vão estar monitorando e atuando nas frentes de incêndio. Também fizemos, já o ano passado, um desembolso, que na realidade começou em 2024, se intensificou em 2025, de repasses de recursos para os corpos de bombeiro dos estados mais críticos, principalmente em toda a Amazônia. Foram mais de 430 milhões de reais que nós transferimos para os corpos de bombeiros nos estados da Amazônia, recursos do Fundo Amazônia. E agora, este ano, fizemos repasse para vários estados da região do Cerrado brasileiro e Pantanal. Então, nós temos esse ano, somando para a Amazônia com o Cerrado e Pantanal, nós temos aí mais de 500 milhões, quase 600 milhões de reais que foram investidos nos corpos de bombeiros. Então, nós temos mais preparação dos estados, mais preparação do governo federal, mas evidentemente o elo fundamental aqui é a sociedade, e aí a importância desse programa nosso para poder se comunicar diretamente com o cidadão e com a cidadã que estão na linha de frente. E aí eu gostaria de aproveitar essa oportunidade para fazer um apelo a todos que estão nos ouvindo: não use fogo. O fogo muitas vezes é usado no Brasil para queima de lixo, para limpar um pasto, para abrir um terreno. O problema é que, na situação que nós vamos enfrentar, isso se torna incontrolável. Uma pequena ignição que a gente faça,
1: as pessoas subestimam, né, ministro?
0: As pessoas subestimam
1: o poder do fogo durante o período de seca, né?
0: Exatamente, porque o fogo, quando você evita ele, é o ideal. Agora, quando você combate ele no início, é o segundo passo importante. Se você não faz isso, ele pode adquirir a potência de um grande incêndio, às vezes de quilômetros de extensão, tornando o trabalho dos brigadistas, dos bombeiros, extremamente difícil. Portanto, é importantíssimo que a sociedade esteja atenta. Não use fogo a partir agora de junho. Evite ao máximo, porque a situação climática vai ser muito desfavorável. Além disso, é importante também lembrar um fato novo. O Brasil aprovou no Congresso Nacional, em 2024, a nova lei, a Lei do Manejo Integrado do Fogo. E a responsabilidade em prevenir, combater incêndios, hoje é de toda a sociedade, não é apenas do governo federal. O governo federal tem capacidade de atuação? Tem. Está se preparando? Está. Aumentou a sua capacidade de intervenção com equipamentos e recursos humanos? Sim. Mas o mais importante aqui é compartilhar essa responsabilidade com os estados, municípios e com os proprietários rurais, que hoje, pela nova lei, passam a ter responsabilidade de montar brigadas, ter equipamentos e atuar na prevenção de incêndios.
1: Pois é, falando nos equipamentos, o Ministério do Meio Ambiente, o IBAMA, o Instituto Chico Mendes, foi feito também um investimento na compra de equipamentos, aeronaves, veículos, né? Que equipamentos são esses e que investimento foi esse?
0: Olha, juntando IBAMA e ICMBio, nós temos aí 19 helicópteros e 19 aviões. Então, é o maior investimento já feito. Nós temos também, sob a coordenação da Casa Civil da Presidência da República, a Sala de Situação, que já começou a se reunir. Ela reúne 19 ministérios e autarquias e órgãos vinculados que se reúnem e planejam ação. Então, Forças Armadas, Aeronáutica, Exército, Marinha, oferecendo apoio logístico e de equipamentos também. Nós temos ali os estados envolvidos, que aportam com seus corpos de bombeiros. Temos uma mobilização de equipamentos que

0: são destinados às brigadas locais. Então, abafadores, sopradores, EPIs, isso é muito importante. Hoje o IBAMA e o ICMBio distribuem milhares de equipamentos para pessoas lá na ponta, mesmo que não sejam profissionais do governo federal, mas que sejam brigadas voluntárias, por exemplo, ou brigadas municipais, são muitas no Brasil.
1: As brigadas indígenas também.
0: As brigadas indígenas, as brigadas quilombolas, né, de pessoas da comunidade, que recebem equipamentos, orientação para fazer frente a isso rapidamente. Então, há um investimento muito grande, alguns equipamentos de grande porte, inclusive, retroescavadeiras que abrem valetas para fazer aceros, ou seja, um conjunto grande de equipamentos. Mas, repito, tudo isso é importante. O governo está fazendo um grande investimento, apoiando todos os envolvidos, mas, repito, o cidadão e a cidadã ali na ponta é que podem fazer a diferença. Por isso, a importância de nós termos no Brasil a consciência de que a mudança do clima criou um problema novo. Nós não estávamos acostumados. O Brasil não era um país de grandes incêndios florestais. E, infelizmente, se tornou um país com muito risco. E a cidadã e o cidadão na ponta podem fazer toda a diferença.
2: Muito bem, nós conversamos com o ministro do Meio Ambiente e Mudança do Clima, João Paulo Capobianco. Muito obrigado pela entrevista aqui à Voz do Brasil, ministro.
0: Foi um prazer, obrigado pela oportunidade que nós podemos falar com todo o Brasil de um assunto tão importante que todos podem ajudar a resolver.
1: E lembrando sempre que a prevenção é melhor do que o remédio, é melhor do que correr atrás do fogo depois, né, ministro?
0: Exatamente, a prevenção é tudo.
1: Gestores públicos, representantes de órgãos de controle e organizações da sociedade civil.
2: Mais de 7 mil integrantes da rede de parcerias coordenada pelo governo federal estão em Brasília para discutir melhorias na gestão dos recursos públicos.
1: A ideia é propor soluções para que a aplicação do dinheiro e a gestão desses recursos seja mais eficiente, melhorando a vida do cidadão nas cidades brasileiras.
3: O dinheiro que chega às escolas e postos de saúde, a aplicação de recursos em obras, compras públicas e convênios. Para garantir que tudo isso seja aplicado com eficiência e transparência, existe uma rede criada pelo governo federal há mais de 10 anos. É a rede de parcerias, formada por órgãos públicos, estados, municípios, instituições de controle, organizações e sociedade civil. E para discutir esses temas, nos próximos 3 dias, mais de 7 mil representantes dessa rede estarão reunidos em Brasília no Fórum Nacional da Rede de Parcerias, Transferências e Compras Públicas. Na abertura do evento, a ministra da Gestão e da Inovação em Serviços Públicos, Esther Dweck, lembrou que o objetivo é fortalecer a cooperação e melhorar a gestão das políticas públicas.
4: A gente tem realidades administrativas, fiscais, institucionais muito distintas entre cada uma das experiências que a gente tem aqui juntos. A gente tem trabalhado para entender essas diferenças e para construir, com diálogo, soluções que respeitem essa diversidade brasileira. A cooperação federativa, que é um eixo prioritário do nosso governo, é o mote grande desse nosso fórum.
3: Realizado todos os anos no mês de junho, o fórum é um espaço de troca de experiências, capacitação e construção de soluções para a gestão pública brasileira. Nesta edição, são mais de 200 atividades entre painéis, palestras e oficinas. Em salas temáticas, os gestores podem consultar especialistas de cada ministério sobre os temas do seu município. Para o analista de planejamento e orçamento do Rio Grande do Sul, Sérgio Carlos dos Santos, o evento é importante para que o resultado das políticas públicas chegue até o cidadão.
5: O Fórum Nacional, ele tangibiliza, né, a rede, né, porque a rede está espalhada. Ele tá conversando com os municípios, com os estados, com o governo federal, porque a gente se conversa, mas estar presente no evento é bastante importante e todo estruturado, né, para poder compartilhar as informações, participar de palestras, isso é muito interessante.
3: Durante o encontro, os gestores também poderão tirar dúvidas sobre o Contrata Mais Brasil. A plataforma aproxima órgãos públicos de pequenos negócios, como os microempreendedores individuais, fortalecendo economias locais e promovendo inclusão produtiva. Mais informações sobre a plataforma estão no site gov.br/Contrata Mais Brasil. Reportagem Gabriela Noronha.
2: O governo do Brasil vai divulgar os processos já concluídos.

0: relacionados à autorização de empresas de apostas de cota fixa, conhecidas como bets.
1: O anúncio foi feito essa semana pelo ministro da Fazenda, Dario Durigan.
0: Ele garantiu que serão preservados os dados pessoais dos proprietários e dirigentes das empresas, sem comprometer o compromisso do governo com a transparência.
2: Nós estamos falando de 25 mil documentos, mais ou menos, que foram exigidos pelo Ministério da Fazenda para que a gente pudesse fazer uma avaliação de origem de capital, do imposto de renda das pessoas que se dizem dirigentes das bets. Nós vamos fazer transparência das empresas, de todos os processos que já foram concluídos, processos que seguem em tramitação, nós vamos aguardar a conclusão. Claro que a gente vai precisar fazer isso com uma força-tarefa para tarjar os nomes, não implicando em responsabilidade para os servidores públicos.
1: Pois é, a força-tarefa mencionada pelo ministro será conduzida em parceria com a Controladoria Geral da União, com o objetivo de acelerar a disponibilização dos documentos.
0: As informações serão publicadas no portal oficial do Ministério da Fazenda e ficarão disponíveis para consulta.
1: A Secretaria de Prêmios e Apostas também informou que está reforçando as ações de monitoramento e fiscalização sobre os jogos online, em razão da realização da Copa do Mundo de Clubes.
0: No Brasil, estima-se que cerca de 8 milhões de mulheres convivem com a endometriose, sendo 2 milhões delas adolescentes.
1: A doença, que afeta o útero, é crônica e causa dores intensas na região pélvica, cólicas menstruais fora do normal e pode levar à infertilidade.
0: Para estimular pesquisas que ajudem a descobrir novas formas de prevenção, diagnóstico e tratamento para a doença, o Ministério da Ciência e Tecnologia e Inovação anunciou um investimento de 50 milhões de reais.
1: O valor vai se somar a mais 10 milhões do Instituto Alana, organização voltada para os direitos das crianças.
0: É o maior já investido pelo governo em ciência sobre a saúde feminina.
3: 60 milhões de reais vão ser investidos em pesquisas sobre endometriose, dor pélvica e saúde menstrual no Brasil. Os recursos são de uma parceria entre o Ministério de Ciência, Tecnologia e Inovação e o Instituto Alana, anunciada nesta terça-feira. Desses 60 milhões de reais, 50 milhões de reais serão do Ministério da Ciência, Tecnologia e Inovação via Conselho Nacional de Desenvolvimento Científico e Tecnológico, o CNPq, para criar soluções que possam ser aplicadas no Sistema Único de Saúde, o SUS. Esse é o maior investimento já feito pelo MCTI em pesquisas sobre saúde da mulher. As propostas vão ser selecionadas por chamada pública do CNPq e devem abordar temas como causa e prevenção, diagnóstico, tratamento e impacto social. Segundo o Ministério da Ciência, Tecnologia e Inovação, as pesquisas vão reduzir lacunas de conhecimento sobre a endometriose, uma doença crônica que afeta cerca de uma em cada 10 meninas e mulheres e que pode levar anos para ser diagnosticada. A estimativa é que 8 milhões de brasileiras em idade reprodutiva convivam com endometriose, sendo 2 milhões de adolescentes. Priscila Machado para a Voz do Brasil.
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1: E antes de encerrar a Voz do Brasil de hoje, a gente passa para dar um recado para os estudantes que ainda não fizeram a inscrição do Exame Nacional do Ensino Médio.
0: O prazo vai até sexta-feira, dia 12.
1: Alunos de escolas públicas e beneficiários do Pé de Meia têm a inscrição pré-preenchida esse ano, mas eles precisam entrar na página do participante e confirmar a participação.
0: O pedido de isenção da taxa também não elimina a necessidade de fazer a inscrição.
1: Por isso, se a sua ainda estiver pendente, confira lá na página do participante e conclua o processo para fazer as provas que estão marcadas para os dias 8 e 15 de novembro.
0: Para os candidatos não isentos, a taxa de inscrição é de R$85 e agora pode ser paga até 17 de junho.
1: E essas foram as notícias do governo do Brasil.
0: Uma realização da Secretaria de Comunicação Social da Presidência da República.
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0: Fique agora com as notícias do Poder Judiciário e do Congresso Nacional. Boa noite.
1: Boa noite para você e até amanhã.
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2: Supremo Tribunal Federal impõe multa diária a estados e municípios que não prestaram contas sobre emendas PICs.
3: Presidente do TSE assina acordo de cooperação com defensorias públicas.
2: TST fará audiência pública sobre o controle do uso de banheiro durante jornada de trabalho.
3: Boa noite, eu sou Marcela Luiza.
2: E eu sou Walter Lima.
3: Supremo Tribunal Federal determina novas medidas sobre a execução e fiscalização das emendas parlamentares, sobretudo as chamadas emendas PIX, direcionadas ao setor de eventos.
2: A decisão é do ministro Flávio Dino, relator do caso no STF. Pablo Lemos.
4: A medida mira estados e municípios que receberam repasses entre 2020 e 2024 e ainda não esclareceram a destinação dos recursos. O relator, ministro Flávio Dino, impôs multa diária de 1% do valor da emenda recebida aos que continuarem omissos ou em falta na apresentação de planos de trabalho ou em relatórios de gestão online. Flávio Dino também deu 10 dias para o Ministério do Turismo identificar e notificar os entes federados e determinou à Controladoria Geral da União auditoria profunda nos dados já enviados. A CGU terá 5 dias úteis para apresentar um cronograma de trabalho.
3: Presidente do TSE assina acordo de cooperação com as defensorias públicas.
2: A ideia é garantir assistência jurídica gratuita a eleitores e candidatos. Estevão Furtado.
5: Segundo o presidente do Tribunal Superior Eleitoral, ministro Cássio Nunes Marques, a iniciativa ajuda a remover barreiras e garantir uma participação mais igualitária no processo democrático.
6: Nosso compromisso é assegurar que nenhuma cidadã e nenhum cidadão deixe de exercer plenamente seus direitos políticos por ausência de orientação ou assistência jurídica. Como tenho dito, ninguém será deixado para trás em nossa jornada democrática. A Justiça Eleitoral brasileira continuará trabalhando para garantir eleições íntegras, transparentes, acessíveis e confiáveis, com especial atenção à proteção das pessoas historicamente minorizadas e daquelas em maior situação de vulnerabilidade.
5: A parceria busca ampliar o acesso à justiça eleitoral e prevê atuação prioritária em casos de fraude à cota de gênero, violência política, assédio político e assédio eleitoral no ambiente de trabalho.
3: Tribunal Superior do Trabalho fará audiência pública sobre controle do uso de banheiro durante jornada de trabalho.
2: O debate vai auxiliar o julgamento sobre os limites do poder do empregador e eventual configuração de dano moral. Marla Lacerda.
7: Você pode dar a sua opinião. A audiência pública vai tratar de situações bem específicas, como no caso das linhas de produção, por exemplo, em que o posto não pode ficar desocupado em momento algum. E se a empresa pode ser punida por dano moral, caso tente controlar ou limitar o número de vezes que o trabalhador ou trabalhadora vai ao banheiro, considerando inclusive as condições de saúde do empregado. A audiência vai ser em agosto, mas o formulário para participar já está no site do TST.
3: São nulos os contratos de empréstimo bancário feitos por pessoa analfabeta em terminais de autoatendimento, como caixas eletrônicos.
2: Essa conclusão é do Superior Tribunal de Justiça, Fátima Uchoa.
8: A terceira turma do STJ declarou a nulidade de empréstimos contratados por um homem analfabeto e determinou a devolução dos valores descontados da conta dele em razão de contratos e outras despesas, mas compensando com quantias que o banco já havia disponibilizado. Segundo o relator ministro Ricardo Vilas Boas Cueva, a pessoa analfabeta tem plena capacidade para praticar atos da vida civil, mas para a validade de contratos escritos, a lei exige formalidades como a assinatura a rogo, ou seja, com a assinatura de outra pessoa a pedido do analfabeto e na presença de duas testemunhas, a fim de garantir a compreensão e a manifestação da própria vontade do contratante.
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3: Uma boa noite.
2: E até amanhã.
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1: Eu sou Paula Groba.
2: E eu sou Humberto Pinheiro.
1: E estes são os destaques de hoje do Jornal do Senado, que começa agora.
2: Senado aprova projeto que amplia apoio a vítimas de trabalho escravo.
1: Avança projeto que permite internação de adolescentes por até 10 anos.
2: Presidente do BRB presta esclarecimentos no Senado sobre acordo com Banco Master.
1: Boa noite.
2: Boa noite.
1: Senadores da Comissão de Assuntos Econômicos ouviram hoje o presidente do Banco de Brasília, BRB, Nelson Antônio de Souza, e pediram esclarecimentos sobre a negociação com o Banco Master, fechada sem que o balanço de 2025 da instituição adquirida tivesse sido apresentado.
2: Aos senadores, Nelson de Souza defendeu que o BRB tem condições de recuperação. A repórter Marcela Cunha tem mais detalhes.
3: O presidente do BRB, Nelson Antônio de Souza, disse a Comissão de Assuntos Econômicos que o banco precisa de um aporte de 8 bilhões e 800 milhões de reais para enfrentar os efeitos das operações com o Banco Master. O plano prevê um empréstimo do Fundo Garantidor de Créditos ao governo do Distrito Federal e securitização de dívida do GDF. Mas o presidente da CAI, Renan Calheiros, do MDB de Alagoas, questionou a homologação do acordo pelo Supremo Tribunal Federal antes da divulgação do balanço de 2025 do banco.
4: Eu não entendo como é que o Supremo aprova um plano sem que o BRB publique o balanço de 2025. Como se faz um plano? Um plano nas nuvens.
3: Nelson afirmou que não havia decisão judicial impedindo a publicação do balanço, mas explicou que as demonstrações financeiras precisaram ser revisadas a cada novo achado da auditoria independente. Ele disse que o BRB adotou medidas de governança e troca de dirigentes e defendeu que o banco tem condições de recuperação. O senador Isalci Lucas, do PL do Distrito Federal, questionou o risco transferido aos cidadãos do DF, considerando que o GDF é o garantidor da operação.
5: A garantia desse 16% compromete, né, a saúde, a educação, a segurança, porque o Fundo de Participação de Estado e de Município é para isso.
3: As críticas foram reforçadas pela senadora Leila Barros, do PDT do Distrito Federal, que destacou que a conta para salvar o banco representaria mais de R$ 2.200 por habitante do DF.
1: A sanção da lei que aumenta as punições para o exercício ilegal da medicina veterinária teve repercussão no Senado.
2: A nova legislação passa a tratar a prática como crime previsto no Código Penal e tem como objetivo ampliar a proteção dos animais, preservar a saúde pública e fortalecer a segurança sanitária do país. Repórter Henrique Nascimento.
6: Quem atuar como médico veterinário sem autorização legal poderá ser punido com detenção de 6 meses a 2 anos. A medida está prevista na nova lei que passa a incluir a medicina veterinária entre as profissões protegidas pelo Código Penal contra o exercício ilegal. Ao comentar a sanção da norma, o senador Sérgio Moro, do PL do Paraná, relator da proposta no Senado, disse que a medida vai ajudar no combate à atuação de pessoas sem qualificação profissional.
7: Muitas vezes acabam exercitando legalmente essa profissão, até realizando às vezes cirurgias médicas veterinárias com resultados desastrosos. E eu creio que é um avanço importante, tanto para proteger a profissão, como igualmente para proteger, né, os animais, e a gente tem esse grande apreço.
6: O senador Esperidião Amin, do Progressistas de Santa Catarina, destacou a contribuição dos veterinários para que o Brasil avançasse no combate à febre aftosa.
8: E eu celebro a importância do veterinário por registrar o seguinte: o meu estado, quando eu estava no governo, em 99, 2000, conseguiu, graças aos veterinários catarinenses e brasileiros, a condição de primeira unidade política da América Latina livre de aftosa sem vacinação.
6: Antes da mudança, o exercício ilegal da medicina veterinária era tratado apenas como contravenção penal. Agora, a atividade passa a receber o mesmo tratamento previsto para médicos, dentistas e farmacêuticos.
1: O furto ou o roubo de combustíveis poderão receber punições mais severas.
2: A Comissão de Infraestrutura do Senado aprovou um projeto que cria uma modalidade específica para esses crimes, com penas que podem chegar a 10 anos de reclusão. Repórter Márcio Maturana.
9: Furto ou roubo de petróleo, gás natural e outros combustíveis podem ter pena de 4 a 10 anos de

0: de reclusão, segundo um projeto aprovado pela Comissão de Infraestrutura. O texto, já aprovado pela Câmara, segue para a Comissão de Segurança Pública com parecer favorável de Jaime Bagatoli, do PL de Rondônia.
1: Tem que ter punições mais severas para esses tipos de furto, para esses tipos de roubo, para esse tipo de danos que essas pessoas estão causando, prejuízo econômico e prejuízo ambiental.
0: O projeto prevê que a pena vai ser aumentada em 1/3 se o crime for praticado por 2 ou mais pessoas, por ex-empregado e quando houver destruição de algum obstáculo. E em 2/3 quando o crime causar paralisação das atividades, incêndio, poluição, lesão corporal grave ou morte.
2: E hoje a legislação brasileira limita a 3 anos o tempo de internação de adolescentes em conflito com a lei, mas esse prazo pode aumentar.
3: A Comissão de Segurança Pública aprovou um projeto que prevê até 10 anos de internação para jovens envolvidos em crimes violentos. Os detalhes na reportagem de Bruno Lourenço.
4: O projeto de lei aumenta de 3 para até 5 anos o tempo máximo de internação de adolescentes infratores. Já para as infrações praticadas com violência, grave ameaça ou equiparadas a crime hediondo, o período de restrição de liberdade pode chegar a 10 anos. O texto aproveitou a iniciativa já aprovada no ano passado do senador Fabiano Contarato, do PT do Espírito Santo. Ele espera que, com a pressão do Senado, essas matérias, enfim, sejam votadas na Câmara dos Deputados.
5: Eu não acho razoável você explicar para uma mãe que teve a filha vítima de estupro, para um rapaz de 17 anos que, após estuprar, matou e ocultou o cadáver, ele vai ficar internado até 3 anos. Não quer dizer nem que ele vai pegar 3 anos.
4: A proposta prevê a audiência de custódia no prazo de 24 horas. Também altera atenuantes por idade que diminuem o tempo de prescrição da pena e especifica que o adolescente que atingir a maioridade durante o cumprimento de medida socioeducativa deverá ser transferido para unidade específica e separada dos demais adolescentes e distinta de estabelecimentos prisionais destinados a adultos.
2: O senador Humberto Costa, do PT de Pernambuco, defendeu a decisão do Ministério da Saúde de suspender preventivamente a aplicação da vacina contra a dengue produzida pelo Instituto Butantan após o registro de 2 mortes sob investigação. Médico, ele ressaltou que ainda não há evidências de relação entre os casos e o imunizante.
3: Segundo o senador, a suspensão temporária demonstra cautela das autoridades sanitárias e não representa uma condenação da vacina. Humberto Costa destacou que a vacina passou por todas as etapas de testes clínicos, foi aprovada pela Anvisa e já foi aplicada em mais de 500 mil pessoas.
6: Os estudos demonstraram eficácia geral de 65% contra a doença e eficácia superior a 80% contra os casos mais graves. Esses números são extremamente relevantes diante de uma enfermidade que há décadas desafia a saúde pública brasileira.
2: E o plenário do Senado aprovou uma proposta que estabelece medidas para proteger e acolher trabalhadores resgatados de condições análogas à escravidão.
3: O projeto também altera diversas leis para incluir disposições sobre o combate ao trabalho escravo, a priorização de benefícios sociais para as vítimas e a facilitação do acesso à justiça. Repórter Douglas Castilho.
7: Uma das novidades é a preferência da população vitimada para receber o Bolsa Família. Outra inovação é que, para a fiscalização, será possível entrar no domicílio em que ocorre a possível violação sem mandado judicial, necessitando para isso apenas de autorização do empregador ou do empregado residente no local. O relator do projeto, o senador Paulo Paim, do PT do Rio Grande do Sul, explicou a iniciativa.
8: Prevê proteção efetiva aos trabalhadores e trabalhadoras domésticos resgatados da condição análoga à de escravo, para garantir, por exemplo, a fiscalização do trabalho e a autuação imediata.
7: O texto ainda prevê a concessão de 6 parcelas do seguro-desemprego à pessoa resgatada e o direito ao abrigamento emergencial, bem como a alteração do Código Penal para incluir pessoas em relação de trabalho doméstico como vítimas de lesão corporal no contexto de violência doméstica. O texto vai à sanção presidencial.
3: Edição de Paula Groba e trabalhos técnicos de João Lira. O Jornal do Senado fica por aqui. Acompanhe agora as notícias da Câmara dos Deputados. Boa noite.
2: Boa noite e até amanhã.

0: 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Câmara aprova inserção de doenças crônicas na carteira de identidade.
1: Comissão proíbe a inclusão de ração como supérfluo para fins fiscais.
0: Exigências de infraestrutura para escolas públicas já estão em vigência.
1: Boa noite. Já virou lei a proposta aprovada pela Câmara com exigências de infraestrutura para escolas públicas. Saiba mais na reportagem de José Carlos Oliveira.
2: As comissões da Câmara dos Deputados aprovaram um projeto de lei do Senado com requisitos mínimos obrigatórios para a infraestrutura de escolas da rede pública da educação básica. Entre as exigências estão biblioteca, cozinha, refeitório, banheiro e quadra poliesportiva coberta. As instalações devem ter acessibilidade garantida para pessoas com deficiência. Além disso, as escolas deverão apresentar número adequado de alunos por turma, manejo de resíduos, abastecimento de água tratada e esgotamento sanitário, como destaca a deputada Socorro Neri, do PP do Acre, relatora do texto na Comissão de Educação.
3: Trata de detalhar condições mínimas de infraestrutura para as escolas públicas de educação básica, que deveriam estar universalizadas em todas as unidades escolares, o que, lamentavelmente, ainda não é realidade. De fato, de acordo com o censo escolar de 2023, nas escolas municipais de educação infantil, por exemplo, apenas 46,6% contavam com banheiros adequados e 61,7% contavam com recursos de acessibilidade para pessoas com deficiência.
2: Para a deputada, a falta de padrões mínimos é uma realidade inadmissível nas escolas. Socorro Neri citou outros dados do censo escolar de 2023, agora relativos à internet e aos laboratórios de ciências.
3: Entre as escolas públicas de ensino fundamental, apenas 69,2% dos estabelecimentos municipais dispunham de internet banda larga. Entre as escolas públicas estaduais de ensino médio, observou-se que nas regiões norte e sul, menos de 80% das unidades escolares contavam com internet banda larga. Entre as escolas públicas estaduais e municipais de ensino fundamental, apenas 10% dispunham de laboratório de ciências. Essa instalação estava disponível apenas em 43,5% das escolas públicas estaduais de ensino médio.
2: O texto inclui as novas exigências de infraestrutura escolar na LDB, a Lei de Diretrizes e Bases da Educação Nacional. A proposta também foi aprovada na Comissão de Constituição e Justiça, onde a deputada Laura Carneiro, do PSD do Rio de Janeiro, ressaltou a busca por um padrão de qualidade na oferta de ensino público no país. Da Rádio Câmara de Brasília, José Carlos Oliveira.
0: Educação. Marcon, do PT do Rio Grande do Sul, destaca o programa Pé de Meia como uma importante política de incentivo à permanência de estudantes de baixa renda no ensino médio. Ele explica que a iniciativa oferece apoio financeiro aos jovens e contribui para reduzir a evasão escolar.
1: Marcon também ressalta as ações do governo federal voltadas ao setor produtivo, como a renegociação de dívidas rurais e a ampliação dos recursos do Plano Safra. Para o deputado, essas medidas fortalecem a atividade agropecuária e estimulam a economia.
0: Paulão, do PT de Alagoas, celebra o lançamento do programa MEC Idiomas, que oferece gratuitamente cursos de inglês e espanhol por meio de plataforma digital. Segundo o deputado, a medida cria novas oportunidades para estudantes e trabalhadores.
1: Paulão também menciona ações voltadas aos entregadores por aplicativo, como a implantação de pontos de apoio com estrutura básica para descanso. Ele defende ainda o avanço da regulamentação do setor, com análise de propostas que ampliam os seus direitos.
0: Raimundo Santos, do PSD do Pará, celebra o Dia Nacional da Música Gospel. Ele ressalta a presença do gênero em diferentes espaços da sociedade, enfatizando sua relevância cultural e religiosa na transmissão de mensagens de fé, esperança e solidariedade.
4: Eleições.
1: Daiane Bittencourt, do União do Ceará, contesta a decisão do TSE que determinou a recontagem de votos para deputado federal nas eleições de 2022, podendo atingir seu mandato. Ela defende que a punição por suposto uso indevido de recursos eleitorais abranja apenas o candidato acusado.
0: Daiane Bittencourt sustenta que o julgamento teve falhas, como a inexistência de ampla defesa e do contraditório. Ela informa que aguarda análise de pedido cautelar apresentado por seus advogados, enquanto reafirma disposição de manter a atuação parlamentar.
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1: Comissões. Comissão aprova projeto que proíbe a inclusão de ração animal como bem supérfluo para a cobrança de ICMS. Vamos ouvir mais informações sobre o tema com Luiz Cláudio Canuto.
2: Projeto aprovado pela Comissão de Meio Ambiente da Câmara dos Deputados proíbe que rações para animais de estimação sejam tratadas como supérfluos, algo que, para fins de incidência do ICMS, pode aumentar a tributação. O ICMS é um imposto estadual. O relator da proposta, deputado Célio Studart, do PSD do Ceará, argumenta que ração para animais de estimação deve ser considerada um item essencial para ter uma tributação mais justa e alinhada com o conceito de bem indispensável.
3: Ração é algo caro, é um item caro e não é supérfluo, é um item vital para a vida de animais, especialmente daqueles que cuidam de 10, 20, 30, 40 animais. Então, o que esse projeto fez é reduzir o ICMS, ou seja, menos imposto incidindo nessas rações para que possa baratear os custos e a gente tem aí, obviamente, mais avanços dentro da pauta animal e, obviamente, mais respeito, zelo e menos animais com fome, porque isso pesa caro no bolso daqueles que protegem os animais.
2: O projeto segue agora para análise nas comissões de finanças e tributação e de Constituição e Justiça. Para virar lei, precisa ser aprovado pela Câmara e pelo Senado. Da Rádio Câmara de Brasília, Luiz Cláudio Canuto.
1: Meio Ambiente. Delegado Matheus Laiola, do União do Paraná, denuncia representantes políticos de Paranaguá que defenderam as rinhas de galo. O parlamentar lembra que a legislação e a jurisprudência dos tribunais brasileiros já classificam essa prática como crime ambiental.
4: Delegado Matheus Laiola informa que o partido instaurou um processo administrativo para expulsar os responsáveis. Segundo o deputado, a defesa das rinhas é incompatível com os princípios do partido e com a proteção ao bem-estar animal.
1: Agricultura. Lucas Edecker, do PSD, comemora o avanço da proposta que trata da securitização das dívidas dos produtores rurais atingidos por estiagens e enchentes no Rio Grande do Sul. Para ele, a medida garante a recuperação da produção e preserva a atividade econômica no campo.
4: Lucas Edecker também frisa que a matéria foi aprovada pela Câmara há quase um ano e ainda aguarda a análise do Senado. Ele acredita que a lentidão do processo legislativo agravou a situação dos produtores, que, segundo ele, seguem com dificuldade para retomar suas atividades.
1: Daniel Trisesiak, do PSDB, cobra uma solução definitiva para os produtores rurais afetados por eventos climáticos no Rio Grande do Sul e defende a securitização das dívidas do setor. Ele afirma que tudo isso é necessário para que os agricultores continuem produzindo.
4: Daniel Trisesiak diz que o governo demora a adotar medidas de apoio ao campo, acrescentando que os produtores buscam instrumentos para a recuperação da sua atividade. Ele ressalta ainda a relevância do agronegócio para a geração de emprego, renda e riqueza no estado gaúcho.
1: Sérgio Turra, do PP do Rio Grande do Sul, cobra a aprovação da matéria que trata da securitização das dívidas dos produtores rurais. Na visão do deputado, a medida é essencial para garantir a continuação da atividade agropecuária após sucessivos eventos climáticos.
4: Sérgio Turra também destaca a importância do agronegócio para a economia nacional. O parlamentar afirma que auxiliar os produtores rurais significa preservar empregos, fortalecer a produção de alimentos e estimular o desenvolvimento do país.
1: Economia. Coronel Assis, do PL de Mato Grosso, aponta risco de desequilíbrio nas contas públicas do país. O deputado critica a política econômica do governo federal e atribui o problema ao aumento dos gastos, ao crescimento da dívida pública e à perda de confiança de investidores.
4: Coronel Assis afirma que os juros elevados sufocam a economia, dificultando o crédito para famílias e empresas. Ele alerta que

0: A trajetória das despesas pode levar a um colapso orçamentário a partir de 2027, caso não haja controle fiscal.
1: Luiz Lima, do Novo do Rio de Janeiro, aponta risco de agravamento das contas públicas diante de gastos acima da arrecadação, inflação alta e juros elevados. O parlamentar afirma que a situação compromete a capacidade do governo de controlar a dívida pública.
0: Luiz Lima cita a editorial da mídia que alerta para os perigos do crescimento dos gastos públicos e menciona também levantamento recente sobre medidas que reduzem receitas. Ele assinala que decisões eleitoreiras podem transferir para a população o custo do desequilíbrio orçamentário.
1: Márcio Gerri, do PCdoB do Maranhão, cita pesquisas recentes que indicam o fortalecimento político do governo e o enfraquecimento de parte da oposição. O deputado acredita que esses dados são reflexos da participação de lideranças da direita em denúncias sobre o Banco Master.
0: Benedita da Silva, do PT do Rio de Janeiro, apresentou o projeto que estabelece o PIX como infraestrutura estratégica nacional. A deputada salienta que o sistema de pagamentos instantâneos é uma tecnologia brasileira que ampliou o acesso da população a serviços financeiros.
1: De acordo com Benedita da Silva, a proposta busca garantir a gratuidade do sistema, proteger os dados dos usuários e impedir que o PIX seja utilizado em negociações internacionais. Para ela, cabe ao Congresso proteger políticas públicas que fortaleçam a autonomia econômica do país.
0: Helder Salomão, do PT do Espírito Santo, questiona a atuação de parlamentares que viajaram aos Estados Unidos para tratar de temas ligados à economia brasileira. Ele acredita que a articulação ameaça a soberania nacional por envolver debates sobre o PIX e minerais estratégicos.
1: Helder Salomão exalta o PIX como um patrimônio criado por técnicos do Banco Central com impacto direto no desenvolvimento do país. Ele também associa as novas tarifas dos Estados Unidos contra produtos brasileiros às articulações entre deputados da oposição e autoridades norte-americanas.
0: Hildo Rocha, do MDB do Maranhão, celebra o reconhecimento internacional da Praia de Atins, nos Lençóis Maranhenses, eleita a melhor praia do Brasil e a sétima melhor do mundo, no ranking Best Beaches in the World 2025.
1: Na visão de Hildo Rocha, o reconhecimento consolida o potencial turístico do estado, que reúne outras atrações naturais, como o Rio Preguiças e o Delta das Américas. Ele aproveita para convidar a população a visitar o Maranhão durante o período dos festejos juninos.
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3: Saúde.
0: Câmara finaliza a votação de projeto que inclui doenças crônicas na nova carteira de identidade. Vamos saber mais na reportagem de Júlia Lopes.
4: Hipertensão, diabetes, asma e obesidade estão entre as doenças crônicas que mais afetam os brasileiros. Atualmente, 52% da população com 18 anos ou mais já recebeu o diagnóstico de pelo menos uma doença crônica. Diante desse cenário, a Comissão de Constituição e Justiça da Câmara dos Deputados aprovou um projeto de lei que permite incluir, de forma voluntária, informações sobre doenças crônicas na Identificação Civil Nacional, a ICN. A proposta é garantir cuidados especiais no atendimento a essas pessoas. Pelo texto, a inclusão da informação só será feita a pedido do próprio cidadão ou de seu representante legal. Além disso, será necessária a comprovação junto ao órgão estadual competente por meio de um relatório médico com a Classificação Internacional de Doenças, a CID. Para o relator da proposta, deputado Patrus Ananias, do PT de Minas Gerais, o projeto garante que ninguém será obrigado a expor sua condição de saúde, evitando constrangimentos ou qualquer tipo de discriminação. No Brasil e no mundo, as doenças crônicas são consideradas um dos maiores desafios de saúde pública. Elas estão associadas a mortes prematuras, perda de qualidade de vida e também a altos custos para a sociedade e para os sistemas de saúde. Segundo o relator da proposta na Comissão de Saúde, deputado Dr. Francisco, do PT do Piauí, em situações de emergência, a informação sobre uma doença crônica pode fazer toda a diferença no atendimento.
5: E uma vez identificado
3: no seu documento de identificação civil nacional possibilita, em alguma situação,

0: de urgência e emergência, essa pessoa ser percebida a sua situação e isso facilitar os órgãos de saúde, o local onde possa acontecer algum infortúnio e essa pessoa ter as condições de ser acolhida, ser atendida e direcionada para um atendimento mais rápido.
1: Entre 2010 e 2023, o número global de anos de vida saudável perdidos por incapacidade ou morte causada por doenças crônicas não transmissíveis aumentou de 1 bilhão e 450 milhões para 1 bilhão e 800 milhões. As principais responsáveis por esse crescimento foram a cardiopatia isquêmica, o acidente vascular cerebral, o AVC e o diabetes. Já os transtornos depressivos, de ansiedade e o diabetes apresentaram o crescimento mais acelerado no período. O projeto que permite a inclusão voluntária de doenças crônicas na nova carteira de identidade segue agora para análise no Senado. Da Rádio Câmara de Brasília, Júlia Lopes.
2: Direitos Humanos. Vavá do Avante de Minas Gerais relata a realidade de abandono enfrentada pela comunidade autista em regiões vulneráveis do país. O parlamentar denuncia as barreiras burocráticas impostas pelo INSS, que exige laudos médicos especializados para a concessão do BPC.
3: De acordo com Vavá, a demora nas respostas administrativas gera uma crueldade institucional que sobrecarrega as mães solo. O deputado sugere a criação de centros regionalizados de diagnóstico e tratamento e a implementação de uma política nacional de neurodivergência.
2: Segurança Pública. O Tony de Paula presta homenagem aos policiais militares mortos em confrontos nas comunidades do Rio de Janeiro. Na visão do deputado, as atuais ações de combate ao crime organizado são ineficientes e desgastantes para as forças policiais.
3: O Tony de Paula cobra a formulação de políticas baseadas em inteligência e planejamento estratégico. Ele argumenta que o parlamento e as demais autoridades precisam atuar de forma coordenada para proteger a vida dos agentes que estão na linha de frente do combate ao crime.
2: Delegado Paulo Bilin, que do PL de São Paulo defende o endurecimento das medidas de combate ao crime organizado. Além disso, o deputado apoia a classificação de facções criminosas brasileiras como organizações terroristas.
3: Delegado Paulo Bilinski pede que a segurança pública seja tratada como prioridade e cobra ações mais efetivas no enfrentamento à criminalidade. Ele afirma que é necessário ampliar os mecanismos de combate às facções para garantir mais proteção ao povo brasileiro.
2: Justiça. Tadeu Venere, do PT do Paraná, critica o contexto em que a proposta de redução da maioridade penal volta à pauta da Comissão de Constituição e Justiça. Para ele, o debate está sendo impulsionado para desviar a atenção de outros temas em evidência no cenário nacional.
3: Tadeu Venere também questiona a condução do debate público sobre o assunto e afirma que a discussão tem sido utilizada com objetivos políticos. Segundo o deputado, é necessário analisar com cautela as motivações que cercam a retomada da discussão dessa pauta.
2: Dandara, do PT de Minas Gerais, repudia a proposta que reduz a maioridade penal no Brasil. A deputada argumenta que o sistema prisional brasileiro possui altos índices de reincidência e funciona como um espaço de fortalecimento de facções criminosas.
3: Para Dandara, o avanço do país depende da ampliação de oportunidades para a juventude e do fortalecimento de legislações protetivas, como a criminalização da misoginia. Ela afirma que o ódio e o preconceito direcionados contra as mulheres são a raiz do feminicídio.
2: Júlio César Ribeiro, do Republicanos do Distrito Federal, defende o equilíbrio nos debates sobre a violência de gênero. O parlamentar reitera seu compromisso com a proteção das mulheres, mas levanta preocupação com a criação de tipos penais de interpretação subjetiva.
3: Júlio César Ribeiro alerta que conceitos amplos de identidade de gênero trazem insegurança jurídica e colocam em risco garantias constitucionais, como as liberdades de expressão e religiosa. No entendimento dele, divergências filosóficas, biológicas ou religiosas não podem ser criminalizadas.
2: Termina agora o Jornal Câmara dos Deputados, produzido pela Rádio Câmara, com trabalhos técnicos de Everson Orani e apresentação de Márcio Aquilissardi e José Carlos Andrade. Uma ótima noite para você.
3: Boa noite, a Voz do Brasil volta amanhã.
2: Você ouviu a Voz do Brasil. Boa noite.

0: MIB26, oficialmente falta só um dia pro início da Copa do Mundo. E aqui no Futebol Globo, CBN, você vai ter todas as informações, as análises do nosso time, toda a emoção do futebol, sem, é claro, se esquecer da questão geopolítica na Copa do Mundo. E aqui, é claro, no CBN Madrugada, enquanto tiver Copa do Mundo, a gente também vai te atualizando dos placares da Copa do Mundo aqui dentro do CBN Madrugada. Inclusive, haverá jogos de madrugada. É, então a gente vai estar aqui em tempo real, junto com o nosso time, te atualizando das informações da Copa do Mundo. É claro que eu não posso esquecer da sua participação. Você pode, deve mandar mensagem pra gente lá no WhatsApp da Rádio CBN 99911-9981, DDD11 para você de outros estados, 99911-9981. Ao vivo no YouTube é Rádio com Imagem, chat de conversas liberado para você mandar mensagem pra gente por lá. Além, é claro, do WhatsApp, do chat do YouTube, tem o meu e-mail, clauson.dutra@cbn.com.br, Klauson, clauson.dutra@cbn.com.br. Ao longo do programa, eu vou registrando a sua participação aqui no CBN Madrugada. Agora, 12:04, vamos aos destaques de hoje. O presidente do Senado, Davi Alcolumbre, afirmou a senadores que pretende tratar hoje da tramitação da PEC que reduz a jornada semanal de trabalho de 40 horas, e acaba com a escala 6x1. Apesar da sinalização, Alcolumbre evitou se comprometer com um calendário para a análise da proposta, segundo a Folha de São Paulo. O texto foi aprovado pela Câmara dos Deputados no fim de maio e aguarda despacho para começar a tramitar na Comissão de Constituição e Justiça do Senado. Nos bastidores, segundo a Folha, aliados avaliam que o ritmo de votação dependerá principalmente da atuação da CCJ, que pode acelerar as discussões para que a proposta seja analisada ainda antes do período eleitoral. Tribunal Superior Eleitoral adia votação que suspende pesquisa eleitoral. Samantha Klein.
1: Um pedido de vista adiou o julgamento que vai referendar ou rejeitar a suspensão de uma pesquisa da Atlas Intel com perguntas sobre a relação do pré-candidato Flávio Bolsonaro com o banqueiro Daniel Vorcaro. A análise da ação vai servir para que o TSE defina parâmetros para a realização de pesquisas eleitorais. A corte deverá discutir também se os institutos vão poder ou não usar vídeos e áudios nas sondagens.
0: Outras informações de Brasília com Ana Carolina Tomé.
2: Os deputados distritais aprovaram em dois turnos a lei que autoriza o GDF a fazer empréstimo de até 6,5 bilhões de reais junto ao FGC para cobrir o rombo no BRB. O acordo fechado no STF entre governo local e governo federal prevê garantia de um consórcio de bancos e contragarantia de fundos do DF. Na CAI do Senado, o presidente do BRB disse que banco corre contra o tempo, pois já há retirada de recursos da instituição diante da demora na capitalização do banco.
0: Pré-candidatos da direita atribuem ao PT a responsabilidade pelo possível tarifaço dos Estados Unidos contra o Brasil. Karen Lemos.
3: Ronaldo Caiado e Romeu Zema, pré-candidatos à presidência pelo PSD e Novo, atribuíram ao PT a culpa pela ameaça de um novo tarifaço por parte dos Estados Unidos. O goiano disse que os americanos têm razão em dois pontos da medida, enquanto o mineiro criticou o atual governo por se afastar de Washington e se aproximar de Pequim.
0: E a reação de empresários e do mercado financeiro ao possível tarifaço contra o nosso país, Pedro Popolin.
4: Representantes do mercado financeiro e ex-ministros de Estado avaliaram como limitado o impacto econômico do novo tarifaço anunciado pelos Estados Unidos contra o Brasil. Em evento em São Paulo, eles revelaram também otimismo quanto a um avanço nas negociações entre os governos brasileiro e americano. O cônsul-geral dos Estados Unidos na capital paulista evitou comentar o tema, mas disse que o momento é favorável a uma aproximação econômica entre os dois países.

0: tensão no Oriente Médio voltou a aumentar. Os Estados Unidos realizaram uma série de bombardeios contra alvos no Irã em resposta à derrubada de um helicóptero Apache na região do Estreito de Hormuz. Os dois pilotos foram resgatados por um barco drone não tripulado. O presidente americano Donald Trump classificou essa ofensiva como muito forte e poderosa, enquanto a Guarda Revolucionária Iraniana prometeu uma resposta contundente. Em paralelo, Israel voltou a atacar o Líbano. Segundo o Ministério de Saúde libanês, ao menos 8 pessoas morreram nos bombardeios. A nova escalada ocorre às vésperas da abertura da Copa do Mundo, marcada para esta quinta-feira, em meio a preocupações da comunidade internacional com o agravamento da crise na região. 12:09. A reação à decisão do governo federal de suspender temporariamente a aplicação da vacina do Instituto Butantan, Bruna Barbosa.
1: Tarcísio de Freitas reforçou a defesa da vacina contra a dengue produzida pelo Instituto Butantan e classificou a interrupção temporária da aplicação como uma medida preventiva. O governador de São Paulo destacou o histórico de desenvolvimento do imunizante e afirmou que o estado acompanha as investigações em conjunto com o Ministério da Saúde e demonstrou expectativa de que a imunização seja retomada após a conclusão das análises técnicas.
0: Desembargador do Tribunal de Justiça de Minas Gerais é alvo de investigação. Desirê Miranda.
2: O desembargador do Tribunal de Justiça de Minas Gerais, Majid Nawef Lawar, será investigado pela suposta prática de crimes sexuais contra 7 pessoas. O CNJ abriu procedimento disciplinar para apurar as denúncias e decidiu manter o afastamento do magistrado das funções. Lawar foi o relator do processo em segunda instância que chegou a absolver um homem de 35 anos pelo estupro de uma menina de 12 no interior de Minas.
0: A nova proposta de colaboração premiada apresentada pela defesa do banqueiro Daniel Vorcaro enfrenta resistência entre investigadores e pode ser rejeitada novamente. Segundo informações incluídas no acordo, o dono do Banco Master detalhou o financiamento do filme sobre a vida do ex-presidente Jair Bolsonaro e mencionou sua relação com o senador Ciro Nogueira. A defesa, no entanto, não classifica os pagamentos ligados à produção do longa como propina. Nos bastidores, a avaliação é de que os relatos não trouxeram elementos inéditos capazes de impulsionar as investigações, o que reduz as chances de homologação da colaboração. Agora, informações policiais do Rio de Janeiro com Gabriel Freitas.
3: O pai do menino de 11 anos, internado em estado grave após comer um bolo supostamente envenenado, disse que tudo e todos são suspeitos. Ele foi o primeiro a depor no caso nessa terça-feira, mais de uma semana depois de Arthur de Melo da Silva passar mal. Segundo a família, o menino comeu um bolo de chocolate que poderia estar contaminado com chumbinho.
0: Nova abordagem policial passa a ser investigada aqui em São Paulo, destaca Matheus Leite.
4: A Polícia Civil de São Paulo apura uma abordagem da Guarda Civil de São Caetano do Sul que terminou com a morte de um jovem de 22 anos. Segundo a corporação da cidade do ABC Paulista, os agentes atiraram porque o homem sacou uma arma. A versão é contestada pela família.
0: Operação policial no Paraná, Johan Geisler.
5: Segundo a Polícia Federal, o grupo investigado tinha atuação internacional e uma estrutura altamente organizada, com divisão de funções entre os integrantes, uso de empresas de fachada e mecanismos para ocultar a origem do dinheiro obtido com as atividades ilegais. De acordo com a investigação, a organização criminosa movimentava recursos de origem ilícita por meio de empresas e pessoas interpostas para dificultar o rastreamento do dinheiro.
0: Operação Mira, esquema de canetas emagrecedoras do Rio de Janeiro, Isa Morena.
6: A Polícia Civil do Rio realizou nesta terça-feira mais uma fase da Operação Monjaro, que busca coibir a venda clandestina de canetas emagrecedoras. Nessa etapa, os investigadores descobriram o fornecimento dos produtos dentro de academias. Um homem foi alvo de busca e apreensão. O delegado responsável pelo inquérito aponta que os grandes lucros obtidos pelas quadrilhas estimulam esse tipo de crime.
0: Guerra na Ucrânia afeta a família brasileira Ana Nunes.
7: A família de um brasileiro de 37 anos que lutava na guerra da Ucrânia afirma que ele morreu durante

0: durante um confronto no leste europeu. Moisés Gonçalves era natural de Itajubá, no sul de Minas, e segundo parentes, morreu no último dia 28 de maio, em território ucraniano. Agora, os familiares aguardam a emissão do atestado de óbito e um posicionamento do Itamaraty sobre os procedimentos consulares.
1: Outras informações em Minas Gerais com Bruna Bentes.
2: A justiça negou um recurso e manteve preso o argentino que filmou uma criança negra dentro da Maria Fumaça de Tiradentes em Minas Gerais no final de maio. A Secretaria de Segurança de Minas Gerais informou que o suspeito está em cela separada porque alegou ter sido vítima de violência de outros presos. O crime foi registrado no momento em que o homem fazia fotos e vídeos do menino que estava a passeio com a família no trem. Uma outra turista que estava na locomotiva viu a ação do homem e avisou a mãe da criança.
1: A discussão da proposta que reduz a maioridade penal de 18 para 16 anos foi adiada na Câmara dos Deputados e será retomada hoje pela Comissão de Constituição e Justiça. A presidência da Casa abriu e suspendeu a sessão desta terça-feira sem concluir o debate sobre a PEC, que é o único item da pauta do colegiado. A expectativa de parlamentares é votar a admissibilidade da proposta ainda nesta semana. O texto é de autoria do ex-deputado Gonzaga Patriota e representa uma das principais discussões em andamento na CCJ. Meia-noite, 14 minutos. Investigação apura caso de mulher que fingiu ter 12 anos agora no Paraná. Bruno de Oliveira.
3: O caso no Paraná começou em 2021, quando integrantes de um grupo de oração ligado a uma igreja passaram a manter contato com uma suposta menina de 13 anos diagnosticada com câncer terminal. Ao longo de cerca de 10 meses, a jovem relatava histórias de abandono, violência, perdas familiares e problemas de saúde, despertando a solidariedade dos fiéis.
1: Destino da Praça Roosevelt entra em discussão aqui em São Paulo. Pedro Fagundes.
4: A Praça Roosevelt, no centro de São Paulo, pode passar para iniciativa privada pelos próximos 20 anos. A proposta da prefeitura, que inclui a venda dos naming rights, abre uma discussão sobre zeladoria e o futuro de um dos espaços públicos mais conhecidos da cidade.
1: Ninguém acertou as 6 dezenas do concurso 3.016 da Mega Sena, sorteado na noite desta terça-feira aqui em São Paulo. E o prêmio principal acumulou. Com isso, a estimativa para o próximo sorteio é de 8 milhões de reais. Os números sorteados foram 11, 19, 33, 52, 55 e 60. Na quina, 40 apostas foram premiadas e cada uma vai receber R$ 26 mil. Já a quadra teve 2.566 ganhadores, com prêmio individual de R$ 671. Acompanhando aqui dois jogos que ocorrem praticamente no mesmo momento, né? A gente tem Brasil contra Estados Unidos pelo futebol feminino e tem amistoso internacional, né? O Messi voltando a marcar na vitória da Argentina sobre a Islândia. Aliás, esse jogo contra a Argentina terminou agora há pouco. Terminou aos 48 minutos do segundo tempo, Argentina 3, Islândia 0. Messi voltou a marcar na vitória da Argentina sobre a Islândia. Daqui a pouco a gente vai ter o Bruno Farias trazendo mais informações dessa partida da Argentina contra a Islândia e também o jogo do Brasil. Esse jogo que você acompanha, inclusive, na TV Globo, onde nós temos, portanto, os Estados Unidos vencendo o Brasil em amistoso na Arena Castelão por 1-0. Então, a Isabela foi que marcou o gol dos Estados Unidos. Jogo encerrado também na Arena Castelão. 1 Estados Unidos, 0 Brasil. Jogo marcado por bastante expulsão por lá. A goleira DK dos Estados Unidos levou o cartão amarelo. Várias jogadoras dos Estados Unidos levaram cartão amarelo, mas cartão vermelho mesmo foi a nossa jogadora Bia Zanerato, além da Ludmilla. Eita, foram vários cartões. Caroline, tá certo? Daqui a pouco o Bruno Farias vai trazer Outras informações sobre esse confronto.

0: esse jogo marcado, portanto, por expulsões. Estados Unidos vence em Brasil em amistoso na Arena Castelão. Isabela marcou contra o gol da vitória dos Estados Unidos sobre o Brasil no confronto na Arena Castelão. Então aí as informações, inclusive o confronto de muita disputa no meio-campo foi tomado por cartões nessa reta final. Vale a pena destacar o duelo. Essa partida contou com a presença de 55.744 torcedores na Arena Castelão. Meia-noite, 18 minutos.
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0: Com Jade Ramos.
2: Nesta quarta-feira, o dia começa com temporais associados à passagem de uma frente fria no sul do país. As instabilidades ocorrem desde cedo no interior do Paraná e de Santa Catarina, com pancadas de chuva de moderada a forte intensidade. Enquanto no Rio Grande do Sul, as chuvas ocorrem de forma mais fraca e isolada ao longo do dia. Já no sudeste, as instabilidades também avançam em áreas do oeste, sul e no interior paulista. Enquanto no Rio de Janeiro, Minas Gerais e no Espírito Santo, a manhã começa gelada com neblinas e o tempo segue mais firme à tarde. No centro-oeste, o destaque é para o sul e oeste de Mato Grosso do Sul, em que os temporais ocorrem desde as primeiras horas do dia. Enquanto no Nordeste a chuva continua desde cedo no litoral entre Sergipe e o Rio Grande do Norte. E no norte do país o dia começa com calor na maior parte das áreas e pela tarde há risco de pancadas de chuva em Roraima, Amapá, Amazonas e no norte do Pará. Jade Ramos, da Clima Tempo para a CBN.
0: Vamos juntos com o CBN Madrugada, edição de quarta-feira. Na produção de Karina Almeida e Matheus de Souza, trabalhos técnicos de Ricardo Garcia, até 5 da manhã, muito antes de passar. De informação, análise, prestação de serviço, as entrevistas aqui da Rádio CBN das últimas 24 horas. Lembrando que hoje também é dia da nossa coluna com o Gilberto Braga, nosso economista aqui do CBN Madrugada, que vai tratar sobre dois temas importantes para você ficar atento aí. Um é sobre aquela questão da carne bovina envolvendo a União Europeia e outro é sobre as taxações, as possíveis taxações do governo dos Estados Unidos contra o Brasil. Essa coluna vai ao ar 1 hora da manhã, depois do repórter CBN. Até lá, a gente vai te passar muita informação, tem as reportagens de Brasília, do nosso time de repórteres pelo Brasil, tem futebol, tudo isso e muito mais. A gente segue junto até 5 da manhã. Falando em reportagem, tem uma que a gente coloca agora que vem direto de Brasília, da Samantha Klein. O Tribunal Superior Eleitoral adiou a análise da decisão do ministro Nunes Marques, que suspendeu a divulgação de uma pesquisa que mostrou queda do pré-candidato Flávio Bolsonaro após o vazamento de áudios dele com o banqueiro Daniel Vorcaro. O julgamento foi interrompido porque a ministra Estela Aranha pediu mais tempo para analisar o caso sem nova data para a retomada.
3: Após um pedido de vista da ministra Estela Aranha, o TSE adiou o julgamento sobre a suspensão de uma pesquisa feita pelo Instituto Atlas Intel, que trazia um bloco de perguntas relacionando o senador Flávio Bolsonaro ao banqueiro Daniel Vorcaro. O tema ainda não tem uma data para ser retomado na Corte Eleitoral. Enquanto isso, a liminar segue valendo. O ministro Nunes Marques manteve o entendimento que emitiu na decisão pela suspensão da divulgação. E também disse que existem elementos mínimos que mostram um comprometimento da neutralidade da pesquisa.
4: As pesquisas eleitorais visam avaliar desempenho, potencial e aceitação de candidatos e, por isso, constituem poderoso instrumento para induzir e convencer eleitores a definirem seu voto. A manipulação, de modo a levar a erro o eleitorado e a beneficiar determinada candidatura, ocasiona grave lesão à legitimidade do pleito e à paridade de armas.
3: Ao proferir o voto pela não divulgação da sondagem, o presidente da corte aproveitou para estabelecer o que pretende ser sua primeira marca à frente do tribunal. Ele destacou que é necessário haver parâmetros bem definidos para as pesquisas eleitorais. Nunes Marques também afirmou que vai convidar todos os institutos de pesquisa para discutir padrões para as sondagens. Empossado nesta terça-feira, o ministro Dias Toffoli foi na mesma linha e afirmou que o caso

0: caso, se direciona para o futuro. Ele ainda colocou em discussão se podem ou não ser utilizados vídeos e áudios como ferramentas de pesquisa.
1: Nós não estamos a julgar essa pesquisa, ministro Floriano. Essa pesquisa já foi divulgada há 20 dias. Ela já surtiu efeito. E se pesquisa é o retrato de um momento, esse momento já passou. O que nós estamos aqui é a definir quais serão os parâmetros que essa corte vai ter em relação a toda e qualquer pesquisa e a toda qualquer candidato.
0: Já o advogado da Atlas Intel, Walter Rafael Bezerra, afirmou que a defesa de Flávio Bolsonaro não trouxe qualquer prova de viés da pesquisa e destacou que o caso do samba enredo da Escola Acadêmicos de Niterói, que homenageou a trajetória do presidente Lula, também foi alvo de questionamento em sondagem feita pelo próprio instituto. De Brasília, Samantha Klein.
2: Ainda sobre política, Ronaldo Caiado e Romeu Zema, pré-candidatos à presidência pelo PSD e Novo, atribuíram ao PT a culpa pela ameaça de um novo tarifaço por parte dos Estados Unidos. O goiano disse que os americanos têm razão em dois pontos da medida, enquanto o mineiro criticou o atual governo por se afastar de Washington e se aproximar de Pequim.
3: O ex-governador de Goiás e pré-candidato do PSD à presidência da República, Ronaldo Caiado, disse que um novo tarifaço de 25%, que pode ser imposto pelos Estados Unidos contra o Brasil, tem justificativas. Em um evento voltado ao agronegócio em São Paulo, Caiado citou dois fatores que, na visão dele, dão embasamento para a penalidade proposta pelos americanos.
4: Porque o Brasil realmente não responde sobre o avanço do narcotráfico no mundo, e outro porque o Brasil não controla o nível de corrupção que invade as empresas e também o sistema financeiro brasileiro. Então, essas duas situações é que eu disse com muita clareza que são situações que denigrem a imagem do Brasil e que o presidente Lula está jogando a imagem do Brasil na sarjeta no momento em que ele é complacente, conivente com a corrupção e com o crime.
3: O pré-candidato também citou o primeiro tarifaço dos Estados Unidos, que chegou a 50% em agosto do ano passado, e definiu que a medida teve um teor político, mas que agora a situação é outra. Ele culpou o governo Lula pela nova ameaça de sobretaxa, acrescentando que isso não aconteceria se o chefe do executivo atuasse contra as facções criminosas e a corrupção no país. Também em São Paulo, Romeu Zema foi outro pré-candidato que mencionou as ameaças de um novo tarifaço por parte dos Estados Unidos e, assim como Caiado, culpou o governo Lula pela situação. O pré-candidato do Novo disse que o Brasil, no atual governo, está se distanciando dos americanos e se aproximando da China.
5: Nós estamos vendo aí já há muito tempo um Brasil cada vez mais próximo da China e mais distante do Ocidente. E vejo que o tarifaço está dentro desse contexto. Isso não nasceu hoje, isso nasceu há muito tempo e atribuo muito disso ao Itamaraty, que tem atuado principalmente desde que o PT assumiu o país há 22 anos atrás, nessa direção em de questionar Estados Unidos, em de distanciar de países do Ocidente, numa clara aproximação à China.
3: Os dois pré-candidatos também falaram sobre a composição das chapas para as eleições. Caiado, que recentemente citou nomes como do próprio Zema e de uma das filhas de Silvio Santos, Silvia Bravanel, pontuou que não há definição sobre isso ainda e que um nome deve sair apenas durante as convenções partidárias, que vão até o dia 5 de agosto. Já Zema minimizou as declarações do atual governador de Minas Gerais, Matheus Simões, do PSD, para que ele fizesse uma composição com Flávio Bolsonaro, do PL. Para Zema, a declaração de Simões é uma mera ideia. De São Paulo, Karen Lemos.
2: Agora meia-noite e 28 minutos, registrar sua participação na nossa primeira rodada aqui de conversas com os ouvintes do CBN Madrugada, passando lá pelo YouTube da Rádio CBN. Muita gente mandando mensagem, ótima madrugada, Clauson Dutra, o Silvio lá de Juiz de Fora, Minas Gerais com a gente, o Eduardo Corrêa.

0: Correia. Bom dia, Eduardo Correia, aqui direto do Ceará. É o Nelson Rodrigues, aqui no aguardo do CBN Madrugada, Olinda, Pernambuco. Nelson, forte abraço para você. O Ivonei, olá, muito boa noite, direto de Areia, Paraíba, que bacana. Forte abraço a todos, a Isaura Ferreira com a gente. O Flávio Alves perguntando, cadê o Galvão? Está de férias, estou substituindo o nosso querido professor. Ele retorna só no mês que vem, em julho. É, vocês vão ter aí Lawson Dutra pelo mês de junho inteirinho. Nessa cobertura de Copa, mais informações do Brasil e do mundo aqui no CBN Madrugada. O Daniel José dos Santos desejando uma boa madrugada para todos nós, assim como o Leandro Noronha, o Leo Rum com a gente, o Admilton Nunes também comentando as notícias de política lá no chat do YouTube da Rádio CBN. No WhatsApp, gente, eu vou colocar ainda aqui no computador, isso porque tem tantas mensagens chegando que tá travando o celular aqui, rapaz. É, não consigo registrar ainda a sua participação no WhatsApp. Mas eu prometo daqui a pouco registrar a sua participação no 99911-9981 na próxima rodada de participação dos ouvintes aqui do CBN Madrugada. Agora, 12:30, entra em campo o repórter CBN. Na volta, eu vou trazer informação sobre a guerra no Oriente Médio, as últimas informações nesse confronto envolvendo Estados Unidos, Irã, Israel e Líbano. E ainda, no próximo bloco, repercutindo essa tensão no Oriente Médio, a gente vai colocar o Fernando Andrade com a Cristina Pesequilo, a professora de Relações Internacionais da Unifesp, comentarista da Rádio CBN, que falou sobre essa escalada militar entre Irã e Israel, a popularidade de Trump e a crise dos vistos na Copa do Mundo. Então permaneça conosco, depois do repórter CBN, a gente vai falar sobre cenário internacional.
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0: quarta-feira, 10 de junho de 2026. O estado do Ceará iniciou as obras de uma nova usina termoelétrica de gás natural em Pecém, na Grande Fortaleza. O local deve começar a operar no primeiro semestre de 2029. O projeto da usina foi selecionado no leilão de capacidade realizado pelo governo federal em março deste ano e deve ter investimentos de 5 bilhões e meio de reais. De acordo com o governo, quando estiver pronta, a usina terá capacidade para movimentar cerca de 14 milhões de metros cúbicos de gás natural por dia. A Prefeitura de Salvador decretou situação de emergência ambiental na região de São Tomé de Paripe, no subúrbio ferroviário da cidade. Foram identificados casos de contaminação por substâncias químicas derramadas na faixa litorânea da capital baiana. Relatórios técnicos do Instituto do Meio Ambiente e Recursos Hídricos identificaram níveis elevados de metais pesados em organismos marinhos na região. Segundo o decreto, a contaminação está associada a atividades desenvolvidas pelas empresas Gerdau e Intermarítima. A área atingida foi delimitada pela Defesa Civil de Salvador e a medida tem validade inicial de 90 dias. O horário de Brasília, 12:32.
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0: madrugada. Seguimos com o CBN Madrugada, edição de quarta-feira, 10 de junho de 2026, até 5 horas da manhã. Muita informação, análise, prestação de serviço no seu rádio, aqui no CBN Madrugada. E como prometido, chega Matheus de Souza, direto da redação da Rádio CBN aqui em São Paulo, para trazer informação sobre a guerra no Oriente Médio, envolvendo Estados Unidos, Irã e Israel. As últimas informações dessa guerra, que tem ganhado tons ainda piores à véspera da Copa do Mundo. Bom dia, Matheus.
1: Bom dia, Clauson. Bom dia também ao nosso ouvinte do CBN Madrugada. Os Estados Unidos lançaram novos bombardeios contra o Irã durante a terça-feira, após a confirmação do presidente Donald Trump de que Teherã derrubou um helicóptero militar Apache norte-americano no Estreito de Hormuz. Os ataques colocam mais dúvidas sobre um possível acordo de paz e pressionam ainda mais o frágil cessar-fogo em vigor entre o país norte-americano e a nação persa. O exército dos Estados Unidos disse em postagem na rede social X que atingiu postos de defesa aérea, estações de comando e radares próximos ao Estreito de Hormuz. O comando central do país descreveu a operação como uma resposta proporcional a ataques recentes contra forças americanas e embarcações comerciais. O presidente Donald Trump defendeu a ação. Para a emissora ABC News, ele disse que acreditava que as retaliações deveriam ser fortes e contundentes, como a desta terça-feira foi. A Guarda Revolucionária do Irã afirmou ter respondido com ataques com drones contra a 5ª Frota dos Estados Unidos, estacionada no Bahrein. A organização também falou em retaliação contundente. O chanceler do país persa disse que nenhum ataque ficará sem resposta e que a melhor forma de reduzir os riscos para americanos é que eles deixem a região, Clauson.
0: Obrigado pelas informações, Matheus de Souza. Ainda sobre o cenário internacional, a gente coloca agora para você no CBN Madrugada a conversa de Fernando Andrade no estúdio CBN com a Cristina Pesequilo, que é professora de Relações Internacionais da Unifesp, comentarista da Rádio CBN. Eles comentaram sobre a escalada militar Irã-Israel, a popularidade de Donald Trump e a crise dos vistos na Copa do Mundo.
2: Bom, a gente vai falar mais sobre a escalada militar entre Irã e Israel. Vamos pegar aqui um marco que foi o domingo, quando ocorreu uma nova escalada militar entre os dois. Isso na véspera da Copa do Mundo, sendo que os Estados Unidos estão totalmente envolvidos nisso tudo. Quais são as justificativas, Cris, para essa nova escalada entre Israel e Irã? E o papel que o Líbano desempenha nessa equação, hein?
3: O Líbano talvez seja, Fê, ouvintes, o grande núcleo dessa nova escalada. Porque o que nós estamos observando é justamente uma continuidade sistemática dos ataques de Israel ao Líbano, sem nenhuma interrupção, principalmente naquelas regiões que nós sabemos são controladas pelo Hezbollah, mas que representam cada dia mais avanços terrestres de Israel dentro do território libanês. E isso é colocado sempre pelo Irã como um diferencial para que ele mesmo continue as negociações com os Estados Unidos. Então, à medida que Israel não cumpre o cessar-fogo acordado com o Líbano, continua havendo esses bombardeios na região, Israel achou de bom tom fazer esse ataque a Israel, de certa forma um ataque para também provocar os Estados Unidos, demonstrando que não irá fechar nenhum acordo enquanto essa situação do Líbano não seja resolvida. E eu acho também que aí nós temos um objetivo do Irã de escalar a guerra para provocar o Netanyahu e a partir daí colocar os Estados Unidos numa posição defensiva nas negociações, à medida que as falas das lideranças americanas têm sido sempre de não querer ceder nada ao Irã. E a partir daí eles demonstram força, né? Tem alguns analistas falando que é uma nova doutrina estratégica iraniana, que é tomar a iniciativa e demonstrar poder ofensivo.
2: Cris, eu queria te ouvir mais sobre a relação entre Donald Trump e Benjamin Netanyahu. Donald Trump vazou uma conversa dele com Benjamin Netanyahu, que ele falou assim: você tá louco, para com isso, dando meio que uma bronca no cara. E a gente sempre viu, eu não sei se é subserviente.

0: violência seria a palavra ideal, mas um certo respeito ao que um presidente dos Estados Unidos diz a um primeiro-ministro de Israel. Só que com Netanyahu as coisas estão diferentes. O Trump fala uma coisa, Netanyahu vai lá, faz outra, depois dá um passo para trás. O que está acontecendo? Que relação é essa, Cris?
1: É uma relação que antigamente a gente dizia que era entre tapas e beijos, e mais predominava os beijos, né? Só que agora o que está acontecendo... o que está acontecendo são os tapas, né? Por quê? Porque o Netanyahu, eu diria que nesses três atores envolvidos na guerra, e também o quarto, né, que é o Líbano, nós temos um que quer parar a guerra, que são os Estados Unidos, querem levar as negociações adiante, e nós temos outros três, né, que não querem isso. Então, o Hezbollah, que não representa todo o Líbano, o Irã e Israel, querem que a guerra continue. E o Netanyahu, ele tem assumido posturas para sustentar a sua posição política dentre as forças conservadoras, que elas são posturas cada vez mais agressivas. Então, essa retaliação dele ao Irã, que foi solicitada que ele não fizesse pelo Trump, levou realmente a uma explosão, né, do Trump, no sentido de chamá-lo de estúpido, de chamá-lo de louco. E a gente tem que lembrar também que Israel vai enfrentar eleições daqui a alguns meses, e tem uma outra coisa acontecendo que talvez a gente não veja o tanto, mas tem ficado muito presente na mídia, que são protestos de ultraconservadores dentro de Israel pela convocação de religiosos para o exército, né? Aquela convocação obrigatória. Então, a situação do Netanyahu, ela não é tão tranquila assim quanto ele gosta de apresentar. E pro Trump é péssimo, né? Ele disse pro Netanyahu o seguinte: daqui a pouco você vai ter que se virar sozinho. Mas tem constrangimentos para ele fazer isso também, porque se ele fizer isso, o dinheiro do lobby israelense que vai para ele durante as eleições e os candidatos que ele apoia nas eleições dos Estados Unidos pode se esvair, né? Então é um risco.
0: Sim, sem dúvida, sem dúvida. Trump também tem acumulado derrotas internas na Câmara e também a sua popularidade. As pesquisas cada vez dando sinais mais tensos. Como é que isso pode afetar a dinâmica da política externa americana agora, Cris?
1: A gente tem aí algumas posturas do Trump, né? Eu não gosto de chamar de erráticas, né? Mas ele fica naquela imprevisibilidade previsível, dizendo que ele quer acordo, agora ele diz que vai bombardear o Irã de novo, porque o Irã teria derrubado um helicóptero americano. Só que essas derrotas, elas foram muito importantes, no seguinte sentido: o Trump teve a deserção de quatro deputados republicanos que votaram contra a guerra, e nós tivemos também pesquisas de opinião que indicam que a popularidade do Trump está chegando ao nível mais baixo de seus dois mandatos. Então, é uma popularidade que oscila entre 33% a 35%. E se serve de termômetro, nós tivemos uma aparição do Trump num importante jogo em Nova York, que são as finais da NBA com o New York Knicks, e ele foi vaiado ininterruptamente por diversos minutos. Então, esse choque da popularidade tem feito com que o Trump acelere algumas mudanças. E, a partir daí, ele precisa encerrar a guerra com o Irã, mas não é algo que pode deixar os democratas tranquilos, porque o que a gente tem visto, mesmo em estados muito democratas, é um avanço das candidaturas republicanas. Eu diria, Fê e ouvintes, que a política americana está meio de cabeça para baixo. Onde tem domínio republicano, os democratas estão avançando, e onde tem domínio democrata, os republicanos avançam. Ou seja, estão sinais invertidos aí, só que o Trump, ele precisa reagir, senão o custo para ele nas eleições vai ser muito grande, porque a maior parte da população sofre com aumento de combustível, tá vindo outro aí, aumento do preço dos alimentos e aumento dos preços do custo com saúde. Bastante preocupante para ele.
0: Agora, Cris, vamos lá, Copa do Mundo, poucos dias para começar, e os Estados Unidos seguem vetando a entrada de profissionais, de turistas. Seleção do Senegal foi revistada, tem jogador belga sendo revistado, aquela coisa tipo assim, você tem bomba aí no seu sapato, tal. Teve gente que não conseguiu entrar, gente da FIFA, árbitro. Que justificativa os Estados Unidos dão para esse tipo de atitude?
1: Então, Fê, ouvintes, o que a gente tem nos Estados Unidos, e isso desde o primeiro governo Trump, é uma lista de países, né, que são considerados pelo Departamento de Segurança Doméstica, com informações do Departamento

0: da guerra, antes da defesa, agora também Departamento de Estado, como estados patrocinadores do terrorismo. Então, isso afeta, por exemplo, Somália, países africanos, né, como Senegal, também a República Democrática do Congo, que vive um problema de saúde com a epidemia do ebola. E aí afeta todos aqueles cidadãos que em algum momento, seja por sua nacionalidade ou seja por sua inclinação, manifestação política, fizeram, digamos, sei lá, post contra os Estados Unidos, alguma coisa assim. Então, a política de tolerância zero dos Estados Unidos tem levado a episódios que eles são bastante surreais às vésperas de uma Copa do Mundo. E contrastam, por exemplo, com a recepção que países como o México têm feito, que têm recebido todos com os braços abertos, e também com o próprio Canadá. Então, parece que a gente só tem Copa nos Estados Unidos, sendo que você tem outros países aí envolvidos. A FIFA foi consultada, né, sobre essas manifestações, que são manifestações unilaterais, ilegais do ponto de vista do direito internacional, e disse que não podia fazer nada à medida que o país sede é responsável pelo ingresso ou não desses profissionais no país e também de torcedores e jogadores. Então, a FIFA lava as mãos. E só para terminar, né, essa parte, a gente tem aí uma outra coisa muito grave. Os Estados Unidos estão ameaçando operações do ICE, né, aquela polícia contra migrantes, durante os jogos da Copa do Mundo. Ele já ameaçou antes, quando a gente teve o Mundial de Clubes. Vamos ver se ele vai cumprir a ameaça, porque se ele cumprir a ameaça, pode ser que pessoas, mesmo com visto válido, possam ser levadas para interrogatório ou qualquer coisa do tipo. Então, são medidas baseadas numa visão unilateral de segurança doméstica.
1: Tá. Bom, você falou sobre a diferença que é jogadores, delegações chegarem ao México. Olha como eles são recebidos no México. São vídeos que mostram o pessoal chegando numa festa.

0: vamos lá. E quais devem ser os impactos para a seleção do Irã, hein?
1: É, o Irã, ele vai ficar no México, né? O Irã tem jogos nos Estados Unidos. Aí, México bem recebendo a todos. A presidente Cláudia Sheinbaum deu garantias, né, de que não vai acontecer nada com os iranianos. Agora, o problema vai ser se entra e sai dos Estados Unidos. Eles não vão poder ficar mais do que 24 horas dentro dos Estados Unidos. Então, o acordo é, eles vão, jogam e depois eles voltam. E a seleção iraniana, ela tem feito questão de jogar a Copa justamente para demonstrar que ela está disposta à paz e está disposta a colocar, não colocar de lado, mas chamar atenção para esses problemas geopolíticos que o país vem enfrentando. Ou seja, que a Copa do Mundo, ela se dá num momento de guerra, num momento de tensão. É possível também, né, eles já fizeram homenagens àquelas meninas que foram mortas por um bombardeio americano logo no início da guerra, americano-israelense, né, por assim dizer. Então, é um momento muito tenso, né? E aí nada garante também, até pelo que a gente tem visto das imagens, que os Estados Unidos não mudem de ideia durante a Copa do Mundo. Vamos supor que o Irã passe para uma segunda fase, vamos supor que outros países que estão na lista de patrocinadores passem de fase e vão avançando. Como é que isso vai fazer, né? Como é que você vai lidar com esses supostos patrocinadores de terrorismo, conforme a interpretação americana? Então, é uma Copa do Mundo, né, que como as duas últimas, 2022, 2018, ela se dá sob uma sombra de autoritarismo, né, de unilateralismo, de falta de direitos, mas a gente está celebrando, né, de certa maneira, isso que é o contraditório. Há uma normalização, todos nós fazendo figurinha e por aí vai. Então, por um lado, a gente fala dos problemas, mas por outro lado, a gente aqui acaba, né, normalizando. Eu mesma gosto muito de futebol e a gente acaba normalizando. Vai estar todo mundo vendo o jogo do Brasil e a abertura da Copa na quinta-feira.
0: É,
1: e o jogo no sábado, né?
0: Tá bom, Cris, muitíssimo obrigado mais uma vez. Até semana que vem.
1: Até semana, beijão, gente.
2: Seguimos com o CBN Madrugada. Logo mais, eu faço mais uma rodada.

0: de participação dos ouvintes do CBN Madrugada pelo 99911-9981 ou então pelo YouTube Chat de Conversas Liberado. Manda mensagem por lá também. Agora, seguimos tocando notícia, informação que vem direto de Minas Gerais. O desembargador do Tribunal de Justiça de Minas Gerais, o Majid Nawef Lawar, será investigado pela suposta prática de crimes sexuais contra 7 pessoas. O magistrado foi relator do processo que chegou a absolver um homem de 35 anos pelo estupro de uma menina de 12. O Conselho Nacional de Justiça abriu procedimento disciplinar para apurar as denúncias e manteve o afastamento do magistrado das funções.
1: O CNJ, Conselho Nacional de Justiça, abriu um processo administrativo disciplinar contra o desembargador afastado do Tribunal de Justiça de Minas Gerais, Majid Nawef Lawar. A medida tem como objetivo apurar as denúncias de crimes sexuais contra o desembargador. Além disso, o CNJ também manteve o afastamento de Lawar das funções do TJ. Segundo o CNJ, ao todo foram identificadas 7 vítimas. Para analisar as denúncias, a Corregedoria Nacional de Justiça deslocou uma equipe de juízes auxiliares para ouvir as supostas vítimas que acusavam o magistrado de importunação sexual e estupro ocorridos em Teófilo Otoni e Governador Valadares, no interior de Minas. Os crimes teriam acontecido em 2011. Também são investigadas ameaças feitas às vítimas pelo desembargador para que elas cedessem às investidas dele. As denúncias de assédio sexual surgiram após o desembargador do TJ de Minas ter votado a favor da absolvição de um homem de 35 anos que estuprou uma adolescente de 12 no interior do estado. Na decisão de fevereiro deste ano, ele afirmou que o relacionamento entre o adulto e a menina, que a lei classifica como estupro de vulnerável, era consensual. Após a repercussão do caso, pelo menos 2 ex-funcionárias e 1 parente relataram à justiça terem sofrido algum tipo de contato de cunho sexual sem consentimento por parte de Lawar. Uma das vítimas foi aluna e estagiária do magistrado. Segundo ela, Majid a beijou durante um almoço. A outra vítima é uma mulher que trabalhou no gabinete de Lawar quando ele ainda era juiz em Betim, na região metropolitana de Belo Horizonte. A vítima relatou que o magistrado tentou beijá-la e tocou o corpo dela dentro do local de trabalho. Outro denunciante conhecido é um sobrinho de Majid, Saulo Lawar, que alegou ter sido vítima de tentativa de abuso pelo desembargador quando tinha ainda 14 anos. Majid Nawef Lawar foi afastado das funções no fim de fevereiro por determinação do CNJ devido à gravidade das denúncias apuradas. Mesmo assim, ele continua recebendo o salário base de R$ 41.800, segundo o Tribunal de Justiça de Minas, que informou que mesmo com o afastamento e substituição do cargo, a legislação assegura ao desembargador a remuneração integral, incluindo verbas e benefícios já autorizados. Após a abertura da apuração dos casos, o desembargador afirmou que não iria se manifestar. Em nota, o Tribunal de Justiça de Minas Gerais informou que tomou conhecimento da instauração do processo administrativo disciplinar pelo CNJ envolvendo o desembargador Majid Nawef Lawar e informa que seguirá colaborando com os órgãos competentes, prestando todos os esclarecimentos necessários. De Belo Horizonte, Desirê Miranda.
0: Em Brasília, a Ana Carolina Tomé preparou uma reportagem sobre a Câmara Legislativa do Distrito Federal, que aprovou a lei que autoriza o governo a fazer um empréstimo de até 6 bilhões e meio de reais junto ao Fundo Garantido de Crédito para cobrir o rombo do Banco de Brasília. O acordo fechado no Supremo Tribunal Federal com a União prevê a garantia de um consórcio de bancos e a contra-garantia de fundos do governo distrital.
2: Com placar apertado, a Câmara Legislativa do DF aprovou por 11 votos a 9 o projeto de lei que autoriza o GDF a fazer um empréstimo de 6 bilhões e meio de reais junto ao FGC para cobrir o rombo nos cofres do BRB após operações fraudulentas com o Banco Master. A operação foi homologada pelo STF no fim de maio. O empréstimo será a garantia de um consórcio de bancos e a contragarantia das parcelas do GDF nos fundos de participação dos municípios e dos estados. O prazo para o pagamento do empréstimo será de 15 anos. Os distritais aprovaram 6 emendas ao projeto, entre elas uma que obriga o governo local a informar à Casa Legislativa os dados sobre a taxa de juros, prazo para pagamento e cronograma das parcelas, além do projeto de carência, tudo antes da realização do empréstimo. A votação do projeto dividiu a casa. Parlamentares da base argumentaram que

0: socorro é necessário para que o BRB não quebre. O deputado Roosevelt Vilela, do PL, defendeu que a proposta resguarda os servidores do banco.
1: Se nós não votarmos esse projeto, mais de 6 mil famílias que são servidores do BRB terão um futuro incerto. Milhares e milhares de empresários que buscam recursos no BRB para fomentar o seu negócio, gerar emprego e pagar os seus impostos na cidade, terão um futuro incerto.
0: Por outro lado, deputados de oposição criticaram a falta de informações mais detalhadas no projeto apresentado pelo Executivo, como apontou o deputado do PT, Gabriel Magno.
2: Um projeto sem números, um projeto sem dados, um projeto sem nenhuma garantia, nenhum documento, nenhuma informação. Nós queremos que o secretário de Economia não tenha até agora uma única palavra, um único documento por parte do governo do Distrito Federal garantindo um emprego de mais de 5 mil trabalhadores. Não está no projeto de lei.
0: Em audiência no Senado, o presidente do BRB, Nelson de Souza, afirmou que a busca do banco por liquidez tem se intensificado devido à retirada de recursos da instituição, motivada pela falta de transparência e pela não divulgação do balanço de 2025.
3: A divulgação ocorrerá tão logo sejam concluídos os procedimentos de auditoria independente, validação contábil e tramitação regulatória exigido pelas normas aplicáveis. Estejam certos, a quem mais interessa divulgar o balanço é o próprio BRB, tendo em vista a corrida de liquidez que cada vez se acentua, tendo em vista a não divulgação desses balanços.
0: Souza também afirmou que os negócios envolvendo o Banco Master somam cerca de 30 bilhões de reais e que o BRB identificou possíveis perdas de 8,8 bilhões após analisar carteiras adquiridas da instituição. Com a colaboração de Felipe Igreja, de Brasília, Ana Carolina Tomé.
4: Fundo garantidor de crédito, tá? E não como falei anteriormente. Agora, 12:55. Bruno Faria.
5: A reta final de preparação para a Copa do Mundo teve amistosos importantes nesta terça-feira. A Argentina confirmou o favoritismo e venceu a Islândia por 3-0 no Alabama. Valentim Barco abriu o placar logo aos 7 minutos de jogo. No segundo tempo, Messi, que iniciou no banco por precaução após um problema na coxa, entrou e fez de pênalti em seu primeiro lance. Thiago Almada fechou a vitória argentina nos minutos finais. O confronto também serviu para Lionel Scaloni observar o elenco, incluindo o atacante Flaco Lopes do Palmeiras. Arábia Saudita e Senegal também encerraram seus compromissos antes da Copa do Mundo. Em duelo realizado no Toyota Fielding, em San Antonio, no Texas, as duas seleções protagonizaram uma partida equilibrada e acabaram empatando sem gols. Por fim, e não menos importante, a seleção brasileira feminina foi derrotada pelos Estados Unidos por 1-0 em amistoso disputado no Castelão, em Fortaleza, para pouco mais de 55 mil presentes. O confronto fez parte da preparação para a Copa do Mundo de 2027 e ficou marcado por várias expulsões, sendo 4 jogadoras do Brasil, 2 depois do apito final, além do técnico Arthur Elias e membros da comissão técnica. Apesar do revés, o saldo em 2026 segue positivo, com 5 vitórias e 3 derrotas em 8 partidas disputadas.
4: O Bruno Faria falou sobre a Argentina. A atual campeã mundial, a seleção de Lionel Messi, está com problemas, tá? Tem jogadores machucados, inclusive o Messi, por exemplo. É um dos que não estão 100%, um dos jogadores que não estão 100% na seleção da Argentina. Nos últimos dias, os argentinos dividiram as responsabilidades assim. A torcida ficou com a euforia, já a comissão técnica assumiu a precaução, principalmente após lesão e o corte do zagueiro Leonardo Balerdi, que ainda está sem um substituto. O técnico da Argentina não queria alarmar a torcida, mas disse que muitos jogadores não estão com 100% das condições físicas. 10 jogadores chegaram aos Estados Unidos machucados ou sem condições de entrar em campo. Outros cortes, até a estreia na Copa contra a Argélia no dia 16 de junho, não estão descartados. A lista dos que precisam de maior atenção tem o atacante Julian Álvarez, os laterais Molina

0: Montiel, o meio-campo Paredes e o goleiro Dibu Martinez. Para um torcedor, o Dibu é essencial, uma força tremenda, muito importante no gol. E também Lionel Messi, que está se recuperando de um incômodo muscular. Ele é nome certo nas camisas dos torcedores pelos Estados Unidos, inclusive há poucos dias de completar 39 anos de idade. Lionel Messi ainda consegue despertar uma empolgação juvenil dos torcedores e até nos companheiros de time dele. Também por isso, o técnico da Argentina tem tratado o camisa 10 com todo o cuidado nessa reta final de preparação para a Copa do Mundo. Neymar não deve estrear com a camisa da seleção brasileira. Não deve não, não vai estrear, não vai jogar contra o Marrocos. Deve ficar à disposição para o segundo jogo do Brasil contra o Haiti. E a gente também tem outro craque, Lionel Messi. Ele deve, claro, fazer o seu jogo de estreia contra a Argélia com a camisa da Argentina, mas o camisa 10 da seleção atual campeã da Copa do Mundo não está 100%. Vamos lá, fazer uma rodada de participação dos ouvintes da Rádio CBN aqui no WhatsApp 99911-9981. Deixar aqui a participação dos queridos ouvintes, como no caso do nosso ouvinte que está participando aqui, é o Ivamar Mariano, de São Carlos, São Paulo. Boa noite, Clauson Dutra. Arilton, de Guarulhos, São Paulo, na escuta. Parabéns, Clauson Dutra, fazendo um bom programa na ausência do nosso amigo Paulo Galvão. Abraço para você e um bom programa. Edivaldo, direto de São Félix, Pernambuco. Um excelente programa para você, uma excelente noite para você. Erickson Cruz, Ponta Grossa, Paraná. Nosso outro ouvinte aqui falando sobre o trânsito no Castelão, travado em todos os sentidos por conta do fim do jogo entre Brasil e Estados Unidos. Trânsito no trevo do Castelão, travado em todos os sentidos. Boa noite e ótimo programa aqui em Araçatuba. Nosso ouvinte também participando, o Estevão Zizi de Vitória no Espírito Santo. Temos também aqui a nossa outra ouvinte, o nosso outro ouvinte, Euripedes, de Senador Canedo, de Goiás. Lá no chat do YouTube, muita gente participando também, deixando o seu joinha lá na transmissão do YouTube da Rádio CBN. Daniel José, o Admilton Nunes, todo mundo comentando sobre política, economia. O Edilson Damião tá falando Jaboatão dos Guararapes, Pernambuco. Parabéns, CBN, pelo ótimo jornalismo. Tá falando aqui o nosso ouvinte de sempre do CBN Madrugada. Agora é 1:01. Entra em campo o repórter CBN na voz de Matheus de Souza. Na volta tem a nossa coluna de toda quarta-feira com Gilberto Braga.
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quarta-feira, 10 de junho de 2026. O ministro de Minas e Energia, Alexandre Silveira, afirmou que vai submeter ao Conselho Nacional de Política Energética o aumento da mistura de etanol na gasolina de 30% para 32%. A medida será analisada na próxima reunião do colegiado formado por ministros do governo, que deve ser marcada em 2 semanas. A ação tem como objetivo reduzir a dependência de combustíveis importados e mitigar os impactos da guerra no Oriente Médio. A ministra do Supremo Tribunal Federal, Carmen Lúcia, criticou a falta de clareza na decisão que concedeu perdão judicial a Monique Medeiros no caso Henri Borel. Ela destacou que a decisão precisa ser explicada à sociedade, enfatizando que questões de gênero não devem ser usadas como justificativa para crimes. A magistrada afirmou ainda que igualdade de gênero deve garantir mesmas oportunidades para homens e mulheres, mas sem isenção de responsabilidade criminal. A declaração foi dada em entrevista à Globo News. O atacante marroquino Abdias Alzouli, ex-Barcelona e atualmente no Real Betis, foi confirmado como desfalque para o jogo de estreia contra o Brasil na Copa do Mundo.

A ausência foi motivada devido a uma entorse no joelho direito. A lesão ocorreu durante um amistoso contra a Noruega. A seleção marroquina ainda avalia se o mantém no elenco.

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1: Seguimos juntas e juntos até 5 horas da manhã aqui no CBN Madrugada, edição de quarta-feira, 10 de junho de 2026. Muita informação, prestação de serviço, análise, entrevistas das últimas 24 horas aqui da rádio que toca notícias. E é claro, com você mandando mensagem pra gente pelo 99911-9981. Chat do YouTube liberado para você mandar mensagem também. E é claro, meu e-mail, clauson.dutra@cbn.com.br. Logo mais, faço uma outra rodada de participação dos ouvintes do CBN Madrugada. Agora, 1h05.
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0: bem, aqui no CBN Madrugada, espaço para o nosso papo semanal com o professor e economista Gilberto Braga, da coluna Valorizando o Seu Bolso. Professor, bom dia, tudo bem por aí?
1: Bom dia, Clauson, tudo tranquilo com você, meu amigo?
0: Naquela expectativa, né, professor, para a Copa do Mundo, o nosso Brasil.
1: Já mandou lavar a sua camisa ou comprou uma nova?
0: Eu comprei uma nova, mas eu mandei também lavar a camisa lá da última Copa do Mundo para ver se dá sorte, né, professor?
1: Porque na última Copa a gente gastou muito, comprou camisa nova e usou pouco.
0: Fala, né, professor, eu nem sei se vai dar certo, mas tudo bem, né? Sem Neymar, com Neymar, como ou sem, vamos torcer, né, professor? É o que nos resta.
1: E economia bombando, né? Porque é Copa do Mundo combinado com festa junina e dia dos namorados, o comércio tá amando, né, Klaus?
0: Exatamente. E inclusive, são tantos temas econômicos, a gente tem a questão geopolítica dessa Copa do Mundo, envolvendo os Estados Unidos, que voltou a bombardear o Irã, enfim. A gente poderia passar uma hora só com o Gilberto Braga hoje aqui. A gente separou dois temas, mas a gente pode ir destrinchando outros ao longo da nossa coluna. Primeiro, as repercussões da decisão da União Europeia de restringir a importação de carnes brasileiras, e depois a gente fala sobre a preocupação do governo com possíveis sanções dos Estados Unidos ao PIX e os impactos para o sistema financeiro nacional. A gente começa pela União Europeia, as repercussões dessa decisão que pode afetar um importante setor da economia brasileira. A gente lembra que a União Europeia oficializou a retirada do Brasil da lista de países considerados aptos a exportar carnes para o bloco dentro das novas regras relacionadas ao uso de antimicrobianos na pecuária. Professor, quando a gente fala em um possível embargo ou restrição às carnes brasileiras, qual é o peso econômico dessa decisão para o Brasil?
1: É muito grande, é o terceiro mercado do Brasil, depois da China e Estados Unidos, vem a União Europeia, né? Então a gente está falando do nosso terceiro mercado. E quando a gente fala em carne, normalmente o ouvinte da CBN vai pensar carne de vaca, carne bovina. Só que a restrição, esse bloqueio, ele pega muito mais produtos. Ou seja, além da carne bovina, né, de vaca, pega também toda a parte de aves, a carne de frango, de peixe, de cavalo, tripas desses animais todos e mel, né? O mel de abelha. Então, é algo assim muito mais amplo do que a gente imagina e tem um peso relativo importante. Primeiro, porque é um mercado representativo, e segundo, porque você vender para a União Europeia é como se você tivesse uma vitrine, né? Um pouco boutique, né? Então, você, de alguma forma, você está dizendo para o mundo que você está no mercado mais exigente do ponto de vista de

0: restrições de protocolos fitossanitários, de uma forma geral, de qualidade, e o Brasil está sendo reprovado nesse momento. Então, é algo extremamente relevante, porque não apenas você tem o efeito direto econômico se isso não for revertido, e segundo, porque isso pode afetar outros mercados que vão passar a ter o mesmo tipo de questionamento que a União Europeia está fazendo em relação às exportações brasileiras, viu, Cláudio?
1: O governo está tentando reverter a medida antes que ela entre em vigor em setembro, professor, argumentando que o país possui um sistema sanitário robusto e que já adota controles compatíveis com as exigências internacionais. Então, o governo brasileiro argumenta que a questão é regulatória e não sanitária. Na prática, professor, qual é a diferença entre essas duas situações e como isso influencia as negociações, na sua avaliação?
0: Bom, na verdade, a gente precisa explicar para o nosso ouvinte que o cerne da questão é um determinado tipo de utilização de substância, né, que é chamada de microbiano, que é largamente utilizado na pecuária, e essa substância ela é homologada pela Anvisa, pelas autoridades sanitárias brasileiras, e é mesmo aceita na União Europeia. Só que é uma substância que ela é utilizada para combater infecções, né? Tratar ou prevenir infecções. Só que se ela for utilizada em larga escala, sob a desculpa de estar sendo de alguma maneira prevenindo e imunizando essas infecções, ela faz com que o gado engorde e a partir daí você estaria levando um gado com maior peso, pagando mais caro e com mais substâncias, além daquilo que teoricamente seria o ideal para você combater ou imunizar o rebanho. Então, o que o Brasil precisa fazer é demonstrar que esse uso é racional. O Brasil não nega que ele adota, que ele utiliza esse tipo de substância, mas o mundo inteiro utiliza. A questão toda de rastreio, que a gente chama de como é que você demonstra que você tem procedimentos que a gente chama de mitigação, para comprovar que isso não é uma espécie de engorda disfarçada do nosso rebanho, seja ele bovino, seja das aves, dos peixes, etc. Então, a gente tem que comprovar para a União Europeia até setembro, que é quando esse embargo entra em vigor, que nós utilizamos isso de maneira responsável, e a partir daí existe tanto uma ação tanto das autoridades governamentais como das entidades de classe do setor do agro, viu, Klaus?
1: É isso, o bloqueio atingiria carnes bovinas, suína, de frango, pescado, mel, tripas e outros produtos de origem animal. Se nada mudar, passa a valer em 3 de setembro de 2026. Professor, olhando para o consumidor brasileiro, existe alguma chance de essa situação provocar reflexos nos preços das carnes aqui no mercado interno?
0: Bom, obviamente que se você perde o mercado da União Europeia, você não tem um substituto para esse mercado de imediato. Embora seja razoável que parte disso possa ser direcionado para outros mercados, que existam desenvolvimentos de novos clientes, e isso aconteceu no ano passado, quando os Estados Unidos sobretaxaram as exportações brasileiras, e o estrago foi menor do que aquele que inicialmente se previa, justamente porque os comerciantes, né, os exportadores acabaram desenvolvendo os novos mercados no exterior. Então é bastante possível que o preço caia, e aí você consegue ser mais competitivo no mercado global e parte dessa produção vá para outros países. Entretanto, nem tudo vai, e uma parte acaba sobrando, vamos dizer assim, para o mercado interno, né, Cláudio? Então, o que ocorre é que o preço, se isso se materializar, tende a cair para o consumidor brasileiro, e esses produtos que não são exportados venham abastecer o mercado interno. Então, é perverso, porque a economia, de uma forma geral, fica prejudicada, o PIB brasileiro fica menor, os exportadores lucram menos, gera menos emprego, mas na ponta final, para o consumidor que não tem nada a ver com isso, pode ser uma boa notícia.
1: E a gente está observando o governo brasileiro trabalhando para tentar reverter essa situação. Nesta semana, o vice-presidente

0: presidente Geraldo Alckmin, do PSB, diz que o presidente Lula atua para reverter essa decisão da União Europeia. Ele disse que o trabalho será feito para retirar esses embargos, tanto de frango, quanto de porco, quanto dos bovinos. É o que tem que ser feito, né? Só que a gente observa que o tempo está passando e até o momento, a gente está em junho, vamos lá, tem mais julho, agosto, tem um pouco mais de 12 meses aí pela frente para o governo brasileiro reverter essa situação. Mas pelo que você está observando até agora, professor, o trabalho que o governo brasileiro tem feito vai fazer com que isso mude até lá?
1: Olha, existe uma chance, né? Mas a gente tem que lembrar que tem um contexto político que, por trás disso, meio velado, vamos dizer assim, que a gente não pode descartar, né? Há poucos dias entrou em vigor o acordo entre a União Europeia e o Mercosul, né? E a principal queixa para que esse acordo entrasse em vigor, o que mais, digamos assim, protelou a sua assinatura, foi justamente a crítica do setor do agro lá da Europa, da União Europeia. Então, tanto os agricultores direto quanto os pecuaristas reclamando de que a produção brasileira não tinha os mesmos níveis de qualidade, de supervisão, e que não respeitavam integralmente todos os, digamos assim, protocolos da União Europeia. Então, em relação aos produtos das culturas tradicionais, isso ainda não ocorreu qualquer tipo de retaliação. Mas a gente vê isso se materializar agora em relação à proteína animal. Então, acende um sinal de alerta, porque independentemente do Brasil poder fazer as suas comprovações, argumentações, levar todas as evidências de que tem controle sobre isso, e nós temos um país hoje que é líder, um dos principais celeiros do mundo em termos de alimentos de uma forma global, a gente não seria o maior exportador, por exemplo, de carne bovina do planeta se não tivesse qualidade. O chinês e outros mercados já teriam tido o mesmo tipo de, digamos assim, de comportamento em relação ao produto brasileiro. Então, mesmo quem não conhece, mesmo quem não é especialista, a gente pode deduzir por uma racionalidade econômica que é um produto que, se bem demonstrado, ele teria condições técnicas de eliminar essas barreiras que foram criadas. Então, a gente cogita que isso tem a ver com uma questão política, uma questão mercadológica, dos interesses dos produtores da União Europeia de tentarem fazer uma espécie de reserva de mercado ou ganhar mais tempo para fazer uma concorrência com os produtos brasileiros, porque eles chegarão dentro de um mercado que é um mercado que pode crescer mais do que já é relevante, com preços competitivos e com uma qualidade superior ao produto europeu. Então, que resta para o europeu? Dizer que ele tem algum tipo de risco sanitário, risco à saúde dos consumidores, e tentar desacreditar a qualidade do produto nacional.
0: É isso, vamos continuar a acompanhar essas informações aqui na Rádio CBN. Professor, bora para outro tema. Sobre o governo brasileiro, que tem demonstrado preocupação com a possibilidade de sanções dos Estados Unidos envolvendo o PIX. A repercussão que eu quero trazer para o nosso público aqui do CBN Madrugada é uma entrevista do ministro da Fazenda, Dário Durigan, ao UOL News. Ele falou que uma eventual sanção dos Estados Unidos ao PIX pode criar lacunas no sistema financeiro brasileiro. Quando ele diz lacunas, professor, o que o ministro da Fazenda está querendo dizer?
1: Olha, isso tem um certo aspecto enigmático, né? Mas a gente pode deduzir que ele está querendo dizer que ele se refere aos bancos brasileiros que têm operações no exterior. Ou seja, primeiro, esses bancos poderiam, de alguma forma, ter algum tipo de sanção que a gente não sabe ainda com certeza qual seria a extensão disso. Mas, por exemplo, se você for fazer um PIX num banco brasileiro que tem a operação dentro da jurisdição norte-americana, digamos assim, tem uma filial, uma subsidiária em Miami, Nova York, ou em alguma cidade importante dos Estados Unidos, né? E aí o PIX diz assim, olha, você não consegue fazer esse PIX para uma outra conta de lá ou que envolva algum interesse norte-americano, porque está sofrendo algum tipo de sanção por lá. Ou seja, é como se você tivesse uma restrição de operar dentro do território ou com interesses tecnológicos sob o controle

0: a jurisdição norte-americana. Mas isso ainda não é totalmente conhecido das autoridades brasileiras. A verdade é que você criaria uma espécie de lacuna, e essa foi a expressão que o ministro Dario utilizou, porque você poderia ter, dentre os principais bancos brasileiros, aí quando você fala em principais bancos brasileiros, a gente está falando em todos os bancões que a gente conhece, tá? E todos eles têm um braço internacional, têm um braço dentro dos Estados Unidos, é a maior economia do mundo junto com a China, então certamente todos eles ou têm filiais ou têm subsidiárias, empresas bancárias, financeiras controladas dos bancos brasileiros, e que, portanto, poderiam ter algum tipo de sanção. Isso não apenas prejudicaria a operação do Pix, como poderia até mesmo vir a ter, dentro de um, digamos assim, de uma projeção mais extrema, transações de comércio exterior de uma forma geral, operações dentro daquele SWIFT, operações de câmbio, operações que envolvessem a jurisdição de uma forma mais ampla dos Estados Unidos sobre operações bancárias de uma forma geral. Então isso é um risco que poderia ocorrer se houver algum tipo de sanção. Mas o que está por trás disso, né, Clauson, é, na minha opinião, uma questão de disputa de mercado, né? Você não acha isso também, de bandeira aí, de cartão de crédito, de operações de como liquidar? Qual é a sua opinião sobre isso?
1: Não, exatamente. Ainda mais envolvendo essa guerra tarifária com Donald Trump, não só com o Brasil, mas com outros países, né? E aí, se a gente pega no contexto político, isso ganha um tom ainda maior por conta das eleições aqui no Brasil. Tanto que o ministro da Fazenda foi questionado, né, sobre eventuais sanções contra o Pix, que para ele representam mais riscos às instituições financeiras diretamente do que à ferramenta de pagamentos em si. O senhor vai nessa linha também?
0: Eu acho que pode ter essa abordagem, né? Só para a gente contextualizar, essa ameaça de punição, de retaliação, veio na semana passada, quando os Estados Unidos, através de um relatório de um escritório de representação comercial, né, que na sigla em inglês é USTR, ou USTR, falando totalmente português, sugeriu aquela tarifação de 25% com base em uma lei da década de 70 de comércio. Né? Então tem lá uma classificação e que de alguma forma contrariasse os interesses americanos. O Pix, ele é hoje um grande, digamos assim, uma grande ferramenta de popularização e de democratização de transações financeiras, até mesmo de inclusão econômica. Porque antes do Pix, qualquer pessoa que for fazer uma transação econômica ou fizesse uma transação econômica, ela teria que estar associada ou a um banco comercial ou a uma bandeira de cartão de crédito e débito e pagar taxa para fazer a utilização disso, ou anuidade. O Pix, ele é para aqueles que já têm as contas, e muitos brasileiros têm contas sem tarifação porque recebem salário, ou mesmo tem bancos digitais que não cobram tarifas, fazem as operações de transferências de pagamento, de crédito, de recebimento no Pix sem qualquer custo e com uma grande segurança, né, com alto grau de confiabilidade e de forma instantânea. A gente sabe que isso demora aí 20, 30 segundos no máximo para cair o dinheiro, sair de um lugar e entrar no seu destino, entre origem e destino. Então é algo extremamente preocupante para eles que dominam os mercados das bandeiras convencionais que a gente conhece e que estão presentes aí nos cartões de crédito e que viram as suas transações, os seus volumes e, consequentemente, as suas comissões e lucros caírem de maneira abrupta, de uma maneira muito veloz nos últimos tempos. Então, desde a época da pandemia para cá, quando o Pix começou, o que nós temos é que é um crescimento cada vez maior, e a própria pandemia, Clauson, acabou ajudando nisso, porque as pessoas ficaram reclusas e tiveram que utilizar os bancos por aplicativos, né, as operações instantâneas, e o Pix ganhou, digamos assim, volumetria, ganhou confiabilidade e aumento no volume de transações. Então isso atrapalha os interesses americanos no sentido de que é uma concorrência.

0: Fluminense, que na verdade é a liderança de mercado, que foi perdida para o Pix brasileiro em detrimento das maneiras convencionais que têm base nos Estados Unidos.
1: E isso faz com que o governo dos Estados Unidos aponte o Pix como uma das justificativas para aplicar essa tarifa de 25% sobre produtos brasileiros. A gente vai acompanhar para saber se de fato isso vai se concretizar, né, professor? Bom, acredito que seja
0: só,
1: isso.
0: Só para lembrar, Glaucio, que a tarifa de 25% ela já foi estabelecida para os produtos exportados do Brasil para os Estados Unidos. Então, para tranquilizar o nosso ouvinte, não tem 25% de imposto ou de tarifa sobre qualquer operação de Pix, não. Não é isso que se discute. Na verdade, o que se discute é que o Pix foi uma das justificativas para sobretaxar as exportações brasileiras. Então, se discute dentro de um caráter, digamos assim, de como eliminar essas barreiras para os produtos exportados pelo Brasil, como dar um tratamento mais igualitário, concorrencial para as bandeiras que se sentem prejudicadas pela existência do Pix. O Pix é brasileiro, não vai acabar e, até onde a gente se sabe, é irreversível.
1: Professor Gilberto Braga, sempre bom ter você com a gente toda quarta-feira na coluna Valorizando o Seu Bolso. Professor, grande abraço para você, até a próxima semana. Já falo com o senhor na próxima semana, já sabendo o resultado do Brasil. Então, pergunto do senhor, contra o Marrocos, o Brasil vai ganhar de quanto?
0: 3-1.
1: Rapaz, tá confiante, hein, professor? Gostei.
0: Muito, muito. Vambora.
1: Vambora.
0: Vamos em frente. Pra frente, Brasil.
1: Vamos nessa. Grande abraço pra você, professor. Bom dia.
0: Um bom dia a todos. Até semana que vem.
2: Brasil!
1: É isso aí, o professor animado, confiante na vitória da seleção brasileira contra o Marrocos. No próximo sábado, jogo 7 horas da noite, com transmissão aqui do Futebol Globo CBN. 1:26, tem uma reportagem feita aqui em São Paulo pelo Pedro Pupulin. Ele foi até um evento aqui em São Paulo que reuniu representantes do mercado financeiro e ex-ministros de Estado que avaliaram como limitado o impacto econômico do novo tarifaço anunciado pelos Estados Unidos contra o Brasil durante evento realizado em São Paulo. O cônsul-geral dos Estados Unidos na capital paulista evitou comentar o tema, mas disse que o momento é favorável a uma aproximação econômica entre os dois países.
3: A nova proposta de tarifas anunciada recentemente pelo governo dos Estados Unidos contra o Brasil está longe de representar um cenário de terra arrasada para a economia nacional. É ao menos o que pensam alguns economistas, empresários e ex-ministros de Estado que participaram de um encontro em São Paulo com o cônsul-geral norte-americano na capital paulista, Kevin Murakami. Ex-ministro do Desenvolvimento, Luiz Furlan acredita em pelo menos 60% de chances de avanço nas negociações entre os governos brasileiro e americano.
4: Eu diria que hoje há uns 60% de chances de um acordo parcial de tarifas suavizadas. E vai haver uma troca de figurinhas. Agora está na época do álbum da Copa, troca de figurinhas. Quem quer por restrição, não põe prazo. Tudo vai ser resolvido.
3: O ex-ministro da Fazenda, Joaquim Levy, destacou as parcerias entre os dois países para investimentos em tecnologia e afirmou que o Brasil sempre navegou bem ao não tomar lados no mundo. Na visão do economista, eventuais ruídos entre os governos serão resolvidos. As economistas Ana Madeira, do Morgan Stanley, e Cassiana Fernandes, do JP Morgan, avaliaram que as sobretaxas anunciadas terão impacto restrito do ponto de vista macroeconômico, já que todas as importações estratégicas, como café e carne, não foram alvo dos norte-americanos. O cônsul Kevin Murakami evitou comentar o tema, mas disse que as portas dos Estados Unidos estão mais abertas do que nunca para o capital brasileiro. A nova proposta de taxação de 25% dos Estados Unidos ao Brasil ainda não entrou em vigor. O governo norte-americano deve bater o martelo até o dia 15 de julho, prazo final para que o Brasil consiga impor barreiras a essa medida. De São Paulo, Pedro Pupulin.

0: Antes do repórter CBN, mais uma rodada de participação dos ouvintes do CBN Madrugada, deixando um forte abraço pro Reis, direto de Camaçari, na Bahia. Tá trabalhando nesse momento, ligado aqui no CBN Madrugada, nas notícias do dia. Bom dia a todas e todos. Todas as noites, sempre ligado no CBN Madrugada, Luiz Ribeiro, Abreu e Lima. Forte abraço para você, sempre com a gente mesmo. Bom dia. Galvão Carneiro, taxista de Ribeirão Pires. Um abraço para você, Clauson Dutra. Estou acreditando na seleção brasileira que venha o Hexa. Grande abraço, Juvêncio Delgado, de Juiz de Fora, Minas Gerais. Outro ouvinte nosso aqui, que é o Leandro Noronha, falou no chat do YouTube o seguinte: joguei num bolão o placar de 3-1 do Brasil contra o Marrocos. Assim como o nosso professor Gilberto Braga, tá apostando em 3-1 para a seleção brasileira. Eu quero fazer essa enquete com os nossos ouvintes na madrugada de sexta para sábado, né? Até porque o jogo da seleção brasileira é no sábado. Então, no sábado, a gente faz aquele esquenta, falando do jogo da seleção brasileira, das expectativas para a convocação. E aí eu pergunto para você sobre o placar. Então, vou segurar essa pergunta para a gente trazê-la na sexta-feira. E aí sim, de sexta para sábado, né? Já no sábado, na madrugada de sábado, para a gente debater mais sobre seleção brasileira. Jogo no sábado contra o Marrocos, com transmissão do Futebol Globo CBN. Lembrando que falta um dia para o início da Copa do Mundo. O jogo de estreia é entre México e África do Sul. Terá transmissão aqui do Futebol Globo CBN. A bola rola 4 horas da tarde pelo horário de Brasília, mas 2 horas da tarde, todo o time do Futebol Globo CBN já vai estar postos aqui, trazendo todos os detalhes, o início da abertura da Copa do Mundo, a festa, a celebração e a partida. A bola rola 4 da tarde para o jogo entre México e África do Sul. Depois do repórter CBN, na voz de Matheus de Souza, a gente traz aqui o nosso quadro tradicional no horário CBN Dinheiro com Marcelo D'Agosto. E depois a gente traz o Viva Voz com Vera Magalhães, Carol Moran e Débora Freitas, comentando os assuntos de política do dia. Permaneça com a gente.
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0: quarta-feira, 10 de junho de 2026. A Comissão de Constituição e Justiça da Câmara dos Deputados adiou a votação de admissibilidade da PEC que reduz a maioridade penal de 18 para 16 anos. A proposta, defendida principalmente pela direita, enfrenta a resistência de partidos governistas que a consideram inconstitucional. O relator, deputado Coronel Assis, do PL, argumenta que a mudança é legal. O tema reacende debates sobre segurança pública e direitos dos adolescentes. Integrantes da Polícia Federal e da Procuradoria-Geral da República ainda não conseguiram chegar a um acordo com a defesa do ex-banqueiro Daniel Vorcaro sobre a proposta de delação premiada. A ação é negociada desde março, quando ele foi preso preventivamente pela segunda vez. Integrantes da PF consideram que os anexos entregues até agora carecem de fatos novos e meios de provas. As informações são do jornal O Globo. A NASA anunciou os 4 astronautas que formarão a tripulação da missão Artemis 3, preparatória para uma futura chegada à Lua. A missão será conduzida por Randy Bresnik, Luca Parmitano, André Douglas e Frank Rubio. O voo se dará na órbita terrestre baixa, testando integração com módulos lunares privados. A missão, marcada para 2027, vai abrir caminho para o primeiro pouso tripulado no ano seguinte. Horário de Brasília, 1h33.
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1: Uma hora, 35 minutos, seguimos com CBN Madrugada, edição do dia 10 de junho de 2026, início de quarta-feira. Obrigado pela companhia. Juntas e juntos até 5 horas da manhã, com muita informação, prestação de serviço, análise e as entrevistas da Rádio CBN das últimas 24 horas. Fazer mais uma rodada de participação dos nossos ouvintes, até porque muita gente está participando. Bom dia, Clauson Dutra, direto do Recife. Um abraço para você, Ricardo Garcia, em equipe da CBN em família. Bom dia, Paulo Rogério, direto de Araraquara, na sintonia. Luciano Fadinha, de Campinas, São Paulo. O Adir, da Lapa, Paraná, sempre bem informado na CBN. Bom dia, Fábio Moreira, de Saquarema, Rio de Janeiro, sempre ouvindo sua programação. Forte abraço. Aí, os nossos ouvintes também opinando sobre a conversa com o Gilberto Braga, nosso colunista de toda quarta-feira, sobre a taxação do Trump. Tenho dito sempre isso, que um dos motivos é o nosso Pix, que fez as bandeiras de cartão americano perder lucro. Quem opinou aqui foi o nosso ouvinte da Rádio CBN, Reis, direto da Bahia. No chat do YouTube, muita gente participando: Wilson Serra, Leandro Noronha, o Bartolomeu com a gente, Romero Filho, todos desejando bom dia e bom programa. Logo mais eu faço outra rodada de participação dos ouvintes do CBN Madrugada. Você participa pelo 99911-9981 ou pelo YouTube, chat de conversas liberado. Agora, 1h36.
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0: A Dulce pergunta se compensa investir em LCI e LCAs isentas de imposto de renda ou se o prazo de carência pode ser um problema. Dulce, as aplicações em LCIs e LCAs sem imposto de renda são vantajosas. De uma forma geral, as taxas são mais baixas, mas como não tem imposto, acabam rendendo mais. Por exemplo, uma aplicação a 95% do CDI sem imposto é melhor do que uma 100% do CDI com imposto. E para o banco que está captando recursos, também é melhor emitir títulos isentos de imposto de renda, porque o custo com os juros é menor. O principal inconveniente é o prazo mínimo para o resgate. Se você puder esperar esse prazo, o investimento sem imposto tende a ser mais rentável. Até a próxima e continue mandando as suas perguntas para cbndinheiro@cbn.com.br.
1: Agora o espaço é para Vera Magalhães, Carol Moran, Débora Freitas, no Viva Voz, falando sobre política internacional e nacional a partir de agora para você ouvir.
2: De acordo com o censo, os evangélicos já representam 1/4 da população do país, então, sem dúvida nenhuma, é um eleitorado muito importante. Não sabemos ainda se esse voto está decidido, mas fato é que os dois campos políticos estão brigando por ele. Inclusive, o presidente Lula chegou a ligar para o organizador da marcha para dizer que achava que aquele não era o lugar para politizar, para fazer propaganda eleitoral, dando aí também uma cutucada no Flávio, né?
3: Foi o Jorge Messias, que estava presente no evento, que ligou para o Lula e fez uma ponte ali para que ele falasse no Viva Voz com o apóstolo, né? Designado apóstolo, Estevão Hernandes. E aí o Lula falou isso, que nunca tinha ido a eventos religiosos e que não achava que eventos religiosos eram lugar de fazer política. Porém, a ligação foi divulgada pelo Messias, que foi o

0: indicado dele para o Supremo. Portanto, alguma dose de uso político houve, né? Passou essa mensagem, quis passar essa mensagem de que não estava lá justamente para não fazer uso político da marcha. Mas o fato é que talvez o Lula ficasse deslocado num evento como esse, porque a rejeição ao nome dele nesse eleitorado evangélico é muito grande e ela não é decrescente. Mesmo quando o Flávio Bolsonaro recua alguns pontos nas pesquisas junto ao público evangélico, ainda assim o Lula não cresce ou a rejeição dele não cai consistentemente. Ela pode só oscilar negativamente, oscilar ali na margem de erro. Quando lançou o Desenrola, deu uma leve oscilada, melhorou um pouco a situação. Então tem, assim, pequenos, não chegam a ser saltos, tem movimentos muito pequenos sempre dentro da margem de erro. Não é o primeiro aceno que o Lula tenta fazer ao eleitorado evangélico. Na eleição passada isso já aconteceu. Na eleição de 2024, quando os boatos voltaram, essa tentativa de aproximação voltou a ser feita, mas nunca tem muita consistência, porque é um eleitorado conservador. Nessas questões de costume que ele evita tratar na carta, como a Karen nos informou, há muitas divergências e isso acaba afastando, e além do que em vários momentos houve disseminação de desinformação mesmo a respeito do que o PT ou o Lula fariam caso chegassem ao governo em relação às igrejas evangélicas: maior taxação, perseguição a templos, fechamento de templos. Muitas vezes teve de ser feita uma campanha de desmentir esse tipo de informação. Então, não é uma aproximação simples. Mesmo o linguajar, o léxico, não é o mesmo, não é natural, mas é algo previsível que fosse ser feito, porque é um dos calcanhares de Aquiles do PT na eleição.
1: Pois é, às vezes eu fico na dúvida se é melhor fazer ou não fazer, né, Vera? Porque não sei se é tão producente e pode acabar gerando atritos, como aconteceu entre a Janja e o pastor Silas Malafaia, né? Que trocaram farpas ali.
0: Quando tem ruído, aí realmente é até melhor não fazer, né? Então tem que ser uma coisa bem coordenada entre todo mundo, para que todo mundo fale a mesma língua. Mas é isso, o ruído acontece na direita também. A gente tem a questão da Michelle Bolsonaro, que não está totalmente resolvida para a campanha do Flávio, porque ela não demonstra nenhuma vontade de ajudar na campanha dele. Ela é quem tem mais trânsito junto ao público evangélico e poderia ser um cabo eleitoral importante para o enteado junto a essa fatia do eleitorado, mas até aqui não se dispôs a fazer essa ponte com mais entusiasmo e com mais frequência.
2: Muito bem, Karen Lemos, tem um outro assunto para tratar com a gente aqui, a saída, ou melhor, os opositores falando do tarifaço, os opositores, dois candidatos da direita, Ronaldo Caiado e Romeu Zema, pré-candidatos, ou melhor, né, à presidência da República. Vocês têm acompanhado essas agendas e eles falaram sobre o tarifaço. O que exatamente, Karen?
3: Exatamente, Débora. Bom, eu estive na agenda do ex-governador de Goiás, pré-candidato do PSD à presidência, Ronaldo Caiado, e ele falou que o novo tarifaço de 25%, né, que pode ser imposto pelos Estados Unidos contra o Brasil, tem justificativas, né? Ele usou o termo até razão para falar sobre isso. Foi num evento aqui em São Paulo voltado ao agronegócio, e Caiado disse que tem dois fatores que, na visão dele, dão embasamento para essa penalidade que está sendo proposta pelos americanos.
4: Porque o Brasil realmente não responde sobre o avanço do narcotráfico no mundo, e outro porque o Brasil não controla o nível de corrupção que invade as empresas e também o sistema financeiro brasileiro. Então, essas duas situações é que eu disse com muita clareza que são situações que denigrem a imagem do Brasil e que o presidente Lula está jogando a imagem do Brasil na sarjeta no momento em que ele é complacente, conivente com a corrupção e com o crime.
3: Bom, o pré-candidato, ele também citou aquele primeiro tarifaço dos Estados Unidos, que chegou a 50%, né, em agosto do ano passado. Ele disse que naquela vez lá era um teor político a decisão, só que agora a situação é outra. Ele culpou o governo Lula por essa nova ameaça de sobretaxa, disse que isso não aconteceria se o chefe do executivo atuasse contra as facções criminosas

0: e também a corrupção no país. Débora, Carol e Vera e ouvintes, também aqui em São Paulo, Zema foi um outro pré-candidato que falou aí desse tarifaço, né? Das ameaças de um novo tarifaço. E assim como Caiado, ele culpou o governo Lula por essa situação. O pré-candidato do Novo disse que o Brasil, no atual governo, está se distanciando dos americanos e se aproximando cada vez mais da China.
1: Nós estamos vendo aí já há muito tempo um Brasil cada vez mais próximo da China e mais distante do Ocidente. E vejo que o tarifaço está dentro desse contexto. Isso não nasceu hoje, isso nasceu há muito tempo e atribuo muito disso ao Itamaraty, que tem atuado principalmente desde que o PT assumiu o país há 22 anos atrás, nessa direção em de questionar Estados Unidos, em de distanciar de países do Ocidente, numa clara aproximação à China.
0: Bom, rapidamente aqui os dois pré-candidatos também falaram sobre a composição das chapas para a eleição. Caiado, que recentemente citou nomes como o próprio Zema e também uma das filhas de Silvio Santos, Silvia Bravanel, que se filiou ao PSD para disputar como deputada federal, pontuou que ainda não há uma definição sobre isso e que esse nome deve sair apenas durante as convenções partidárias, né, que começa em julho e vai até 5 de agosto. Já Zema minimizou as declarações do atual governador de Minas Gerais, Matheus Simões, do PSD, para que ele fizesse uma composição com Flávio Bolsonaro. Para Zema, essa declaração aí de Simões é só uma mera ideia. Também deixou em aberto, nada definido. Débora.
2: Obrigada, viu, Karen, pelas informações. E aí, Vera, o que você pode nos dizer aí sobre essas falas?
3: Essa fala do Caiado é uma fala muito equivocada, né? Porque praticamente está culpando o Brasil por ter sido punido pelos Estados Unidos com tarifas que não tem nada a ver, a rigor, com essas situações que ele mencionou, como se a gente merecesse uma tarifa e como se ele achasse que realmente é isso aí que os Estados Unidos têm de fixar esse tipo de tarifa. É aquela dificuldade atávica que existe, né, nesses pré-candidatos de oposição de se opor ao Flávio Bolsonaro. Atuam sempre ali como uma linha auxiliar do bolsonarismo, sem demonstrar nenhum tipo de distanciamento de ideias, nenhum tipo de modulação em relação à maneira como se colocar perante os Estados Unidos. Então, o Caiado poderia aproveitar essa fala para dizer, se fosse ele o presidente, como ele agiria, como ele defenderia os interesses brasileiros, mas da forma como ele coloca é quase uma aceitação tácita do que foi feito, e é isso aí mesmo, vamos de tarifaço e é o que tem para hoje. O Zema parece carecer de ainda mais substância, né, no atual momento, né? Quando você vê o principal aliado dele, que é o governador de Minas, seu sucessor, que foi seu vice, está praticamente pedindo para que ele faça uma composição, porque isso vai ajudá-lo em Minas a escapar de uma outra candidatura que é incômoda para ele, que é a do senador Cleitinho. Então você vê que é uma candidatura que hoje carece de bases mínimas ali para continuar. Não sei como vai ser, não sei que estratégia é essa, porque a estratégia desses dois candidatos para chegar ao segundo turno só pode ser chegar no lugar do Flávio Bolsonaro. Eles não vão chegar no lugar do Lula. Não é factível um cenário em que chegue o Flávio Bolsonaro e um deles. Não existe esse cenário. Estaria suprimindo a esquerda dos eleitores do Nordeste e tal, imaginando que vão ser ali pulverizados e não vai ter. Então é uma estratégia maluca essa de ficar desde já concentrando ataques só no Lula e esquecer a existência do Flávio Bolsonaro, porque aí parece que você está lá só para ser um comentarista da eleição e não para pretender ter alguma chance real de ir ao segundo turno. Então eu não consigo entender essa tática, para mim não faz sentido eleitoral nenhum.
4: Vera, amanhã sai pesquisa Quest, né? A gente vai ter uma ideia do impacto do tarifaço, das ligações do Flávio Bolsonaro com Daniel Vorcaro sobre o eleitorado. Já tivemos anteriormente aquela pesquisa Atlas Intel que mostrou uma queda de 5 pontos, né, do senador Flávio Bolsonaro, mas cuja divulgação foi suspensa por uma decisão monocrática do ministro Nunes.

0: Marques, que vai a plenário e o que inclusive está causando mal-estar nos bastidores do TSE, né?
1: É, a gente comentou ontem a respeito do ineditismo dessa decisão, né? Porque é muito comum que haja pedidos de impugnação de pesquisa, de retirada do ar dos seus resultados, de proibição da divulgação, etc. Mas é muito incomum que a mais alta corte eleitoral do país acate esse tipo de pedido, que foi o que ocorreu no caso da pesquisa Atlas Intel. E aí, o que a gente fica sabendo é que isso dividiu o TSE, que pode haver questionamentos internos à decisão do presidente e que isso pode ser até revisto se for submetido mesmo ao plenário do TSE, para que não gere um precedente perigoso que pode atingir indiscriminadamente qualquer instituto e que pode ser pleiteado por candidaturas de todos os lados em todo o país. Vamos ver como essa coisa vai evoluir, mas realmente foi bem inusual. Amanhã sai a pesquisa Quest, uma pesquisa que está sendo aguardada com muita ansiedade, tanto no PT e no Palácio, quanto no PL, porque é ela que vai mostrar ali, passadas algumas semanas, o estrago real que tanto o caso Dark Horse quanto as decisões do governo Donald Trump causaram ou não a candidatura do Flávio Bolsonaro e a candidatura do Lula, porque pode haver ali um desgaste para o Lula vindo daquela decisão de classificar as nossas, é ótimo, as facções criminosas brasileiras como
0: infelizmente
1: grupos terroristas.
0: São nossas, né?
1: Nossas enquanto nação, porém, de classificá-las como grupos terroristas. E então a gente vai ver, já decantadas todas essas informações, o que restou no cenário eleitoral, como o eleitor fez essa síntese e como ele está se posicionando hoje em relação às candidaturas. E também, né, Débora e Carol, saber como as medidas que o governo anunciou repercutiram e influenciaram na votação do Lula. Ele que segue anunciando medidas aí para tentar melhorar sua situação eleitoral, né?
0: Vamos ver, a gente analisa amanhã. Bom, hoje o governo falou em aumentar a mistura de etanol na gasolina, né? Diante da pressão no preço do petróleo, o conflito no Oriente Médio não dá sinal de que vai ser resolvido. A Samantha Klein tem as informações pra gente. Oi, Samantha.
2: Oi, Débora, Vera, Carol. De fato, essa proposta, que inclusive agora foi alvo de uma publicação nas redes sociais do ministro de Minas e Energia, Alexandre Silveira, ele disse que é uma medida importante para proteger o bolso dos brasileiros. O presidente Lula já vinha falando nessa medida algumas semanas atrás, justamente quando eclodiu a guerra no Oriente Médio. Essa proposta de aumentar a mistura de 30 para 32% o etanol na gasolina. E o ministro Alexandre Silveira fez um comentário sobre isso. Ele destacou que a proposta será enviada para o Conselho Nacional de Política Energética daqui 15 dias e o objetivo principal é reduzir a importação da gasolina para tornar o Brasil autossuficiente. Hoje se importa cerca de 450 milhões de litros de gasolina. Então essa importação poderia ser eventualmente até eliminada com o aumento da mistura. A gente não vai rodar sonora agora porque eu não combinei isso, mas o ministro diz que sim, o objetivo é diminuir o preço, enfrentar as oscilações do petróleo no mercado internacional. Quem também vem defendendo essa medida, é claro, é o setor da cana-de-açúcar, do biodiesel, e o presidente da União da Indústria da Cana-de-Açúcar e Bioenergia, Evandro Gussi, diz que a expectativa é para uma redução de preços assim que a medida for chancelada pelo Conselho Nacional de Política Energética. Lembrando que no ano passado o governo já tinha conseguido então ampliar o limite da mistura de etanol na gasolina de 27 para 30% e estudos mostram que há viabilidade de chegar aos 32%. Com vocês.
0: Obrigada, Samantha. O governo está tentando encontrar alternativas, né, Vera? Mas fato é que a gente tem uma pressão inflacionária bem grande, o mercado já está projetando alta da Selic, projetando

0: vai chegar a 13,5% no fim do ano, projetando também mais de 5% de inflação. Então o cenário é bem preocupante aí para esse segundo semestre, né?
1: A gente vai ter uma semana decisiva para isso, porque sai o IPCA de maio, né? No fim da semana. E ele é que vai ditar o quanto o Copom pode dar uma guinada na sua política de redução bem lenta que vinha sendo aplicada à taxa de juros e até retomar um ciclo de alta, como você disse, Carol. O governo se preocupa muito com isso. A pior notícia que poderia haver para o governo é um anúncio de alta dos juros ainda durante o ciclo eleitoral. Então, o que o Lula trabalha ali é com a ideia de que pelo menos a manutenção dos juros aconteça até lá e vai fazendo ali uma escalada de medidas, né? Na verdade, para tentar conter o preço dos combustíveis. Já foram várias anunciadas, primeiro tinha um foco no diesel e agora as duas últimas direcionadas ao preço da gasolina, agora anunciando o aumento da mistura de etanol ali permitida para tentar reduzir o impacto da duração enorme desse conflito no Oriente Médio, que, pelo contrário, né, não tem nenhuma previsão de terminar e a cada momento, a cada lance, ganha novas características de imprevisibilidade, de novas ameaças, agora com o início da Copa, uma tensão crescente também em relação a isso. Então, não é uma situação simples. E isso, o impacto inflacionário já está meio claro. Quando sair o IPCA, a gente vai saber mais ali com certeza o que aconteceu e como isso vai ter impacto também nas decisões do Copom.
2: O IPCA sai amanhã, inclusive, né? E na próxima semana, dia 17, é super quarta. Tem taxa de juros dos Estados Unidos e taxa de juros aqui no Brasil. E a expectativa é de que, se cair, vai ser uma queda pequena e não devemos ter mais queda nos próximos ciclos e pode, inclusive, nem cair na próxima reunião.
1: Eles já deixaram ali essa possibilidade em aberto na ata e no comunicado da última reunião, quando falaram ali da possibilidade de reversão do ciclo, de mudança de avaliação, etc. Então, isso já está dado. Se houver qualquer mudança ou uma paralisação nas quedas, não vai ser surpresa para o mercado, que já está precificando isso. E é isso, o governo tentando, fazendo algo, aliás, que o Bolsonaro fez no seu último ano, porque também o ano de 2022 foi marcado por muita oscilação nos preços dos combustíveis. Isso foi visto como um fator de risco eleitoral pelo bolsonarismo, foi incluído entre as muitas medidas eleitoreiras que ele adotou no último ano de mandato. Teve a PEC Kamikaze, com várias bondades, aumento de preço de programas sociais, auxílio a taxistas, a caminhoneiros, auxílio gás, teve toda a sorte de benesses sociais e também de tentativas artificiais de controlar o preço dos combustíveis. Nas duas linhas, o Lula está adotando medidas similares, fazendo uma série de aportes para minimizar o impacto no preço dos combustíveis e também anunciando medidas que têm um caráter aí de alcance social, como a ideia de fazer um novo programa de revisão de dívidas, um novo desenrola e outras medidas que vão direto ali no bolso do eleitor.
0: Agora, Vera, por um lado o governo anuncia medidas que aumentam os gastos públicos, mas por outro está tentando conter uma pauta bomba aqui no Senado. Hoje teve uma reunião do ministro da Fazenda, Dario Durigan, com o presidente do Senado, Davi Alcolumbre. Tem um cálculo de que tem matérias em debate no Senado que ultrapassam 270 bilhões de reais em impactos, estimativa da equipe econômica. E aí tem várias coisas. Uma das propostas é a renegociação das dívidas dos produtores rurais, impacto estimado de 120 bilhões. Outro é uma PEC que concede aposentadoria integral com paridade a agentes da saúde, que foi aprovada pela Câmara no ano passado. É um cálculo aí de 99 bilhões. Piso salarial para médicos, cirurgiões, dentistas, 47 bilhões. Enfim, tem várias coisas tramitando aí no Congresso, o governo tentando segurar.
1: Essa cobrança sempre vem muito mais forte

0: em relação ao executivo, mas o Congresso é mestre em aprovar a pauta bomba, quando não é em benefício próprio, em benefício de grupos que são influentes lá, e como o agronegócio é um deles. Esses grupos de servidores têm um lobby muito bem articulado dentro do parlamento, então em ano eleitoral a tentação de atender a esses lobbies com o chapéu alheio, ou seja, o nosso, né, dinheiro público, se torna ainda maior para o governo. É importante conter, porque todo mundo sabe que 2027 já vai ser um ano em que o fiscal vai estar altamente pressionado, e se essas pautas bombas passarem, aí a coisa tende a fugir do controle totalmente.
1: Antes do repórter CBN, mais uma rodada de participação dos ouvintes aqui do CBN Madrugada. Registro a participação do João Batista de Goiânia. Bom dia, Clauson Dutra. O Brasil não ganha essa Copa do Mundo desse ano, nem aqui nem na China. Que isso? Quanta negatividade, João Batista. Mas tem muitos ouvintes que também acham que o Brasil não vai ganhar a Copa do Mundo aqui. Temos também os nossos outros ouvintes participando. O Paulo Araújo com a gente, opinando sobre os assuntos do dia. Isilda mandando um bom dia e bom programa para todos nós. Ótimo dia para todos os amigos e para você também. Marcelo Carlos Muniz, Camaragibe, Pernambuco. Participação do Valdir Cândido, aqui de São Paulo. Direto de Manacapuru, Amazonas, o Modesto. Bom dia e ótimo programa a todos vocês. Celso Peixoto acordando em Doha, no Catar, já ligado na programação da CBN, pelo aplicativo, pelo site ou pelo YouTube, hein, Cécil? Manda mensagem pra gente, obrigado pela companhia. Direto de Xanxerê, Santa Catarina, professor Marcelo. Viva o Brasil, Messias Araújo, direto de Itanhaém, São Paulo. Esses são os ouvintes lá do WhatsApp da Rádio CBN, 99911-9981, para você que quer participar da nossa transmissão. Ou então no chat do YouTube, tem gente comentando sobre política por lá também. Agora, 2:01, entra em campo o repórter CBN. Na volta, a gente traz a previsão do tempo, o futebol com Bruno Faria e uma entrevista dentro do quadro Saúde em Foco do estúdio CBN entre Fernando Andrade com Luiz Fernando Correia. Eles conversaram com o doutor Rodrigo Machado sobre vícios em apostas bets.
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Quarta-feira, 10 de junho de 2026. O PT publicou uma carta na qual afirmou que os governos do partido sempre tiveram uma postura de respeito e reconhecimento das igrejas evangélicas. O documento evitou entrar em temas ligados à pauta de costumes e buscou enfatizar pontos de convergência entre as gestões petistas e igrejas. A carta destaca ações implementadas durante os governos do presidente Lula relacionadas à liberdade religiosa. A ministra Carmen Lúcia, do Supremo Tribunal Federal, alertou sobre os desafios que a inteligência artificial impõe à justiça eleitoral, destacando riscos à liberdade de voto e à estabilidade democrática devido à disseminação de conteúdos falsos. A magistrada enfatizou que a velocidade na propagação dessas informações compromete a capacidade de resposta dos órgãos judiciais. A preocupação inclui a formação autônoma de convicções dos eleitores afetada por dados falsos que destabilizam o direito ao voto livre. A Justiça do Rio de Janeiro cassou a prisão domiciliar da Danúbia de Souza Rangel, ex-mulher do traficante Nem da Rocinha. Ela deve cumprir pena no regime semiaberto. Condenada por lavagem de dinheiro, Danúbia tinha recebido o benefício em julho do ano passado, depois de ser presa horas após dar à luz a uma menina com síndrome de Down.

0: horário de Brasília, 2:03.
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1: Seguimos juntas e juntos até 5 horas da manhã com o CBN Madrugada, edição de quarta-feira, 10 de junho de 2026. Obrigado pela companhia, pela audiência. Eu sou Clauson Dutra e sigo pela próxima hora tocando notícia, levando informação, análise, prestação de serviço, as entrevistas das últimas 24 horas aqui da Rádio CBN. Logo mais, nós teremos outra rodada de participação dos ouvintes da Rádio CBN. 99911-9981 é o nosso WhatsApp. Manda mensagem pelo chat do YouTube, liberado para você participar do nosso programa, além, é claro, do e-mail clauson.dutra@cbn.com.br. Agora, 2 horas e 5 minutos.
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2: Nesta quarta-feira, o dia começa com temporais associados à passagem de uma frente fria no sul do país. As instabilidades ocorrem desde cedo no interior do Paraná e de Santa Catarina, com pancadas de chuva de moderada a forte intensidade, enquanto no Rio Grande do Sul as chuvas ocorrem de forma mais fraca e isolada ao longo do dia. Já no sudeste, as instabilidades também avançam em áreas do oeste, sul e no interior paulista, enquanto no Rio de Janeiro, Minas Gerais e no Espírito Santo, a manhã começa gelada com neblinas e o tempo segue mais firme à tarde. No centro-oeste, o destaque é para o sul e oeste de Mato Grosso do Sul, em que os temporais ocorrem desde as primeiras horas do dia. Enquanto no Nordeste a chuva continua desde cedo no litoral entre Sergipe e o Rio Grande do Norte. E no norte do país o dia começa com calor na maior parte das áreas. E pela tarde há risco de pancadas de chuva em Roraima, Amapá, Amazonas e no norte do Pará. Jade Ramos, da Clima Tempo para a CBN.
1: Mais informações do futebol com Bruno Faria.
3: A reta final de preparação para a Copa do Mundo teve amistosos importantes nesta terça-feira. A Argentina confirmou o favoritismo e venceu a Islândia por 3-0 no Alabama. Valentim Barco abriu o placar logo aos 7 minutos de jogo. No segundo tempo, Messi, que iniciou no banco por precaução após um problema na coxa, entrou e fez de pênalti em seu primeiro lance. Thiago Almada fechou a vitória argentina nos minutos finais. O confronto também serviu para Lionel Scaloni observar o elenco, incluindo o atacante Flaco Lopes do Palmeiras. Arábia Saudita e Senegal também encerraram seus compromissos antes da Copa do Mundo. Em duelo realizado no Toyota Field, em San Antonio, no Texas, as duas seleções protagonizaram uma partida equilibrada e acabaram empatando sem gols. Por fim, e não menos importante, a seleção brasileira feminina foi derrotada pelos Estados Unidos por 1-0 em amistoso disputado no Castelão, em Fortaleza, para pouco mais de 55 mil presentes. O confronto fez parte da preparação para a Copa do Mundo de 2027 e ficou marcado por várias expulsões, sendo 4 jogadoras do Brasil, 2 depois do apito final, além do técnico Arthur Elias e membros da comissão técnica. Apesar do revés, o saldo em 2026 segue positivo, com 5 vitórias e 3 derrotas em 8 partidas disputadas.
1: Agora 2 horas e 8 minutos. Entre em campo, a coluna Saúde em Foco do Estúdio CBN, o Fernando Andrade conversou com o Dr. Luiz Fernando Correia e o Dr. Rodrigo Machado sobre vícios em apostas betes.
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4: Hoje a gente vai receber aqui, a gente vai conversar com o Dr. Rodrigo Machado, que é psiquiatra do programa de transtornos do impulso do Instituto de Psiquiatria do Hospital das Clínicas. Oi, Rodrigo, bem-vindo ao Estúdio CBN, tudo bem?
5: Olá, tudo bom? Muito obrigado aí pela oportunidade de estar falando, Fernando, sobre um tema, né, tão quente e tão relevante para a sociedade.
4: Pois é, então eu falo.

0: Falava antes daqui de começar que a gente tá vendo agora, a gente tá sem campeonato estadual, nacional, tal, então agora a gente tem a Copa do Mundo, a gente tá vendo um impulso por apostas neste momento. Quem é que não conhece alguém que ou já entrou ou já foi convidado para fazer parte de um bolão? Isso é só um aspecto, e além disso tem outro cenário que são as bets, que se preparam para bombardear o público com propostas enormes de ganhos, de enriquecimento rápido, com muita propaganda e junto com isso a possibilidade de endividamento, vício e problemas de saúde mental. Rodrigo, eu vou começar te perguntando o seguinte: num país em que todo mundo acha que entende tudo de futebol, o que um evento como a Copa do Mundo traz de perigo em ambientes de apostas?
1: Olha, a gente vê um grande perigo envolvendo a questão das bets esportivas, especialmente, né, esse ambiente online, né? Com a aprovação, a liberação, né, das apostas esportivas online, então dessas grandes plataformas, todo mundo, isso lá na calada da noite de 2018, todo mundo passou a ter um cassino dentro do próprio bolso, né? Então, a proximidade entre o desejo de apostar e a efetivação do ato de apostar ficou algo que a gente nunca antes viu, né, no Brasil. Então, a gente começou a aumentar substancialmente o acesso da população à aposta, algo que a gente sabe que tem potencial aditivo, sem uma regulamentação adequada do marketing que é feito, ou seja, jogadores de futebol amplamente aparecendo nas mídias e fomentando as apostas esportivas, né? E aí a gente está vendo agora um grande problema de saúde pública, e isso preocupa muito na Copa do Mundo, porque a gente sabe o quanto que a Copa do Mundo e o futebol está enraizado culturalmente na nossa população, o quanto é algo muito importante para o brasileiro. Né? Só que aquilo que antes era um mero bolão entre amigos e que sempre existiu, passou a ser um comportamento altamente disseminado e muito perigoso, porque dentro dessas plataformas tem mecanismos altamente pervasivos para o nosso cérebro, que fomentam muito a adicção, né? Que recrutam de circuitos que processam o prazer, né? Da mesma forma como uma droga faz.
0: Doutor Luiz Fernando?
2: Eu acho importante, Rodrigo, a gente lembrar as pessoas também que não estamos falando só de aposta esportiva, né? Essas plataformas de apostas, elas viraram a porta de entrada para cassinos, né? E nessa parte cassino, vamos dizer assim, da bet online, é muito mais perigoso, né? Porque a velocidade do estímulo é muito maior, essa atuação, ou seja, a ligação desses circuitos neuronais são muito mais rápidos e repetitivos. Eu acho que é importante, vale a pena você falar, desde quando que a OMS entende o jogo como um problema de saúde pública? Isso não é uma impressão nossa como médico, né? Fala só um pouquinho da gente sobre essa classificação que brotou lá, já tem, sei lá, 25 anos atrás, né?
1: A ciência reconhece O atualmente chamado como transtorno do jogo, né? Antigamente chamado como jogo patológico, como uma condição médica há mais de 30 anos. O nosso ambulatório lá na USP, por exemplo, ele é pioneiro na América Latina, é o serviço científico mais relevante que a gente tem no Brasil, e que tanto no que tange atendimento à população, quanto no estudar como isso, o fenômeno disso na interação com o cérebro. Então a gente já sabe há muito tempo que o cérebro não fica só dependente de substâncias químicas, mas também de comportamentos que sejam muito sedutores, tá? E como o Luiz Fernando bem falou, as apostas modificaram muito, elas são muito diferentes do que elas eram lá atrás. O ciclo entre o ato de apostar, gerando a excitabilidade do risco de ganhar ou não, e o resultado, ele encurtou. Isso faz com que a gente consiga fazer múltiplas apostas, né? Ou uma atrás da outra, ou múltiplas apostas simultâneas. Então, hoje em dia, antigamente a gente apostava no resultado de um jogo, ou na combinação, ou no resultado do ganhador do campeonato. Hoje a gente está numa partida, a gente pode apostar em quem vai ser o próximo cartão amarelo, qual vai ser a próxima lateral. Isso gera um encurtamento entre o ato e o prazer, né? E isso é altamente estimulante para o cérebro. Fora, como o Luiz bem mencionou, essas plataformas, você não está só apostando em futebol. Lá dentro você tem todas as outras modalidades clássicas, roleta online, né, caça-níquel online. Então você cria, você abre esse parque de diversão das apostas, né, uma vez que você está lá dentro, e a chance de você

0: de você ser sensibilizado a outras formas de aposta também é muito grande, né?
1: Rodrigo, como é que você define impulso por aposta? O que, que significa ser um jogador impulsivo e um jogador viciado?
0: Essa é uma excelente pergunta, Fernando. A questão é, todo mundo pode em algum momento fazer uma aposta, né? Eu posso, uma rifa é uma aposta, a gente está apostando que a gente pode ganhar. A questão é, existem apostas, como eu falei, menos pervasivas. Por exemplo, quando eu aposto numa Mega Sena, eu estou apostando agora para um resultado que vai chegar no final do mês ou no final da semana. Existe um espaçamento muito grande, isso é menos pervasivo para o meu cérebro. Agora, existem essas apostas que trazem esse ciclo ultra rápido, por exemplo, né? Então, a questão é todo mundo pode desenvolver uma dependência? Não, tem indivíduos que são mais vulneráveis. Quando a gente começa mais precocemente, assim como acontece em drogas, se a gente começa na adolescência a ter primeiro contato, aumenta a nossa janela de vulnerabilidade. E se a gente vai se expondo recorrentemente, isso em algum momento pode ir passando a modificar o funcionamento dessas vias cerebrais. Então, a gente não sabe quem vai se tornar adicto, mas a gente sabe que existe uma população que é mais vulnerável, né? E que existe a necessidade de uma exposição recorrente a esses objetos de adicção, a esses comportamentos sedutores e prazerosos. E aí, frente a uma exposição contínua do tempo, a gente pode começar a modificar essas vias e modificar o nosso comportamento, gerando a adicção. E é uma linha que é invisível, ninguém se percebe ultrapassando. Ninguém se percebe falando assim, eu estou dependente de álcool, né? Estou ficando dependente de álcool. Agora que eu vi, já foi. Eu já estou acumulando as consequências disso. Então, por isso que é tão perigoso, né? As pessoas chegam no nosso consultório, no nosso atendimento, no nosso ambulatório, devastadas, né? Com dívidas, devendo para agiotas, famílias destroçadas, né? Isso está tendo um impacto macroeconômico severo no Brasil. E tudo isso por quê? Porque a gente não teve uma discussão com quem deveria ter no momento certo antes da legalização. Então, eu lembro bem quando houve a questão da legalização das apostas no Brasil, existe um dado que era marcante. Tinham ocorrido 200 e tantas conversas no Senado e na Câmara sobre o tema, sendo só 4 conversas com representantes da ciência e da saúde. Então, esse desbalanço mostra o quanto que existe um viés financeiro por trás e menos voltado para a preocupação da saúde. E agora a gente está tendo fóruns de discussão sobre isso, infelizmente, para coletar os cacos, porque a gente está vendo o resultado que a gente que trabalha com isso já sabia que ia ocorrer, que é jovens pegando o CPF dos pais para cadastrar na plataforma e vindo no consultório dependentes, algo que não acontecia antes, algo antes da legalização. A gente não vinha jovens de 18, 17, 16 anos realizando aposta, mesmo a gente sabendo que é algo ilegal, né? O perfil do indivíduo adoecido era outro, né? E o volume de pessoas procurando é muito maior. A gente está vendo assim um grande problema de saúde pública. Nós do corpo científico da saúde, a gente grita por medidas urgentes de controle e regulamentação. E algo que infelizmente nos angustia e nos preocupa muito.
1: Luiz Fernando?
2: Rodrigo, eu queria até ouvir uma opinião sua, o seguinte: dificilmente a gente vai conseguir, de maneira rápida e prática, mexer com a legislação por trás das bets. Agora, eu tenho uma sensação de que a gente está lidando com umas... Você talvez é muito novo, você não lembre da época da regulamentação do tabaco. Mas na minha cabeça existe um paralelo muito grande a essas coisas. Porque nós tínhamos, principalmente a questão que se chamou a atenção do marketing. O que que, além das restrições ao fumo nos lugares, uma das coisas que mudou foi a regulamentação do marketing do tabaco. A gente tinha que trabalhar, na minha opinião, a regulamentação do marketing das bets. Porque a gente tinha, quer dizer, o pessoal mais velho que nem eu vai lembrar, era carro de Fórmula 1, era barco, era festival de rock, festival de jazz para um público diferenciado e whatever. Mas eu acho, o que você acha? Eu acho que esse talvez seja o caminho, né? Porque a adição, ela segue o mesmo caminho neural, né, bicho?
0: Exato. Olha, Luiz, você trouxe um comentário muito bacana, fantástico, porque a gente acredita justamente nisso. Não necessariamente é sobre proibir. Né? A gente tem um histórico fantástico em relação à política que foi feita em relação ao tabaco. A gente bem lembra que podia se fumar em lugares fechados, só de repente veio toda essa mudança. Não pode ter mais marketing, vamos aumentar a taxação, vamos colocar.

0: buscar as consequências direto no maço lá das consequências de saúde, tem que ir para um lugar específico para fumar, ou seja, você vai criando uma série de restrições e que fatalmente as pessoas passam a adoecer menos, porque trabalhar com prevenção é o que traz melhor retorno de custo-efetividade em saúde. É muito mais barato, né? E a gente previne as pessoas de adoecerem. Então, tem um grande comitê de cientistas, publicou numa das revistas científicas mais importantes do mundo, justamente diretrizes para o mundo inteiro seguir, de sugestões, falando assim: olha, a gente tem que sair dessa visão do indivíduo adoecido, porque é uma visão cara do ponto de vista de saúde pública, de cuidados que são caros, e uma visão de saúde pública, de políticas públicas. Então, o que a gente precisa são de políticas públicas adequadas, como aconteceu na política anti-tabagismo, de que atuem em marketing, que atuem nas esferas de prevenção adequadamente. A gente já tem um grande exemplo muito legal, que não é tão bem em prevenção, mas foi um gol de placa do governo federal, que foi autoexclusão centralizada. A gente tirou. A autoexclusão era o seguinte: quando uma pessoa ela tinha um problema com jogo de azar, ela chegava na plataforma de apostas e falava assim, no suporte, falava: eu tenho um problema com jogo de azar, eu quero que faça o banimento do meu CPF. Em tese, as plataformas faziam isso, só que é como se você deixasse a chave do galinheiro na mão da raposa. Depois de um ano, eles desbloqueavam o CPF, começavam a mandar mensagens de marketing para a pessoa. Sério? Então, o que o governo fez, baseado em estudos, em experiências prévias que existiam, ligou lá no Gov, é uma plataforma controlada pelo governo, em que você vai lá e fala assim: eu tenho um problema com o jogo de azar, você coloca seu CPF, e aquela plataforma do Gov dispara para o Brasil inteiro, para todas as bets legalizadas, bloqueando, banindo aquele CPF pelo período que a pessoa declarou lá. Pode ser indefinido, pode ser um ano, pode ser 6 meses. Então, isso é muito importante. Essa é uma medida que, assim, toda semana, todo dia, a gente passa isso para os pacientes no consultório, e eles fazem algo que funciona. Então, aí a gente tem um grande exemplo. A gente sabe isso daqui, não surgiu do nada. A gente tem uma lista de coisas que a gente sabe que funcionam baseadas em experiências de outros lugares do mundo. Basta os governantes quererem ouvir, estarem dispostos, porque nenhum remédio é gostoso. Tem remédios amargos e que vão trazer consequências. Diminuir publicidade vai diminuir uma série de aportes financeiros, uma série de consequências. Mas tem coisas que são necessárias, como essa que foi feita da autoexclusão centralizada.
1: O doutor Fernando falou sobre fumo. Eu me lembrei de um dado que a Folha trouxe recentemente, que o setor de apostas online e cassinos virtuais, a arrecadação de impostos deles dobrou nos 4 primeiros meses de 2026, alcançando 4,5 bilhões de reais. Era 2,2 bi no mesmo período do ano anterior. Olha só esse valor. Esse valor já se aproxima da contribuição mensal de setores como tabaco e agricultura, que recolhem cerca de 1 bilhão de reais por mês. Vamos pensar, tabaco mata, agricultura produz, gera emprego, né? E as bets não geram nada, só endividamento e problemas psicológicos, de saúde mental. Agora te pergunto, para os dois, o dinheiro está indo para o SUS? Esse dinheiro está indo para o SUS para tratar as adictos do vício dos jogos? Não tá, né?
0: Olha, não tá, assim, infelizmente, por mais que tenham medidas ali, a gente, a gente tá ainda alguns bons anos de ter um SUS estruturado para tratar o tamanho do problema, né? Começaram as primeiras medidas de capacitação, os frutos que são colhidos disso demoram. Então, assim, como sempre o Brasil, a gente cria o problema para depois ir correndo atrás da solução.
2: Eu acho que uma coisa importante lembrar é o seguinte: no tabaco, a gente até consegue mensurar de maneira mais objetiva o custo que isso gera para a sociedade em termos de saúde. Porque você tem casos de câncer, você tem cirurgia, você tem internação, você tem alguns dados palpáveis, mais facilmente, vamos dizer assim, mensuráveis para você discutir. Nesse caso, você me corrija se eu estiver errado, Rodrigo, fica mais difícil, porque nós estamos falando de problema de saúde mental. Mensurar o impacto, o custo disso no atendimento, ele está diluído justamente, porque essas pessoas que vão procurar atendimento, muitas vezes elas não procuram, quer dizer, tem as que procuram diretamente e querem resolver o problema, conseguiram entender que tem um problema.

0: E tem aquelas que vão procurar serviços de saúde com outras queixas, completamente aleatórias. E cada, geralmente é assim, né? Vão com queixas aleatórias a cada semana. Muda a queixa, mas no fundo tem um background, coisa por trás, que é a doença mental. Então fica mais complicado ainda dizer que essa conta não fecha. No tabaco a gente sabe que não fecha, matematicamente não fecha. Na saúde mental também, o problema é que é mais difícil de contar, né?
1: Exato, assim, porque a gente tem danos financeiros que são colaterais e que são em cascata e que acaba ficando difícil de mensurar mesmo. No indivíduo adoecido, a gente consegue, por meio de alguns estudos, algumas inferências, chegar em dados, por exemplo, com base em quantidade de absenteísmo ao trabalho que esses indivíduos podem ter. Tá? Então, a gente tem dados científicos que a gente consegue ter uma noção, né, econômica. O problema é que existe um espectro de adoecimento. Existe aquele jogador que é o que faz uma fezinha de vez em quando e não tem um problema, e à medida que ele vai se expondo ao risco, ele começa a entrar numa esfera que a gente chama de risk gambling, né, o jogador problema, que ele começa a acumular pequenos prejuízos, mas ele ainda não está francamente adoecido. Esse seria um indivíduo que seria super importante a gente rastrear adequadamente, porque a gente muda a trajetória, a gente consegue reverter um processo que seria muito custoso para ele, para o país, para a saúde, para N esferas. E esse dado, né, no último levantamento que a gente teve nacional, que foi de dados de 2023, o LENAD, ele mostrou que a gente já tem 7,3% da população nessa esfera. 7,3% da população já demonstrando sinais de risco de estarem nesse caminho do adoecimento, quer seja por estar lhe faltando trabalho, ou acúmulo de dívidas, problemas aí. Ou seja, o dado é bem alarmante.
2: Rodrigo, para a gente finalizar, quando devo procurar ajuda?
1: Olha, principalmente se a gente perceber que começa a ter dificuldade de controlar, ou seja, eu ia fazer só uma aposta, era que eu vi, apostei muito mais do que eu deveria. E se eu tenho prejuízo funcional, ou seja, a minha vida está sendo impactada em algum dos grandes pilares. Eu estou deixando a família de lado, ou eu estou endividando, né, por conta disso. Então, esses sinais de consequências que começam a vir a partir das apostas. Aí é o sinal de alerta de procurar ajuda.
2: Perfeito. Doutor Rodrigo Machado é psiquiatra do Programa de Transtornos do Impulso do Instituto de Psiquiatria do Hospital das Clínicas. Rodrigo, obrigado pela conversa, pelo alerta aqui na CBN. Uma boa tarde e bom trabalho para você.
1: Muito obrigado, um grande abraço para vocês.
2: Doutor Luiz Fernando, muito obrigado pela conversa de hoje. Até a próxima.
0: Doutor Luiz Fernando. Até a próxima, Fernando, até quinta-feira.
2: Até quinta.
0: Até mais ouvintes.
2: Obrigado.
0: Desculpa, aqui que tocou o telefone no meio, né? Não tem jeito.
2: Obrigado aos dois, obrigado pela conversa. Grande abraço.
3: 2:27, antes do repórter CBN, faço mais uma rodada de participação dos ouvintes da rádio CBN. Estamos aqui, direto de Fortaleza, no Ceará. Bom dia, Paiva Filho. Outros ouvintes aqui acompanhando, Júlio Carlos Brandão com a gente, desejando bom dia. Bom dia, Clauson Dutra. No fim de semana em Santos, tivemos o Festival de Muquecas de Peixe com receita capixaba. Serviram 1.000 pratos e para isso é necessário um tacho de cobre gigante. Olha só, tô vendo as fotos que ele encaminhou aqui. Este prato dá água na boca a todos, de modo especial ao Frederico Goulart. Rapaz, Frederico Goulart é fã. Eu também sou, mas olha só, só foto deliciosa. Obrigado, viu, pela companhia de sempre. O Adriano, a gente aqui também desejando bom dia no WhatsApp da Rádio CBN. Bom dia, Clauson Dutra. Clauson Dutra, vamos torcer, porém com muita calma. A seleção brasileira são os mesmos. Sem Neymar não vai virar. Não custa torcer, Sérgio Jacinto. Já pulei minhas cordas na madrugada. Bora. Boa, Sérgio. Obrigado pela companhia de sempre. A Genilson, de Porto da Folha, Sergipe. Sou fã da CBN. Parabéns a todos. Um abraço para você. Obrigado, Genilson, no WhatsApp da Rádio CBN, o Vladimir falando também por aqui, desejando bom dia a todos. Logo mais eu faço uma outra rodada de participação dos ouvintes do CBN Madrugada. Permaneça com a gente no 99911-9981, chat de conversas liberado para você mandar mensagem para a gente por lá também. Agora, 2:29, entra em campo o repórter CBN.
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0: quinta-feira, 10 de junho de 2026. A quinta turma do Superior Tribunal de Justiça negou o pedido de liberdade de Deolane Bezerra, que cumpre prisão preventiva desde 21 de maio. A influenciadora digital e advogada foi alvo de uma operação do Ministério Público e da Polícia Civil de São Paulo contra a lavagem de dinheiro do primeiro comando da capital. Os ministros atenderam e entenderam que não cabe uma intervenção do STJ neste momento, porque outros pedidos de liberdade para influenciadores estão pendentes de análise nas instâncias inferiores. Os ministros da Fazenda Dário Dorigan e das Relações Institucionais José Guimarães procuraram o presidente do Senado, Davi Alcolumbre, para tentar um acordo que evite a aprovação de uma série de pautas-bomba. O governo federal estima que o custo fiscal de aprovação das iniciativas é de mais de 270 bilhões de reais. Apesar da conversa, ainda não há sinalização de entendimento entre o Executivo e o Congresso. A Federação das Indústrias de São Paulo, junto com confederações de diferentes setores econômicos, divulgou uma carta aberta com mais de uma centena de assinaturas em apoio à PEC 12 de 2026. O documento foi apresentado como alternativa à proposta que prevê o fim da escala 6x1. Ele propõe que o trabalhador possa escolher entre o regime tradicional da CLT e um modelo flexível baseado em horas trabalhadas. A União Europeia apresenta nesta quarta-feira mais um pacote de sanções contra a Rússia por causa da guerra na Ucrânia. Entre as medidas estão restrições de transações envolvendo 35 bancos e 11 plataformas de criptomoedas, além da produção de drones. As sanções exigem unanimidade para serem aprovadas. No horário de Brasília, 2 horas e 32 minutos.
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0: De volta com o CBN Madrugada e agora você fica com o Leandro Gouveia na apresentação do podcast Panorama CBN com as principais informações do Brasil e do mundo.
1: Em destaque no Panorama CBN, chefe da polícia no interior de São Paulo é filmado com um homem que planejou assassinato de promotor do Ministério Público. Deolane Bezerra tem pedido de liberdade negado. Daniel Vorcaro não apresenta novidades e delação premiada sobe no telhado. Donald Trump acusa Irã de derrubar helicóptero americano e promete resposta. Fiscalização seletiva contra torcedores e seleções gera constrangimentos às vésperas da Copa nos Estados Unidos. Olá para você que está aqui comigo, eu sou Leandro Gouveia e essa é a segunda edição do podcast Panorama CBN de terça-feira, 9 de junho de 2026. Em menos de meia hora eu te conto as principais notícias do dia. Olha só, uma operação do Ministério Público de São Paulo prendeu nessa terça-feira um ex-chefe de investigadores da Polícia Civil, um ex-policial civil e um ex-estagiário do próprio Ministério Público. Vai vendo. A Operação Infiltrados é um desdobramento de duas ações do ano passado, a Pronta Resposta e a Off-White. Essa última desmantelou um esquema de lavagem de dinheiro de Sérgio Luiz de Freitas, que é conhecido como Mijão, apontado como um dos principais chefes em liberdade do PCC. Segundo o portal G1, o grupo é investigado por participar de um esquema que envolve o vazamento de informações sigilosas, extorsão e até um plano para assassinar o promotor de justiça Amaury Silveira Filho, do GAECO, que é o Grupo de Atuação Especial de Combate ao Crime Organizado do Ministério Público. Vídeos obtidos pela Globo News mostram o ex-chefe de investigadores da Delegacia de Investigação sobre Entorpecentes de Campinas, Maurício Aparecido de Oliveira, se reunindo com o empresário José Ricardo Ramos, apontado como responsável direto pela execução do plano contra o promotor. O encontro aconteceu uma semana antes da operação de agosto do ano passado. O Ministério Público apura se Maurício repassou informações sigilosas. Atualmente, ele trabalhava no 1º Distrito Policial de Campinas. A investigação avançou depois que a promotoria analisou o celular de Maurício Silveira Zambaldi, conhecido como Dragão. Ele é suspeito de financiar o atentado. No aparelho de Dragão, os promotores encontraram mensagens em que o ex-estagiário do Ministério Público, bacharel em Direito Gabriel Lira de Jesus, cobrava R$500 mil para não enviar informações sobre o empresário ao GAECO, ao Ministério Público. A suspeita é que Gabriel tem entrado na promotoria já com a intenção de buscar alvos com alto poder econômico para exigir dinheiro em troca de proteção. Ele deixou o órgão semanas depois das operações contra Dragão e passou a trabalhar em um escritório de advocacia em Campinas, que também foi alvo de buscas. O terceiro preso é um ex-policial civil que ajudava o estagiário no esquema. O nome dele não foi divulgado. Ele já tinha sido preso em 2008 e foi expulso da corporação depois de ser condenado por extorsão ao exigir dinheiro de um chefe do tráfico para libertar uma mulher presa com drogas. Ao todo, os agentes saíram para cumprir 3 mandados de prisão temporária e 10 de busca e apreensão em Campinas e Cardoso, também no interior de São Paulo. As ordens judiciais também miram um policial penal. Chama o ladrão, hein, minha gente? A quinta turma do Superior Tribunal de Justiça negou por unanimidade o pedido de liberdade da influenciadora digital e advogada Deolane Bezerra. Ela está cumprindo prisão preventiva desde 21 de maio, desde que foi alvo de uma operação da Polícia Civil e do Ministério Público de São Paulo. O relator do caso, o ministro Ribeiro Dantas, entendeu que não há ilegalidade na prisão e que é preciso esperar a decisão do Tribunal de Justiça de São Paulo sobre os recursos da defesa. Os advogados de Deolane pediam a soltura ou a prisão domiciliar, alegando que ela é a única responsável por uma filha de 9 anos. A investigação aponta que a influenciadora é suspeita de fazer parte do PCC e de usar empresas fantasmas perto do presídio de Presidente Venceslau, no

0: interior de São Paulo, para lavar dinheiro. Segundo a polícia, as contas da advogada e de suas empresas movimentaram quase 28 milhões de reais em 4 anos com recursos de origem ilegal. E a Justiça das Bahamas reconheceu o processo de liquidação extrajudicial do Banco Master que é feito no Brasil. A decisão da Suprema Corte do país do Caribe abre caminho para rastrear e recuperar bens do grupo financeiro no exterior. O juiz do caso deu poder para a empresa que foi nomeada pelo Banco Central Brasileiro atuar em nome de 5 entidades do Grupo Master nas Bahamas. Com a decisão, a liquidação ganha respaldo internacional para evitar que os recursos fiquem divididos em vários países. E outro tema que gera expectativa é a delação premiada de Daniel Vorcaro. Como na primeira tentativa ele omitiu informações, a desconfiança por parte da Polícia Federal e da Procuradoria-Geral da República continua. A apresentadora e comentarista de política da CBN, Vera Magalhães, apurou como tem sido essa segunda tentativa.
1: Novamente, tudo que ele fala, e ele ainda não fala coisas consideradas inéditas e surpreendentes, não tem prova que ampare, não tem documentos, não tem datas, muitas coisas são informações jogadas, redundantes com o que a PF já tem. Ele tenta minimizar o que aconteceu, minimizar a sua própria conduta, pelo que me disseram, colocando tudo na conta de que ele não estava fazendo nada que ele soubesse ser errado, mas que as coisas deram errado em algum momento, se vitimizando, e isso acabou conduzindo as conversas a um impasse, que nessa semana deve ser dirimido. Então, a Polícia Federal já está muito pendente a recusar o acordo. Os jornais publicaram isso, primeiro a Folha, depois o Globo, eu confirmei com fontes na PF, e a PGR também deve seguir pelo mesmo caminho.
0: No jornal O Globo, a colunista Malu Gaspar contou que Vorcaro tem demonstrado desânimo e indignação com o que chama de incoerências e perseguição dos investigadores. Aliados dizem que a revolta aumentou com a decisão do ministro André Mendonça de tirar a tornozeleira eletrônica de Raimundo Nogueira, irmão do senador Ciro Nogueira, do Progressistas do Piauí. Ele é apontado pela Polícia Federal como sócio da empresa usada para disfarçar o pagamento de uma mesada de Vorcaro a Ciro Nogueira. O ministro André Mendonça concluiu que não há riscos de fuga ou de obstrução das investigações. E para Vorcaro, a situação é idêntica à do primo dele, o Felipe, que foi mantido preso. Mas os investigadores apontam que Felipe, o cansado, já fugiu da polícia em janeiro, naquele episódio do carrinho de golfe. O empresário reclama que a justiça prendeu o pai, o primo e o cunhado dele para asfixiar a família e forçar a delação. Apesar disso, a Polícia Federal e a Procuradoria-Geral da República caminham, então, para rejeitar a segunda proposta de acordo e, com isso, Vorcaro deve continuar em prisão preventiva na penitenciária da Papuda, sem receber benefícios. O presidente dos Estados Unidos, Donald Trump, acusou o Irã de derrubar um helicóptero militar americano perto do Estreito de Hormuz. Numa rede social, ele afirmou que os Estados Unidos vão responder ao ataque. A fala contrasta com as declarações recentes dele, que vinha tentando buscar um acordo de paz. A informação sobre o uso de um drone iraniano contra a aeronave americana foi dada pelo site norte-americano Axios. Mas o vice-ministro das Relações Exteriores do Irã declarou à Al Jazeera que não houve nenhum ataque deliberado contra um helicóptero americano por parte do Irã. A aeronave, o modelo Apache, caiu na segunda-feira. Os dois pilotos foram resgatados em condição estável depois de passarem 2 horas na água. De acordo com informações da emissora CBS News, a operação foi inédita e usou um barco-drone não tripulado de cerca de 7 metros de comprimento. Essa é a primeira aeronave desse tipo que os Estados Unidos perdem desde o início da guerra no Oriente Médio, no dia 28 de fevereiro. Depois da publicação de Donald Trump, o ministro das Relações Exteriores do Irã, Abbas Araghchi, publicou uma mensagem desafiadora na internet. Sem citar o helicóptero diretamente, ele sugeriu que as forças estrangeiras devem se retirar da região para reduzir riscos de acidentes. Mais cedo, Israel voltou a atacar o Líbano em um novo desafio ao presidente Donald Trump e ao Irã. De acordo com o Ministério da Saúde libanês, 9 pessoas morreram em um bombardeio na periferia leste da cidade histórica de Tiro, no sul do país. O ataque provocou a fuga de milhares de moradores depois de uma ordem de Israel. O governo do Irã ameaça responder com força caso ocorram novos ataques israelenses ao sul do Líbano.

0: Líbano ou a capital Beirute. Segundo fontes do governo ouvidas pela imprensa israelense, o bombardeio ao Irã foi suspenso depois de um apelo de Donald Trump, mas a ofensiva militar contra o Hezbollah no Líbano continua aí com força total. Nessa terça, o petróleo chegou a cair até os 90 dólares, mas voltou a subir um pouco depois da declaração de Trump de que os Estados Unidos devem responder ao abatimento do helicóptero Apache pelo Irã. No momento em que eu gravo, a queda é de mais de 2%, com cotação perto dos 92 dólares. O governo Lula vai avaliar o aumento da mistura de etanol na gasolina de 30 para 32%, justamente para reduzir o impacto da guerra no combustível. O anúncio foi feito pelo ministro de Minas e Energia, Alexandre Silveira. Hoje, o Brasil importa 15% da gasolina que consome. E com a mudança, o governo calcula que vai deixar de importar 450 milhões de litros do combustível. A medida vai ser avaliada daqui duas semanas na reunião do Conselho Nacional de Política Energética. O setor automotivo pede cautela, porque 70% das motos e 12% dos carros no país funcionam só com gasolina e não foram projetados para uma concentração tão alta de etanol. O principal índice da Bolsa de Valores de São Paulo também oscilou bastante entre altos e baixos e fechou com alta de 0,68% aos 169.813 pontos. O dólar comercial caiu 0,04%, cotado a R$ 5,17, e o euro vale R$ 5,97, com alta de 0,05%. Na Copa do Mundo, por enquanto, o assunto não é o futebol propriamente dito. O árbitro Omar Artan, da Somália, acusou o governo dos Estados Unidos de preconceito. No último episódio do Panorama, eu te contei que ele tinha sido deportado dos Estados Unidos e logo depois da gravação, a FIFA confirmou que ele está fora da Copa e que não interfere nas decisões de imigração dos países sedes. Artan seria o primeiro somali a apitar no Mundial e ele desabafou em entrevista ao jornal New York Times nessa terça-feira. Disse que passou por 11 horas de interrogatório, ficou detido numa cela e foi mandado para Istambul, na Turquia. Artan afirmou que tinha toda a documentação e os vistos exigidos pela FIFA. A imigração dos Estados Unidos declarou que o profissional teve a entrada negada por causa de preocupações na verificação de antecedentes. Artan tem 34 anos e foi eleito o melhor árbitro do ano passado pela Confederação Africana de Futebol. Ele era considerado um dos principais nomes entre os 7 juízes do continente selecionados para o torneio. Nessa entrevista, Artan afirmou: "Acho que eles têm um problema com o meu país." E disse ainda que está muito desapontado. E eles, os Estados Unidos, têm mesmo um problema. Em dezembro, no contexto da crise migratória, especialmente no estado de Minnesota, o presidente Donald Trump disse que não queria mais cidadãos da Somália nos Estados Unidos, dizendo que eles vêm do inferno, são lixo e que o país africano fede. E o caso do árbitro da Somália não é um fato isolado aí, não. Outro caso envolveu a seleção do Uzbequistão, país de maioria islâmica da Ásia, que foi recebida com cães farejadores em Chicago para um amistoso contra a Holanda. A delegação reclamou que os atletas esperaram por horas de pé, sob o sol forte, enquanto todas as malas eram revistadas. Nessa terça, o técnico da seleção do Uzbequistão, o italiano Fábio Cannavaro, disse que as revistas à equipe dele, inclusive com cães farejadores, têm sido recorrentes e que não viu isso acontecendo com outras seleções, como a da Holanda. No sábado, o principal astro da seleção do Iraque, o atacante Ayman Hussein, foi detido e interrogado por 7 horas ao desembarcar em Chicago. E o fotógrafo oficial da delegação do Iraque, Talal Salah, ficou detido por 13 horas e acabou sendo deportado de volta para Bagdá. E ainda tem o caso do Irã, que está em guerra. A Federação de Futebol do país disse ter tido sua cota de ingressos, que é dada a todos os países, revogada poucos dias antes do início da Copa. Isso fez com que torcedores iranianos que já tinham feito planos de viagem ficassem sem a possibilidade de assistir aos jogos da seleção. O colunista Bernardo Melo Franco, do Globo e da CBN, comentou:
1: "No caso do Irã, vale um banimento geral. Cidadãos iranianos não podem entrar nesse momento nos Estados Unidos. Aliás, também não é o único país, porque essa restrição também se aplica aos cidadãos do Haiti. E veja, o único jogador do Haiti que atua no próprio país Ele, para chegar nos Estados Unidos, teve que fazer uma verdadeira saga, e a chegada dele em Miami foi comemorada.

0: no aeroporto, soltaram fogos, foram torcedores, quer dizer, são cenas que a gente não está acostumado a ver numa competição esportiva e que, claro, podem causar um prejuízo para essas nações que já não são favoritas e que agora, além dos adversários, precisam também enfrentar os agentes da imigração americana. Isso tudo está acontecendo também porque a FIFA, que é presidida pelo Gianni Infantino, adotou desde o princípio uma atitude subserviente em relação ao Donald Trump. Vale lembrar que o Infantino já vestiu um bonezinho vermelho, igual aquele boné do Trump, e deu ao presidente americano um prêmio da paz da FIFA, que ele inventou justamente porque o Trump estava se sentindo desprestigiado com a perda do prêmio Nobel da Paz.
1: E agora vamos para a parte boa, né? 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Nos Estados Unidos, a NASA anunciou os 4 astronautas da missão Artemis 3, que está programada para o ano que vem. O grupo é formado por 4 homens. Os especialistas americanos André Douglas, que era um membro da tripulação reserva da missão Artemis 2, e Frank Rubio, que tem ascendência salvadorenha e é a pessoa que passou mais tempo no espaço, 371 dias, numa única missão para os Estados Unidos. Também o piloto italiano Luca Parmitano, o primeiro europeu a participar desse tipo de missão, e o comandante americano Randy Bresnik, o único que voou em um ônibus espacial antes da aposentadoria dessas naves. A missão de 2 semanas vai testar em órbita baixa da Terra o acoplamento da cápsula Orion com os módulos das empresas Blue Origin, de Jeff Bezos, e SpaceX, de Elon Musk. O objetivo é reduzir riscos para o retorno humano à Lua em 2028. O astronauta Frank Rubio disse no anúncio que a missão é uma bênção e uma honra incríveis. Apesar do otimismo da NASA, analistas ouvidos pelo jornal New York Times questionam o prazo de 2028. Os foguetes privados da SpaceX e da Blue Origin ainda enfrentam falhas e explosões nos testes. A corrida para o solo lunar ganha contornos de disputa geopolítica também, já que a China planeja levar humanos para a Lua até 2030, depois de realizar 4 pousos robóticos bem-sucedidos desde 2013. E o Ministério Público de Santa Catarina denunciou a mulher de 37 anos que se passou por uma criança de 12 para ser acolhida por uma família em Joinville. Amanda Maria Souza de Oliveira viveu com as vítimas por 14 meses e foi presa na semana passada. Você ouviu aqui no Panorama. O promotor pede agora que ela responda por falsa identidade e estelionato. Em depoimento, a Amanda confessou que aplicou o mesmo golpe em Curitiba, Nova Iguaçu e em outros 4 estados. A farsa começou com a ajuda de um pastor local. Ela ganhou a confiança do casal, inventou que tinha 11 anos e que sofria abusos. A família se sensibilizou e chegou a fazer uma festa de aniversário para a falsa adolescente, que aí já teria 12 anos, né? O advogado de defesa, Rafael Luiz Sivert, informou que vai aguardar o resultado de um exame psiquiátrico antes de se manifestar. E estudantes da USP, a Universidade de São Paulo, decidiram, na noite de segunda, encerrar a greve, que já durava 54 dias. A decisão foi tomada em uma assembleia apertada com 323 votos pelo fim da paralisação contra 255 pela continuidade do movimento. O Diretório Central dos Estudantes, o DCE, informou que o acordo saiu depois que a reitoria aceitou as principais exigências. A USP vai criar cotas para pessoas transgênero e facilitar o acesso de indígenas às vagas da instituição. Os alunos também cobravam melhorias nos restaurantes universitários e na moradia estudantil. Durante a assembleia, 6 jovens contra o fim

da paralisação foram detidos depois de invadir o prédio da reitoria e brigar com seguranças. O DCE declarou que não tem relação com esse grupo. E antes de encerrar, eu convido você a mandar mensagem para o Panorama. Meu e-mail é leandro.gouveia@cbn.com.br. No Instagram é só procurar por Lê Reis Gouveia. Não esquece de escrever seu nome e de onde você está ouvindo. Buenas, Leandro. Nem aqui de Málaga, Espanha, você me escapa. Mesmo estando 5 horas à frente, não perco uma edição do Panorama. Faz parte do meu dia ouvir, só que pela manhã, sua voz com os destaques do dia. Um abração e não dá para viver sem a sua edição. É a Flávia Beniunes, que se junta a uma legião de ouvintes do Panorama, também no exterior do país. Você já indicou o Panorama para alguém hoje? Manda o link pelo WhatsApp para quem você sabe que gosta de ficar bem informado e bem informada. Aliás, eu fecho essa edição com outras mensagens de ouvintes sobre o Rock in Rio. Eu falei no último episódio do início das vendas dos ingressos e muito ouvinte vai estar lá no Parque Olímpico em setembro. E eu gostei que cada um tem um gosto diferente. Então a Bárbara Amorim, de Belo Horizonte, falou que comprou ingresso para o dia 6 de setembro. Disse que valeu a pena ficar na fila e comprar para ver o Black Eyed Peas.

Valeu, Bárbara. O Thiago Rocha, de São Paulo, falou que abriu muitas abas do computador também para conseguir comprar o ingresso. Diz que a esposa ficou surtada, mas o esforço foi recompensado com ingressos para ver o Foo Fighters.

Valeu, Tiago Rocha, pela participação. E para fechar, a Milena Souza, de Lorena, no interior de São Paulo, diz que na pré-venda, na semana passada, né, foi um sufoco. Acabamos ficando sem os ingressos, apesar de mais de uma hora na fila de espera. Já na venda geral, organizamos um mutirão para poder conseguir comprar. Mas aí, no fim, nem precisou, ela diz, pois descobrimos que o Itaú Shop estava vendendo ingressos, então compramos antes da abertura para o público geral. Deu sorte a Milena Souza, que está ansiosa para ouvir Elton John.

E assim vamos terminando essa edição, agradecendo a sua participação, já desejando um ótimo Rock in Rio para você daqui a 3 meses. A produção e o roteiro dessa edição foram feitos por mim, Leandro Gouveia. A sonorização e a edição por Anderson Wendel, o Tico. A próxima edição do Panorama chega às plataformas por volta das 7 da manhã com Bianca Santos. E eu volto na sequência.

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0: quarta-feira, 10 de junho de 2026. Os Estados Unidos realizaram nesta terça-feira uma série de bombardeios contra o Irã. Os ataques foram feitos em retaliação à derrubada de um helicóptero Apache na região do Estreito de Hormuz no dia anterior. O Irã respondeu com ataques à 5ª Frota Naval norte-americana, estacionada no Bahrein, segundo a mídia estatal. Em entrevista à emissora americana ABC, o presidente Donald Trump afirmou que a resposta contra a República Islâmica foi muito forte e poderosa. Explosões foram ouvidas em Jask, cidade portuária iraniana localizada no sul do Golfo Pérsico, relatou uma agência de notícias local. O ministro Flávio Dino, do STF, autorizou a continuidade do funcionamento de unidades psiquiátricas penais em Minas Gerais. A decisão atende a um pedido do Ministério Público e suspendeu uma restrição imposta pelo Tribunal de Justiça Mineiro. A corte havia proibido novas internações nas unidades devido a políticas antimanicomiais. Na decisão, Dino afirmou que a aplicação imediata da determinação, de forma genérica, poderia prejudicar pacientes das unidades e as famílias deles. O governo federal prevê um montante de 4 bilhões de reais na nova linha de crédito subsidiado para facilitar a compra de veículos a motociclistas entregadores. O crédito usará um fundo garantidor para mitigar riscos de inadimplência. A exigência inclui vínculo de 6 meses com uma plataforma de entrega. O programa também considera a compra de motos elétricas. No horário de Brasília, 3:02.
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0: Olá, seja muito bem-vindo ao CBN Madrugada, edição de quarta-feira, 10 de junho de 2026. Seguimos tocando notícia agora com Guilherme Muniz, que entra em campo com o CBN Auto Esporte.
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2: O CBN Auto Esporte de hoje fala sobre uma parceria que tem dado bastante o que falar na indústria automotiva nos últimos meses, com certeza vai continuar dando o que falar também nos próximos anos, porque em meio a essa onda de chegada de diversas montadoras chinesas aqui ao mercado brasileiro, a Renault do Brasil fez uma parceria diferente do que a gente vinha acompanhando com outras montadoras. A Renault do Brasil se associou, se aliou à Geely, uma dessas chinesas que está desembarcando aqui no nosso mercado. Afinal de contas, o que a gente pode esperar dessa parceria? Como isso beneficia uma marca, outra marca? E carros fazem parte desse processo e os consumidores podem esperar para os próximos meses? A gente vai explicar um pouco de tudo isso aqui no CBN Auto Esporte de hoje. Eu sou Guilherme Muniz e estou mais uma vez aqui com o Leonardo Félix, da revista Auto Esporte. Tudo bem, Léo?
3: Olá, Gui, tudo bem? Olá para todos os nossos espectadores e ouvintes. Pois é, a Renault e a Geely, elas realmente formaram uma sociedade no mercado brasileiro, né? Então, é até diferente de algumas outras operações que marcas chinesas estão aproveitando para usar apenas a fábrica de algumas outras marcas já instaladas aqui e tudo mais. Nesse caso, é uma sociedade mesmo. E então, é um modelo de negócio bem interessante, porque é uma sociedade específica para o mercado brasileiro. A Geely e a Renault já são sócias em outros países, mas não é uma sociedade global. E aqui no Brasil elas formaram essa sociedade, então é um modelo bem interessante.
2: E que já tem dado o que falar, né? A gente já tratou do Geely EX2 aqui no CBN Autosport, por exemplo, que tem tido bons resultados em vendas, ainda que esteja no começo do processo de vendas, já tem tido bons desempenhos. Também deu o que falar aparecendo no Big Brother Brasil, por exemplo, em algumas das últimas provas. Então, a gente vai explicar um pouco melhor sobre essa marca que vários brasileiros já estão começando a ver por aí. E quem vai explicar sobre esse processo todo é a melhor pessoa para falar sobre isso por aqui. A gente recebe hoje o Ariel Montenegro.

0: Ele é presidente, exatamente, da Renault Dili aqui do Brasil. Ariel, obrigado pela sua participação no CBN Autosport.
1: Muito obrigado, Gui. É um prazer estar aqui com vocês. Muito feliz de estar aqui para falar

0: Mitsubishi, na longa história de parcerias, mas a Geely também. E os dois se juntaram no Brasil, como você falou na introdução, para o mercado brasileiro, pensando no, nos consumidores brasileiros, mas não para estar, para fazer uma parceria táctica, realmente estratégica de longo prazo. A Renault já tem quase 30 anos no mercado brasileiro como montadora. A Geely quer chegar no Brasil, mas como um actor local. Eles entram no capital da Renault do Brasil, então agora Renault Geely do Brasil, com um investimento forte para produzir também no país, mas todos os processos produtivos, alavancando de toda a estrutura já existente da Renault do Brasil, na pós-venda, na distribuição, no conhecimento do mercado brasileiro, mas também para utilizar toda a parceria industrial, colocando as tecnologias à disposição dos consumidores brasileiros e também para ambas marcas, para Renault e para Geely.
1: Agora, Ariel, você está tendo... Obrigado aí pela sua presença. Claro, né? É uma sociedade entre uma fabricante francesa, uma fabricante chinesa e você, né, como presidente. Como
0: argentino.
1: É...
0: Argentino. Pior ainda.
1: Numa operação brasileira. Como que é? Quais são os desafios dessa integração entre as duas operações? Como é que está sendo isso, né? Essa transição, né, para transformar toda a empresa, né, em Renault Geely do Brasil? Quais são os desafios, né, que vocês estão encontrando? E até aproveitando, assim, como que a empresa enxerga esse momento de transição no mercado brasileiro, com a chegada de chinesas como a Geely, e também com esse processo todo de eletrificação, que acho que é um momento único do mercado brasileiro de transformação.
0: Bom, acho que tem muitos ingredientes nessa parceria, mas a primeira é que, como não é a primeira, né? Já fizemos uma parceria com a Horse Powertrain, que todas nossas estruturas, investimentos, P&D... fábricas de motores, caixas, sistemas híbridos, em conjunto Renault, Geely e Aramco. Temos outra parceria na Coreia do Sul, uma parceria comparável com a de Brasil, mas lá só se comercializa a marca Renault, mas é uma parceria tecnológica e industrial na Coreia do Sul, e o Brasil é a terceira. O foco de ambas empresas e os objetivos de médio e longo prazo são os mesmos, o de crescimento, primeiro no mercado do Brasil, depois utilizar o Brasil também como uma base de exportações. Mas o foco, em primeiro lugar, é o mercado brasileiro. O mercado brasileiro hoje é alvo de grandes investimentos de todos os novos concorrentes chineses da indústria automotiva, que hoje estão na vanguarda desse momento tecnológico, na escala, no fato do volume do mercado doméstico chinês, hoje é o mercado principal da indústria automotiva. E o público, os consumidores brasileiros, muito abertos a novas tecnologias, a competitividade de preço. E depois vem a marca em terceiro lugar. Então, isso faz que o crescimento da marca chinesa tenha sido bastante acelerado. A Geely enxerga no mercado brasileiro com muito interesse, com bons olhos para a expansão internacional, como também no mercado europeu, sudeste asiático, outros mercados onde a Geely está crescendo de forma bem importante. Mas o Brasil chegar junto com a Renault, depois dessas duas parcerias de sucesso na Coreia do Sul, na Horse, era evidente, era uma boa solução. E também para a Renault, temos capacidade disponível, temos know-how, e podemos acelerar a chegada da Geely no Brasil, da marca Geely. De fato é que a marca Geely no Brasil, da chinesa, da primeira em atender a barreira de 10 mil carros comercializados. O mês passado fizemos 5 mil carros. Realmente é um crescimento bem acelerado. Mas também para Renault poder utilizar tecnologias de novas energias que complementam o portfólio que a Renault já tem e que são muito boas. Nos últimos dois carros do ano na Europa foram do grupo Renault também. Eles 100% elétricos. Mas... não por isso não podemos continuar aprendendo, colaborando, sobretudo no ambiente internacional, que é o foco do plano Future Ready do grupo Renault, ser uma OEM, uma montadora de referência no mercado europeu, mas 100% aberto a parcerias no internacional para alavancar o crescimento mais rápido.
2: Bom, você falou de competitividade, de portfólio, como é que ficam esses dois portfólios, da Renault e da Geely, já que vocês estão dentro de casa, às vezes, olhando para segmentos parecidos? Por exemplo, o Kwid E-Tech, ele passou por uma mudança importante agora de deixar de ser vendido e o Geely EX2 chegando para ocupar um espaço aí muito parecido com o que ele ocupava. As duas marcas podem ter modelos que competem na mesma categoria, na mesma faixa de preço, ou elas vão ser complementares também nisso? Enquanto uma foca para um lado, a outra foca para outro, como é que vocês vão fazer essa equação de montar o portfólio dessas duas marcas?
0: Muito boa a pergunta, Negui. Acho que até internamente discutimos bastante sobre isso. Estamos dando os primeiros passos de nossa aventura Renault Geely do Brasil. Nós não somos competidores por natureza, mas se por acaso em alguns segmentos somos competidores, bem-vindo. Vinda a concorrência interna também. Claro, a Geely hoje está se posicionando como uma marca de novas energias, com carros elétricos, híbridos. A Renault tem uma cobertura de portfólio

0: mais completo, mais abrangente, que vai desde tecnologias a motores a combustão, gasolina, flex, até carros elétricos também, mas também passando por veículos utilitários. A Renault tem um portafólio maior, tem um portafólio mais abrangente de veículos de passeio, também veículos utilitários. Pode dar o caso do EX2 com Quiditec, que ele era mais pequeno, que por diferentes motivos chegamos à conclusão que ia ser descontinuado o Quiditec, mas essa decisão já estava tomada independentemente do EX2. O Boreal, falando de um veículo maior com EX5 e EMAI, podem também ser concorrente no segmento dos SUVs familiares de mais de 4,50 metros, vamos falar. Mas nosso objetivo é fazer realmente sinergia na distribuição de cada marca. Cada marca tem sua identidade própria. E nós, da Renault Giulio do Brasil, trabalhamos para o sucesso das duas marcas, frente aos demais concorrentes do segmento.
1: Falando especificamente de Giulio, né, que é a marca, enfim, desembarcou agora aqui no Brasil e tudo mais. Então, primeiro eu queria saber como é que está a receptividade, porque, claro, né, a Geely, assim como outras marcas chinesas, já esteve no passado no Brasil, numa outra operação, numa outra realidade. Queria saber se existe algum lastro daquela primeira operação que vocês detectaram e tem que trabalhar. A minha percepção é que não, eu gostaria de confirmar isso com você. E a segunda é como que está o processo de produção do EX5 EMI, né, que começou já aqui no Brasil, já está em ritmo de produção de série, ainda está no ramp-up. Quando é que a gente vai ter esse EX5 nacional à venda para o consumidor? E até aproveitar para perguntar se ele vai ter algumas mudanças, se ele vai ter mudanças em relação ao que vem importado da China, se ele já vem com motorização flex, o que, que você poderia abrir para
0: a
1: gente?
0: Ótimo, perfeito, muito bom. Acho que a Geely teve uma passagem lá no começo da década passada no Brasil, muito curto. Estamos falando realmente de uma nova introdução, completamente diferente. Nós somos a montadora mesma agora, a Renault Geely do Brasil, com capital da montadora Geely Holding dentro do Brasil, não outra etapa, não é uma etapa de importação que teve muito curta no passado. Então é realmente uma nova Geely. Até o logo mudou, é o logo que traduz a identidade de marca para as novas tecnologias, porque estamos fazendo foco na plataforma GA, que é o último de tecnologia que tem a Geely. Hoje, das plataformas mais avançadas em matéria de eletrificação, de eficiência energética, de eficiência de consumos, e é isso que estamos trazendo no Brasil. O EX5 EMI hoje é o flagship de nossa estratégia. Por isso, é o primeiro carro que vai ser fabricado no Brasil. Acabamos de lançar em abril uma versão importada. Modificamos todo o processo produtivo. Tivemos quase 5 semanas e meia a fábrica parada, 2.500 pessoas trabalhando entre dezembro e começo de janeiro. Aí sim foram todas as culturas, chinesas, francesas, brasileiras, argentinas, para convergir todos os processos produtivos do Grupo Renault com a engenharia de processos de fabricação da Geely. Era uma fábrica que hoje, para dentro do Grupo Renault, é a fábrica mais flexível do mundo. Podemos produzir 4 plataformas diferentes, todas as tecnologias, realmente preparada para esse período de transição energética que vai ter diferentes movimentos em função de tudo o que aconteça localmente e fora do Brasil. A fábrica está pronta. Começamos a pré-produção, que nós chamamos os primeiros lotes de produção para validar processos, homologação de estándares de produção e também homologação de requisitos reglamentários do Brasil. Vamos estar prontos para voar a velocidade cruzeiro no mês de julho, agosto, final de julho, agosto. Vamos a estar com todos os processos para apretar o botão, começar a produção. Então, quando van a chegar às mãos dos clientes, vai depender desse processo de transição entre os carros importados locais. Primeiro, vamos assegurar a excelência do processo produtivo tal qual como são os carros de hoje. Terá algumas evoluções, com certeza estamos trabalhando em algumas evoluções para o mercado brasileiro, para o consumidor brasileiro. Falaremos um pouquinho mais sobre os detalhes das mudanças, sobre o Flex que você, Leo, mencionava. Falaremos daqui a algumas semanas sobre essas evoluções, mas realmente o carro está com todo o processo produtivo pronto e estamos nos processos de refinamento dos processos produtivos para garantir que essas novas tecnologias podem ser feitas com excelência operacional no Brasil.
2: E o Geely EX2? Aí a gente está falando de um modelo de um porte menor, um carro compacto. A gente até vai ter algumas imagens para quem está nos acompanhando no YouTube ou no Spotify e pode ver as imagens dele. Ele chegou com números de venda que chamaram a atenção, que surpreenderam positivamente. Queria até te ouvir se você tem um balanço aí de como foram esses primeiros meses de venda por aqui. Se esse volume também surpreendeu vocês e o que está sendo feito até para tentar contornar isso. Fico me perguntando se chegou a ter algum momento de ter uma demanda maior do que de fato vocês conseguiram importar para vender por aqui. Como que vocês estão equacionando esse interesse e se isso também surpreendeu vocês por aqui?
0: Surpreendeu, não vamos a mentir, surpreendeu. Foi uma boa surpresa

0: ao sucesso comercial do X2, primeiro na China. O carro terminou o ano 2025 como o carro mais vendido na China, que é o maior mercado automotivo do mundo. Foi uma boa surpresa. O Brasil foi o primeiro mercado em que foi lançado a comercialização da versão internacional, já com algumas adaptações para o consumidor brasileiro, e foi um sucesso. Foi um sucesso. Não esperávamos a esse nível. Sumado com a sobredemanda no mercado chinês e em outros mercados que foram lançados depois do início da comercialização no Brasil, ficamos curtos de disponibilidade no começo do ano 2026. Esses problemas já se corrigiram. O carro realmente é um sucesso pelo que oferece, pela competitividade do relação do custo do carro para o consumidor, com todo o valor que oferece em espaço, em conforto, em experiência, em dirigibilidade. O carro realmente é bem gostoso de dirigir, uma solução fantástica. E essa surpresa nos levou a tomar algumas outras decisões estratégicas sobre o carro. Não íamos a produzir ele. Primícia aí para a audiência, mas não íamos a produzir, tínhamos outro carro previsto para produzir, e tomamos a decisão de antecipar a produção do Geely X2 para o mercado brasileiro. Então, antes do final do ano, vamos estar também listos produzindo já o X2 para o mercado brasileiro. É uma decisão que consideramos bem acertada, visto o sucesso comercial de vendas. Ele foi top 3 o mês passado no mercado de varejo no Brasil, realmente com uma rede de distribuição ainda em expansão. Nosso objetivo é terminar o ano com 90% de cobertura. Hoje ainda não estamos lá. Então, realmente um carro que tem uma receptividade muito boa pelo consumidor brasileiro, e estamos bem contentes com ele.
1: Temos a confirmação, então, o carro vai ser produzido, porque ainda não tinha, né, a confirmação não de que oficial, o X2 ia ser produzido. Então, tá oficializado, o X2 vai ser produzido no Brasil ainda em 2026, então.
0: Ainda em 2026, vamos a começar a produção. Estamos a todo vapor nos processos produtivos para assegurar o início da produção. Claro, como falamos do X5 de maio, logo tem um período de face-in, face-out, entrada, saída. Mas o objetivo é proteger a disponibilidade para o mercado brasileiro. A Geely não vem para o Brasil de forma táctica e de curto prazo, a intenção é ficar de longo prazo. Então tomamos a decisão de antecipar a produção do X2 para responder ao mercado, que está realmente tendo uma ótima demanda para o carro.
1: A produção do X2, qual que vai ser o modelo que vocês vão adotar por enquanto, né? Vai ser aquela montagem tipo CKD, porque a fábrica da Renault, ela já tem ali, né, a completude de processos, né, de estamparia e tal. Vocês já vão conseguir produzir o X2 aqui com um nível mais avançado de nacionalização? Ainda vai começar com aquela montagem de kits? Essa é a primeira pergunta. E a segunda pergunta é em relação até à própria rede, né? Porque o X2, ele vende muito bem com uma rede que ainda é relativamente muito pequena da Geely, né? Então, como é que fica os prognósticos de venda e de expansão dessa rede até o final do ano?
0: Quando falamos do X5, voltando sobre o processo produtivo, primeiro o X5 e EMI, é todo o processo produtivo, incluído integração local de algumas peças, já com os primeiros fornecedores do Brasil nomeados. Estamos em curso do segundo batch, do segundo lote, onda de nomeação. O X2 é uma decisão rápida. Então, não vamos a começar com a carroceria produzida aqui, vamos a importar a carroceria, mas sim vamos localizar já algumas peças da montagem e começar com a montagem completa do veículo, processos de qualidade, testes, etc. Esse é o primeiro passo para dar resposta rápida. Fizemos toda a parada o ano passado para o X5 EMI. Precisamos de tempo para adaptar a produção da carroceria para o X2. Mas ele vai vir. O sucesso do X2, ele vai além de lo que a gente pensaba, y por eso también vamos a tener que acelerar la ampliación de nuestra red de concesionarios. Mas desde que lanzamos a marca Geely, estamos haciendo los pasos certos sin nos precipitar a crecer antes de tener una demanda, creando un modelo de negocio para nuestros asociados, nuestros parceiros de distribución, que sea rentable, que sea coherente con el volumen de ventas por punto. Entonces, nuestra ambición es de crecer 90% de cobertura nacional para final do ano. Anunciamos isso já quando lançamos o X5 EMI. Já era o caso. Claro, em quantidade de pontos, talvez vamos além, mas o foco é fazer um volume de vendas por ponto responsável, e vamos todos os meses vamos ampliando nossa estratégia de cobertura, sempre que preserve o equilíbrio do negócio para nossos associados, para nossos parceiros.
2: Com a produção, bom, vou trazer uma dúvida que eu acho que é a dúvida que pode passar pela cabeça de muitos ouvintes, e também uma dúvida minha que eu acho que complementa. Mas primeiro, essa que eu acho que pode passar pela dos ouvintes. Quando um carro como o X2 começa a ser produzido no Brasil, isso traz a possibilidade de revisar preço? O X2 pode ficar mais barato a partir da produção local?
0: Bom, isso vai depender das condições daqui a final do ano, começo do ano seguinte. A gente sempre tem essas variáveis. Fizemos já o exercício agora com o X5, IMAI, que lançamos ele em Porto.

0: importado para depois trazer a produção local. Tem um monte de variáveis. Tem escala de produção de um lado, que nós temos uma escala menor. Tem amortização dos investimentos que são feitos, que de alguma forma têm que ser incluídos dentro do modelo de negócio. O que nós tentamos sempre fazer é uma precificação responsável. Finalmente, quem coloca o preço ao mercado, e se você não está competitivo, quem sofre o volume. Então, nossa visão vai ser manter uma competitividade coerente. Hoje, o EX2, ele já estamos fazendo um esforço bem importante de competitividade para ele poder oferecer uma solução que complemente o mercado do Brasil e está trazendo um bom resultado. Esse é nosso foco, manter a competitividade do preço. Se conseguimos fazer reduções, muito melhor, porque o mercado hoje está aquecido de investimentos, de novidades, então vamos fazer todos os esforços. Mas em nosso rol Renault Giri do Brasil, fazemos o mesmo com a Renault. O esforço sempre é o máximo. Finalmente, nós somos um actor de mobilidade para o Brasil. Claro, precisamos ter crescimento e lucro para nossas empresas, mas a Renault já aprendeu, por exemplo, com o Kwid, um carro que hoje é a primeira solução de mobilidade para muitas famílias no Brasil. Ele compete muitas vezes com concorrentes diretos ou mesmo com o mercado de seminovos. Se você sai da faixa de preço, você sai do mercado. Nosso rol é poder incentivar a cadeia de produção, de venda de veículos novos. E isso que fazemos com Kwid, fazemos em toda a nossa gama de produtos. O rol de X2, sendo o carro de entrada na família Geely, terá também o mesmo rol e faremos todos os esforços para que ele mantenha a competitividade.
1: Eu perguntei sobre isso do preço para chegar exatamente nessa questão da competitividade, que era a minha dúvida. O que você acha, até pela tradição que a Renault tem no nosso mercado e tantas outras montadoras têm no nosso mercado, e agora chegam essas outras soluções, esses outros veículos e acabam conquistando esse consumidor. Uhum. O que você acha que carros como o EX2 têm feito com que o consumidor se sinta atraído? Até porque é até uma certa quebra de tabu, né? Algum tempo atrás a gente imaginava que marcas que não eram aquelas estabelecidas aqui, principalmente marcas chinesas, elas teriam um certo preconceito, uma dificuldade de entrar nesse mercado. E a gente está vendo isso sendo quebrado até por esse bom desempenho. O que você acha que carros como o EX2 têm conseguido entregar para o consumidor que alguns outros modelos às vezes não estavam conseguindo antes?
0: Bom, falando exclusivamente do EX2, eu acho que, primeiro, em nossas pesquisas, nós vemos que preço e tecnologia são as primeiras duas variáveis de escolha dos consumidores no momento da compra, os motivos da compra de um carro. Marca vem em terceiro lugar e às vezes em quarto, dependendo do segmento. Então já tem um apetite dos consumidores brasileiros por preço e tecnologia. A eletrificação do mercado está indo até mais rápido do que a gente esperava. E não é somente no Brasil, no mundo todo. Então hoje o consumidor já está mais seguro, mesmo que se ainda ficam dúvidas, mais seguro no momento de fazer um investimento na compra de um carro eletrificado. O EX2, ele oferece um combo completo, um super combo entre tecnologia, preço competitivo, o suporte de uma rede de concessionários que já tem 250 pontos de venda com a Renault, que agora alguns deles estão tomando também a representação da marca Geely, com uma rede de pós-venda da Renault que tem 30 anos, com um serviço de suprimento de peças em 24 horas nas grandes capitais. Todo esse acompanhamento de trás permite também dar mais tranquilidade para os consumidores. Então, eu acho que EX2 tem sido um caso de sucesso pelo que o produto é, mas também pelo serviço que estamos construindo ao redor.
2: Agora vamos mudar um pouquinho de marca. Falamos muito de Geely, vamos falar um pouquinho de Renault, Ariel.
0: Temos que equilibrar entre os irmãos.
2: Exato. Para não deixar ninguém com ciúmes, né? Que aí é um problema de vocês, né? Para administrar. Mas falando de Renault, a Renault também tem muitos desafios aqui pro mercado brasileiro, né? Inclusive, você falou dos carros do ano da Europa, mas o Renault Kardian e o Boreal também são os dois últimos carros do ano no Brasil.
0: No Brasil.
2: Do prêmio da Autosport. Mas são produtos que a gente sente que estão com dificuldade em relação a vendas, né? Eu queria que você avaliasse como que está esse momento da Renault no mercado brasileiro e o que vocês pretendem fazer para voltar a alavancar a marca Renault no mercado brasileiro aí nos próximos meses e nos próximos anos.
0: Nós estamos super orgulhosos dos dois carros. Estamos falando de Kardian e Boreal, tua pergunta, Leo. Não somente porque vocês, a empresa especializada, elogiou eles com o prêmio do carro do ano, do Autosport 24-25, mas também pela taxa de conquista que eles trazem para a marca Renault. Nós mudamos de estratégia faz uns 3, 4 anos já, dentro do grupo Renault, para ir de volume a valor. A concepção desses carros foi mais pensado no cliente retail, na experiência de dirigibilidade, o valor, o conteúdo tecnológico. E nós tomamos a decisão de reduzir porcentagem de nossas vendas nos canais de venda direta,

0: Caribbean procura mais do construção de marca. Quando fazemos construção de marca, é a asperidade da marca, a escolha, o fato emocional da escolha da compra de um carro. E aí nós jogamos nossos esforços, tanto com Carden quanto com Boreal. Os dois têm mix altíssimos de venda. Carden tem 90% de mix de venda para retail, para pessoa física. Esse é nosso foco. É um carro onde queremos entrar de novo na conquista do coração do cliente da marca Renault. Boreal está no mesmo direção. Falando de Boreal, 65% taxa de conquista no que va de ese año, de clientes que no estaban dentro de la marca Renault. La gente está consiguiendo entrar a donde no estábamos, segmento C. No estábamos desde Fluence, hace unos 10 años, que no estábamos en el segmento C. Boreal tenía ese rol. En un momento donde el segmento C es donde están todos. La gente tiene contado más de 120 lanzamientos ese año y la mayoría están en el segmento B plus, segmento C. Entonces hay un monte de novedades en ese segmento. Boreal tiene a difícil tarea de entrar siendo un referente en ese segmento que hoy es uno de los más competidos. Y está consiguiendo os passos, fazendo se conhecer com familiaridade, mês tras mês, entrando nesse segmento bem disputado. O carro vai ter uma evolução durante o seu ciclo de vida, falaremos depois, mas realmente o carro tem todos os ingredientes para ser um referente, falando de Boreal, para ser um referente. Carden também, Carden está em um segmento onde hoje está vários competidores, tem alguns SUVs, outros mais hatch. Carden está aí como um SUV nesse segmento, com preços que permitem se aproximar aos hatchback, mas também na parte acima. Vai ter evoluções. No vamos a dar todas las primicias hoy, ¿no? Mas va a tener evoluciones, mas ahí en las próximas semanas van a haber noticias también sobre Carden, porque estamos trabajando mucho también sobre la continuidad del suceso de Carden en Brasil.
1: Ahora, Carden específicamente, teve un jornalista, né, no, vou dizer quem,
2: noticiou que o cara do meu lado. Tá?
1: Que o Carden iria receber novidades justamente tendo em vista versões mais baratas. Não necessariamente mais simples, mas com soluções para ele custar mais barato. Soluções de motorização, que a gente sabe que tem aquele programa do governo, o carro sustentável. Uhum. Tem a tributação de IPI, que determina que o carro tem que ter até ali 115, 116 cavalos, que ele paga uma determinada taxa de IPI, etc. Isso permitiria criar versões mais acessíveis do Cardinal. Eu queria saber se essas novidades para as próximas semanas são por esse caminho aí.
0: Uma boa ideia, Leo. Vou anotar aqui para ligar para o meu diretor de engenharia, mas... Mas pode ser por aí, claro, temos que trabalhar. Finalmente, que falávamos antes, o carro é muito bom e se conseguimos fazer ele mais competitivo para mais brasileiro, é o que vamos fazer e é o que estamos fazendo. Então, vamos a ter mais novidades nesse sentido. Claro, sem abandonar conteúdo tecnológico e tudo o que fez ele, o carro do ano 2024, que ele tem um prazer de dirigir fantástico, um motor que responde muito bem, que também foi motor do ano naquele ano. Então, preservando isso, fazendo ele entrar dentro de todos os requisitos.
2: Falando de um outro modelo, Renault 5 E-Tech desembarcou aqui no Brasil, 3 unidades foram vistas ali no aeroporto de Viracopos, aqui no interior de São Paulo, sem ainda uma explicação ali muito clara, um lançamento, algo nesse sentido, e ele foi visto como, né, na internet muito se falou como um possível rival até de BYD Dolphin, até nesse segmento aí de Geely EX2, que está indo muito bem, obrigado. Renault 5 E-Tech é uma possibilidade? Vocês estudam venda aqui no Brasil?
0: A gente estudia todos os projetos, mas não cabe todo o portfólio global dentro do nosso showroom. Esse Renault 5 E-Tech, estavam em trânsito. A gente faz muita produção de conteúdo audiovisual de forma global no Brasil, em outros países da América Latina. Eles não estavam para ser comercializados no Brasil, não está hoje previsto comercializar Renault 5 E-Tech no Brasil de curto prazo. Mas assim como temos Renault 5, tem vários outros projetos que vão no nosso centro de engenharia, nossos laboratórios para fazer testes, mas não todos eles vão chegar para o consumidor brasileiro.
2: Só de ter gerado uma curiosidade já é um
0: Mas foi bom,
2: um bom
0: eu
2: sinal.
0: Acho que foi uma boa sinal, assim como falamos de Carden e Boreal, carro do ano, Renault 5 foi um dos carros do ano, o ano passado. Uhum. É um carro que está indo muito bem, um sucesso em muitos mercados europeus, ele é líder do segmento B hatch europeu, é um carro maravilhoso. E a gente estuda muitos projetos, hoje não está confirmado trazer ele para o Brasil.
1: Agora, Ariel, ainda falando de Renault, né, você falou que a fábrica da Renault Dille agora, né, no Brasil é uma fábrica flexível para produção de diferentes tipos de motorização, híbridos e tal. A Renault lançou recentemente no Brasil o Koleos, né, que é um carro híbrido, é o primeiro híbrido da marca no Brasil. Mas quando que a gente pode esperar um híbrido da Renault produzido no Brasil com motorização flex? É o Boreal esse carro, que é o que muito se fala. Quando que a gente pode esperar ter carros híbridos da Renault com produção no Brasil?
0: Leo, pode esperar, vai chegar. Estamos trabalhando, acho que quando lançamos o Boreal falamos que começamos Boreal oferecendo a solução de motor flex, que naquele momento

0: era de longe o maior, a maior fatia do segmento. Isso está se reduzindo, está crescendo ainda mais rápido, mesmo que a gente tinha previsto. O segmento de eletrificação dentro dos veículos, dos utilitários, os SUV do segmento C. Então a gente está acelerando também os projetos da chegada de uma solução híbrida que vai ser bem inovadora e pode esperar a mais alguns meses, que mais vai chegar.
1: Alguns meses? Então estamos falando de 2026 ainda ou um pouquinho mais à frente?
0: Você não colocou o telão aqui para bloquear Kaique, então eu não posso falar mais. Mas ele vai chegar. Não estamos falando de 2026, ele ainda falta tempo, está em desenvolvimento. Mas estamos trabalhando, porque, como falamos sobre X2, no final, a alavanca que nos dá a Renault Geely do Brasil, hoje temos acesso a todas as tecnologias de eletrificação, de motor puro etanol até um 100% elétrico. O fato que os consumidores brasileiros estão indo a um passo mais acelerado na eletrificação, a gente pode priorizar esses desenvolvimentos, tem prazos de desenvolvimento, tem prazos que têm que ser respeitados de homologação e desenvolvimento, chegará daqui a uns meses quando ele esteja pronto.
2: Muito bem, acho que a gente passou por toda a gama.
1: Passamos.
2: Faltou algum na nossa lista? Acho
1: não,
2: que
1: não,
2: né?
1: Tanto de Geely quanto
2: Completamos
1: Renault,
2: a cartela
1: falamos...
2: do bingo.
1: Completando.
2: Muito bem. E aí fica o convite para você, tendo essas novidades todas que a gente ainda não pode detalhar, fica o convite para o Ariel Montenegro voltar aqui ao CBN Auto Esporte. Combinado, Ariel?
0: Muito obrigado, Gui. Léo, um prazer estar aqui com vocês.
2: Obrigado, foi muito bom. Léo, valeu também, hein?
1: Valeu, Gui, Ariel. Obrigado aí muito pela sua presença, pelas respostas. Né? Desculpa aí, né? A gente quer saber demais, né?
2: Faz parte, né?
1: Aí que vai perdoar a gente depois. Mas obrigado, Ariel. Valeu a todos os nossos espectadores e ouvintes. E a gente se vê na próxima.
2: É isso. A gente conversou hoje com o Ariel Montenegro, presidente da Renault Geely do Brasil, que volta depois com outras novidades também aqui no CBN Auto Esporte. E hoje fica por aqui, obrigado pela sua companhia. 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A gente volta todo domingo às 9 horas da manhã. A gente hoje teve os trabalhos técnicos da Priscila Gubiotti e a edição da Karen Lemos. Muito obrigado pela sua companhia e até mais.
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0: Agora 3:33. Entra em campo o repórter CBN. Na volta, eu trago para você um apanhado de informações policiais. E é claro que você segue com a gente, participando no 99911-9981, ao vivo no chat do YouTube da Rádio CBN. Também, logo mais, no próximo bloco, uma nova rodada de participação de ouvintes do CBN Madrugada.
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quarta-feira, 10 de junho de 2026. A Câmara dos Deputados aprovou a urgência de um projeto de lei para corrigir falhas apontadas na lei antifacção por integrantes do Ministério Público. O projeto inclui agora 4 novos crimes tipificados na legislação recente: homicídio, latrocínio, extorsão e extorsão mediante sequestro, considerados ultraviolentos, e tem regras de progressão de regime mais severas. A análise da urgência ocorre após uma fundação ligada ao MP do Mato Grosso encaminhar um ofício para os presidentes da Câmara, Hugo Mota, e do Senado, Davi Alcolumbre, apontando falhas na norma. O documento afirma que trechos incluídos na legislação poderiam beneficiar membros de organizações criminosas condenados pelos pelos 4 novos crimes criados. A Justiça aceitou a denúncia do Ministério Público e tornou ré, nesta terça-feira, a mulher de 37 anos que se passou por uma adolescente de 12 anos em Santa Catarina. Ela viveu por 14 meses como filha adotiva de uma família em Joinville. Amanda Maria Souza de Oliveira responde pelos crimes de falsa identidade e estelionato. Segundo a Justiça catarinense, o exame de sanidade mental está marcado para 26 de junho. Ela continua presa. O cantor Djavan anunciou nesta terça-feira o cancelamento de um show em Luanda,

0: capital de Angola. Segundo o comunicado, o motivo foi o contexto sanitário em algumas regiões da África. Desde maio, a República Democrática do Congo, país que faz fronteira com Angola, enfrenta um surto de ebola. O artista pontuou que o cancelamento foi uma medida preventiva e não tem relação específica com o povo angolano. Horário de Brasília, 3:35.
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2: Seguimos com o CBN Madrugada, edição de quarta-feira, 10 de junho de 2026. Como prometido antes do repórter CBN, agora a gente faz um apanhado dos casos de polícia pelo Brasil. E eu começo com informações no Paraná. O Ministério Público de Santa Catarina denunciou uma mulher de 37 anos que se passou por uma adolescente de 12 para enganar uma família. Amanda Maria Souza de Oliveira também é investigada no Paraná. Ela confessou ter cometido o crime em 6 estados.
3: A Polícia Civil do Paraná voltou a dar andamento às investigações de um caso registrado em Colombo, na região metropolitana de Curitiba, após a prisão em Santa Catarina de uma mulher de 37 anos que ganhou repercussão nacional por se passar por uma adolescente e viver por mais de um ano com uma família em Joinville. O caso no Paraná começou em 2021, quando integrantes de um grupo de oração ligado a uma igreja passaram a manter contato com uma suposta menina de 13 anos diagnosticada com câncer terminal. Ao longo de cerca de 10 meses, a jovem relatava histórias de abandono, violência, perdas familiares e problemas de saúde, despertando a solidariedade dos fiéis. A investigação foi instaurada em dezembro de 2022, mas apesar das diligências realizadas na época, a autoria do crime não foi identificada. Com as informações obtidas a partir da prisão em Santa Catarina, a Polícia Civil do Paraná informou que irá intimar as vítimas para a realização do reconhecimento da suspeita. Segundo a advogada criminalista Caroline Souza Rangel, que representa as vítimas de Colombo, o grupo procurou o escritório em 2022, depois de começar a desconfiar de que havia sido enganado. Até então, os integrantes acreditavam estar ajudando uma criança gravemente doente, oferecendo apoio espiritual e emocional. Tudo acontecia de forma virtual. A principal vítima do caso chegou a desenvolver uma ligação tão intensa com a suposta adolescente que tatuou em seu pulso o nome falso usado pela mulher. Posteriormente, a tatuagem foi coberta.
4: Ela tatuou o nome da golpista, que se dizia Emily, no pulso, junto com os filhos. O casamento, ele estava terminando naquela época, porque o marido dela já não aguentava mais a relação tão próxima que ela estava tendo com uma pessoa estranha.
3: A desconfiança começou a surgir diante das sucessivas tentativas frustradas de encontro presencial. Sempre que os integrantes do grupo tentavam encontrá-la, surgia algum imprevisto envolvendo hospitais, viagens ou problemas familiares. Pressionada, a própria mulher acabou admitindo que toda a história era falsa. A notícia do crime foi formalizada em 2022 com pedido para apuração do crime de estelionato qualificado por meio eletrônico. A prisão da mulher em Joinville revelou um esquema semelhante. Conforme a Polícia Civil de Santa Catarina, ela se aproximou de uma comunidade religiosa, alegando ter fugido do Pará após sofrer maus tratos. Sensibilizados, integrantes da igreja ofereceram ajuda financeira e uma família a acolheu em casa. As investigações em Santa Catarina apontam ainda para a possibilidade de golpes semelhantes em outros estados. De Curitiba, Bruno de Oliveira.

0: Fio do Rio de Janeiro informou que não há data para a conclusão do laudo do exame toxicológico do menino de 11 anos internado em estado grave após comer um bolo supostamente envenenado. O pai da criança disse que tudo e todos são suspeitos.
1: O pai do menino de 11 anos, internado em estado grave após comer um bolo supostamente envenenado, disse que tudo e todos são suspeitos e defendeu que todas as hipóteses sejam investigadas. Ademir Silva foi o primeiro a prestar depoimento no caso nesta terça-feira na delegacia de São João de Meriti, na Baixada Fluminense. Arthur de Melo da Silva passou mal na noite de 1º de junho, depois de comer um bolo de chocolate que, segundo familiares, poderia estar contaminado com chumbinho. O menino recebeu atendimento médico ainda naquela noite e, no dia seguinte, foi transferido para o Hospital Estadual Ricardo Cruz, em Nova Iguaçu, onde permanece internado em estado grave. Mais de uma semana depois do episódio, a Polícia Civil começou a chamar pessoas para prestar depoimento e tentar esclarecer a origem do bolo e as circunstâncias da suspeita de envenenamento. Antes de ser ouvido, o pai do menino, Ademir Silva, afirmou que não acusa ninguém, mas disse ter percebido um distanciamento entre o filho e a mãe nos últimos anos.
2: Tudo e todos são suspeitos. Nunca acusei a mãe. Pelo contrário, a Ligiane sempre foi mãezona dele. Agora que eu não posso deixar de registrar que 3 anos pra cá distanciou do meu filho. Tá? 3 anos pra cá houve essa distância do meu filho. Eu tô observando. Porque eu preciso de uma resposta. O Arthur só tem 11 anos.
1: Em nota, a Polícia Civil informou que a investigação segue em andamento. O exame toxicológico na criança já foi realizado, mas ainda não há data para a conclusão do laudo. A corporação afirmou ainda que nenhuma hipótese foi descartada. Do Rio de Janeiro, Gabriel Freitas.
0: 3:42. A Polícia Civil de São Paulo apura uma abordagem da Guarda Civil de São Caetano do Sul que terminou com a morte de um jovem de 22 anos. Segundo a corporação da cidade do ABC Paulista, os agentes atiraram porque o homem sacou uma arma. A versão é contestada pela família.
3: A polícia investiga um caso em que um jovem de 22 anos foi baleado e morto por guardas civis municipais de São Caetano do Sul, no ABC Paulista, após uma perseguição. Uma equipe em patrulhamento viu uma moto com 2 homens e um adesivo que cobria parte da numeração da placa, segundo a GCM. A corporação também afirma que a ordem de parada foi desrespeitada, o que deu início à perseguição, que foi até a região da Vila Prudente, na zona leste da cidade de São Paulo. A Guarda Civil disse que os agentes atiraram porque o garupa, identificado como Emerson dos Santos, sacou uma arma. Ele não resistiu. O motociclista João Carlos Pierre da Silva, de 30 anos, também foi baleado e levado ao hospital. Ele prestou depoimento à polícia na unidade de saúde e disse que não parou a moto porque não tinha a documentação do veículo. Um vídeo gravado por uma testemunha mostra o momento em que um homem de camisa branca se aproxima dos guardas municipais durante a abordagem, enquanto João Carlos Pierre está imobilizado no chão, deixa um objeto na via e retorna ao carro. Segundo a Secretaria de Segurança de São Caetano do Sul, era a arma de um dos guardas civis que tinha caído durante a perseguição. O delegado Carlos Miranda, responsável pela investigação, afirmou à TV Globo que a polícia apreendeu uma arma diferente que estava com Emerson dos Santos.
4: A arma apreendida aqui na delegacia é um revólver calibre 38 com 5 munições. Essa arma, ela foi apreendida do lado do Emerson, no começo da ponte. Não é a da imagem.
3: Emerson foi enterrado nesta terça. A família diz que ele não tinha armas. Os 3 guardas civis envolvidos na abordagem já prestaram depoimentos. A Polícia Civil afirma que vai ouvi-los novamente. Com colaboração de Guilherme Gimenez, de São Paulo, Matheus Leite.
0: Agora informação que chega direto do Espírito Santo, 17 pessoas foram presas durante uma ação contra o tráfico de drogas na cidade de Linhares, no Espírito Santo. Essa operação teve a participação de mais de 80 policiais e prendeu chefes do tráfico na região.
5: 17 pessoas foram presas nesta terça-feira durante uma ação contra o tráfico de drogas em Linhares, no norte do Espírito Santo. Também foram apreendidos armas, drogas, celulares, anotações e equipamentos de vídeo monitoramento usados para monitorar a movimentação da polícia e de grupos criminosos.

0: criminosos rivais nas ruas. A operação mobilizou mais de 80 policiais. Entre os presos, segundo o delegado-geral da Polícia Civil Capixaba, Jordano Bruno, estão três chefes do tráfico nessa região.
1: O foco da Polícia Civil é trabalhar com a inteligência. Então, o objetivo dessa operação foi na estrutura, na cadeia hierárquica mais alta dessas organizações, ou seja, aquelas lideranças, as pessoas que articulam, pensam, que fazem a lavagem de dinheiro, fazem o controle financeiro. Durante a operação foi identificado, inclusive, no interior da residência, equipamentos de luxo, acabamento de alto padrão, o que mostra que realmente o objetivo foi cumprido, que é chegar realmente quem é que comandava o tráfico de droga ali naquela região.
0: A investigação apontou que o grupo não atuava apenas com o tráfico de drogas, mas também com a receptação e a comercialização de produtos furtados e roubados. A Polícia Civil informou que as investigações continuam para identificar outros envolvidos e reunir novos elementos sobre a atuação da organização criminosa. De Vitória, Kaique Verli.
2: 3:46. A família de um brasileiro que lutava na guerra entre Rússia e Ucrânia afirma que ele morreu durante um confronto no leste europeu. Os familiares de Moisés Gonçalves aguardam a emissão do atestado de óbito e um posicionamento do Itamaraty sobre os procedimentos consulares.
3: Familiares do mineiro Moisés Gonçalves, de 37 anos, morto durante um confronto na guerra da Ucrânia, aguardam a emissão do atestado de óbito e um posicionamento oficial do Ministério das Relações Exteriores sobre as circunstâncias da morte e os trâmites consulares do caso. Segundo o portal G1, parentes de Moisés afirmam que ele morreu no dia 28 de maio, enquanto atuava na linha de frente do conflito em território ucraniano. A família informou ainda que, devido à distância e à data da morte, o corpo não será transferido para o Brasil e deverá ser sepultado no leste europeu. No último sábado, familiares e amigos realizaram um culto simbólico de despedida em Itajubá, no sul de Minas, cidade natal do mineiro. Nas redes sociais, parentes também compartilharam imagens de Moisés durante sua atuação na guerra, reforçando que ele participava diretamente dos confrontos. Até o momento, o atestado de óbito não foi emitido oficialmente pelo exército ucraniano. Diante do caso, a reportagem da CBN entrou em contato com o Itamaraty e com a Embaixada da Ucrânia no Brasil para apurar quais ações serão adotadas. Em nota, o Itamaraty informou que as embaixadas do Brasil em Moscou e Kiev permanecem à disposição para prestar assistência consular a brasileiros e destacou que casos envolvendo combatentes em forças armadas estrangeiras possuem especificidades. O Ministério também afirmou que não divulga detalhes sobre atendimentos consulares por questões de privacidade. Além disso, a Embaixada da Ucrânia do Brasil informou que não realiza recrutamento em território brasileiro e que não comenta questões relacionadas ao tema desde o início da invasão russa em larga escala. Desde o início da guerra entre Rússia e Ucrânia, mais de 20 brasileiros morreram no leste europeu. Muitos teriam sido recrutados pela internet sob promessa de pagamento em dólar para atuar ao lado das forças ucranianas. De Belo Horizonte, Ana Nunes.
2: Agora, 3:49, aqui no CBN Madrugada, espaço para comentários de política com Vera Magalhães e Thiago Bronzato.
4: Quem está com a gente na linha é o Thiago Bronzato, direto de Brasília. Ele que é diretor da sucursal do Globo na capital federal. Boa noite, Bronzato.
5: Boa noite, Vera, Débora, Carol, e boa noite aos ouvintes.
6: Boa noite.
4: Oi, Bronzato. Thiago, a gente estava aqui falando sobre as dificuldades na delação do Daniel Vorcaro, nessa segunda tentativa dele de fechar essa delação, e você vai trazer para a gente mais bastidores dessa novela. Explica o que está pegando, por que está tão difícil de fechar essa delação.
5: Olha, Vera, o banqueiro Daniel Vorcaro, ele nutria a expectativa de ver a Copa do Mundo no conforto de sua mansão, talvez degustando bom uísque, quem sabe até fazendo uma noite dos astronautas para celebrar o Hexa do Brasil.
4: Você entraria num bolão do Vorcaro, Você apostaria num bolão do Vorcaro?
5: Só se fosse para tomar prejuízo, né? Prejuízo consciente. Exato. Mas a realidade se impôs, né? E bateu a porta da cela.

0: pessoa, cara, que ficou desesperadíssimo quando ele soube que a sua proposta de delação, a segunda tentativa, está prestes a ser rejeitada de novo pelos investigadores. Isso porque tanto a Polícia Federal como a Procuradoria-Geral da República têm dado sinais de que devem descartar os segredos de Voacar, porque o banqueiro está relutante em revelar fatos novos que vão além do que a investigação já descobriu. E aí não tem papo com os investigadores, né? Porque eles estão avaliando que o Voacar continua jogando poker com a sua proposta de delação premiada. A primeira tentativa dele foi considerada fraca justamente porque ele insistia na ideia de que pagou hotéis, festas, apartamentos, mesadas e até contratos milionários de advocacia por uma pura relação de amizade. Esse papo não colou e o Voacar foi transferido de cela. Preocupado com o que poderia acontecer com seu destino, ele demitiu o advogado dele e fez uma nova proposta de acordo de colaboração premiada. Nos bastidores aqui de Brasília, a defesa do Voacar falava que agora essa proposta seria irrecusável. Só que não foi bem assim, Vera. Os investigadores receberam a proposta, analisaram e até o momento eles estão considerando que essa proposta é tão recheada quanto pastel de vento, ou seja, não tem nada novo, é mais do mesmo. E mais do que isso, o Voacar está insistindo na ideia de que tudo é uma questão de amizade, que não teve nenhuma contrapartida política em relação aos seus negócios. E ao insistir nessa estratégia do se colar color, é nítido que o Voacar ele tenta ganhar mais tempo para apostar que em algum momento alguém ou alguma decisão divina pode reverter a sua prisão. Não é uma expectativa tão absurda para quem passou anos investindo em relações com políticos poderosos e também para quem viu outras delações naufragarem no Supremo Tribunal Federal.
1: A Polícia Federal, o PGR, tá achando que ele tem um Royal Flush e tá escondendo o jogo, né? Que é a sequência mais alta do pôquer. Agora, Thiago, o que que muda se essa proposta de delação do Voacar foi rejeitada de novo?
0: Olha, Débora, se a segunda proposta de delação do Voacar foi rejeitada, muda muita coisa. Porque a cada operação da PF, a cada quebra de sigilo e a cada cooperação internacional, a delação do Voacar vai perdendo valor de mercado, né? E quanto mais a investigação avança sozinha, menor fica a utilidade do banqueiro como colaborador. E quanto mais esquemas vêm à tona, maiores podem ser as penas, as multas e os custos de uma negociação tardia para ele, né? Além disso, tem outros possíveis delatores que querem ocupar esse espaço na mesa do poker, na mesa de negociação. O Paulo Henrique Costa, que é o ex-presidente do Banco de Brasília, está aquecendo ali na beira do gramado, esperando uma oportunidade para entrar em campo e contar tudo que ele sabe. E ele diz que está disposto a revelar novos segredos. Já escreveu os principais capítulos ali da sua delação na prisão, mas até agora não foi chamado para os investigadores para conversar. A colaboração do ex-presidente do RB está sendo mantida em banho-maria justamente porque a Polícia Federal e a Procuradoria-Geral da República estão definindo o que elas devem fazer com a proposta de Voacar. Em outros momentos da história, Débora, a gente viu que quando se trata de delação premiada, quem entrega primeiro costuma receber o melhor benefício e quem chega depois pode perder essa promoção. E perder a promoção pode custar muito caro para Voacar, que pode ser inclusive transferido para Papudinho.
2: Agora, Bronzato, a Justiça das Bahamas reconheceu a liquidação do Banco Master, né? Então agora a empresa liquidante do Master pode ser representante oficial do banco no país, com poderes para investigar os ativos, eventualmente esses ativos para pagamento dos credores, né? Isso complica ainda mais a situação do Voacar?
0: Pois é, Carol, a decisão da Justiça de Bahamas de reconhecer a liquidação do Master é bem importante, porque autoriza a busca por dinheiro escondido no exterior. E uma das principais moedas de troca de Voacar na proposta de delação premiada era justamente entregar aos investigadores todo o mapa dos recursos que transitaram fora do Brasil. E se o Estado brasileiro começa por conta própria a descobrir esse caminho, o Voacar pode perder o poder de barganha em sua delação, e porque aí não precisa mais do banqueiro entregar ali o mapa do tesouro, né, de onde ele escondeu os recursos desviados dos esquemas que ele fez aqui no Brasil. E com essa decisão da Corte de Bahamas, essa empresa destacada pelo Banco Central para levantar os ativos do Master no exterior para reparar os prejuízos causados pelo banco.

0: banqueiro ganha poderes para descobrir quais bens e contas o Vorkar utilizava no exterior. Isso gerou, de certa forma, apreensão aqui em Brasília, porque os investigadores apuram se houve pagamentos de propinas no exterior. A Polícia Federal investiga se Vorkar utilizou, por exemplo, uma ampla rede de fundos e empresas sediadas em paraísos fiscais para esconder recursos que eram desviados de fundos de previdências nos estados. E há também, Carol, a suspeita dos investigadores de que o Vorkar teria mais de US$1 bilhão aplicados em títulos de tesouro dos Estados Unidos. Toda essa bolada dá uma dimensão do quanto as amizades de Vorkar em Brasília eram tão valiosas a ponto de banqueiro fazer tanta questão de preservá-las em sua delação premiada.
1: É, e essa coisa que você falou que tem gente ali aquecendo para entrar no gramado, né, ou na mesa de carteado, essa questão pode complicá-lo ainda mais, né, Thiago? Porque se o ex-presidente do BRB entregar alguma coisa em relação ao próprio Vorkar, isso pode acabar agravando a pena dele, né?
0: É, velho, e vai ficando cada vez mais difícil pro Vorkar, porque ele já tentou uma vez, já tentou a segunda, e ainda agora vem o Paulo Henrique e entrega fatos novos, começa a estreitar a margem de negociação, né? Vai diminuindo também o poder de barganha do Daniel Vorkar. E paralelo a isso, tem as investigações que estão em andamento, né? Tanto as investigações aqui no Brasil revelando as conexões políticas do Vorkar e os seus esquemas ali fraudulentos, como também essa busca por ativos no exterior. Então, o Vorkar vai caindo num labirinto e fica cada vez mais difícil de ele encontrar o caminho para ele sair da prisão.
1: Exatamente. Thiago Bronzato com a gente todas as terças e quintas. Obrigada por hoje. Até quinta-feira.
0: Até quinta-feira. Uma boa noite.
1: Boa noite.
2: Valeu, Bronzato. Ó, você não vai entrar no bolão do Vorkar, mas se quiser entrar no nosso bolão da Copa aqui, viu? A gente faz tudo direitinho.
0: É o bolão de US$1 bilhão, né? Tô dentro.
2: A gente faz tudo direitinho. Valeu, obrigado. Bronzato, até.
3: Agora 3:58 antes do repórter CBN, chegou a hora da rodada de participação dos ouvintes do CBN Madrugada. Começo pelo WhatsApp 99911-9981. Ivo Alves, de Caicó, Rio Grande do Norte, na escuta. Bom dia. Nosso outro ouvinte com a gente é o Luiz Gouveia. Bom dia para você. O GG Holanda, de Fortaleza. Chove demais na Loira Desposada do Sol. Bom dia. Bom dia para você, GG Holanda. Oi, Clauson. Bom dia. Parabéns a você e toda a sua equipe pelo excelente programa. Só a CBN para me fazer companhia. Jaime Alves Santana, 70 anos, caminhoneiro aposentado de Araraquara. Abraço para você todos os dias, inclusive nosso querido ouvinte Jaime com a gente. Bom dia, CBN. Bom dia. Um feliz dia para todos nós. Com um cafezinho, tudo melhora. Maria Torelli. Obrigado pela companhia de sempre. Maurício Silveira, direto de Goiânia, Goiás. Temos aqui também o Tasso Rodrigues, direto de Pacatuba, Ceará. É, gente de todo o Brasil com a gente. Bom dia. Armando Rufino, de Louisiana, Paraná. Ele está falando o seguinte: Brasil empata primeiro jogo e ganha os outros dois e segue em frente. Campeão. Aí o Armando acreditando no Hexa brasileiro. Professor Jorge Coutinho, de São Luís, Maranhão. Tô ligado na CBN, obrigado pela companhia. Bom dia, Francisco Versosa, de Interlagos, São Paulo, nosso outro ouvinte, direto de Juazeiro, Bahia, Gilmar Alves. Forte abraço para você, lá no YouTube da Rádio CBN, direto de Lisboa, o Marco Bastos. Marconi Bastos, bom dia, direto de Lisboa, ouvindo a Rádio CBN. Vera Lúcia comentando aqui os assuntos do dia. Robson Francisco com a gente. O Edivaldo Alves no YouTube, daqui de Palmares, Pernambuco. Boa madrugada a todos vocês. Didier com a gente, o Vicente também. Muita gente lá no YouTube da Rádio CBN. Nossa live lá do YouTube só aumenta de acordo com o passar do tempo. Agora 4:00. Logo mais uma outra rodada de participação de ouvintes. Você segue com a gente no 99911-9981. Lembrando que você pode mandar mensagem também pelo chat de conversas no YouTube e também pelo meu e-mail clauson.dutra@cbn.com.br. Agora 4:00.

0: quarta-feira, 10 de junho de 2026. A Câmara do Distrito Federal aprovou que o governo distrital tome um empréstimo de 6 bilhões e 600 milhões de reais para recompor o patrimônio do BRB. O placar da votação foi apertado, foram 11 votos favoráveis e 9 contrários nos dois turnos, com uma abstenção. Segundo o termo de acordo, o STF deve autorizar a capital a contratar uma operação de crédito junto ao Fundo Garantidor de Crédito no valor de 16% da receita corrente líquida do Distrito Federal. O governo do Amazonas decretou estado de emergência climática e ambiental em todo o estado. A medida tem caráter preventivo diante das projeções meteorológicas associadas ao fenômeno El Niño, que deve acontecer neste ano. O evento natural pode agravar a seca, as queimadas e as ondas de calor na região norte do país. A Câmara dos Deputados aprovou uma nova suspensão do mandato do deputado federal Marcos Pollon, do PL, por 60 dias. O parlamentar é acusado de fazer declarações ofensivas contra o presidente da Câmara, Hugo Mota, durante uma manifestação em Campo Grande em agosto do ano passado. Em maio deste ano, o deputado já havia recebido outra suspensão similar, aprovada pelo Conselho de Ética, sobre a ocupação da mesa diretora da Câmara, no mesmo mês. Pollon recorreu da primeira decisão. A União Europeia apresenta nesta quarta-feira mais um pacote de sanções contra a Rússia por causa da guerra na Ucrânia. Entre as medidas estão restrições de transações envolvendo 35 bancos e 11 plataformas de criptomoedas, além da produção de drones. As sanções exigem unanimidade para serem aprovadas. Horário de Brasília, 4 e 2.
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3: Olá, muito bom dia. Seguimos juntas e juntos até 5 horas da manhã com CBN Madrugada, edição de quarta-feira, 10 de junho de 2026. Estou nos trabalhos técnicos de Ricardo Garcia, chefia de Edmilson Fernandes. Além, é claro, das reportagens, leitura do repórter CBN de Matheus de Souza, produção deste programa de Karina Almeida. Você pode e deve mandar mensagem pra gente pelo 99911-9981 ou então pelo YouTube, chat de conversas liberado para você mandar mensagem pra gente por lá. Além, é claro, do meu e-mail, clauson.dutra@cbn.com.br. Logo mais, uma nova rodada de participação dos ouvintes do CBN Madrugada. Agora, 4 horas e 4 minutos.
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3: Com Jade Ramos.
4: Nesta quarta-feira, o dia começa com temporais associados à passagem de uma frente fria no sul do país. As instabilidades ocorrem desde cedo no interior do Paraná e de Santa Catarina, com pancadas de chuva de moderada a forte intensidade. Enquanto no Rio Grande do Sul, as chuvas ocorrem de forma mais fraca e isolada ao longo do dia. Já no Sudeste, as instabilidades também avançam em áreas do Oeste, Sul e no interior paulista. Enquanto no Rio de Janeiro, Minas Gerais e no

Espírito Santo, amanhã começa gelada com neblinas e o tempo segue mais firme à tarde. No centro-oeste, o destaque é para o sul e oeste de Mato Grosso do Sul.

0: 4:06, vamos aos destaques do Jornal da CBN, aqui no CBN Madrugada. O Senado pode votar hoje um projeto que tem um impacto estimado em 120 bilhões de reais aos cofres públicos nos próximos 10 anos. A proposta trata da renegociação da dívida dos produtores rurais e é considerado uma pauta-bomba pela equipe econômica. Ontem, o ministro da Fazenda, Dário Durigan, se reuniu com o presidente do Senado, Davi Alcolumbre, para discutir a pauta de votações de projetos de alto impacto fiscal. A equipe econômica calcula que o conjunto de propostas em tramitação pode custar mais de 270 bilhões de reais aos cofres públicos. O Ministério da Fazenda também manifestou preocupação com a proposta de emenda à Constituição que concede aposentadoria integral e paridade para agentes de saúde. A matéria aguarda votação na Comissão de Constituição e Justiça e tem um custo projetado em 99 bilhões de reais. A agenda de negociações entre o governo e os senadores inclui ainda os debates sobre o novo piso salarial para médicos e cirurgiões dentistas, com impacto de 47 bilhões de reais. O Executivo tenta articular também o adiamento da PEC que amplia os repasses da União ao Fundo de Participação dos Municípios. Durante discurso no plenário, Alcolumbre reclamou da pressão para aprovar os novos pisos salariais de diversas categorias.
1: No ano de eleição, isso aqui é muito complexo. Porque o que botar para votar isso aqui, todo mundo vai votar sim. Por conta da eleição, e vai ter que arrumar 10 Brasil para pagar. E aí fica sendo eu o culpado que não quer dar um piso pro médico, um piso pro médico que salva a vida das pessoas no pronto atendimento. É muita coisa, é muita polêmica, é muito problema, e como muitos dos problemas, hoje eu estou sendo responsável por quase todos, eu vou continuar com a minha tese do que a gente fazer o certo com a cabeça tranquila é melhor do que fazer as coisas.
0: O presidente do Senado adiou mais uma vez a definição do relator da PEC que prevê o fim da escala 6x1 na Comissão de Constituição e Justiça. Ontem, Davi Alcolumbre cancelou de última hora uma reunião com o presidente da CCJ, Otto Alencar, e evitou reunir os líderes dos partidos para discutir o tema. O texto foi aprovado na Câmara no fim de maio e até agora está parado na gaveta de Alcolumbre. Nesta terça, ele se reuniu com o ministro José Guimarães, responsável pela articulação política do governo, mas não quis se comprometer com um calendário para votar a proposta. Enquanto isso, a oposição pressiona o presidente do Senado a pautar um texto alternativo que autoriza o trabalhador a escolher entre a CLT e um regime flexível baseado em hora trabalhada. A Fiesp e outras 3 mil entidades empresariais de diferentes setores divulgaram uma carta aberta de apoio à PEC alternativa. Na Câmara, o presidente Hugo Mota pediu que o governo retire a urgência do projeto enviado pelo Executivo, também sobre o fim da escala 6x1. Mota avisou que a pauta está trancada e manutenção da urgência vai obrigar os deputados a deixar Brasília a partir de hoje.
2: Eu tenho tentado junto ao governo que essa urgência seja retirada, até porque nós já aprovamos a PEC que reduziu a jornada de trabalho e que acabou com a escala 6x1. Não havendo a retirada da urgência, só teremos pauta na próxima semana e estarão todos os parlamentares já liberados para retornar às suas bases, já que conseguimos votar hoje toda a pauta que foi estabelecida no Colégio de Líderes.
0: 4:10. As Forças Armadas dos Estados Unidos lançaram uma nova onda de ataques contra o Irã. O Comando Central Norte-Americano informou que a operação foi uma retaliação à derrubada de um helicóptero dos Estados Unidos que patrulhava o Estreito de Hormuz. O presidente Donald Trump declarou que a reação militar foi necessária e que os alvos atingidos incluíram sistemas de defesa aérea, centrais de comando e bases de radares no Golfo Pérsico. O incidente que motivou a retaliação ocorreu na segunda-feira à noite, quando dois tripulantes americanos precisaram ser resgatados do mar por um barco-drone não tripulado. Agências de notícias estatais do Irã confirmaram o registro de explosões.

0: explosões numa ilha e em diversas cidades litorâneas no sul do país. Em resposta, o regime iraniano atacou com drones bases militares dos Estados Unidos no Bahrein, no Kuwait e na Jordânia. A Guarda Revolucionária Iraniana prometeu uma retaliação mais severa caso a agressão americana continue. O novo acirramento das tensões militares ocorre em meio a um frágil acordo de cessar-fogo que estava em vigor no Oriente Médio desde o início de abril. Autoridades do governo americano avaliam que a atual troca de hostilidades pode criar obstáculos para o andamento das negociações de paz de longo prazo. A estabilidade regional também enfrenta desgaste devido a recentes trocas de disparos de mísseis ocorridas entre os governos do Irã e de Teherã. Ontem, pelo menos 8 pessoas morreram em mais um ataque israelense contra o Líbano. O regime iraniano avisou que não haverá acordo com os Estados Unidos enquanto Netanyahu continuar atacando o território libanês. O presidente Lula deve discutir hoje com empresários e integrantes da sociedade civil as ameaças de um novo tarifaço dos Estados Unidos contra produtos brasileiros. Lula vai comandar a partir das 11 da manhã a primeira reunião do ano do Conselho de Desenvolvimento Econômico e Social Sustentável no Palácio do Itamaraty. O encontro de ministros, empresários e integrantes da sociedade civil debaterá diretrizes de desenvolvimento sob o mote da soberania nacional. Analistas econômicos e representantes do mercado avaliam que o impacto macroeconômico imediato deve ser restrito devido à preservação de itens estratégicos como café e carne. O ex-ministro do Desenvolvimento, Luiz Furlan, acredita na reversão ou redução das tarifas.
1: Eu diria que hoje há uns 60% de chances de um acordo parcial de tarifas suavizadas. E vai haver uma troca de figurinhas. Agora está na época do álbum da Copa, troca de figurinhas. Quem quer pôr restrição, não põe prazo.
0: 4:13. O Tribunal Superior Eleitoral ainda não tem data para retomar o julgamento sobre a decisão do ministro Nunes Marques, que censurou a pesquisa do Instituto Atlas Intel. O levantamento divulgado em maio apontou queda nas intenções de voto do pré-candidato Flávio Bolsonaro, após a revelação de que ele pediu dinheiro para o banqueiro Daniel Vorcaro. A análise do caso em plenário foi interrompida na sessão desta terça-feira, após um pedido de vista da ministra Estela Aranha. A liminar concedida pelo presidente do TSE, Cássio Nunes Marques, permanece em vigor e o Instituto segue proibido de divulgar ou impulsionar o levantamento. Na sessão de ontem, o magistrado reiterou o voto favorável à suspensão da pesquisa por identificar indícios de que a ordem de formulação das perguntas induzia o eleitor.
2: As pesquisas eleitorais visam avaliar desempenho, potencial e aceitação de candidatos e, por isso, constituem poderoso instrumento para induzir e convencer eleitores a definirem seu voto. A manipulação, de modo a levar a erro o eleitorado e a beneficiar determinada candidatura, ocasiona grave lesão à legitimidade do pleito e à paridade de armas.
0: O ministro Dias Toffoli, que tomou posse como membro efetivo do TSE, acredita que o julgamento vai servir de base para fixar parâmetros objetivos para a divulgação de pesquisa.
3: Nós não estamos a julgar essa pesquisa, ministro Floriano. Essa pesquisa já foi divulgada há 20 dias. Ela já surtiu efeito. E se pesquisa é o retrato de um momento, esse momento já passou. O que nós estamos aqui é a definir quais serão os parâmetros que essa corte vai ter em relação a toda e qualquer pesquisa e a toda qualquer candidato.
0: A advogada do PL afirmou que a pesquisa que apontou queda nas intenções de voto do senador Flávio Bolsonaro não poderia ter sido registrada na Justiça Eleitoral. Segundo Maria Cláudia Bucchianeri, o levantamento da Atlas Intel apresentou falhas metodológicas e uso de técnicas de indução de respostas dos entrevistados.
4: Essa pesquisa tem um problema fatal. Ela não trouxe a íntegra do questionário, porque ela incluiu um vídeo que submeteu aos entrevistados, mas essa mídia não foi anexada. Essa mídia não foi sequer transcrita. Num descuido absoluto e num desrespeito com esta casa. Eu não tenho como saber qual foi o vídeo submetido aos entrevistados, porque ele sequer está degravado no pedido de registro de pesquisa. E esse é um vídeo.

0: vício formal insuperável. E eu nem precisava adentrar nos outros problemas que são graves também. E que se refere à técnica de framing e de induzimento.
1: O advogado da Atlas Intel, Walter Bezerra, declarou que a defesa de Flávio Bolsonaro não apresentou prova de viés político no levantamento.
2: A representação, ela não aponta uma violação objetiva à legislação eleitoral e à resolução TSE, que trata sobre as pesquisas eleitorais. Na verdade, o que se tem na representação é uma discordância da metodologia com relação a um fato político público e notório, qual seja a relação de Flávio Bolsonaro, pré-candidato pelo PL, partido representante, com Daniel Vorcaro e com a questão do Banco Master. Não trouxe a parte representante nenhuma prova concreta a respeito de priming, framing, ancoragem ou contaminação cognitiva.
1: 4:17, esses são os destaques do Jornal da CBN, aqui no CBN Madrugada. A Câmara Legislativa do Distrito Federal aprovou o projeto de lei que autoriza o governo local a contratar um empréstimo de até 6,6 bilhões de reais junto ao Fundo Garantidor de Créditos. O placar em plenário foi de 11 votos favoráveis e 9 contrários e a matéria segue para a sanção da governadora Celina Leão. O texto foi enviado em regime de urgência para reformular o plano de capitalização do Banco de Brasília após a identificação de fraudes em operações com o Banco Master. O presidente da instituição financeira estatal, Nelson Antônio de Souza, apontou que o banco estima perdas de 8 bilhões e 800 milhões de reais. O empréstimo será pago em 15 anos e contará com a fiança de um consórcio formado pelos maiores bancos públicos e privados do país. Como contragarantia para fechar o negócio, o Distrito Federal empenhou as suas cotas de arrecadação do Fundo de Participação dos Estados e do Fundo de Participação dos Municípios. O acordo homologado no Supremo Tribunal Federal também exige contrapartidas de austeridade fiscal que proíbem novos concursos públicos e a criação de cargos no Executivo do Distrito Federal. Os deputados da base governista aprovaram uma emenda que retira os reajustes salariais de servidores e militares do congelamento de gastos. Parlamentares da base governista, como o deputado Roosevelt Vilela, argumentaram que o socorro é necessário para que o BRB não quebre.
3: Se nós não votarmos esse projeto, mais de 6 mil famílias que são servidores do BRB terão um futuro incerto. Milhares e milhares de empresários que buscam recursos no BRB para fomentar o seu negócio, gerar emprego e pagar os seus impostos na cidade terão um futuro incerto.
1: Deputados de oposição, como Gabriel Magno, do PT, criticaram a falta de informações mais detalhadas na proposta.
4: Um projeto sem números, um projeto sem dados, um projeto sem nenhuma garantia, nenhum documento, nenhuma informação. Nós queremos que o secretário de Economia não tenha até agora uma única palavra, um único documento por parte do governo do Distrito Federal garantindo o emprego de mais de 5 mil trabalhadores. Não está no projeto de lei.
1: 4:19. O Supremo Tribunal Federal vai julgar hoje recursos das Big Techs contra a decisão da corte que alterou as regras de responsabilidade civil das plataformas digitais no Brasil por publicações de terceiros. O plenário físico vai analisar 12 embargos de declaração apresentados por empresas de tecnologia e por entidades da sociedade civil. Em 2025, o STF invalidou o trecho do Marco Civil da Internet que exigia ordem judicial prévia para a remoção de postagens. A corte fixou que as empresas podem ser responsabilizadas se não retirarem imediatamente conteúdos de crimes graves ou postagens notificadas extrajudicialmente. A representação jurídica do Facebook solicita a concessão de um prazo mínimo de 6 meses para a adaptação técnica às novas obrigações normativas. A empresa também requer que o tribunal restrinja a punição por omissão a casos manifestamente

0: criminosos e aplique o entendimento apenas a fatos posteriores à decisão. A defesa do Google demanda a definição expressa dos requisitos obrigatórios para a validação das notificações de remoção feitas por usuários. As associações de jornalismo investigativo e de defesa do consumidor pedem o detalhamento dos tipos de provedores afetados e o marco temporal para os processos em andamento. Agora, 4:21. Os peruanos podem demorar até 2 semanas para conhecer seu novo presidente. A previsão foi feita pela autoridade eleitoral do país diante da lentidão na contagem dos últimos votos. Com 96% das urnas apuradas, a diferença entre os candidatos é de apenas 38 mil votos. O candidato da esquerda, Roberto Sanches, aparece com 50,10% dos votos válidos, contra 49,8% da conservadora Keiko Fujimori. Nas últimas 3 eleições presidenciais, a filha do ex-ditador Alberto Fujimori perdeu por uma diferença de menos 1 ponto percentual dos votos. Agora, 4:22. Na véspera da abertura da Copa do Mundo, o técnico Carlo Ancelotti comanda hoje, ao meio-dia, mais um treino da seleção brasileira nos Estados Unidos. O Brasil estreia no Mundial sábado, às 19h, contra o Marrocos. Há 3 dias da estreia, Ancelotti ainda não informou quem será o lateral direito da seleção. Após o corte de Wesley, a posição deve ficar com Danilo ou com o zagueiro Ibanez, que já fez a função no amistoso contra o Panamá e pode virar titular.
1: Não, a gente tem vem trabalhando forte durante a semana, essa semana passada e a outra também, a gente vem trabalhando muito forte, dando o nosso melhor ali dentro do campo para chegar o mais pronto possível para esse jogo de estreia. E isso é o máximo que eu posso te falar, porque se eu fizer mais do que isso, dá ruim para mim depois.
0: Em Fortaleza, diante de 55 mil torcedores, a seleção brasileira feminina de futebol perdeu para os Estados Unidos por 1-0. As jogadoras Marta e Angélica criticaram duramente a arbitragem do amistoso na Arena Castelão. A árbitra espanhola Paola Cebolada Lopes expulsou 4 jogadoras brasileiras, além do técnico Arthur Elias e mais 2 membros da comissão técnica.
2: Assim, não queria, é um resultado que a gente não gostaria e vim aqui reclamar, parece até um pouquinho de clichê, né? Mas assim, é uma vergonha que fizeram aqui hoje, sinceramente. O VAR não funciona, aparentemente não checa nada, nosso atleta toma pisão e ninguém checa. Aí um empurrão aqui, ela quer começar a expulsar nossas atletas, então assim, é muito difícil.
3: Ela que pegou e queria ser o espetáculo, a principal figura do espetáculo. Uma galera dessa veio assistir um jogo pra ela fazer uma palhaçada dessa.
0: Aí, portanto, alguns dos destaques do jornal da CBN, aqui no CBN Madrugada, lembrando que o nome do zagueiro, jogador da seleção brasileira, é Ibanez.
4: Brasil!
0: Vamos juntos, então, torcer para a nossa seleção brasileira aqui no Futebol Globo CBN. 4:24, aqui no CBN Madrugada, espaço para Carlos Alberto Sarenberg e Merval Pereira.
5: Bom, Merval, ainda nem começou a campanha propriamente dita e já tivemos o que a gente pode considerar. Bom, não sei a sua opinião, mas eu ia falar que a gente com um episódio de censura, né? Que foi a decisão do ministro Nunes Marques de suspender a divulgação da pesquisa Atlas Intel. Ele fez lá alguns argumentos, eu queria o seu comentário, Merval.
6: O Sarenberg, em princípio, é ruim censurar qualquer coisa, né? Mandar suspender pesquisa é uma decisão muito radical e que prejudica o debate público. Agora, alguns argumentos que ele usa são acusações, né? Que o questionário induz a respostas, que o uso de vídeo também produz uma reação do entrevistado mais emocional. Então, tudo isso pode ser discutido, mas não devia ser nesse momento e não devia suspender a divulgação.

0: divulgação da pesquisa, devia haver um debate, chamar um debate público entre especialistas para ver que tipos de pesquisa são aceitáveis tecnicamente, porque vai mudar muito esse negócio de pesquisa, com o negócio de inteligência artificial, com esse uso de vídeo nas perguntas, coisas desse tipo, precisam ser organizadas pelo Tribunal Superior Eleitoral. Então, eu acho que merece um debate, mas não pode suspender enquanto não tem uma decisão bem baseada em técnicas modernas de pesquisa, né? Nós temos que ter cuidado com essa coisa de proibição.
1: Agora fica difícil, né, Merval? Você houve um episódio envolvendo o senador Flávio Bolsonaro, que foi a conversa lá com o Vorcaro. Episódio que o próprio Flávio Bolsonaro admitiu que ocorreu, que ele participou, ele a voz dele é dele mesmo, que a conversa aconteceu. Aí a pesquisa pergunta o seguinte: se essa conversa, mostra a conversa, pergunta se isso abalou a candidatura, poxa vida, tá tudo certo. Não. Aí, né?
0: Essa é perfeitamente normal. O que eles alegam, o que o ministro Cássio Nunes alega, é que eram várias perguntas levando o entrevistado a ter uma opinião desfavorável ao Flávio. Isso ele alega, e agora precisava ter uma base técnica para isso.
1: Porque está,
0: né?
1: Muito subjetivo.
0: Pois é. Ele achar que foi fraudulenta a pesquisa, ou achar que botar vídeo não pode, é uma coisa pessoal, não é uma coisa técnica. E pesquisa é uma coisa técnica. Então tem que ser debatido, tem que ser. Eu acho que a melhor decisão do TSE vai a plenário hoje, né?
1: Isso, vai hoje a plenário.
0: Seria aprovar a divulgação da pesquisa, deixa andar, e definir critérios técnicos para as pesquisas. E aí você ouve um monte de gente e chega a alguma conclusão, né? Eu acho que a melhor solução seria essa.
1: Tá certo. E também um outro problema que apareceu é que o Nunes Marques, ele criticou, disse que também tinha viés a entrevista do CEO do Instituto lá do Atlas Intel, Andrei Romão, quando ele deu uma entrevista explicando os resultados, entende? A entrevista, ele explica os resultados da pesquisa, diz, aconteceu isso, aconteceu aquilo e tal, e fica nos estritos o número da pesquisa. E o Nunes Marques disse que já tinha um viés na fala os donos do instituto não poderão mais discutir os dados.
0: E depois tem o seguinte: se o Flávio caiu nessa pesquisa, naturalmente a explicação do CEO do Atlas Intel é no sentido de por que caiu, né? E vai ter que interpretar. Agora, se tem viés ou não, isso é subjetivo também, né? O juiz não pode ter uma opinião própria. Ele tem que se basear na lei, né?
1: Mal comecei, meu irmão.
0: Mas muito ruim. Muito ruim. Sabia que a campanha pode ser que tenha uma interferência muito decisiva do TSE, né?
1: Merval Pereira, obrigado, Merval. Até amanhã.
0: Até amanhã.
1: Então, aqui o ponto principal, eu acho o seguinte: você não deve censurar, não pode censurar, só censura em último caso, tiver uma evidente falsificação, uma evidente fake news e tal, não sei o quê, mas a regra é, não pode censurar e pronto, e depois publica e depois discute. Intervalo.
2: E já voltamos.
3: Seguimos aqui com o CBN Madrugada, tá? 4:30, repórter CBN na voz de Matheus de Souza.
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0: quarta-feira, 10 de junho de 2026. O estado do Ceará iniciou as obras de uma nova usina termoelétrica de gás natural em Pecém, na Grande Fortaleza. O local deve começar a operar no primeiro semestre de 2029. O projeto da usina foi selecionado no leilão de capacidade realizado pelo governo federal em março deste ano e deve ter investimentos de 5 bilhões e meio de reais. De acordo com o governo, quando estiver pronta, a usina terá capacidade para movimentar cerca de 14 milhões de metros cúbicos de gás natural por dia. A Prefeitura de Salvador decretou situação de emergência ambiental na região de São Tomé de Paripe, no subúrbio ferroviário da cidade. Foram identificados casos de contaminação por substâncias químicas derramadas na faixa litorânea da capital baiana. Relatórios técnicos do Instituto do Meio Ambiente e Recursos Hídricos identificaram níveis elevados de metais pesados em organismos marinhos na região. Segundo o decreto, a contaminação está associada a atividades desenvolvidas pelas empresas Gerdau e Intermarítima. A área atingida foi delimitada pela Defesa Civil de Salvador e a medida tem validade inicial de 90 dias. Os Estados Unidos venceram o Brasil por 1 a 0 nesta terça em frente a mais de 55 mil pessoas na Arena Castelão, em Fortaleza. A partida foi um amistoso preparatório para a Copa do Mundo Feminina de 2027. As norte-americanas abriram o placar no segundo tempo com um gol contra de Isabela. O confronto foi tomado por cartões na reta final. O Brasil teve 5 expulsos. O treinador Arthur Elias, por reclamação, além de Bia Zanerato, Tarciane, Ludmilla e Caroline. As duas últimas já após o apito final. No horário de Brasília, 4h33.
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0: Muito bem, aqui no CBN Madrugada, espaço para o nosso papo semanal com o professor e economista Gilberto Braga, da coluna Valorizando o Seu Bolso. Professor, bom dia, tudo bem por aí?
1: Bom dia, Clauson, tudo tranquilo com você, meu amigo?
0: Naquela expectativa, né, professor, para a Copa do Mundo, o nosso Brasil.
1: Já mandou lavar a sua camisa ou comprou uma nova?
0: Eu comprei uma nova, mas eu mandei também lavar a camisa lá da última Copa do Mundo para ver se dá sorte, né, professor?
1: Porque na última Copa a gente gastou muito, comprou camisa nova e usou pouco.
0: Fala, né, professor, eu nem sei se vai dar certo, mas tudo bem, né, sem Neymar, com Neymar, com ou sem...

0: Vamos torcer, né, professor? É o que nos resta. É.
1: E economia bombando, né? Porque é Copa então. Do Mundo combinado com festa junina e Dia dos Namorados, o comércio tá amando, né, Klaus?
0: Exatamente. E, inclusive, são tantos temas econômicos, a gente tem a questão geopolítica dessa Copa do Mundo, envolvendo os Estados Unidos, que voltou a bombardear o Irã, enfim. A gente poderia passar uma hora só com o Gilberto Braga hoje aqui. A gente separou dois temas, mas a gente pode ir destrinchando outros ao longo da nossa coluna. Primeiro, as repercussões da decisão da União Europeia de restringir a importação de carnes brasileiras, e depois a gente fala sobre a preocupação do governo com possíveis sanções dos Estados Unidos ao PIX e os impactos para o sistema financeiro nacional. A gente começa pela União Europeia, as repercussões dessa decisão que pode afetar um importante setor da economia brasileira. A gente lembra que a União Europeia oficializou a retirada do Brasil da lista de países considerados aptos a exportar carnes para o bloco dentro das novas regras relacionadas ao uso de antimicrobianos na pecuária. Professor, quando a gente fala em um possível embargo ou restrição às carnes brasileiras, qual é o peso econômico dessa decisão para o Brasil?
1: É muito grande, é o terceiro mercado do Brasil, depois da China e Estados Unidos, vem a União Europeia. Então a gente está falando do nosso terceiro mercado. E quando a gente fala em carne, normalmente o ouvinte da CBN vai pensar carne de vaca, carne bovina. Só que a restrição, esse bloqueio, ele pega muito mais produtos. Ou seja, além da carne bovina, né, de vaca, pega também toda a parte de aves, a carne de frango, de peixe, de cavalo, tripas desses animais todos e mel, né? O mel de abelha. Então, é algo assim muito mais amplo do que a gente imagina e tem um peso relativo importante. Primeiro, porque é um mercado representativo, e segundo, porque você vender para a União Europeia é como se você tivesse uma vitrine, né? Um pouco boutique, né? Então, você, de alguma forma, você está dizendo para o mundo que você está no mercado mais exigente do ponto de vista de restrições, de protocolos fitossanitários, de uma forma geral, de qualidade. E o Brasil está sendo reprovado nesse momento. Então, é algo extremamente relevante, porque não apenas você tem o efeito direto econômico se isso não for revertido, e segundo, porque isso pode afetar outros mercados que vão passar a ter o mesmo tipo de questionamento que a União Europeia está fazendo em relação às exportações brasileiras, viu, Klaus?
0: O governo está tentando reverter a medida antes que ela entre em vigor em setembro, professor, argumentando que o país possui um sistema sanitário robusto e que já adota controles compatíveis com as exigências internacionais. Então, o governo brasileiro argumenta que a questão é regulatória e não sanitária. Na prática, professor, qual é a diferença entre essas duas situações e como isso influencia as negociações, na sua avaliação?
1: Bom, na verdade, a gente precisa explicar para o nosso ouvinte que o cerne da questão é um determinado tipo de utilização de substância, né, que é chamada de microbiano, que é largamente utilizado na pecuária, e essa substância ela é homologada pela Anvisa, pelas autoridades sanitárias brasileiras, e é mesmo aceita na União Europeia. Só que é uma substância que ela é utilizada para combater infecções, né? Tratar ou prevenir infecções. Só que se ela for utilizada em larga escala, sob a desculpa de estar sendo de alguma maneira prevenindo e imunizando essas infecções, ela faz com que o gado engorde, e a partir daí você estaria levando um gado com maior peso, pagando mais caro e com mais substâncias além daquilo que teoricamente seria o ideal para você combater ou imunizar o rebanho. Então, o que o Brasil precisa fazer é demonstrar que esse uso é racional. O Brasil não nega que ele adota, que ele utiliza esse tipo de substância, mas o mundo inteiro utiliza. A questão toda de rastreio, que a gente chama de como é que você demonstra que você tem procedimentos que a gente chama de mitigação

0: para comprovar que isso não é uma espécie de engorda disfarçada do nosso rebanho, seja ele bovino, seja das aves, dos peixes, etc. Então, a gente tem que comprovar para a União Europeia até setembro, que é quando esse embargo entra em vigor, que nós utilizamos isso de maneira responsável, e a partir daí existe tanto uma ação tanto das autoridades governamentais como das entidades de classe do setor do agro, viu, Carlos?
1: É isso, o bloqueio atingiria carnes bovinas, suína, de frango, pescado, mel, tripas e outros produtos de origem animal. Se nada mudar, passa a valer em 3 de setembro de 2026. Professor, olhando para o consumidor brasileiro, existe alguma chance de essa situação provocar reflexos nos preços das carnes aqui no mercado interno?
0: Bom, obviamente que se você perde o mercado da União Europeia, você não tem um substituto para esse mercado de imediato. Embora seja razoável que parte disso possa ser direcionado para outros mercados, que existam desenvolvimentos de novos clientes, e isso aconteceu no ano passado, quando os Estados Unidos sobretaxaram as exportações brasileiras, e o estrago foi menor do que aquele que inicialmente se previa, justamente porque os comerciantes, né, os exportadores acabaram desenvolvendo os novos mercados no exterior. Então é bastante possível que o preço caia, e aí você consegue ser mais competitivo no mercado global e parte dessa produção vá para outros países. Entretanto, nem tudo vai, e uma parte acaba sobrando, vamos dizer assim, para o mercado interno, né, Cláudio? Então, o que ocorre é que o preço, se isso se materializar, tende a cair para o consumidor brasileiro, e esses produtos que não são exportados venham abastecer o mercado interno. Então, é perverso, porque a economia, de uma forma geral, fica prejudicada, o PIB brasileiro fica menor, os exportadores lucram menos, gera menos emprego, mas na ponta final, para o consumidor que não tem nada a ver com isso, pode ser uma boa notícia.
1: É, e a gente está observando o governo brasileiro trabalhando para tentar reverter essa situação. Nesta semana, o vice-presidente Geraldo Alckmin, do PSB, disse que o presidente Lula atua para reverter essa decisão da União Europeia. Ele disse que o trabalho será feito para retirar esses embargos, tanto de frango, quanto de porco, quanto dos bovinos. É o que tem que ser feito, né? Só que a gente observa que o tempo está passando e até o momento, a gente está em junho, vamos lá, tem mais julho, agosto, tem um pouco mais de 12 meses aí pela frente para o governo brasileiro reverter essa situação. Mas pelo que você está observando até agora, professor, o trabalho que o governo brasileiro tem feito vai fazer com que isso mude até lá?
0: Olha, existe uma chance, né? Mas a gente tem que lembrar que tem um contexto político que, por trás disso, meio velado, vamos dizer assim, que a gente não pode descartar, né? Há poucos dias entrou em vigor o acordo entre a União Europeia e o Mercosul, né? E a principal queixa para que esse acordo entrasse em vigor, o que mais, digamos assim, protelou a sua assinatura, foi justamente a crítica do setor do agro lá da Europa, da União Europeia. Então, tanto os agricultores direto quanto os pecuaristas reclamando de que a produção brasileira não tinha os mesmos níveis de qualidade, de supervisão, e que não respeitavam integralmente todos os, digamos assim, protocolos da União Europeia. Então, em relação aos produtos das culturas tradicionais, isso ainda não ocorreu qualquer tipo de retaliação. Mas a gente vê isso se materializar agora em relação à proteína animal. Então, acende um sinal de alerta, porque independentemente do Brasil poder fazer as suas comprovações, argumentações, levar todas as evidências de que tem controle sobre isso, e nós temos um país hoje que é líder, um dos principais celeiros do mundo em termos de alimentos de uma forma global, a gente não seria o maior exportador, por exemplo, de carne bovina do planeta se não tivesse qualidade. O chinês e outros mercados já teriam tido o mesmo tipo de, digamos assim, de comportamento em relação ao produto brasileiro. Então, mesmo quem não conhece, mesmo quem não é especialista, a gente pode deduzir por uma racionalidade econômica que é um produto que, se bem demonstrado,

0: mestrado, ele teria condições técnicas de eliminar essas barreiras que foram criadas. Então a gente cogita que isso tem a ver com uma questão política, uma questão mercadológica, dos interesses dos produtores da União Europeia de tentarem fazer uma espécie de reserva de mercado ou ganhar mais tempo para fazer uma concorrência com os produtos brasileiros, porque eles chegarão dentro de um mercado que é um mercado que pode crescer mais do que já é relevante, com preços competitivos e com uma qualidade superior ao produto europeu. Então, o que resta para o europeu? Dizer que ele tem algum tipo de risco sanitário, risco à saúde dos consumidores e tentar desacreditar a qualidade do produto nacional.
1: É isso, vamos continuar a acompanhar essas informações aqui na Rádio CBN. Professor, bora para outro tema sobre o governo brasileiro, que tem demonstrado preocupação com a possibilidade de sanções dos Estados Unidos envolvendo o PIX. A repercussão que eu quero trazer para o nosso público aqui do CBN Madrugada é uma entrevista do ministro da Fazenda, Dário Durigan, ao UOL News. Ele falou que uma eventual sanção dos Estados Unidos ao PIX pode criar lacunas no sistema financeiro brasileiro. Quando ele diz lacunas, professor, o que o ministro da Fazenda está querendo dizer?
0: Olha, isso que é um certo aspecto enigmático, né? Mas a gente pode deduzir que ele está querendo dizer que ele se refere aos bancos brasileiros que têm operações no exterior. Ou seja, primeiro, esses bancos poderiam, de alguma forma, ter algum tipo de sanção que a gente não sabe ainda com certeza qual seria a extensão disso, mas, por exemplo, se você for fazer um PIX num banco brasileiro que tem a operação dentro da jurisdição norte-americana, digamos assim, tem uma filial, uma subsidiária em Miami, Nova York, ou em alguma cidade importante dos Estados Unidos, né? E aí o PIX diz assim, olha, você não consegue fazer esse PIX para uma outra conta de lá ou que envolva algum interesse norte-americano, porque está sofrendo algum tipo de sanção por lá. Ou seja, é como se você tivesse uma restrição de operar dentro do território ou com interesses tecnológicos sob o controle e a jurisdição norte-americana. Mas isso ainda não é totalmente conhecido das autoridades brasileiras. A verdade é que você criaria uma espécie de lacuna, essa foi a expressão que o ministro Dario utilizou, porque você poderia ter, dentre os principais bancos brasileiros, aí quando você fala em principais bancos brasileiros, a gente está falando em todos os bancões que a gente conhece, tá? E todos eles têm um braço internacional, têm um braço dentro dos Estados Unidos, é a maior economia do mundo junto com a China, então certamente todos eles ou têm filiais ou têm subsidiárias, empresas bancárias, financeiras controladas dos bancos brasileiros e que, portanto, poderiam ter algum tipo de sanção. Isso não apenas prejudicaria a operação do PIX, como poderia até mesmo vir a ter, dentro de de uma projeção mais extrema, transações de comércio exterior de uma forma geral, operações dentro daquele SWIFT, operações de câmbio, operações que envolvessem a jurisdição de uma forma mais ampla dos Estados Unidos sobre operações bancárias de uma forma geral. Então isso é um risco que poderia ocorrer se houver algum tipo de sanção. Mas o que está por trás disso, né, Clauson, na minha opinião, uma questão de disputa de mercado, né? Você não acha isso também de bandeira aí de cartão de crédito, de operações de como liquidar? Qual é a sua opinião sobre isso?
1: Não, exatamente. Ainda mais envolvendo essa guerra tarifária com Donald Trump, não só com o Brasil, mas com outros países, né? E aí, se a gente pega no contexto político, isso ganha um tom ainda maior por conta das eleições aqui no Brasil. Tanto que o ministro da Fazenda foi questionado, né, sobre eventuais sanções contra o PIX, que para ele representam mais riscos às instituições financeiras diretamente do que à ferramenta de pagamentos em si. O senhor vai nessa linha também?
0: Eu acho que pode ter essa abordagem, né? Só para a gente contextualizar, essa ameaça de punição, de retaliação, veio na semana passada, quando os Estados Unidos, através de um relatório de um escritório de representação comercial, né, que na sigla em inglês é US.

0: pronunciar, ou o STR, falando totalmente português, sugeriu aquela tarifação de 25% com base numa lei da década de 70 de comércio, né? Então tem lá uma classificação e que de alguma forma contrariasse os interesses americanos. O PIX, ele é hoje um grande, digamos assim, uma grande ferramenta de popularização e de democratização de transações financeiras, até mesmo de inclusão econômica. Porque antes do PIX, qualquer pessoa que for fazer uma transação econômica ou fizesse uma transação econômica, ela teria que estar associada ou a um banco comercial ou a uma bandeira de cartão de crédito e débito e pagar taxa para fazer a utilização disso, ou anuidade. O PIX, ele é para aqueles que já têm as contas, e muitos brasileiros têm contas sem tarifação porque recebem salário, ou mesmo tem bancos digitais que não cobram tarifas, fazem as operações de transferências, de pagamento, de crédito, de recebimento no PIX sem qualquer custo e com uma grande segurança, né, com alto grau de confiabilidade e de forma instantânea. A gente sabe que isso demora aí 20, 30 segundos no máximo para cair o dinheiro, sair de um lugar e entrar no seu destino, entre origem e destino. Então é algo extremamente preocupante para eles que dominam os mercados das bandeiras convencionais que a gente conhece e que estão presentes aí nos cartões de crédito e que viram as suas transações e seus volumes e consequentemente as suas comissões e lucros caírem de maneira abrupta, de uma maneira muito veloz nos últimos tempos. Então, desde a época da pandemia para cá, quando o PIX começou, o que nós temos é que é um crescimento cada vez maior, e a própria pandemia, Clauson, acabou ajudando nisso, porque as pessoas ficaram reclusas e tiveram que utilizar os bancos por aplicativos, né, as operações instantâneas, e o PIX ganhou, digamos assim, volumetria, ganhou confiabilidade e aumento no volume de transações. Então isso atrapalha os interesses americanos no sentido de que é uma concorrência que na verdade é a liderança de mercado que foi perdida para o PIX brasileiro em detrimento das bandeiras convencionais que tem base nos Estados Unidos.
1: E isso faz com que o governo dos Estados Unidos aponte o PIX como uma das justificativas para aplicar essa tarifa de 25% sobre produtos brasileiros. A gente vai acompanhar para saber se de fato isso vai se concretizar, né, professor? Bom, acredito que seja
0: só,
1: isso.
0: Só para lembrar, Glaucio, que a tarifa de 25%, ela já foi estabelecida para os produtos exportados do Brasil para os Estados Unidos. Então, para tranquilizar o nosso ouvinte, não tem 25% de imposto ou de tarifa sobre qualquer operação de PIX, não. Não é isso que se discute. Na verdade, o que se discute é que o PIX foi uma das justificativas para sobretaxar as exportações brasileiras. Então, se discute dentro de um caráter, digamos assim, de como eliminar essas barreiras para os produtos exportados pelo Brasil, como dar um tratamento mais igualitário, concorrencial para as bandeiras que se sentem prejudicadas pela existência do PIX. O PIX é brasileiro, não vai acabar e, até onde a gente se sabe, é irreversível.
1: Professor Gilberto Braga, sempre bom ter você com a gente toda quarta-feira na coluna Valorizando o Seu Bolso. Professor, grande abraço para você, até a próxima semana. Já falo com o senhor na próxima semana, já sabendo o resultado do Brasil. Então, pergunto do senhor, contra o Marrocos, o Brasil vai ganhar de quanto?
0: 3-1.
1: Rapaz, tá confiante, hein, professor? Gostei.
0: Muito, muito. Vambora.
1: Vambora.
0: Vamos em frente. Pra frente, Brasil.
1: Vamos nessa. Grande abraço pra você, professor. Bom dia.
0: Bom dia a todos. Até semana que vem.
2: Brasil!
1: 4:55. Informações da seleção brasileira direto dos Estados Unidos com Leonardo Dai.
3: Dificilmente alguém um dia imaginou que a seleção brasileira chegaria a menos de 4 dias de uma estreia na Copa do Mundo sem saber quem é o seu lateral direito. Na verdade, sem ter de fato um lateral direito. Depois da lesão e do corte de Wesley, restaram

0: opções. Danilo Luiz, do Flamengo, que foi lateral direito por muitos anos, mas hoje, na verdade, é reserva na zaga do Flamengo. E Roger Ibanez, zagueiro durante toda a carreira, no Fluminense, no futebol italiano e hoje no Al-Ahli da Arábia Saudita. Mas que desde o mês de março passou a ser utilizado na seleção como lateral direito. Ele quase não foi convocado nesses últimos 4 anos. Apareceu na reta final, em março, como reserva de zagueiro. Por uma outra lesão de Wesley, acabou virando lateral direito nos jogos contra a França e contra a Croácia. Foi convocado como um híbrido de quinto zagueiro, terceiro lateral direito. E agora pode até ser o titular da seleção na estreia da Copa do Mundo, jogando de lateral direito. Algo que, com certeza, ele não vai revelar antes da hora para a imprensa e para o Brasil.
1: Não, a gente tem vem trabalhando forte durante a semana. Essa semana passada e a outra também, a gente vem trabalhando muito forte, dando o nosso melhor ali dentro do campo para chegar o mais pronto possível para esse jogo de estreia. E isso é o máximo que eu posso te falar, porque se eu fizer mais do que isso, dá ruim para mim depois.
0: Seja com Danilo, seja com Ibanez, a tendência é que a lateral direita da seleção fique muito menos ofensiva do que com o Wesley, que é um lateral conhecido pelos avanços e apoios ao ataque. Agora tem um lateral direito que hoje joga mais como zagueiro e um zagueiro que está virando lateral direito como opções. Com certeza, o time fica menos ofensivo neste setor do campo. Mas Roger Ibanez não descarta ajudar também o ataque da seleção brasileira.
1: Eu me sinto pronto se tiver que jogar de lateral e se tiver que apoiar lá na frente também, me sinto pronto. As minhas características são mais defensivas, sim, mas se precisar, por que não?
0: O próximo treino do Brasil em Morristown acontece nesta quarta-feira, às 11 horas da manhã, locais, meio-dia no horário de Brasília. Já descartado para o jogo de estreia, Neymar é aguardado em campo algum dia desta semana para iniciar a fase de transição física e assim ter mais chances de voltar ainda na primeira fase. Quem sabe até no segundo jogo da Copa contra o Haiti. De Morristown, Leonardo Dai.
2: 4:58, finalizamos mais uma edição do CBN Madrugada, edição de quarta-feira, 10 de junho de 2026. Dá tempo para uma última rodada de participação dos ouvintes do CBN Madrugada, deixando um forte abraço aqui para o nosso ouvinte Antônio Carlos, direto de Juiz de Fora, Ted Gomes, direto de Goiás com a gente, Luiz de Petrolina, Pernambuco, Bruno Souza de Campinas, São Paulo, Antônio Ricardo, direto do Jardim Interior de São Paulo. Muita gente participando aqui, direto de Maceió, o Manuel Ramos. Isso só no WhatsApp, fora as outras mensagens que eu não consegui ler. Aqui o nosso outro ouvinte, a Maria Torelli, do Paraná. Fora outros nomes aqui que participam do programa. No chat do YouTube da Rádio CBN, muita gente participando, comentando sobre política. Permaneça conosco. Logo após o repórter CBN, entra em campo Frederico Goulart com as principais informações do dia no CBN Primeiras Notícias. Volta a te encontrar na madrugada de quinta-feira, já na expectativa para o início da Copa do Mundo. Falta um dia só, gente, para a Copa do Mundo, com transmissão do Futebol Globo CBN, Jogo do Brasil, no sábado, mas já na quinta-feira tem jogo de estreia, jogo da abertura da Copa, México contra a África do Sul, com transmissão do Futebol Globo CBN. Bola rola 16h, mas a transmissão começa 14h aqui na programação da Rádio CBN para todo o Brasil. 5:00, forte abraço para você. Tive os trabalhos técnicos de Ricardo Garcia, produção de Karina Almeida, leitura do repórter CBN, produção pela madrugada Matheus de Souza, chefia de Edmilson Fernandes. Tchau, tchau.
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0: quarta-feira, 10 de junho de 2026. A quinta turma do Superior Tribunal de Justiça negou o pedido de liberdade de Deolane Bezerra, que cumpre prisão preventiva desde 21 de maio. A influenciadora digital e advogada foi alvo de uma operação do Ministério Público e da Polícia Civil de São Paulo contra a lavagem de dinheiro do primeiro comando da capital. Os ministros entenderam que não cabe uma intervenção do STJ neste momento, porque outros pedidos de liberdade para influenciadores estão pendentes de análise nas instâncias inferiores. Os ministros da Fazenda, Darío Durigan, e das Relações Institucionais, José Guimarães, procuraram o presidente do Senado, Davi Alcolumbre, para tentar um acordo que evite a aprovação de uma série de pautas-bomba. O governo federal estima que o custo fiscal de aprovação das iniciativas é de mais de 270 bilhões de reais. Apesar da conversa, ainda não há sinalização de entendimento entre o Executivo e o Congresso. Horário de Brasília, 5:02.
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1: Olá, bom dia, está no ar o CBN Primeiras Notícias. Hoje, hoje é quarta-feira, dia 10 de junho de 2026. Estou me perdendo aqui no calendário, quarta-feira. A gente tá acordando mais uma vez o Brasil inteiro aqui na CBN, no radinho. São 5h03. No ar, CBN Primeiras Notícias até às 6 da manhã. Para você que tá pulando da cama, você que veio aí a madrugada toda com o Clauson Dutra no CBN Madrugada. A gente tá em todas as plataformas digitais. No radinho, no YouTube, no Globoplay, já com imagens. Para quem quiser conferir, para quem quiser participar, mandar o seu recado lá no chat do YouTube. O WhatsApp tá aí na nossa tela, na nossa transmissão, da nossa live no YouTube. 21 997 642381. 997 642381. Podcast antes das 6 da manhã nos principais tocadores de áudio. Tudo bem, Ana Paula Jaume? Bom dia para você.
2: Oi, Fred. Bom dia para você. Bom dia também para o nosso ouvinte. 10 de junho. Um dia só que falta, hein, Fred?
1: Amanhã começa a Copa do Mundo. Já estamos na véspera do Mundial. A nossa contagem regressiva tá terminando. Você viu que eu me perdi aqui, né?
2: Vi.
1: A emoção
2: tá com a cabeça já
1: tão na grande,
2: já.
1: Tanta com esse negócio aí de Copa do Mundo que
2: ansiedade,
1: eu até...
2: Ansiedade, né?
1: Até pulei um dia. Hoje já é quarta-feira. A Copa do Mundo começa amanhã e o Brasil estreia no sábado. Sábado contra Marrocos, 19h. É o início da campanha da seleção brasileira rumo ao Hexa. Não aceitamos nada menos do que isso.
2: Mas... com certeza. Falei ontem e, Fred, dia 10 de junho hoje também é dia de quê, você sabe?
1: De quê?
2: Do aniversário de Carlo Ancelotti.
1: Ah, dia 10 de junho?
2: 67 anos. Presentão aí que ele ganhou, hein? Será que ele ganha, aliás, no sábado, presente?
1: É, ele que tem que dar o presente pra gente, né?
2: A gente tá na torcida.
1: Será que vai ter bolo hoje lá na concentração da seleção?
2: Ah, deve ter. Um salgadinho,
1: um refrigerante. Um parabéns. Parabéns pra você, italiano. É. Carleto, 67?
2: 67. Tá em boa forma, né?
1: Tá bem. É isso. Então, clima de festa lá na seleção brasileira hoje, de treinamentos. Daqui a pouquinho a gente vai ter a participação do nosso Leonardo Dai, né?
2: Vamos.
1: Correspondente da CBN
2: trazendo
1: lá.
2: Todas as informações
1: direto
2: lá
1: nos Estados Unidos.
2: Estamos chiques,
1: cobertura,
2: né?
1: Da Copa do Mundo. Estamos chiques. Ele está lá em Nova Jersey, em Morristown, que é o lugar onde a seleção está treinando e está preparando para o Mundial. Mas, vai ter Copa do Mundo, só que os assuntos aqui do Brasil continuam, né?
2: Não param.
1: E a gente segue acompanhando o noticiário de Brasília, noticiário internacional. Logo de cara, aqui na abertura do Primeiras Notícias, você sabe, os três principais temas do dia, a gente resume em 10 minutinhos. Vamos falar sobre as articulações do ministro da Fazenda. Ontem se reuniu com o presidente do Senado, Davi Alcolumbre, para tentar convencer o Alcolumbre de evitar que ele coloque uma série de projetos chamados de pautas-bomba em discussão em um ano eleitoral que poderia render aí um total de 270 bilhões de reais de prejuízo para o governo federal. A gente sabe

que a relação entre o governo e o Alcolumbre está estremecida. Vamos explicar melhor essa história para você. O TSE decidiu adiar aquela definição sobre a censura da pesquisa que mostrou queda de Flávio Bolsonaro, a pedido de Flávio Bolsonaro, o ministro Nunes Marques tomando essa decisão. Foi para o plenário, mas a discussão não avançou. Também vamos trazer atualização.

0: respeito dos conflitos no Oriente Médio. São os principais assuntos do dia que abrem o nosso programa a partir de agora, depois da nossa vinheta, mas a gente segue no ar até às 6 da manhã. Então vem com a gente, são 5 e 6 agora.
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0: O Senado pode votar hoje um projeto que tem um impacto estimado em 120 bilhões de reais aos cofres públicos nos próximos 10 anos. A proposta trata da renegociação da dívida dos produtores rurais e é considerada uma pauta bomba pela equipe econômica. Ontem, o ministro da Fazenda, Dario Durigan, se reuniu com o presidente do Senado, Davi Alcolumbre, para discutir a pauta de votações de projetos de alto impacto fiscal. A equipe econômica calcula que o conjunto de propostas em tramitação pode custar mais de 270 bilhões de reais aos cofres públicos. O Ministério da Fazenda também manifestou preocupação com a proposta de emenda à Constituição que concede aposentadoria integral e paridade para agentes de saúde. A matéria aguarda votação na Comissão de Constituição e Justiça e tem um custo projetado em 99 bilhões de reais. A agenda de negociações entre o governo e os senadores inclui ainda os debates sobre o novo piso salarial para médicos e cirurgiões dentistas, com um impacto de 47 bilhões de reais. O Executivo tenta articular também o adiamento da PEC que amplia os repasses da União ao Fundo de Participação dos Municípios. Durante o discurso no plenário, Alcolumbre reclamou da pressão para aprovar os novos pisos salariais de diversas categorias.
2: No ano de eleição, isso aqui é muito complexo. Porque o que botar para votar isso aqui, todo mundo vai votar sim, por conta da eleição, e vai ter que arrumar 10 Brasil para pagar. E aí fica sendo eu o culpado que não quer dar um piso para o médico. O piso para o médico que salva a vida das pessoas no pronto atendimento. É muita coisa, é muita polêmica, é muito problema. E como muitos dos problemas, hoje eu estou sendo responsável por quase todos, eu vou continuar com a minha tese do que a gente fazer o certo, com a cabeça tranquila, é melhor do que fazer as coisas.
0: Vamos lembrar que a relação entre o governo Lula e o presidente do Senado, Alcolumbre, ficou profundamente abalada depois da rejeição da indicação de Jorge Messias ao STF, a primeira derrota desse tipo em mais de 130 anos. Nos bastidores, aliados de Lula atribuem a Alcolumbre parte da articulação que levou à derrota do advogado-geral da União. Outra frente de desgaste contra o governo que Alcolumbre atua é o freio à tramitação da PEC do fim da escala 6x1 no Senado. Ele adiou mais uma vez a definição do relator da PEC que prevê o fim da escala de trabalho na Constituição de Justiça. Na Comissão de Constituição e Justiça. Ontem, o presidente do Senado cancelou de última hora uma reunião com o presidente da CCJ, Otto Alencar, e evitou reunir os líderes dos partidos para discutir o tema. O texto foi aprovado na Câmara no fim de maio e até agora está parado na gaveta de Alcolumbre. Nessa terça-feira, ele se reuniu com o ministro José Guimarães, responsável pela articulação política do governo, mas não quis se comprometer com um calendário para votar a proposta. Enquanto isso, a oposição pressiona o presidente do Senado a pautar um texto alternativo que autoriza o trabalhador a escolher entre a CLT e um regime flexível baseado em hora trabalhada. A Fiesp, Federação das Indústrias de São Paulo, e outras 3 mil entidades empresariais de diferentes setores divulgaram uma carta aberta ontem de apoio a essa PEC alternativa. O Tribunal Superior Eleitoral ainda não tem data para retomar o julgamento sobre a decisão do ministro Nunes Marques, que censurou a pesquisa do Instituto Atlas Intel. O levantamento divulgado em maio apontou queda nas intenções de voto do pré-candidato do PL à presidência da República, Flávio Bolsonaro, após a revelação de que ele pediu dinheiro para o banqueiro Daniel Forcaro. Vamos a Brasília com Samantha Klein.
3: Olá, Fred. Após um pedido de vista da ministra Estela Aranha, o TSE adiou o julgamento sobre a suspensão de uma pesquisa feita pelo Instituto Atlas Intel, que trazia um bloco de perguntas relacionando o senador Flávio Bolsonaro ao banqueiro Daniel Forcaro. O tema ainda não tem uma data para ser retomado na Corte Eleitoral. Enquanto isso, a liminar segue valendo. O ministro Nunes Marques manteve o entendimento que emitiu na decisão pela suspensão da divulgação,

0: e também diz que existem elementos mínimos que mostram um comprometimento da neutralidade da pesquisa.
1: As pesquisas eleitorais visam avaliar desempenho, potencial e aceitação de candidatos e, por isso, constitui poderoso instrumento para induzir e convencer eleitores a definirem seu voto. A manipulação de modo a levar a erro o eleitorado e a beneficiar determinada candidatura ocasiona grave lesão à legitimidade do pleito e à paridade de armas.
0: Ao proferir o voto pela não divulgação da sondagem, o presidente da corte aproveitou para estabelecer o que pretende ser sua primeira marca à frente do tribunal. Ele destacou que é necessário haver parâmetros bem definidos para as pesquisas eleitorais. Nunes Marques também afirmou que vai convidar todos os institutos de pesquisa para discutir padrões para as sondagens. Empossado nesta terça-feira, o ministro Dias Toffoli foi na mesma linha e afirmou que o caso se direciona para o futuro. Ele ainda colocou em discussão se podem ou não ser utilizados vídeos e áudios como ferramentas de pesquisa.
2: Nós não estamos a julgar essa pesquisa, ministro Floriano. Essa pesquisa já foi divulgada há 20 dias. Ela já surtiu efeito. E se pesquisa é o retrato de um momento, esse momento já passou. O que nós estamos aqui é a definir quais serão os parâmetros que essa corte vai ter em relação a toda e qualquer pesquisa e a toda qualquer candidato.
0: Já o advogado da Atlas Intel, Walter Rafael Bezerra, afirmou que a defesa de Flávio Bolsonaro não trouxe qualquer prova de viés da pesquisa e destacou que o caso do samba enredo da Escola Acadêmicos de Niterói, que homenageou a trajetória do presidente Lula, também foi alvo de questionamento em sondagem feita pelo próprio instituto.
3: No noticiário internacional, as Forças Armadas dos Estados Unidos lançaram uma nova onda de bombardeios contra o Irã, elevando a tensão no Oriente Médio e colocando em risco o frágil cessar-fogo que está em vigor há 2 meses. A ofensiva foi uma resposta à derrubada de um helicóptero Apache americano que patrulhava a região do Estreito de Hormuz, uma das principais rotas do comércio mundial de petróleo. Os 2 militares que estavam a bordo foram resgatados no mar e passam bem. Em pronunciamento, o presidente americano Donald Trump afirmou que a reação foi necessária e classificou a operação como uma resposta forte e proporcional à agressão iraniana. Segundo o Comando Central dos Estados Unidos, os ataques atingiram sistemas de defesa antiaérea, radares e centros de comando usados para monitorar o estreito. O incidente que desencadeou a escalada aconteceu na noite de segunda-feira. De acordo com autoridades americanas, o helicóptero realizava uma missão de patrulhamento quando foi atingido perto do Estreito de Hormuz. A aeronave caiu no mar e os 2 tripulantes foram resgatados cerca de 2 horas depois por uma operação que utilizou drone marítimo não tripulado. A causa oficial da queda ainda está sendo divulgada. Ainda está sendo investigada, mas Washington sustenta que o Apache foi derrubado por forças iranianas. Agências estatais do Irã confirmaram explosões na ilha de Qasr e em várias cidades do litoral sul do país. Em resposta, o Irã atacou com drones instalações militares americanas no Bahrein. A Guarda Revolucionária disse que vai dar uma resposta ainda mais contundente caso novos ataques sejam realizados. O novo confronto acontece em um momento particularmente delicado. Apesar do cessar-fogo firmado há pouco mais de 2 meses, os episódios recentes mostram a fragilidade da trégua. As autoridades americanas reconhecem que a troca de ataques pode dificultar as negociações em andamento para encerrar o conflito, embora o governo Trump continue defendendo uma saída diplomática para a guerra. A situação também é agravada pelas tensões envolvendo Israel. Nos últimos dias, houve novos episódios de confronto entre israelenses e iranianos, aumentando a instabilidade na região. Nessa terça-feira, pelo menos 8 pessoas morreram em mais um ataque de Israel contra o Líbano. Teherã afirmou que não vai haver acordo com Washington enquanto o governo do primeiro-ministro Benjamin Netanyahu mantiver operações militares em território libanês. Pelo horário de Brasília, 5:16 agora.
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5: Bom dia a você, ouvinte da Rádio CBN. Agora são 5:16. Aqui quem fala é o Matheus de Souza e a notícia que eu vou trazendo daqui de São Paulo é que o Ministério Público abriu um inquérito para

0: apurar os motivos da autorização dada pelo Compresp, o Conselho de Preservação do Patrimônio da cidade de São Paulo, para a realização da reforma da antiga serraria do Parque do Ibirapuera, na zona sul da capital paulista. Segundo a TV Globo, a promotoria afirma que os conselheiros aprovaram o projeto da concessionária Urbia, visando, aparentemente, beneficiá-la financeiramente e deixando a proteção ao patrimônio público e social em segundo plano. O placar da votação, que ocorreu na última segunda-feira, foi de 5-3, após meses de debate com usuários e especialistas que pediam a preservação da estrutura, apontando descaracterização. O projeto da Urbia, que administra o parque, prevê a exploração comercial do espaço, que hoje é usado para atividades coletivas gratuitas. As intervenções planejadas incluem o fechamento de mais da metade das laterais do galpão, com painéis de vidro, e a conclusão de um mezanino em quase toda a extensão, onde serão instalados equipamentos de academia. A concessionária aguarda a autorização da Secretaria Municipal do Verde e do Meio Ambiente para iniciar as obras e diz ainda que não conseguiu parceria comercial para a área. A empresa defende que a exploração econômica vai garantir a manutenção do patrimônio e cita o modelo de gestão da Sala São Paulo como referência. A Prefeitura de São Paulo afirma que a análise feita pelo Compresp teve caráter estritamente técnico e que a pasta deve dar uma resposta em até 30 dias. A reportagem da CBN pediu posicionamento para a Prefeitura e para o Ministério Público e seguimos acompanhando essa situação ao longo do dia. Agora são 5:18.
1: 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Vamos para a agenda do dia. Hoje é quarta-feira, dia 10 de junho de 2026. E eu te conto o que vai acontecer nas próximas horas. São os assuntos que a reportagem da CBN vai monitorar. O presidente Lula deve discutir hoje com empresários e integrantes da sociedade as ameaças de um novo tarifaço dos Estados Unidos contra produtos brasileiros. Lula vai comandar, a partir das 11 da manhã, a primeira reunião do ano do Conselho de Desenvolvimento Econômico Social Sustentável no Palácio do Itamaraty. O encontro de ministros, empresários e integrantes da sociedade civil vai debater diretrizes de desenvolvimento sob o mote de soberania nacional e vai tocar exatamente nesse tema importante que é o tarifaço. O Supremo Tribunal Federal vai julgar hoje recursos das Big Techs contra a decisão da corte que alterou as regras de responsabilidade civil das plataformas digitais no Brasil por publicações de terceiros. O plenário físico vai analisar 12 embargos de declaração apresentados por empresas de tecnologia e por entidades da sociedade civil. Em 2025, você se lembra, o STF invalidou o trecho do Marco Civil da Internet que exigia ordem judicial prévia para remoção de postagens. Isso foi invalidado. A corte fixou que as empresas podem ser responsabilizadas se não retirarem imediatamente conteúdos de crimes graves ou postagens notificadas extrajudicialmente. A representação jurídica do Facebook solicita nessa discussão a concessão de um prazo mínimo de 6 meses para adaptação técnica a essas novas obrigações normativas. Hoje, o Supremo vai julgar esses recursos. Expectativa hoje também em Brasília para a divulgação da nova pesquisa Quest, que vai mostrar como está a corrida presidencial. Os eleitores foram entrevistados entre os dias 5 e 8, aqui do mês de junho já. Então já vai dar para sentir o efeito do encontro de Flávio Bolsonaro com Donald Trump, essas questões novas aí do tarifaço contra o Brasil, proposto depois disso. Vamos saber como é que tá a corrida presidencial, cobertura aqui da CBN para esses novos números. E também estamos atentos à eleição, à apuração no Peru. Os peruanos podem demorar até 2 semanas para conhecer o novo presidente ou a nova presidente. A previsão foi feita pela autoridade eleitoral do país diante da lentidão na contagem dos últimos votos. A gente tem agora um cenário de 96% das urnas apuradas e a diferença entre os candidatos é de apenas 38 mil votos. O candidato de esquerda, Roberto Sanches, aparece com 50,10% dos votos válidos contra 49,8% da conservadora Keiko Fujimori. Nas últimas 3 eleições presidenciais, a filha do ex-ditador Alberto Fujimori, lembrando, perdeu por uma diferença de menos de 1 ponto percentual dos votos. Agora, 5:21.

0: da Clima Tempo.
1: Jade Ramos está chegando para contar como fica o tempo hoje em todo o Brasil.
2: Nesta quarta-feira, o dia começa com temporais associados à passagem de uma frente fria no sul do país. As instabilidades ocorrem desde cedo no interior do Paraná e de Santa Catarina, com pancadas de chuva de moderada a forte intensidade. Enquanto no Rio Grande do Sul, as chuvas ocorrem de forma mais fraca e isolada ao longo do dia. Já no Sudeste, as instabilidades também avançam em áreas do Oeste, Sul e no interior paulista. Enquanto no Rio de Janeiro, Minas Gerais e no Espírito Santo, a manhã começa gelada com neblinas e o tempo segue mais firme à tarde. No Centro-Oeste, o destaque é para o Sul e Oeste de Mato Grosso do Sul, em que os temporais ocorrem desde as primeiras horas do dia. Enquanto no Nordeste, a chuva continua desde cedo no litoral entre Sergipe e o Rio Grande do Norte. E no Norte do país, o dia começa com calor na maior parte das áreas. E pela tarde, há risco de pancadas de chuva em Roraima, Amapá, Amazonas e no Norte do Pará. Jade Ramos, da Clima Tempo para a CBN.
1: E agora a gente vai falar de Copa do Mundo. Pois é, falta apenas um dia para o início do Mundial nos Estados Unidos, México e Canadá. A abertura vai acontecer amanhã à tarde, partida que acontece no México, envolvendo a seleção mexicana e a África do Sul. Jogo inaugural dessa Copa do Mundo diferente, com 48 seleções, com três países, com mais jogos, com mais seleções envolvidas, mais datas. E a nossa cobertura é extensa, com inclusive o nosso enviado especial, Leonardo Dai, lá nos Estados Unidos. Então vamos para lá agora. Vamos para Morristown, nos Estados Unidos, onde a seleção brasileira se prepara para a Copa. Saber as novidades da seleção com o Leonardo Dai.
3: Oi, Fred, bom dia ao ouvinte do CBN Primeiras Notícias. Agora faltando menos de 4 dias para a estreia do Brasil na Copa do Mundo, sábado às 19 horas contra o Marrocos, a gente ainda não sabe quem vai ser o lateral direito da seleção. Continua essa dúvida depois do corte do Wesley, que era o lateral direito absolutamente titular, muito à frente dos outros. Agora a gente fica nessa dúvida, que só vai ser solucionada provavelmente na escalação do jogo no sábado. Existe uma possibilidade mais conservadora, por assim dizer, que é o Danilo do Flamengo, né? Que, embora hoje jogue mais como zagueiro no Flamengo, historicamente sempre foi lateral direito, e tem a novidade da posição aí desde o mês de março, que é o Roger Ibanhas, formado pelo Fluminense, que depois foi jogar na Itália, que hoje tá na Arábia Saudita jogando no Al-Ahli, que é zagueiro, sempre foi zagueiro, mas em março, já num contexto em que o Wesley teve uma primeira lesão, ele apareceu como lateral direito e se consolidou como opção para essa vaga aí de titular, já que na zaga, que é a posição original dele, o Brasil tem o Marquinhos e o Gabriel Magalhães muito bem estabelecidos como os titulares. E aí a gente imagina, né, que vá ser um lateral, caso ele seja utilizado, muito menos ofensivo do que o Wesley, né, que se machucou, o Wesley da Roma, ex-jogador do Flamengo. Agora, o Roger Ibanhas hoje deu entrevista coletiva pra gente aqui em Morristown e disse que, se depender dele, se precisar, ele pode até chegar no ataque, sim, para ajudar a seleção.
4: Eu me sinto pronto se tiver que jogar de lateral e se tiver que apoiar lá na frente também, me sinto pronto. Minhas características são mais defensivas, sim, mas se precisar, por que não?
3: A ver, a partir dos treinos de hoje, de amanhã, de sexta-feira, qual vai ser a escolha do técnico da seleção brasileira para essa posição. Além disso, a gente tem aí duas vagas do meio para frente que estão em aberto. Pode ser uma pro Lucas Paquetá e uma para um atacante, né? Vinícius Júnior e Rafinha jogam, e aí tem mais uma vaga que pode ficar aí com Matheus Cunha, com Rayan, com Endrick, com Luiz Henrique, enfim. Ou então o Lucas Paquetá fora, que é uma possibilidade menor nesse momento, mas pode acontecer do Lucas Paquetá ficar de fora, e aí sobrariam duas vagas para esses atacantes todos, né? Matheus Cunha, Rayan, Endrick, Luiz Henrique, junto de Vinícius Júnior e Rafinha. No mais, o Alisson vai ser o goleiro, Marquinhos e o Gabriel Magalhães os zagueiros, Casemiro e Bruno Guimarães a dupla de volantes. Na lateral esquerda tem aí uma disputa também entre o Douglas Santos e o Alexandro do Flamengo pela titularidade nesse primeiro jogo do Brasil na Copa, Fred.
1: Valeu, Leonardo Dai, com as informações atualizadas da seleção brasileira que estreia no sábado na Copa do Mundo.

0: isso agora. Bora para as manchetes dos jornais dessa quarta-feira, desse dia 10 de junho. Jornais que logo mais estarão nas bancas. Antes, aqui no Primeiras Notícias, você fica sabendo com a Ana Paula Jalmi. Bora, Ana Paula. É o
1: Bora,
0: Estadão,
1: gente.
0: Que já está na tela,
1: isso,
0: aí na nossa
1: Estadão.
0: Transmissão. Bom, a manchete do jornal O Estado de São Paulo, que você está vendo aí, diz respeito à delação, à nova proposta de delação de Daniel Vorcaro. Ele mudou a versão e passou a dizer agora que pagou, sim, propina ao senador Ciro Nogueira. Não é isso?
1: É, Fred. Primeiro, Vorcaro dizia que pagava benefícios ao parlamentar por amizade, sem nada em troca. Agora, passa a afirmar, então, que os repasses visavam apoio político para interesses do antigo Banco Master. A mudança acontece depois de investigações da Polícia Federal apontarem suspeitas de pagamentos mensais de cerca de R$300 mil a uma empresa ligada ao senador em troca de possíveis vantagens para o banco em projetos discutidos no Congresso. Ciro Nogueira nega irregularidades, diz que não atuou para beneficiar a instituição. A nova proposta de delação está sendo analisada pela Polícia Federal e também pela Procuradoria-Geral da República, mas investigadores avaliam que as informações apresentadas não trazem grandes novidades em relação às provas já obtidas. Se o acordo for rejeitado, Vorcaro pode voltar para um presídio comum, Fred.
0: Essa informação que está na manchete do Estadão, do jornal Estado de São Paulo de hoje, e no Jornal Globo, no site do Jornal Globo, só para complementar aqui, Ana Paula, a nossa colega jornalista, comentarista aqui da CBN, Malu Gaspar, e colunista do Jornal Globo, publicou agora de madrugada também uma notícia, uma nota que mostra o primeiro-ministro do governo Lula citado na delação de Daniel Vorcaro por Caixa 2. Primeiro nome direto aí, faz parte do alto escalão do governo Lula. O ministro de Minas e Energia, Alexandre Silveira. Ele foi citado nessas propostas novas apresentadas pelo Vorcaro, a PGR e a Polícia Federal. Segundo o relato, segundo a reportagem da Malu Gaspar, Vorcaro afirmou ter repassado R$20 milhões em Caixa 2 para a campanha de Alexandre Silveira ao Senado em 2022, antes, portanto, de assumir o cargo do governo Lula, mas não detalhou possíveis contrapartidas, o que levou os investigadores a considerarem essas informações insuficientes. Interlocutores do ministro negam essa acusação e afirmam que ele não conhecia o empresário Daniel Vorcaro na época da eleição. De qualquer forma, é mais um integrante aí do governo Lula, ou um personagem, né, aliado ao presidente Lula, envolvido em todo esse escândalo que não poupa ninguém, né? Da direita até a esquerda, e principalmente no Centrão, são vários nomes envolvidos. Vamos agora para a capa do Jornal Globo. Jornal Globo aí na tela, e a Ana Paula Jalmi destaca uma reportagem que mostra que há poucos meses das eleições em Brasília, a segurança pública virou o centro da disputa política, né, Ana Paula?
1: De um lado, a oposição tenta avançar na Câmara com uma proposta que reduz a maioridade penal de 18 para 16 anos, defendendo punições mais duras para adolescentes envolvidos em crimes. Do outro lado, o governo Lula orienta a sua base a votar contra a medida, aposta em outra estratégia, a de reforçar o combate ao crime organizado dentro dos presídios. O Ministério da Justiça anunciou, inclusive, um plano para transformar 138 penitenciárias em unidades com regras mais rígidas, mais tecnologia para fiscalizar e também bloqueio de comunicação entre os chefes de facções. Investimento estimado aí acima de R$300 milhões, Fred.
0: É isso, capa do Jornal Globo aí na tela para você. E essa foto principal aí que tá na capa do Jornal Globo é a estreia, né, do caderno especial de Copa do Mundo. A partir de hoje, o jornal tá trazendo todos os dias informações dentro de um caderno especial. E essa foto é de uma das ruas pintadas,
1: bonita, né? Bonita, né, Fred?
0: No Rio de Janeiro, em referência ao Mundial. E para fechar, Folha de São Paulo, a notícia do dia é uma operação do Ministério Público de São Paulo que revelou um suposto esquema de infiltração do crime organizado dentro de órgãos públicos, Ana Paula.
1: Fred, segundo a investigação, um ex-estagiário do Ministério Público teria usado o acesso a sistemas internos para poder encontrar criminosos com alto poder financeiro e pedir dinheiro em troca de uma suposta proteção contra investigações. Segundo o GAECO, o ex-estagiário teria cobrado

0: R$500 mil de um integrante do PCC para evitar a prisão dele. A apuração aponta ainda que ele tinha ajuda de agentes de segurança para obter informações sigilosas, acessar bancos de dados do estado. Essa operação ainda resultou na prisão de um ex-policial civil e também um chefe de investigadores da Polícia Civil. Os três suspeitos de ligação com o crime organizado e de participação num plano para atacar um promotor de justiça que atua justamente no combate às facções criminosas. Fred.
1: Tá certo, Jornal Folha de São Paulo também com essa informação importante. Na foto principal, você tá vendo na nossa transmissão, também uma rua pintada, né? Lá em São Paulo, aparentemente essa tradição voltou com tudo agora nessa Copa, né? Várias ruas, a criançada principalmente.
0: Ah, é legal
1: indo
0: de
1: aí
0: ver,
1: pra...
0: né,
1: é bonito. E essa aí, lá em São Paulo, tá escrito que aí? Orgulho de ser Brasil. Olha aí, 5862-70.
0: Será que vem a sexta?
1: 94 e 2002, agora tá faltando é de 2006. Vamos pro repórter CBN. Agora são 5h32, daqui a pouquinho o CBN Primeiras Notícias está de volta, não sai daí.
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0: Quarta-feira, 10 de junho de 2026. A proposta de delação de Daniel Vorcaro citou o ministro Alexandre Silveira de Minas e Energia. No relato feito à Procuradoria-Geral da República e à Polícia Federal, o dono do Banco Master afirmou ter feito repasses no Caixa 2 à campanha de reeleição no Senado Federal do então candidato do PSD de Minas Gerais. O valor dos repasses teria sido de 20 milhões de reais. As informações foram reveladas pela colunista do jornal O Globo e comentarista da CBN, Malu Gaspar. A Prefeitura de Salvador decretou situação de emergência ambiental na região de São Tomé de Paripe, no subúrbio ferroviário da cidade. Foram identificados casos de contaminação por substâncias químicas derramadas na faixa litorânea da capital baiana. Relatórios técnicos do Instituto do Meio Ambiente e Recursos Hídricos identificaram níveis elevados de metais pesados em organismos marinhos na região. Segundo o decreto, a contaminação está associada a atividades desenvolvidas pelas empresas Gerdau e Intermarítima. A área atingida foi delimitada pela Defesa Civil de Salvador e a medida tem validade inicial de 90 dias. Os Estados Unidos venceram o Brasil por 1 a 0 nesta terça em frente a mais de 55 mil pessoas na Arena Castelão, em Fortaleza. A partida foi um amistoso preparatório para a Copa do Mundo Feminina de 2027. As norte-americanas abriram o placar no segundo tempo com um gol contra de Isabela. O confronto foi tomado por cartões na reta final. O Brasil teve 5 expulsos no final do jogo. O treinador Arthur Elias, por reclamação, além de Bia Zanerato, Tarciane, Ludmilla e Caroline. As duas últimas já após o apito final. No horário de Brasília, 5h35.
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2: Na volta do repórter CBN, a gente abre espaço para o noticiário internacional, para análise do Fernando Andrade no Mundo em 3 minutos. Hoje, em especial, o noticiário internacional muito movimentado, agitado, porque a gente está acompanhando a retomada da tensão do Oriente Médio, né? O episódio dos Estados Unidos voltando a atacar o Irã depois da derrubada daquele helicóptero americano que patrulhava lá no Estreito de Hormuz. E essa é a maior ameaça ao cessar-fogo que está em vigor entre os dois países desde abril, aproximadamente 2 meses. E as informações atualizadas já dessa madrugada, desse começo de dia, que as Forças Armadas do Irã já lançaram hoje também ataques aéreos contra bases militares dos Estados Unidos na Jordânia, no Kuwait e no Bahrein. A gente está monitorando as informações passo a passo, em tempo real, e vai trazendo aqui para você no CBN.

0: ver as notícias. E o Fernando Andrade também está de olho em todo o contexto dessa guerra no Oriente Médio, um cenário em que o primeiro-ministro de Israel, Benjamin Netanyahu, está desafiando o presidente americano Donald Trump. E também detalhes sobre a eleição na Armênia são os assuntos de hoje do Mundo em 3 Minutos.
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2: Olá, seja bem-vindo ao Mundo em 3 Minutos. Hoje falamos sobre a relação entre o primeiro-ministro israelense Benjamin Netanyahu e o americano Donald Trump. Bem, os dois começaram a guerra contra o Irã juntos. Só que hoje, Trump quer um acordo. Ele precisa de um acordo, precisa reabrir o Estreito de Hormuz, sua popularidade só cai e tem eleições de meio de mandato nos Estados Unidos se aproximando. Já Netanyahu não quer um acordo, precisa da guerra para se manter no poder e também tem eleições em Israel até outubro. E nos últimos dias o que temos visto é um desentendimento, um desalinhamento entre os dois, o Netanyahu desafiando Trump. Quando Israel retomou os ataques contra o Irã no domingo, nós vimos Donald Trump subindo o tom contra Netanyahu, chamando-o de completamente louco, e só depois Netanyahu deu um passo atrás, recuou. Ou seja, o israelense tem esticado a corda, confrontado as ordens de Trump. Eu conversei sobre esse cenário no Mundo em Meia Hora com o historiador, assessor do Instituto Brasil-Israel, João Miragaia, que vive em Israel.
3: Nos últimos dias, a gente tem visto o Trump demonstrar para a imprensa que ele exerce controle sobre Netanyahu, que Netanyahu faz o que ele disser que faça, e no final das contas, Netanyahu não obedece de forma integral às demandas do Trump. Ou seja, o Trump exigiu que Netanyahu não atacasse Beirute. E Netanyahu fez um ataque a Beirute. E a segunda vez foi quando o Trump disse, e ele fez questão de divulgar isso para a imprensa, que exigiu que Netanyahu não respondesse ao Irã. E o Netanyahu exigiu, ele ordenou o exército que respondesse, que retaliasse. Tudo leva a crer que Israel não avançou mais nesses ataques por conta das proibições impostas pelo governo Trump. O próprio Trump tem dificuldade de impedir o Netanyahu de realizar ataques de forma completa. Ou seja, ele precisa ceder ao Netanyahu algumas ações para que depois ele possa exigir que ele retroceda.
2: O Irã desde sempre afirma que não aceitará nenhum acordo de paz com os Estados Unidos enquanto não houver também um cessar-fogo de verdade entre Israel e Hezbollah no Líbano. Passamos agora para a Armênia, onde o primeiro-ministro Nikol Pashinyan foi reeleito. Essa eleição foi importante porque estava em jogo lá, era o seguinte, era a política já implementada, já iniciada por Pashinyan, que propõe se afastar da Rússia e aprofundar a cooperação com o Ocidente, com a União Europeia. Aliás, observadores da União Europeia disseram que a eleição correu tudo bem por lá, apesar de várias tentativas da Rússia de influenciar o pleito. Segundo os resultados preliminares, o partido Contrato Civil de Pashinyan obteve 49% dos votos. O partido de seu principal adversário, Samvel Karapetyan, que é um bilionário que fez fortuna na Rússia, inclusive está em prisão domiciliar, ficou em segundo com 23%. A ver o que vai acontecer agora. A Rússia já advertiu a Armênia de que sofrerá consequências econômicas caso continue avançando em direção à União Europeia. A Armênia depende muito da energia que vem da Rússia. Mundo em 3 minutos. Até amanhã.
0: Até amanhã, Fernando Andrade, com o resumo do noticiário internacional. Agora são 5h40. Vamos pro nosso giro pelo Brasil. Tá na hora de saber as notícias de hoje dos quatro cantos do país com a reportagem da CBN que está espalhada. As nossas afiliadas Norte, Sul, Centro-Oeste, Nordeste. Vamos saber as informações desse dia 10 de junho de 2026. Agradecendo a audiência imensa do CBN Primeiras Notícias, nossa transmissão no YouTube bombando. 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Vamos começar por onde, Ana Paula Jalmi?
4: Paraná, Fred.
0: Curitiba, 12 graus a temperatura, 17 a máxima do dia, bem frio por lá. Hoje tem previsão de chuva em Curitiba. Bruno de Oliveira, ele está chegando com informações sobre a denúncia do Ministério Público de Santa Catarina a respeito daquela mulher de 37 anos que se passou por uma adolescente de 12.

0: Para enganar uma família. O caso aconteceu, né? Está sendo investigado nos estados do sul, porque essa mulher passou pelo Paraná, passou por Santa Catarina, e a gente tem essas informações atualizadas agora. Bruno, bom dia.
1: Bom dia, Fred, para todos que acompanham CBN Primeiras Notícias. A Polícia Civil do Paraná voltou a dar andamento às investigações de um caso registrado em Colombo, na região metropolitana de Curitiba, após a prisão em Santa Catarina de uma mulher de 37 anos que ganhou repercussão nacional por se passar por uma adolescente e viver por mais de um ano com uma família em Joinville. O caso no Paraná começou em 2021, quando integrantes de um grupo de oração ligado a uma igreja passaram a manter contato com uma suposta menina de 13 anos diagnosticada com câncer terminal. Ao longo de cerca de 10 meses, a jovem relatava histórias de abandono, violência, perdas familiares e problemas de saúde, despertando a solidariedade dos fiéis. A investigação foi instaurada em dezembro de 2022, mas apesar das diligências realizadas na época, a autoria do crime não foi identificada. Com as informações obtidas a partir da prisão em Santa Catarina, a Polícia Civil do Paraná informou que irá intimar as vítimas para a realização do reconhecimento da suspeita. Segundo a advogada criminalista Caroline Souza Rangel, que representa as vítimas de Colombo, o grupo procurou o escritório em 2022, depois de começar a desconfiar de que havia sido enganado. Até então, os integrantes acreditavam estar ajudando uma criança gravemente doente, oferecendo apoio espiritual e emocional. Tudo acontecia de forma virtual. A principal vítima do caso chegou a desenvolver uma ligação tão intensa com a suposta adolescente que tatuou em seu pulso o nome falso usado pela mulher. As investigações em Santa Catarina apontam ainda para a possibilidade de golpes semelhantes em outros estados. É com você, Fred.
0: Obrigado, Bruno. De Curitiba, a gente vai seguir agora para Brasília, 17 graus, temperatura de momento. Céu nublado, ainda escuro no Distrito Federal, a máxima do dia vai a 27 hoje. E a Ana Carolina Tomé tem informação importante sobre um estudo da Universidade de Brasília que revelou que o Distrito Federal tem o maior PIB per capita do país. Só que, por outro lado, um grande número de pessoas, 4 em cada 10 moradores, enfrentam algum grau de insegurança alimentar. Ana Carolina, bom dia.
2: O DF tem o maior PIB per capita do país, mas quase 4 em cada 10 moradores enfrentam algum grau de insegurança alimentar, segundo dados do Observa DF da Universidade de Brasília. O estudo revela um aumento de 50 para 61% do número de pessoas com acesso à alimentação adequada entre 2021 e 2026. No entanto, 38,5% dos entrevistados relataram que não têm acesso regular e permanente aos alimentos. Entre as pessoas em situação de insegurança alimentar, a maioria não tem acesso às políticas públicas sociais. Apenas 30% recebem Bolsa Família, 22% são beneficiários do cartão Prato Cheio e 23% utilizam restaurantes comunitários. Segundo a pesquisadora Larissa Marques, o estado ainda tem dificuldade de levar os programas de combate à fome a quem mais precisa.
3: Ao longo do período analisado, esses últimos 5 anos que a gente vem analisando, houve a expansão do número de restaurantes comunitários. Embora tenha acontecido essa expansão da quantidade de restaurantes comunitários, ainda assim a gente encontra uma retração das pessoas que frequentam, ou seja, é um problema de acesso aos restaurantes.
2: A pesquisa também identificou diferenças por perfil dos domicílios. A insegurança alimentar alcança 46% dos lares chefiados por mulheres e 43% dos domicílios chefiados por pessoas negras. Entre as famílias com renda per capita de até meio salário mínimo, o índice chega a quase 53%. O estudo também registra um aumento do consumo de ultraprocessados. Em 2021, cerca de 25% das pessoas consumiam esse tipo de alimento todos os dias. Hoje, esse percentual subiu para 30%. Fred.
0: Obrigado, Ana Carolina. Informações de Brasília. Agora vamos pro Sudeste. Vamos dar o nosso pulinho lá. Primeiro em Vitória, capital capixaba, 18 graus. Hoje a máxima de 26. Falando aí do frio no sul, no sudeste, no centro-oeste do país. Lá no Espírito Santo, o Parque Nacional do Caparaó, os termômetros por lá chegaram a marcar menos 12 graus. É o que nos conta o Kaique Verlir. Bom dia.
4: Oi, Fred, bom dia pra você, bom dia a todos. Fez muito frio nos últimos dias na região do Caparaó, entre o Espírito Santo e Minas Gerais. Um guia de turismo contou

0: que entre a noite de segunda-feira e a madrugada dessa terça, um termômetro que ele levou no local chegou a marcar menos 12 graus Celsius no acampamento Terreirão, um dos pontos de apoio para quem busca alcançar o Pico da Bandeira, o terceiro ponto mais alto do Brasil. Ciro Guedes disse que esse frio todo surpreendeu quem estava visitando o Parque Nacional do Caparaó, na divisa entre os dois estados. Nas primeiras horas da manhã, quando dezenas de visitantes acompanhavam o nascer do sol, a temperatura subiu um pouco, quando o termômetro marcou 0 grau. As baixas temperaturas nesta época do ano fazem parte da experiência procurada por muitos montanhistas e turistas que visitam o parque. Segundo o guia Ciro, o Parque Nacional do Caparaó tem atraído cada vez mais amantes do montanhismo ao longo dos anos, especialmente durante a alta temporada, que já começou. O Pico da Bandeira, a principal atração do Parque Nacional do Caparaó, possui mais de 2.800 metros de altitude. Existem 3 principais rotas para chegar ao topo, uma do lado capixaba e as outras 2 pelo lado mineiro. Por segurança, o parque recomenda que a ida ao Pico da Bandeira seja feita sempre com um guia por perto. Eu volto com vocês aí no estúdio.
1: Agora, nesse momento, temperatura lá em Vitória, como eu disse, capital capixaba, é de aproximadamente 18 graus, a máxima é de 26. Em Belo Horizonte, tá mais frio, 13 graus é a temperatura de momento. Vamos para lá conversar com a Débora Costa. Ela traz detalhes a respeito de um processo disciplinar aberto pelo CNJ, que manteve afastado um desembargador que está sendo investigado por denúncia de assédio e de crimes sexuais em Minas. Débora, bom dia.
2: Olá, Fred. Bom dia para você e para os ouvintes. O CNJ, Conselho Nacional de Justiça, abriu um processo administrativo disciplinar contra o desembargador afastado do Tribunal de Justiça de Minas Gerais, Majid Nawef Lawar. O processo tem o objetivo de apurar as denúncias de crimes sexuais contra o desembargador. Além disso, o CNJ também manteve o afastamento de Lawar das funções do TJ de Minas. As denúncias de assédio sexual surgiram após o desembargador ter votado a favor da absolvição de um homem de 35 anos do estupro de uma adolescente de 12 no interior de Minas Gerais. Na decisão de fevereiro deste ano, ele afirmou que o relacionamento entre o adulto e a menina, que a lei classifica como estupro de vulnerável, era consensual. Após a repercussão do caso, pelo menos 2 ex-funcionárias e um parente do magistrado relataram à justiça que sofreram algum tipo de contato de cunho sexual sem consentimento por parte de Lawar. O desembargador foi afastado das funções no fim de fevereiro por determinação do CNJ devido à gravidade das denúncias apuradas. Mesmo assim, ele continua recebendo o salário base de R$ 41.800, segundo o Tribunal de Justiça de Minas, que é assegurado pela lei, mesmo com o afastamento. Após o início das apurações dos casos, o desembargador afirmou que não vai se manifestar. É isso, Fred. Seguimos de olho nesse caso que ganhou repercussão nacional aqui em Minas Gerais. Uma excelente quarta-feira para você e para os ouvintes.
1: Ok, Débora. Agora, Rio de Janeiro, 18 graus. Temperatura hoje não vai passar dos 27. Céu parcialmente nublado. Friozinho para os padrões cariocas. E o Diogo Bugalho já está aqui com a gente com os destaques do dia. Tudo bem, Diogo? Bom dia para você.
3: Bom dia, Fred. Bom dia também para o nosso ouvinte. Te conto que a ministra do Supremo Tribunal Federal, Carmen Lúcia, disse em entrevista ao podcast Pode Ir da Globo News que a decisão que concedeu o perdão judicial a Monique Medeiros, mãe do menino Henri Borel, precisa ser melhor explicada à sociedade. Carmen afirmou que não conhece em detalhes a sentença da juíza Elizabeth Machado Louro, responsável pelo caso, mas lembrou que o júri condenou a mãe do menino e o padrasto, o ex-vereador Jairo Souza Santos Júnior, o Jairinho. Disse que questões de gênero não podem ser usadas como salvo-conduto para a prática de crime. A magistrada disse que Monique vem sofrendo aí ataques e uma perseguição por causa da condição dela, né, de ser mulher e mãe de Henri. A magistrada, no caso, Elizabeth Machado Louro, é juíza do caso Henri Borel. A gente lembra também que nessa semana esse caso entrou em fase de recursos. A defesa de Jairinho, a assistência de acusação e o Ministério Público estão questionando o resultado desse julgamento, que durou 11 dias e terminou na quinta-feira passada. Agora, Fred, te conto uma história aqui, um desses casos que

0: só o Rio de Janeiro proporciona. Temos imagens aí, Ana Paula? Vamos
1: colocar
0: tipo de
1: história que a gente gosta de ouvir. Olha,
0: Polícia
1: aí.
0: Federal apreendeu uma tromba de elefante no Rio de Janeiro. É uma tromba de elefante asiático que estava empalhada. E aí a PF instaurou um inquérito para apurar os crimes de contrabando e receptação.
1: Isso aí é uma tromba real, né? Não é
0: uma
1: escultura.
0: É uma tromba de
1: não.
0: elefante real que foi encontrada em uma loja aqui no Rio de Janeiro. A PF disse que esse objeto é parte de um animal silvestre exótico, sujeito a controle internacional de comércio, que a loja não apresentou nenhum documento que comprovasse autorização, procedência aí dessa tromba. Agora o objeto foi apreendido e os investigadores estão apurando como que ele entrou aqui no Brasil, afinal não temos elefantes por aqui, né? A gente lembra também que o comércio de partes de animais silvestres depende de documentação regular e autorização de todos os órgãos competentes. Isso aí não pode ser vendido assim, né?
1: Qual a necessidade, né? Qual a necessidade disso? Obrigado, Diogo, pela sua informação. Diogo Bugalho, do Rio de Janeiro. Vamos para São Paulo agora, 14 graus. É a temperatura de momento, céu parcialmente nublado desse comecinho de manhã, 24 graus é a máxima do dia. Matheus de Souza, aí por aí, como é que tá o noticiário hoje? Conta pra gente, bom dia.
2: Bom dia, Fred, bom dia também a você, ouvinte do CBN Primeiras Notícias. A reportagem aqui em São Paulo acompanha o caso do Ministério Público que instaurou um inquérito para apurar em que condições a Sabesp e a Comgás têm oferecido serviços no estado. O inquérito foi aberto ontem, data em que se completava um mês desde aquele grave acidente que aconteceu no bairro do Jaguaré, na capital, quando uma obra executada pela Sabesp atingiu uma tubulação de gás operada pela Comgás. A gente lembra que a explosão resultou em duas mortes. O laudo da polícia deve sair em breve e nossa reportagem segue acompanhando o caso. Mudando de assunto, a Polícia Civil investiga um caso em que um jovem de 22 anos foi morto por guardas civis municipais de São Caetano do Sul, no ABC Paulista, após uma perseguição. Segundo a GCM, uma equipe de patrulhamento viu uma moto com dois homens e indício de adulteração de placa e deu ordem de parada que foi desrespeitada. A perseguição começou e foi até a região da Vila Prudente, na zona leste da capital. A guarda civil disse que a intervenção aconteceu após um dos homens sacar uma arma. Os dois foram atingidos e encaminhados ao Hospital Ipiranga. Um deles não resistiu. A família nega a versão dos guardas e a gente segue atualizando as informações desse caso hoje. E por fim, guarda-chuva e casaco na mochila de todo mundo no estado de São Paulo, porque aqui está sendo registrada uma mudança de tempo com a chegada de uma frente fria. A previsão indica dias de umidade elevada com chuva frequente e volumes que podem atingir a média mensal em diversas regiões paulistas até o próximo domingo. A instabilidade é provocada pela passagem associada a um ciclone extratropical e pela intensificação de um sistema de baixa pressão entre o Paraguai e o Mato Grosso do Sul. Hoje a chuva deve avançar aqui para Grande São Paulo, Vale do Paraíba e litoral durante a tarde. A previsão de raios e chuva de moderada a forte intensidade em pontos do interior. Por aqui é isso, Fred. Um bom dia a você e um bom dia ao ouvinte do CBN Primeiras Notícias.
1: Matheus de Souza, resumindo aí os principais assuntos de hoje, dessa quarta-feira no noticiário em São Paulo. São 5h55 agora.
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1: Encerrar o nosso giro, informações do campo com o Cassiano Ribeiro no CBN Agro. Bom dia, Cassiano.
5: Bom dia, Fred, bom dia, ouvinte. O novo corte de recursos destinados ao programa de subvenção ao prêmio de seguro rural repercutiu imediatamente entre as empresas de seguros no Brasil. Depois que o Ministério da Agricultura oficializou o bloqueio de mais de 460 milhões de reais que iriam ao programa de seguro, a Federação Nacional de Seguros Gerais, a FENSEG, disse ao repórter Rafael Wallendorf que a incerteza sobre a liberação das verbas é hoje um problema maior que os próprios eventos climáticos extremos. A entidade argumenta que secas, enchentes e outros fenômenos podem ser monitorados e incorporados ao planejamento, mas a imprevisibilidade orçamentária impede que produtores, seguradoras e o próprio governo façam planos de longo prazo.

0: caso. A preocupação cresce justamente em um momento de alerta para a possível formação de um El Niño, que pode provocar perdas em diferentes regiões produtoras do Brasil. Além disso, 2026 é um ano que marca aí dificuldades econômicas para o setor, que vem tendo um aumento de endividamento, além da contratação de apólices de seguro em queda. As vendas de seguro para a safra de inverno recuaram cerca de 30%, segundo o mercado. E essa falta de previsibilidade não se limita só ao seguro rural. Enquanto produtores e entidades do agro defendem a aprovação de um projeto de renegociação de dívidas com recursos do Fundo Social do Pré-Sal, o Conselho Deliberativo, responsável pela gestão do fundo, aprovou um plano para 2027, mas ainda não reservou os recursos para essa renegociação de dívidas rurais. O documento prevê investimentos em educação, saúde, habitação e transição energética, mas não incluiu a agricultura entre os setores contemplados. A sinalização reforça a incerteza sobre uma das principais propostas em discussão no Senado Federal para aliviar o endividamento acumulado por produtores afetados por problemas climáticos e também de mercado nos últimos anos. Mas, por enquanto, ainda não há certeza sobre a participação desse fundo social na conta. O clima preocupa, os custos, a rentabilidade e o endividamento também, mas a falta de recursos para as políticas importantes como essa do seguro e também a falta de previsibilidade estão assustando e dificultando ainda mais o planejamento das atividades de campo. A gente segue acompanhando. Outras informações estão no Jornal Valor Econômico de hoje e também no site globorural.com.br. Boa quarta-feira, eu volto amanhã.
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2: A Federação da Agricultura e Pecuária do Estado de São Paulo realizou um encontro com sindicatos rurais para reforçar orientações sobre prevenção, fiscalização e resposta a queimadas em áreas florestais. Na atividade, técnicos da Secretaria de Meio Ambiente, Infraestrutura e Logística detalharam mecanismos de fiscalização remota com uso de tecnologia para monitoramento contínuo, identificação de focos e atuação rápida das autoridades competentes. Foram apresentadas diretrizes atualizadas que organizam o controle do uso do fogo, ampliam a clareza das regras e fortalecem procedimentos no campo. Outro destaque foi a nova resolução em fase de implementação, que define de forma objetiva qual órgão o produtor deve procurar ao solicitar autorização para a queima controlada em práticas agrícolas.
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3: Bom dia a você, ouvinte da Rádio CBN aqui em São Paulo. Quem fala é o Matheus de Souza, trazendo a notícia de que dois tiroteios mobilizaram equipes da Polícia Militar em Paraisópolis, na zona sul da capital, durante a noite desta terça-feira. Segundo informações preliminares da Polícia Militar obtidas pela TV Globo, a primeira ocorrência foi registrada durante uma ação de equipes da Força Tática e outras viaturas na comunidade, em um confronto armado que resultou em uma pessoa baleada. Pouco tempo depois, uma segunda troca de tiros ocorreu nas proximidades. Durante o novo ataque, um ônibus foi atingido pelos disparos, informou a PM. Até o momento, não há registro de passageiros feridos ou detalhes sobre a extensão dos danos causados ao coletivo. O caso deve ser registrado e investigado pela delegacia do Portal do Morumbi. A Rádio CBN entrou em contato com a Secretaria da Segurança Pública e com a Polícia Militar e aguarda retorno e segue atualizando esse caso ao longo do dia. São 6 horas.
4: 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Na sequência, Milton Jung e Cássia Godoy no comando do Jornal da CBN. Ana Paula Jalme, bom dia, até amanhã.
5: Tchau, tchau, Fred, até amanhã, bom dia.
4: Na produção, Ana Paula Jalme, nos trabalhos técnicos, Renato Silva e Ricardo Garcia. Bom dia pra você, tchau. 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

0: suspeitas apontadas na lei antifacção por integrantes do Ministério Público. O projeto inclui agora 4 novos crimes tipificados na legislação recente: homicídio, latrocínio, extorsão e extorsão mediante sequestro, considerados ultraviolentos, que têm regras de proteção de regime mais severas. A análise da urgência ocorre após uma fundação ligada ao Ministério Público de Mato Grosso encaminhar um ofício para os presidentes da Câmara, Hugo Mota, e do Senado, Davi Alcolumbre, apontando falhas na norma. O documento afirma que trechos incluídos na legislação poderiam beneficiar membros de organizações criminosas condenados pelos 4 novos crimes criados. A União Europeia apresenta nesta quarta-feira mais um pacote de sanções contra a Rússia por causa da guerra na Ucrânia. Entre as medidas estão restrições de transações envolvendo 35 bancos e 11 plataformas de criptomoedas, além da produção de drones. As sanções exigem unanimidade para serem aprovadas. No horário de Brasília, 6:02.
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1: Seis e três.

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1: Olá, muito bom dia a você. Este é o Jornal da CBN. Eu sou Milton Jung e ao nosso lado está Cássia Godoy. Bom dia, Cássia.
2: Bom dia, Milton. Bom dia aos ouvintes do Jornal da CBN.
1: Fique agora mais bem informado com os destaques desta quarta-feira, 10 de junho de 2026.
2: O banqueiro Daniel Vorcaro citou o ministro de Minas e Energia, Alexandre Silveira, nas duas propostas de delação premiada.
1: Segundo a comentarista da CBN e colunista do Jornal Globo, Malu Gaspar, o dono do Banco Master relatou ter repassado 20 milhões de reais via Caixa 2 para a campanha do atual ministro ao Senado em 2022.
2: Integrantes do Ministério Público Federal e da Polícia Federal consideraram as informações iniciais insuficientes pelo fato de o empresário não detalhar as contrapartidas do acerto financeiro.
1: Não há registros no Tribunal Superior Eleitoral de doações para a campanha de Silveira em nome de Vorcaro ou do cunhado dele, Fabiano Zettel, que atuava como operador financeiro do banqueiro.
2: O titular da pasta de Minas e Energia é o único integrante do primeiro escalão do governo federal citado nas minutas de colaboração de Daniel Vorcaro.
1: O ministro participou de uma reunião com o empresário e o presidente Lula no Palácio do Planalto, em dezembro de 2024.
2: Interlocutores próximos ao ministro afirmaram que Alexandre Silveira não conhecia o banqueiro na época da disputa eleitoral em Minas Gerais e que a acusação não tem sentido.
1: Na segunda proposta de delação premiada, Daniel Vorcaro passou a classificar formalmente os repasses financeiros e vantagens concedidos ao senador Ciro Nogueira como pagamento de propina, segundo o jornal Estado de São Paulo.
2: A versão anterior havia sido rejeitada sob o argumento de que as viagens e festas custeadas decorriam apenas de relações de amizade.
1: Os investigadores apontam que o parlamentar recebia uma mesada que variava entre 300 mil e 500 mil reais para a defesa de interesses do empresário no Congresso.
2: Agora são 6:06.
1: O Tribunal Superior Eleitoral ainda não tem data para retomar o julgamento para analisar a liminar concedida pelo presidente da corte, Cássio Nunes Marques, que suspendeu a pesquisa do Instituto Atlas Intel.
2: O levantamento divulgado em maio apontou queda nas intenções de voto do pré-candidato Flávio Bolsonaro após a revelação de que ele pediu dinheiro para o banqueiro Daniel Vorcaro.
1: A análise do caso em plenário foi interrompida na sessão de ontem após um pedido de vista da ministra Estela Aranha.
2: A liminar concedida pelo presidente do TSE, Cássio Nunes Marques, permanece em vigor e o Instituto segue proibido de divulgar ou

0: ou impulsionar o levantamento.
1: Na sessão de ontem, o magistrado reiterou o voto favorável à suspensão da pesquisa por identificar indícios de que a ordem de formulação das perguntas induziu o eleitor.
2: As pesquisas eleitorais visam avaliar desempenho, potencial e aceitação de candidatos e, por isso, constituem poderoso instrumento para induzir e convencer eleitores a defender.

0: feito. E se pesquisa é o retrato de um momento, esse momento já passou. O que nós estamos aqui é a definir quais serão os parâmetros que essa corte vai ter em relação a toda e qualquer pesquisa e a toda qualquer candidato.
1: A advogada do PL afirmou que a pesquisa que apontou queda nas intenções de voto do senador Flávio Bolsonaro não poderia ter sido registrada na Justiça Eleitoral.
2: Segundo Maria Cláudia Bucanieri, o levantamento da Atlas Intel apresentou falhas metodológicas e uso de técnicas de indução de respostas dos entrevistados.
3: Essa pesquisa tem um problema fatal, ela não trouxe a íntegra do questionário, porque ela incluiu um vídeo que submeteu aos entrevistados, mas essa mídia não foi anexada. Essa mídia não foi sequer transcrita. Num descuido absoluto e num desrespeito com esta casa. Eu não tenho como saber qual foi o vídeo submetido aos entrevistados, porque ele sequer está degravado no pedido de registro de pesquisa. E esse é um vício formal insuperável. E eu nem precisava adentrar nos outros problemas, que são graves também, e que se refere à técnica de framing e de induzimento.
1: O advogado da Atlas Intel, Walter Bezerra, declarou que a defesa de Flávio Bolsonaro não apresentou prova de viés político no levantamento.
4: A representação, ela não aponta uma violação objetiva à legislação eleitoral e à resolução TSE, que trata sobre as pesquisas eleitorais. Na verdade, o que se tem na representação é uma discordância da metodologia com relação a um fato político público e notório, qual seja a relação de Flávio Bolsonaro, pré-candidato pelo PL, partido representante, com Daniel Vorcaro e com a questão do Banco Master. Não trouxe a parte representante nenhuma prova concreta a respeito de priming, framing, ancoragem ou contaminação cognitiva.
2: Agora são 6:09.
1: Daqui a pouco, às 7 da manhã, a Quest vai divulgar mais uma pesquisa sobre a disputa presidencial.
2: O levantamento foi feito entre os dias 5 e 8 de junho e já trará o impacto da visita de Flávio Bolsonaro ao presidente Donald Trump.
1: Depois do encontro, o governo americano anunciou a classificação do PCC e do Comando Vermelho como organizações terroristas e ameaçou aplicar um novo tarifaço a produtos brasileiros.
2: Você está acompanhando os destaques desta quarta-feira do Jornal da CBN.
1: O Senado pode votar hoje um projeto que tem um impacto estimado em 120 bilhões de reais aos cofres públicos nos próximos 10 anos.
2: A proposta trata da renegociação da dívida dos produtores rurais e é considerado uma pauta-bomba pela equipe econômica.
1: Ontem, o ministro da Fazenda, Daril Durigan, se reuniu com o presidente do Senado, Davi Alcolumbre, para discutir a pauta de votações de projetos de alto impacto fiscal.
2: A equipe econômica calcula que o conjunto de propostas em tramitação pode custar mais de 270 bilhões de reais aos cofres públicos.
1: O Ministério da Fazenda também manifestou preocupação com a proposta de emenda à Constituição que concede aposentadoria integral e paridade para agentes de saúde.
2: A matéria aguarda votação na Comissão de Constituição e Justiça e tem um custo projetado em 99 bilhões de reais.
1: A agenda de negociações entre o governo e os senadores inclui ainda os debates sobre o novo piso salarial para os médicos e cirurgiões dentistas, com impacto de 47 bilhões de reais.
2: Durante discurso no plenário, Alcolumbre reclamou da pressão para aprovar os novos pisos salariais de diversas categorias.
5: No ano de eleição, isso aqui é muito complexo. Porque o que botar para votar isso aqui, todo mundo vai votar sim, por conta da eleição, e vai ter que arrumar 10 Brasil para pagar. E aí fica sendo eu o culpado que não quer dar um piso pro médico. Um piso pro médico que salva a vida das pessoas no pronto atendimento. É muita coisa, é muita polêmica, é muito problema. E como muitos dos problemas, hoje eu estou sendo responsável por quase todos, eu vou continuar com a minha tese do que a gente fazer o certo, com a cabeça tranquila, é melhor do que fazer as coisas.
1: 6:12.
2: As Forças Armadas do Irã lançaram hoje ataques aéreos contra bases militares dos Estados Unidos na Jordânia, no Kuwait e no Bahrein.
1: A ofensiva foi uma resposta aos bombardeios americanos contra alvos militares no sul do país persa.
2: A operação dos Estados Unidos foi realizada em retaliação à derrubada de um helicóptero militar americano que patrulhava o Estreito de Hormuz.

0: O presidente Donald Trump declarou que a reação militar foi necessária e os alvos atingidos incluíram sistemas de defesa aérea, centrais de comando e bases de radares do Golfo Pérsico.
1: O incidente que motivou a retaliação ocorreu na segunda-feira à noite, quando dois tripulantes americanos precisaram ser resgatados no mar por um barco drone não tripulado.
0: A Guarda Revolucionária Iraniana prometeu uma retaliação mais severa caso a agressão americana continue.
1: Agora são 6:13.
0: Peruanos podem demorar até 2 semanas para conhecer seu novo presidente.
1: A previsão foi feita pela autoridade eleitoral do país diante da lentidão na contagem dos últimos votos.
0: Com 97% das urnas apuradas, a diferença entre os candidatos é de apenas 25 mil votos.
1: O candidato da esquerda, Roberto Sanches, aparece com 50,07% dos votos válidos, contra 49,9% da conservadora Keiko Fujimori.
0: Nas últimas 3 eleições presidenciais, a filha do ex-ditador Alberto Fujimori perdeu por uma diferença de menos de 1 ponto percentual dos votos.
1: Agora são 6:13.
0: Na véspera da abertura da Copa do Mundo, o técnico Carlo Ancelotti comanda hoje, ao meio-dia, mais um treino da seleção brasileira nos Estados Unidos.
1: O Brasil estreia no Mundial sábado, às 7:00 PM, contra o Marrocos.
0: Há 3 dias da estreia, Ancelotti ainda não informou quem será o lateral direito da seleção.
1: Após o corte de Wesley, a posição deve ficar com Danilo ou com o zagueiro Ibanhas, que já fez a função no amistoso contra o Panamá e pode virar titular.
2: Não, a gente tem bem trabalhando forte durante a semana, essa semana passada e a outra também, a gente vem trabalhando muito forte, dando o nosso melhor ali dentro do campo para chegar o mais pronto possível para esse jogo de estreia. E isso é o máximo que eu posso te falar, porque se eu fizer mais do que isso, dá ruim para mim depois.
0: Em Fortaleza, diante de 55 mil torcedores, a seleção brasileira feminina de futebol perdeu para os Estados Unidos por 1-0.
1: As jogadoras Marta e Angelina criticaram duramente a arbitragem do amistoso na Arena Castelão.
0: A árbitra espanhola, Paula Cebolada López, expulsou 4 jogadoras brasileiras, além do técnico Arthur Elias e mais 2 membros da comissão técnica.
3: Assim, não queria... resultado que a gente não gostaria e vim aqui reclamar, parece até um pouquinho de clichê, né? Mas assim, é uma vergonha que fizeram aqui hoje, sinceramente. O VAR não funciona, aparentemente não checa nada, nosso atleta toma pisão e ninguém checa, aí um empurrão aqui, ela quer começar a expulsar nossas atletas, então assim, é muito difícil.
4: Ela que pegou e queria ser o espetáculo, que principal figura do espetáculo. Uma galera dessa veio assistir um jogo pra ela fazer uma palhaçada dessa.
0: Estes são alguns dos destaques de hoje do Jornal da CBN. Você pode participar mandando sua mensagem para o WhatsApp 99911-9981, DDD11. Tô aqui pensando, Cássia Godoy. Isso era só um amistoso.
1: Pois é.
0: Bem amistoso esse jogo do Brasil contra os Estados Unidos no futebol feminino. Mas enfim, você pode assistir as imagens do Jornal da CBN também. 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
1: 6:16.
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4: 6:18.
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8: Olá, ouvinte CBN, muito bom dia para você que já acorda ligado na Rádio que Toca Notícia. Quarta-feira apenas começando e ainda com trânsito tranquilo nas principais vias da capital pernambucana. Na Mascarenhas de Moraes tem trânsito bom nos dois sentidos. Por enquanto, tudo tranquilo na Agamenon Magalhães. Chegando ao centro do Recife, na Avenida Cruz Cabugá, também tem movimentação tranquila nos dois sentidos. E a Avenida Sul tem fluidez do começo ao fim, sendo uma ótima opção para você que segue do bairro da Embiribeira em direção ao bairro do Derby. 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Ayrton Vasconcelos para a CBN Recife.
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5: São 6:22, manhã até certo ponto clara, até certo ponto enxuta. Vamos esperar os acontecimentos.

0: acontecimentos. Hoje é quarta-feira, é 10 de junho de 2026. 161 dias do ano, faltando 204 para terminar. A lua é quarto minguante e hoje é dia da artilharia.
1: A maré está subindo e chega a 2 metros às 11 horas e 38 minutos. Às 6h04 da noite, ela chega a 57 centímetros. A previsão do tempo dessa quarta-feira para a capital pernambucana: sol com algumas nuvens, chovendo rápido durante o dia e no período noturno. A mínima de 23, a máxima de 28 graus.
2: Bom dia para você que nos acompanha aqui na CBN Recife. No giro pelos jornais de Pernambuco, o JC Digital traz como destaque: às vésperas da Copa do Mundo, Estados Unidos retomam ataques ao Irã. Investida de autodefesa começou por ordem de Trump após derrubada de helicóptero norte-americano. Ranking coloca o aeroporto do Recife entre os melhores do mundo. TSE suspende julgamento sobre proibição de pesquisa em que Flávio Bolsonaro cai. Gestão privada garante melhor infraestrutura e segurança nas rodovias do país. Náutico vacila diante do Fortaleza e sofre segunda derrota seguida na Série B. E Ancelotti mantém mistério e indefinições para estreia no Mundial.
0: O Diário de Pernambuco, no papel e nas ruas. Manchete principal: cesta básica do Grande Recife tem o quarto aumento do ano. Pesquisa de maio foi feita em 26 supermercados na capital: Camaragibe, Jaboatão, Olinda e Paulista. Segundo o Procon de Pernambuco, o consumidor compromete 47,41% do salário mínimo para levar para casa os 27 produtos básicos. Só 10 dos 30 leitos da UTI neurológica do HR estão abertos, diz o CREMEP. Antigo teatro, ruínas expõem descaso com o Teatro Valdemar de Oliveira. Ibanez despista posição e diz estar pronto para tudo na Copa do Mundo. Protestos e crise diplomática tiram brilho do clima de festa. Jogando em casa, Náutico perde para o Fortaleza. Eu tive pena do Náutico.
1: Foi castigado, sim.
0: Jogou bonitinho no
1: jogou,
0: começo.
1: Jogou, perdeu muito gol.
0: Botou bola na trave.
1: Isso, perdeu muito gol. Pagou pela ineficiência, sim, na hora de matar o jogo.
0: E também um azar danado,
1: é,
0: né?
1: É, também.
0: E Deus parece que tem... Deus com o pé em cima, né?
1: Deu uma pisadinha, né?
0: Lá vai.
1: Folha de São Paulo. Taxas do Tesouro Nacional disparam. Rolagem da dívida pública encarece. Master pagou 102 milhões de reais à investigada para lavar dinheiro. O estado de São Paulo. Vorcaro muda versão e diz ter pago propina a Ciro Nogueira. União Europeia acelera negociações com o Brasil sobre terras raras. O Globo. Estados Unidos atacam o Irã após derrubada de helicóptero em maior ameaça ao cessar fogo. Vale tudo para ter segurança como vitrine eleitoral.
2: E após mais de 2 meses foragido, o médico Marcelo Alves Vasconcelos foi preso no município de Maracanaú, no Ceará. Ele é réu pela morte da comerciante Adriana Barros Lima Laurentino, de 46 anos, ocorrida em janeiro do ano passado, poucas horas após um procedimento de harmonização de bumbum. O profissional responde por homicídio qualificado por motivo torpe associado à ganância e pode cumprir pena que varia de 12 a 30 anos de prisão.
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4: Muito bom dia para você, Eduardo Hauen.
5: Bom dia, Milton. Bom dia, Cássio. Bom dia a todos os ouvintes.
6: Bom dia, Eduardo.
4: Nosso ouvinte, Carol Antônio, que é de Belo Horizonte, Minas Gerais, escreve o seguinte para cá: se fortalecer pernas ajuda a saúde do cérebro, então ajuda também nas carótidas? Pois as carótidas responsáveis de comunicar a parte abaixo do pescoço e do pescoço para cima, então fortalecer pernas ajuda nas carótidas?
5: Bom dia, Carol.

0: Milton, a resposta direta é sim, né? Quando a gente fortalece nossas pernas, ajuda e muito as nossas carótidas. Que é carótida, né? As carótidas são as artérias ali entre o tronco e o cérebro, que liga ali no pescoço, responsável por levar o sangue arterial. E as carótidas, ela é muito responsável para essa saúde cerebral. Vamos entender como é que funciona isso. Então, imagina que as carótidas são as grandes avenidas que levam aquele sangue rico ali do coração para o cérebro. E quando você fortalece o músculo, principalmente da perna, que é um dos maiores grupos musculares do nosso corpo, você não apenas deixa ali a perna forte e resistente, mas também você cria uma demanda metabólica muito grande durante esse esforço para o nosso coração. Então melhora muito o fluxo sanguíneo, ou seja, nosso sistema cardiovascular, ele melhora e trabalha com mais eficiência. E o exercício de força, principalmente ali no músculo grande, libera aquela substância que a gente chama de miocinas, que são substâncias que ela funciona como um verdadeiro adubo ali para o nosso neurônio. Então ele estimula, ele passa ali a nossa barreira hematoencefálica, ou seja, ele entra no cérebro e melhora a saúde do nosso neurônio, tanto para melhorar as conexões que existem, que é a neuroplasticidade, e também para neurogênese, ou seja, aumenta o número de células nervosas. Então ele ajuda e muito na nossa saúde cerebral. E quando você usa esse sistema cardiovascular, essa artéria, ela fica mais jovem, né? Então, quando a gente tem um fluxo cardiovascular melhorado, ou seja, um sistema mais eficaz, a elasticidade e a resistência dessas artérias, ela melhora, ou seja, a partezinha interna ali da artéria, que a gente chama de endotélio, ele fica mais saudável. Dessa forma, diminui aquele depósito de cálcio que tem nas artérias, quando a gente tem um envelhecimento. Então, você mantém o endotélio dessas artérias mais jovens. Dessa forma, você mantém o fluxo sanguíneo cerebral melhor, e essa interligação das pernas para o cérebro também leva essas miocinas, deixando o nosso cérebro mais jovem. Na geriatria tem um ditado que fala assim: pernas fortes, cérebro jovem. Então a nossa carótida, ela é muito responsável, porque ela está entre o espaço desse treino muscular e nosso cérebro, tanto levando essas miocinas, mas também levando esse fluxo cerebral, mantendo o fluxo e o endotélio mais jovem e cuidando da nossa saúde mental.
1: Muito obrigado, e vamos treinar perna então. Até mais.
0: Até mais. Não pode pular o treino de perna.
1: Jamais.
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Quarta-feira, 10 de junho de 2026. A proposta de delação de Daniel Vorcaro citou o ministro Alexandre Silveira de Minas e Energia. No relato feito à Procuradoria-Geral da República e à PF, o dono do Banco Master afirmou ter feito repasses no Caixa 2 à campanha de reeleição no Senado Federal do então candidato do PSD de Minas Gerais. O valor dos repasses teria sido de 20 milhões de reais. As informações foram reveladas pela colunista do Jornal Globo e comentarista da CBN, Malu Gaspar. O Tribunal Superior Eleitoral ainda não tem data para retomar o julgamento para analisar a liminar concedida pelo presidente da corte, Cássio Nunes Marques, que censurou a pesquisa do Instituto Atlas Intel. O levantamento divulgado em maio apontou queda nas intenções de voto do pré-candidato Flávio Bolsonaro após a revelação de que ele pediu dinheiro para o banqueiro Daniel Vorcaro. A análise do caso em plenário foi interrompida na sessão desta terça-feira após um pedido de vista da ministra Estela Aranha. A liminar concedida pelo presidente do TSE permanece em vigor e o Instituto segue proibido de divulgar ou impulsionar o levantamento. A Câmara Legislativa do Distrito Federal aprovou o projeto de lei que autoriza o governo local a contratar um empréstimo de até 6 bilhões e 600 milhões de reais junto ao Fundo Garantidor de Créditos. O placar em plenário foi de 11 votos favoráveis e 9 contrários. E a matéria segue para a sanção da governadora Celina Leão. O texto foi enviado em regime de urgência para reformular

0: analisar o plano de capitalização do Banco de Brasília após a identificação de fraudes em operações com o Banco Master. No horário de Brasília, 6h32.
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0: Jonathan Haidt, autor de A Geração Ansiosa, voltou a alertar essa semana sobre brinquedos com inteligência artificial, bonecas, ursinhos, robôs conversacionais. O receio é que esses objetos sempre disponíveis, pacientes e totalmente responsivos virem figuras de apego emocional para crianças e comecem a competir com vínculos reais. Eu acredito que isso pode acontecer. E é aí que mora o perigo. Vínculo não nasce do conforto, nasce do atrito. A criança se constrói batendo de frente com o outro que tem vontade própria, que se cansa e também diz não, que às vezes erra e depois pede desculpa. É nesse vai e vem que ela aprende a esperar, a negociar, a lidar com a frustração. Tudo isso vira repertório para a vida adulta. O que o homeschooling ou ensino domiciliar não oferece, por exemplo, mas isso é outro papo. O ursinho de IA não ensina o que só o convívio com outras crianças ensina. Está sempre disponível, sempre dizendo o que a criança quer ouvir. Vínculo sem fricção não é vínculo. Fica mais parecido com um serviço, um delivery afetivo. O grande risco aqui é formar uma geração que confunde amor com conveniência. Uma criança acostumada a um amigo que nunca se irrita vai achar que o amigo de carne e osso está com defeito. O de carne e osso frustra, impõe limite, tem dia ruim. Isso não é defeito, é o que faz dele real. A gente vai criar gente que sabe conversar com robô e não aguenta a imperfeição de um ser humano, que prefere o afeto programado ao afeto que exige esforço. O limite que o brinquedo nunca impõe, o mundo vai impor lá fora. E o mundo não tem a paciência infinita de um ursinho programado para agradar.
1: Esse é o Rossandro Klinger, todos os dias conosco aqui no Jornal da CBN. E você também pode ouvir o Refletir para Viver lá no nosso site cbn.com.br. 6:36.
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4: A seleção do Irã poderá entrar nos Estados Unidos na véspera dos jogos na fase de grupos da Copa do Mundo. A informação foi divulgada pelo Departamento de Segurança Interna, o DHS, na sigla original em inglês, para a agência Reuters nesta terça-feira. Nos últimos dias, o embaixador do Irã no México, Aboulfaz Passadindeh, afirmou que a seleção teria que entrar no país norte-americano no dia dos jogos.

0: jogos pela manhã, deixando os Estados Unidos pouco após as partidas. Ainda segundo a agência Reuters, um porta-voz do DHS negou a alegação, dizendo que, abre aspas, essas declarações são falsas. Graças à generosidade do presidente Donald Trump, a seleção iraniana poderá chegar no dia anterior às partidas. Fecha aspas. Todos os jogos do Irã na fase de grupos serão nos Estados Unidos. Os dois primeiros em Los Angeles, contra a Nova Zelândia e Bélgica, e o último em Seattle, contra o Egito. Por causa da demora para a emissão dos vistos, concedidos aos jogadores apenas na última sexta-feira, a seleção iraniana teve que transferir sua base de treinos de Tucson, no Arizona, para Tijuana, no México, onde desembarcou no último domingo. Estados Unidos e Israel estão em guerra com o Irã desde fevereiro. A embaixada iraniana na Turquia também acusou os norte-americanos de tratamento discriminatório, afirmando que membros do staff técnico não receberam autorizações para ingressar no país. De São Paulo, Guilherme Pradella.
1: Todo mundo é Brasil. 6:38.

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8: De volta com você, ouvinte CBN, falando agora de trânsito intenso na Abdias de Carvalho, desde o início da via até as imediações do cruzamento com a Avenida General San Martín, já no bairro do Bongi. Grande parte dessa lentidão é reflexo de acúmulo de água, que não é novidade, em frente à Praça da Chesse, ocupando a faixa da direita e a faixa central da via. Para você que segue em direção ao bairro do Derby, à Ilha do Leite, vindo do bairro do Curado 2, ainda assim, o melhor caminho é pegar a Abdias de Carvalho e, nesse trecho, em frente à Praça da Chesse, desviar pela faixa da esquerda. 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Ayrton Vasconcelos para a CBN Recife.
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3: O tradicional desfile das

bandeiras que colorem as ruas do São João desde 1993 acontecem neste domingo no bairro do Recife. No total, haverá 14 bandeiras e grupos culturais embalados pelas bandinhas Mix e Som Brasil e pela Orquestra 19 de Fevereiro. De acordo com a gestão municipal, a concentração começa às 3 horas da tarde no Cais da Alfândega. Os grupos seguirão pelas ruas Marquês de Olinda, Moeda e Marise Barros até a Avenida Rio Branco, onde haverá a apresentação volante do Trio Magia do Sol a partir do meio-dia. Já às 4 horas da tarde, Lucas dos Prazeres apresenta seu projeto infantil Zé Tamanquinho. Até às 10h30 da noite, subirão também ao palco da Sala de Reboco a Família Salustiano, Salatiel de Camarão, Roberto Cruz e Azulinho. Você pode conferir todos os grupos que participarão do desfile no portal da CBN Recife.

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2: Muito bom dia para você, Tássio Veloso.
3: E aí, Milton, bom dia para você, bom dia, Cássia, bom dia para os ouvintes da CBN.
4: Bom dia, Tássio.
2: Tássio segue nos atualizando sobre o Web Summit Rio, que está se realizando neste momento. E ontem mesmo você já chamava a atenção o quanto o tema da inteligência artificial influenciaria as conversas. Como estão sendo as discussões em torno do futuro da IA?
3: Milton, nos estandes só se fala de IA, né? Para surpresa de ninguém. IA enquanto produto, enquanto ferramenta, enquanto aplicação nas empresas. Enquanto isso, nos painéis, uma discussão bem mais profunda sobre como as nações deveriam lidar com essa tecnologia, o que passa, inclusive, pelo tema da regulação. Quais leis vão valer para inteligência artificial, robô, máquina, etc. Cada país vai ser a sua? São algumas dúvidas, por enquanto, sem resposta. Agora, o momento mais eloquente dessa discussão se deu durante o painel "Nós podemos abrir a IA?" É uma pergunta que eles propunham. E os convidados, eles concordaram que a situação no Brasil, ela está confusa. Está confusa porque o marco regulatório, que está sendo pensado já há alguns anos, ele passou no Senado, mas não se sabe como será o projeto, que será votado na Câmara. E aí, portanto, os atores do setor não sabem o que esperar dessa regulação. Esse foi o resumo que fez para a audiência do Web Summit o chefe de políticas públicas da OpenAI, a dona do ChatGPT, o Bruno Levick. E durante essa conversa, o advogado especializado em tech e também diretor do Instituto de Tecnologia e Sociedade, o Ronaldo Lemos, fez uma defesa de uma abordagem soberana. Vamos ouvir.
5: Eu acho que o objetivo da regulação do Brasil é que a gente não dependa da OpenAI, nem da Anthropic, nem da DeepSeek, nem das chinesas e assim por diante. E nesse sentido, eu acho que a gente tem que abraçar muito o modelo open source. Porque o Brasil, pessoal, a gente pode se lembrar, é um gigante do open source. O software livre no Brasil se frutifica como em nenhum outro lugar. Os desenvolvedores brasileiros são incríveis.
3: Quando ele fala de open source, só dando um contexto aqui para o nosso ouvinte, o software livre significa que ele não fica amarrado a nenhuma grande empresa. É desenvolvido em comunidade e, em sua essência, todo mundo pode utilizar, inclusive, às vezes, sem custo nenhum. E numa nota relacionada sobre esse assunto, Milton e Cássia, ontem, o presidente da Câmara, Hugo Mota, ele descartou que o PL 2338, que é esse marco regulatório da IA, seja votado nessa semana, o que ele mesmo tinha prometido. Ou seja, é um tema que segue dando muito pano para manga.
4: Agora, Tássio, a organização divulgou o número atualizado de participantes. Você nos conta que são 40 mil na edição deste ano. Conta pra gente quais são os bastidores para manter uma operação desse porte funcionando adequadamente.

0: É, cara, você tem toda essa questão de montar os estandes, a sinalização, o próprio transporte público aqui no Rio de Janeiro, que é um desafio, mas nós também vemos uma preocupação enorme com a conectividade. Isso porque o evento fornece Wi-Fi, são centenas de roteadores para atender aos participantes. Durante os picos de uso, são mais de 1.000 pessoas conectadas simultaneamente. E ontem eu visitei a chamada sala de guerra dessa operação de conectividade. Para chegar nesse resultado, são dois links, esse é o termo, ou seja, duas conexões de 10 gigabits por segundo. Ai, Tássio, mas o que isso significa, né? Isso é o suficiente para simultaneamente transmitir 5 mil telas de Netflix com a resolução 4K, que é uma das mais altas. E eu também conversei com o diretor de operações desse projeto de conectividade, o Sérgio Araújo, da Claro Empresas. Ele me contou que o trabalho aqui é similar ao desenvolvido em grandes shows, nas corridas de Fórmula 1 e também no esporte em geral. Separei um trechinho para a gente ouvir.
1: A diferença daqui é que num show o atendimento é mais para o público em geral que está ali assistindo o show, que quer postar, que quer, né, utilizar ali a sua rede, né? Principalmente se for num local aberto, a rede móvel é muito mais utilizada. Aqui você tem um misto, né? Aqui no Web Summit. A gente tem uma parte que é o próprio público que está aqui, que está visitando, e você tem as empresas que estão aqui. Também precisam ser atendidas nos seus estandes, nas suas necessidades.
0: E nessa quarta-feira, os destaques da programação, então, são a ginasta Rebeca Andrade, num papo sobre esporte, dinheiro e mentalidade de alta performance. Estou torcendo para ela falar sobre saúde mental. E também um painel sobre o próximo ciclo de agentes de IA, que será com um executivo brasileiro que trabalha na NVIDIA, atualmente a empresa mais valiosa do planeta. Então também é uma palestra que promete bastante hoje.
2: Muito obrigado, Tássio, e um bom dia para você.
0: Bom dia, voltamos amanhã.
3: Até mais. 6h49.
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3: 6:51.
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5: De volta com você, ouvinte CBN, falando agora da Avenida Caxangá, com trânsito intenso desde o bairro da Várzea até as imediações da Iputinga, isso no sentido centro. Continuando no sentido centro, também tem trânsito intenso do bairro do Cordeiro até as imediações do bairro da Madalena, no encontro com a rua Benfica. Ainda assim, para você que segue de Camaragibe em direção ao bairro do Derby, a melhor opção é pegar a Avenida Caxangá. 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Daqui a pouco eu estou de volta trazendo mais informação de trânsito para você aqui na Rádio que Toca Notícia. Ayrton Vasconcelos para a CBN Recife.

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0: 6h55.
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0: Muito bom dia, professor Mário Sérgio Cortella.
1: Bom dia, Milton. Bom dia, Cássio.
2: Bom dia, professor.
0: Professor Cortella, a Copa começa amanhã, o Brasil estreia no sábado e enquanto se espera os jogos, nos espantamos com notícias sobre restrições à entrada de integrantes das delegações nos Estados Unidos, revista exagerada a jogadores e comissões técnicas, impedimento de entrada de um árbitro da Somália. De que forma esses fatos impactam essa imagem, eu diria até romântica, que muitos temos de que as competições esportivas podem ser um evento de celebração global e congraçamento?
1: Pois é, a festa, muitas vezes a festa fica atrapalhada por quem se coloca na posição, usando o termo até no mau sentido, que é síndico, que você falava agora há pouco, porque a palavra síndico no mundo grego antigo, 2.500 anos, designava o delegado da cidade. Claro que para nós, no dia a dia, a atividade do síndico ou da síndica é ajudar a cuidar da habitação coletiva, mas alguém entendeu que ser síndico em alguns lugares, entre eles agora na Copa, é ser um delegado, né, que decide que a festa não será festa. Esquecendo, né, Milton e Cássia, que essa não é uma Copa do Mundo nos Estados Unidos da América do Norte, é uma Copa do Mundo na América do Norte. Portanto, teria que ser mais global do que apenas a intenção e intervenção de um pedaço. Como diz a antiga música, rombou a festa, né, em várias coisas. Que pena.
2: É triste, né? Porque a gente percebe que é um movimento totalmente antiesportivo, professor.

0: É, e se é a comemoração, como é mesmo, né, de 250 anos da independência norte-americana dos Estados Unidos, é claro que deveria ter uma ampliação. Uma nação poderosa que é capaz de colocar-se até na atividade de xerife internacional, que hoje está empreendendo, né, ações em vários lugares do mundo, que teme, né, que teme a ação de um juiz vindo da Somália, ou um grupo de atletas que vem de regiões onde há algum tipo de confronto. É interessante, né? Porque é uma demonstração de rugido, de força que não é necessária, né? Acaba dando à festa um tom que ela não precisaria ter. É claro, né, Cássia? A Copa do Mundo é um negócio estupendo, maravilhoso, nos envolve, mesmo que a tua rua, a minha em São Paulo, não tenha ali, né, os enfeites, nem, né, o condomínio do Milton e de outras pessoas, né, que conosco estão. Ainda assim, né, a gente começa a ganhar clima, né, é clima de Copa, mas quando esse clima, não é que ele fica chuvoso e marcado por trovoadas, ele fica ameaçador, é relâmpago aqui, tentando dizer assim, não, nós mandamos, a Copa é nossa, que pena, digo eu de novo.
1: Muito obrigado, professor Mário Sérgio Cortella, um bom dia.
0: Abraços.
2: E
1: aí me permita aproveitar aqui para acrescentar uma outra informação, porque um dos fatos que mais chamaram a atenção foi o impedimento da entrada do árbitro Omar Artan, que foi barrado pela imigração dos Estados Unidos, impedido de apitar a Copa do Mundo, a primeira vez que um representante da Somália participaria. E ontem ele desembarcou em Mogadíscio, capital da Somália, e foi recebido com festa. Que recebeu apoio lá dos compatriotas, lotaram o aeroporto para receber um árbitro de futebol. Isso eu nunca tinha visto na minha vida. Mas, enfim, aconteceu. Então, assim que ele deixou o avião, o Artan foi tratado como um herói pelas pessoas que ocupavam lá o local, se enrolou numa bandeira da Somália, celebrou com quem marcava a presença, ou seja, de alguma maneira foi acolhido pelo seu povo depois de ter passado pelo que passou ao chegar nos Estados Unidos. E durante a inspeção, se ter verificado que a documentação dele não estava nos conformes, dentro daquilo que se imaginava. E sem nenhuma intervenção da FIFA, que afinal de contas foi quem o convocou para estar lá para apitar alguns dos jogos da Copa do Mundo.
2: E a justificativa vaga desse jeito que você descreveu, né, Milton? Não se falou exatamente o que aconteceu, o que estava faltando de documento, qual era o problema. Um árbitro contratado para a função, aliás, um árbitro bastante requisitado, muito respeitado na função que exerce. Ninguém explicou direito o que aconteceu, simplesmente foi vetado.
1: 7 horas agora.
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quarta-feira, 10 de junho de 2026. O Supremo Tribunal Federal deve julgar a partir de hoje 12 recursos apresentados por Big Techs e entidades do setor de tecnologia que pedem esclarecimentos e ajustes na decisão que ampliou a responsabilidade das plataformas pelo conteúdo que publicam. Uma das principais questões colocadas é quando deve ser aplicado o entendimento adotado pelo STF, já que as empresas pedem que as regras tenham validade só após o encerramento de todas as possibilidades de recursos na corte. Menos de 4% dos 2.558 municípios analisados pela Associação Brasileira de Engenharia Sanitária e Ambiental estão perto de atingir a universalização do saneamento básico. O estudo contempla todas as capitais e cerca de 80% da população do país. De acordo com o marco legal do setor, 99% dos brasileiros devem ter acesso à água tratada e 90% à coleta e tratamento de esgoto até 2033. Os dados foram divulgados pelo jornal O Globo. As Forças Armadas do Irã lançaram ataques aéreos contra bases militares dos Estados Unidos na Jordânia, no Kuwait e no Bahrein, logo após uma ofensiva americana contra alvos militares no sul da República Islâmica. A operação ordenada pela Casa Branca foi realizada em retaliação à derrubada de um helicóptero militar americano perto do Estreito de Hormuz. Teerã nega ter relação com a queda da aeronave. No horário de Brasília, 7:02.

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1: E você que nos acompanha e está saindo de casa ou já está se arrumando para sair de casa, a linha sul do metrô do Recife está funcionando normalmente na manhã de hoje. É que entre o fim da manhã de ontem e o início da tarde, um trem havia descarrilado, interrompendo o serviço por mais de 6 horas para que fosse realizada, né, a manutenção da estrutura. Então, se você precisa utilizar a linha sul, alguma das 12 estações da linha sul, né, entre o Recife e Jaboatão dos Guararapes, pode tranquilamente, que o metrô está funcionando.
2: 7:03.
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3: Muito bom dia a você que escolheu ficar mais bem informado ouvindo o Jornal da CBN na manhã desta quarta-feira, 10 de junho de 2026. O Instituto Quest acaba de divulgar mais uma pesquisa sobre a disputa presidencial. O Felipe Igreja já tem os números em mão e destaca aqui as principais informações, os principais dados desse levantamento feito pela Quest. Bom dia para você, Felipe Igreja.
4: Bom dia, Milton. Bom dia a todos que nos acompanham. A pesquisa Genial Quest, divulgada hoje, mostra que o presidente Lula abriu vantagem de 6 pontos sobre Flávio Bolsonaro em um eventual segundo turno. O levantamento mostra que o petista está com 44% das intenções de voto contra 38% do adversário no cenário de segundo turno. A gente lembra que Flávio chegou a passar Lula numericamente em abril, 42 a 40%, mas de lá para cá, diante das revelações do caso Master, o petista recuperou o terreno e agora abre a maior vantagem desde janeiro, quando chegou a estar 7 pontos à frente do senador nos levantamentos da Quest. A pesquisa revela que a melhora do petista se deu basicamente entre os eleitores independentes. Nesse grupo, Lula tinha 29% em maio, mas subiu agora para 37%, enquanto Flávio caiu. O senador tinha apoio de 31% do eleitorado que se declara independente no mês passado e agora soma 24%. O impacto do caso Master e da nova ameaça de tarifaço dos Estados Unidos contra o Brasil também explicam. Esses impactos também explicam a queda do filho do ex-presidente Bolsonaro e o crescimento de Lula na pesquisa Quest. 65% dos entrevistados afirmam que Flávio Bolsonaro errou ao pedir dinheiro a Vorcaro para o financiamento do filme Dark Horse sobre a história de Jair Bolsonaro. 60% dos entrevistados afirmam ainda que as conversas, os áudios que foram divulgados, levantaram suspeitas. E para 58%, Flávio pode estar escondendo envolvimento ilegal no caso Master. O levantamento mostra ainda que 62% dos eleitores avaliam que Flávio Bolsonaro sabia sim que Vorcaro estava envolvido em corrupção. E 12% disseram que diminuiu a vontade de votar em Flávio depois das revelações do caso. Sobre o tarifaço, 47% dizem concordar com Lula, que acusa Flávio de ter pedido novo tarifaço contra o Brasil. E 46% concordam mais com o petista, que diz que a medida foi tomada em retaliação ao PIX. 47% dos entrevistados dizem ainda que Lula é hoje quem melhor representa o discurso de patriotismo e defesa dos interesses do Brasil contra 37% que dizem ser Flávio. 39% também dizem que o tarifaço aumenta a vontade de votar em Lula, contra 30% que afirmam que essa medida aumenta a vontade de votar em Flávio Bolsonaro. Em relação aos demais pré-candidatos na disputa, Lula mantém vantagem de 10 pontos sobre Romeu Zema e Ronaldo Caiado em um eventual segundo turno, com o petista à frente com 45% contra 35% dos adversários. Já em relação a Renan Santos,

Comissão, o petista mantém 45%, enquanto o adversário subiu de 28% para 31% em um eventual segundo turno. O levantamento também mediu a participação

0: erro é de 2 pontos percentuais para mais ou para menos e o nível de confiança é de 95%. A pesquisa foi registrada junto ao TSE com o protocolo de número BR-07661/2026. Milton.
1: Esses são alguns dos dados destacados agora pelo Felipe Igreja. Eu queria primeiro mostrar, com base nesses números todos divulgados na pesquisa Genial Quest, mostrar a ascensão da candidatura do presidente Lula à reeleição. Se você pegar o histórico das últimas pesquisas, olhando para Genial Quest, Lula tinha intenções de voto no mês de abril 40%, passou para 42 em maio, agora está com 44. Flávio tinha 42 em abril, está com 41 e caiu agora para 38% das intenções de voto. Um outro ponto que eu quero chamar a atenção é a forte dificuldade de demais candidatos que tentam se posicionar à direita e, quem sabe, até ocupar um espaço de Flávio Bolsonaro, a dificuldade para que eles surjam com algum destaque nessa pesquisa. Veja, por exemplo, que na intenção de voto do primeiro turno, naquela que você mostra o nome dos candidatos para o eleitor, Renan Santos, que é do Missão, aparece com 3% das intenções de voto, igual ao Ronaldo Caiado, do PSD. Aécio Neves e Romeu Zema vem abaixo com 2% das intenções de voto. Quando você olha lá para o segundo turno, você vai ver que Flávio continua sendo ainda mais competitivo, apesar de ter desvantagem nesse momento em relação ao presidente Lula, mas Caiado aparece com 35% das intenções de voto, Zema com 35% das intenções de voto e Renan Santos com 31% das intenções de voto. Isso num olhar para o segundo turno, cada um deles disputando diretamente com o presidente Lula. O Flávio ainda aparece com maior potencial, com 38% das intenções de voto. Esses são alguns dados apenas para que você pare para pensar e refletir. Claro que nós vamos contar também com a ajuda dos nossos comentaristas, Miriam Leitão, Lauro Jardim estará conosco também, a Miriam Leitão daqui a pouquinho, Lauro Jardim logo depois das 8 horas da manhã. 7:10.
2: Temos agora informação com a nossa reportagem aqui em São Paulo. Pedro Fagundes tem as informações consolidadas daquela operação que foi realizada nesse comecinho de semana e expôs a atuação de infiltrados do PCC em estruturas do Estado brasileiro. Pedro Fagundes, bom dia.
3: Bom dia, Cássia. Bom dia também aos ouvintes. Olha, o GAECO de Campinas prendeu 3 pessoas nesta terça-feira na operação Infiltrados, que investiga justamente o vazamento de informações sigilosas, extorsão e também corrupção envolvendo agentes públicos com o PCC. A apuração começou em agosto do ano passado. Na época, um alvo de uma operação do Ministério Público disse ter recebido uma cobrança de R$500 mil para evitar a prisão e impedir que o caso fosse encaminhado ao GAECO. A ameaça teria sido feita por mensagem de WhatsApp. Segundo o Ministério Público, o principal suspeito de acessar e repassar informações é Gabriel Lira de Jesus, que na época era estagiário de uma promotoria criminal de Campinas. Os investigadores afirmam que ele usava o acesso a inquéritos policiais para obter dados privilegiados sobre pessoas investigadas. A polícia também apura a participação de um policial penal e de um policial civil neste esquema. Entre os presos temporários está Maurício Aparecido de Oliveira, policial civil e ex-chefe dos investigadores da DIZI de Campinas. Um ex-policial civil também foi preso. De acordo com o GAECO, Maurício foi flagrado em um encontro com o empresário José Ricardo Ramos. O empresário é investigado por lavagem de dinheiro e já apareceu em apurações anteriores como um dos envolvidos no plano para matar o promotor de justiça, Maurício Vieira Filho. O ex-policial civil preso nesta terça é suspeito de ter intermediado essa reunião. Ao todo, a operação cumpriu 3 mandados de prisão temporária e 10 mandados de busca e apreensão. Os agentes recolheram celulares, documentos e também anotações que agora serão analisados. Operação Infiltrados é então um desdobramento das operações Pronta Resposta e também Off-White, realizadas as duas em 2025. Essas investigações apuraram um plano de atentado contra o promotor do GAECO e um esquema de lavagem de dinheiro ligado ao PCC. Cássia.
2: Muito obrigada, Pedro Fagundes.
1: E agora, 7:13. Nós vamos...

0: Rio de Janeiro. Estamos em contato com o Diogo Bugalho, que traz uma informação, no mínimo, curiosa. Para mim, inusitada. Diogo Bugalho, bom dia.
1: Bom dia, Milton. Bom dia também para você que nos ouve. A Polícia Federal instaurou um inquérito, veja só, para investigar os crimes de contrabando e receptação após a apreensão de uma tromba de elefante asiático em um antiquário no centro do Rio. A ação foi realizada ontem, depois que a PF recebeu informações sobre a possível comercialização da peça, que aparenta ser parte de um animal silvestre exótico, sujeito a controle internacional de comércio. Durante a fiscalização, os responsáveis pelo estabelecimento não apresentaram documentos que comprovassem a origem legal do objeto, nem autorizações dos órgãos competentes para a venda da peça. Material foi apreendido e vai ser submetido à perícia para confirmar a espécie do animal e reunir informações que possam ajudar na investigação. Era uma tromba ali de elefante empalhada. Segundo a Polícia Federal, o objetivo é esclarecer a origem aí desse artefato, como ele entrou no país e em quais circunstâncias estava sendo exposto ou oferecido ali no antiquário. Comércio de partes de animais silvestres, especialmente de espécies protegidas por normas internacionais, depende de uma documentação específica, das autorizações dos órgãos fiscalizadores. É uma prática e uma situação complexa, não pode ser feito da maneira como estava acontecendo nesse antiquário no centro do Rio, Milton.
0: Enquanto o Diogo Bugalho trazia a informação, nós vimos a imagem aqui desta tromba de elefante, e até o Diogo comentou o seguinte, que uma das coisas que os investigadores querem saber é como chegou aqui. Tô curioso para saber também, pois quem é que trouxe na bagagem. Isso deve ter vindo, provavelmente, de navio, vem dentro de containers, né? E aí vem como contrabando.
2: Sim.
0: Por isso que precisa ficar muito atento. Mas é porque é gigantesco. Bom, você imagina, um elefante, né? É a tromba do elefante, é a tromba do elefante que está, vamos dizer assim, no quadro. É uma tromba empalhada e que fica neste quadro pendurado. Assim como você já viu, muitas vezes você vê em filme a cabeça do leão.
2: Isso.
0: A coisa meio... do passado já, né? Tão ultrapassada, mas é isso que tinha lá no antiquário, está sendo investigado agora. 7:15.
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0: e 18.
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2: De volta com você, ouvinte CBN, falando agora da BR-101 Sul, com trânsito moderado entre o Barro e o Ibura e trânsito mais intenso desde o bairro de Jardim Jordão até as imediações do bairro de Prazeres, ali próximo ao Parque da Cidade. Ainda assim, para você que segue da Cidade Universitária em direção ao Cabo de Santo Agostinho, a melhor opção ainda segue sendo pegar a BR-101 no sentido sul. 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Ayrton Vasconcelos, para a CBN Recife.
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3: 7:19.
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3: Sempre confiei na seleção brasileira, mesmo que ela não me passasse confiança, porque eu sou brasileiro e eu não desisto nunca.
4: Tô com a pera cena de bola deles aí, eu tô confiante.
5: Eu tô achando que ela não vai muito longe, não. Principalmente se esse Neymar aí entrar no jogo.
3: 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O Brasil tá preparado pro Hexa. 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
6: Enquanto o torcedor brasileiro ainda debate esquemas táticos e a pressão pelo hexacampeonato, o mundo enxerga a Copa de 2026 sob perspectivas completamente diferentes. Longe dos olhos do Brasil, o maior torneio de futebol do planeta desperta sentimentos que vão muito além de simplesmente erguer a taça. Para quem vive nos países sede, a contagem regressiva é sobre identidade e orgulho. O México abre as portas do histórico estádio Azteca, não apenas para o futebol, mas para reafirmar sua força cultural diante do mundo. O mexicano Miguel Guerrero vive nos Estados Unidos e compartilha as visões, tanto dos latinos quanto dos americanos.
7: Praticamente similar. Do mesmo jeito que vocês também param, né, para assistir o jogo, para quando o Brasil joga, a gente gosta muito do futebol lá no México e todo mundo também para, né? E normalmente quando é o mesmo tempo do nosso país, aí todo mundo também, como se fosse feriado também, né? Logicamente que tem as pessoas que têm que trabalhar, mas que eu lembro, a gente parava para assistir o jogo, né? Agora aqui nos Estados Unidos é diferente, né? Aqui um pouco mais, as coisas mudam mais rápido, né? Tipo aqui mais futebol americano, basquete, que eu gosto também, né? O basquete também, o futebol, né? Mas aqui é mais diferente, né? Que todo mundo, se quando é Super Bowl, aí também todo mundo para, mas normalmente o Super Bowl, todo mundo para aqui do fim de semana, né? Agora a Copa do Mundo é durante todo mês, né? Completamente, né? De segunda a domingo, né? Dependendo do dia que os jogos vão jogar no seu país, né? Nesse caso, agora, acho que México vai jogar, os três partidos vão jogar lá no México, né? Aí esperemos que, como eles estão jogando em casa, né?

0: Na seguinte ronda, né? Vamos ver o que acontece, né?
1: Em paralelo à mística esportiva, existe um forte aquecimento no mercado econômico.
0: E referente os tickets, né? Para entrar, os ingressos, né? Que você falou, para entrar nos estádios, muito caro, primo. Eu acho que o ingresso mais barato para entrar no estádio agora, que eu me liguei, é 300, $500, né? Que tipo, reais vendria sendo uns, sei lá, R$2.500. Mais ou menos, né? Não sei quanto o valor agora do reais lá no Brasil, né? Mas, e também dependendo do time, né? Se fosse um time, sim, muito bom, tipo Argentina, Brasil, que vai jogar também aqui, né? Acho que Nova York, não sei de onde vai jogar o Brasil, o ingresso está em $750, $800 por ticket só, uma pessoa só, tá ligado?
1: Do outro lado do Atlântico, a ótica europeia traz uma mistura de nostalgia e renovação. Portugal encara o torneio como o marco definitivo de uma nova era no futebol do país. Quem traz essa visão do solo português é o luso-brasileiro Jonathan Silva.
2: Eles são muito, muito parecidos com os brasileiros em relação à cultura de torcedor, sabe? Eles vão muito a jogos também, eles participam muito de encontros para se reunir para assistir jogo. São bem acalentados, sabe? Eles torcem bem também. Uma torcida muito massa, calorosa e receptiva. Eles abraçam qualquer jogo que for. Pode ser Portugal e Chipre. Eles estão lá assistindo. São muito patriotas. Então, eles param tudo, sabe? Até na época da escola que eu estava lá, eu lembro que estava rolando uma aula e quando rolava jogo do Portugal, a gente parava para assistir lá no auditório. Todo mundo ia. Era muito, muito bom mesmo. Loucura. Eles param tudo que estão fazendo quando tá rolando o jogo, ainda mais quando é Copa do Mundo, quando é competição assim muito importante, sabe? Pra assistir, pra dar um apoio, pra torcer mesmo. E lembro que foi uma alegria muito grande na época que Portugal tava muito bem.
1: Duas visões, dois continentes. Provas de que a Copa do Mundo é gigante, para além daquilo que se vê por aqui. Do Recife, Javi Vasconcelos.

0: 7:26.
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2: Muito bom dia para você, Miriam Leitão.
3: Bom dia, Milton. Bom dia, Cássia. Bom dia, ouvintes da Rádio CBN.
4: Bom dia, Miriam.
2: Agora há pouco trouxemos aqui alguns dos resultados da pesquisa Genial Quest, mais uma rodada da Genial Quest em relação à opinião pública em torno dos candidatos à presidência, alguns temas importantes e que mediu bem ali o impacto dos últimos fatos, tanto na economia como na política, Miriam.
3: É exatamente isso que eu resumiria, quer dizer, a população foi informada e reagiu diante do noticiário, né? A economia, eu tenho falado bastante em crise aqui, mas o que houve foi uma melhora pontual, não é melhora forte, mas uma melhora pontual do governo na avaliação, assim, teve mais gente dizendo que está tem visto notícias positivas, tem 50% acho que o desenrola, é uma boa ideia, ficou na mesma da outra vez, mas é uma avaliação, quando eles perguntam assim, e perguntam se o desenrola aumenta a renda das pessoas atingidas, né, pelo desenrola, com dívidas, eles dizem que sim, a maioria acha que sim. E o desenrolo, o imposto de renda de pessoa, imposto de renda da pessoa física, aquela isenção até 5.000, aumentou o número de pessoas que acham que isso aí é uma boa notícia, e que melhora a renda. E até 2 salários mínimos saiu de 17 para 32, se você pegar as últimas 2 pesquisas.

0: Dos pessoas que acham que nessa faixa aumentou a renda, o imposto de renda. Então, são várias notícias que vão dando uma, dentro daquele pacote de bondades do governo, que vão sendo avaliados positivamente. Por outro lado, bateu muito mal o noticiário em torno de Flávio Bolsonaro. Quando você vai ver no final das contas, nas intenções de voto, Lula melhorou um pouco, Flávio Bolsonaro piorou um pouco, a distância não é muito grande, mas quando você vai para dentro da avaliação, o que mais me chamou a atenção foi toda a avaliação em torno do Banco Master, porque desde a conversa com o Flávio com o Daniel Vorcaro e o financiamento do Dark Horse, olha, 65% acha que Flávio Bolsonaro errou ao pedir o financiamento. E 60% acham que esse financiamento e essas conversas, a conversa do Flávio Bolsonaro com o Daniel Vorcaro, levantaram suspeitas. Então, quando você vai pegar todo o detalhamento dessa pesquisa em torno do noticiário sobre o Banco Master, foi ruim, foi mal avaliado para Flávio Bolsonaro. Tem uma pergunta que é o seguinte: Flávio Bolsonaro pode estar escondendo envolvimento ilegal no caso do Banco Master? Ou não? Aí 58% acho que sim, Flávio pode estar escondendo envolvimento, que significa que qualquer outra notícia negativa seria muito ruim para o Flávio Bolsonaro. Flávio sabia que o Bolsonaro estava envolvido em corrupção? 62% acho que ele sabia. Então, quando você olha a pesquisa de uma forma geral, não houve uma melhora muito, não houve uma distância muito grande entre os dois candidatos, permanecem competitivos. A ideia de que Flávio Bolsonaro estaria fora do jogo a partir daquela notícia, daquele vazamento do áudio, não aconteceu. Ele caiu 3 pontos percentuais, mas quando você vai ver a avaliação dessas notícias para ele, é muito negativa. O eleitorado, quando você pega o eleitorado independente, é muito negativo em torno desse noticiário. E na economia, não houve uma melhora substancial para o governo, quando você vê medida por medida do pacote de bondades, mas tem uma melhora aqui, outra ali, ou manutenção da avaliação positiva em relação a essas medidas. Cássia.
1: E Miriam, ainda falando dessa questão de como se posiciona o eleitorado independente em relação a esse escândalo do Banco Master, o novo levantamento também mostra que o presidente Lula teve uma melhora entre os eleitores independentes, né? Estes mesmos que não se identificam nem com a esquerda nem com a direita, e aí nesse caso a aprovação passou de 32% em abril a atuais 41%, enquanto a desaprovação caiu de 58%. Para 47% em 2 meses.
0: É bom ponto esse que você levanta, porque você foi olhar exatamente onde todos os especialistas olham, que é como vai votar o grupo dos independentes. Os que não se identificam de cara nem com um grupo nem com outro grupo, se declaram independentes. Eles, portanto, um país polarizado, quando você tem um grupo grande que vai votar no governo porque se identifica com o governo, e um outro grupo que vai votar na direita, né, no candidato da extrema direita, porque se identifica mais com todo o ideário em torno da direita, tem o grupo dos independentes, então eles vão ser o pêndulo. E eles, desde o começo, ele foi o objetivo de todas as duas campanhas, as duas pré-campanhas. E o presidente Lula tem melhorado nesse segmento. Então, eu diria que a pesquisa é favorável ao presidente Lula por causa de tudo isso. Ele melhorou na avaliação suas medidas, e melhorou entre os independentes, e ruim para Flávio Bolsonaro, principalmente por essas perguntas de avaliação desses casos envolvendo Flávio no Banco Master. Ainda que perguntados sobre se o caso Master afeta quem, o grupo maior é que afeta todo mundo. Mas o segundo afeta a família Bolsonaro. Mas, de qualquer maneira, o que o Flávio Bolsonaro pode dizer é o seguinte: eu não estou fora do jogo, pelo contrário, eu estou no jogo, né? Então, essa pesquisa também traz para ele esse alento, né, de que ele está no jogo, ele continua competitivo e vida que segue. Vamos ver os próximos acontecimentos.
2: Muito obrigado, Miriam, e um bom dia para você.
0: Bom dia.
1: Bom dia.

0: quarta-feira, 10 de junho de 2026. O presidente Lula, do PT, abriu vantagem de 6 pontos sobre Flávio Bolsonaro, do PL, num eventual segundo turno, de acordo com a pesquisa Genial Quest divulgada hoje. Ele aparece com 44% das intenções de voto contra 38% do adversário. É a maior diferença desde janeiro, quando Lula chegou a estar 7 pontos à frente do senador. A queda do parlamentar está relacionada com as revelações do caso do Banco Master. O levantamento ouviu 2.004 brasileiros entre os dias 5 e 8 de junho. A margem de erro é de 2 pontos percentuais, para mais ou para menos, e o nível de confiança é de 95%. A pesquisa foi registrada na Justiça Eleitoral com o protocolo BR-07661/2026. O governo do Amazonas decretou estado de emergência climática ambiental em todo o estado. A medida tem caráter preventivo diante das projeções meteorológicas associadas ao fenômeno El Niño, que deve acontecer neste ano. O evento natural pode agravar a seca, as queimadas e as ondas de calor na região norte do país. Os Estados Unidos venceram o Brasil por 1 a 0 ontem na Arena Castelão, em Fortaleza. A partida foi um amistoso preparatório para a Copa do Mundo Feminina de 2027. As americanas abriram o placar no segundo tempo com um gol contra de Isabela. O confronto foi tomado por cartões na reta final. O Brasil teve 5 expulsões. O treinador Arthur Elias, por reclamação, além de Bia Zanerato, Tarciane, Ludmilla e Carolina, as duas já depois do apito final. Horário de Brasília, 7h35.
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0: 7:36.
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3: Copa do Mundo que se inicia amanhã com jogo de abertura na cidade do México. E hoje nós conversamos com Edson Mauro, nosso colega aqui do sistema Globo CBN. Edson Mauro, prazer tê-lo conosco no Jornal da CBN para mais uma Copa. Bom dia.
4: Bom dia, Cássio. Bom dia, Milton. Bom dia, amigos da CBN. Vamos então para essa que vai ser a 23ª Copa do Mundo, cercada dessa importância toda, um formato inédito, 104 jogos, 48 seleções, uma Copa gigante distribuída em 3 países. E vamos ver o que é que vai acontecer, né, Milton? Porque as notícias estão chegando da Copa do Mundo em relação à recepção dos participantes, das equipes.

0: tudo isso no momento ainda não é muito bom.
1: E eu imagino quando a bola começa a rolar, também o clima muda um pouco mais com o envolvimento das seleções. E até porque se terá também uma ideia melhor de quem vai realmente entregar mais nessa Copa do Mundo. Chegam quem como favoritos nesse momento?
0: Olha, Milton, as seleções tradicionais todas, né? Brasil, França, Espanha, Inglaterra, Argentina, são as seleções que basicamente elas carregam o carimbo de favoritas. Mas depois do que a gente viu na última Copa do Mundo, com aquela surpresa do Marrocos, que vai ser o primeiro adversário do Brasil, em Copa do Mundo tudo realmente pode acontecer. Porque hoje o futebol, da maneira que está sendo praticado, ele tem um formato hoje global. Se você observar qualquer seleção, a própria seleção, vamos dizer assim, do Haiti, que vai estar no grupo do Brasil, você tem a certeza absoluta, eu sinceramente nunca vi o Haiti jogar, mas tenho a impressão de que ele vai adotar esse formato global hoje do futebol, o famoso perde, pressiona, esse tipo de linguagem que hoje se usa no futebol. Os times todos, as seleções todas, as equipes todas do mundo inteiro, elas estão praticando esse tipo de coisa. Então, hoje há um futebol muito linear, um futebol muito igual, e isso certamente será praticado na Copa do Mundo. Por exemplo, no amistoso da seleção brasileira contra o Egito, a gente viu um segundo tempo em que o Egito partiu para cima e tocando a bola no campo da seleção brasileira, fazendo com que o Brasil sofresse um pouco também. Então, esse é o formato global que certamente vai ser aplicado pelas seleções da Copa do Mundo.
2: Agora, Edson, Mauro, falando da nossa seleção, ontem nós tivemos treino e pelo menos naquele momento do treino ao qual os jornalistas tiveram acesso, não deu para ter nenhuma pista em relação à escalação, né?
0: O Ancelotti, ele continua fazendo esse grande mistério, né? Mas ontem, ao menos, o Cássio, a gente teve a oportunidade de saber que o Ancelotti distribuiu 11 coletes, obviamente, para 11 jogadores, que a gente começa, então, a sentir que ele já tem uma definição, né? A rigor, eu creio que a gente tem 4 dúvidas na seleção brasileira, porque o goleiro tá certo, os 2 zagueiros realmente estão confirmados, então a gente tem a dúvida na lateral direita, na lateral esquerda, uma dúvida no meio campo e uma dúvida no ataque. E ontem, se a gente servir como exercício para a gente chegar ao que o Ancelotti está pensando, ele ontem distribuiu, até anotei aqui, viu, Cássio Milton, os 11 coletes que ele distribuiu para o Ibanhas, para o Marquinhos, Léo Pereira, Douglas Santos. Aí a gente já tem a defesa mais ou menos formatada de acordo com os coletes que foram distribuídos ontem. No meio-campo, Casemiro, Bruno Guimarães, o Ederson, jogador que chegou por último à seleção brasileira, substituindo o Erling, que saiu contundido, e Matheus Cunha e ainda Gabriel Martinelli. É um meio-campo mais ou menos formatado. O Erling chegou agora, o Ederson chegou agora e certamente não vai ser utilizado nesse time que vai estrear contra o Marrocos. E no ataque, Rafinha e Luiz Henrique, um total de 11 jogadores, o goleiro treina à parte e vai ser o Alisson, e sobram um ou dois jogadores, o Ederson e quem sabe de repente o Luiz Henrique, né, para a entrada do Vini Júnior. Então a gente já tem mais ou menos o time desenhado, só que o Ancelotti, ele não crava, ele tá fazendo isso por alguma estratégia, certamente.
1: Sabe uma coisa que me chama a atenção? É a dificuldade de uma seleção como o Brasil ter laterais com qualidade ou que sejam aqueles titulares definitivos. O que acontece com essa profissão de lateral no Brasil?
0: Olha, Milton, eu acho que é muito difícil porque hoje o conceito no futebol realmente ele mudou e o lateral ele tem que fazer não só aquela antiga função de defensor, basicamente, não, o lateral primeiro tem que defender, obviamente que o lateral ele tem que defender, mas hoje ele tem uma série de funções que exige do lateral, é assim que eu vejo, uma habilidade diferente em relação aos laterais de antigamente, né? Eu acho que a partir do momento que a gente teve laterais como Júnior, Leandro, que eram jogadores excepcionais, com a bola no pé,

0: tremendamente habilidosos. Aí depois a gente teve o Cafu, que deu sequência a essa geração vitoriosa de laterais pelo lado direito, Roberto Carlos pelo lado esquerdo. Esse conceito do lateral mudou. Eu acho que hoje você ter jogadores fazendo esse tipo de função, né, defendendo bem, partindo também para o ataque, para ajudar, construindo jogadas, isso na verdade faz com que nem todo mundo tenha esse tipo de habilidade. Eu acho que essa é a dificuldade de a gente ter bons laterais pela direita ou pela esquerda.
1: Edson Mauro, quero saber da sua expectativa para a nossa transmissão desse Mundial. No começo da nossa conversa, você estava lembrando aqui que essa é a 23ª Copa do Mundo. Agora, você já esteve em várias delas. Em quantas no total?
0: Olha, eu já estive presencialmente em 7... É isso aí, em 7 Copas do Mundo, e as outras coberturas eu realizei sempre na nossa base, nos nossos estúdios. Então, um total de 13 Copas do Mundo, estou fazendo a cobertura dessa próxima Copa do Mundo, vai ser a minha 14ª cobertura. Eu venho fazendo isso desde 1978, né? E curiosamente, o Cássia e Milton, a minha primeira cobertura de Copa do Mundo, eu era um garoto, né? Que era entusiasmadíssimo com a profissão, essa coisa toda começando, mas já aos 24 anos eu cobria a minha primeira Copa do Mundo, não pela Rádio Globo, mas pela TV Globo. Veja você que curiosidade. Eu era narrador da Rádio Globo do Rio, mas a TV Globo, ela tinha 2 narradores apenas para a cobertura da Copa do Mundo de 74. A Copa de 74 foi a primeira Copa, a Copa de 74 na Alemanha. E a TV Globo levou o Luciano do Valle e o Geraldo José de Almeida. E só tinha a TV Globo 2 narradores. Então ela precisou de um terceiro narrador, aí me pediu emprestado a Rádio Globo, e eu fui cedido durante a Copa do Mundo 74 na Alemanha para fazer o stand-by, aquele famoso stand-by onde você fica no estúdio esperando que, pelo amor de Deus, o som e a imagem não caiam, que é para você poder não entrar, porque é uma responsabilidade muito pesada. E eu fiquei de stand-by durante a Copa do Mundo pela TV Globo em 74 e fazia a narração de um VT, que eles chamavam VT da Copa, que ia ao ar à meia-noite depois do Jornal da Globo, que era apresentado pelo Heron Domingues, que foi um dos grandes apresentadores de áudio rádio na televisão. Então, a minha primeira Copa no Mundo não foi pelo rádio, TV, em 1974. E de lá para cá, venho fazendo essas coberturas presencialmente ou não.
2: VT, que é o videotape, né? Que era o jogo gravado que a gente podia assistir, porque não dava para não se transmitia jogos ao vivo, ou todos os jogos ao vivo, como nós temos hoje, com essa profusão de canais, etc. Menos ainda as rádios conseguiu cobrir tudo isso, né?
0: Ou deu um Google para saber o que que era, né, Milton?
2: Que isso. Vivi muito, assisti muito jogo em VT, pode ter certeza disso. E olha aqui, ó, só para fechar nossa conversa, Fernanda Lavorente escreveu para cá: muito bom escutar um comentarista esportivo mais experiente, ótima participação do Edson Mauro, nossa amiga aqui, ouvinte, já conversando com a gente. Muito bom ter a sua experiência em mais uma Copa do Mundo nessa transmissão. Edson, um grande abraço para você. Boa jornada.
0: Que bom, Milton. Não, prazer em revê-los, muito obrigado, e vamos esperar que o Brasil realmente quebre esse jejum de 24 anos.
1: Vamos juntos, Edson Mauro.
2: 7:47.

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2: 7h48. 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
3: Ouvinte CBN, na Zona Oeste do Recife, a Avenida Doutor José Rufino tem trânsito intenso desde o bairro de Areias até as imediações do encontro com a Rua São Miguel, que tem trânsito intenso desde o bairro do Jiquiá até as imediações do cruzamento com a Rua Santos Araújo, no bairro de Afogados. Para você que nessa manhã de quarta-feira segue de Tegipió em direção ao bairro do Recife Antigo, mesmo com lentidão, a melhor opção ainda segue sendo pegar a Avenida Doutor José Rufino e mais à frente seguir pela Rua São Miguel. 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Daqui a pouco eu volto com mais informação de trânsito para você. Ayrton Vasconcelos para a CBN Recife.
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5: Um rompimento registrado na adutora do Agreste, identificado pela Companhia Pernambucana de Saneamento, a Compesa, provocou impactos no fornecimento de água em diversas cidades do Agreste de Pernambuco. O vazamento ocorreu em um trecho localizado nas proximidades de Sanharó e resultou na redução ou suspensão do abastecimento em vários municípios da região. De acordo com a Compesa, cerca de 55% da área urbana de Caruaru teve o fornecimento comprometido. Em Belo Jardim e Bezerros, aproximadamente metade da população também foi afetada. Já os municípios de Pesqueira, Sanharó, Tacaimbó e Riacho das Almas tiveram abastecimento totalmente interrompido. O problema alcança ainda os distritos de Serra dos Ventos e Barra de Farias, em Brejo da Madre de Deus, além de Ameixas, no município de Cumaru. A companhia informou que equipes técnicas foram mobilizadas para realizar os reparos necessários. No entanto, as condições do local dificultam a execução dos trabalhos. A Compesa segue com a expectativa de que os serviços sejam concluídos enquanto o abastecimento não é normalizado.

0: 7h57.
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2: Bom dia, Milton. Bom dia, Cássia. Bom dia, ouvintes. A Luciana tem 54 anos e gostaria de fazer um investimento...

0: pensando na aposentadoria. Ela pergunta se vale a pena fazer uma previdência privada ou se seria melhor um investimento no Tesouro Direto. Luciana, a principal vantagem da previdência privada, se você fizer um plano do tipo PGBL, é deduzir os seus investimentos do imposto de renda. Isso até o limite de 12% da sua renda anual. Mas você precisa fazer a declaração completa e não o modelo simplificado. Outra vantagem importante, se você esperar 10 anos para sacar o investimento e optar pela tributação pela tabela regressiva, é que o imposto de renda vai ser de 10% sobre o valor resgatado. Então, você deixa de pagar 27,5% de imposto agora para pagar apenas 10% lá na frente. A desvantagem do PGBL é que você não sabe exatamente de quanto vai ser a rentabilidade da sua aplicação. Ela vai rendendo conforme o desempenho do fundo que você escolheu. Então, você precisa periodicamente acompanhar esse desempenho e fazer as mudanças conforme a situação. No Tesouro Direto, você tem a opção do Tesouro Renda Mais, que é um título que rende a inflação mais juros e paga a correção mais os rendimentos em parcelas mensais durante 20 anos com a garantia do Tesouro. Mas você não tem nenhum tipo de benefício fiscal, como no PGBL, e os rendimentos são tributados em 15%. As duas opções são interessantes para o seu caso. Até a próxima e continue mandando as suas perguntas para cbndinheiro@cbn.com.br.
1: 8 horas.
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0: quinta-feira, 10 de junho de 2026. 65% dos eleitores brasileiros acreditam que o pré-candidato do PL à presidência da República, Flávio Bolsonaro, errou ao pedir dinheiro para o banqueiro Daniel Vorcaro para financiar o filme Dark Horse. 62% também disseram que o senador sabia que o dono do Banco Master estava envolvido em corrupção. Já 12% afirmaram que diminuiu a vontade de votar no filho do ex-presidente Jair Bolsonaro após as revelações do caso. Os dados fazem parte de uma pesquisa Genial Quest divulgada hoje. O levantamento ouviu 2.004 brasileiros entre os dias 5 e 8 de junho. A margem de erro é de 2 pontos percentuais para mais ou para menos e o nível de confiança é de 95%. A pesquisa foi registrada na Justiça Eleitoral com o protocolo BR-07661-2026. O estado do Ceará iniciou as obras de uma nova usina termoelétrica de gás natural em Pecém, na Grande Fortaleza. O local deve começar a operar no primeiro semestre de 2029. O projeto da usina foi selecionado no leilão de capacidade realizado pelo governo federal em março deste ano e deve ter investimentos de 5,5 bilhões de reais. De acordo com o governo, quando estiver pronta, a usina terá capacidade para movimentar cerca de 14 milhões de metros cúbicos de gás natural por dia. O fundador da Microsoft, Bill Gates, deve prestar depoimento hoje a uma comissão da Câmara dos Representantes dos Estados Unidos que investiga a atuação das autoridades federais no caso envolvendo o financista Jeffrey Epstein, acusado de tráfico sexual de menores. O grupo apura possíveis falhas na condução das investigações. Segundo a agência de notícias Reuters, a sessão será privada. No horário de Brasília, 8:02.
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1: 8:03.

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1: Oito e três.

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2: Muito bom dia a você que escolheu ficar mais bem informado ouvindo o Jornal da CBN na manhã desta quarta-feira, 10 de junho de 2026. Vamos a Brasília. Rene Veloso tem informações sobre a reunião do presidente Lula com o conselhão. Rene Veloso, bom dia.
3: É isso mesmo. É isso mesmo, Milton. Bom dia a você, a Cássia e a todos que nos acompanham. O presidente Lula participa a partir das 11 horas desta quarta-feira da reunião do Conselhão no Palácio do Itamaraty com o objetivo claro, reforçar o discurso de defesa da soberania nacional. A reação do governo ocorre em meio à nova ofensiva do governo de Donald Trump. Recentemente, o presidente americano propôs tarifas que podem chegar aos 37,5% aos produtos brasileiros e classificou o PCC e o Comando Vermelho como organizações terroristas, fatos que acenderam um alerta no governo. Em seu discurso, Lula deve defender o PIX, que entrou na mira de Washington por causa da concorrência aos cartões de crédito e virou combustível para a disputa eleitoral entre o petista e o senador e pré-candidato à presidência, Flávio Bolsonaro. Os minerais estratégicos, as chamadas terras raras, também estão na pauta. O presidente não iria à cúpula do G7 na França na próxima semana, mas mudou de ideia após o ocorrido e na ocasião deve sim se encontrar com Donald Trump. Segundo o ministro das Relações Institucionais, José Guimarães, o encontro de hoje serve para construir uma unidade entre o governo e a sociedade civil. Além de Lula, o vice-presidente Geraldo Alckmin e ministros participam do evento, que apresenta um balanço das atividades do colegiado agora pela manhã e debate da agenda internacional na parte da tarde. Milton.
2: Muito obrigado, essa foi a Rene Veloso, às 8:06.
1: Plantão Lauro Jardim.

0: Bom dia para você, Lauro Jardim.
1: Bom dia, Milton. Bom dia, Cássia. Bom dia, ouvintes.
2: Bom dia, Lauro.
0: Falamos agora com a Rani Veloso sobre presidente Lula, que tem o que comemorar com o resultado da pesquisa Genial Quest, que divulgamos um pouco mais cedo, por volta de 7 horas da manhã. Queria que você trouxesse o seu olhar, a sua análise sobre os dados divulgados hoje.
1: Pois é, Milton, o Lula tem sim a comemorar. São pequenas, ligeiras mudanças, mas todas elas positivas para o Lula. Caiu a desaprovação dele, melhorou a aprovação, ainda que a desaprovação seja maior que a aprovação, mais alta que a aprovação, ela está caindo há 3 meses. E isso é um ponto que o Lula tem de positivo para ele. Tem também de positivo, Milton, que é um dado que sempre temos que olhar nas pesquisas de opinião em relação ao Lula, que foi a queda do número de do índice de evangélicos que o desaprovam. Essa desaprovação ainda é muito maior do que a aprovação, a gente tem que ressaltar isso, mas ela caiu de maio para junho de 35 pontos percentuais para 25 pontos percentuais. O Lula volta, assim, ao índice que ele tinha no início do ano.

tinha piorado muito a avaliação entre os evangélicos, a desaprovação dele entre os evangélicos tinha crescido bastante e voltou a cair. Isso é um dado positivo para ele. Também, como dado positivo para o Lula, e aí consequência do programa Desenrola 2, que foi lançado no mês passado, ainda que o programa Desenrola 2 ele atinja

0: estrondosa no quadro eleitoral quando a gente compara com a pesquisa do mês passado. Agora, tem de novidade aí, e aí uma novidade em relação a mais ao que impacta mais o Flávio Bolsonaro, que é o caso Master e o tarifaço do Trump. Eles impactaram mais a candidatura do Flávio. Agora, é importante que se diga, nem de longe tiraram dele a condição de principal oponente do Lula. O Flávio Bolsonaro caiu ligeiramente em relação à pesquisa de maio, mas nenhum outro candidato da direita tem acima de 3% da preferência dos eleitores. Do Romeu Tuma ao Ronaldo Caiado, passando pelo Renan.
1: Do Romeu Zema.
0: Perdão, do Romeu Zema ao Ronaldo Caiado, passando pelo Renan Santos, ninguém tem além de 3%. Então, nesse sentido, a polarização continua, a disputa continua entre o Lula e o Flávio Bolsonaro.
2: E agora,
0: só para mais uma observação. Uhum. Como eu disse, a gente tem que prestar atenção nessas pequenas mudanças e ver como elas vão evoluir daqui para frente.
2: E aí, quando a gente faz uma análise, ou pode fazer uma análise a partir das razões que levaram a essa queda do Flávio Bolsonaro, a gente pode atribuir tudo ao escândalo Banco Master ou tem mais coisa por aí, Lauro?
0: Cássia, o Flávio teve um mês ruim, Flávio Bolsonaro. Primeiro a gente tem que lembrar que a pesquisa anterior da Quest, ela não pegou o escândalo do Master, quer dizer, o envolvimento do Flávio Bolsonaro com o Vorcaro, e também não pegou a viagem dele para o Trump e logo depois, dias depois, o Trump anunciou o tarifaço. Então, as consequências para o Flávio foram mais sentidas nesse ponto. Por exemplo, um ponto importante que entre maio e junho, entre a pesquisa da Quest de maio e a de hoje, aquele eleitor que não se define nem como lulista e nem como bolsonarista e que a Quest batiza como independente, esse eleitor ficou mais pró-Lula e menos pró-Flávio. Vou dar um número aqui. Até o mês passado, 31% desses eleitores independentes diziam que votariam no Flávio e 29% votariam no Lula. Agora, trocou. 37% dizem que votariam no Lula e 24% no Flávio Bolsonaro. Essa é uma péssima notícia para o Flávio Bolsonaro, Cássia, porque justamente esses eleitores, chamados independentes, é que podem decidir a eleição. Numa eleição que se prevê tão apertada, para um lado ou para o outro, quem vencer a eleição, assim como foi a eleição de 22, essa pequena diferença, essa inclinação para um lado ou para o outro, desses eleitores independentes, pode fazer toda a diferença, pode decidir a eleição. Então, o que a gente vai ver daqui para frente é o Flávio Bolsonaro tentando tirar o caso Master da frente dele. Não, na minha opinião, não será possível, porque a gente espera-se que daqui até a eleição outros detalhes das negociações entre o Flávio Bolsonaro e o Daniel Vorcaro para obtenção daqueles recursos para fazer o filme biográfico sobre o Jair Bolsonaro, isso, as revelações começam a aparecer. Como esse dinheiro chegou aos Estados Unidos, quanto exatamente, de que forma esse dinheiro chegou aos Estados Unidos, de que forma ele foi usado, precisou de tanto dinheiro assim, um dinheiro absurdo para produzir esse filme, isso tudo vai ser revelado e nada disso será boa notícia para o Flávio. Em relação ao Trump também, se, como essa pesquisa mostrou que o eleitorado mostra que o Flávio teve importância na decisão do Trump do tarifaço, isso, se o tarifaço não regredir, se o governo Lula não conseguir renegociar o tarifaço e baixar essa tarifa ou eliminá-las, isso com certeza vai parar na conta do Flávio Bolsonaro. Agora, então, não tem nada nos próximos tempos que ajude o Flávio Bolsonaro

0: a melhorar essa posição. Talvez uma coisa só, que é com a qual eu vou terminar o meu comentário aqui, Milton e Cássio. Segundo reza a cartilha da política, a gente vai ter agora, com essa Copa do Mundo começando, dominando corações, mentes e dominando o noticiário, a eleição, pelo menos em tese, vai ficar em segundo plano. Então, isso pode ajudar a campanha do Flávio a baixar a temperatura. Agora, eu acho que ninguém deve se enganar muito, porque apesar da Copa do Mundo começar agora essa semana, e de fato o noticiário vai estar todo em torno da Copa do Mundo, as campanhas vão continuar com suas narrativas, tentando influenciar o eleitorado, mesmo nesse período da Copa do Mundo. Ninguém vai descansar nas campanhas, então isso, de alguma maneira, vai sim continuar influenciando a opinião pública. O brasileiro vai, a parte dos brasileiros que hoje está preocupada com política e eleição, vai continuar atenta a esse noticiário.
1: Muito obrigado pela sua análise, pelos destaques. Um bom dia para você, Lauro.
0: Bom dia para você, Milton, para você também, Cássia, para os ouvintes, e até sexta-feira.
2: Até sexta-feira, Lauro. Agora são 8:15.

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3: 8:16.
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5: Ouvinte CBN de volta com você, falando agora da Mascarenhas de Moraes, com um trânsito intenso desde a estrada do frigorífico até as imediações da subida da ponte Motocolombó, isso no sentido Afogados. Mais à frente, a lentidão se estende para a Avenida Sul, do início da via até as imediações do cruzamento com a Travessa do Raposo, no bairro de São José. Para você que está seguindo da Imbiribeira em direção ao Cais de Santa Rita, a melhor opção agora é pegar a Via Mangue. 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Ayrton Vasconcelos para a CBN Recife.
3: Obrigada pelas informações, Ayrton. E agora, um protesto bloqueia as duas faixas da BR-101 no Cabo de Santo Agostinho, no Grande Recife. Procurado pela reportagem da CBN Recife, o Corpo de Bombeiros Militar de Pernambuco informou que a corporação foi acionada e que uma viatura de combate a incêndio está a caminho do local. Ainda não se sabe a motivação desse protesto, então reforço que os motoristas que seguem na BR-101 devem ficar atentos porque as duas vias estão completamente bloqueadas por barricadas de fogo. Reportagem Letícia Rodrigues.
4: Certa. 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
6: 8:17.
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11: A Receita Federal identificou divergências em aproximadamente 44 bilhões de créditos do Programa de Integração Social PIS e da contribuição para o financiamento da Seguridade.

Seguridade Social Confins, declarados por cerca de 12 mil empresas. Os contribuintes serão orientados a regularizar as informações por meio da escrituração fiscal digital das contribuições. De acordo com a Receita Federal, a medida busca garantir que os créditos sejam corretamente reconhecidos e possam ser utilizados sem impedimentos durante a transição para a reforma tributária, que substituirá os dois tributos pela contribuição sobre bens e serviços, CBS, a partir de 2027. De acordo com a Receita, as inconsistências foram encontradas nos créditos informados pelas empresas e precisam ser ajustadas para evitar problemas futuros na compensação ou no ressarcimento de valores. A Receita identificou essas divergências de 44 bilhões de reais em créditos de PIS e COFINS.

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5: O Náutico foi derrotado pelo Fortaleza por 1-0 na noite de ontem nos aflitos pela 12ª rodada da Série B do Brasileirão. O único gol da partida saiu ainda no primeiro tempo, em lance de infelicidade do zagueiro Matheus Silva, que marcou contra. O Timbu criou diversas oportunidades e parou em uma grande atuação do goleiro João Ricardo. No segundo tempo do jogo, o Fortaleza teve um jogador expulso logo aos 6 minutos. Mas, mesmo assim, o Náutico não conseguiu evitar a segunda derrota consecutiva na competição. Com o resultado, o alvirrubro caiu para a 6ª colocação com 19 pontos, sendo ultrapassado pelo próprio Fortaleza, que chegou aos 21 e assumiu a 4ª posição. O próximo jogo do Náutico será domingo, fora de casa, contra o Novo Horizontino. E o Santa Cruz segue se preparando para o jogo do próximo domingo contra o Brusque em mais uma rodada da Série C. Uma das novidades é a volta do volante Andrei aos planos da comissão técnica. Depois de um período sem atuar e de negociações para deixar o clube, que não avançaram, o jogador voltou a ganhar oportunidades com o técnico Cristian de Souza. O jogador entrou nas últimas 3 partidas do tricolor e busca espaço em um setor que atualmente tem Fabinho e Pedro Favela como titulares. O Santa Cruz ocupa a 11ª colocação da Série C com 12 pontos e volta a campo domingo em Santa Catarina. E o Sport está pronto para enfrentar o Atlético às 9 da noite de hoje na Ilha do Retiro. O técnico Márcio Goiano vai mexer na equipe, já que tem 4 desfalques importantes. Não podem jogar Zé Lucas, Iago Felipe e os atacantes Yuri Castilho e Cleison. Assim, o técnico promove mudanças. Filipinho retorna à lateral esquerda após cumprir suspensão, enquanto que Edson Lucas será adiantado para atuar no ataque. No meio-campo, os jovens Pedro Martins e Fábio Matheus ganham oportunidade entre os titulares. A provável equipe rubro-negra tem Thiago Couto, Madison, Zé Marcos, Marcelo Benevenuto e Filipinho, Pedro Martins, Fábio Matheus e Biel, Edson Lucas, Barleta e Pedro Perotti. O Sport inicia a rodada na 3ª colocação com 22 pontos, mas pode reassumir a liderança da Série B em caso de vitória simples. O confronto também marca o

0: encontro entre os clubes após a eliminação rubro-negra para o Athletic na Copa do Brasil no mês de março.
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0: O diretor do Instituto Butantan, Esper Calas, esclareceu quais serão as próximas ações da instituição para compreender a origem e os motivos dos efeitos adversos constatados após o uso da vacina contra a dengue. O Ministério da Saúde suspendeu temporariamente o uso das doses do imunizante do Instituto Butantan após 42 casos de reações severas, com duas mortes suspeitas. Apesar da rápida detecção e de um protocolo de farmacovigilância eficiente, Calas disse que não há uma previsão nem um prazo específico de quando as análises serão concluídas.
1: Essa pausa permite que a gente tenha mais esclarecimentos, analise as bases de dados das mais de 500 mil de pessoas que receberam a vacina e também proponha estudos adicionais que possam ser feitos, quer seja baseados nessas vacinações que foram realizadas até agora, quer seja proposições de estudos subsequentes para tirar todas as dúvidas.
0: O Ministério da Saúde afirmou que a suspensão vai seguir até que se possa entender melhor se há ligação ou não da vacina com os casos. Em entrevista à CBN, professor da Faculdade de Saúde da USP, ex-presidente da Anvisa, Gonzalo Vecina, destacou que o imunizante tem estudos clínicos com resultados positivos, sem registros de hospitalizações. Porém, o médico trata a situação com rigidez e orientou que pessoas vacinadas observem possíveis sintomas.
2: Isso é inaceitável. A pessoa não pode adoecer tomando vacina. É inaceitável. A recomendação é que se fique atento aos sintomas mais graves. Febre alta, acima de 38 graus. Dor na barriga, dor contínua na barriga, vômitos persistentes, tontura muito forte, sangramento. Esses sintomas, até 21 dias após tomar vacina.
0: Isto aconteceu em relação à vacina da dengue produzida pelo Instituto Butantan. Estou reforçando essa informação, até porque conversando com os ouvintes em São Paulo agora há pouco, já comentava o fato de que há uma outra vacina, aquela produzida pela Takeda, a Kedenga, que está à disposição das pessoas em determinadas situações no sistema público ou então na rede privada. E essa, que é uma vacina a ser tomada em duas doses, essa não tem nenhum sinal até hoje de qualquer problema adverso. Então, ela continua sendo aplicada, pode ser aplicada, que é a vacina da Kedenga, produzida pelo laboratório japonês Takeda. 8h28.
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0: Tudo bem? A pergunta de hoje é: a inteligência artificial ajuda a ter menos reuniões inúteis? Bom, a resposta é, sinceramente, acho que não. A IA hoje faz atas, resume, organiza decisões e tudo o que acontece numa reunião em segundos. Muita gente até parece estar se preparando melhor para participar das reuniões, justamente porque sabe que tudo vai ficar ali registrado e tem medo de falar bobagem. Em teoria, isso deveria ter resolvido um dos maiores problemas do mundo corporativo, as reuniões inúteis. Só que não resolveu. Isso porque o problema nunca foi só operacional. Tem gente que ainda usa a reunião como instrumento de poder, como forma de marcar território, de mostrar relevância e de fazer política. E isso não desaparece com a tecnologia, só muda o formato. Mas o custo do excesso de reuniões é alto. Profissionais exaustos, jornadas estendidas e agendas superlotadas, especialmente para quem está no comando. A gente sabe que uma boa reunião tem um objetivo claro, só participa quem realmente precisa estar ali e com gente preparada para decidir, não para improvisar. Então, na real, a IA até ajuda a deixar mais evidente quem contribui, mas ela não resolve o problema principal, que é esse jogo de poder que atrapalha a eficiência e nos impede de ter uma agenda mais equilibrada. E se você tiver uma dúvida, uma sugestão, uma pergunta, manda aqui para a gente no nosso e-mail trabalhosa@cbn.com.br. Até o próximo.
1: Esse comentário da Estela Campos, ele fica à sua disposição lá no site da CBN. Você vai encontrar pelo aplicativo também. Se você for nas nossas redes sociais, tem o vídeo desse comentário à sua disposição. E eu vou reforçar aqui o e-mail do quadro para você tirar suas dúvidas. trabalhosa@cbn.com.br. Manda pergunta para a Estela Campos, ela vai responder para você aqui no Jornal da CBN, toda segunda e quarta-feira.
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Quarta-feira, 10 de junho de 2026. O Tribunal de Contas da União apontou que o governo federal tem adotado a prática de subestimar gastos com a prevenção e combate a desastres naturais. Dados do painel do Orçamento Federal mostram que a média histórica destas despesas ficou em R$1,6 bilhão por ano desde 2020. Mas o Executivo costuma incluir no orçamento apenas metade desse valor ou até menos. O restante é liberado via crédito extraordinário, evitando desgaste político de cortar de outras áreas para remanejar a verba. Os cinco integrantes do Comitê Executivo do Grupo de Trabalho formado pelo Conselho Nacional de Justiça para reavaliar a remuneração dos servidores do Poder Judiciário, que ganharam acima do teto constitucional em 2025. Estes cinco integrantes vão fazer esta reavaliação. Os vencimentos brutos deles somaram R$8,3 milhões no ano passado. O grupo foi instituído pelo presidente do CNJ, ministro Edson Fachin. A Prefeitura de Salvador decretou situação de emergência ambiental na região de São Tomé de Paripe, no subúrbio ferroviário da cidade. Foram identificados casos de contaminação por substâncias químicas derramadas na faixa litorânea da capital baiana. Relatórios técnicos do Instituto do Meio Ambiente e Recursos Hídricos identificaram níveis elevados de metais pesados em organismos marinhos na região. Segundo o decreto, a contaminação está associada a atividades desenvolvidas pelas empresas Gerdau e Intermarítima. A área atingida foi delimitada pela Defesa Civil de Salvador e a medida tem validade inicial de 90 dias. Com pouco mais de 97% das urnas apuradas no Peru, o candidato de esquerda Roberto Sanches tem 50,07% dos votos válidos, contra 49,92% da conservadora Keiko Fujimori. A diferença é de pouco mais de 26 mil votos. Nas últimas três eleições presidenciais, a filha do ex-ditador, Alberto Fujimori, perdeu por uma diferença de menos de um ponto percentual. No horário de Brasília, 8h33.

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0: 8:35.
1: Diário da Seleção. Da seleção brasileira, Leonardo Dai. Bom dia para você, Léo.
2: Tudo bem, Milton? Bom dia ao ouvinte do Jornal da CBN.
1: Leonardo Dai, você que vem acompanhando os trabalhos da seleção brasileira e tem chamado a atenção pro fato de que há vagas à disposição da seleção, é isso?
2: Então, é uma coisa sem precedentes na história recente da seleção brasileira, e aí eu não tô nem falando de Brasil e Marrocos, sábado, 19 horas, porque mesmo que a gente ainda não tenha condição de trazer informação de qual time vai jogar de ponta a ponta, a informação que a gente tem, o que a gente sabe, é que o técnico da seleção, ele já tem essa escalação desenhada. Mas se você perguntar assim, qual é a escalação do Brasil para a Copa do Mundo, não para o jogo contra o Marrocos, você tem 4 lacunas num time de 11 titulares. É muito difícil você lembrar de algum momento que isso tenha acontecido com a seleção brasileira, e numa Copa do Mundo, na era recente da Copa do Mundo, né? Pelo menos, e era recente, estou chamando aqui de 50 para cá, né? No pós-Segunda Guerra, você ter um Brasil a menos de 4 dias da estreia, agora 3 dias da estreia praticamente, com tantas vagas ainda em aberto, né? Porque você tem aí os 7 jogadores que a gente consegue cravar que serão titulares durante a Copa, a menos que haja qualquer problema, né? São o Alisson, o goleiro, o Marquinhos e o Gabriel Magalhães na zaga, o Casemiro e o Bruno Guimarães no meio campo, e depois os dois atacantes, o Rafinha e o Vinícius Júnior. Os dois laterais, os que a gente vem trazendo desde ontem, esse drama aí na lateral direita depois da lesão do Wesley. A própria lateral esquerda, que tem alternado aí o Douglas Santos e o Alexandro. E essas duas outras vagas de ataque, que pode ser um meio campo, que seria o Paquetá e mais um atacante, ou sem o Paquetá mais dois atacantes, elas podem até estar desenhadas neste momento para o jogo contra o Marrocos, mas assim, é só para o jogo contra o Marrocos, porque são coisas que não foram muito testadas ainda, são coisas que não deram resultado muito positivo. Então, uma seleção que chega em formação como poucas vezes a gente viu na história da seleção brasileira. Nesse nível, dá para dizer que não se viu uma seleção brasileira que chegava com tantas lacunas tão perto da estreia e com essa responsabilidade de tentar se construir aí nesse pouco tempo que falta para encontrar a sua melhor versão justamente na hora mais importante. É uma antítese completa do que foi a Copa de 2022, né? Com o técnico Tite, que trazia um time praticamente todo formado e muito consolidado, e na hora H acabou não encontrando o seu melhor futebol. Agora estamos fazendo tudo ao contrário para ver se dá certo, né, Milton?
1: Foi uma antite.
3: Antite.
1: Sem dúvida. Eu não me aguentei, perdão. Mas vamos lá. A primeira coisa que eu queria chamar a atenção é que isso que você acabou de descrever ilustra bem como foram esses últimos 4 anos da seleção brasileira, com trocas de técnicos constantes até chegar ao Ancelotti, que chegou mais recentemente e teve pouco tempo para trabalhar. Mas a segunda coisa que eu quero tratar com você aqui, a partir disso que você está dizendo, é o seguinte: essa é uma dúvida nossa nas 4 vagas ou é uma dúvida ainda na cabeça do Ancelotti também?
2: Não, se você perguntar para ele, ele vai falar que ele não tem dúvida, mas assim, o que a gente sabe.

0: sabe é que as coisas não, hoje não dá para dizer que a seleção tenha um time titular para a Copa do Mundo. Ele está buscando alternativas, buscando soluções, porque o que foi feito até agora não foi, não deu bom resultado. E quando eu falo bom resultado, não é só o placar do jogo, não. Estou falando de bom resultado de desempenho mesmo. Então, essa própria entrada do Paquetá no time, até semana passada, era uma coisa que não se... O Brasil joga com 4 atacantes. Mas a entrada do Paquetá deu um resultado de desempenho melhor do que os 4 atacantes que ele vinha escalando. Então, nesse momento, essa dúvida está posta, sim. Mesmo que ela não esteja para o jogo contra o Marrocos, ela está posta para a sequência da Copa. E na lateral direita, principalmente, muito mais, né? Porque você tinha um titular absoluto e agora você tem como opções um lateral direito histórico, mas que hoje joga mais como zagueiro e é reserva no Flamengo como zagueiro, que é o Danilo, ou um zagueiro mesmo, que foi colocado de lateral direito agora nos jogos de março, e embora tenha dado até uma resposta razoavelmente positiva, é pouquíssimo experimentado nessa posição. Então, não tem como você falar que a cabeça do treinador está decidida para um desses dois jogadores. Pode estar para sábado, mas para a sequência da Copa, só o que o campo for mostrando ao longo da competição.
1: Agora, Leonardo Dai, antes mesmo da Copa do Mundo, o que está mobilizando Nova York, Nova Jersey, hoje é a NBA?
0: Impressionante, né? Como só se fala de New York Knicks. Eu tenho, nos momentos em que eu tô aqui no hotel, eu tô sempre com a televisão ligada, e é muito engraçado como tem os jornais, né? Aqui, jornal, notícia mesmo e tal, e tá lá falando do trânsito, da cidade, da economia, da política e tal, e aí quando acaba o jornal, ou quando começa o jornal, o apresentador, vamos Knicks, vai Knicks e tal, é um clima, assim, de um estado inteiro torcendo, né? De uma cidade inteira, de uma região inteira torcendo por um time numa grande final. Hoje é o jogo 4 das finais da NBA, né? O San Antonio Spurs contra o New York Knicks. Os Knicks não ganham o campeonato há mais de 50 anos, há mais de 60 anos, né? Desde 72. E estão com 2-1 na série melhor de 7, né? Que você tem que vencer 4 jogos para ser campeão. O Knicks não pode mais ser campeão hoje, né? Joga em casa hoje no Madison Square Garden. Mas é impressionante como o assunto mobiliza as pessoas aqui. Aliás, aqui na frente do hotel onde a gente está, tem um bar aqui que tem uma bandeira do New York Knicks exposta permanentemente ali na porta, as pessoas com camiseta desde manhã, as pessoas se movimentando e tal, até mais em Nova York do que aqui em Nova Jersey, evidentemente, né? Mas é o grande evento, e arrisco dizer que mesmo que houvesse hoje a abertura da Copa do Mundo, por exemplo, o grande evento da cidade com certeza seria o jogo 4 dos Knicks contra os Spurs hoje na final da NBA.
2: Leonardo Dai, qual é a programação de hoje da seleção?
0: Seleção treina daqui a pouco, vai ser um treino feito para patrocinadores, né? Tem uma questão contratual ali que a CBF tem que fazer um treino para os seus patrocinadores visitarem, e esse treino vai ser feito hoje.
2: Me explica essa história. Como é que é? É um treino para patrocinador? Aí,
0: assim,
2: aí o patrocinador leva convidados, é isso?
0: Não é que os jogadores treinam para os patrocinadores, fazem os trabalhos para os patrocinadores, né? Mas é um treino aberto para os patrocinadores. Tem ali uma questão contratual, tem uma carga ali de bilhetes, de entradas dos patrocinadores, né, para esse treinamento. Cada um tem o seu e aí distribui da melhor forma. Mas assim, é um treino com plateia, digamos assim, né? E a plateia é formada por patrocinadores. A princípio, pelo menos, vai ser o único treino até o final da Copa que vai ser feito dessa forma. Mas, enfim, isso vai acontecer hoje às 11 horas da manhã, e aí, 11 horas daqui, né, meio-dia do horário aí do Brasil, e 2:30 daqui, 3:30 daí, tem entrevista coletiva com o Rafinha hoje para fechar o dia da seleção, aí já no hotel da seleção brasileira, no hotel The Hit.
2: Muito obrigado, Leonardo Dai. Bom trabalho.
0: Valeu, até mais.

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1: Bom dia, Milton. 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
1: Oito e 45 agora. Deixa eu só trazer aqui uma informação para um dos nossos ouvintes, até porque essa mensagem eu já recebi em outros dias de ouvintes que escrevem para cá e perguntam assim: e o Canadá? Vocês não falam do Canadá, parece que a Copa só vai acontecer nos Estados Unidos e no México. De verdade, não é que nós não falamos do Canadá. O Canadá não está falando da Copa. Todo noticiário, nesse momento, que trata de Copa do Mundo, mostra que lá no Canadá não há, por exemplo, essa agitação que existe em algumas cidades dos Estados Unidos. Eu estou dizendo em algumas cidades dos Estados Unidos, onde provavelmente acontecerão esses jogos. Acontece também no México, até porque a abertura da Copa é no México. México também tem uma tradição muito forte, já sediou outras Copas do Mundo também. Mas no Canadá não há toda essa agitação. Mas sim, teremos jogos lá no Canadá. Serão 13 jogos que estarão sendo disputados. E tem, por exemplo, a seleção da Alemanha vai passar para o Canadá. Tem um jogo da seleção da Alemanha lá no Canadá. Eu até fiz uma anotação aqui para passar para os nossos ouvintes, porque muita gente acha que nós estamos deixando o Canadá de lado. Então são 78 jogos nos Estados Unidos, 13 no México e 13 no Canadá. Duas cidades serão sede do Canadá, né? Toronto e Vancouver. Em Toronto, a seleção da Alemanha vai enfrentar a Costa do Marfim. Mas vai ter jogo da própria seleção do Canadá, da Bósnia, de Gana, do Panamá, que estará por lá, da Croácia, do Senegal, o Iraque vai jogar também no Canadá, Bélgica vai jogar em Vancouver, Austrália, Turquia, o Catar, Egito e Suíça também estarão por lá. Enfim, teremos jogos, 13 jogos serão disputados no Canadá. Apenas o país não está tão envolvido até esse momento na competição como estão, por exemplo, algumas cidades dos Estados Unidos e o México como país. 8h47.

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5: 8h50.
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7: Ouvinte CBN, trânsito complicado na BR-101 nesta manhã de quarta-feira. Um protesto está bloqueando o quilômetro 90 da rodovia, causando um longo trecho de engarrafamento de aproximadamente 5 quilômetros. Para você que nesta manhã de quarta-feira segue em direção ao Cabo de Santo Agostinho, saindo do Recife ou vem de Paulista, Abreu e Lima, em direção ao Cabo, a melhor opção agora é desviar pela 101 antiga. 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Daqui a pouco eu volto com mais informação de trânsito para você. Ayrton Vasconcelos para a CBN Recife.
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10: Cláudio Simões.
11: Olá, amigos da CBN. Uma quarta-feira bem produtiva para todos. A coluna Saúde e Longevidade desta semana continua com o Dr. Fábio Revoredo, cirurgião digestivo e bariátrico, especialista em cirurgia avançada, que atua com foco em bem-estar, emagrecimento e promoção da saúde. Doutor, hoje a gente vai falar sobre um ponto que vai interessar a muitos ouvintes, que é a história da cirurgia bariátrica e outros métodos de estratégia para o emagrecimento e para a saúde. Existe um limite de idade ou contraindicação na população idosa para a cirurgia bariátrica? E até onde entram as famosas canetinhas emagrecedoras? Elas também podem fazer parte, ser indicadas como parte do tratamento e também idosos? Bom dia.
12: Bom dia, obrigado mais uma vez por estar aqui. Isso é um assunto muito, muito importante e é uma dúvida frequente nos consultórios da gente. E aí, hoje a comunidade científica

0: ela não dispõe, não coloca um limite de idade para a cirurgia bariátrica, mas sim que a gente faça uma avaliação desse idoso e da capacidade funcional dele. E como capacidade funcional não se fala só em movimento, mas por muitas vezes capacidade de respirar melhor, de dormir melhor. Muitos idosos obesos têm apneia do sono grave, precisam ser operados e acordam cansados e não conseguem fazer suas atividades do dia. Por muitas vezes esses idosos e obesos têm a própria população idosa já é mais imóvel. Esse é um problema da população idosa, uns problemas médicos tratados pelos geriatras, inclusive, e a obesidade aumenta mais essa imobilidade. Então não existe um limite de idade real para que seja colocado. Lógico, você deve avaliar de ponta a ponta esse paciente, né? Sim, se ele se movimenta, mas também se ele tem a capacidade funcional cardiológica de passar por uma cirurgia, tá? Que hoje é uma cirurgia super segura, é uma cirurgia que a gente interna num dia, tem alta no outro, mesmo na população idosa. Se for necessário dormir na UTI, fica, mas hoje não é. Não se coloca mais dreno como antes.
1: E as canetinhas, onde entram?
0: E as canetinhas, e aí é o que eu digo para os meus pacientes, sim. Que é, mais uma vez, falando desse tratamento de ponta a ponta. A cirurgia dura 40 minutos. A obesidade é uma doença crônica e que não tem cura. Por muitas vezes eu posso lançar mão, sim. Além disso, ela é multifatorial. De equipe multidisciplinar, nutricionistas, psicólogos, educadores físicos, endócrinos. E também de medicamentos, que são sensacionais. A gente não pode chegar e falar das canetinhas assim como... É ruim o uso indiscriminado dela, mas orientados, acompanhados pelos médicos, existem sim, até em associação com a cirurgia bariátrica, um benefício muito grande para a população.
1: Ótima, ótima notícia. Muita gente interessada nisso e é bom saber que isso pode fazer parte do tratamento, sim. Agradeço mais uma vez ao Dr. Fábio Revoredo. A gente continua amanhã com a coluna Saúde e Longevidade, que certamente vai ter muito mais informação e coisas interessantes para o ouvinte da CBN. Até amanhã.
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1: Muito bom dia pra você, Milton Jung. Muito bom dia, Cássia Godoy.
2: Bom dia,
1: são
2: BBC.
1: 5 horas e 58 minutos na Cidade do México, no palco da abertura da Copa.
0: Ontem nós falamos com você, você estava no processo de deslocamento lá de Nova Jersey para a Cidade do México, onde haverá cerimônia amanhã oficial, primeiro jogo com a presença de México e África do Sul em campo. Você encontrou aí um ambiente diferente daquele lá nos Estados Unidos?
1: A impressão que

0: países diferentes e três copas diferentes. Não é uma copa em três países, são três copas diferentes em três países diferentes. Embora aqui no México tenha uma divisão muito grande, né? Ao mesmo tempo que tem o México é um país apaixonado por futebol, então você entra no táxi, o taxista fala com você sobre Copa do Mundo, você desce no aeroporto, tem uma fila específica para imigração para quem vai trabalhar em Copa do Mundo, diferente dos Estados Unidos. Você chega no fiscal da imigração, o fiscal da imigração fala com você sobre Copa do Mundo, entra no Uber, o motorista fala com você sobre Copa do Mundo, mas tem protesto. Então, tem os protestos dos professores que fecham os caminhos até o estádio Azteca, tem manifestações dos funcionários que vendiam comida dentro do estádio, tinha uma medida cautelar que obrigava a FIFA a aceitar que eles continuassem vendendo, então é uma briga jurídica ali. Mas tem uma Copa diferente, porque o México é um país diferente dos Estados Unidos. A primeira Copa que eu cobri foi em 94. Eu estava em São Francisco com a seleção brasileira, rodei bastante naquela Copa, mas eu percebia uma situação que a gente falava, a gente via mais público latino em Los Angeles e na Flórida. Hoje, em Nova Jersey, você conversa espanhol com muita gente, e as pessoas que estão interessadas em Copa do Mundo são os latino-americanos. Por mais que tenha a discussão toda sobre imigrantes no governo Trump, quem faz calor de Copa do Mundo nos Estados Unidos são os latinos. Só que os latinos estão vivendo a vida, trabalhando o tempo inteiro, então você não vê Copa do Mundo todo dia nos Estados Unidos. No México você vê muito mais, você anda na rua, te chama um teu casal com a camisa do Brasil e uma camisa da Argentina. Os taxistas de algumas empresas particulares vão receber camisas do México e vão ser obrigados, aconselhados a usarem a camiseta do México nos dias de jogos. Amanhã, por exemplo, dia da abertura, os taxistas de algumas empresas particulares e motoristas de ônibus de empresas particulares vão estar com camisa do México. Então é diferente, é uma Copa diferente dos Estados Unidos.
1: Bom, falando agora da Copa, mas com um olhar sobre a seleção brasileira, hoje vai ter coletiva do Rafinha?
0: Vai, e é importante olhar para o Rafinha, porque o Rafinha é um dos jogadores mais elogiados pelo Ancelotti, mas que menos jogaram. Ele jogou só 6 das 12 partidas com o Ancelotti. A impressão o tempo inteiro é que o Ancelotti quer montar um time para deixar Vinícius e Rafinha como se fossem Bebeto e Romário de 94. É diferente porque o Romário era um grande goleador, nem o Vinícius nem o Rafinha são gigantescos goleadores, mas são os dois maiores talentos dessa geração. E no entanto, dos 12 jogos do Ancelotti, Vinícius e Rafinha só jogaram juntos 4 vezes. E o Rafinha não tem gol. Não fez nenhum gol. Vinícius fez 3 dos 26 gols da era Ancelotti, o Rafinha não fez gol nenhum. Mas o Ancelotti segue apostando nele como grande referência para fazer uma dupla com Vinícius na frente, sem ter um centroavante. E os dois precisam começar a reagir, porque senão você vai montar um time que vai se estruturar defensivamente. Mas as duas cerejas do bolo, esquece Neymar. O Ancelotti está esperando muito de Rafinha e Vinícius. Vamos ver o que o Rafinha fala sobre isso hoje à tarde, 1:30 PM no horário do Brasil.
2: E aí lá em Nova Jersey, né? E aí só para fechar o ciclo aqui, até porque eu havia comentado isso um pouquinho antes, quando você falou que em vez de ser uma Copa em três países, é uma Copa em cada país, né? Cada uma, a gente não falou do Canadá, mas eu tinha falado mais cedo da falta de engajamento por enquanto no Canadá em relação aos jogos da Copa. Alguns ouvintes até escrevendo perguntando, mas não tem Copa no Canadá? Tem o mesmo número de jogos no Canadá, tem no México, né? 13 jogos.
0: Isso.
2: Com passagens de algumas seleções bem importantes, até a Alemanha estará por lá, por exemplo. E mesmo assim a agitação é diferente. Talvez depois, quando a bola começa a rolar, as coisas esquentam um pouco. Mas é que no Canadá a coisa é meio fria mesmo, né?
0: É menos boleiro, né? É a Copa mais insípida das três até agora. Vamos ver com a Alemanha, pode movimentar isso bem.
2: Tá certo. A chegada das torcidas move muito com esse clima nas diferentes cidades. Muito obrigado, PVC. Bom dia, até
0: obrigado,
2: amanhã.
0: Obrigado, Milton. Bom dia, até amanhã. Até amanhã,
1: até amanhã, PVC.
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0: 2026. O banqueiro Daniel Vorcaro citou o ministro de Minas e Energia, Alexandre Silveira, nas duas propostas de delação premiada. Segundo a comentarista da CBN, colunista do jornal Globo, Malu Gaspar, o dono do Banco Master relatou ter repassado 20 milhões de reais via Caixa 2 à campanha do ministro ao Senado em 2022. Integrantes do Ministério Público Federal e da Polícia Federal consideraram as informações iniciais insuficientes pelo fato de o empresário não detalhar as contrapartidas do acerto financeiro. Não constam nos registros oficiais do Tribunal Superior Eleitoral as doações do empresário para a campanha de Alexandre Silveira. A Polícia Civil de Goiás deflagrou uma operação contra suspeitos de tráfico de drogas e lavagem de dinheiro. Os agentes cumprem 20 mandados de prisão e 32 de busca e apreensão. A ação ocorre em municípios do estado, além de Minas Gerais e Paraná. As investigações apontaram que os principais líderes do grupo também são suspeitos de integrar uma facção criminosa. O governo afegão acusou o Paquistão de matar ao menos 13 pessoas e deixar outras 14 feridas em um ataque aéreo contra 3 províncias. Entre as vítimas estão 11 crianças. Islamabad não se manifestou sobre a ofensiva. Os dois países estão em conflito desde o fim de fevereiro. O governo paquistanês acusa o país vizinho de abrigar grupos terroristas. No horário de Brasília, 9:05.
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4: 9:08.
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0: de 4 para terminar. Lua minguante. Hoje é dia da artilharia. Doutor Rodrigo Azevedo já foi artilheiro?
1: Não, Geraldo, eu sou asmático, crônico e na minha época de servir ao exército eu fui dispensado como incapaz.
2: Mas na
3: Fomos
2: pelada,
3: dois.
2: Na pelada
3: meio assim.
1: Não, não, sou asmático também na pelada. Como jogador de futebol eu sou um grande asmático.
2: Então, tá certo.
3: Artigo 65, considerado incapaz.
1: Incapaz,
3: eu
1: incapaz.
3: Eu também o fui.
0: Por favor, a gente acaba de divulgar a pesquisa
3: Quest.
0: Quest, né?
3: É.
0: Que trouxe um crescimento pequeno de Lula, mas é crescimento. Como é que está agora?
3: É, lembrar que na anterior da Quest havia um empate técnico.
0: Uhum.
3: Lula 42, Flávio 41.
0: Uhum.
3: Né? E agora, para o primeiro turno, Lula 39, Flávio 29. E no segundo turno, que é o que mais chama a atenção, porque o segundo turno, na verdade, pode ser o primeiro, né? Lula 44, Flávio 38% das intenções de voto. Então, o presidente abre 6 pontos de vantagem, né? E vários aspectos na pesquisa foram levantados, obviamente, a questão do tarifaço dos Estados Unidos, a questão de PCC e Comando Vermelho e o caso Master, aliado também à medida de Trump. Só um dado para chamar a atenção sobre o caso Master e a medida de Trump. A grande maioria, 165%, acredita que Flávio errou ao pedir dinheiro a Vorcaro para bancar a produção do filme sobre Jair Bolsonaro. 58% consideram que o senador do PL pode estar escondendo algo envolvendo algum envolvimento legal com o Banco Master. 62% afirmam que Flávio Bolsonaro sabia que Vorcaro estava envolvido em corrupção. Aumentou de 9% para 16% o percentual de brasileiros que acreditam que a crise do Master afeta mais a família Bolsonaro.
0: Então, agora pergunto,
3: a pesquisa é extensa.
0: Eu pergunto, Raul, vocês que vivem envolvidos com a pesquisa diretamente, quando você... essas perguntas vão muito em cima do que o cara estava fazendo de errado, não deformam um pouco a pesquisa, não?
4: Deforma, sim. Inclusive, tem uma discussão no TSE hoje sobre a anulação ou não de uma pesquisa, que inclusive já foi divulgada.
0: Uhum.
4: Mas a gente que lida com isso, eu não sou especialista, mas... Uhum. Com muitos anos de eleições e vendo pesquisas, quando você faz muitas perguntas e dá muita informação negativa durante o questionário e no fim faz uma pergunta sobre aquela pessoa, é evidente que isso distorce um pouco o resultado da pesquisa.
0: Uhum.
4: Mas nessa pesquisa aqui, eu acho que ela é mais do que justificável.
0: Uhum.
4: Porque só houve notícia ruim associada a Flávio Bolsonaro nos últimos dias. O escândalo do Master. Aí vai para os Estados Unidos, Lula ameaça o Brasil de um tarifaço. Aí depois Lula diz que, Trump. Aí Trump disse que quer acabar com o PIX. Quer dizer, tudo isso associado à candidatura de Flávio. E a candidatura de Lula foi o desenrola, foi aquela política para facilitar a compra de moto e de carro para o Uber, foi a ideia de a defesa pública que Lula fez e ostensiva de reduzir a jornada de trabalho de 6-1 para 5-2. Então, assim, Lula teve a candidatura dele associada a boas notícias para a população. E Flávio Bolsonaro teve a candidatura dele associada a notícias ruins para ele.
0: Uhum.
4: Então, eu acho que o resultado da pesquisa está plenamente justificado por conta desse contexto.
0: Uhum. Doutor Pedro, uma coisa que mais espanta nessas pesquisas é que tem uma pergunta quando eles fazem ao eleitor de cada um. Você gosta que ele seja candidato ou preferia que ele não fosse? Aí dá em torno de 40% do eleitor de Lula que gostaria que Lula não fosse candidato a presidente. O Flávio, do mesmo jeito, é quase que empata essa rejeição do próprio eleitor. Aí eu vejo aqui uma crônica de Bolívar Lamounier. Ele foi embaixador? Foi?
4: Não, ele é um cientista político de muito prestígio.
0: É. Veja, ele bota aqui, o comentário inteiro, e ele destaca: se Lula e Flávio Bolsonaro tivessem um pingo de patriotismo, abdicariam de suas candidaturas. O que é que o senhor diz?
5: Eu pessoalmente discordo disso aí. Há um certo etarismo hoje, principalmente. Uhum.

0: principalmente com relação a Lula, né? Há um preconceito de que os mais velhos têm que se aposentar. Não necessariamente, né? E na política também não, porque você não cria lideranças políticas de um dia para outro, né? Ao sabor dos ventos.
1: Uhum.
0: Experiência, lastro, cuidado, trabalho, são marcas de quem está na política. E uhum. muitas vezes as pessoas de mais idade têm essa possibilidade. Por exemplo, hoje o homem mais detestado do mundo me parece que é Donald Trump. Ele hoje está fazendo 80 anos e continua na sua atividade.
2: É uma pena que viva tanto, né?
0: Agora, e ainda bem que eu disse que é o homem mais odiado do mundo, né?
2: Doutor Rodrigo, por exemplo, eu, na verdade, se eu fosse responder a pesquisa, responderia assim: essa polarização exagerada, ela me desagrada. Eu acho que já era hora da gente estar tentando outras coisas. Um paísão deste tamanho.
3: Geraldo, eu já falei aqui em alguns momentos, né, anteriores, que o Brasil não vota de forma racional. O brasileiro vota de forma passional. Ele vota no eleitor como se estivesse torcendo pelo time de futebol dele. Uhum. Então, pouco importa qual o caráter do eleitor, qual o caráter do candidato. Se for o candidato da preferência dele, ele está se lixando com as notícias que venham a ser veiculadas. E ele vota de forma polarizada porque ele vota passionalmente. Então, essa polarização de direita e esquerda é péssima quando a gente analisa de forma racional o que seria melhor para o país. Uhum. Eu não tenho dúvida nenhuma que a gente tem nomes no Brasil muito melhores do que Lula e Flávio Bolsonaro. Porém, infelizmente, né, não se tem espaço político para esses nomes crescerem nas pesquisas, crescerem na opinião do povo, porque o povo não quer saber de proposta, de projeto, de proposta de governo, de caráter do candidato. O povo quer saber do meu preferido, né? Uhum. É o meu malvado preferido, uhum. né? Na realidade do Brasil, o meu corrupto preferido. Uhum. Né? As pessoas...
0: Deixa eu
3: concluir aqui. Então, claro que isso não é uma regra absoluta para todo mundo, mas isso é fato. Você uhum. tem ciência das notícias de corrupção, de desonestidade, de escândalos, e permanece votando naquele candidato. Não faz uma análise crítica, criteriosa do caráter, da honestidade, da seriedade do governo. Infelizmente é isso.
2: Doutor Pedro.
0: Eu gostaria de, com todo respeito, discordar. Veja bem, por que que nós estamos numa polarização? Não é porque são dois candidatos, é porque a sociedade está polarizada. A sociedade está dividida. E está dividida também, muitas vezes, porque nós não estamos nesse momento no Brasil discutindo o quê? Discutindo um projeto de nação. Ninguém discute o projeto de nação. Em 1900, Geraldo vai se lembrar da campanha de 89, Raul. Campanha de 89, nós tínhamos grandes candidatos, né? Tínhamos um Covas, tínhamos Ulisses Guimarães, Aureliano Chaves, tínhamos grandes candidatos. E no final deu o quê? No final deu Collor de Mello, que começou de nada. Então hoje o Brasil estreitou a sua visão, o brasileiro em geral. Nós temos uma polarização. Aí chega alguém e diz: é a mídia que produz. Não é a mídia que produz. A sociedade está dividida em projetos que não são projetos nacionais. Eu acho que o que faltava agora, por exemplo, surgiu agora a possibilidade da candidatura de Aécio Neves.
1: Uhum.
0: Né? Chegou a ser quase presidente da República, perdeu nas duas últimas horas da apuração. Era um nome que poderia emergir aí.
1: Uhum.
0: E não está conseguindo. A mesma coisa você tem de outras candidaturas. Por exemplo, o Zema. O Zema, quando lançou, todo mundo achava que ia sair como um fato novo. Não é fato novo se você não tem projeto. E ninguém está apresentando um projeto. O que você tem são duas candidaturas que representa o racha da sociedade brasileira. Aquilo que Raul, a gente estava conversando antes aqui sobre educação, né? Você tem um descolamento na sociedade. Você tem uma elite que tem

0: tudo e tem um crescimento de uma população marginalizada que cada vez tem menos.
1: Agora, eu esperava que o Caiado crescesse um pouco nessa.
2: Deu três pontos. Deu nessa três pesquisa. Três pontos. O Renan Santos, que tá apareceu aí, está com três pontos.
1: O partido tem tudo, né?
0: Não tem chance.
1: Mas, doutor, em cima do que o nosso Rodrigo falou, Platão dizia que isso era um defeito da democracia. A democracia não foi feita para escolher o melhor. Ela foi feita para escolher o Zé Mané.
3: Geraldo, agora tem um fenômeno aí, é um fenômeno muito complexo, que não está acontecendo apenas no Brasil, está acontecendo em várias partes do mundo, e eu acho que a gente não pode desconsiderar o efeito da internet, das redes sociais, da revolução tecnológica digital, em que o algoritmo manda a mensagem apenas para aquela tribo que quer ouvir aquela mensagem. Esse processo de radicalização, as pessoas que estão estudando isso, tem inclusive um grande estudioso, Manuel Castells, que é um entusiasta da internet e tal, é o primeiro estudioso desse tema, amigo de Fernando Henrique Cardoso, e ele escreveu um livro recente agora, A Sociedade Digital, que reconhece isso, que há uma tribalização da sociedade. Uhum. Quer dizer, a rede social só manda mensagem para reforçar o que você já pensa, para um lado e para o outro lado, e você cria uma acumulação de radicalização nisso.
1: Doutor Eliseu, no meu caso, para mim, o caso de Lula é o cansaço dos metais. Eu acho que uma vez, duas, três, quatro, se você for ver direitinho, cinco, porque quem Lula
4: teve, Dilma, né?
1: Não se elegeu, Lula elegeu Dilma, né? Se elegeria muito mais fácil se tivesse entrado
2: na redemocratização. O nome de Lula ou a foto de Lula só não teve na eleição em duas vezes. Uhum. Mas de 89 para cá, só nessas duas de Dilma que ele não estava. Uhum. É muita eleição.
4: Uhum. Eu acho que essa, como os colegas aqui já falaram, Geraldo, hoje está uma disputa entre nós e eles, né? Essa polarização tem sido realmente muito prejudicial. A gente não vê mais troca de ideias, realmente. E eu até vi essa semana essa questão, como o doutor Pedro falou aí, essa questão da idade, eu concordo também. Eu vi até um vídeo de Lula essa semana, uhum, né, que eu fico sempre olhando como é que tá a saúde aí dos candidatos, principalmente a de Lula. Vi Lula
1: com aparência,
4: rapaz,
1: forte,
4: né? Parece um vídeo dele correndo numa esteira. Achei que até que era inteligência artificial, mas não era inteligência artificial, era ele mesmo correndo numa esteira lá, virado. E acho que vai entrar entre eles mesmo aí, não vai ter um...
3: O Geraldo, eu queria inclusive o Felipe Nunes, que é o cara que coordena essa pesquisa da Quest. Ele tem uma expressão que reflete um pouco o que a gente está conversando aqui, que é a calcificação da polarização. É uma coisa assim, o que a rede social reforça nessa polarização está virando uma calcificação.
2: Está consolidando.
3: Está consolidando esse processo a cada dia que passa.
4: Uhum. E, Geraldo, como...
1: E certamente eles trabalharam por essa polarização o tempo todo, os dois.
5: Sem dúvida. Beneficia os dois.
4: Isso que Raul falou é muito importante, Raul, essa questão do algoritmo lá, que só manda mensagem para aquele grupo específico. Você sabe que hoje tem até pessoas que trabalham para limpar o seu algoritmo. Onde já se viu isso, né? Diz, olha, eu vou lhe ensinar como é que você limpa o seu algoritmo. Porque hoje, se você pesquisar alguma coisa sobre carro, você já sabe disso, né? Você vai ver um monte de coisa sobre carro que você está pesquisando. Aí já existe trabalho, softwares que limpam esse algoritmo para você zerar esse negócio.
3: Rapaz, o mais impressionante não é nem você pesquisar. Eu estava com uma dor na lombar, estava indo para fisioterapia e nunca pesquisei nada, né? Mas só de falar perto do telefone, daqui a pouco você abre o Instagram, só aparece dor de coluna.
4: É verdade.
3: É um negócio impressionante. Assim, eu só acreditei porque aconteceu comigo.
4: Ele também. Não acreditava, mas eu acredito agora.
1: Bota mulher nua, bota mulher nua.
5: Olha, tem um brasileiro que está nas mídias sociais aí, eu me esqueço o nome dele, que é o maior hacker do Brasil ou do mundo, enfim, é o hacker do bem. Ele trabalha para empresas para identificar fragilidades nos sistemas dela, né? E esse camarada, dando uma entrevista, né, perguntaram a ele se esse celular aqui está ouvindo a nossa conversa, né, e se isso realmente é verdade, na hora que a gente fala sobre, por exemplo, um carro Y, a rede social está escutando e na hora que eu abrir aquele carro Y vai aparecer. E aí ele diz o seguinte: olha, por contratos eu não posso responder de forma objetiva essa pergunta, mas eu vou lhe responder de uma forma que você vai entender. Quando você tem um aparelhinho na sua casa, a Siri, a Alexa, o Google, que você se dirige a ele: oi Google, oi Alexa...

0: que é isso assim, assim, assado? Como é que ele vai poder responder a sua pergunta se ele não está previamente escutando tudo que você fala? Uhum. Né? Então, na hora que você chama ele, ele automaticamente já responde, porque ele está 24 horas por dia escutando tudo que você fala. A mesma coisa aqui, a Siri do iPhone, entendeu? Então, isso é fato. Eles estão 24 horas monitorando o que a gente fala. E quando você vai para a rede social pesquisar alguma coisa, aparece por isso, porque realmente você está sendo monitorado.
1: Agora, nessa polarização tem uma coisa que eu acho que ela é diferente de todas. Porque, por exemplo, eu tenho amigos, e não sou cabeça de bagre não, amigos até de boa formação e tal, que, por exemplo, não gostavam de Neymar, que era mau caráter, que era isso, que era aquilo. A partir do momento que Neymar disse que votava em Bolsonaro, eles enlouqueceram pro Neymar. Neymar deixou de ser uma... ao contrário, também é verdadeiro. O cara deixou de gostar do Neymar porque ele disse que votava. Porra, que... Chegar a esse
2: ponto... É uma loucura, né?
1: Eu não me lembro que a gente já tenha passado por uma coisa parecida.
3: Mas na campanha de... A primeira campanha de candidato a presidente da República de Fernando Henrique, a polarização com Lula foi absurda. Do mesmo jeito. Só que naquela época você tinha ideologia. Você sabia.
1: Não era uma coisa raivosa.
3: Exatamente, não era o ódio. Sim. Agora o que a gente tem é a exposição do ódio. As pessoas trabalham nesse sentido, quer dizer, defendem esse tipo de prática. E aí as redes sociais têm colaborado muito com isso, porque vão formando consciências doentias. As redes sociais têm servido para isso. Eu fico muito impressionado quando eu vejo, por exemplo, o Papa Leão, da Espanha, na semana passada, o Papa Leão no parlamento espanhol chegou a proclamar que se ele estava sendo, tinha uma audiência, não é, de 30% da população que estava ouvindo ele, tinha um cantor americano que ele falou lá que tinha 60%, e ele começou a rir. Não é? Então isso é o exemplo de que a sociedade também não está buscando os melhores exemplos.
1: No mundo todo?
3: No mundo todo, em todo canto.
1: A gente volta já.
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5: De volta com você, ouvinte CBN, falando agora da Avenida Recife, que no sentido Boa Viagem tem trânsito intenso desde o Hospital da Criança até as imediações do acesso para o bairro do Ibura. Já no sentido Cidade Universitária, a movimentação é moderada desde o bairro do Ipicep até as imediações do cruzamento com a Avenida Tapajós, no bairro de Areias. Para você que segue em direção a San Martín ou até para o Engenho do Meio, a Avenida Recife segue sendo a melhor opção de trajeto. 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Ayrton Vasconcelos para a CBN Recife.
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0: Quarta-feira, 10 de junho de 2026. O presidente Lula mantém vantagem de 10 pontos sobre os pré-candidatos do Novo, Romeu Zema, e do PSD, Ronaldo Caiado, segundo pesquisa Genial Quest divulgada hoje. Ele aparece com 45% das intenções de voto contra 35% dos adversários. Já em relação a Renan Santos, do Missão, Lula manteve 45%, enquanto o oponente subiu para 31%. O levantamento ouviu 2.004 brasileiros entre os dias 5 e 8 de junho. A margem de erro é de 2 pontos percentuais, para mais ou para menos, e o nível de confiança é de 95%. A pesquisa foi registrada na Justiça Eleitoral com o protocolo BR-07661/2026. Os ministros da Fazenda, Dario Durigan, e das Relações Institucionais, José Guimarães, procuraram o presidente do Senado, Davi Alcolumbre, para tentar um acordo que evite a aprovação de uma série de pautas-bomba. O governo federal estima que o custo fiscal de aprovação das iniciativas é de mais de 270 bilhões de reais. Apesar da conversa, ainda não há sinalização de entendimento entre o Executivo e o Congresso. Presidente da Turquia, Recep Tayyip Erdogan, afirmou que os ataques israelenses à Síria e ao Líbano chegaram a um ponto em que representam uma ameaça para o mundo inteiro. Em discurso a parlamentares, ele afirmou que as agressões precisam ser contidas. O líder turco também falou sobre supostas iniciativas maliciosas lideradas por Israel para desestabilizar a região do Mediterrâneo e alertou que a resposta será clara e forte se os direitos do país forem violados. No horário de Brasília, 9h34.
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1: Muito bom dia, doutor Luiz Fernando Correia.
2: Bom dia, Milton, bom dia, Cássia, bom dia, ouvintes.
3: Bom dia, doutor.
2: Você sabe que são 620 milhões de pessoas no mundo que correm recreativamente, é uma estimativa genérica e pode se correr mais até. Todo mundo preocupado com lesão, porque corrida, praticamente correr é igual a lesão, né? É um dos esportes que tem maior índice de lesão, dos recreativos, é 90% a expectativa. Então, vocês estão sempre preocupados com lesão. Aí, não, vamos melhorar o tênis, vamos melhorar a planilha, mas sabe o que pode mudar a sua ocorrência de lesão ou não? Dormir bem. Pesquisa feita na Universidade de Eindhoven e também na Universidade da Austrália do Sul e os pesquisadores descobriram o seguinte: entre os corredores não profissionais, dormir bem, e dormir bem significa entre 7 e 9 horas por noite, se você não tem essas 7 ou 9 horas por noite, a sua chance de lesão aumenta quase em duas vezes, 1.8. Ou seja, é um fator de risco para lesões, muito pouco falado, muito pouco considerado nessas estratégias dos corredores, né? E uma coisa, o alerta do pesquisador é: você fica preocupado com o volume de treino, mas você tem que se preocupar com quanto tempo você dorme. Porque a gente sabe que quando a gente dorme, nosso corpo trabalha muito. Então fica a dica aqui, se você conseguir, para manter sua precaução, evitar lesões, tem que dormir mais. Dormir, que é uma coisa natural, é uma das coisas mais complexas do dia a dia de hoje em dia, né? A gente tem que passar por todas as fases do sono, você tem aquela fase REM, que é a fase dos movimentos rápidos dos olhos, né? Todo mundo já observou em alguém o olhinho mexendo durante o sono. Nessa fase, o seu cérebro está se recuperando mais e você tem que passar por isso. E lembrando, quem fica preocupado que durante a noite você eventualmente até desperte, não se preocupe se você conseguir fazer todas essas, se você consegue, porque é natural. O importante é ter tempo, qualidade do local onde você dorme e principalmente os cuidados para evitar as coisas que atrapalham, né?
1: Obrigado, doutor Luiz Fernando, até mais.
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4: Então seguimos, doutores, eu leio que sabendo que tem um previdenciarista aqui, o pessoal já corre para perguntar com relação à questão da idade mínima para aposentadorias especiais. Isso está mexendo tanto assim com a cabeça do povo?
5: Tá mexendo e foi uma decisão muito boa, inclusive do Supremo, Geraldo. Nós temos as aposentadorias especiais, que são aquelas aposentadorias para aquelas pessoas que estão expostas a algum agente nocivo, perigoso, por exemplo, eletricidade, ruído, frio, calor. Vamos pegar a mais comum, que é a de 25 anos, né? Médico, dentista, ruído. Então, a reforma da Previdência em 2019, ela institui uma idade mínima. Uma idade mínima de 60 anos para essas pessoas. Antes da reforma, uma pessoa com 50 anos, que trabalhou exposto 25, ia se aposentar com 50 anos. Mas por que ele ia se aposentar com 50 anos? Exatamente por conta da exposição dele ao ruído, por exemplo, ao calor, ao frio. E a reforma veio e instituiu uma idade. Não, agora você só vai aposentar só com 60, vai ter que trabalhar mais 10 anos. E aí o Supremo, na semana passada, disse que isso era inconstitucional e retirou essa idade mínima. Então voltou a se aposentar na modalidade especial. Agora tem que provar, não é assim, ah, eu sou eletricista, vou me aposentar. Não, tem que provar através da documentação, eu sou médico. Mas pode ser um médico que não trabalha no hospital, né? Esteja exposto a gente, não assiste. Tem que provar através de um documento hoje conhecido como PPP. Até um jornalista que trabalha ali, ó, ouvindo aqui o áudio o tempo todo, pode também se aposentar especial. Basta
4: todos
5: provar.
4: Todos nós aqui, quando vamos fazer audiometria, todos temos problema.
5: Tem perda. É isso. Tem perda. É exatamente isso.
4: O mínimo que seja, tem.
5: É para proteger exatamente isso. Então, o Supremo, a forma de cálculo continuou a mesma da reforma da Previdência, o que é prejudicial. A reforma, antes da reforma, o cálculo dessa aposentadoria era excelente, que era 100% da média. Agora não é mais, mas retirou a idade mínima. Então, agora, teve 25 anos especial, vai conseguir se aposentar. Existe aquela de 10, mas aqui em Pernambuco a gente não tem, que é aquela que é mineiro, que trabalha lá nas minas, e com 15 anos é quem trabalha com amianto, por exemplo, que hoje poucas pessoas trabalham com amianto. Então, com 20 anos é quem trabalha com amianto. A maioria que a gente tem aqui, 90% é 25 anos, que são as mais comuns.
3: Professor universitário é 25 anos?
5: Professor universitário não, agora professor de ensino infantil, fundamental 25. E médio, sim. Aí ele tem uma redução para se aposentar, mas o universitário não.
4: Tem uma história interessante que dá... Quando é Mater, né, aquela empresa?
5: É Mater.
4: Né? Parece que não tem mais, né? Era um estatal.
6: Tem outro nome.
4: Funcionava ali no Cordeiro.
6: No Cordeiro.
4: Era. Aí disse que tinha uma... Era um prédio grande, mas tinha uma sala que ficava colada a um posto de gasolina. Quem trabalhava nessa sala tinha a aposentadoria antecipada.
5: Exatamente.
4: Tá certo? Mas olha, todo mundo corria para essa sala de um jeito. De um jeito que não cabia mais cadeira. Tá vendo? Era um em cima do outro.
3: Nem que fosse para tomar um café, né? Eu tô agora, aqui.
5: Você falou do posto de gasolina, Geraldo. Aí é muito comum frentista. Frentista se aposenta especial também pela exposição ali, a benzeno, por exemplo. A grande questão que a gente teve aí, que eu já vi várias perguntas aqui no chat, é o seguinte: é o vigilante. Aí o vigilante ficou feliz.
4: Ah, tem
5: agora
4: uma briga enorme dele.
5: Mas tem uma
4: conseguiu?
5: Briga enorme. Não. Aí o vigilante é o seguinte: há umas 3 semanas atrás, ou mais um pouquinho, um mês, o Supremo decidiu o contrário, decidiu que vigilante não era uma atividade que dava ensejo a um aposentador especial. Eu discordo totalmente, não é? Então, pro vigilante, essa decisão da idade mínima, até o momento, não favoreceu, mas esse processo do vigilante teve um recurso chamado embargo de declaração, não é que não resolve muita coisa, mas assim, não é ainda prego batido, ponta virada, não transitou em julgado ainda essa questão do vigilante. Mas essa questão da retirada da idade favoreceu todas as outras. E hoje, basicamente, para você provar, você precisa de um documento chamado PPP, Perfil Profissiográfico Previdenciário.
4: O gari já tem essa?
5: O gari já tem
4: até
5: também.
4: Até porque se ele não tiver saúde e força, a idade dele é feito um soldado, né?
6: Não somente não isso, aguenta, ele pode, né, mexer com dejetos, com resíduos perigosos, sim, né?
5: Exatamente.
4: Escute, aí em cima ainda dessa coisa da do efeito colateral dos candidatos, você tem hoje muita gente contra a China e a favor dos Estados Unidos por conta desse rolo aí. Aí eu estava vendo uma discussão de um amigo meu dizendo: rapaz, a China está lutando para roubar, botou essa BID lá em Camaçari e só tem chinês. Aí eu fui, rapaz, será que foi? Aí eu fui para conversar com o Iá, é muito interessante. Iá me explicou tudo direitinho. Claro que tem chinês, não era possível que você fizesse uma empresa de chineses e não tivesse chinês lá. Mas tem um contrato com o Estado que 70% da mão de obra tem que ser estadual.
3: Local.
4: Então, atenção, minha gente, quando lhe disserem esse negócio aí, você faz parte desse fogo de montura amaldiçoado que a gente está vivendo.
6: Chegaram ao ponto agora de dizer que a fábrica estava construindo uma cidade no entorno da fábrica só para chineses morar e que iam ter 5 mil apartamentos.
7: Ô, Geraldo, eu estive na China duas vezes, estive em 2004 e estive em 2019. Primeiro, eu nunca vi uma transformação em 15 anos no mesmo país assim. Você pensa que é outro país. Segundo, a China foi muito humilhada durante o século XIX, muito humilhada pelas potências ocidentais, humilhada pela Inglaterra. E o chinês, ele tem um projeto de nação para ele. A China não é expansionista, você não tem notícia da China invadindo ninguém. Eles têm problema com Formosa ali, porque dizem que é uma província renegada, mas você não vê a China ameaçando fronteira de ninguém. Os chineses têm um projeto para o país deles e vão atuar sempre em função dos seus interesses nacionais. Você não vê esse Xi Jinping com aquele pescocinho troncho dele, você não vê ele se metendo na confusão de ninguém, ele permanece em silêncio. Agora, a China tem uma visão estratégica do seu próprio futuro e defender os seus próprios interesses. Por isso que eu acho que irreparável essa posição estratégica e geopolítica da China.
4: Agora, gente, se a gente perder Xi Jinping, como é que vai se conseguir outro?
6: Tem. Como depois de Mao, todo mundo achou que podia a China
4: e não é
6: se
4: fácil
6: acabar,
4: mas pegar lideranças.
7: Eles, inclusive,
3: eles projetam a vida deles para
7: 50 20, anos.
3: 30, 50 anos na frente.
7: Eles tinham. O Xi Jinping, inclusive, quebrou um paradigma, porque os presidentes da China, desde Deng Xiaoping, era 7 anos mais 7 anos.

0: Jinping já está para o terceiro mandato. Ele rompeu esse paradigma. O politburo deles, o Comitê Central, estabelecia que o líder chinês tinha direito a apenas uma reeleição. Ele tem muita força dentro do Comitê Central e já está no terceiro mandato. Mas eles tinham esse processo de renovação. Foi Deng Xiaoping, depois Jiang Zemin, depois... eu esqueci o nome do terceiro agora, e o Xi Jinping é o quarto. Mas eles têm toda uma organização dentro do Comitê Central deles.
1: Ok. Tem um assuntozinho de futebol que a gente fala dele já já. Não é isso?
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5: De volta com você, ouvinte CBN, trazendo a atualização do trânsito na BR-101 em Ponte dos Carvalhos. Uma pequena correção. Anteriormente, dissemos que o protesto era na BR-101 na pista nova, mas não. O protesto foi realizado na pista antiga da BR-101, mas ele já foi encerrado e o trânsito passa a fluir tranquilamente, tanto na BR-101 antiga quanto na BR-101 nova. 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Daqui a pouco eu volto com mais informação de trânsito para você. Ayrton Vasconcelos para a CBN Recife.
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2: O jogo está se aproximando, vai ser sábado e já estão pululando aí as opiniões na mídia social e etc. E, por exemplo, este aí, que é um cronista da internet, ele vem dizendo que torcendo para que o Brasil fique no segundo lugar na chave. Deixa esse bicho
5: deixa
2: falar.
5: Deixa ele falar.
2: Viu? É. Vamos pro radar.
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6: O Hexa ficou praticamente impossível agora. Você viu quem o Brasil pode pegar no mata-mata? Olha só, se o Brasil passar em primeiro do grupo, pega o segundo colocado do grupo F. Sem zebra, vai ser Japão ou Holanda. O Japão vem muito bem nesse ciclo, então o Brasil contra a Holanda já nas oitavas não seria nenhuma surpresa. Mas o problema de verdade começa depois disso. A FIFA separou os quatro primeiros do ranking para eles só se encontrarem a partir das semifinais. Argentina e Espanha só podem se encontrar na final. Aí, se a Espanha, Argentina, França e Inglaterra passarem primeiro dos grupos, o Brasil vai ter que eliminar Inglaterra nas quartas, Argentina na semi e Portugal na final. Um atrás do outro, meu amigo. Para conquistar o Hexa, o Brasil teria que passar por cima de três das maiores seleções do planeta em sequência, sendo elas Argentina, Inglaterra e Portugal. E agora você entende por que começa a fazer sentido torcer para o Brasil terminar em segundo no grupo. Porque passando em segundo, o caminho muda tudo e fica bem menos pesado. O Hexa é possível, mas o caminho que a FIFA desenhou para o Brasil é simplesmente cruel demais.
2: Até que ponto ele está certo?
5: Não, eu acho que ele está muito equivocado. Não faz nenhum sentido você ir ser segundo da chave. Claro, o cruzamento que ele prevê aí pode ocorrer. Você vai para uma Copa do Mundo. Quarta de final, você quer escolher adversário? Você não vai escolher adversário. Não tem como. O que ele fala dos quatro primeiros do ranking estarem, de uma certa maneira, protegidos, o caso dos dois primeiros só poderem se enfrentar na final, é uma verdade. Mas como é o caminho? O Brasil passando em primeiro da chave, ele cruza com um grupo que tem Japão, Holanda, Suécia e Tunísia. Ele esqueceu de falar da Suécia. A Suécia está muito mal. A Suécia reiniciou o trabalho há um ano. Por exemplo, mal comparando, a Suécia tem o mesmo tempo de trabalho que o Ancelotti tem aqui. Só que não vai se comparar a qualidade da seleção brasileira, dos jogadores brasileiros, com os suecos, com todo o respeito. Então, há uma tendência do Brasil enfrentar ou o japonês ou os suecos. Se você tem medo de Japão e Suécia, é melhor não ir para a Copa. Pede para não ir para a eliminatória. Né? No caso de oitavas, o Brasil sendo primeiro, tá, gente? O Brasil sendo primeiro. No caso de oitavas, aí no grupo, o grupo E cruza com o grupo I para sair o adversário do Brasil, né? Na chave anterior. Alemanha, Costa do Marfim ou Equador? Para mim, o grupo E briga aqui por duas vagas. Alemanha, Costa do Marfim e Equador. No outro grupo, França, Senegal e Noruega, para oitavas de final. Você pode ter. Se houver um acidente de percurso aqui, Alemanha e França podem se cruzar, já mata um ao outro. Então, o caminho não é fácil, mas não é tão catastrófico para que você ache que um segundo lugar é melhor do que o primeiro.
2: Sim, agora, o Eduardo Bueno, aquele historiador...
5: Sim, o gaúcho.
2: Engraçado,
5: né?
2: Ele está descobrindo que há razões a mais para se torcer contra Marrocos. Vamos ver o que é que ele diz aqui.
7: O Marrocos está enlouquecido com a Copa, né, e com a seleção atual. E a história do Brasil e do Marrocos está interligada de um jeito...

0: fato inacreditável. O Brasil deve ao Marrocos a família Alcolumbre, o Davi Alcolumbre. É, deve mesmo, porque...
1: Meu Deus.
0: Que maravilha, né?
1: Que maravilha.
0: Porque tinha uma cidade chamada Mazagão, no Marrocos, que em mil, o Portugal se manteve no Marrocos até 1800. Em 1700,

0: imigrantes judeus marroquinos que foram trazidos, transplantados à força para o Amapá em 1773. E em 1777 morreram numa epidemia gigante, porque eles estavam acostumados com o deserto e foram morar no Amapá, numa cidade que ainda existe, chama Mazagão Velho, a atual, porque a primeira Mazagão acabou. E mesmo a nova Mazagão, hoje chama Mazagão Velho, de tão velha que é. E nessa cidade surgiu a família do Davi Alcolumbre. Então, o mínimo que a gente pode fazer é ganhar do Marrocos para se vingar.
1: Mas muito. Não,
2: mas também mas, tipo Marrocos... assim,
1: 5-0.
0: É. Sim. Eu ia torcer
2: não,
0: pro Marrocos.
2: Não, mas agora
0: eu
2: vou te dar um
1: outro Eu ia torcer também.
3: O marroquino tem mais raiva do francês, pode apostar, viu? Ele é do que nós, com certeza.
1: Mas com o Alcolumbre no meio, talvez.
3: Bom, vai dar uma inflada aí, né? Uhum. Vai dar uma inflada.
1: Estão ocupando algumas matérias, doutor Pedro, que pensam que fazendo um certo esforço para jogar o nosso Renan Calheiros no banco Master. Vai ser possível?
4: Eu confesso que não sei. Uhum. O que eu estou acompanhando hoje com muito interesse é o que foi a Polícia Federal fazer agora pela manhã em Paulista, aqui em Pernambuco. Paulista foi o município de Pernambuco que mais aplicou dinheiro no... Aliás, o único que teria aplicado dinheiro no Banco Master. Cerca de 100 milhões de reais.
1: Uhum.
4: E o interessante é que a Polícia Federal está lá levantando documentos. Vamos ver o que é que vai aparecer.
1: É, nós estamos acompanhando daqui a pouco o pessoal da... O pessoal da Globo também está lá acompanhando.
4: Tá, é uma questão. Agora, com relação a Renan, desde a época que Renan foi chefe da Casa Civil de Fernando Henrique Cardoso, que ele chegou a ser, que todo mundo tenta pegar Renan ao longo de 40 anos. Né?
1: E não pega, né?
4: E com Renan vai se mantendo lá como vice-rei ou rei de Alagoas, né? E tem Renanzinho também, que agora é ministro, né? Então eles têm uma história ali em Alagoas, é um clã. Alagoas, com todo respeito à população, mas Alagoas é dirigido, comandado por clãs, né? E o maior deles é dos Calheiros, que lá estão. Agora, o que é que vai acontecer daí, eu não sei. Até aqui não apareceu nada contra Renan.
1: Agora são mais cães do que clãs, né? A gente volta já.
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3: 9:58.

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0: Quarta-feira, 10 de junho de 2026. Policiais civis e militares já prenderam 10 suspeitos em uma operação contra traficantes no Complexo da Maré, na zona norte do Rio de Janeiro. A ação afeta o funcionamento de diversos serviços na região. Ao menos 42 escolas municipais e 2 estaduais estão fechadas, assim como 4 postos de saúde. Unidades da Universidade Federal do Rio de Janeiro, na Ilha do Fundão, estão cancelando aulas. E a Fundação Oswaldo Cruz também informou que suspendeu todas as atividades presenciais no campus Maré. Mais cedo, o intenso tiroteio provocou correria entre passageiros na estação Fiocruz do BRT. Pessoas que aguardavam a chegada dos ônibus precisaram se jogar no chão para se proteger dos disparos. A produção da indústria brasileira avançou em 10 dos 15 locais pesquisados em abril na comparação com março. Na média, o setor registrou alta de 0,7%. Foi o quarto mês consecutivo com crescimento. O ganho acumulado é de 4,4%. Os dados fazem parte da pesquisa industrial mensal regional do IBGE. Ao menos 12 pessoas morreram e 9 ficaram feridas em um ataque a tiros contra um assentamento informal em Joanesburgo, na África do Sul. Segundo a polícia local, o crime foi cometido por 10 homens. Até o momento, ninguém foi preso. A motivação do ataque também não foi esclarecida. No horário de Brasília, 10:03.
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1: Eu não podia deixar de tratar desse assunto aqui. O nosso Flávio Leandro está trazendo novamente ele, até parabenizando Flávio José pelas posições que tomou nessa confusão histórica de... Já foi com o frevo, depois passou para o forró e dessa vez esquentou muito mesmo. Os cachês enormes que se paga para fora, os pequenos cachês que se paga para dentro. Bom, então deixa Flávio Leandro dizer a opinião dele.
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2: Dizem que na briga do Marco Rochedo, quem se lasca é o marisco. Nesse São João, a gente está vendo uma briga ferrenha do Ministério Público contra a farra dos cachês.

0: cachês. Existe a farra dos cachês, sim, claro, é nítida. Mas entre o Maio e o Rochedo, tem uma lista de coisas inconclusas e a maior de todas elas é o piso dos cachês de artistas de baixo, dos trios de forró, de Zé, de Maria, de Pedro, de Chiquinha, que se submetem a cachês humilhantes, que roubam sonhos, paz e dignidade. E eu, gente, sinceramente não vejo o Ministério Público brigando por essa dignidade da qual depende um número imenso de artistas, né? Também existem artistas que conseguem bilheterias gigantes em eventos privados. Um exemplo recente, o Dominguinhos. Com 50 mil ingressos vendidos a R$300 de média no Allianz, você tem aí 15 milhões em bilheteria. Flávio José também, em qualquer parte do país, tem público para lotar qualquer casa de show. Isso é fato. Acontece que ele próprio filtra a quantidade de apresentações anuais. Isso prova que ele tem uma vida financeira resolvida. É lamentável que o filtro necessário, repito, necessário do Ministério Público não consiga extrair a grandiosidade de Flávio José para o São João e de forma simplista o trata apenas com números. Isso é absurdo. Quer fazer acontecer? Crie filtros que não fira nossa festa maior de morte. Flávio José tomou uma atitude drástica, mas muito corajosa, provando mais uma vez que o cachê não é seu foco, mas o equilíbrio justo de seu potencial, do que ele representa em relação ao monte de besterol que sufoca o nosso caminhar. Eu estou aqui para me solidarizar com o Flávio, José, e cobrar do Ministério Público uma postura firme e corajosa no sentido de coibir farra dos cachês, mas não calar os nossos valores mais significativos com cortes ou recomendações vazias. Lamentavelmente, a gente sabe e percebe, sabe a importância do Ministério Público para essa fiscalização, né? Mas a gente sabe também que no calor das coisas, e a gente não consegue resolver as coisas de forma muito imediata. É preciso um estudo aprofundado, entender todas essas nuances para que a gente faça acontecer sem causar estragos, né, dessa grandiosidade, né, chegando ao ponto de Flávio realmente de forma corajosa. Cara, eu admiro demais uma coragem dessa, sabe? Abrir mão de 15 apresentações, né, como uma forma de protesto, né, de uma forma de justeza de causa. O cara está cobrando por uma coisa justa, né, de uma vida inteira dedicada ao forró, né? E de repente você passa, entra no corte da farra dos outros. Isso é lamentável demais, gente. Uma pena mesmo. Espero que depois de tudo isso, né, a gente consiga ainda um São João em paz, sabe? Vamos, Raul, caminhar, muita paz e felicidade, valeu.
1: Raul, você que viveu essa situação por dentro e não saiu de perto dela nunca, a impressão que eu tenho é que esse assunto deve ser resolvido, agora deve ser resolvido pelo poder público. Tirar os artistas dessa discussão, os cantores, aproveitar o ano que vem aí todinho, ou não sei, só vai dar eleição esse ano, né? Porque, para mim, o grande problema da música regional já vem desde Luiz Gonzaga, que transformou todo mundo em chapa branca. Luiz Gonzaga era chapa branca. Com todo aquele prestígio, quantas vezes ele lotou Guararapes, etc. Ele não tinha interesse. Era ir para a prefeitura, para não sei o quê, e pegar aquele tiquinho de dinheiro. E assim fomos todos. O carnaval ficou do mesmo jeito, né? Aí a gente ficou com essa deformação enorme. Você tem aqui dois artistas que não são chapa branca. Zé Lezinho da Paraíba, lota esses teatros tudinho aí, não precisa do governo para viver. E Gessinha Querido. Agora está até se juntando com Xangai, com Marcel Mello está entrando também. Estão lotando os teatros aí e vivendo. Só que tem que viver de governo é que é uma coisa que os artistas deveriam daqui para frente trabalhar para não ser assim.
2: É, Geraldo, é um tema realmente muito, um tema delicado, inclusive, porque eu acho que um conjunto de pessoas tem que cumprir um papel aí. Acho que o Ministério Público tem sim que fiscalizar a farra desses grandes cachês. A gente sabe hoje que por trás desses grandes artistas tem inclusive estruturas de marketing nas redes sociais, com robôs fazendo a divulgação antecipada dos shows, das carreiras. Tem muita coisa que tem que ser acompanhada nisso. E acho que o poder público, ele tem também que ter um certo compromisso com a cultura local.
1: Sim.
2: Né? De fortalecer valores que fazem parte da nossa identidade, da nossa história, da nossa cultura.

0: possa se basear um pouco na relação com o privado. Eu tenho visto muito forró aqui, eu tô muito para forró aqui, uhum, ultimamente, e vejo casas lotadas com artistas locais, e todo lugar aqui, em Olinda, aqui no Recife, no Barroso, em vários lugares. Então, eu acho que tudo isso é um tema delicado, uma coisa que há muitas variáveis. A gente também não pode negar que a população, ela gosta de ouvir esses grandes artistas. Sim. Né? Você pega esses grandes cantores do sertanejo, bota lá no Pátio do Forró em Caruaru, que você vê que é uma multidão que vai acompanhar. E lembro que Dominguinhos tinha muita mágoa em relação a isso. Você botava Dominguinhos na programação, o grande sucessor de Gonzaga, e não tinha o público que tinha um artista sertanejo que não tem nenhum vínculo com a cultura local. Mas eu acho que muita gente tem que... Agora, acho que o poder público, as pessoas que têm posição de comando no poder público, tem que ter compromisso com a nossa cultura e com a nossa história.
1: Ainda tem um constrangimento do cantor que vai cantar depois desse sertanejo, porque aquele público que é o sertanejo ocupa as melhores posições para ficar perto e tá cagando pro cantor que tá lá, o Flávio.
2: O que vem antes, né? O que vem antes.
0: E o que vai fechar a noite também, porque o grande sertanejo, ele ocupa o horário nobre e depois fica uma tira local para fechar a noite e o pessoal vai embora.
1: Porque sem... um cachê de 1,5 milhão não é brincadeira.
3: Não,
1: né?
3: Eu, Geraldo, sem contar que não só essa questão, Raul, do cachê, que a gente tem discutido, mas eu já tenho visto depoimento, acompanho muito forró, tenho ido, fui para um forró excelente agora aqui no centro, Forró Bodó, domingo. Eu sou um apaixonado por forró, escuto forró todos os dias. Não só a questão do cachê, mas eu já vi também relatos de diminuir o show. Diz, ó, o sertanejo, não sei o que, atrasou o seu show, que era de 1h30, agora é 50 minutos, se vire. Uhum. Isso é um absurdo também, né?
4: Uhum. Agora eu acho que isso faz parte do que os sociólogos chamam a sociedade do espetáculo. O que conta hoje, né, é o que vai dar repercussão midiática. É o que depois você vai ter de público para aprovar. Você chega numa cidadezinha aqui da Zona da Mata, um pequeno município de 10, 12 mil habitantes, se o prefeito não contratar um forrozeiro, ele não se reelege. Corre risco até
1: um
4: disso.
1: Um forrozeiro de fora.
0: Não, de fora.
1: Que leva multidão. Que leva multidão, né?
4: Um desses espetaculares. Sim, certo. Né? Então, você vê isso nos grandes municípios, sem falar que existe uma coisa aí que a gente não tocou aqui, mas que tem que ser tocado e todo mundo sabe. Tem negócio nesses cachês. Uhum. E aí o Ministério Público está certo de ir buscar, pelo menos tentar investigar isso.
0: Eu acho que a expressão a farra dos cachês tem esse conceito embutido também.
4: Claro que tem. Não pode continuar isso.
2: Eu costumo dizer, Geraldo, que a internet e as redes sociais maximizou isso. Acabou com o sotaque regional e local, né? Você tem o cidadão de Pernambuco acompanhando a vida de um astro de Goiás, né? E por que que o astro de Goiás está tomando espaço em Pernambuco? Porque o astro de Goiás, por acesso a recursos financeiros, às mídias, enfim, ele tem muito mais estrutura financeira para estar na mídia o tempo todo, diferente de um sanfoneiro de Caruaru que está só ali trabalhando local, é humilde, normalmente tem mais de um emprego, etc. Então, a farra dos cachês existe, as negociatas nos cachês existem, isso é uma falha da antiga lei de licitações e da atual também, que permite a contratação sem um critério objetivo de análise. É um artista, então artista eu posso fazer a contratação direto, direta, né, e pagar o preço do artista.
1: É a notória especialização, né?
2: Hein?
1: A notória especialização.
2: É o critério subjetivo da contratação.
4: Eu recebi,
2: né,
4: ontem, tá aqui. Cidade do sertão de São Francisco, uma cidade que não é das maiores. Recebi ontem 4 vídeos aqui de uma festa na cidade, não tem cantor importante de fora, tem os cantores locais, mas todos imitando o estilo do sertanejo. Ou você imita ou você não tem futuro.
2: Viraram quase um cover.
4: Perfeito.
2: Isso é fato, mas o que eu estou querendo defender aqui é que o governante, cabe ao governante local priorizar, né?

0: tentar fortalecer a cultura local. São João é uma festa local, do Sim. Nordeste. Uhum. Né? São João é uma festa forte no Nordeste do Brasil. Quando você vai para o Sul, ninguém nem sabe o que é São João. Uhum. Eu sou filho de família, minha mãe é carioca, né? Sempre fui para o Rio de Janeiro no mês de julho, e no Rio de Janeiro tem a festa julina de julho, não é junina. Uhum. Porque o dia 23 de junho lá é um dia como outro qualquer, não é feriado. Entendeu? Uhum. Então, eu não aceito, eu entendo, mas não aceito que num São João de Caruaru, por exemplo, venha um cantor de Goiás, um sertanejo de Goiás, dar o show como atração principal.
1: Campina Grande, inclusive, Hã? Preteriu grandes artistas daqui e trouxe de
0: pois
1: fora.
0: É, isso.
1: Agora, nada contra os caras que vêm de fora cantar aqui. Agora vem em setembro. Faz um mês.
0: Esse é o ponto, Geraldo. Esse é o ponto. Veja, Garanhuns.
1: São João não. São João.
0: Garanhuns no carnaval. Tem o show do jazz.
2: Uhum.
0: Né? Tem o show do jazz em Garanhuns durante o carnaval. Por quê? Porque não é uma cidade vocacionada para o carnaval. Então faça o show do sertanejo em Caruaru, mas não no São João. São João é uma festa nossa, uhum. no, do Nordeste. É sanfona, é forró, é o pé de serra. Uhum. Né? Priorize os artistas, ainda que haja o astro principal ganhando um cachê extremamente diferenciado. Mas o astro nordestino que canta a cultura local, que não faltam.
3: E esse ano, além dos sertanejos que estão sendo comentados, vem Roberto Carlos para Caruaru.
1: Já foi.
3: Não, é sexta-feira.
1: É, mas sexta-feira. Aí, vai cantar no teatro, fechado.
3: Ah, tá. Eu tinha entendido que era no...
1: Não, é um show.
3: Ah, então é igual ano passado, é um show à parte.
1: É um show fechado.
3: Ah, tá certo.
1: Porque tem outra coisa, Raul, desse.
3: É de novo, ele veio ano passado e vem agora.
1: Que muitos têm contratos com empresas de bebida e etc.
4: São patrocinadores.
1: É, que às vezes até ele vem para o município sem um custo pequeno, ou quase sem custo. Ele tem o patrocinador. Né?
4: Mas... Tem esse grande fenômeno da mídia, da audiência, mas tem que haver compromisso dos governantes com a preservação da cultura. Isso é um grande bem que nós temos.
1: É. Porque, inclusive, com raras exceções, política adora ver muita gente. Né? Lutou, desde os comícios a gente já mentia. Vai ter 1 milhão de pessoas na conta da Boa Vista. Não sei o quê.
5: E o maior locutor de comício que eu conheci foi Geraldo Freire.
1: Tá,
5: aí ele tá falando aí dessa história.
1: Mas ficou,
5: ele ficou rico.
1: Mas ficou rico ali, né?
5: Ele é culpado.
1: A gente volta já.
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3: 10:18.
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7: Saúde em Foco, vamos ouvir o médico urologista Felipe de Burque para falar sobre drogas usadas na urologia. Doutor Felipe.
8: Aldo, é a finasterida e a dutasterida. Medicação muito comum usada tanto para tratar a calvície masculina, queda do cabelo, quanto para o aumento da próstata. Funcionam bastante bem, bloqueando a testosterona, que é o hormônio masculino que causa esses dois problemas. Esse órgão de saúde do Reino Unido acabou de reforçar os avisos porque, além dos problemas já conhecidos que elas podem trazer de alteração de disfunção sexual, a falta de desejo, a falta de libido, também tem um alerta para depressão e pensamentos suicidas, agora novo. O ponto mais importante é que esse efeito da alteração do desejo e também o emocional pode ficar presente algum tempo depois da parada da droga, da substância. Você usa... Para de usar, mas isso ainda fica um pouco tempo. É por isso que precisa ter um acompanhamento, óbvio. Foram registrados centenas de casos de alteração do humor e até casos fatais relacionados à saúde mental com o uso da finasterida. Para a dutasterida, que veio depois, o alerta foi adicionado por precaução, já que ela é da mesma família da finasterida. É um pouco mais potente, inclusive. Agora, a orientação é sempre perguntar ao paciente se ele teve algum caso de depressão ou alteração do humor ao longo de sua vida. Se tiver usado para calvície 1 miligrama e sentir tristeza profunda, pensamentos ruins, a orientação é parar o uso de imediato e procurar um médico. E para quem usa para próstata com dose maior, o contato com o médico deve ser imediato.

0: Reino Unido, as caixas agora vêm com cartões de alerta para que o paciente não esqueça desses riscos. A regra de ouro é: cuide bem da cabeça, tanto quanto se cuida do corpo. A finasterida e a tutasterida receberam alertas oficiais reforçando sobre o risco de depressão e pensamento suicídio, que podem persistir após o tratamento, exigindo vigilância total do paciente e do médico.
1: Obrigado, doutor Felipe. Até a próxima com a gente aqui no Saúde em Foco. 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
2: De volta com você, ouvinte CBN, falando agora de trânsito intenso na Avenida Rui Barbosa, desde o Parque da Jaqueira até o encontro com a Agamenon Magalhães, que tem trânsito intenso desde o bairro do Espinheiro até as imediações do Paissandu no sentido Boa Viagem. Ainda assim, a Rui Barbosa e a Agamenon são a melhor opção para você que está saindo do bairro do Parnamirim em direção ao bairro da Imbiribeira, acessando mais à frente a Via Mangue. 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Ayrton Vasconcelos para a CBN Recife.
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2: Amigos, a turma que sabe das coisas, vejam que chocante. Brasil tem 450 partos de crianças e adolescentes por dia. Saiu num relatório recente. Dados do Relatório Nacional do Observatório da Criança Não é Mãe, divulgados essa semana, mostram que o Brasil registrou 822.892 nascidos vivos de mães com idade entre 8 a 17 anos, entre os anos 2019 e 2023. Isso significa que, em média, 450 crianças e adolescentes deram à luz todos os dias nesse período no país. Destas, 45 tinham menos de 15 anos. 45 mil tinham menos de 15 anos de idade. Agora, eu não estou entendendo. Criança com 8 anos de idade engravidando, pode?

0: pais, pra mim, não podia, não. Mas acho que algumas exceções.
1: Não, não vejo uma criança de 8 anos, uma garota. Mas uma menina,
2: é pesquisa, pode, tem levantamento.
1: Deve ter, teve uma menstruação.
0: A partir dos 12 era mais comum, assim, né? Se a gente ouvia falar nisso, né? Mas 8
1: faz
0: realmente.
1: Parte, isso faz. Tudo isso aí é parte do desastre
3: social
1: do Brasil. Isso faz é uma triste exposição dessa situação que nós estamos levados.
3: E se você fizer jogar, uma radiografia,
2: Se você radiografar isso aqui, não sei a sua qual é, isso aqui é tudo pobre, tudo.
3: Exatamente.
2: É tudo lascado.
3: Exatamente. Isso. É onde eu queria chegar, né? É o que o doutor Pedro Eurico falou aqui, né? A desgraça social do Brasil. Se fizer um raio-x nessa reportagem, essa população de crianças e adolescentes aí, 99,999%, principalmente as criancinhas de 8 a 12, 13 anos, é população carente, sem acesso a informação, sem acompanhamento familiar, sem educação, enfim, educação academicamente falando, né? Veja, eu, quando você começou a ler, eu me lembrei aqui da minha adolescência, né? Eu sou nascido em 69, então na década de 80 eu era um adolescente e tive várias amigas, né, que pelo rigor dos pais e da sociedade quanto à liberdade sexual da menina adolescente, né? Porque o menino não, o menino até o pai levava, né? Mas a menina adolescente era um rigor extremo, então na primeira chance que tinha, ela escapulia, porque obviamente os hormônios à flor da pele, namorada, etc. Então várias engravidaram, casaram grávidas. Se você fizer essa mesma análise na adolescência de hoje, com a abertura da cabeça, da forma de pensar, da liberdade que os jovens têm hoje, muitos namorados adolescentes dormindo na casa da família, sim, do pai, né? Do pai do menino, da família da mãe da menina, etc. Isso praticamente acabou, né? Eu tenho dois filhos que hoje são dois adultos, 23, 22 anos, e eu não me lembro de ter a notícia de alguma amiga deles na fase de adolescência ter engravidado de namorado. Não me lembro. Então, assim, é a informação, né? A informação, o processo educacional, né? A liberdade da atividade sexual. Porque quando a liberdade da atividade sexual vem junto com a educação, com os cuidados que são necessários para você evitar a gravidez, por exemplo, né? Quando você não tem, quando você tem a pressão, o tabu, enfim, você não tem a informação, não tem a educação e acontece isso aí.
2: Quer chorar, doutor?
4: Não, o que você falou aí é absolutamente verdadeiro. Isso acontece com as camadas mais pobres da população. E é por isso que há uma recomendação.
2: Para onde vão essas crianças?
4: Na política de primeira infância, exatamente isso. De monitor, porque hoje esse é um assunto muito estudado e muito debatido. O que fazer com a primeira infância, que é uma fase fundamental da vida, é monitorar a gravidez dessas adolescentes, porque certamente serão crianças de famílias desestruturadas, uma mãe sem condições de criar, e tudo encaminha essas crianças para um futuro desastroso. Por isso que o Estado, quando eu digo Estado, é o poder público, tem que monitorar a gravidez dessas adolescentes e a primeira infância dessas crianças.
5: Ô, Geraldo, uma informação, agradecer ao nosso Batatinha em Caruaru.
2: Sim.
5: O show de Roberto, sexta, será no pátio.
2: É no pátio?
5: Só que não é no palco principal, onde vai, até porque tem show depois. Tem uma estrutura montada para o show de Roberto Carlos no Dia dos Namorados em Caruaru. E amanhã ele estará em Campina Grande. Então o Rei Roberto vem para Campina Grande amanhã em Caruaru na sexta.
2: Aí tá.
5: De graça.
2: De graça.
5: No pátio.
2: Aí eu vou. Um abraço, amigos. A gente se encontra depois.
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0: quarta-feira, 10 de junho de 2026. A Polícia Federal faz uma operação para investigar irregularidades na gestão dos recursos do Fundo Previdenciário dos Servidores Públicos de Paulista, em Pernambuco. Apurações apontaram que 3 milhões de reais teriam sido direcionados a investimentos de alto risco no Banco Master, em desacordo com normas legais e regras de governança. Ao todo, os agentes cumprem 10 mandados de busca e apreensão em Recife, Paulista e no Rio de Janeiro. 69% dos entrevistados de uma pesquisa Quest informaram que estão endividados, mas apenas 10% afirmaram ter sido beneficiados pelo Desenrola 2.0. A nova versão do programa prevê renegociação de dívida com descontos, tendo como público-alvo os brasileiros que ganham até 5 salários mínimos. O levantamento ainda mostrou que 23% das pessoas têm muitas dívidas. O número representa uma redução de 5 pontos percentuais em relação ao levantamento divulgado em maio. O chefe de direitos humanos da ONU pediu que os Estados Unidos revejam a forma como aplicam a política migratória durante a Copa do Mundo de 2026. A declaração acontece dias depois de o árbitro somali Omar Artan ser impedido de entrar em território americano sob alegações de segurança nacional. Ontem, a Federação Iraniana de Futebol acusou Washington de reduzir a disponibilidade de ingressos para torcedores do país. A Bolsa de Valores de São Paulo opera em baixa de 0,65% aos 168.703 pontos. O dólar comercial está em leve alta de 0,02%, cotado a R$ 5,17. O euro vale R$ 5,39, elevação de 0,25%. No horário de Brasília, 10 horas e 32 minutos.
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5: 10 horas e 35 minutos.
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2: Operação do Banco Master no Grande Recife.
1: Reportagem CBN, Letícia Rodrigues.
3: A Polícia Federal deflagrou uma operação que investiga irregularidades na gestão do Fundo de Previdência do município de Paulista, no Grande Recife, após a aplicação de mais de 3 milhões de reais no Banco Master. Os agentes da PF estiveram na Secretaria de Administração e no Instituto de Previdência Social do município do Paulista para a realização das diligências na manhã desta quarta-feira. A corporação informou que entre os aportes investigados está a aplicação em letras financeiras emitidas pelo Banco Master, que foi liquidado ao Banco Central do Brasil em novembro de 2025. Segundo a PF, também estão sendo apurados indícios de esvaziamento das funções do Comitê de Investimentos responsável pela análise técnica e pela aprovação das aplicações financeiras do fundo previdenciário. No total, a PF cumpre 10 mandados de busca e apreensão na capital pernambucana, em Paulista e no Rio de Janeiro. As investigações apontam que as possíveis irregularidades podem ter comprometido os mecanismos de fiscalização dos recursos destinados à aposentadoria dos servidores municipais. A operação, intitulada Take It Over, apura se houve prática de crimes contra a administração pública e o sistema financeiro, além do recebimento de vantagens indevidas pelos gestores do fundo do banco que era comandado por Daniel Vorcaro. Por nota, a Prefeitura de Paulista afirmou que a investigação se refere às práticas da administração anterior e que todas as informações e documentos solicitados estão sendo disponibilizados aos órgãos competentes. Ainda segundo a Prefeitura, a gestão municipal permanece à disposição para contribuir com a apuração.
1: Da escala 6-1.
4: Tramitação começou no Senado.
5: O presidente do Senado, Davi Alcolumbre, afirmou a senadores que pretende tratar hoje da tramitação da PEC que reduz a jornada semanal de trabalho de 44 para 40 horas e acaba com a escala 6-1. Apesar da sinalização, Alcolumbre evitou se comprometer com um calendário para a análise da proposta, segundo a Folha de São Paulo. O texto foi aprovado pela Câmara dos Deputados no fim de maio e aguarda despacho para começar a tramitar na Comissão de Constituição e Justiça do Senado. Nos bastidores, segundo a Folha, aliados avaliam que o ritmo de votação dependerá principalmente da atuação da CCJ, que pode acelerar as discussões para que a proposta seja analisada ainda antes do período eleitoral.
1: Tarifaço de Trump.
4: Mercado brasileiro avalia com tranquilidade.
6: Representantes do mercado financeiro e ex-ministros de Estado avaliaram como limitado o impacto econômico do novo tarifaço anunciado pelos Estados Unidos contra o Brasil. Em evento em São Paulo, eles revelaram também otimismo quanto a um avanço nas negociações entre os governos brasileiro e americano. O cônsul-geral dos Estados Unidos na capital paulista evitou comentar o tema, mas disse que o momento é favorável a uma aproximação econômica entre os dois países.
2: Redução da idade penal.
4: Deputados discutem o tema hoje.
5: A discussão da proposta que reduz a maioridade penal de 18 para 16 anos foi adiada na Câmara dos Deputados e será retomada hoje pela Comissão de Constituição e Justiça. A presidência da casa abriu e suspendeu a sessão desta terça-feira sem concluir o debate sobre a PEC, que é o único item da pauta do colegiado. A expectativa de parlamentares é votar a admissibilidade da proposta ainda nesta semana. O texto é de autoria do ex-deputado Gonzaga Patriota e representa uma das principais discussões em andamento na CCJ.
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2: Mais chuva no litoral do Nordeste.
7: A chuva continua desde cedo no litoral entre Sergipe e o Rio Grande do Norte. Já no Sudeste, as instabilidades também avançam em áreas do Oeste, Sul e no interior paulista. Enquanto no Rio de Janeiro, Minas Gerais e no Espírito Santo, amanhã começa gelada com neblinas e o tempo segue mais firme à tarde.
2: Policial acusado de matar a mulher é expulso da PM.
4: Reportagem CBN, Letícia Rodrigues.
3: O policial militar Leonardo Vieira Gomes foi expulso da Polícia Militar de Pernambuco após a conclusão de um processo administrativo disciplinar que comprovou seu envolvimento na morte

0: da comerciante e estudante de gastronomia Amanda Carolina Pacheco Pereira, de 34 anos, com quem ele tinha um envolvimento amoroso. O caso aconteceu em abril de 2025, na casa da madrinha da vítima, em Jaboatão dos Guararapes, no Grande Recife. Após o ocorrido, o suspeito deixou o local, mas chegou a ser preso em flagrante. Apesar da prisão, ele passou por audiência de custódia e recebeu liberdade provisória no mesmo dia. De acordo com a Secretaria de Defesa Social, a SDS, foram identificados as evidências de alteração da cena do crime antes da saída de Leonardo Vieira do local. A portaria destacou que a conduta configura a fraude processual e representa uma grave violação dos deveres inerentes à função policial. Na época do crime, o Ministério Público defendeu a liberdade provisória ao apontar que o investigado não possuía antecedentes criminais e que ainda existiam dúvidas sobre a dinâmica da morte. Com o avanço das investigações e o oferecimento da denúncia, foi apresentado um novo pedido de prisão. Leonardo Vieira Gomes responde pelos crimes de feminicídio e fraude processual. As acusações estão relacionadas tanto à morte de Amanda quanto à suposta tentativa de manipular a cena do crime. Até o momento, não há data definida para o julgamento do caso pelo Tribunal de Justiça de Pernambuco.
1: Guerra todo vapor.
2: Estados Unidos atacou o Irã.
3: As Forças Armadas dos Estados Unidos lançaram uma nova onda de bombardeios contra o Irã, elevando a tensão no Oriente Médio e colocando em risco o frágil cessar-fogo que está em vigor há 2 meses. A ofensiva foi uma resposta à derrubada de um helicóptero Apache americano que patrulhava a região do Estreito de Hormuz, uma das principais rotas do comércio mundial de petróleo. Os 2 militares que estavam a bordo foram resgatados no mar e passam bem. Em pronunciamento, o presidente americano Donald Trump afirmou que a reação foi necessária e classificou a operação como uma resposta forte e proporcional à agressão iraniana. Segundo o Comando Central dos Estados Unidos, os ataques atingiram sistemas de defesa antiaérea, radares e centros de comando usados para monitorar o estreito.
1: Eleição na Armênia.
2: Primeiro-ministro reeleito.
4: Primeiro-ministro Nicol Pashinyan foi reeleito. Essa eleição foi importante porque estava em jogo lá, era o seguinte, era a política já implementada, já iniciada por Pashinyan, que propõe se afastar da Rússia e aprofundar a cooperação com o Ocidente, com a União Europeia. Aliás, observadores da União Europeia disseram que a eleição correu tudo bem por lá, apesar de várias tentativas da Rússia de influenciar o pleito. Segundo os resultados preliminares, o partido Contrato Civil de Pashinyan obteve 49% dos votos. O partido de seu principal adversário, Samvel Karapetyan, que é um bilionário que fez fortuna na Rússia, inclusive está em prisão domiciliar, ficou em segundo com 23%. A ver o que vai acontecer agora. A Rússia já advertiu a Armênia de que sofrerá consequências econômicas caso continue avançando em direção à União Europeia.
1: A apuração lenta no Peru.
2: Previsão é de mais 2 semanas contando voto.
3: Os peruanos podem demorar até 2 semanas para conhecer o novo presidente ou a nova presidente. A previsão foi feita pela autoridade eleitoral do país diante da lentidão na contagem dos últimos votos. A gente tem agora um cenário de 96% das urnas apuradas e a diferença entre os candidatos é de apenas 38 mil votos. O candidato de esquerda, Roberto Sanches, aparece com 50,10% dos votos válidos contra 49,8% da conservadora Keiko Fujimori. Nas últimas 3 eleições presidenciais, a filha do ex-ditador Alberto Fujimori, lembrando, perdeu por uma diferença de menos de 1 ponto percentual dos votos.
1: 10 horas e 44 minutos.
5: 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De volta com você, ouvinte CBN, falando de trânsito intenso na Via Mangue, desde a Tomé Gibson até as imediações do 19º Batalhão da PM. Trânsito esse que segue até o túnel Josué de Castro. Na Antônio de Góes, a movimentação é tranquila até o momento. Situação diferente na rua Nogueira de Souza, que tem trânsito intenso desde Antônio de Góes até as imediações do cruzamento com a rua Marquês de Alegrete. Para você que está saindo de Boa Viagem em direção ao Cais de Santa Rita, área central do Recife, a melhor opção, apesar da lentidão, é seguir pela Via Mangue. 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Ayrton Vasconcelos para a CBN Recife.
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4: 10:46.
5: Mega Sena.
4: Sorteio acumulou.
6: Ninguém acertou as 6 dezenas do concurso 3.016 da Mega Sena, sorteado na noite desta terça-feira aqui em São Paulo. E o prêmio principal acumulou. Com isso, a estimativa para o próximo sorteio é de R$8 milhões. Os números sorteados foram 11, 19, 33, 52, 55 e 60. Na quina, 40 apostas foram premiadas e cada uma vai receber R$ 26 mil.

0: critério para a escalação da estreia.
1: Agora faltando menos de 4 dias para a estreia do Brasil na Copa do Mundo, sábado às 19 horas contra o Marrocos, a gente ainda não sabe quem vai ser o lateral direito da seleção. Continua essa dúvida depois do corte do Wesley, que era o lateral direito absolutamente titular, muito à frente dos outros. Agora a gente fica nessa dúvida, que só vai ser solucionada provavelmente na escalação do jogo no sábado. Existe uma possibilidade mais conservadora, por assim dizer, que é o Danilo do Flamengo, né? Que, embora hoje jogue mais como zagueiro no Flamengo, historicamente sempre foi lateral direito, e tem a novidade da posição aí desde o mês de março, que é o Roger Ibanez, formado pelo Fluminense, que depois foi jogar na Itália, que hoje tá na Arábia Saudita jogando no Al-Ahli. A ver, a partir dos treinos de hoje, de amanhã, de sexta-feira, qual vai ser a escolha do técnico da seleção brasileira para essa posição.
0: Seleção feminina perdeu para a seleção americana.
2: Os Estados Unidos venceram o Brasil por 1-0 nesta terça em frente a mais de 55 mil pessoas na Arena Castelão, em Fortaleza. A partida foi um amistoso preparatório para a Copa do Mundo Feminina de 2027. As norte-americanas abriram o placar no segundo tempo com um gol contra de Isabela. O confronto foi tomado por cartões na reta final. O Brasil teve 5 expulsos. O treinador Arthur Elias, por reclamação, além de Bia Zanerato, Tarciane, Ludmilla e Caroline. As 2 últimas já após o apito final.
0: Último dia de amistosos. Portugal e Inglaterra em campo.
3: As seleções seguem se preparando para a Copa do Mundo. Ontem, a Argentina venceu a Islândia por 3-0 e a Arábia Saudita empatou em 0-0 com o Senegal. Hoje, teremos Portugal e Nigéria às 4h45 da tarde. Às 5 horas é a vez de Inglaterra e Costa Rica. Já às 9 da noite, teremos Bolívia e Argélia.
0: Seleção do Irã enfrentando dificuldades para jogar a Copa.
4: A seleção do Irã poderá entrar nos Estados Unidos na véspera dos jogos na fase de grupos da Copa do Mundo. A informação foi divulgada pelo Departamento de Segurança Interna, o DHS, na sigla original em inglês, para a agência Reuters nesta terça-feira. Nos últimos dias, o embaixador do Irã no México, Aboulfaz Passadinde, afirmou que a seleção teria que entrar no país norte-americano no dia dos jogos pela manhã, deixando os Estados Unidos pouco após as partidas. Ainda segundo a agência Reuters, um porta-voz do DHS negou a alegação, dizendo que, abre aspas, essas declarações são falsas. Graças à generosidade do presidente Donald Trump, a seleção iraniana poderá chegar no dia anterior às partidas. Fecha aspas.
0: 10h49. Esporte.
5: Ricardo Luiz.
6: Para retomar a liderança da Série B esta noite diante do Atlético, o Sport terá um time bem modificado. O técnico Márcio Goiano forçosamente fará modificações em todos os setores da equipe, já que ele não vai poder contar com 4 atletas. Zé Lucas, Iago Felipe, Yuri Castilho e Cleison, os 3 primeiros suspensos. E o atacante Cleison com uma lesão que está afastada.

0: afastando de atividades durante 3 semanas. Por outro lado, Marlon Douglas, recuperado de uma lesão na posterior da coxa direita, deve ser novidade, assim como também o garoto Arthur Maron, artilheiro do Sport no Brasileiro Sub-20, foi relacionado e ficará como opção no banco de reservas. Márcio Goiano, para a partida, vai colocar em campo o time com Thiago Couto, Matson, Zé Marcos, Marcelo Benevenuto e Felipinho, que retorna depois de suspensão. O meio-campo todo modificado, com a presença de Pedro Martins, Fábio Matheus e Biel Fonseca. O ataque pelo lado esquerdo terá a dobra com Edson Lucas, que vai fazer a função ao lado de Barleta e Pedro Perrotti. A expectativa é de um bom público, já que antecipadamente foram reservados mais de 10 mil ingressos pelo torcedor rubro-negro.
1: Náutico, Thiago Silva.
2: E o Náutico acabou sendo derrotado ontem nos aflitos diante do Fortaleza por 1-0, gol contra do Matheus Silva, ainda no primeiro tempo. Fortaleza teve uma expulsão logo no início do segundo tempo. Náutico empilhou, criou diversas oportunidades claras de gols, mas não teve a competência que teve o Fortaleza. Criou pouquíssimo e chegou lá e fez um gol, e o Náutico não teve essa eficiência. Quase 8 mil pessoas compareceram nos aflitos. Náutico caiu mais uma posição ao sexto colocado e ainda com a sequência da rodada ainda pode cair mais algumas posições. Derek será reavaliado pelo departamento médico. Matheus Silva tomou o terceiro amarelo. É desfalque domingo contra o Novo Horizontino fora de casa. Vitor Andrade, em contrapartida, volta após suspensão. Paulo Sérgio será reavaliado pelo departamento médico. E Luiz Felipe, que está punido por indisciplina, vai ser avaliado a situação pela comissão técnica. Portanto, Náutico agora focado em virar a chave e se reabilitar domingo contra o Novo Horizontino.
1: Santa Cruz.
3: Osmar Cordeiro.
4: Eri Santos.
5: O Náutico foi derrotado pelo Fortaleza por 1-0 na noite de ontem nos aflitos pela 12ª rodada da Série B do Brasileirão. O único gol da partida saiu ainda do primeiro tempo, em lance de infelicidade do zagueiro Matheus Silva, que marcou contra. O Timbu criou diversas oportunidades e parou em uma grande atuação do goleiro João Ricardo. No segundo tempo do jogo, o Fortaleza teve um jogador expulso logo aos 6 minutos. Mas, mesmo assim, o Náutico não conseguiu evitar a segunda derrota consecutiva na competição.
4: Política.
1: Elielson Lima.
6: A governadora Raquel Lira entra numa fase decisiva da pré-campanha, cercada por desafios políticos que exigirão habilidade, paciência e capacidade de articulação. O primeiro deles está dentro de casa, a construção da chapa. A Federação União Progressista virou um dos principais nós da equação. De um lado, o ex-prefeito de Petrolina, Miguel Coelho, que conta com a evidente simpatia da governadora e teve essa preferência reforçada durante a entrevista ontem, e também nas conversas de bastidores. Do outro lado está o deputado federal Eduardo da Fonte, que preside a federação em Pernambuco, que já sinalizou claramente que deseja ocupar ele próprio a vaga do Senado e tem o comando do grupo político. Raquel terá a missão de equalizar essa disputa sem provocar fissuras em um dos grupos mais importantes da sua base, seja Eduardo da Fonte, seja o grupo dos Coelhos de Petrolina. Não se trata apenas de escolher um nome, mas de preservar alianças e evitar que o processo deixe sequelas para a sua campanha. O segundo desafio é justamente administrar a definição do tempo. A governadora reafirmou que a composição da chapa será anunciada apenas no prazo das convenções. A estratégia é compreensível. Ganhar tempo permite observar movimentos, pesquisas e acomodações. Mas à medida que a eleição se aproxima, a pressão por definições também aumenta. O terceiro e talvez o mais complexo desafio envolve a disputa presidencial. A cobrança sobre qual será a posição de Raquel em relação ao presidente Lula tende a crescer ao longo dos próximos meses. João Campos deve apostar na nacionalização do debate, buscando associar sua candidatura ao projeto petista e explorando a proximidade com o presidente da República. Nesse cenário, Raquel precisará definir qual será o seu caminho.

0: se vai declarar o apoio formal a Lula, repetir a neutralidade adotada na eleição passada, ou até a possibilidade intermediária, com um posicionamento pessoal e liberdade para os aliados em votar aí quem quiser. Cada alternativa dessas traz ganhos e sérios riscos. O dilema é evidente. Uma aproximação mais clara com Lula pode gerar desconforto em parte do eleitorado conservador e bolsonarista que hoje gravita em torno da governadora. Por outro lado, uma posição excessiva distante do presidente pode dificultar a relação com os setores que reconhecem essa parceria institucional. Essas e outras informações você acompanha no blog delielson.com.br.
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2: Léo Medrado.
3: Por que o Náutico perdeu para o Fortaleza? Vamos lá. João Ricardo foi o nome do jogo. Fez defesas fantásticas. Duas chances com Dodô e Vinícius no começo do jogo. Depois uma bola na trave no chute do Derek. O Fortaleza não deu um chute no gol do Náutico. O gol, lateral cobrado pelo Rodriguinho, o desvio de cabeça para trás, e aí o Militello briga com Matheus Silva e Matheus cabeceia contra a própria meta e faz o gol contra. Absurdo. Intervalo. O Fortaleza estava cansado, disse isso no final João Ricardo. 7 minutos, expulso Rodriguinho numa entrada forte. O VAR chama e o árbitro bota pra fora. 45 minutos, o Náutico teve a partir dali pra fazer um gol com o jogador a mais e com Fortaleza cansado. O Náutico teve 15 chances, ou mais. Teve uma chance só pro Fortaleza, do Kaique. Rapaz, ganhou na velocidade do zagueiro Wanderson, que tinha acabado de entrar. Ele entrou sozinho e foi dar uma cavadinha por cima do goleiro Muriel, jogou pra fora. Foi a única chance do Fortaleza. Por que o Náutico perdeu para o Fortaleza? Porque isso é futebol. Hoje tem o Sport jogando contra o Atlético na Ilha do Retiro. Cheio de problemas, mas vamos ao time. Couto, Madison, Benevenuto, Zé Marcos e Filipinho. Meio de campo, Zé Gabriel, Biel e Carlos de Pena. Lá na frente, Barleta, Perotti. E como Márcio não deve colocar Maia, ele pode colocar Filipinho de ponta esquerda e colocar Edson Lucas na lateral esquerda. Essa é uma boa oportunidade. A classificação ficou Vila Nova com 25, São Bernardo 24, Sport 22, Fortaleza 21, Criciúma 20 e Náutico 19. O Náutico é o sexto. O Sport vai tentar a vitória contra o Atlético para chegar a 25 pontos e vai ganhar no saldo de gols. O Náutico vai tentar a vitória contra Novo Horizontino, Vila Nova e Goiás. E o Sport joga hoje contra o Atlético para voltar a liderança da Série B.
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3: 11 horas.
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5: Quarta-feira, 10 de junho de 2026. A ex-primeira-dama Michele Bolsonaro disse que manifestará apoio à pré-candidatura do senador Flávio Bolsonaro à presidência da República no momento certo. Ela afirmou que a prioridade agora é cuidar da saúde do marido, Jair Bolsonaro. Michele também pediu para que Deus toque no coração do ministro Alexandre de Moraes, do STF, para que ele mantenha o ex-presidente em prisão domiciliar. O prazo termina no fim desse mês. Agentes do Ministério Público de Goiás cumpriram 10 mandados de prisão temporária e 10 de busca e apreensão contra suspeitos de integrar uma célula do primeiro comando da capital no entorno do Distrito Federal. Segundo as investigações, os alvos monitoravam ações das forças de segurança, planejavam a distribuição de drogas e promoviam a entrega de presentes a crianças como estratégia de cooptação social. A ação teve apoio de forças policiais de Goiás, Minas Gerais e do Distrito Federal. E o presidente dos Estados Unidos, Donald Trump, classificou de milagre a sobrevivência dos pilotos do helicóptero americano derrubado perto do Estreito de Hormuz. Em entrevista à Fox News, ele afirmou que as forças iranianas utilizaram um drone para atingir a aeronave, mas que o equipamento não chegou a explodir. Os militares foram resgatados próximo à costa do Omã, em condição estável, cerca de 2 horas depois do incidente. Eles acabaram localizados por um barco-drone não tripulado. No horário de Brasília, 11 horas e 2 minutos.
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5: Ainda na rede CBN, informações ao vivo de Brasília com Rani Veloso. Rani.
6: Oi, Moniz. O ministro do Desenvolvimento, Indústria e Comércio, Márcio Elias Rosa, disse agora há pouco aqui no Palácio do Itamaraty que deve se reunir por videoconferência até o fim dessa semana com o representante americano para o comércio, Jameson Greer. O objetivo é negociar o fim da tarifa proposta pelos Estados Unidos, que pode chegar aos 37,5% aos produtos brasileiros. Essa será a quarta reunião desde o encontro entre os presidentes Lula e Donald Trump em Washington no mês passado. A gente lembra que o prazo inicial da sanção americana estabelecida na conversa entre os dois líderes seria no último domingo, mas os Estados Unidos antecipou a proposta desse novo tarifaço. O Brasil tem até um acordo comercial paralelo e tenta reverter aí pelo menos 25%, talvez se os 12,5% é tido como irreversível pelo governo brasileiro. O ministro também falou sobre um possível encontro entre Lula e Trump no G7. Ele acredita que o encontro não vai acontecer, mas o ministro agora da Secretaria de Comunicação, Sidônio Palmeira, disse que está otimista sobre esse encontro entre os dois presidentes no G7. Muniz.
5: Obrigado, Rani Veloso, pelas informações ao vivo de Brasília. Agora, 11 horas e 4 minutos.
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1: Hoje vamos fazer história falando da evolução dos remédios, das pesquisas, de um modo geral, falando de medicina. Estamos com o doutor Francisco Bandeira, endocrinologista, doutor Leonardo Arcoverde, cancerologista, doutor Jefferson Souza, cirurgião. Só para que dê uma relembrada à cabeça das pessoas, esse assunto do câncer de pâncreas tem repercutido muito. As pessoas precisam entender mais realmente desse tema. E nós temos no nosso radar aí uma informação para depois entrar com esse assunto aqui na mesa.
2: Te convidar agora para a gente ver juntos uma cena que emocionou o mundo e não poderia ser diferente. É vitória da ciência. Médicos e cientistas aplaudiram de pé uma novidade que promete um avanço importante no combate ao câncer de pâncreas.
3: A plateia se levantou e começou a aplaudir assim que o resultado do estudo apareceu no telão. 50 mil pessoas, entre médicos e pesquisadores, se emocionaram por causa de um medicamento. A notícia surpreendeu a comunidade médica durante o encontro anual da Sociedade Americana de Oncologia Clínica, realizado em Chicago, nos Estados Unidos. Muitas pessoas disseram que o impossível foi alcançado.
4: Há tanto tempo que a gente esperava por um resultado positivo, que todos os oncologistas se levantaram, aplaudiram de pé, muitos emocionados durante a apresentação. O próprio autor do estudo mesmo ficou bastante emocionado.
5: É, pessoal, muito, muito feliz com essa notícia. Assim, a gente que já teve um parente que morreu de câncer, né? Tem vários parentes que morreram de câncer. E eu que vejo muitos pacientes oncológicos, o câncer de pâncreas realmente é desesperador. A sobrevida média com o melhor tratamento disponível é de 6 meses. E agora, pacientes que não respondiam ao tratamento convencional, que não estavam respondendo à quimioterapia, agora com droga-alvo, contra o KRAS, com a proteína KRAS, que está presente em 90% dos tumores de pâncreas, dobraram a sobrevida. Então, muito relevante, né? De 6,6 meses para 13,2 meses. Devagarzinho a gente vai galgando degraus, né? Isso é muito importante, porque enquanto a gente ganha tempo, novas terapias são descobertas, resultados melhores podem vir. E óbvio que a gente sempre tem muito a fazer por esses pacientes, seja na nutrição, seja na suplementação, na correção de distúrbios metabólicos, ajudar esses pacientes a segurar a massa magra, que a gente sabe que é muito difícil. Então a equipe multidisciplinar é essencial no acompanhamento desses pacientes. Mas a notícia, assim, eu só tenho a agradecer a Deus, aos pesquisadores, e eu acho que a gente não pode desistir mesmo não, gente, porque a oncologia ainda tem muito a entregar. O câncer vai ser a doença que mais mata no Brasil até 2029. Imagina, gente. Então, fiquem felizes. Fiquem muito felizes com cada conquista nessa área.
1: Doutor Leonardo Arcoverde, o senhor vai ter muito o que dizer sobre isso, né? Veja, às vezes a gente fica pensando que é otimismo demais dessas 50 mil pessoas que estavam lá. Mas, olha, para fechar a minha pergunta, nós perdemos um amigo muito querido, perto de 3, 4 meses, mais ou menos, o nosso Joaquim Branco, com uma grande colaboração desse câncer, né? Sim. O câncer de pâncreas. Se ele tivesse resistido um pouco, aguentasse mais uns 6 meses, não morreria? Pelo menos disso?
6: Não, a gente precisa entender bem a informação. Eu mais ou menos concordo com você no excesso de otimismo com a notícia. Veja que nós estamos saindo de uma morte em 6 meses, 6, 7 meses é o tempo médio que a gente sabe. Todos nós já tivemos algum parente, uma pessoa, um amigo que morreu de câncer de pâncreas. E a gente sabe que entre a notícia e a notícia do óbito era em torno de 5, 6 meses. Agora cresceu para um ano e pouco. Então, isso mudou? Claro. Mas o importante é a mudança nesse tempo? Não. Na verdade, mudar de morrer com 6 meses ou morrer com 1 ano, para mim, muda pouco. O que é que muda? Muda é o conceitual. Essa nova droga não é um imunoterápico, não é um químico.

alterar, porque é uma droga que age em um outro nível e que talvez permita, com o passar do tempo, fazer com que o câncer de pâncreas não seja tão letal e talvez até curável. Uhum. Então, a esperança e a alegria de todos foi que finalmente se encontrou uma droga que consegue modificar o paradigma câncer de pâncreas, uhum, como também

0: A medicina está sendo muito ágil, muito rápida no desenvolvimento das tecnologias.
1: Doutor Bandeira, quer entrar?
2: Eu acho que essa coisa do aplauso, Geraldo, entra num ponto na área de diabetes também, porque há 11 anos atrás, um outro estudo foi aplaudido quando foi apresentado no Congresso Europeu de Diabetes em Estocolmo, que foi o primeiro estudo com a medicação para diabetes que mostrava diminuição de infarto, diminuição de AVC, diminuição de doença cardíaca. Até então não havia. E esse estudo foi feito, que era uma droga chamada empagliflozina oral, que esse estudo foi feito para ver o controle do diabetes. Todo mundo ficou surpreendido com esses desfechos e foi aplaudido de pé. Todo o congresso aplaudido de pé. Na época era quase 20 mil pessoas e o Congresso Europeu de Diabetes. Então, mas é como o Leonardo falou, aquilo ali foi o primeiro e as portas foram abertas de tal forma que a partir daquele estudo começaram a surgir outros. Sim. E o que houve nesses 11 anos foi uma verdadeira revolução no tratamento do diabetes e consequentemente da obesidade, com novas e novas medicações. Hoje nós temos aí a mais potente, que é o Monjaro Tirzepatida, mas tem várias outras, injetáveis ou orais, e que modificam o curso da doença. Você tem um paciente com diabetes hoje que ele deixa de previndo a cegueira, previndo a amputação, previndo a hemodiálise, previndo o infarto. Então, se essas medicações, quando elas começam, hoje o diabetes começa com essas medicações, pode nunca ter complicações. Então, essa coisa de abrir a porta, quer dizer, se você tem um novo mecanismo, uma medicação com um novo mecanismo, totalmente diferente do que tinha antes, e que levam a dobrar a sobrevida, evidentemente vão vir outras no mesmo caminho, aprimoradas, que vão, como o Leonardo disse, talvez aí levar o câncer de pâncreas a outro cenário, porque o câncer de pâncreas é um câncer de difícil diagnóstico. O pâncreas, ele fica por trás, no reto peritônio, e por conta disso, passa muito tempo sem sintomas. Os fatores de risco para câncer de pâncreas são diabetes, que é uma doença muito comum, obesidade, que hoje é muito comum. Então, que o pâncreas é muito agredido no diabetes e na obesidade, porque na obesidade ele fica cheio de gordura. Então, isso favorece o aparecimento de câncer de pâncreas. Passa muito tempo sem sintomas. Quando o indivíduo vai sentir alguma coisa, já está avançado. Então, é ruim de diagnosticar o câncer de pâncreas. Então, por conta disso, quando ele aparece, como o Leonardo falou, a notícia entre o diagnóstico e o óbito é muito rápido. Então, eu acho que o grande ponto dessa droga é um novo mecanismo, e certamente nós vamos ter outras daqui para frente, com mais eficiência.
1: O nosso direito de sonhar aumentou, não é?
2: Sem dúvida.
1: É como se o Brasil vencer o Marrocos de 10-0 no sábado que vem. Ainda não é campeão, né? Mas pelo menos nos deixa na possibilidade de ser. Pois não, doutor Jefferson, diga aí.
3: Não, eu estava, e aproveitar o gancho aí do próprio Monjaro, né, que foi falado, que hoje é uma das medicações mais comentadas, acho que no meio médico, e lembrar que tudo começou com pesquisa sobre diabetes em medicamentos que tinham resultado, mas não eram tão significantes, né? Então, se foi aprimorando drogas por cima das drogas. A cada geração desses antidiabéticos, hoje antiobesidade, eles chegam melhores, com mais resolutibilidade, com mais resultados, e a próxima geração vai vir melhor ainda. Então já tem, quase na ponta da agulha, a próxima geração, tá? Então, esse medicamento hoje, que está aparecendo com uma proposta de diferenciação para o câncer de pâncreas, ele vai ser a porta para outros medicamentos. Do ponto de vista médico, concordo com o doutor Leonardo, eu acho que bater, talvez não se tenha batido palma exatamente para isso, para um aumento de sobrevida de 6 para 12 meses, talvez não seja, não tenha sido isso, mas eles devem ter batido palma para a porta que foi aberta para as novas gerações de medicamentos, como a gente vai poder comentar aqui, que cada vez mais são personalizadas. A tendência da medicina futura é que cada indivíduo tenha o seu tratamento individual.

0: individualizado, baseado em critérios genéticos, em marcadores próprios, em terapias gênicas, e aí sim, talvez a gente comece a ter resultado real, com sobrevida mais longa para cada pessoa.
1: Doutor Francisco, acho que o senhor já contribui com esse programa há mais de 30 anos, e me lembro que naquele começo, uma doença que o senhor tratava, que era hepatite C, por exemplo, aí você tinha, por mais ou menos ali, começaram a aparecer. Qual é a droga que cura?
2: Hoje tem três antivirais, contra a hepatite C. Três medicamentos orais.
1: Mas deu uma...
2: Naquela época, a hepatite C, o único tratamento que havia era o interferon.
1: Sim.
2: O interferon, porque a hepatite C, ela é uma hepatite que cirrotiza. Hepatite B, hepatite C. A hepatite B tem a vacina e a hepatite C não tinha cura.
1: Sim.
2: O interferon, que era uma medicação que interferia na resposta imunológica, dá muitos efeitos colaterais. E os pacientes eram tratados dessa forma. Até que quando surgiram os primeiros antivirais, que são muito parecidos com o que é usado para HIV orais, eles levam a cura de 98%. Então, hoje, hepatite C deixou de ser um problema para cirrose hepática. Hepatite B, a vacina foi efetiva também, é vida. Então, hoje, cirrose é causada ou por álcool ou por gordura no fígado, que hoje é o líder. Hoje, se você pegar onde se faz transplante, lá no Oswaldo Cruz, na UPE, é um centro de hepatologia forte, né? Faz muito transplante de fígado. Hoje, líder é esteatose hepática. Então, a obesidade, principalmente a obesidade central, levando a esteatose e levando a cirrose. Cirrose e câncer. Porque quem tem esteatose hepática, se ele não for tratado, ele evolui ou para cirrose ou para câncer de fígado, hepatocarcinoma. Então, o hepatocarcinoma é uma doença previsível e passiva de prevenção. Você não pode ficar assistindo. E aí é onde está o avanço. O grande avanço para tratar, evitar o câncer de fígado, estão nas canetas, no Mounjaro, principalmente semaglutida, que é o IGOV, e a que vai chegar, que é o survodutida, que são dois hormônios, GLP-1 glucagon, que ele consegue uma reversão da fibrose. Tem pacientes que estão quase cirrotizando e ele perde 20% de peso com essas medicações, ele reverte totalmente. Nunca se ouviu falar que a cirrose pudesse ser reversível. Se você chegar em cirrose hepática por álcool, como o jogador Sócrates morreu assim, jogador Sócrates, ele levou a cirrose alcoólica por cerveja todo dia. E quando chegava a cirrose, não era totalmente irreversível. A cirrose por esteatose hepática hoje é absolutamente reversível se você trata com essas medicações mais modernas. Então nós temos hoje o semaglutida, que é subcutâneo, e temos o tirzepatida, que é o Mounjaro, e vai chegar o survodutida, provavelmente no próximo ano, que é mais eficaz ainda para o fígado. Então a perda de peso hoje com o Mounjaro é a maior, mas o survodutida vai ter mais efeito na reversão do fígado. Então, hepatite C cura, 98% cura. Hepatite B vacina. E aí fica essa que nós chamamos de MASH, M-A-C-H, que é a doença hepática causada pela esteatose, por disfunção metabólica.
1: Que inclusive praticamente recente a descoberta da doença, né, doutor?
2: A esteatose hepática é antigo, mas não se sabia da importância dela.
1: Muita gente dizia, não, isso
2: não vale nada.
1: Não vale nada, exatamente.
2: Né? E
1: vale, né?
2: Vale muito.
1: E cada vez se descobre sobre ela.
2: E
1: se vai descobrindo, vai aparecendo remédio, né?
2: E aí, esse programa é sobre remédio. Esse aí foi um avanço muito grande. Porque até então, quem revertia a fibrose era a cirurgia bariátrica. Se o paciente tinha fibrose, já caminhando para a cirrose, fazia cirurgia bariátrica, perdia 20% do peso, ele revertia. Mas hoje, essas medicações, principalmente o tirzepatida, que é o Mounjaro, ele funciona igual a cirurgia bariátrica. A maioria dos pacientes perdem peso.

0: como se tivesse sido operado. Mas essas medicações apareceram há 20 anos atrás, nós já comentamos aqui, que foi, o primeiro foi retirado da saliva de um lagarto, que vive no Arizona, o monstro Gila. Havia um centro de tratamento do diabetes no Arizona, inclusive com colaboração da Inglaterra, para estudar os índios Pima. Os índios Pima nos Estados Unidos, eles 100% fica diabetes e obeso. Então, eles têm uma genética tão forte para diabetes que criaram esse centro para estudar os índios Pima. Mas eles descobriram que o lagarto, quando ele atacava a presa morria de hipoglicemia. E aí eles identificaram um hormônio na saliva do lagarto que era parecido com o hormônio do pâncreas humano, que eles chamam GLP-1. Esse era o hexanatida. Logo, logo a indústria foi lá e conseguiu purificar e usou para uso clínico há 20 anos, que foi o Bieto. Era como se fosse o precursor do que nós temos hoje, o Monjaro. Mas o Bieto já perdia peso, já controlava o diabetes. E aí depois veio o liraglutida, que era diário, depois o semaglutida e agora o tirzepatida. Então, 20 anos de evolução, 20 anos, isso aí é uma evolução tão grande que quem descobriu isso já é candidato a prêmio Nobel, com certeza vai ganhar, porque mudou a história das doenças metabólicas. E hoje nós estamos agora numa era da terapia, a terapia genética é uma realidade. Hoje nós temos um medicamento no comércio que você injeta de 6 em 6 meses, ele leva uma fita, um pedacinho do gene, o fígado capta, ele silencia o gene que produz colesterol, que é o inclisiran. Já está disponível, eu vou ali e compro. São medicamentos que não dão efeitos colaterais nenhum, porque ele não tem nenhuma circulação, ele vai exatamente do fígado e preenche silencia esse gene, o colesterol cai. E agora eles mostraram no Congresso Americano de Cardiologia uma outra. Eles montaram esse material genético numa partícula de lipoproteína, injetaram, o fígado captou, é um tratamento por resto, uma injeção só. Faz o indivíduo baixar o colesterol por resto da vida. Que é chamado VEV-102, que é o mesmo laboratório do Monjaro. Então, é uma tecnologia. As medicações hoje são absolutamente tecnológicas. Então você tem mais efeitos positivos e muito menos efeitos colaterais. Esse é que é diferente do remédio comum, né? Porque o remédio comum fica circulando, mexendo com tudo, e você vai balancear o positivo do negativo.
1: Doutor Leonardo, você teve um colega, muito gente fina, doutor Jaime Queiroz, que adorava dizer, quando a coisa era fácil de resolver, isso é bronca safada. Qual é o tipo de câncer hoje que é bronca safada?
2: Veja, alguns cânceres que não eram bronca safada e estão se tornando a cada vez mais. Sim. Há uma história bíblica, inclusive, que diz que Cristo andava com um dos seus apóstolos passeando pelo Oriente, e de repente alguém chamou e disse: pai, veja este homem que está aqui com essa doença. Aí ele foi, olhou, quando ele olhou de novo, disse: essa lesão é preta, isso é melanoma, vamos embora daqui que esse negócio não tem cura não. Essa doença era tenebrosa. Todo mundo que já teve melanoma sabe, ou já teve um parente com melanoma, sabe o quanto o melanoma significou para nós cancerologistas, como o câncer de pâncreas também significou. Com o início dos tratamentos, que eram cirúrgicos, cirurgias enormes, alargadíssimas, e depois com a quimioterapia, isso evoluiu pouco. Os doentes terminavam disseminando e morrendo. Depois, com o início da imunoterapia, inclusive nas metástases de melanoma, mudou a história completamente. Hoje o melanoma já não é assustador. Hoje a gente já trata o melanoma, já acompanha o melanoma como uma doença comum, porque a gente consegue uma sobrevida muito longa. Então a história saiu desde que nem Cristo curou, para um tumor que hoje é curável, é acompanhável e você consegue tratar até quando ele metastatiza. Então esse é um exemplo que faz com que Jaime Queiroz tenha razão quando ele diga que a câncer que realmente é simplificado.
1: O tireoide já foi um câncer mais complicado do que é hoje?
2: A tireoide, ele tem um câncer, um tipo de câncer de tireoide que é extremamente complicado, grave e matador.
1: Sim.
2: Que chama-se carcinoma anaplásico. Entretanto, ainda não temos nada novo bom para o carcinoma anaplásico.

0: anaplásico, porque o carcinoma anaplásico é baixíssimo, a frequência dele é baixíssima,
1: uhum.
0: Poucos casos existem, apesar dele ser extremamente matador, ele vai igual, parecido com o do pâncreas, em que em poucos meses o paciente está grave e morrendo. Uhum. E quase não há casos de cura efetiva para carcinoma anaplásico. Uhum. Mas como os casos são muito poucos, talvez as pesquisas mundiais não tenham ainda convergido para chegar a uma droga, mas ele vai caminhar em algum momento para algo novo que chegará e que vai manter esse carcinoma anaplásico controlável, tal qual pâncreas, tal qual melanoma.
1: Então, que Deus nos livre das doenças raras, né?
0: Deus nos livre
1: das
0: doenças
1: raras.
0: São pouco pesquisadas.
1: A pesquisa é rara também.
0: É, né? Rara também, exatamente.
1: A gente vai pegar notícia e volta já.
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3: De volta com você, ouvinte CBN, horário do almoço chegando junto com o horário de pico, a gente faz um giro nas principais rodovias que cortam Recife e região metropolitana. A BR-101 tem trânsito intenso no sentido sul, desde Dois Irmãos até as mediações da cidade universitária. Mais à frente, o trânsito é mais tranquilo até as mediações de Jardim Jordão, onde o trânsito complica um pouco mais. Na BR-262, a movimentação é tranquila, tanto no sentido capital quanto no sentido interior, situação que se repete na 408, tanto no sentido Mata Norte quanto no sentido Curado. 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Ayrton Vasconcelos para a CBN Recife.

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1: A tragédia anunciada do El Niño no grande debate do rádio desta quinta-feira às 11 horas. A volta da seca, o descontrole do tempo, as consequências do clima e nós, o que faremos? Aqui, o professor geólogo Ricardo Maranhão, o doutor em agronomia.

0: Geraldo Eugênio, o professor geógrafo Lucivânio Jatobá e a meteorologista da APAC, Edvânia Santos.
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1: Olá, no CBN Debate desta quarta-feira, saúde das crianças é pauta do nosso bate-papo. O perigo da obesidade infantil, os males da infância. Na CBN, a nutricionista Andréa Diniz, o profissional de educação física Jonathan Nicolas, médico pediatra Ricardo Gurgel. Saúde infantil, obesidade é pauta do nosso debate. É logo após o repórter CBN das 15h, eu espero e claro conto com a sua audiência. Até lá.
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2: O Instituto Clima e Sociedade lançou um edital para apoiar projetos de adaptação às mudanças climáticas, que sejam desenvolvidos por comunidades indígenas, quilombolas, rurais, urbanas periféricas e costeiras em 7 estados do país, incluindo Pernambuco. São 4 milhões de reais para financiar entre 8 e 10 propostas voltadas ao fortalecimento da resiliência climática em territórios vulneráveis. As inscrições estão abertas até 1º de julho.
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3: Quarta-feira, 10 de junho de 2026. A Comissão de Constituição e Justiça do Senado aprovou a PEC que prevê autonomia financeira e orçamentária do Banco Central. A votação foi simbólica, definida pela manifestação geral dos parlamentares. O texto também inclui o PIX na Constituição. Agora a proposta vai para análise do plenário da Casa. A equipe econômica do governo divergiu do parecer apresentado pelo relator, o senador Plínio Valério, do PSDB. O relatório aprovado transforma o BC em uma entidade pública sob um novo regime jurídico. O governo defendia a classificação de autarquia de natureza especial. Nesse cenário, o órgão precisaria de autorização do Ministério da Gestão para a realização de concursos. Menos de 4% dos 2.558 municípios analisados pela Associação Brasileira de Engenharia Sanitária e Ambiental estão perto de atingir a universalização do saneamento básico. O estudo contempla todas as capitais e cerca de 80% da população do país. De acordo com o marco legal do setor, 99% dos brasileiros devem ter acesso à água tratada e 90% à coleta e tratamento de esgoto até 2033. Os dados foram divulgados pelo jornal O Globo. E o ministro dos Esportes do Irã afirmou que a seleção do país poderá abandonar partidas da Copa do Mundo caso ocorram manifestações contra os líderes da República Islâmica nos estádios. Ele destacou que a posição já foi apresentada formalmente à FIFA. Teherã também demonstrou preocupação com a utilização de símbolos associados à oposição ao regime e solicitou que apenas a bandeira oficial do país seja permitida durante os jogos. No horário de Brasília, 11 horas e 35 minutos.
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3: Nós temos mais informações ao vivo de Brasília com Rani Veloso. Rani?
4: Oi, Muniz. O ministro da Secretaria de Comunicação Social, Sidônio Palmeira, avaliou como positivo o resultado da mais recente pesquisa da Genial Quest. O levantamento divulgado nesta quarta mostra o presidente Lula com 6 pontos de vantagem sobre Flávio Bolsonaro em um cenário de segundo turno. Segundo o ministro, a pesquisa reflete o retrato do momento, que é positivo. Ainda aqui no Palácio do Itamaraty, um acidente chamou a atenção. Agora há pouco, o conselheiro Paulo Roberto

0: que veio para a reunião do Conselhão com o presidente Lula caiu na famosa escada do Ministério das Relações Exteriores, que tem o formato helicoidal, que foi projetada por Oscar Niemeyer e é conhecida por não ter corrimão. De acordo com o ministro José Guimarães, o conselheiro foi socorrido pelos brigadistas do local, já está recebendo cuidados médicos e passa bem. Muniz.
1: Obrigado pelas informações. Rani Veloso, ao vivo de Brasília, agora 11h36.

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1: Os médicos Francisco Bandeira, Leonardo Alcoverde, Jefferson Souza. Nós temos aqui, pedi para ele aparecer aqui, ele vem com, para minha alegria. Esse rapaz chegou aqui, ele... Você chegou aqui com quantos quilos?
2: 195.
1: 195. Quebrou todas essas cadeiras. Entendeu? Aí, depois ele começou a perder peso e tal, e você foi o Monjaro que me... Você está com quantos agora?
2: 109.
1: Você ainda está com 109? 109 que você tem agora?
2: Sim.
1: Ah, mas você tinha 195.
2: Isso.
3: Você... É 90 quilos.
1: Perdeu 90 quilos, né?
4: Qual foi o medicamento?
2: Eu tomei duas canetas de Monjaro.
1: Duas canetas?
2: Sim, eu comecei em agosto o tratamento.
1: E sua vida mudou? De que...
2: Eu...
1: A mulher agora chegou mais perto, né?
2: Eu fui pro médico, e aí fiz os exames, ele pediu os exames tudo e comecei a tomar, né? Mas eu não queria, porque já tem alguns amigos que tomavam, e eles já estavam tomando a dose de 15, e não tinha perdido tanto. Então eu disse assim, eu vou ter que fazer muito exercício, tudo, porque eu não quero que... Apesar que o pessoal fala, né? Uhum. Bota a culpa toda no Monjaro, mas não é, né? Nesse tempo, 10 meses, eu tomei apenas duas canetas, que normalmente é pouco. E faço muito exercício, né? De domingo a domingo eu tô indo pra academia, tô correndo, tô pedalando.
1: Você continua tomando Monjaro?
2: Eu tô fazendo o desmame agora, né? Termino agora em junho.
1: Uhum. Do processo é esse mesmo, doutor?
4: O processo tem que tomar direto. Porque o que ele falou que não é só o medicamento, mas o medicamento exerce um papel muito importante, porque se você fizer dieta e exercício, uhum, e perder peso, 95% volta a ganhar. Uhum. Então, perder peso e manter tem que ter a medicação. Mas isso me lembra, o tratamento da obesidade tem que ser sequencial, certo? Eu já tive paciente com 190 quilos, uhum, inclusive médico, que perdeu 90 quilos com liraglutida, até liraglutida, que era o diário, e chegou a 100 quilos, depois fez a cirurgia bariátrica, o sleeve, porque quando ele estava com 190 quilos, os cirurgiões só queriam fazer o bypass, que é a cirurgia, uhum, que eu não indico. Porque você tem que tirar 1,30 m de intestino. É uma cirurgia que dá mais perda de peso, mas dá mais efeitos colaterais, mais complicações. E ele era cirurgião, tinha medo do bypass. Eu digo, eu também tenho medo. Uhum. Ele perdeu 90 quilos com liraglutida. Depois fez o sleeve e perdeu mais 30. Uhum. Então ele chegou a 70 quilos com um tratamento sequencial. E continuou usando, a medicação tem que ser mantida. Porque, uhum, se você perde e ganha, o que nós chamamos de efeito ioiô ou efeito sanfona, cada ciclo desse piora a parte metabólica, né? Fica mais difícil perder. Então, exercício é importante, dieta é importante, mas não pode ser só isso, uhum, que vai falhar.
1: Você, logo quando chegou aqui, chegou a conversar comigo sobre minha bariátrica. Eu fiquei pensando que você ia fazer bariátrica. Uhum. Aí você decidiu por outra forma.
2: Foi. Consegui ter um resultado bom, né?
1: Sim.
2: E me acostumei com a academia, com tudo, vou tentar manter, né?
1: Aí eu lhe pergunto, doutor, quer dizer que ele vai, no caso dele, para fazer o tratamento correto, ele vai ter que ficar o resto da vida tomando Monjaro?
4: É, porque uma perda de 90 quilos é extremamente importante para a saúde, mas é extremamente importante, pelo menos, manter o que perdeu.
1: Sim.
4: E aí teria que manter a medicação. A dose pode variar, mas tem que ter a medicação para não ganhar nada mais, entendeu? Uhum. É isso que é bom para a saúde, uhum, porque senão vai recuperar.
1: Alguém já me disse que quem toma esse remédio,

0: para, sente uma fome de lobo. É isso
1: não? Não, não é isso. É porque o remédio não foi desenvolvido para parar. É uso contínuo. Se você tem pressão alta e toma o remédio, se você parar o remédio, a pressão sobe. Você toma o remédio para o diabetes e parar, ela sobe. É uma doença crônica. Precisa de tratamento contínuo. E a proteção só ocorre se for contínua. Eu dou um exemplo de medicação para o colesterol. Estatina. Faz 30 anos que saiu o primeiro estudo com estatina significativo, reduzindo infarto. Se você toma estatina e baixa o colesterol em 30%, e você mantém essa meta em 5 anos, essa proteção cai, sobe de 30% para 70%. Então, por exemplo, não, você não pode parar o remédio, porque se você parar, você perde a proteção. Se você mantiver a meta por muito tempo, você vai ficar mais protegido. É uma doença crônica. O remédio tem que ser contínuo. Para quem precisa, sabe? O Monjaro não é para diminuir culote. O Monjaro é para quem tem excesso de peso, com alguma comorbidade, hipertensão, dislipidemia, diabetes, apneia de sono. Mas quem precisa usar, tem que usar para o resto da vida.
0: Pronto, meu colega, você já me quebrou um galho. Vem aqui perto de mim para eu lhe parabenizar. Entendeu? Agora. Eu vou tirar a sua roupa. Vou
2: tirar esse aqui
0: pra gente ver a sua bunda.
2: O que é que tu quer dizer?
0: Como é que você... tá vendo aí? Você, ele não tá molengão não, viu, doutor? É a física acompanhando.
2: É o exercício.
3: 12 quilos de massa muscular.
1: Exatamente.
0: E esse pitinho? Olha lá, obrigado.
2: Obrigado, hein?
0: Agora, doutor Jefferson, e para as nossas memórias?
2: Eita, sabia. Eu acho que, assim como a gente falou, por exemplo, Alzheimer, né? Que eu acho que é um assunto que quando a gente chega aqui, todo mundo sempre pergunta. Alzheimer é uma doença que ela aumenta com a idade. Então, sabidamente, é a doença que tem aumentado na vida moderna. Hoje, nossa população envelhece. Nós envelhecemos e a gente tem visto mais e mais casos de Alzheimer. E a gente, assim como outras áreas médicas, começou a ter uma evolução na última década no diagnóstico e tratamento. Ainda não estamos tão bem na fita quanto em outras áreas, mas já temos alguns passos que foram dados. Por exemplo, no diagnóstico, até então, o diagnóstico do Alzheimer, até pouco tempo atrás, dependia do apuramento clínico. Então precisava de um bom médico, de um bom neurologista, de alguém que fizesse um exame neurológico assim, filigrana de livro, para você entender e poder fazer o diagnóstico com certeza ainda nas primeiras fases. Se não, você só fazia o diagnóstico quando o paciente já começava a esquecer tudo. Aí é fácil, como diz o povo, uma vez que botaram o ovo em pé, é fácil de botar o ovo em pé. Quero ver fazer isso no começo, né? Então existia esse diagnóstico que era muito dependente do excelente clínico, do excelente neurologista. Então assim, não era todo mundo que tinha acesso a esses profissionais. Hoje você tem já exames que corroboram o diagnóstico clínico inicial. A gente tem os SPECT cerebrais, a gente tem um PET-CT, tomografia por emissão de pósito com marcadores específicos. Já temos em 2025, 24, 25, foi liberado pelo FDA americano um exame de um marcador sanguíneo. Então, você vê como é um negócio tão recente. Eu acho que foi ano passado. Então, só o ano passado é que a gente pode dizer, não, agora nós temos um exame de sangue que, junto com outros dados, me corrobora o diagnóstico precoce do Alzheimer, tá? O LICO é um exame que é complicado, principalmente aqui em Pernambuco, a gente sabe disso, todo mundo que lida com LICO sabe, mas existe também LICO que pode ser dado em centros de referência como laboratórios nacionais, e que hoje se soma a imagem, o exame de sangue e o LICO para tentar fechar esse diagnóstico precoce. Por que que é importante? Porque a gente já tem drogas sendo liberadas que reduzem 28% a perda cognitiva no diagnóstico precoce. 28%, como diz o doutor Leonardo, não é tão bom, mas já é um começo, porque antes era 0%. Então, a gente está começando a encontrar drogas que estão melhorando o déficit cognitivo, mas só para aqueles casos que

0: diagnóstico é, digo, no começo.
1: Uhum. Agora, a gente já falou sobre isso aqui. Um diagnóstico de Parkinson, diz que passa 3 anos para fechar?
0: Exatamente, o de Parkinson é outro.
1: Ele entra também nesse exame do
0: mesma
1: sangue agora?
0: Coisa, porque o de Parkinson é ainda mais complexo, o exame neurológico, porque você tem que pegar dados clínicos, dados de exame físico. Eu não vou dizer vocês, o doutor Francisco, que é professor de médicos, sabe, hoje as pessoas, os médicos novos, principalmente, sabe que é difícil. As gerações estão esquecendo o exame físico, principalmente o exame físico neurológico. Então, assim, definir um paciente pelo exame físico não é fácil, precisa ser um excelente profissional. No que se está confiado? Vou dizer, é bem possível que em breve a gente tenha gerações de IA diagnóstica, das famosas inteligências artificiais diagnósticas, que vão, sem dúvida, ajudar no diagnóstico precoce do Parkinson, precoce do Alzheimer. Mas aí a pergunta que faz é, quem é que vai alimentar essas IAs? Vai ter que ser alimentado pelo médico especialista ou clínico de ponta que consiga fazer um boa anamnese, um bom exame físico para alimentar a IA, para ver se bate com o diagnóstico. Mas a solução é o diagnóstico precoce. Para Parkinson, também já existem drogas sendo testadas, principalmente para tentar conter as perdas motoras, tá? A perda cognitiva do Parkinson, ela é bem mais lenta do que no Alzheimer. E a gente tem, claro, hoje intervenções para casos mais avançados. A gente tem para casos de tremores, principalmente esses tremores que envolvem perda de habilidade manual, que impede você de assinar, de preencher hoje ninguém mais usa cheque, mas de assinar um documento, de fazer alguma coisa escrita. A gente sabe muito bem de pessoas que são profissionalmente ativas, advogados, médicos, que não conseguem mais fazer nada porque tremem muito. Para esses, a gente já tem implantes, os chamados eletrodos cerebrais, que aí entra na nossa área, que o resultado é fantástico. Implantes que desligam aquela área que causa o tremor, literalmente desliga. E você, quando tem esse paciente que liga e desliga o aparelho, é impressionante. Ele está tremendo, ligou, para de tremer. Então, e existe sim a nova geração desses aparelhos que está chegando, que a gente chama de IA, com IA também, em que ele vai só dar digamos, o estímulo necessário para cada um, individualizando aquele atendimento. Porque hoje a gente tem que ajustar. De tempos em tempos, temos que ajustar o paciente, ajustar a necessidade, e em breve esses aparelhos vão fazer um ajuste automático baseado no impulso elétrico do cérebro. Então, está se avançando muito, mas eu ainda bato sempre. O mais importante é fechar o diagnóstico precoce. Para fechar o diagnóstico precoce, você precisa ter excelentes profissionais. Mesmo que a gente tenha uma IA diagnóstica, uma inteligência artificial que faça aparentemente tudo, mas ela vai precisar de alguém que coloque lá os dados certinhos, bonitinhos, para que essa IA dê o diagnóstico certo.
1: Eu sempre digo, você só tira, faz sucesso com a IA se você souber mais do que ela. Se ela souber mais do que você, você pronto. Pode
0: ela engana, tudo, inclusive. Exatamente. A IA engana a gente.
1: Agora eu lhe pergunto, e esse tremor essencial que as pessoas confundem?
0: Sim.
1: Confunde o médico também?
0: Confunde. Tem algumas diferenças clínicas. O tremor essencial geralmente já começa na adolescência para jovem adulto. Tá? É mais em homens, tem essa diferença. Pega mulher também, mas é mais em homens, sem dúvida. Mas quando você já pega esse paciente, depois de muitos e muitos anos, o tremor dele se assemelha muito ao tremor parkinsoniano. E muitas vezes você tenta o diagnóstico diferencial com um exame chamado eletromiografia, que pega muitas vezes variações musculares que são diferentes, mas hoje tem também o SPECT cerebral, que nos ajuda a diferenciar um do outro, porque o tratamento é diferente. Enquanto que um a gente vai fazer bloqueio simpático, no outro o bloqueio simpático vai piorar. Então, no tremor essencial, um bloqueio simpático parcial ou total vai ajudar bastante, e no Parkinson vai piorar.
1: O Parkinson e Alzheimer, dá para confundir um com o outro?
0: Não. O que pode acontecer, que não é incomum, tá? Você pode ter os dois no mesmo paciente. Pode. Porque os dois são ligados ao envelhecimento cerebral, ao envelhecimento humano. Tem carga genética, também já

0: temos pesquisa genética, a gente já sabe que tem translocações, que tem mutações que aumentam a incidência tanto de um quanto de outro. E isso também é outra base de pesquisa, a pesquisa gênica. Hoje a pesquisa gênica avança muito nessas doenças, porque, como eu disse, o mais importante é o diagnóstico precoce. No futuro, quando as pesquisas gênicas forem feitas nos laboratórios comuns, que a gente puder pedir um exame gênico, como se pede hoje, talvez não chega tanto, mas talvez um hemograma, um exame mais complexo, um PCR, como a gente já pede para alguns casos, talvez no futuro a gente tenha a pesquisa gênica de todos os pacientes. Uhum. E aí a gente possa elaborar um programa fidedigno, porque tem tratamentos que funcionam, inclusive alguns anticorpos monoclonais sendo usados para pacientes que funcionam muito bem em um e outro não. E não se sabia por quê. Porque a alteração genética daquele paciente impede a ação do anticorpo monoclonal. Então, acaba que você precisa fechar um diagnóstico não só sindrômico, não só etiológico, mas um diagnóstico genético desse paciente. Senão...
1: E a enxaqueca, quando é que o senhor vai acabar com ela?
0: A enxaqueca é outra coisa que tem ganhado força. Uhum. A enxaqueca se pesquisa muito sobre anticorpos também para enxaqueca. Uhum. Hoje já se tem no mercado...
1: Ela dá em muita gente, né?
0: Muita. A enxaqueca, uhum, você não tem nem como prever a incidência populacional de enxaqueca, porque é altíssima, uhum, altíssima. Então, você tem uma ideia muito, muito pouco provável. Mas sim, hoje o anticorpo monoclonal também para enxaqueca é possivelmente o caminho, tá? Uhum. Não vou dizer que é o único, porque a enxaqueca é uma doença multifatorial. Esse é o grande problema da enxaqueca. Não é uma única coisa que provoca enxaqueca. Existem N fatores. Mas, para alguns tipos específicos de enxaqueca, a gente já tem anticorpos monoclonais para ela.
1: Pronto, a gente vai dar um girozinho e volta já. Qual é a parte do debate?
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1: Francisco Bandeira, Leonardo Arcoverde, Jefferson Souza. Doutor Francisco, diabetes pode se dizer um dia terá cura completa?
2: Hoje o diabetes tipo 1, que é o insulino dependente, que é um diabetes que começa mais na juventude,

0: doença autoimune, onde o pâncreas é a parte que produz insulina é destruído, está caminhando para prevenção.
1: Uhum.
0: Existe uma medicação hoje que já é liberada nos Estados Unidos, também caríssima.
1: Uhum. O tipo 1 é o genético, né?
0: É, o tipo genético é o tipo 2. Está associado à hereditariedade. O tipo 1 é autoimune.
1: Uhum.
0: A genética não contribui, contribui pouco. Mas esse tipo de diabetes, que é aquele que tem que tomar insulina a vida toda,
1: é,
0: 3-4 vezes por dia, ou bomba de insulina, esse tipo, se for identificado na fase de pré-diabetes, quando a glicose ainda não subiu, existe uma medicação, teplizumab, que previne a doença.
1: Uhum.
0: Agora, é uma medicação caríssima, não tem no Brasil ainda, está para ser liberado, e você teria que identificar, procurar. Se a criança chega com diabetes, você procura no irmão, e o irmão tem essa fase, que nós chamamos fase 1, de pré-diabetes, ele deveria ir e poderia evitar. Uhum. E o diabetes tipo 2, que é o diabetes do adulto, com o advento do tisepatida, que é o Monjaro, aí nós temos pacientes que ficam absolutamente normal.
1: Uhum.
0: Quer dizer, a glicose fica absolutamente normal. Quando você coloca o sensor que mede a glicose o dia todo, ele vai como se fosse uma pessoa normal.
1: Uhum.
0: Então, nós não podemos dizer cura, mas remissão total, o que não era possível até então. Você melhorava o controle, mas você ter um perfil de glicose completamente normal, hoje se consegue.
1: Me pediram que o senhor falasse sobre a dor do crescimento.
0: A dor do crescimento é que o...
1: Ela vai até...
0: Até fechar os ossos.
1: Aí para. Ela desaparece.
0: Porque quando o indivíduo está crescendo, as epífises dos ossos, que são... Ele fica na parte... Por exemplo, no joelho, fica na tíbia, no fêmur. Essas epífises têm que estar abertas para que o indivíduo vá crescendo. E ela sofre a ação do hormônio do crescimento.
1: Sim.
0: Através da IGF-1. E à medida que o indivíduo vai crescendo, ele pode ter dor, principalmente no joelho, porque ele tem uma carga mecânica muito grande. E você tem a epífise do fêmur e a epífise da tíbia aberta. Então, é comum as crianças terem essa sensação de dor. E lá para os 18 anos, quando a epífise fecha e a pessoa termina o crescimento, a dor passa.
1: Uhum. Dr. Leonardo, eu estava ouvindo essa semana aqui mesmo na CBN uma médica trazendo muitas explicações sobre o teste do pezinho. Então, veja a evolução que foi isso, né? O teste do pezinho hoje se faz, é 3x4, quase nasceu se faz, né?
2: Sim, na rede pública, inclusive, é feito e traz respostas espetaculares para prognóstico futuro e doenças que podem ser vistas e previamente tratadas com o teste do pezinho, não tenha dúvida. É um exame hoje mandatório.
1: Uhum.
2: E é realizado na rede pública, não é bandeira. A rede pública faz sistematicamente.
1: Uhum. Veja que avanço, né?
2: Que avanço.
1: Sim.
2: E aí eu digo aqui, eu acho que eu deixaria uma mensagem para todo mundo, já que é o fim, né, que nós estamos falando, é que tudo que eu falei no começo, de que as portas estão se abrindo, elas estão se abrindo em tudo.
1: Uhum.
2: Para que em câncer...
1: E com muito mais velocidade, né,
2: e com mais velocidade. Que em câncer e que em diabetes a gente possa, daqui a 10 anos, né, eu e você tá aqui num debate junto com o Chico, junto com o Jefferson, a gente dizer, agora sim, nós temos tratamento para tudo. Então essa é a mensagem de esperança que a gente deixa.
1: Para as doenças autoimunes, há esperança de que...
0: A doença autoimune evoluiu muito o tratamento. Hoje, com esses biológicos, são anticorpos monoclonais, você tem muito mais controle. O lúpus eritematoso sistêmico, que é uma doença grave, que afeta todo o organismo. Quando eu era residente de clínica médica, você só tinha sal de ouro, que era ouro, que injetar ouro. Hoje você, isso é coisa de museu, hoje você controla o lúpus com muito... Então, doença autoimune, isso foi, evoluiu muito o tratamento.
1: Pronto, então vamos tirar a nossa foto e... agradecer outra vez a participação dos senhores aqui, quebrando o galho de muita gente. Felicidade.
3: Eu acho que das áreas...
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5: São 12 horas no Recife.
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0: sair a 10 de junho de 2026. O Tribunal Superior Eleitoral já registrou 700 pesquisas de intenção de voto para os cargos de presidente, governadores, senadores e deputados neste ano. No total, os levantamentos movimentaram 40 milhões de reais. O recorde aconteceu em 2024, quando foram realizadas 14 mil pesquisas e gastos mais de 172 milhões de reais. O Tribunal de Justiça do Distrito Federal e dos Territórios suspendeu a expulsão sumária do ex-ministro Aldo Rebelo do Democracia Cristã. A decisão determinou que o partido deve reintegrá-lo ao quadro da legenda em até 72 horas, sob pena de multa de 50 mil reais. Segundo a juíza Gabriela de Faria, a sigla não seguiu os trâmites previstos no regimento próprio, como a abertura de um processo disciplinar, o que teria impedido o exercício da ampla defesa. E os Estados Unidos registraram inflação de 0,5% em maio. O número representa uma queda de 0,1 ponto percentual em relação a abril. Contudo, o índice de preços ao consumidor subiu 4,2% nos 12 meses, maior alta desde 2023. O conflito no Oriente Médio é o principal responsável pela piora na inflação, sobretudo com a elevação dos custos da gasolina e de outros produtos energéticos. No horário de Brasília, 12:04.
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1: Muito boa tarde. Hoje é quarta-feira, 10 de junho de 2020.

0: 6, começando mais um CBN Brasil. Cássia, Regina.
1: Carlos Alberto, uma ótima tarde para você e para os nossos ouvintes também.
0: A todos que nos acompanham em áudio e vídeo. Bom, noticiário de hoje, teremos, vou resumir aqui algumas das informações que vamos tratar hoje. Pesquisa eleitoral. Saiu a pesquisa da Quest, uma das que a gente acompanha com mais cuidado aqui na CBN, mostrando que o Lula ganhou pontos e o Flávio Bolsonaro perdeu pontos. E pelas perguntas feitas ali no decorrer da pesquisa, parece que a conversa, a negociação, a conversa do Flávio Bolsonaro com o Vorcaro foi o aspecto que, para os entrevistados, foi o aspecto mais negativo na atuação do candidato do PL, o Flávio Bolsonaro. Nós teremos então mais detalhes aqui sobre a pesquisa e comentários do Merval Pereira. Claramente o que houve foi uma melhora do Lula. O Lula ganhou alguns pontos e o Flávio Bolsonaro perdeu pontos, então a distância entre eles no segundo turno aumentou 6 pontos. Bom, tivemos também a informação da guerra complicou a situação da guerra do Oriente Médio. Ontem, por exemplo, a informação que a gente estava trabalhando era que Israel e Irã haviam concordado em suspender os ataques. Hoje, os acontecimentos, de ontem para hoje, os acontecimentos se precipitaram. Um helicóptero americano foi derrubado nas proximidades do Estreito de Hormuz. Os americanos reagiram com ataques ao Irã e o Irã, por sua vez, contra-reagiu com ataques a bases americanas no Oriente Médio, e o Trump saiu por aí dizendo cobras e lagartos sobre o Irã e dizendo que vai aumentar os ataques contra o Irã. Ou seja, nada de trégua nesse momento. Mas como as coisas estão evoluindo dia a dia, a gente pode dizer que hoje o ambiente é de uma troca de ofensivas lá no Oriente Médio. Bom, e o outro dado que eu queria chamar a atenção aqui é que é uma coisa de economia, né, de macroeconomia, parece uma coisa distante das pessoas, mas não é não. É o seguinte, os juros estão aumentando no mercado. As taxas de juros estão aumentando no mercado. Isso significa o seguinte: quem vai tomar empréstimo nos bancos, quem vai fazer empréstimo para capital de giro, para investimento, ou mesmo vai renegociar a dívida, as taxas de juros estão subindo para as pessoas, para as empresas e para os governos. O governo tem uma dívida perto de 9 trilhões de reais e essa dívida é rolada regularmente. E o governo, o que que ele faz? Ele, na medida que vence um papel, ele lança outros. E o que está acontecendo são aqueles papéis, por exemplo, do Tesouro Direto. E o que está acontecendo é que o governo está pagando juros cada vez mais elevados para se financiar. Então, aqueles títulos do Tesouro Direto, título vinculado à Selic, títulos vinculados a IPCA, por exemplo, título conhecido como IPCA+. Então, você tinha IPCA+, que seria a taxa de juros, e tinha taxa de juros real, né? IPCA, inflação mais uma taxa de juros. Esses títulos que estavam sendo negociados a pouco mais de 7, né? IPCA mais 7,6% ao ano, já estão sendo negociados a mais de 8%. Quer dizer, o governo está pagando mais caro para se financiar. Quem compra esses títulos recebe uma taxa de juros. Mas a discussão, o ambiente nos meios econômicos, no mercado, é de bastante apreensão com essa alta dos juros. Porque ao mesmo tempo que os juros estão subindo e as coisas estão vinculadas, os governos aumentam os seus gastos. O governo federal está aumentando os seus gastos em quase 200 bilhões de reais esse ano, e os governos estaduais também estão aumentando os seus gastos. E o que que isso significa? Estão gastando mais do que a arrecadação. E o que que isso significa? Mais dívida. Então, se já está caro para o governo negociar e negociar a sua dívida, está ficando mais caro ainda por conta do desequilíbrio das contas públicas. O déficit das contas públicas simplesmente está aumentando por causa dos gastos eleitorais, chamados gastos eleitorais, dos diversos governos. Então, é uma situação muito complicada. O Banco Central vai ter dificuldade para reduzir juros, muita gente achando que não vai mais reduzir os juros, e vai ficar uma taxa elevada por algum tempo. E taxa de juros já está alta no Brasil por

algum tempo para trás, então vai ficar um período longo de taxas de juros muito elevadas no Brasil. Deve aumentar a inadimplência de pessoas e de empresas. Então esse é o teor das discussões nos meios econômicos aqui no Brasil. Bom,

0: Exatamente, Sardenberg. A pesquisa Genial Quest, divulgada hoje, mostra que o presidente Lula abriu vantagem de 6 pontos sobre Flávio Bolsonaro em um eventual segundo turno. O petista está com 44% das intenções de voto contra 38% do adversário. Flávio chegou a passar Lula numericamente em abril, 42 a 40%, mas de lá para cá, diante das revelações do caso Master, o petista acabou recuperando o terreno e agora abriu a maior vantagem desde janeiro, quando chegou a estar 7 pontos à frente do senador nos levantamentos da Quest. A pesquisa revela que a melhora do petista se deu basicamente entre os eleitores independentes. Nesse grupo, Lula tinha 29% em maio, mas subiu agora para 37%, enquanto Flávio caiu. O senador tinha apoio de 31% do eleitorado independente no mês passado e agora soma 24%. Houve melhora do petista também entre os evangélicos, com um aumento de 5 pontos percentuais entre aqueles que aprovam o governo Lula. O caso Master e a nova ameaça de tarifaço dos Estados Unidos contra o Brasil também explicam a queda de Flávio e o crescimento de Lula. 65% dos entrevistados afirmam que Flávio errou ao pedir dinheiro a Vorkaro para o financiamento do filme Dark Horse. E 60% dos entrevistados afirmam ainda que os áudios que foram divulgados levantaram suspeitas e 12% deles disseram que diminuiu a vontade de votar em Flávio depois das revelações. Sobre o tarifaço, 47% concordam com Lula e associam o novo tarifaço a Flávio Bolsonaro. E 46% também concordam com Lula, avaliando que a medida foi tomada em retaliação ao PIX. Para 39% dos entrevistados, o tarifaço aumenta a vontade de votar em Lula, enquanto para 30% a medida aumenta a vontade de votar em Flávio. Em relação aos demais pré-candidatos na disputa, Lula mantém vantagem de 10 pontos sobre Romeu Zema e Ronaldo Caiado em um eventual segundo turno, com o petista à frente com 45% contra 35% dos adversários. Para o cientista político Alexandre Bandeira, Flávio perdeu todo o terreno que havia conquistado desde janeiro deste ano, mas ainda segue na disputa, já que a direita não consegue viabilizar outros nomes.
1: Tudo aquilo que Flávio Bolsonaro, de uma certa forma, navegou desde janeiro até o mês passado para conseguir chegar perto do presidente Lula foi desconstruído em 30 dias. Então, é o que a gente tem que observar para o futuro, saber se vai haver um estancamento dessa derrocada de Flávio Bolsonaro e uma situação que coloca a direita numa sinuca de bico, porque em não sendo Flávio Bolsonaro, as pesquisas de intenção de voto também não têm feito crescer nenhum outro candidato, seja ele o Zema, seja ele o Caiado.
0: O levantamento também mediu a participação de Aécio Neves e Joaquim Barbosa no primeiro turno. O deputado do PSDB aparece com 2%, mesmo índice de Romeu Zema, enquanto Joaquim Barbosa soma 1%. A pesquisa Genial Quest ouviu 2.004 brasileiros com 16 anos ou mais entre os dias 5 e 8 de junho. A margem de erro do levantamento é de 2 pontos percentuais para mais ou para menos e o nível de confiança é de 95%. A pesquisa foi registrada junto ao TSE com o protocolo de número BR-07661-2026. Sardenberg.
2: Muito obrigado, essa foi a informação do Felipe Igreja. E agora aqui em São Paulo, Pedro Pupurim tem repercussões, já tem repercussões dessa pesquisa. Pedro.
3: Oi, Sardenberg. Oi, Cássia. Boa tarde para vocês e para todos que nos acompanham. A gente está falando desde o início da manhã da divulgação da nova rodada da Quest. Pois é. Os membros da cúpula do governo Lula receberam aí com entusiasmo o resultado da nova rodada da pesquisa divulgado nesta manhã, segundo a qual o presidente Lula do PT abriu uma vantagem aí de 6 pontos percentuais contra o segundo colocado, senador Flávio Bolsonaro do PL, em eventual segundo turno. Eu conversei com o deputado federal Rogério Correia, do PT de Minas Gerais, e segundo ele, a avaliação interna ali da cúpula, incluindo, por exemplo, o líder do governo na Câmara, Paulo Pimenta, é que o principal fator que contribuiu para esse resultado positivo do petista teria sido a maior compreensão da população sobre as revelações que ligam Flávio ao banqueiro Daniel Vorkaro, envolvido no escândalo do Banco Master. A gente separou um trecho, vamos ouvir.
4: Então, acho que essa percepção passa a fazer parte agora mais geral.

0: da população, isso vai piorar, porque a relação é muito grande. Isso tira do bolsonarismo algo que eles trabalharam muito, durante muito tempo, que era tentar vincular corrupção ao Partido dos Trabalhadores. Isso agora fica desmentido, desmoralizado, assim como fica desmoralizado também a tese deles de patriotas.
1: Para a cúpula petista, colou também no ideário da população a responsabilidade direta de Flávio e da tropa de choque bolsonarista em relação à nova proposta de tarifas anunciadas pelos Estados Unidos contra o Brasil na última semana. Outra percepção é que alguns programas sociais anunciados pelo governo foram cruciais para os resultados de hoje, viu, Sarda e Cássia? Entre elas, o programa Desenrola, voltado à renegociação de dívidas e à isenção do imposto de renda para aqueles que recebem até R$5.000. Agora, há quem pregue cautela. Chefe da comunicação do Planalto, Sidônio Palmeira, ponderou que as pesquisas são resultado de momento e que tem muita coisa para acontecer até outubro. Na direita, a gente teve até o momento a manifestação do ex-governador de Minas Gerais e pré-candidato do Novo ao Planalto, Romeu Zema. Em participação nesta manhã na rádio Cruzeiro FM, o mineiro minimizou o resultado da nova Quest, que o coloca atrás de Lula e Flávio em todos os cenários e tecnicamente empatado com o ex-governador de Goiás, Ronaldo Caiado, do PSD, em primeiro turno. Zema voltou a dizer que em outras oportunidades o cenário era parecido e que mesmo assim saiu vencedor, afirmando que a população vai se importar com eleições mesmo às vésperas do pleito. A gente segue acompanhando a repercussão. Cássia e Sara.
2: Muito obrigado. Essa informação é do Pedro Pupulin aqui de São Paulo, e agora temos intervalo.
3: E já voltamos.
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3: A primeira infância é uma das prioridades do Tribunal de Contas de Pernambuco. Por isso, o TCE mobilizou gestores públicos de todo o estado para participarem de um levantamento nacional sobre os planos da primeira infância. A iniciativa, coordenada pelo Ministério da Educação em parceria com a Rede Nacional da Primeira Infância, tem como objetivo reunir informações sobre a existência, implementação e acompanhamento desses planos. Os dados vão ajudar a fortalecer e aprimorar as políticas públicas voltadas às crianças de até 6 anos de idade. E o TCE reforça a importância da participação de todos os municípios. É o Tribunal de Contas atuando para fortalecer o presente e construir um futuro melhor para Pernambuco.

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1: Olá, ouvinte CBN, uma ótima tarde para você. Chegando já com informações para você que sai de Olinda em direção à zona sul do Recife, a Avenida Gaminon Magalhães tem pontos de trânsito bastante intenso, principalmente entre a região do Espinheiro e a altura do Paissandu. Mas ainda é a opção mais rápida no momento. Não vale a pena fazer o caminho pelo centro do Recife, que também tem trechos de movimento complicado, principalmente no Cais de Santa Rita. 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Betânia Ribeiro para CBN Recife.
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0: Merval?
1: Tudo bom, Sandeneck? Boa tarde, ouvintes. Boa tarde, Cássia.
2: Boa tarde, Merval.
0: Merval, a gente já noticiou aqui os principais dados da pesquisa Quest, que saiu esta manhã, ampliando a vantagem do Lula. E queria saber o seu destaque, Merval, os pontos que você considera mais relevantes.
1: Olha, Sandeneck, o mais importante continua sendo que os candidatos de direita não conseguem pegar esses votos que estão abandonando o Flávio Bolsonaro, né? Isso é uma coisa, nem Caiado, nem Zema, eles têm capacidade de convencer os eleitores a irem para suas candidaturas. Então, isso está fazendo com que seja quase impossível um outro candidato de direita aproveitar esses votos bolsonaristas que estão muito arraigados com o Bolsonaro, né?
0: Uhum.
1: E os independentes estão indo para o Lula ou para o Renan Santos, mas muito menos para o Zema e para o Caiado. Então isso é uma dificuldade para o Flávio Bolsonaro, né?
0: De um lado, a candidatura do Flávio Bolsonaro sofre impactos. E, de outro lado, os outros candidatos à direita não sobem, né?
1: A direita só vê o Flávio como candidato, né?
0: Uhum.
1: Só vê o Bolsonaro como candidato. E quem não é da direita, ou quem é de centro-direita, está indo para outros candidatos que não são da direita, né? Então, realmente, é uma situação difícil para ele. Segundo lugar, eu acho que ele ficou, a fragilidade que se supunha que ele tinha quando lançou a candidatura, ele mesmo disse, podemos negociar mais adiante e tal, tá surgindo agora, né? Todas aquelas acusações contra ele de rachadinha e de ter comprado uma mansão em Brasília à vista, esse tipo de coisa, estava meio soterrada, ninguém ligava muito, pelo menos os que estavam apoiando ele. Agora, depois do Vorkar, voltou tudo, né? Voltou tudo e ele está com uma imagem muito prejudicada, muito, muito ruim. Então, quem não é fanático, quem não é bolsonarista raiz, vai escolher outro candidato. E interessante é que o Lula tem o mais procura desses eleitores que os outros candidatos, né? Isso é interessante também. É sinal de que o Lula não está fazendo uma campanha muito radical. Está encontrando espaço para acolher esses eleitores de centro-direita que

0: estão saindo do Flávio Bolsonaro, né?
1: A pesquisa mostra isso, que aumentou a participação, aumentou a preferência por Lula entre os eleitores que se declaram independentes.
0: E os evangélicos também, né? Os evangélicos também não... houve uma mudança relativa, não, o Lula não tem a preferência dos evangélicos, mas também não tem tanta rejeição assim, então alguns evangélicos estão saindo do Flávio Bolsonaro, né? É uma situação que não parece ter uma solução, não vejo uma solução para o Flávio, porque ele é muito frágil mesmo, né? Ele é muito sem preparo, então não sei como é que ele vai reverter isso, não.
1: Tá certo. Acompanhamos. Merval Pereira, obrigado, Merval. Até amanhã.
0: Até amanhã, Sérgio.
1: Intervalo agora.
2: E já voltamos.
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3: 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O seguro prestamista tem ganhado espaço para reduzir o risco nas operações de crédito. 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
8: O crédito hoje, ele tem um risco e o prestamista ele entra para mitigar esse risco. No momento que você tem uma ferramenta, uma solução que é um mitigador de risco para o crédito, você tem um crédito mais acessível e um crédito mais barato. Isso dá segurança para a operação. Eu acho que o prestamista, ele vem nessa jornada de crédito hoje muito com uma ferramenta protetiva para todos os stakeholders, seja para quem dá o crédito, para quem está tomando crédito e até para a família de quem pega o crédito.
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1: Quarta-feira, 10 de junho de 2026. O ministro da Indústria, Desenvolvimento e Comércio, Márcio Elias Rosa, afirmou ser pouco provável uma reunião entre os presidentes Lula e Donald Trump durante o encontro do G7. A cúpula será realizada na França na próxima semana. Segundo o ministro, a delegação brasileira que estará presente no evento é pequena, o que dificulta uma reunião desse porte. O governo busca negociar com os americanos uma forma de impedir o novo tarifaço proposto na semana passada. O Instituto Nacional de Meteorologia registrou dados que apontam para condições altamente favoráveis à formação e consolidação de um episódio de El Niño nos próximos meses. Segundo o órgão, uma anomalia de temperatura na superfície do Oceano Pacífico Equatorial chegou a 0,7 grau na primeira semana de junho, acima do limiar usado para caracterizar o fenômeno. O El Niño acontece com frequência a cada sete anos, tem duração média de 12 meses e gera um impacto direto no aumento da temperatura global. No Brasil, os efeitos costumam ser desiguais. O sul tende a ter mais chuva, enquanto áreas do norte e do nordeste podem enfrentar períodos mais secos. A Polícia Rodoviária Federal apreendeu 30 quilos de pasta base de cocaína em São José de Mipibu, no Rio Grande do Norte. O entorpecente estava escondido nos painéis de dois veículos. Um dos motoristas foi preso, o outro conseguiu fugir. A droga saiu de Pernambuco e tinha como destino a cidade de Natal. A carga foi avaliada em cerca de R$1,5 milhão. A Bolsa de Valores de São Paulo opera em baixa de 0,12% aos 168.440 pontos. O dólar comercial está em queda de 0,19%, cotado a R$ 5,16. O euro vale R$ 5,97, ligeira baixa de 0,07%. No horário de Brasília, 12:34.
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2: E aí, Miriam?
3: Boa tarde, Sardenberg. Boa tarde, Cássia. Boa tarde, ouvintes.
1: Boa tarde, Miriam.
2: Bom, Miriam, avançou no Congresso, no Senado, né? Foi aprovada na Comissão de Constituição e Justiça a proposta de emenda constitucional que garante autonomia econômica e financeira ao Banco Central. Mas ainda tem um longo caminho pela frente, né?
3: É, tem um longo caminho porque a questão é qual a natureza do Banco Central. Ele vai ser uma autarquia, continuar sendo uma autarquia, ou vai ser uma entidade autônoma dentro do governo, né? Então, essa é a discussão. Ele tem os nomes específicos, um significa uma proposta de autonomia realmente administrativa, ele poder fazer concursos, o Banco Central fazer concurso, ele vai financiar esses gastos com receita própria a situação do Banco Central está muito complicada nesse momento, né, Sardenberg? Uhum. Porque houve uma queda muito grande de funcionários.
2: Exato.
3: O gráfico é impressionante, já dei no meu blog, o gráfico da perda de funcionários. Então, esse é o principal ponto da controvérsia. Qual é a natureza do Banco Central? Isso para ser aprovado completamente.

0: essa PEC, que vem do governo anterior, já vem sendo defendida por outros presidentes de Banco Central, né? Então, a ideia é se ele vai ser a entidade pública de natureza especial ou se vai ser uma autarquia. Qual a diferença? É que na primeira, uma entidade pública de natureza especial, ele tem liberdade de fazer concurso, contratação, mas fica sob supervisão do Conselho Monetário Nacional e da Comissão de Assuntos Econômicos. O presidente do Banco Central, Gabriel Galípolo, disse que o Banco Central não quer fugir de nenhum órgão de controle, que ele quer ser submetido, continuar sendo submetido ao Senado Federal, que é o órgão, a Comissão de Assuntos Econômicos do Senado, quer todos os órgãos de controle. O que ele quer é preservar o que ele tem autonomia para fazer, né? E ele quer aqui uma capacidade gerencial, administrativa mais eficiente para conservar os quadros competentes, contratar mais gente, reforçar o Banco Central na sua missão. Mas o governo chegou a apresentar essa proposta de autarquia federal de natureza especial, quer dizer, continuará sendo uma autarquia federal, mas com natureza especial. E o líder Jacques Wagner disse que esse foi um pedido do Ministério da Fazenda, que seria a diferença é que ele pode fazer seus concursos, mas tem que pedir autorização ao Ministério de Gestão para os concursos, para as contratações. E aí o relator, que é o senador Plínio Valério, disse que o banco fica na prática sem autonomia administrativa se for nessa fórmula que o governo apresentou. Mas eles estão conversando ainda, o líder Jacques Wagner tem apresentado propostas, está negociando, e o relator está lá defendendo os seus pontos de vista. O Banco Central já tinha dito que gostava da proposta do senador Plínio Valério para autonomia. Esse assunto vem sendo discutido há muito tempo, está amadurecido, e o Banco Central precisa de mais autonomia porque ele está, nesse momento, sendo desafiado. Os desafios cresceram, Sardenberg. Yeah. Aumentou muito o número de instituições financeiras e diminuíram os quadros do Banco Central, quando tinha que ser o contrário, né? Yeah. Os desafios aumentaram, o número de instituições para serem fiscalizadas aumentou e o Banco Central está perdendo quadros. Então, isso é muito perigoso. A gente não acabou ainda, né? Está no meio de um processo, de um grande escândalo financeiro.
1: Exato.
0: De um banco que foi liquidado pelo Banco Central, né?
1: É. E houve muita bancarização, né, das pessoas, o surgimento das fintechs, dessas instituições de pagamento. E tudo isso está dentro da órbita do Banco Central, né? Que ficou com um número pequeno de funcionários e de fiscalização, enfim, para poder lidar com esse universo todo, né?
0: Exatamente, essa bancarização que você fala é muito importante, porque mais brasileiros passaram a fazer transações financeiras,
1: isso.
0: Ter banco, ter conta em banco, ter conta em fintech, e isso é importante, é ótimo, a inclusão financeira é parte do processo de inclusão. Agora, isso aí também significa mais desafios para o Banco Central. Ele tem que aumentar o número de instituições financeiras que produza mais competição no mercado, também é bom, mas o Banco Central precisa estar preparado para isso. O Banco Central tem autonomia para tomar suas decisões de política monetária, mas ele precisa da autonomia administrativa. E quando a gente pergunta assim, no mundo como é? No mundo, os bancos centrais, a maior parte dos bancos centrais tem essa autonomia administrativa. Então, essa é a discussão, o assunto vem sendo, às vezes, objeto de entra na briga política, né? Ou seja, não vou aprovar porque o Banco Central liquidou o banco, porque o Banco Central não quis aprovar a compra do Master pelo BRB. Depois se viu que o Banco Central estava absolutamente certo.
1: É.
0: Então, ele tem que não ser exposto a esse tipo de barganha. O Banco Central não pode barganhar, né? Eu vou aprovar essa operação aqui e você aprova a PEC aí. Não pode fazer isso. O Banco Central não tem feito, né? Não tem entrado nesse jogo. Então, é importante acompanhar isso para o aperfeiçoamento de um órgão super importante para o país.
1: Miriam Leitão, muitíssimo obrigado, Miriam. Até amanhã.
0: Até amanhã.
1: Intervalo agora, Cássia.
2: E já voltamos.
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2: Está conosco agora o Tássio Veloso. E aí, Tássio, tudo bem?
3: Oi, sumido. Como é que você tá? Tava com saudade, viu, de conversar com você.
2: Não, sumido. Tô aqui, rapaz.
3: E eu no Jornal da CBN. Satisfação, Tardenberg.
2: Você tá em horário diferente.
3: Tássia. Oi.
4: Oi, Tássio.
2: Tássio nas nossas telas, sempre com o seu bom espírito. E o Tássio, neste momento, ele está no Rio de Janeiro acompanhando o Web Summit, que é um evento de inovação e tem importância para os negócios, para a vida das empresas, etc. O que você

0: você traz para a gente de novidades, Tássios?
1: Sardenberg, a organização do evento divulgou os números mais recentes, né, o balanço da edição desse ano, e são 1.572 startups, o que é um recorde para o evento, e 688 investidores. Então, essas conexões entre empresas de mercado, isso vem acontecendo com muita força aqui durante o evento. Um dado curioso, interessante, é que o número dos chamados empreendedores solo do programa de startups mais do que dobrou em relação ao do ano passado. E aqui existe, não está exatamente confirmado pelo evento, mas existe uma suspeita de que tem a ver com um fenômeno chamado vibe coding, que é um negócio que funciona assim: você usa inteligência artificial para criar um programa de computador, para criar um programa de celular, um sistema, sem ser um desenvolvedor, sem ser uma pessoa com grande conhecimento técnico. Então, a IA habilitou esse tipo de possibilidade e pode ser um dos motivos que explicam esse número de empreendedores solo. E hoje, mais cedo, eu conversava com a Renata Petrovic, que é Head de Inovação do Banco Bradesco, estava me explicando o seguinte: aqui no Web Summit, geralmente, as startups montam estandes, aí fica ali um representante com o nome da empresa, uma tela de computador, e vão mostrando as chamadas soluções, ou seja, as ferramentas que essas startups desenvolveram. E a ideia é gerar os chamados leads. Ou seja, eu tenho uma empresa, eu tenho um escritório de advocacia e vejo ali uma startup que oferece um sistema de parecer jurídico com inteligência artificial. Vou lá, começo a conversa, não chego a fechar um contrato ali na hora, mas depois esses leads, né, essas pistas para futuros negócios, isso permanece. Então é um evento que catalisa esses negócios, esses possíveis contratos no futuro. E o número de startups prova que está sendo bem interessante para essas companhias menores, né, iniciantes, trazerem as suas ideias para que os investidores vejam e para que empresas maiores também possam ver.
2: Você sabe que inteligência artificial é um assunto que está na boca do povo hoje em todo lugar. Inclusive, antes de você entrar no ar, Carlos Alberto e eu estávamos comentando sobre inteligência artificial em alguns setores, inclusive no jurídico. Então, foi muito curioso você ter dado esse exemplo que você trouxe para a gente dos pareceres. Eu imagino, se a gente só fala disso, num evento de inovação, é o assunto, né?
1: Ah, Cássia, é o assunto. É o assunto nos estandes, é o assunto nas palestras, nas demonstrações. Aqui tem algumas áreas que são de produtos ao consumidor final. Então tem notebook, tem computador, tudo habilitado com inteligência artificial. Hoje mais cedo eu conheci um equipamento que me parece até bastante interessante para jornalistas. É um pingente que registra as conversas e vai fazendo anotações com um microfone mais elaborado. Depois você pode fazer perguntas para essa inteligência artificial e ela te indica: ó, fulano falou determinada coisa em determinado momento da conversa. O que sempre na nossa vida jornalística foi um drama tal da decupagem, né? A transcrição dos nossos áudios. E aí esse equipamento está em processo de homologação e será vendido no Brasil daqui a mais algum tempo. Agora, eu não posso deixar de falar também das discussões nos painéis, e tem passado muito pela temática da regulação da inteligência artificial. Então, quais leis vão valer para IA? Se serão leis locais, se serão leis internacionais? E o momento mais eloquente, ele se deu ontem, durante uma conversa que foi intitulada assim: ó, nós podemos abrir a IA? Interrogação. E os convidados, eles concordaram que a situação do Brasil está, no mínimo, confusa. Esse foi o termo usado, porque o marco regulatório da IA, que passou no Senado, ainda não se sabe qual vai ser a cara que esse PL vai ser quando for votado na Câmara. Isso ainda não foi divulgado. E, com isso, os atores desse setor de IA, eles não sabem muito bem o que esperar. Esse foi o resumo, inclusive, do que disse o chefe de políticas públicas da OpenAI, o Bruno Levick. E durante esse papo, o advogado especialista em tech e também diretor do Instituto de Tecnologia e Sociedade, o Ronaldo Lemos, ele fez uma defesa, muito aplaudida inclusive, de uma abordagem que ele chamou de soberana, uma abordagem soberana para IA. Eu separei um trechinho, vamos ouvir.
3: Eu acho que o objetivo da regulação do Brasil é que a gente não dependa da OpenAI, nem da Anthropic, nem da DeepSeek, nem das chinesas e assim por diante. Nesse sentido, eu acho que a gente tem que abraçar muito o modelo open source. Porque o Brasil, pessoal, a gente pode se lembrar, é um gigante do open source. O software livre no Brasil se frutifica como em nenhum outro lugar. Os desenvolvedores brasileiros são incríveis.
1: Ou seja, ele faz uma defesa de cientistas de dados.

0: programadores, de engenheiros de computação do Brasil. E numa nota relacionada a esse tema, ontem o presidente da Câmara, Hugo Mota, descartou que o PL 2338, que é esse do marco regulatório da IA, seja votado nesta semana. É o que ele mesmo tinha prometido na semana passada. Então, resumo da ópera, Swedenborg e Cássia, é um tema que continua dando pano para a manga. Como será a regulação da IA no mercado brasileiro?
1: Tássio Veloso, direto do Rio de Janeiro, muitíssimo obrigado pela sua participação, Tássio.
0: Um prazer, até a próxima.
2: Até
1: Volte
2: mais.
1: sempre. Até mais.
2: Meio-dia, 52 minutos. Você fica agora com o É da Sua Conta do PicPay Bank com a Renata Flores.
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2: Meio-dia, 53 minutos, temos informação chegando direto do Rio de Janeiro sobre uma operação na Maré. Quem está conosco é a Júlia Viana. Júlia, boa tarde.
4: Boa tarde, Cássia Sardenberg. 20 pessoas foram presas até agora nessa operação das polícias civil e militar no Complexo da Maré, na zona norte aqui do Rio. Essa ação mira integrantes do Terceiro Comando Puro, investigados por crimes como tráfico de drogas, roubo de cargas, roubo de veículos e receptação de celulares. As equipes encontraram duas estufas com dezenas de pés de maconha. O maquinário usado para mineração de criptomoedas também foi encontrado e essa é uma forma que as facções encontraram para lavar o dinheiro do crime. O delegado Tiago Dorigo, da Delegacia de Bom Sucesso, que conduziu os 6 meses de investigação, explica que havia uma aliança entre traficantes da Maré e do Complexo da Pedreira para roubo de cargas em vias expressas, como Avenida Brasil, Linha Vermelha e Linha Amarela.
5: Os traficantes da Pedreira ficavam incumbidos de abordar os caminhões na Avenida Brasil, Linha Vermelha e Linha Amarela e trazer para uma dessas comunidades aqui na Maré do Terceiro Comando, porque a mesma facção Terceiro Comando lá da Pedreira e aqui na Maré fariam o transbordo das cargas. As lideranças da Pedreira ficavam com 25%, os roubadores da Pedreira 25%, os roubadores aqui da Maré 25% e as lideranças da Maré 25%. Essa grande aliança criminosa perdura até hoje. TCP aqui na Maré é uma das que mais rouba carga em todo o estado do Rio de Janeiro.
4: Nessa manhã, os agentes apreenderam ao menos 3 fuzis. Eles cumprem 56 mandados de prisão e 42 de busca e apreensão. A ação que segue em andamento já é considerada uma das maiores ofensivas contra a facção criminosa do Terceiro Comando Puro no Complexo da Maré. Por causa dessa operação, mais de 40 escolas, sendo 42 municipais e 2 colégios estaduais e 4 unidades de saúde foram impactadas. No início da manhã, passageiros de uma estação de ônibus BRT na Avenida Brasil tiveram que se jogar no chão para se proteger de um intenso tiroteio. Agora, no início da tarde, a situação já é mais tranquila e o policiamento segue reforçado na região. Cássia.
2: Muito obrigada. Essa foi a informação da Júlia Viana, direto do Rio de Janeiro. E agora, Carlos Alberto.
1: Intervalo, Cássia.
2: E já voltamos.

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6: Hora certa. 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
7: No Recife, 1 da tarde.
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9: Para tentar retomar a liderança da Série B esta noite diante do Atlético, o técnico Márcio Goiano é forçado a fazer modificações na equipe. E a probabilidade do time que vai enfrentar os mineiros, com Thiago Couto, Madson, Zé Marcos, Marcelo Benevenuto e Felipinho, que retorna de suspensão, Pedro Martins, Fábio Matheus e Biel Fonseca, Edson Lucas fazendo a dobra pela esquerda com Christian Barleta e Pedro Perrotti no comando do ataque.

0: Quarta-feira, 10 de junho de 2026. O presidente Lula do PT abriu vantagem de 6 pontos sobre Flávio Bolsonaro do PL em um eventual segundo turno, de acordo com pesquisa Genial Quest divulgada hoje. Ele aparece com 44% das intenções de voto contra 38% do adversário. É a maior diferença desde janeiro, quando Lula chegou a estar 7 pontos à frente do senador. A queda do parlamentar está relacionada com as revelações do caso do Banco Master. O levantamento ouviu 2.004 brasileiros entre os dias 5 e 8 de junho. A margem de erro é de 2 pontos percentuais para mais ou para menos e o nível de confiança é de 95%. A pesquisa foi registrada na Justiça Eleitoral com o protocolo BR-07661/2026. Agentes do Ministério Público de Goiás cumpriram 10 mandados de prisão temporária e 10 de busca e apreensão contra suspeitos de integrar uma célula do primeiro comando da capital no entorno do Distrito Federal. Segundo as investigações, os alvos monitoravam ações das forças de segurança, planejavam a distribuição de drogas e promoviam a entrega de presentes a crianças como estratégia de cooptação social. A ação teve o apoio de forças policiais de Goiás, Minas Gerais e Distrito Federal. O presidente dos Estados Unidos, Donald Trump, classificou de milagre a sobrevivência dos pilotos do helicóptero americano derrubado perto do Estreito de Hormuz. Os conflitos continuam de lado a lado. Daqui a pouco nós teremos mais informações aqui no CBN Brasil. No horário de Brasília, 1:03.
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0: Hora de conversar com o Leonardo Dai. Você fala conosco exatamente da onde, Leonardo Dai? Boa tarde.
3: Boa tarde, Cássia. Exatamente da porta do centro de treinamento da seleção brasileira, o Red Bull Performance Center, o CT de Columbia Park, onde a seleção está treinando agora nesse momento, mas já chegou ali o período em que a imprensa tem que se retirar, não só do campo, né? A gente tem acesso a 15 minutos no campo e mais 45 minutos aproximadamente ali na sala de imprensa. Agora deu esse horário, a gente está indo para o hotel da seleção brasileira, onde daqui a pouco vai ter entrevista coletiva do Rafinha a partir das 3:30 da tarde. Um dia diferente aqui hoje, porque o treino, ele teve, além da presença da imprensa, ele teve também convidados, né, da CBF, convidados de patrocinadores. E quando eu falo convidados, eu tô falando até de Spike Lee, cineasta norte-americano que veio de camisa do Brasil e tudo, apareceu aqui no treino e falou rapidamente com a imprensa. Vamos ouvir o Spike Lee falando, na volta eu traduzo o que ele disse.
4: I mean, I'm just here for the practice. I got a game to go tonight. You don't know?
5: Yeah,
4: who's game playing tonight?
5: Knicks in sports.
4: Yes.
5: Yeah. Who's gonna win?
3: Ele falou o seguinte, ele falou assim: eu tô aqui só pro treino, porque eu tenho um jogo pra ver hoje à noite, sabia? Que jogo que é? É o jogo 5 da final da NBA, New York Knicks, o time pro qual torce o Spike Lee, contra o San Antonio Spurs, aliás, o jogo 4, perdão, né? Tá 2-1 a série pros Knicks. Os Knicks têm a chance de fazer 3-1 na melhor de 7, dar um passo grande, pra conquistar o título. Então Spike Lee esteve aqui. Quando acabou esse período de 15 minutos, a imprensa se retirou, como acontece todos os dias. Os convidados, eles têm o direito de permanecer acompanhando o treino da seleção até o final. Então a seleção treinou, a gente nesses 15 minutos os quais nós vimos, nós não tivemos nenhuma grande movimentação que indique qualquer coisa sobre time ou mesmo sobre o que a equipe está treinando nesse momento, mas deu para ver os jogadores ali parabenizando o técnico da seleção, né? O Carleto faz aniversário hoje, está fazendo 67 anos de idade, o técnico da seleção brasileira, e foi saudado pelos jogadores. Ele que é o primeiro estrangeiro a treinar o Brasil em uma Copa do Mundo e tenta ser o primeiro estrangeiro a ganhar uma Copa do Mundo, né, porque todas as Copas foram vencidas até hoje por seleções treinadas por técnicos do próprio país. Cássia.
0: Agora, será que o

0: pai que ele é pé quente, foi torcer aí pelo Brasil. Será que a gente vai conseguir um bom resultado?
1: O time dele na NBA tá indo muito bem, né? Tá perto do título. Quem sabe vai ser um bom presságio, né? Pra seleção brasileira. E só um outro detalhe sobre esses convidados, né? Essa presença desses convidados, ela modifica e aumenta ainda mais o rigor, né? Em torno da segurança. Então, hoje aqui a gente tem carro de esquadrão antibomba, carro da polícia estadual, carro da polícia municipal, um contingente maior de policiais. E, inclusive, quando eu disse que eu tô na porta do CT, eu tô na porta do CT e andando. Porque se você parar 10 segundos aqui na porta do CT, um dos funcionários aqui que trabalham no próprio centro de treinamento fala assim: vai andando, não pode ficar aqui parado aqui na frente não e tal. Então tem todo um esquema de segurança aqui, ainda mais reforçado do que nos outros dias.
2: Agora, uma questão aqui, Leonardo, você falou da presença aí de convidados, de patrocinadores e tal, não tá tendo muita badalação não, hein? Badalação que já atrapalhou outras seleções brasileiras?
1: Não, na verdade, a princípio, né, se não houver nenhuma mudança nos planos, esse vai ser o único treino durante toda a Copa. Durante toda a Copa, dois treinos com presença de público, digamos assim, para além da imprensa, né? Um que é o treino que a FIFA exige, né, o treino aberto para a comunidade, que foi já a CBF já pagou, digamos assim, na semana passada, no segundo dia aqui nos Estados Unidos, que é um treino que tem que ser aberto para o público local, né, não para todo mundo, mas enfim, a FIFA seleciona ali uma parte do público local para acompanhar. E por questões contratuais, tem um treino aqui hoje, a princípio, né, o que foi passado, pelo menos, é que será um treino apenas até o final da Copa, que os patrocinadores terão acesso. No mais, a seleção está hospedada num hotel bem afastado, até para os padrões de Morristown, que não é uma cidade grande, né, é um hotel mais afastado, que fica numa estrada, você tem que pegar uma estradinha para chegar lá. Nos dias de folga, se os jogadores quiserem muito, muito agito, eles vão ter dificuldade. Ontem eu desci para jantar 10 horas da noite, não tinha nada aberto já ali na região de Morristown, e onde a gente está é bem centro de Morristown. Então, a seleção está isolada e está trabalhando com uma certa tranquilidade, a parte esse dia de hoje, que está um pouco mais tumultuado aqui para os jogadores, um pouco menos de privacidade também para a seleção, porque, repito, a gente saiu, mas os convidados estão lá vendo o treino inteiro.
0: Tá certo. Leonardo Dai vai continuar acompanhando tudo de pertinho e volta aqui ao longo da nossa programação. Obrigada, Leonardo Dai. Até a próxima.
1: Valeu, até mais.
2: E agora temos conosco o Gabriel Freitas.
3: Sardenberg, olha, 3 dias da estreia do Brasil na Copa, o clima de torcida já começa a aparecer nas ruas aqui do Rio, nos bares e nos restaurantes da cidade, viu? Mesmo sem receber jogos do Mundial, a cidade deve ter a economia aquecida a cada partida da seleção brasileira. Um estudo da prefeitura está estimando que cada jogo da seleção pode movimentar 30 milhões de reais, se a conta considera a circulação de dinheiro nos bares, nos restaurantes e outros estabelecimentos e pontos turísticos aqui durante os jogos. Eu conversei mais cedo com a Suelen Cleide, que trabalha num bar do Largo de São Francisco da Prainha, na região portuária. Ela contou que o patrão comprou TVs novas, contratou mais funcionários, tudo para atender o público esperado nos dias de jogos.
4: Sim, a gente compramos 2 televisões, compramos uniforme, tudo do Brasil e extra sim, tratamos extra. Todo dia tem turista aí.
3: Pra assistir a um jogo, o que tem mais saída?
4: Cerveja, petisco, a gente tá com uma expectativa maravilhosa, estamos naquela expectativa que o Brasil vai ganhar e daquela movimentação, né? Todos esperando para sábado.
3: Clima de Copa também está aparecendo na rua Eduardo Jansen, que fica ali na mesma região, porque uma escadaria pintada com a bandeira do Brasil viralizou nas redes sociais e virou ponto de foto para cariocas e turistas, como as rondonienses Joelma Cruz e Josiane Guarate.
5: Oi, a gente ficou vendo, né, que tá viralizado na internet, então a gente ficou interessado em conhecer o local.
6: Colocamos no aplicativo, aí já bateu direto aqui, aí viemos conhecer esse novo espaço que tá aí, o auge, né?
5: A gente vim pra cá, ainda mais em dia de jogo, né, que vai ser agora essa semana. A gente tá muito ansiosa pra ver como é que vai estar a cidade, como é que vai estar esse clima, né? A gente resolveu vir aqui também justamente por causa disso, por conta do jogo, né, como é que vai estar. Então estamos muito ansiosos.
6: Vamos curtir também o show do Léo Santana, e aí já vamos aproveitar fazer uma coisa só, curtir o show do Léo Santana e aproveitar e assistir o jogo por lá mesmo.
3: Porque tem isso, né? Vários artistas indo fazer shows aqui nesse final de semana de jogo de estreia do Brasil. Tem Léo Santana, tem Pablo Vittar, Luísa Sonza, vários eventos acontecendo, né? Paralelos a essa estreia do Brasil na Copa. E olha, se o Brasil chegar até a final, a prefeitura está calculando que os jogos da seleção podem movimentar 244 milhões

0: aqui no Rio. O valor não supera, mas ele chega perto do impacto do show da Madonna em Copacabana há 2 anos, que injetou cerca de 300 milhões de reais na economia do estado, Sardenberg.
1: Um dia só, né?
0: É, num dia só.
1: Um dia agora, só. Agora contando... a Copa serão vários dias, né?
0: Quer dizer que a... isso, mas isso só se o Brasil chegar até o final, viu? É.

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2: De volta com informações para você que vai da área central do Recife em direção a Imbiribeira, a Rua Imperial tem pontos de trânsito intenso, já na região de Joana Bezerra e chegando em Afogados também. Uma opção um pouco mais rápida agora é fazer o caminho pela Via Mangue, que tem trânsito mais moderado no momento. No sentido contrário, o caminho mais rápido é pela Avenida Mascarenhas de Moraes, mesmo com alguns pontos de retenção. 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Betânia Ribeiro para a CBN Recife.
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0: Ana Letícia Lobach, que é editora de celulares do Tech Tudo. Ana Letícia, como vai?
1: Tudo bem, Sardenberg. Boa tarde para você, para Cássia e para os nossos ouvintes.
2: Boa tarde, Ana Letícia.
0: Nós havíamos especulado sobre o que a Apple anunciaria nesse

0: encontro anual, né? No seu encontro anual. E agora você tem aqui a informação de que tem uma Siri turbinada com inteligência artificial. Como é que é isso, Aninha?
1: Exatamente, esse foi um dos principais destaques da WWDC, que é essa conferência que a Apple realiza anualmente para desenvolvedores. A Apple apresentou uma Siri muito mais inteligente, responsiva e que promete entregar uma experiência mais próxima, por exemplo, a do Gemini, que é o assistente inteligente do Google e que já vem por padrão instalado nos celulares Android. Hoje, quem usa iPhone sabe que a realidade da Siri é que ela é um pouco burrinha, né? Não tem outra forma de dizer isso, porque se você faz as perguntas de um jeito que foge à forma como ela entende as coisas, ela diz que não entendeu, dá erro, pedidos mais complexos sobre informações recentes, ela também não entende muito bem. Quando ela pesca alguma coisa, geralmente o que ela faz é te mostrar uma listinha de sites e dizer, olha, isso aqui foi o que eu encontrei na internet. Só que pesquisa no Google, todo mundo sabe fazer. Então, ela entregava de fato, a Siri atual entrega de fato uma experiência bem frustrante quando a gente pensa numa assistente inteligente. Mas, pelas demonstrações que a Apple exibiu na WWDC, isso vai mudar e parece ter havido um avanço bem grande. A primeira novidade é que agora a Siri, que eles estão chamando de Siri AI, entende conversas naturais. Então você pode fazer perguntas em sequência, como se estivesse mesmo conversando ali com a assistente, e ela não vai se embolar. Uma outra novidade é que ela consegue ler as informações da tela. Então, por exemplo, se você viu uma foto de um lugar muito bonito no Instagram, você pode perguntar à Siri que lugar é aquele, porque além de entender o contexto da tela, ela também consegue agora fazer buscas na internet em tempo real. Mas a novidade mais impressionante do meu ponto de vista é que ela consegue cruzar as informações de vários aplicativos, informações de mensagens do seu e-mail, compromissos do calendário, fotos na sua galeria, ali na hora de te dar uma resposta para entregar um resultado muito mais contextualizado. Então, por exemplo, se você faz uma consulta perguntando à Siri qual o horário do próximo jogo do Brasil, ela pode varrer o seu calendário e identificar, olha, o jogo do Brasil é no dia tal, no horário tal, mas você tem um compromisso nesse horário. Então, é uma experiência que promete ser muito mais personalizada. E o ponto mais interessante dessa história toda é que esse salto só veio com a ajuda do Google, porque para chegar a esse resultado, a Apple atualizou os modelos de inteligência artificial próprios deles, do sistema, e essa reestruturação usou tecnologia do Gemini, que é a IA do Google. Mas a Apple, é claro, colocou a assinatura dela ali, né? Principalmente no quesito segurança, trazendo algumas tecnologias próprias para garantir a privacidade no processamento dos dados. Mas, de todo modo, a gente pode dizer que é uma espécie de quebra de tradição da Apple, né? Porque eles têm esse histórico de desenvolver do zero as próprias tecnologias, mas precisaram se aliar a um concorrente para correr atrás do prejuízo.
0: Agora, uma coisa, Aninha, quem já tem o celular Apple ou computador Apple, essa Siri já vai ser instalada automaticamente ou a gente vai ter que pedir? Como é que vai ser?
1: Pergunta importante, Sardenberg. Ela chega junto com o iOS 27 para o iPhone, por exemplo. E o iOS 27, ele deve ser lançado oficialmente em setembro. Mas, a princípio, ela só está disponível em inglês. E no caso dos iPhones, não é qualquer iPhone que recebe, não, tá? Só os iPhones 15 Pro em diante, porque eles têm especificações mais robustas para rodar todos esses recursos de inteligência artificial. E aí, no caso dos computadores, dos iPads e dos smartwatches da Apple, tem que dar uma olhada para ver se eles são compatíveis com a versão 27 dos sistemas.
2: Eu já estava triste aqui, porque pelo meu celular eu não ia conseguir, mas pelo iPad acho que vai rolar, o iPad é mais novo.
0: Quer dizer que a gente tem que esperar o iOS 27.
1: Isso, tem que esperar o lançamento desses novos sistemas que deve acontecer em setembro.
0: Tá, beleza. Ana Letícia Lobach, muitíssimo obrigado, Aninha. Até.
1: Até.
2: Até mais.
0: Bom, e agora temos informações, o noticiário da guerra, aqui como todos os dias.

0: aqui na reportagem da Ana Luísa Bessa.
1: Sardenberg, Cássia e você ouvinte, uma ótima tarde. A trégua foi rompida, viu, Sardenberg, entre Irã e Estados Unidos após o país persa ter abatido um helicóptero norte-americano, o que causou novas ofensivas entre os dois países. Inclusive, o presidente dos Estados Unidos, Donald Trump, chamou o Irã de valentão do Oriente Médio e afirmou que o país agora terá que pagar o preço por não ter aceitado um acordo de paz. Em uma postagem na rede social Truth Social, ele voltou a dizer que as forças armadas iranianas estão destruídas. Pouco depois da publicação, o presidente americano deu uma entrevista à emissora americana Fox News, na qual anunciou estar perto de ordenar novos ataques contra usinas de energia e pontes do Irã. As declarações, Sardenberg, ocorrem após a Guarda Revolucionária do Irã ter lançado mísseis e drones contra bases militares dos Estados Unidos na Jordânia, no Kuwait e no Bahrein nesta quarta-feira, em retaliação aos bombardeios americanos contra alvos iranianos na região do Estreito de Hormuz. O Comando Central dos Estados Unidos, por sua vez, disse ter atacado sistemas de defesa aérea iranianos, estações de controle terrestre e radares de vigilância, no que classificou como uma resposta proporcional à derrubada do helicóptero, cujos dois tripulantes, a gente lembra, foram resgatados. O Ministério das Relações Exteriores do Irã informou que a Casa Branca comprometeu os esforços diplomáticos para um cessar-fogo definitivo no Oriente Médio, com os ataques lançados na noite de terça-feira contra Teerã, em resposta ao abate do helicóptero. Ao todo, o corpo da Guarda Revolucionária diz ter lançado 21 ataques contra bases dos Estados Unidos na região, além de ter abatido um drone sobre a localidade iraniana de Jam. A nova troca de hostilidades, Sardenberg, representa uma das escaladas mais significativas desde que Washington e Teerã concordaram com o cessar-fogo em abril, e se dá após Trump culpar o Irã pela derrubada dessa aeronave, né, do helicóptero. Dias antes, Israel e Teerã também trocaram disparos, situação que aumentou as dúvidas sobre o futuro dessas negociações. Enquanto isso, o presidente da Turquia fez duras críticas a Israel. Em discurso a parlamentares, Erdogan disse que os ataques israelenses contra o Líbano chegaram a um ponto que representa uma ameaça para o mundo inteiro. Ele ainda afirmou que a resposta será clara e forte se os direitos dos turcos forem violados. E diante desse cenário, Sardenberg, o petróleo tipo Brent está com elevação de 2%, valendo neste momento a $94.
0: Muito obrigado. A informação de Ana Luísa Bessa. Eu queria acrescentar, tem a ver diretamente com a guerra, que é sobre a inflação nos Estados Unidos. O índice de preço ao consumidor, que foi divulgado para o mês de maio, nós estamos no mês de junho, né?
2: Isso.
0: O índice de preço ao consumidor do mês de maio subiu 4,2% em termos anuais. Quer dizer, a inflação. No mês de maio, a inflação em 12 meses nos Estados Unidos é de 4,2% nos preços ao consumidor. Mas o Banco Central, quando ele calibra a taxa de juros e a inflação para chegar na meta, ele considera uma meta de 2% ao ano, e sem os preços de energia e comida e alimentos, que são muito voláteis. Então, a inflação anualizada em maio é de 4,2% nos preços ao consumidor. Tirando energia e alimentos, a inflação cai para 2,8%. Quer dizer, mesmo nessa versão decupada, digamos assim, a inflação está acima da meta do Banco Central Americano, que é uma meta de 2%. E do ponto de vista da população, o que importa é o outro índice, a inflação ao consumidor, né? Porque você pode dizer, olha, alimento e energia não entra na conta do Banco Central. Ok, mas entra na conta de todas as famílias, de todos os cidadãos. E essa alta da inflação de gasolina e de alimentos, puxada por alimentos e gasolina, é uma das causas da perda de popularidade do presidente Donald Trump, e é consequência direta da guerra. Daí esse desespero do Trump.

0: em arranjar um meio de sair da guerra, não está conseguindo, e aí então fica oscilando entre declarações mais belicosas e outras declarações de que vai tentar uma negociação. Ontem era negociação, hoje é uma declaração mais de guerra. Intervalo agora.
1: E já voltamos.
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0: quarta-feira, 10 de junho de 2026. A Comissão de Constituição, Justiça e Cidadania do Senado aprovou a proposta de emenda à Constituição que cria a aposentadoria especial para os agentes de saúde. O Ministério da Previdência estima que a medida pode gerar gastos adicionais
1: de mais de 18 bilhões de reais a municípios, de quase 11 bilhões de reais à União, isso ao longo de 10 anos. A proposta já foi aprovada na Câmara dos Deputados. Agora, o texto segue para o plenário, onde vai precisar de 49 votos favoráveis entre 81 senadores em dois turnos de votação.
0: Cinco integrantes do Comitê Executivo do Grupo de Trabalho formado pelo Conselho Nacional de Justiça para reavaliar a remuneração dos servidores do Poder Judiciário ganharam acima do teto constitucional em 2025. Os vencimentos brutos deles somaram R$8.300.000 no ano passado. O grupo foi instituído pelo presidente do CNJ, ministro Edson Fachin. O Manchester United da Inglaterra oficializou a saída do volante brasileiro Casemiro. O atleta de 33 anos disputou 160 partidas e conquistou dois títulos pelo clube durante quatro temporadas. Casemiro estará na Copa do Mundo e deverá ser titular da seleção brasileira no torneio. No horário de Brasília, 1:33.
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3: Reportagem agora vai a Brasília, Rene Veloso tem informações sobre possíveis negociações entre Brasil e Estados Unidos por conta das tarifas. Rene Veloso.
4: Oi, Sardenberg, boa tarde a você, a Cássia e a todos que nos acompanham. Bom, aqui durante o evento do Conselhão, que ocorre no Palácio do Itamaraty, o ministro do Desenvolvimento, Indústria e Comércio, Márcio Elias Rosa, disse que deve se reunir ainda nesta semana, por videoconferência, com o representante do comércio dos Estados Unidos, Jameson Greer, com quem ele vem conversando após o encontro presencial entre Lula e Trump no mês passado na Casa Branca. A tentativa do governo brasileiro é de reverter aquelas tarifas que podem chegar a 37,5% que foram propostas na semana passada pelos Estados Unidos antes do prazo acordado entre os dois presidentes. Essa seria, se ocorrer de fato, a quarta reunião entre Márcio Elias Rosa e Jameson Greer. O presidente Lula também participa aqui do Conselhão, o primeiro encontro desse ano, a sétima plenária, e o foco principal aqui do evento, Sardenberg, tem sido a defesa da soberania nacional. O evento ocorre nesse momento de tensão e ofensiva do governo de Donald Trump, né, com ameaça de taxa aos produtos brasileiros e também a classificação das facções criminosas como organizações terroristas. Já aqui durante o evento, Lula exibiu ao lado dos ministros uma bandeira do Brasil com a frase "O PIX é do Brasil". O sistema de transferências que foi desenvolvido pelo Banco Central virou alvo de Washington por causa da concorrência aos cartões de créditos com bandeiras norte-americanas. O governo federal já avisou que o PIX é inegociável em qualquer tentativa de acordo com os Estados Unidos. E o ministro da Fazenda, só para finalizar, Dario Durigan, durante seu discurso, também defendeu o PIX e destacou outras prioridades do governo, citou a necessidade de avançar para o fim da escala de trabalho 6x1, reforçou o combate ao crime organizado e lembrou do programa Desenrola, que termina no dia 2 de agosto e já renegociou até agora a dívida de 6 milhões de brasileiros. Agora estamos na expectativa do discurso do presidente. Sardenberg.
3: Muito obrigado, essa informação da Rani Veloso.
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0: o ouvinte deve estar estranhando essa mudança de horário, nós invertemos hoje os comentários de Teco e da Vera Magalhães. Normalmente seria a Vera Magalhães, isso. Mas em vez de Vera Magalhães, agora é o Teco, depois a Vera Magalhães.
1: É importante você avisar, porque você sabe que tem ouvinte que usa os nossos horários como uma espécie de relógio. Então tem gente falando, ih, tô atrasado, já tá na hora do Teco Medina.
0: Exatamente. E o Teco vai nos falar até que o mercado está tenso e juros subindo, Teco.
2: Oi, Stadenberg, boa tarde, Cássia, boa tarde aos ouvintes. Tá tudo certo, ninguém está atrasado, não. Mas é isso, Stadenberg, tem uma tensão, né? Uma tensão, uma decepção, uma percepção de que demos também um pouco de azar. Tudo isso no mercado de juros, né? Eu estava revisitando aqui hoje de manhã uns dados aqui e em janeiro a gente imaginava que o Copom cortasse a semana que vem a Selic para 13,5, né? Na próxima reunião para 13 e aí a partir dali fizesse um ajuste fino. Tinha gente que achava que ia até 12, tinha gente que achava que parava ali no 12,5, 12,25. E de repente, por diversas razões, mudou tudo. A grande discussão agora é se a gente vai ter mais um corte ou não, né? É até estranho isso tudo, mas isso está na mesa. Se a gente olhar os dados do mercado hoje, por exemplo, Stadenberg, a curva de juros diz que acabou. O juro para janeiro de 27, de hoje até janeiro 27, está em 14,5. Acaba por aqui, quando você olha para frente, está tudo em 15, né? Então, não só o juro não cairia mais, como o próximo movimento seria de alta. E isso muda muito a perspectiva de muita coisa, né? É claro que tem a história da guerra, que acho que é o principal vetor nessa história, né? Piorou muito ali o preço de gasolina e de coisas que passam ali pelo estreito, né? Tem fertilizante, tem frete, tem as derivadas do que se faz com isso tudo. Então, começou o ano com uma inflação que parecia que ia ficar abaixo de 4, agora já está acima de 5 a expectativa. E, na verdade, quando você espreme ali, já está mais para 5,5 do que para 5, inclusive, o que já joga um problema para o ano que vem. Tem a história dos gastos do governo também, que estão a todo vapor, e isso também é inflacionário. Outras medidas do governo, independentemente da razão ou da justiça delas, também são inflacionárias, né? Tipo a da escala 6x1. E até o El Niño já entrou nesse radar, tá? Os especialistas dizendo que isso vai afetar muito a produção de comida no mundo inteiro por conta de chuva. Então, assim, resumindo, tem uma tempestade perfeita e um mau humor do cão. Eu pessoalmente creio acreditar que 14,5 é o juro de equilíbrio de alguma coisa. Realmente, para mim, não faz muito sentido. Não sei o que eu faria se tivesse lá, Stadenberg, mas o Brasil não é possível que a gente tenha ficado tão ruim para ter um juro real de 9% e achar que esse é o equilíbrio, né?
0: Tá certo. A ver, Teco, a ver como é que se movimenta. Mas o fato é que no mercado os juros estão subindo, né? E o governo está pagando, o tesouro está pagando cada vez mais caro para se financiar, né?
2: Tá cada vez mais caro e é uma pior enorme, viu, Stadenberg? Assim, há um mês atrás, por exemplo, a expectativa de juro futuro era de uma Selic abaixo de 12. Hoje, já passou de 15. Então, em um mês e pouco, subiu 3 pontos percentuais a expectativa do que vai ser o juro longo no país, né? Isso é um caminhão de dinheiro para as pessoas, para as empresas, para os governos, para o país. Isso muda muito o jogo, né?
0: Teco Medina, obrigado, Teco. Até amanhã.
2: Até amanhã. Tchau, tchau.
0: Bom, agora a gente tem um intervalo e depois então voltamos com a Vera Magalhães.
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5: Exatamente, Sandenberg. A Comissão de Constituição e Justiça aqui da Câmara dos Deputados aprovou agora há pouco a admissibilidade de uma proposta de emenda à Constituição de uma PEC que estabelece a redução da maioridade civil e penal para 16 anos de idade aqui no país. Perdão. A Constituição Federal, lembrando, estabelece atualmente que menores de 18 anos são penalmente inimputáveis, mas a ideia dos parlamentares é reduzir essa idade para 16 anos. A proposta recebeu o apoio favorável de 44 deputados aqui na CCJ e 18 parlamentares votaram de forma contrária a esse texto, que é de autoria do ex-deputado Gonzaga Patriota, de Pernambuco. O parecer apresentado pelo relator, Coronel Assis, do PL, afirma que a redução da maioridade penal para 16 anos encontra apoio em consulta popular, que indica aí amplo apoio à redução da maioridade penal, dizendo que o jovem de 16 anos já possui maturidade suficiente para responder integralmente por seus atos e exercer direitos da vida adulta. Vale destacar que a comissão aprovou aqui a admissibilidade do texto. Agora, com isso, deve ser criada uma comissão especial que vai analisar o mérito da proposta, estabelecer como deve se dar essa redução da maioridade penal aqui no país. A decisão sobre a abertura dessa comissão especial fica nas mãos agora do presidente da Câmara, deputado Hugo Mota. Sardenberg.
6: Muito obrigado. Essa informação de Felipe Igreja, de Brasília.

0: E aí, Vera?
1: Oi, Sardenberg, boa tarde para você e para a Cássia, para os ouvintes e para quem assiste vocês, hoje um pouquinho mais tarde.
2: Boa tarde, Vera.
0: Vera, o assunto é a pesquisa Quest, que saiu hoje e claramente beneficiou Lula, e os dados mostram uma queda da preferência por Flávio Bolsonaro. E a pesquisa, como você disse, detalha ponto por ponto, né, o impacto nas candidaturas. O que que você destaca agora, Vera?
1: Sardenberg, a gente tinha nessas últimas semanas, né, desde a última pesquisa da Quest, um noticiário muito carregado e com notícias muito ambíguas e cujo impacto poderia ser tanto negativo quanto positivo a depender da leitura que o eleitor fizesse. E eu acho que por isso o questionário da Quest foi, de longe, o mais detalhado que eu já vi, esmiuçando cada um dos casos que tinham um potencial de percepção ambíguo, como a questão da ida do Flávio Bolsonaro aos Estados Unidos, que poderia ser tanto um atenuante para o desgaste do caso Master, como um fator de agravar a situação do candidato do PL, e também as medidas adotadas pelo Lula, que poderiam ter impacto ou ser ou um tiro na água, ou ser percebidas como meramente eleitoreiras e, portanto, agravar o seu desgaste. E o Lula, talvez num golpe de sorte, pelo qual, né, um atributo pelo qual ele é famoso, acabou capitalizando todas essas notícias, as três: caso do Arkhorst, interferência do Trump na eleição e medidas do governo. Na varredura que a Quest fez em todos esses cenários, o substrato é favorável para o presidente. Tanto é que ele abre 6 pontos de vantagem, aliás, 8 em relação ao Flávio Bolsonaro no segundo turno e 10 pontos no primeiro. Então, tem um fôlego que ele não vinha tendo desde o início do ano, né? Não chega ainda aos índices do segundo semestre do ano passado, quando ele estava bem melhor, tanto em avaliação quanto em intenção de votos, mas se distanciou do seu principal oponente. Quando o eleitor é confrontado com as medidas do governo, ele tem conhecimento da maioria delas e as considera positivas mesmo quando não se beneficia delas, o que é um fator aí que explica, talvez, a melhora do Lula, mesmo entre aqueles que não são beneficiários de programas do governo. Isso fica claro ali, quando se pergunta, você vai se beneficiar da medida? Nem sempre a pessoa diz que sim, mas ainda assim ela avalia as medidas de forma positiva. E ele melhora em segmentos que são importantes para a eleição e nos quais ele não vinha bem, entre eleitores que se dizem ideologicamente independentes e nas regiões sudeste, aquela que é crucial para a eleição, e centro-oeste barra norte, onde ele perdia antes de lavada para o Flávio Bolsonaro e agora experimenta uma recuperação relevante. Então, são muitas boas notícias para ele, enquanto a oposição colhe muitas más notícias. O Flávio, pelo desgaste para ele do caso Master e das intervenções do Trump, e os outros pré-candidatos da direita, também levam um balde de água fria, porque mesmo com essas más notícias para o Flávio Bolsonaro, eles não se beneficiam minimamente, pelo contrário, eles minguaram na intenção de voto, tanto no primeiro turno quanto no segundo.
0: Agora, Vera, isso que eu ia perguntar, quer dizer, se o Bolsonaro, o Flávio Bolsonaro perde votos, perde preferência, para quem vai essa preferência? Vai para o não sabe?
1: O Lula cresceu, né, Sardenberg?
0: O Lula cresceu com o eleitor independente, seria isso? O Lula cresceu com o eleitor independente.
1: O independente, ele é pêndulo, né? Isso, o independente, ele pode ir para um lado e outro. É difícil você imaginar que alguém vá migrar entre o Flávio Bolsonaro e o Lula. Mas numa eleição altamente polarizada, e a eleição vai ficando mais polarizada à medida que os meses passam, a decisão parece ser essa, uma decisão de segundo.

0: segundo turno já no primeiro, porque as pessoas não migraram para Renan Santos ou Caiado ou Romeu Zema, elas acabam reforçando a sua preferência por um dos dois e dizendo que no caso desses dois, a sua decisão está tomada. É engraçado isso, porque os candidatos nanicos são aqueles que têm menos certeza de voto. Quando o eleitor, os poucos que dizem que vão votar no Ronaldo Caiado, que são 3% nessa pesquisa, perguntam, seu voto é certeza? 65% ou quase isso dizem que ainda podem mudar. Então, quer dizer, mesmo os poucos que estão estacionados ali nesses candidatos, ainda não tem segurança que eles estão para valer, que eles têm chance e que eles vão para frente. Isso significa que a eleição está decidida? Não, porque a rejeição do Lula é altíssima e segue altíssima. O que mexeu um pouco e vem mexendo nos últimos meses é que agora a rejeição à família Bolsonaro supera um pouco, na margem de erro, a eleição ao Lula. Então, quer dizer, a pessoa rejeita os dois, mas ainda assim está presa a uma espécie de síndrome de Estocolmo, que é ter que decidir entre esses dois.
1: Quer dizer, em outras palavras, confirma a polarização e mostra que todo o ambiente aí recente acabou favorecendo o Lula, né?
0: Favoreceu o Lula, o ceticismo ainda é grande, ninguém acha que ele é maravilhoso, a rejeição está enorme, o quadro pode mudar no decorrer da campanha, esse eleitor independente parece estar flutuando entre os dois cenários, mas ninguém enxerga outra opção que não sejam esses dois. E eu acho que para isso, e aí entra um pouco a minha coluna de hoje no Globo, contribui o fato de que esses outros candidatos da direita não disseram a que vieram até agora, não apresentaram uma ideia, não conseguem se diferenciar da direita bolsonarista, não conseguem fazer uma crítica ao Flávio Bolsonaro, mesmo quando a pesquisa mostra que o eleitor tem sérias restrições ao que aconteceu nas últimas semanas, e sem coragem não se vai a lugar nenhum. Então, o que ele escolhe é o resultado disso. São candidatos que não são percebidos como viáveis pelo eleitor.
1: Exatamente. Vera Magalhães, obrigado, Vera. Até amanhã.
0: Até amanhã, um ótimo jornal para vocês. E hoje no Viva Voz do Ponto Final a gente vai conversar com o Felipe Nunes da Quest sobre esses números. E aí pode ser que surjam novas análises. Já convido o ouvinte a vir de novo.
2: Até mais, Vera, obrigada.
1: Intervalo agora?
2: E já voltamos.
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0: Olha aqui, Cássio, encerrando aqui o programa, vamos informar, confirmar que a Copa do Mundo finalmente começa amanhã. Começa amanhã, amanhã, dia 11 de junho, às 16 horas de Brasília, com o jogo México e África do Sul. O jogo será na Cidade do México, no tradicional Estádio Azteca. E o Brasil já ganhou título lá.
1: É?
0: É, o Brasil já ganhou um título mundial lá. Título de 70 o Brasil ganhou nesse Estádio Azteca, na Cidade do México. Bom, é, abertura da Copa então, será México e África do Sul é o jogo de abertura. Dois dias depois, no sábado, é o jogo, o primeiro jogo do Brasil contra o Marrocos às 19 horas do sábado. Bom, ficando por aqui, caso tivermos na produção.
1: Produção e reportagem, Ana Luísa Bessa.
0: Nos trabalhos técnicos,
1: o Daniel Mesquita.
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1: Uma ótima tarde a todos e até amanhã.
0: Muito obrigado pela audiência e até mais.
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1: Já já, mais notícias para você.
4: Obrigado, Cássia Sardenberg. Muito obrigado. Boa tarde para vocês e até amanhã.
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0: quarta-feira, 10 de junho de 2026. A Comissão de Constituição e Justiça do Senado aprovou a PEC que prevê autonomia financeira e orçamentária do Banco Central. A votação foi simbólica, definida pela manifestação geral dos parlamentares. O texto também inclui o PIX na Constituição. Agora, a proposta vai para a análise do plenário da Casa. A equipe econômica do governo divergiu do parecer apresentado pelo relator, senador Plínio Valério, do PSDB. O relatório aprovado transforma o Banco Central em uma entidade pública sob um novo regime jurídico. O governo defendia a classificação de autarquia de natureza especial. Nesse cenário, o órgão precisaria de autorização do Ministério da Gestão para a realização de concursos. O Tribunal de Justiça do Distrito Federal e dos Territórios suspendeu a expulsão sumária do ex-ministro Aldo Rebelo do Democracia Cristã. A decisão determinou que o partido deve reintegrá-lo ao quadro da legenda em até 72 horas, sob pena de multa de R$50 mil. Segundo a juíza Gabriele de Faria, a sigla não seguiu os trâmites previstos do entendimento próprio, como a abertura de um processo disciplinar, o que teria impedido o exercício da ampla defesa. No horário de Brasília, 2:03.
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2: 2:04, boa tarde.

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1: Chegamos nesta tarde de quarta-feira. Hoje é dia 10 de junho de 2026. Muito boa tarde a você que acompanha a programação da Rádio CBN, que já vem ouvindo o CBN Brasil. A partir de agora a gente vai com o CBN Total. Conto com a sua atenção, conto com a sua audiência. Vamos até às 5 horas da tarde para destacar e repercutir todos os assuntos com uma voz local. A cada 30 minutos, a gente dá uma pausa para a entrada da rede e o repórter CBN, também para você saber o que acontece no Brasil e no mundo. Por aqui tem pesquisa. O presidente Lula voltou a abrir vantagem sobre o senador Flávio Bolsonaro em um eventual segundo turno nas eleições presidenciais deste ano. A pesquisa foi da Genial Quest, divulgada hoje. No principal cenário testado pela Quest, o presidente Lula aparece com 44% das intenções de voto. Flávio Bolsonaro registra 38%, considerando a margem de erro, que é de 2 pontos percentuais para cima ou para baixo. O presidente Lula passa a liderar numericamente, fora de um cenário de empate técnico, que vem sendo a marca em todos os levantamentos feitos anteriormente. Na rodada de maio, por exemplo, o presidente Lula tinha 42% das intenções de votos contra 41% do senador Flávio Bolsonaro. O novo levantamento mostra que o presidente oscilou, mas de forma positiva, 2 pontos percentuais. E o Flávio Bolsonaro recuou 3 pontos, ampliando a diferença entre os dois de 1 para 6 pontos percentuais. O levantamento de hoje é o primeiro que foi realizado pela Genial Quest após as revelações do caso Master, e dedica aí uma parte bem específica como o eleitorado recebeu esse episódio envolvendo Flávio Bolsonaro e o banqueiro Daniel Vorcaro. A pesquisa foi feita pela Genial Quest, repito, 2.004 pessoas foram ouvidas. A pesquisa foi feita entre os dias 5 e 8 agora de junho. Margem de erro, 2 pontos para cima, 2 pontos para baixo. Levantamento registrado no Tribunal Superior Eleitoral sob o número BR0.

0: 7666/2026. Então, quando você vai para o segundo turno, Lula aponta 44%, o Flávio 38%, branco nulo não vai votar, número alto 14%, indecisos 4%. Além do confronto entre o Lula e o Flávio, a Genial Quest simulou outros cenários de segundo turno para disputa presidencial. E em todos eles, o presidente Lula aparece numericamente à frente dos adversários testados pelo Instituto. Aí entrou Romeu Zema, que é do Novo, entrou Ronaldo Caiado, do PSD, e o Renan Santos, do Missão. E entre os adversários testados pela Genial Quest, Renan Santos foi o que apresentou a maior evolução ao longo dos últimos levantamentos. Em abril, o Renan tinha 24% das intenções de voto em um eventual segundo turno contra o Lula, um número já razoável. Em maio passou para 28, subiu 4 e agora foi a 31%. Ele cresceu 7 pontos nesses 2 meses de campanha. A eleição só acontece em outubro, a pré-campanha já acontecendo e a polarização cada vez mais forte entre Lula, entre Flávio Bolsonaro. Redação da CBN, os destaques do programa desta quarta-feira. Boa tarde, Marcele Reis.
1: Oi, Aldo, boa tarde para você e para todos que nos acompanham. No CBN Total desta quarta, vamos receber o ex-presidente da AMUP, Marcelo Gouveia, para falar sobre o desenvolvimento do estado, Zona da Mata e muito mais. Aldo, o Procon Pernambuco identificou, inclusive, um aumento no preço da cesta básica no Grande Recife. E para esclarecer isso, a gente vai conversar com Anselmo Araújo, que é secretário de Justiça e Promoção dos Direitos do Consumidor do Estado. Tudo sobre economia e mercado financeiro com os colunistas Tiago Monteiro, João Scognamiglio e Luiz Maia. O sociólogo Marco Alves traz os destaques de tudo o que acontece no mundo no quadro Relações Internacionais e Diplomacia. Durante todo o nosso programa, vamos informar sobre o trânsito no Grande Recife e, após o debate, seguimos com diversos conteúdos. Temos o CBN Riscos Sociais com Evaldo Melo, Por Dentro da Justiça com Cristiano Pimentel, Imposto de Renda e Tributos com André Cavalcante, tem o Momento Saúde com o cardiologista Domingos Melo e, a partir das 16h30, a equipe de craques da CBN traz atualizações dos clubes pernambucano e, em seguida, tem o comentário de Léo Medrado. Para fechar com chave de ouro, vamos receber a professora Fernanda Bergamo para falar sobre a língua portuguesa e tem a previsão do tempo com a APAC. Aldo.
0: Obrigado, Marcele. O Lucas Arruda vem com o balanço da manhã. Boa tarde, Lucas.
2: Boa tarde, Aldo. Desde cedo estamos noticiando aqui na CBN sobre a operação da Polícia Federal no município de Paulista envolvendo o Instituto de Previdência Social, o Prev Paulista, e a aplicação realizada em letras financeiras do Banco Master em 2024. Há pouco mais de uma hora, a diretora-presidente do Prev Paulista, Giovana Maria Oliveira, emitiu uma nota informando que uma sindicância interna já apurava irregularidades relacionadas a esse investimento. Inclusive, o resultado dessa sindicância era de conhecimento do Tribunal de Contas de Pernambuco. Basicamente, o que se descobriu foi que a decisão de fazer o aporte de 3 milhões de reais no Master partiu do então diretor-presidente do Instituto, à época, sem passar pelo Comitê de Investimentos. O Prev Paulista, que administra cerca de 140 milhões de reais dos servidores públicos municipais aposentados, também disse que o pagamento dos benefícios não foi e não será afetado pela operação da Polícia Federal. Os agentes da PF estiveram na Secretaria de Administração e no Prev Paulista, hoje pela manhã, cumprindo mandados de busca e apreensão expedidos para a operação Takeover, também com atuação no Recife e no Rio de Janeiro. Mais um episódio do caso Master, liquidado pelo Banco Central no ano passado, ligado ao ex-banqueiro Daniel Vorcaro, eu lembro, e agora bem aqui na região metropolitana, Aldo.
0: E segue, né? Esse caso aí, Vorcaro, ainda vai ter muita coisa, viu? É uma corrupção sem fim nesse país que atinge absolutamente todos os segmentos. Tem debate. Às 15h de hoje, saúde é o tema do nosso bate-papo.
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0: Olá, no CBN Debate desta quarta-feira, saúde das crianças é pauta do nosso bate-papo. O perigo da obesidade infantil, os males na infância. Na CBN, a nutricionista Andréa Diniz, o profissional de educação física, João

Santa Nicolas, médico pediatra Ricardo Gurgel. Saúde infantil, obesidade é pauta do nosso debate. É logo após o repórter CBN das 3 da tarde, eu espero e

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6: Daqui a pouco eu converso com o ex-presidente da AMUP, Marcelo Gouveia, e já já converso com o secretário de Justiça e Promoção dos Direitos do Consumidor aqui do Estado, o PROCON, o secretário Anselmo Araújo.
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0: hora certa. 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
1: 2:16.

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1: Preço da cesta básica segue em alta aqui no Grande Recife. Já acumula 4 aumentos ao longo deste ano. Em maio, os itens essenciais, eles ficaram perto de 1,50% mais caros, né? Segundo o levantamento do PROCON Pernambuco. E aí, a gente vai, nesse momento, conversar com o secretário de Justiça e Promoção dos Direitos do Consumidor do Estado, PROCON, o secretário Anselmo Araújo. Secretário, boa tarde. Obrigado por falar com a gente aqui na CBN.
2: Oi, Alvo, boa tarde. Prazer estar falando com vocês novamente.
1: Muito obrigado. PROCON, como sempre, realizando essas pesquisas, trazendo essas informações. Em se tratando de cesta básica, a variação foi grande dos produtos, foi?
2: Aldo, nós constatamos uma variação em relação à cesta do...

0: acumulado de 1,5%. Nós normalmente nós estabelecemos uma quantidade de produtos que compõem uma cesta básica para uma família média de 4 pessoas, sendo 2 adultos e 2 crianças, e constatamos esse aumento de 1,5%, que dava R$11,35 em relação ao mês passado.
1: Entendo. O secretário, quando a gente vai para os produtos que mais variaram de preços, quais são os destaques que o PROCON tem?
0: Olha, na variação de preço, nós temos um destaque para o sabão em pó, que tem uma variação de 246,09%. Ele foi encontrado a R$1,15 e também o mesmo sabão encontrado a R$3,98. Já nos alimentos, constatamos uma variação de preços de 194,97% no arroz, que foi encontrado entre R$2,98 a R$8,79. Agora, com relação ao aumento, a gente encontrou aqui um aumento no preço médio da batata, que foi um aumento de 61,42% no quilo da batata.
1: Entendo. Ô secretário, qual é a orientação que o PROCON dá para quem vai às compras, né? Principalmente, tem muita gente que se prepara para fazer compra de mês, de 2 meses nesses atacadões. Qual é a orientação e o melhor caminho para o consumidor através do PROCON?
0: Olha, Aldo, a orientação é sempre pesquisar bastante antes de fazer qualquer compra. Só assim você consegue otimizar seu orçamento. Essa pesquisa do PROCON, ela está disponível no site do PROCON, que é o www.procon.pe.gov.br. Você pode verificar essa pesquisa desse mês, as pesquisas dos meses anteriores. Lá tem o estabelecimento que foi pesquisado, o endereço desse estabelecimento e o preço dos produtos que nós encontramos esse mês.
1: Entendo. Quer dizer, a gente está começando o sexto mês do ano e a cesta básica voltando a subir, pelo menos esse já é o quarto ciclo de alta, né? São 4 Isso. altas nesses 6 meses, né?
0: Exatamente, então, os últimos 4 meses só estamos encontrando aumento nesse valor dessa cesta básica. Por isso que é cada vez mais importante que o consumidor pesquise e consiga otimizar seu orçamento.
1: Perfeito. Secretário, muito obrigado pela sua entrevista. Boa tarde para o senhor. Até um próximo encontro.
0: Boa tarde, Aldo. Nós que agradecemos a oportunidade de estar aqui falando com vocês. Grande abraço.
1: Obrigado. Anselmo Araújo é secretário de Justiça e Promoção dos Direitos do Consumidor do Estado, o PROCON.
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1: O ex-presidente da MUP, Marcelo Gouveia, conversa com a gente aqui na CBN. Presidente, boa tarde. Obrigado por falar com a gente.
3: Satisfação, Alta, mais uma vez com vocês.
1: Bom, presidente, quando o senhor passou pela MUP, existia uma preocupação muito grande em fortalecer os municípios. Pergunta ao senhor, cada vez mais está complicado esse fortalecimento das cidades pequenas, médias, junto ao governo federal. Qual é a observação que faz o senhor hoje, depois dessa passagem pela MUP?
3: Primeiramente, Aldo, eu tive uma oportunidade de passar 7 anos dentro da instituição, da MUP, e conheci praticamente todos os cargos que a mesma dispõe, desde a tesouraria, passando pela presidência e a vice-presidência, e conseguimos ter uma visão muito ampla, não só pelos 2 anos que fui presidente, mas por todos esses 7 anos que passamos militando no municipalismo. Como eu costumo dizer, desde a Constituição em 88, os municípios eles foram cada vez mais foram determinados serviços que não eram função dos municípios, mas foi estabelecido que o município exercesse algumas políticas públicas ficassem de responsabilidade dos municípios, e não foi determinado de onde viriam os recursos para que a gente pudesse custear essas políticas públicas. E ao longo dos anos, o que aconteceu é que a gente foi tendo muitas políticas públicas para desenvolver nos municípios e poucos recursos. A gente teve aí uma inversão da pirâmide de arrecadação. Hoje os municípios recebem a menor parcela do bolo tributário, cerca de 17% do bolo tributário apenas ficam nos municípios.

0: municípios, onde a maior parte dos serviços são prestados por nós. E há muitos anos se discute o Pacto Federativo, a rediscussão das atribuições juntamente com a questão financeira, e infelizmente esse é um tema que ele anda muito lento, anda muito devagar no Congresso Nacional. Os líderes que estão no Brasil têm dificuldade de enfrentar esse tema de frente, porque a gente sabe que também nos demais entes federativos existe uma estrutura muito pesada, muito da arrecadação está voltado à manutenção da estrutura da máquina pública, e qualquer tipo de mudança nesse sentido, ela é uma mudança que ela tem que ser gradativa e lenta. Então é um problema difícil de enfrentar, mas que tem saída, sem dúvida. Precisa se encarar de frente essa questão da redistribuição dos recursos do Pacto Federativo, se discutindo também uma reforma administrativa importante que atinja o Brasil como um todo, em todas as federações e em todas as esferas.
1: Bom, presidente, agora, quando a gente vai para os municípios pequenos, e o senhor conhece bem, o senhor comandou um município pequeno, a situação é mais complicada, porque praticamente a arrecadação inexiste, né?
0: Sem dúvida, quem mais sofre nessa confusão inteira são os pequenos e médios municípios, principalmente os pequenos. Quanto menor, menos arrecadação, a gente fica dependente de FPM, dependente desses recursos, e cada vez mais são discutidos projetos de leis em Brasília que oneram os municípios. Ontem eu vi uma posição do presidente do Senado, Davi Alcolumbre, discutindo sobre esse tema, a respeito dos mais de 20 projetos de lei de pisos que tramitam no Congresso Nacional. E cada vez que uma aprovação dessa é discutida e é aprovada sem dizer de onde vem o recurso, o município se vê numa situação mais difícil. Essa realmente é o grande dilema. Esse é o grande dilema que os municípios pequenos do Brasil, em especial do Nordeste, sofrem.
1: Perfeito. Presidente Marcelo Gouveia, obrigado pela sua entrevista. Boa tarde para o senhor e até um próximo encontro conosco aqui na Rádio CBN.
0: Obrigado, Aldo, satisfação, e até a próxima, se Deus quiser.
1: Muito obrigado. Marcelo Gouveia, ex-presidente da MUP, Associação Municipalista do Estado de Pernambuco, conversou conosco aqui no CBN Total.
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1: Tiago Monteiro, boa tarde, Tiago.
3: Oi, Aldo, boa tarde, tudo bem?
1: Tudo bom, Tiago. Vamos lá para um mercado que amanheceu nesta quarta-feira, né? Como você sempre diz aqui, meio maluco, as moedas, o dólar turismo está em alta, 0,12 para cima, está sendo vendido a 5,38. O dólar comercial também está em alta, 0,04 para cima, sendo vendido a 5,18. O euro comercial também está em alta, sendo vendido a R$5,98, uma alta de 0,11. O euroturismo também está em alta, 0,17 para cima, sendo vendido a 6,23. E a bolsa continua na agonia da queda. Ontem deu um pico, mas voltou a cair, está operando agora em 168 mil pontos. Fatores externos pesam para isso, Tiago?
3: Um grande fator externo no dia de hoje, Aldo. Além de tudo aquilo que a gente tem conversando nas últimas semanas com relação a questão eleitoral, risco fiscal, dívida pública brasileira, o choque energético, Irã, Israel, Estados Unidos, a gente viu a notícia hoje que, só para você ter ideia, já jogou as taxas de juros de longo prazo aqui no Brasil para quase 15% nos próximos 10 anos, Aldo. Isso aí a gente está falando da inflação norte-americana. Está aparecendo uma resiliência muito grande na economia norte-americana, e isso naturalmente já vai colocar o Banco Central norte-americano em um alerta ligado com relação à sua respectiva taxa de juros. Então, provavelmente, Aldo, a gente vai ver a economia norte-americana de maneira mais resiliente, taxas de juros mais elevadas, inflação também saindo do controle, e isso favorece o dólar, porque a remuneração da dívida pública norte-americana já é esperada para quase 5% nos próximos 10 anos. Então a gente vê um campo gravitacional norte-americano sugando recursos internacionais, principalmente o dólar. Então, como você bem trouxe, a gente vê a força da moeda norte-americana frente ao real, a gente vê o Ibovespa caindo.

0: caindo muito, até porque quase 50 bilhões de dólares entraram no Brasil no final do ano passado, começo deste ano, advindos principalmente do exterior, e hoje a gente está vendo uma diáspora com relação ao dólar retornando para a economia norte-americana, Aldo.
1: Ô Tiago, esse lenga-lenga Irã, Estados Unidos ataca de novo Irã, isso prolonga ainda mais essa perspectiva de mais crise global, Tiago?
0: Prolonga sim, Aldo. A gente já viu Galípolo falando sobre isso. A gente já viu o atual ministro da Fazenda também falando sobre isso. Isso a nível Brasil, né? Fazendo recorte para o nosso país. Porque a gente já sente, inclusive, o efeito colateral na nossa economia com relação à inflação. Não só com relação ao combustível, mas um choque energético e o efeito cascata que isso tem. Não à toa, o próprio Galípolo já colocou um alerta vermelho, principalmente com relação à redução ou não da Selic nos próximos encontros. Não à toa, como eu falei, a gente já espera uma Selic mais elevada, tanto para o final de 2026 como para 2027, e quando a gente estica a curva para 2036, 2037, a Selic já esperara na casa dos 14,75%, 15%, Aldo. Então, esse choque energético, ele realmente impacta no curto prazo e também no longo prazo.
1: Quer dizer, quem pensa que em ano eleitoral a taxa Selic vai cair, isso não vai acontecer, né, Tiago?
0: Não aconteceu na eleição passada. Acho que você lembra que a gente conversou, inclusive, com Campos Neto sendo bastante agredido verbalmente pelo próprio Bolsonaro, quando ele passou de 2% a Selic para quase 13%. E hoje a gente vê, na verdade, a Selic que deveria ser esperada na casa dos 11,75, 11,5, já sendo projetada a 13,5. Se brincar, Aldo, ainda fica na casa dos 14%, mesmo com o ano eleitoral.
1: É, os dias não estão tão bons assim. Obrigado, Tiago. Até a próxima.
0: Um abraço, Aldo.
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quinta-feira, 10 de junho de 2026. A Comissão de Constituição e Justiça da Câmara dos Deputados aprovou a PEC que reduz a maioridade penal de 18 para 16 anos. O projeto de autoria do deputado Gonzaga Patriota, do PSB, voltou à pauta após pedido de vista. A proposta foi aprovada por 44 votos favoráveis e 18 contrários. Agora cabe ao presidente da Câmara, Hugo Mota, criar uma comissão especial para debater o conteúdo. O ministro da Indústria, Desenvolvimento e Comércio, Márcio Elias Rosa, afirmou ser pouco provável uma reunião entre os presidentes Lula e Donald Trump durante o encontro do G7. A cúpula será realizada na França na próxima semana. Segundo o ministro, a delegação brasileira que estará presente no evento é pequena, o que dificulta uma reunião desse porte. O governo busca negociar com os americanos uma forma de impedir o novo tarifaço proposto na semana passada. Agentes do Ministério Público de Goiás cumpriram 10 mandados de prisão temporária e 10 de busca e apreensão contra suspeitos de integrar uma célula do primeiro comando da capital no entorno do Distrito Federal. Segundo as investigações, os alvos monitoravam ações das forças de segurança, planejavam a distribuição de drogas e promoviam a entrega de presentes a crianças como estratégia de cooptação social.

0: A ação teve o apoio de forças policiais de Goiás, Minas Gerais e Distrito Federal. Os Estados Unidos registraram inflação de 0,5% em maio. O número representa uma queda de 0,1 ponto percentual em relação a abril. Contudo, o índice de preços ao consumidor subiu 4,2% nos 12 meses, maior alta desde 2023. O conflito no Oriente Médio é o principal responsável pela piora na inflação, sobretudo com a elevação dos custos da gasolina e de outros produtos energéticos. No horário de Brasília, 2h33.
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0: Daqui a pouco a gente tem o Saúde em Foco e hoje eu converso com a médica infectologista Ana Henriquez.
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0: Betânia Ribeiro e as informações sobre o trânsito. Boa tarde, Betânia.
2: Oi, Aldo, boa tarde para você e a todos que estão com a gente aqui no CBN Total. Começando com informações da Avenida Recife, ela está com pontos de trânsito complicado nos dois sentidos, entre as imediações de Areias e a altura do viaduto do CEASA. Mas para quem vai de Boa Viagem em direção ao bairro da Estância, esse ainda é o melhor caminho por enquanto. É a melhor opção também no sentido contrário. E a BR-232 tem um trecho de movimento intenso nas imediações do pontilhão do metrô, ali no Curado, no sentido Recife, mas não tem desvios indicados no momento. 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Betânia Ribeiro para a CBN Recife.
0: Muito obrigado, Betânia.

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2: O Ministério da Saúde fez o anúncio essa semana suspendendo a imunização contra a dengue com a vacina do Butantan. De acordo com o governo federal, a medida foi adotada após o registro de 2 mortes suspeitas. Vamos entender um pouco isso e conversar aqui no CBN Total com a médica infectologista Ana Henriques. Doutora Ana, boa tarde. Muito obrigado por falar
3: boa tarde.
2: A gente aqui na CBN. Tudo bem?
3: Boa tarde,
2: Aldo.
3: Tudo bem? Boa tarde. Obrigada.
2: Vamos tentar, Marcele, comunicar com a Ana, que está dando retornozinho, para que o ouvinte possa ter uma qualidade maior no que diz respeito a esse assunto. É um assunto extremamente importante, porque o Ministério da Saúde, repito, suspendeu, né, a vacina da dengue do Butantan após o registro de 2 mortes suspeitas. Segundo o Ministério da Saúde, foram aplicadas 500 mil doses até o dia 30 de maio. E nesse universo, houve 42 casos de reações adversas. E essas reações, com sinais compatíveis com o de dengue grave, entre eles, 2 mortes, e essas mortes estão sob investigação. Entre os cerca de 500 mil vacinados com a Butantan DV, foram registrados 3.703 notificações de eventos adversos, o equivalente a 0,7% do total. Desse registro, 42% apresentaram sinais de alarme e foram classificados como graves, o que representa 0,008% do total de pessoas imunizadas. Todos os casos, é bom dizer, eles já estão sob investigação. Bom, contato restabelecido. Doutora Ana Henriques, boa tarde. Não estamos conseguindo falar com a doutora Ana Henriques com relação a esse caso das vacinas do Butantan, mas fica aqui esclarecido.

0: acontecido e evidentemente que todo cuidado é pouco no que diz respeito à atenção das pessoas em não cair em pânico, não é? Em razão das vacinas e ter a certeza de que a vacina é extremamente importante e muito importante que a gente as defenda.
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0: Marco Alves, boa tarde, Marco.
2: Boa tarde, Aldo. Boa tarde, caros ouvintes. Aldo, a nossa situação ontem, ela evoluiu de forma crítica no Oriente Médio. Nós sabíamos que isso ia potencialmente acontecer, infelizmente. Mas não é hoje disso que a gente vai tratar. Hoje eu queria explicar para vocês algumas dinâmicas que a China está tendo para transformar suas vulnerabilidades em oportunidades de mercado e como é que ela trabalha em relação a questões de restrições e de outros casos para transformar isso na verdade em oferta, né? Porque quando vamos falar de uma restrição que vai levar a uma oferta jurídica, vamos ver uma restrição que leva a uma oferta tecnológica e uma oferta de infraestrutura, e você vai ver que todas essas novas oportunidades, ofertas que a China está criando, ela tem dois alvos, dois objetivos bidirecional para os atores domésticos e para os internacionais. Há umas semanas atrás nós falámos do caso da empresa Wingtech Technology, que é uma empresa chinesa, que ela tomou posse de uma empresa holandesa chamada Nexperia e que as autoridades holandesas, por questões de soberania e proteção de interesses nacionais, proibiram que a empresa chinesa tomasse posse dessa empresa. Então a China, ela entrou no tribunal, no sul da China, ela reivindica 1 bilhão de euros, assim que a devolução dos seus ativos ligados nessa empresa que ela estava controlando. E as empresas, aliás, o tribunal em Amsterdão tinha rejeitado o recurso, não aceitou nem que isso fosse levado a tribunal, mas a China ela agora aceitou e está lançando um processo que faz parte de um novo arsenal de retaliação que Pequim tem contra medidas estrangeiras que ela considera discriminatórias ou restritivas. Vamos no caso da Huawei. A Huawei ela não tem mais acesso aos chips americanos, apesar da Nvidia pedir ao Trump para levantar as sanções porque ela está perdendo dinheiro. E a Huawei está desenvolvendo uma nova infraestrutura, incluindo chamava Logic Folding, que ela apresentou em maio. E essa infraestrutura, apesar de não ter acesso às gerações mais avançadas de semicondutores americanos, ela está mostrando que ela tem capacidade em fazer chips de 7 nanômetros. É uma forma diferente de trabalhar, que ainda não tem que ser avaliada, mas que surpreende muito os especialistas sobre a sua capacidade de funcionamento. Em relação aos data centers, bom, a Administração Nacional de Energia, ela disse que hoje os data centers na China representam 170 terawatts de consumo em 2025, 1,6% do consumo nacional, e que até 2030 vai representar 800 terawatts, ou seja, 6% do consumo nacional, um crescimento muito rápido, e que as autoridades já anteciparam essa forte aceleração no próximo plano quinquenal, no âmbito dos projetos vinculados à computação, inteligência artificial e nuvem. Então, assim, a China, ela tem uma capacidade e uma densidade industrial que permite fazer o que outras economias fazem com menos facilidade, ou seja, transformar quase qualquer restrição em sequência produtiva, real ou narada. Mas ela consegue fazer isso. Uma sanção, ela se torna um argumento para acelerar ou substituir. Uma fragilidade, ela se torna como um plano de investimento. E mesmo uma retomada de uma empresa pela Europa se torna um caso para testar o direito chinês e as suas novas jurisprudências que ela vai criar e essa inclusive a extraterritorialidade. Então nós temos aqui nesta sequência, no caso por exemplo da Wingtech e da Nexperia, a China ela quer fazer prevalecer o seu próprio regime de segurança econômica, seu direito, suas jurisdições como terreno para a resolução dos conflitos, e o mercado visado é o dos ativos industriais sensíveis. Pequim quer tornar mais onerosa a neutralização de aquisições chinesas já realizadas na Europa. Ou vocês deixam fazer ou vocês vão pagar caro. Relações de força, mas agora tem o arsenal jurídico para isso. Para

0: Foi o E, a restrição americana sobre o sabia condutores tornou-se uma oportunidade de promover uma nova trajetória. Essa nova arquitetura ela é para manter a confiança da oferta no mercado chinês, para os órgãos públicos, indústrias, operadores, tudo que está o ecossistema interno, mas é também para mostrar que não haverá frustração do seu desenvolvimento tecnológico, que é inútil tentar limitar isso, e também que a decisão americana ela não vão funcionar de fato. E na relação dos centros de dados é mostrar que esse vezes 8 quase de aumento de consumo energético é uma capacidade de planejamento, mostrar a força dessa capacidade industrial de ser planejada, mostrar que a computação industrial, as data centers, a IA em grande escala podem ser feitas no seu território, e que haverá rede, haverá terrenos, haverá hubs, e que os investidores podem vir com muita tranquilidade na China. Inclusive, eles acabam de inaugurar um parque eólico offshore, no mar, que vai ter uma capacidade de 1 gigawatt sozinho, com 2,3 milhões de painéis solares, numa superfície de 1.200 hectares, que é um dos, basicamente, maiores fazendas de painéis solares no mundo, e isso é mais uma demonstração. Para hoje é tudo, Aldo, um forte abraço a todos, ótimo final de tarde.
1: Muito obrigado, Marco, e até amanhã.
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0: 2:48.
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0: E dando sequência aos nossos ouvintes, as correspondências enviadas por eles, as dúvidas e as perguntas para o quadro, João, a Adriana Sampaio, a Adriana é empresária, ela mora aqui em Casa Forte, e ela mandou uma mensagem logo cedo. Ela disse o seguinte: Waldo, eu vi no fim de semana que o Brasil voltou a ser a décima maior economia do mundo, ultrapassando o Canadá. Aí, João, ela disse que ficou animada com a notícia, mas ao mesmo tempo, ela continua pagando caro em tudo. Juros estão altos, bolsa caindo, e a pergunta é, da Adriana Sampaio: como é que o Brasil pode ser a décima maior economia diante de tudo isso que está acontecendo? Boa tarde, João.
2: Boa tarde, Aldo. Boa tarde, ouvinte da CBN. Estou tendo um retorno, tá me escutando bem, Aldo?
0: Eu também tô ouvindo o retornozinho. Lucas, de onde é esse retorno? Vamos tentar ver se a gente tira esse fantasma aí para que o João fale. João.
2: Tá certo, Aldo. Vou tentar falar aqui o seu retorno.
0: Tá o retorno pesado. Acho que o problema é nosso. Deixa eu ver aqui se a gente resolve, João, para poder contactar com você. Ô, João, baixa o teu retorno um pouquinho para ver se é o retorno.
2: Tá bom, vou botar.
0: Pronto.
2: Acho que agora vai.
0: Agora sim.
2: Vamos testar.
0: Agora tá bom.
2: Aldo, antes de mais nada, queria fazer uma pergunta, respondendo aqui a pergunta da Adriana. É o seguinte: o Brasil não voltou ao top 10, tá? O Brasil deve voltar ao top 10 se as projeções do FMI se confirmarem até o final de 2026. Isso é importante de ser colocado. Por que eu estou falando isso? O ranking das maiores economias do mundo é calculado pelo FMI uma vez por ano, com base no PIB anual total em dólares. O resultado definitivo de 2026 só será confirmado em 2027, quando todos os países consolidarem seus dados. O que existe hoje, Aldo e Adriana, são projeções bem fundamentadas pelo FMI, mas são projeções. A mídia publicou isso como um fato consumado, o que ainda é uma estimativa. Dito isso, Aldo e Adriana, eu preciso deixar uma coisa bem clara aqui, que é o seguinte: a projeção é real, merece reconhecimento. O FMI estima que o PIB brasileiro chegará a 2,6 trilhões de dólares em 2026 e a gente deve ultrapassar de volta o Canadá. O Brasil cresceu 1,1% no primeiro trimestre, que foi o sexto melhor desempenho entre 45 países. Isso aí a gente inclui Estados Unidos, Alemanha e Reino Unido. Mas aqui tem três camadas que não está sendo falada e que eu preciso trazer aqui, ó. Primeira dela: a parte relevante dessa subida do ranking não é crescimento real do Brasil, é câmbio. O ranking mede PIB em dólares. Quando o real se valoriza, o PIB brasileiro em dólares também sobe, mesmo que a economia não tenha crescido mais. Segundo, o crescimento forte do primeiro trimestre, ele pode ter antecipado impulso que não vai se repetir. O Banco Safra projetou uma desaceleração para apenas 0,3% no segundo trimestre. O JP Morgan já disse claramente

0: também que a revisão do PIB anual, ela é explicada quase inteiramente pelo carregamento do primeiro trimestre, ou seja, basicamente a gente já cresceu antecipadamente o que a gente deve crescer no ano inteiro. E o terceiro ponto que é a resposta da pergunta da Adriana. O Brasil hoje tem 215 milhões de habitantes. O Canadá, que a gente está ultrapassando, tem 40 milhões. Uma economia grande de tamanho não significa uma população rica. O FMI estima PIB per capita brasileiro em 10,6 mil dólares em 2025. Ou seja, a gente está abaixo de Albânia, Macedônia do Norte, da Bósnia. A gente é a décima maior economia do mundo, Adriana, mas a gente tem renda por habitante menor do que países que a maioria dos brasileiros nunca nem visitou. Essa é a distância entre o tamanho do bolo e o tamanho de cada fatia, que é o que de fato mostra no nosso dia a dia o desenvolvimento do nosso país. Então, assim, você não sente muitas vezes no dia a dia porque o crescimento que nos coloca no top 10 não está chegando de forma igual a todos. A economia de fato cresceu, os juros estão altos, a inflação estourou a meta e o câmbio que infla nosso PIB em dólares é o mesmo câmbio que encarece os produtos importados que a gente consome. Então é meio que um pouco dos dois mundos. Da mesma forma que a gente saiu do ranking, e a gente comentou sobre isso aqui, Aldo, por causa da desvalorização do real, agora a gente pode tender a voltar para o top 10, que é o que deve se confirmar no final desse ano, segundo as projeções da FMI, por causa do câmbio da gente que se valorizou no efeito rebote. Né? A gente teve uma desvalorização do câmbio, saímos do top 10, valorizou novamente, estamos voltando. Além disso, o PIB do Brasil cresceu forte aí no primeiro trimestre, antecipando o crescimento do ano. Somando isso tudo, é por isso que a gente está voltando aí ao top 10.
1: Tem um detalhe, né, João? Quem pensa que taxa Selic vai cair aqui até o final do ano, eu acho que está enganado, né, João? E cada dia mais só reforça essa coisa, lamentavelmente, dessa taxa beirando os 15, viu, João?
0: Pois é, Aldo, a gente vem falando bastante sobre isso, né? A gente começou o ano falando em 12% de taxa, já estamos aí com previsão de 13,5%, a queda, mas na verdade, Aldo, é que, assim, nunca, desde que eu comecei a acompanhar a economia, nunca que o ano terminou conforme o Boletim Foco já recomendava no início. Então, isso a gente já sabia. Agora, o cenário atual tem apontado para uma Selic mantendo mais alta por mais tempo. E sem sombra de dúvida, Aldo, isso é uma preocupação muito grande para o nosso fiscal. 1% a mais de economia, 1% a mais de juros, é muito pesado para um país que tem US$1 trilhão em dívida. Então, assim, sem sombra de dúvida, não R$1 trilhão em dívida. Então, assim, sem sombra de dúvida, é uma preocupação que a gente tem que ter. Tem que estar acompanhando a inflação, melhorando as questões fiscais, aquilo que a gente conversou ontem aqui, né? Que enquanto o Brasil não cuidar das suas receitas e despesas, vai ficar mais caro pegar dinheiro emprestado. E isso tem um efeito em cascata muito grande.
1: Enquanto isso, você despencando, né, João? Ontem teve uma reação, hoje já está para baixo o tempo todo, a tendência é de fechar em baixa, né?
0: Parece que não tem notícia boa nunca, né, Aldo? A gente está sempre vendo isso acontecer. Mas assim, para o investidor acaba que se torna uma tarefa mais fácil, tá? Porque a gente, quem investe o dinheiro está basicamente cedendo recursos enquanto o recurso está ficando caro. É ruim, obviamente, para todo o resto da população, que é a grande maioria que não é investidora. Então, o Brasil acaba, as pessoas que mais precisam acabam pagando mais caro e quem está investindo, de certa forma, consegue investir bem, porque o juros está muito alto, é muito fácil investir num cenário como esse.
1: Até amanhã, João.
0: Um abraço, Aldo. Até amanhã.
1: Obrigado.
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1: Evaldo Melo, boa tarde, doutor Evaldo.
3: Boa tarde, Aldo. Boa tarde, ouvintes.
1: Hoje o senhor vai querer falar de um programa social muito conhecido, que é o Bolsa Família.
3: Saiu uma reportagem na UOL, Aldo, que eu acho importante que a gente possa amplificar, que o Banco Mundial classificou as políticas sociais do Bolsa Família como a das mais eficientes do mundo, não é? Nós estamos falando do Banco Mundial. Segundo o estudo, o programa consumiu cerca de 0,5% do PIB e reduziu a pobreza extrema do Brasil em 28%.

0: que é importante a gente falar, Aldo? Por exemplo, 22 milhões de pessoas, 2 milhões de famílias deixaram o Bolsa Família entre janeiro e outubro de 2025. A gente precisa deixar de pensar no Bolsa Família como uma esmola, né? Para pensar num programa social de sobrevivência, né? Um dado interessante que eu não percebia é que à medida que a família recebe a ajuda da Bolsa Família, 84% das famílias que recebem Bolsa Família são chefiadas por mulheres. O que é que o estudo do FMI diz? Diz assim: as mulheres recebendo essa ajuda, que ajuda a custear a educação dos filhos, facilita para que, enquanto as crianças estejam no, na escola, as mulheres procurem emprego. E as mulheres procuram emprego e se empregam mais. Então, veja, Bolsa Família não é ajuda de pessoas preguiçosas. Isso é um preconceito. Principalmente um preconceito contra nordestinos, porque a Bolsa Família se concentra muito nos nordestinos. Então, a gente precisa sempre estar falando, Aldo, sobre um programa de distribuição de renda, de acesso para as pessoas que não têm o que comer, porque R$ 600 por mês não vai fazer de ninguém preguiçoso, porque é a simples sobrevivência. É importante que a gente sempre esteja falando, porque, inclusive, neste programa do Fundo Monetário Internacional fala de que esse desemprego cai entre os mais jovens e os mais pobres à medida que tem essa ajuda simples, que é a sobrevivência deles. Então, vamos lembrar sempre: Bolsa Família não é esmola. Bolsa Família é a possibilidade de uma população desassistida e pobre tenha alguma chance de sair dessa zona de pobreza e procurar um destino melhor para eles e para todas as famílias. Um abraço,
1: Perfeito, Evaldo.
0: Aldo. Um
1: Muito
0: abraço,
1: bom.
0: amigo.
1: Obrigado. Sempre bom a gente trazer esses temas para ampliar a discussão. Até a próxima.
0: Até mais.
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1: Boa tarde, Betânia. Vamos à movimentação na cidade.
3: De volta falando da Zona Oeste do Recife, a Avenida Abdias de Carvalho está com pontos de trânsito complicado no sentido centro, principalmente entre a altura do Prado e a região da Ilha do Retiro. Para quem vai do Bom Dia em direção ao Derby, está um pouco melhor pegar a Rua Santa Edviges e fazer o caminho pela Rua Benfica. No sentido subúrbio, a Abdias flui melhor, com apenas alguns pontos de intensidade ali perto do cruzamento com a Avenida General San Martín, mas nada que exija desvios. 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Betânia Ribeiro para a CBN Recife.
1: Obrigado, Betânia. Até a próxima.
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4: Reunião do Conselho de Desenvolvimento Econômico Social Sustentável, o presidente Lula criticou as novas tarifas propostas por Donald Trump. O petista afirmou que o Brasil não deve aceitar as sobretaxas por dignidade e respeito aos trabalhadores. Lula também defendeu o gasto público e o PIX. O chefe do executivo se prepara para o G7, onde planeja discutir a soberania brasileira e as relações com os Estados Unidos. A ex-primeira-dama Michele Bolsonaro diz que vai manifestar apoio à pré-candidatura do senador Flávio Bolsonaro à presidência da República no momento certo. Ela afirmou que a prioridade agora é cuidar da saúde do marido Jair Bolsonaro. Michele também pediu para que Deus toque no coração do ministro Alexandre de Moraes, do Supremo Tribunal Federal, para que ele mantenha o ex-presidente em prisão domiciliar. O prazo termina no fim desse mês. 69% dos entrevistados de uma pesquisa Quest informaram que estão endividados, mas apenas 10% afirmaram ter sido beneficiados pelo Desenrola 2.0. A nova versão do programa prevê renegociação de dívida com descontos, tendo como público-alvo os brasileiros que ganham até 5 salários mínimos. O levantamento

0: levantamento ainda mostrou que 23% das pessoas têm muitas dívidas. O número representa uma redução de 5 pontos percentuais em relação ao levantamento divulgado em maio. Ataques dos Estados Unidos no Irã deixaram 20 mil pessoas sem água após destruição de reservatórios. O presidente Donald Trump alertou que Teherã vai pagar por demorar nas negociações, ameaçando o país com novos bombardeios. A Guarda Revolucionária Iraniana afirmou que os ataques norte-americanos também destruíram uma torre de telecomunicações. No horário de Brasília, 3:02.
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1: São 3 horas 4 minutos.
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1: Bem, os números mostram que hoje no Brasil cerca de 17 milhões de crianças e adolescentes, e as idades variam entre 5 e 19 anos, essas crianças estão acima do peso, sendo que 7 milhões já são classificados como obesos. O Brasil ocupa hoje a 7ª posição no mundo em casos, nesse caso específico dessa faixa etária, e as projeções indicam que a gente pode chegar ao 5º lugar daqui a pouco, aqui em 2030. Então vamos falar sobre esse tema, obesidade infantil, nutricionista André Diniz, Jonatas Nicolas, profissional de educação física, professor, doutor Ricardo Gurgel, médico pediatra. Doutor André, boa tarde, obrigado por falar com a gente aqui na CBN.
2: Boa tarde, Aldo, boa tarde, ouvintes.
1: Agradeço.
2: Prazer
1: a atenção.
2: Estar aqui com vocês.
1: Muito obrigado. Jonatas, boa tarde, Jonatas.
3: Boa tarde, Aldo. Boa tarde, André. Boa tarde, Ricardo. Prazer novamente estar aqui junto com vocês para esse momento de debate que é tão rico e vai ser bem esclarecido.
1: Quem é dúvida? Doutor Ricardo Gurgel, boa tarde.
4: Boa tarde, está me escutando?
1: Estamos ouvindo, senhor.
4: Pronto. Boa tarde, prazer aqui estar falando da parte da pediatria nessa reunião.
1: Muito bem. Andréa, deixe-me começar com a senhora. Quando a gente fala em obesidade, eu trouxe os números agora. Veja, são números que a gente pode reverter, são números que se o brasileiro, se os pais, os responsáveis seguirem a risca, se levarem os filhos ao nutricionista, se tiver um revalidar da alimentação, é possível que a gente reverta isso ou a tendência é que esses números só aumentem, Andréa?
2: Então, Aldo, a obesidade, ela é uma doença, não é só porque come mais, né? Mas é uma doença multifatorial e a gente deve levar em consideração vários parâmetros aí que envolve família, envolve estilo de vida, né? É claro que a genética, ela existe, tá ali. Mas a gente também tem algo que se chama epigenética, que é a gente modular aqueles genes, né? A gente bloquear aqueles genes. E como é que a gente faz isso? Estilo de vida. Muitas vezes, esse problema na vida da criança inicia até por um estilo de vida da própria família, né? E a gente tem que pensar nesse aspecto também. Vai depender muito, pode levar, como eu já recebi crianças, eu não atendo criança muito pequena, atendo mais adolescentes, mas quando a família chega no consultório, o que a gente observa é o estilo de vida já da família. A gente tem que trazer isso em consideração, porque não adianta a gente cuidar somente da criança quando a família também não acompanha, porque o armário, quem monta não é a criança, não é? É a própria, são os pais. Então,

0: gente pode reverter, sim, mas é um conjunto de tarefas que vai aí colaborar, né, contribuir ou não para que a gente tenha pressão, não é? Hoje, infelizmente, tem o fator telas, né, o fator a criança ficar muito na internet ou mesmo jogando. E também a publicidade, né? O marketing dos alimentos, que aí os fast foods, enfim. É um conjunto de tarefas que aí junto o profissional, junto com a família, a gente elabora e a família tem que pegar na nossa mão para que a gente venha. Eu tenho exemplos dentro de consultório que eu consegui já reverter obesidade, né, em adolescentes. Eu estou com uma adolescente agora, 12 anos, ela já perdeu 14 quilos com a reeducação alimentar.
1: Tá,
0: sem tanta restrição, mas perdeu.
1: É. Comer mal parece que já é uma coisa do adolescente. E você tem esse acesso aí de facilidades, né? De McDonald's, enfim, todos esses excessos aí. As próprias cantinas dentro das escolas, elas vendem tudo que não presta, né? De coxinha a salgadinhos, essa coisa toda. E você tem, como a senhora citou agora, essa dependência triste por telas, né? Que termina fazendo com que os adolescentes, de fato, eles se percam um pouco nesse contexto. E é fundamental, como a senhora citou aqui, essa questão da família. Ô, Jonathan, é aí onde entra também essa questão da atividade física, né? Comer bem, fazer atividade física. Antigamente se falava que adolescente não podia praticar atividade física na academia. Isso foi colocado abaixo, né, Jonathan?
2: Exato, exato, Aldo. Atividade física e o exercício físico são pilares essenciais para prevenção, se a gente faz uma linha de raciocínio nesse nível, né, de prevenção e manejo da obesidade. Então, para prevenir, é um dos pilares essenciais, juntamente com a nutrição, com o apoio psicológico, acompanhamento médico. E também a caracterização de quais estigmas a gente precisa, vamos colocar assim, quebrar. Esclarecer, por exemplo, esse que você nos deu de a criança e o adolescente, eles podem ou não podem fazer treinamento em ambientes especializados, academias, clubes. Hoje a gente já sabe muito bem, de forma evidente, que sim, podem. Tem programas de treinamento para crianças, adolescentes, idosos, entre outros, para todos os ciclos da vida. O que a gente precisa é fazer com que essas informações cheguem ao maior número de pessoas, porque as crianças, elas precisam ser ativas e começa na escola. A escola é essencial, a educação física escolar, ela é essencial para criar esse ambiente ativo. Se a gente vai na premissa dos fatores de riscos para a obesidade. Um dos fatores de risco que a gente mais pode modificar é o ambiente obesogênico. Esse ambiente obesogênico, ele vai conter N coisas, é o tempo de tela, é a má alimentação, é a caracterização do sedentarismo. E para combater e comentar e falar e educar sobre esse ambiente obesogênico e como combatê-lo, a gente tem que começar na escola. É recomendado que as escolas tenham pelo menos 3 aulas semanais de 50 minutos de duração. E isso está lá no Guia Brasileiro de Atividade Física para a População do Brasil. Então, é uma recomendação científica que precisamos abraçar para começar a estimular as crianças e adolescentes a estarem em outros ambientes. Na ginástica, a gente assiste às Olimpíadas e vê quão rico é aquele momento. E a criança, ela pode praticar a ginástica. O adolescente, ele pode praticar a musculação, que antigamente era muito preconceituosamente, vamos colocar assim, proibida. Mas por quê? Porque as pessoas não conheciam das informações. E hoje a gente tem a oportunidade, mais uma vez aqui, de levar essa informação. Tem prescrição de atividade física para crianças, adolescentes, adultos, idosos e qualquer ciclo de vida.
1: Perfeito. Importante a gente sempre reforçar isso. Então, doutor Ricardo, esse

0: adolescente ou essa criança, eles já chegam ao consultório numa situação complicada, porque a obesidade desenvolve outra série de doenças, não é, doutor Ricardo?
1: Exato, Aldo. A obesidade, na verdade, é uma grande doença, né? Uma grande doença que, na verdade, faz parte de uma coisa que hoje a gente chama de síndrome metabólica.

0: isso tudo leva a um somatório de condições negativas para o corpo. Mas aí eu aproveito a fala de André e de Jonathan no seguinte, a obesidade é multifatorial. Não é porque meu pai é gordo que eu sou gordo, que a minha genética é assim. A epigenética, como falou o André, é extremamente importante. O que vem além da genética. Uma criança geralmente tem obesa dentro de uma família obesa porque o ambiente é obesogênico, puxando a fala de Jonathan. Não é porque o pai ou a mãe é gordo que ele é gordo porque a genética dele foi assim. E sim porque a família tem um ambiente favorecedor de obesidade. Geralmente é uma família que come mal, é uma família que não pratica atividade física, é uma família que tem muita influência da publicidade, como a Andrea falou também, e isso é um somatório de coisas. Mas a fala mais antiga, se podemos dizer assim, uhum, é que eu sou gordo porque meu pai é gordo, eu sou gordo porque minha mãe é gorda, porque minha genética foi assim. A gente descobriu que cerca de 20% das causas é puramente genética. Existem questões genéticas? Existem síndromes genéticas que causam obesidade, mas isso são a menor possibilidade, a menor probabilidade de elas existirem. 80% da condição relacionada à doença obesidade, à doença síndrome metabólica, está associada a um ambiente obesogênico, a dificuldade alimentar, né? E aí entram questões sociais. A gente fala para um público aqui que tanto tem uma dificuldade de recurso alimentar, como tem recurso financeiro, mas só come besteira, digamos assim, né? E aí a gente entra na escola e a escola não oferece alimentação, algumas delas, e aí você tem que levar de casa. O que é que você leva de casa? Ninguém vai levar uma fruta fresca, ninguém vai levar um suco fresco, embora suco hoje cada vez mais na minha área, na pediatria, a gente evita e prefere a fruta mesmo. Leva um biscoito, uma embalagem, alguma coisa que você mais desembala ou desembrulha do que descasca, né? Isso leva a uma piora dessa condição. E associada a isso vem a questão do sedentarismo, que é o grande problema aí nessa questão, puxando a fala do Dr. Jonathan, relacionado a essa questão. Você começou a entrevista com vários números, e eu ressalto que um deles é 84% das crianças brasileiras, de uma forma geral, independente da classe social, entre 11 e 17 anos, na faixa etária da pré e adolescência, estão sedentárias. O que é que ele classifica como sedentário segundo o OMS? 84% das crianças brasileiras entre 11 e 17 anos estão consideradas sedentárias.
1: É quase
0: sedentário todo. Significa dizer que menos de 30 minutos de atividade física durante 5 dias na semana. Meia horinha, folgando no fim de semana, já dá para ser ativo. E nem isso as crianças têm. Isso é um dado extremamente preocupante, que leva à condição da obesidade como um todo.
1: Preocupa é quase 100%, né, doutor Ricardo? Agora, é possível que esses 84% passem 2, 3 ou 5 horas no Instagram, no Facebook ou jogando no telefone. Eu acho que essa é uma realidade. Não tem esses números aqui, mas é possível que isso aconteça, né? Porque parece que hoje se trocou atividade física por atividade com telefone, né, Jonathan?
2: Verdade, Aldo. O sedentarismo, um comportamento sedentário, né? Ele é uma doença também. Tá? Se a gente fizer uma breve pesquisa e for lá no CID, que é a classificação internacional das doenças, a gente vai encontrar CID Z72.3, falta de exercício. E a falta de exercício, a falta de movimento, a falta de atividade física pode vir por N fatores, mas realmente a que está mais corroborada com esses números, que são sim alarmantes, é um fator cultural, é a inatividade física. É a inatividade física pela troca do celular, é a falta da brincadeira, do jogo, do lúdico, para estar conectado em um jogo eletrônico que está ali substituindo o movimento. E o que é muito grave, se a gente tem uma infância, vamos colocar em um termo cultural, se a gente tem uma infância insuficientemente ativa, tenderemos a ter uma adolescência insuficientemente ativa e uma adultez insuficientemente ativa, e quando chegarmos lá no envelhecimento, um dos principais patrimônios fisiológicos que nós temos, que é a musculatura, vai estar escassa. E aí, possivelmente, essa criança que foi sedentária, que continuou com a adolescência sedentária, adultez sedentária, chegará no

0: envelhecimento, na velhice, sedentário, insuficientemente ativo e frágil. E a fragilidade, ela é um fator de risco de queda, sarcopenia, entre outros. Então, é uma cultura que a gente tem que combater o sedentarismo, combater essa doença que ela é base. Ela é base para obesidade infantil, ela é base para caracterização da depressão, ela é base para uma gama de outras doenças crônicas que aqui talvez a gente não vai ter tempo de comentá-las, mas que existem sim uma base científica muito forte para estarem associados.
1: Então, aí vamos para o problema, André. Como é que se troca o biscoito recheado por um prato de verdura, né? Como é que se troca um milkshake por um suco direto da fruta? Porque, como vocês estão citando aqui, tem um componente publicitário muito forte e tem a questão do gosto, né? Do sabor. E a criança vai muito por isso, né, André?
2: Quando a criança é exposta a esses alimentos lá na primeira infância, então fica mais difícil ainda da gente estar retirando, né? Então a família tem um papel crucial nesse momento, porque não vai fazer com que essa criança tenha o acesso mais tão facilmente, né? Como no armário de casa. Agora, quando chega um adolescente no consultório, o adolescente já está ali com vários vícios, né, alimentares, obeso. Então é muito difícil, porque a gente vai mexer muito no emocional dessa criança. Então, na minha conduta, eu não faço a restrição muito severa. Então eu vou ensinando aos poucos a ir se substituindo, tá? Vamos provar essa fruta, vamos ver se você gosta mais do que mesmo tomar o suco, porque quando vai fazer o suco, vai colocar açúcar. Então, esse aí já é um fator que vai também contribuir para o aumento do ganho de peso. Então, aí a gente vai fazendo essas trocas inteligentes. Geralmente, meus cardápios eu coloco lá 5 opções de cada refeição e ainda coloco mais uma tabela de substituições inteligentes. Aí eu vou lá bolar receitas saudáveis para que também a refeição ela não fique tão monótona, né, a ponto da criança ou adolescente não querer nem olhar e ficar enjoado. Porque é aquela coisa, quando você, nós mesmos, enquanto adultos, quando você está muito estressado, muito cansado, você pensa em comer o quê? Algo que vai te fazer ali um pico dopaminérgico, né?
1: É,
2: Vai te deixar feliz. Agora você
1: só
2: imagina uma
1: porcaria.
2: criança, né? E no colégio, por exemplo, eles trocam o lanche, né? Uma mãe manda algo saudável, mas a outra manda um pacote de biscoito. Vai, se aquela criança não estiver ali bem orientada, ela vai querer experimentar do outro. Então, é uma tarefa que a gente faz a longo prazo, entendeu? Então, a gente vai reensinando, né? E até a família também. Então, enquanto nutricionista, eu tenho esse cuidado, né, de levar receitas, de fazer provar alimentos diferentes, preparações interessantes, para que a pessoa veja que pode viver, né, de forma, como falou aqui o médico, descascar mais e desembalar menos, não é? E não só procurar o prazer naqueles alimentos industrializados, açucarados, no suco de caixinha, no biscoito recheado, não é? Experimentar mais frutas, e aí a gente faz preparações com frutas, bolos saudáveis que são gostosos também. Então a gente já tem hoje várias maneiras da gente trazer, tá? Esse adolescente, essa criança, a provar coisas diferentes que sejam saudáveis. E a gente voltar, né? Porque, como bem colocou o médico também aqui, a questão do despertar para patologias, não é? Porque a obesidade, ela puxa uma cascata de patologias, não é? Se transformando aí numa síndrome mesmo metabólica. Então, a gente, quando pensa nessa pessoa mais adiante, é uma pessoa que vai ter ali, não só o peso muito alterado, mas também vai ter diabetes, é uma esteatose hepática, não é? E vai ser mais difícil lá na frente de buscar isso que se construiu ao longo do tempo, porque uma hora a gente tem que pagar a conta, né, daquilo que a gente construiu na nossa vida. Então, quanto mais cedo o despertar da família acontecer, para a gente construir, né, o terreno biológico

0: crescer, eu acho que é salutar. E a gente tem muito a fazer, não é? A equipe multidisciplinar, médico, nutricionista, preparador físico, está aqui para a gente contribuir para essa saúde, não é? Chegar lá na frente e poder não... Porque o que acontece também, a criança, né, cresce nessa condição. Mas lá na frente vai ter problemas emocionais também, não é? Então, a cabeça vai fazer com que ela se sinta feia, se sinta mal nos ambientes, não caiba numa roupa. Então, tudo isso vai contribuir para doenças, né, emocionais. Então, quanto mais cedo a gente buscar, a gente sabe que a genética existe, né? A gente tem os genes da obesidade, o FTO, que é o mais estudado hoje, mas a gente também tem os recursos para bloquear isso aí, não é? O estilo de vida vai contribuir muito, e a gente pega na mão mesmo, sabe? Uhum. É todo dia conversando com essa pessoa, é atendendo as demandas emocionais, porque tem muita coisa envolvida. Então, a gente tem que ser muito ouvido dessa pessoa. Então, é isso. É um conjunto de tarefas que o profissional tem. E a gente tem que ser muito humano nesse momento. A gente entender, não olhar aquela pessoa como aquele obeso, mas olhar ali como um ser humano que precisa de cuidados de todos os âmbitos. Então, a gente vai ali contribuir com isso, e muita terapia, muita ajuda emocional, espiritual, todas as formas a gente consegue trazer.
1: Tem aquela coisa, né, Andréa? Tem muita coisa ruim para consumo, mas tem muita coisa boa também. Então, tem um ruim que está fácil de acesso e tem a comida boa que também está de fácil acesso, né, Andréa? Tem essa coisa, né?
0: Com certeza. Nossa, eu digo assim, hoje eu sou nutricionista, né? Logicamente, no meu armário eu coloco coisas saudáveis, e não foi a partir de... Não foi isso, não foi uma coisa de repente, porque aqui em casa eu sou nutricionista, eu tenho uma filha médica, meu marido é engenheiro, meu filho trabalha com ciências da computação, mas assim, todo mundo tem uma profissão diferente, eu sou a nutricionista, eu cuido da saúde, mas minha filha também, mas eu tenho esse olhar mais para o alimento. Então, é uma construção que a gente vai fazer e mostrar, né, para a família, o quanto é importante a gente estar realmente abastecendo nossos armários, abastecendo nossa máquina, o nosso corpo, porque isso vai contribuir para saúde mental, saúde metabólica, você treinar melhor. Então, tem muitos alimentos, sim. E aqui no Nordeste, eu sempre costumo falar, né, nós somos muito ricos em diversidades de alimentos, né, frutas, legumes, as raízes. Então, a gente tem uma diversidade alimentar e a gente pode fazer combinações, como eu falei, tem muitos pratos. Quando eu recebo os pacientes no consultório, eu vou citando ali o que a gente pode fazer e eles vão, sabe, despertando para como a gente pode estar fazendo ali combinações, e ficam alimentos, ficam preparações saudáveis, palatáveis, e que vão te alimentar, vão te trazer saciedade, vão trazer também saúde, que é o que importa, não é?
1: Principalmente. Vamos fazer o seguinte, a gente vai para o intervalo, já já a gente volta. Na volta vamos falar um pouco sobre essa questão do diabetes, doutor Ricardo, e tá batendo muito forte nas crianças, nos adolescentes, né? E essa questão da atividade física, para a gente tentar estimular mais essa meninada para atividade. Intervalo, daqui a pouquinho a gente volta.
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0: A Prefeitura do Recife abriu as votações para a escolha das atrações dos polos descentralizados do São João da capital pernambucana. No total, 788 artistas e grupos culturais estão concorrendo para se apresentar nos palcos da Lagoa do Araçá, do Barro, do Totó, Campo Grande, Cordeiro, Ibura, Poço da Panela, Bongi, Vila Tamandaré e Brasília Teimosa. Os interessados em escolher podem votar gratuitamente até esta sexta-feira, dia 12 de junho, no site do Conecta Recife. De acordo com a Prefeitura, o resultado será divulgado já no sábado, dia 13 de junho, com a programação de cada um dos 10 polos descentralizados. Pela plataforma, os recifenses podem escolher um artista ou um grupo para se apresentar no palco selecionado. A grade dos shows será montada pelo nome mais votado nos respectivos polos.
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quinta-feira, 10 de junho de 2026. Duas pessoas morreram na queda de um avião de pequeno porte em Marília, no interior de São Paulo. Uma pessoa ficou ferida em estado grave. Os pilotos Henrique

0: Guariente e Gabriel Malone morreram na hora. A aeronave caiu em campo ao lado da pista do aeroporto local. O bimotor decolou às 11 horas da manhã e caiu logo em seguida. As causas do acidente são investigadas. A Comissão de Constituição, Justiça e Cidadania do Senado aprovou a proposta de emenda à Constituição que cria aposentadoria especial para os agentes da saúde. O Ministério da Previdência estima que a medida pode gerar gastos adicionais de mais de 18 bilhões de reais a municípios e de quase 11 bilhões à União ao longo de 10 anos. A proposta já foi aprovada na Câmara dos Deputados. Agora o texto segue para o plenário, onde vai precisar de 49 votos favoráveis em dois turnos de votação. O presidente da Turquia, Recep Tayyip Erdogan, afirmou que os ataques israelenses à Síria e ao Líbano chegaram a um ponto em que representam uma ameaça para o mundo inteiro. Em discurso a parlamentares, ele afirmou que as agressões precisam ser contidas. O líder turco também falou sobre supostas iniciativas maliciosas lideradas por Israel para desestabilizar a região do Mediterrâneo e alertou que a resposta será clara e forte se os direitos do país forem violados. No horário de Brasília, 3h34.
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1: Seguimos pela CBN com o nosso bate-papo, nosso debate. Hoje a gente está tratando de obesidade infantil. E aí os números mostram realmente que estamos numa situação bem complicada em se tratando desse assunto. Doutor Ricardo, o senhor falou das muitas doenças que chegam com obesidade. A gente tem aí um relato gigante de crianças já com diabetes. É uma das...
2: Como não escutei o final aqui, Aldo?
1: Perguntei se a diabetes, que a gente tem registrado tanto em crianças, é uma das doenças que se tem registrado no consultório médico pediátrico.
2: Sim. Exato. Na pediatria em si, em relação às crianças, existem dois tipos de diabetes, praticamente, que a gente repara mais na criança. Uma que é a diabetes realmente de causa genética, digamos assim, que é a criança que de repente deixa de produzir insulina. Isso pode se dar no adulto, mas é mais comum na criança, né? É uma condição não associada à obesidade, não associada ao sedentarismo. Então é importante diferenciar essas duas coisas, que tem gente que acha que a criança tem diabetes porque ela está fora do peso ou porque come mal, e não tem nada a ver, não é culpa dela. Simplesmente o organismo, por conta de uma questão autoimune, alguns anticorpos começam a atuar contra as células produtoras de insulina e ela deixa de produzir insulina, né? Então é uma condição diferente. Muitas vezes as crianças são até discriminadas, digamos assim, tão magrinho e tem diabetes, porque realmente esse tipo de diabetes é uma condição que a criança geralmente fica magra. Acontece aí em torno de 8 a 10 anos, mais ou menos, é o pico de incidência dela, mas eu entendo que na questão associada à obesidade aqui, a gente vai falar de crianças maiores, geralmente na faixa etária da adolescência, que aí sim tem a ver com a dificuldade de alimentação e a má alimentação, né? Mas só para diferenciar isso, tanto é que é diabetes tipo 1, essa que deixa de produzir insulina e a criança tem que tomar insulina, aplicar insulina, né? Que é injetável, uma agulha, etc. E outro que é a diabetes tipo 2, que em 80% das vezes, como falados aqui, ela decorre da má alimentação e da falta de atividade física, sobretudo, e do ambiente obesogênico como um todo nessa questão. Falando de diabetes, a gente tem que falar que tudo começa lá atrás. Eu me deparo muito com a questão de introdução alimentar na minha realidade prática de trabalho e de consultório. Bebezinhos que saem dos 6 meses, até que é o aleitamento exclusivo, né? E começam a comer. E aí eu sempre brinco com os pais que é o seguinte: vai começar a introdução alimentar. Eu digo, vocês vão aprender mais do que vão achar que estão ensinando a criança de vocês. Por quê? Porque geralmente os pais vêm de uma geração, de uma cultura que tem um tipo de alimentação muito diferente do que eles tentam implementar para a sua criança, né? E aí por isso que eu digo que os pais vão aprender mais. Por quê? Porque os pais muitas vezes só comem feijão, arroz e batatinha. Como é que uma pessoa que só come feijão, arroz e batatinha vai ensinar alguém que tem que comer camarão, que tem que comer porco,

0: que tem que comer repolho, que tem que comer ervilha, que tem que comer um monte de outras coisas que ele não come. E a alimentação é baseada no exemplo. Tudo na vida é baseado no exemplo. Ninguém diz assim, vai fazer uma atividade física e a pessoa vai do nada enquanto eu estou dormindo. Vai ler um livro enquanto eu estou no celular ou na televisão. Vai comer repolho se eu só como batata frita e coxinha. Não se assim nada na vida, né? E aí eu digo, vocês vão ver que vocês vão melhorar muito a alimentação de vocês ou tem a oportunidade de melhorar, nem todo mundo vai melhorar necessariamente, baseado na introdução alimentar dos seus filhos. E aí a gente traz relatos práticos e reais em si. Por exemplo, a gente divide a alimentação em praticamente 4 grupos na introdução alimentar, né? Os feijões e os grãos, os arroz e os tubérculos, as verduras e legumes e as proteínas. Aí na hora dos grãos, todo mundo só come o quê? Feijão. Mas existe feijão, lentilha, ervilha, grão de bico, soja, um monte de outra infinidade que muitas vezes o pai nunca comeu na vida. E aí eu dou um exemplo prático meu. Eu praticamente não comia soja, nem lentilha, nem grão de bico, nem ervilha, era só feijão. E se eu não gostasse de feijão? Eu ia perder um dos 4 pilares da alimentação. E aí eu digo, pai, oferece a tua criança, pai ou mãe, oferece a teu filho essas outras oportunidades, que se de repente ele não gostar de feijão, ele tem algum outro elemento desse grupo de alimentos que não podem faltar, que ele gosta. E de repente, na hora que tu vai preparar uma soja para ele, de repente tu descobre que gosta de soja e não comia soja, por quê? Porque tu nunca se determinou a conhecer. Conhecia.
1: Verdade.
0: Eu tô dando um exemplo aqui real. Eu não gostava de soja, não era porque eu não gostava, era porque eu nunca tinha comido. E na hora que eu disse com meus filhos, eu tenho um filho de 11 e de 13 anos, estão me escutando aqui, Lucas e Rafael, vamos fazer soja, vamos fazer ervilha, vamos fazer grão de bico, eu tive que comer. Até porque se eu queria fazer um exemplo para ele, eu tinha que comer também. E de repente eu descobri que eu aprendi a comer. E aí eu sempre digo isso aos pais, oferece de tudo para a criança de vocês, porque de repente é uma oportunidade de mudar o ambiente obesogênico. Porque se ele não come feijão, só come batata frita, vai dar ruim, né? Ninguém vive de batata frita todo dia. E aí outra queixa que é muito comum, que tem a ver com a minha prática diária de consultório, é o seguinte, ele não gosta de nenhuma fruta ou verdura. Acho que foi o André quem puxou um pouquinho isso aí. Aí eu digo, o que é que tu ofereceu aí? Laranja, banana e mamão. Eu digo que é o grande triunvirato. Parece que só existem essas 3 frutas. Ele tem direito a não gostar de banana e laranja, por exemplo. Ele só comer mamão vai ficar muito restrito e monotemático essa alimentação. E eu digo, tu já ofereceu kiwi? Eita, não. Aí eu dou outro exemplo prático também. Meu filho mais velho ama kiwi. Ele só comeu kiwi com os 2 anos de idade, casa de ferreiro, espeto de pau. Me esqueci de comprar o kiwi lá na introdução alimentar. Só dei a ele mais tarde. E eu privei ele, eu sempre dou esse exemplo real. E com essa palavra, privei ele de comer a fruta que ele mais gosta até 2 anos, porque quem faz a feira sou eu. Então, pais, mães que estão escutando a gente, ofereçam de tudo para seus filhos. Aproveite a oportunidade da introdução alimentar como uma oportunidade de vocês revisitarem os hábitos alimentares de vocês e ampliarem isso aí. Entendeu? E outra fala que eu sempre digo é a premiação da alimentação. Parece uma frase que eu digo assim, que eu queria que... É mesmo que dá uma pancada no meu rosto, que eu dizia assim, que o que você não quer, coloque nessa lápide a seguinte frase. Coma tudo que eu lhe dou um chocolate. Você está traduzindo para a criança que está no começo da introdução alimentar e aprendendo a comer, que comer é uma tragédia tão grande que merece uma recompensa e uma recompensa doce. Por que chocolate? Por que um item doce em relação a essa alimentação? E aí isso remonta o ambiente obesogênico, que foi o começo da pergunta que você me falou, da questão da diabetes relacionada à questão da má alimentação e não da diabetes relacionada à falta de insulina, como eu falei, que é diferente. E é um exemplo real também, minha esposa, que está me escutando também, Marcela, ela tem a diabetes do tipo 1, que ela não produz insulina e que geralmente é descoberta na idade infantil. Então tem criança que toma insulina e, por favor, falando aqui com uma fala médica, alguém que vê uma criança tomando insulina numa tenra idade, né, numa idade infantil, ela não está ali tomando insulina por conta de nenhum problema que ela se alimenta mal, porque ela não faz atividade física, é uma doença clínica mesmo.
1: Claro.
0: E ela precisa de repor a insulina, não por conta de um ambiente obesogênico em que ela foi criada, o que ela não soube aproveitar as oportunidades de se alimentar melhor e de se exercitar melhor também, mas sim por uma questão clínica objetiva que tem a ver com a baixa produção de insulina que acontece mais frequentemente, né, que inicia na idade infantil, né? Minha esposa é adulta, mas...
1: Claro.
0: Essa condição geralmente inicia na infância.
1: Tem uma pergunta, doutor Ricardo. O ouvinte diz que a filha dele foi diagnosticada com a síndrome, eu não sei se eu vou pronunciar correto, é síndrome

0: de Prader Willi, seria isso? É essa a pronúncia? Ele está dizendo aqui que tem dificuldade para fazer o tratamento. A criança engorda apenas com o leite que ela toma. Não sei se eu pronunciei certo, viu? Não sei se
1: é esse nome mesmo, síndrome de Prader-Willi. É uma doença bem rara, tá? Que merece um atendimento todo especializado com endocrinopediatra. Tem a ver essas questões que ele falou de alimentações e tal. Mas realmente é uma condição muito mais rara da que eu falei, por exemplo, da diabetes tipo 1. Aí realmente a sugestão para esse ouvinte que está com essa dúvida é que ele realmente procure um atendimento especializado, é com um pediatra endocrinologista, endocrinopediatra, né, que vai saber orientar melhor ele em relação a essas questões, que são questões muito, muito detalhistas, são muito uma condição
0: específica, né?
1: É, muito específica, realmente ele precisa de atendimento especializado. Não sei se ele, não sei se você falou isso na pergunta, mas ele encontra atendimento especializado para isso na rede pública, no Hospital das Clínicas ou no IMIP. E aí é interessante ele tentar encaminhamento para esses setores para ser atendido pelos médicos especialistas em relação a essa doença.
0: Perfeito. Obrigado pela resposta, doutor Ricardo. Ô, Jonathan, o doutor Ricardo citou aí uma série de alimentos para que a gente introduza na vida da criança sem compensá-la com chocolate, ok? E para a gente introduzir a prática da atividade esportiva. Uma coisa é a atividade esportiva, né? Outra coisa é a prática da atividade esportiva. Como é que a gente segue esse caminho?
2: Perfeito, Aldo. Eu acredito que fenômenos como o que vamos viver, iniciar amanhã da Copa, estimula bastante crianças e adolescentes a prática de um esporte que é o futebol, futsal, talvez também possa estar inerente ao fenômeno da Copa, mas a gente tem uma caracterização de tentar estimular desde dos lactentes. Se a gente pega o guia de atividade física para a população brasileira, tem prescrição de estímulos físicos para lactentes. E aí a gente começa a psicomotricidade, a caracterização do judô, da natação, que pode ser realizado na infância e que vai construindo competências motoras significativas para outros momentos. Então, o que a gente pode aproveitar essas janelas de oportunidades que estamos tendo? A Copa é uma delas. Eu vou levar minha linha de raciocínio para esse fenômeno que vamos viver amanhã, iniciar amanhã, de estimularmos. O exemplo, eu concordo com o Ricardo que o exemplo ele arrasta multidões, né? E a gente vai ver que vamos torcer por um time, que vamos ter emoções, e essas emoções elas podem ser positivas ou negativas, a depender de qual resultado vamos ter, mas a gente pode estimular que essas emoções criem imaginações, criem fantasias, criem expectativas na cabeça das crianças, que elas consigam ter aquilo que com certeza a gente viveu, de vestir a camisa, de estar lá jogando futebol no meio da rua, fazia as traves com sandálias, eu com um chinelozinho ali, com a garrafa, e ia brincar imaginando que éramos Ronaldinho, né? Que éramos Ronaldo Fenômeno, Rivaldo, os grandes ídolos da nossa seleção, e que consequentemente estávamos ali praticando uma coisa, atividade física, e que essa atividade física elucidada para uma das modalidades esportivas, o futebol, elas poderiam ser um estímulo para uma iniciação esportiva, que temos N locais de iniciação esportiva aqui no Recife, públicos e particulares, todos eles de uma grande competência. Mas a gente precisa estimular que a criança ou adolescente ele tenha afetividade pela prática, porque é tão comum estar ali afetivamente conectado com o celular. Primeiro, por causa da geração, a gente não pode descartar isso. Segundo, a cultura. Segundo, porque muitas pessoas

0: têm e disponibilizam e que gera uma afetividade para aquela criança. Mas a atividade física esportiva, e eu vou colocar aqui o futebol, o futsal, a natação, o judô, o karatê, a ginástica, elas também podem propiciar isso. E o que é a afetividade? Cientificamente, as respostas afetivas são o quão de prazer a gente sente naquela prática. Por exemplo, a prática da natação, ela é prazerosa. Pode ser prazerosa para mim, mas pode não ser muito para o Ricardo. Pode ser muito prazerosa para o André, mas pode não ser muito para você. Cada um tem uma resposta afetiva. Mas a resposta afetiva, ela pode ser modulada pela experiência que foi vivida. Como é que a gente pode transformar uma experiência afetiva para uma criança, para um jovem? Transformando, para a criança principalmente, fazendo uso da imaginação. Para o jovem, conectando ele com os colegas, com o que está em alta, com o que ele consegue escutar, visualizar e viver no dia a dia. Por exemplo, a caracterização da corrida. O adolescente que está chegando ali, próximo da fase de adulto, ele tende a ter uma estimulação maior pela corrida, pelo ciclismo, porque todo final de semana ele passa pelas ruas do Recife. E vem pessoas correndo, se movimentando, seja andando de bicicleta ou correndo, entre outras. A criança, em diversos parques que nossa cidade possui, ela pode ter o contato com o skate. E quando ele vê uma competição de skate na TV, vê uma Raíssa Leal, por exemplo, dando show, ganhando medalhas, e ele vai dizer: pai, mãe, eu quero praticar isso. Eu quero chegar onde a minha ídola ali chegou. Então é estimular, é fazer com que haja uma diminuição das barreiras e um aumento da afetividade para essas práticas. E, repito, para o eixo da infância, a educação física escolar, ela é fundamental. Ela não tira a responsabilidade de nós,
1: Claro.
0: pais e mães, de educá-los fisicamente, não. Mas ela é uma janela de estimulação. Por quê? Porque na escola tem o judô, na escola tem os jogos
1: Tem o
0: de
1: atletismo,
0: competição,
1: né?
0: tem a caracterização do atletismo, tem a caracterização do vôlei, tem a caracterização de esportes de aventura para algumas escolas que têm uma cultura mais elaborada. Então ela vai desejar. Ela vai desejar. E quando ela vê na TV, na tela, ela vai se conectar. E essa conexão, ela é forte, mas ela só se torna forte quando a gente transforma a imaginação em ação, em realizar a atividade propriamente dita.
1: É importante todas essas orientações. Uma coisa que chama atenção também, Andréa, você vê essa notícia o tempo todo, né? Brasil sai da linha de miséria, as pessoas estão comendo mais. Só que não há aquela informação de que as pessoas estão comendo mais pão e macarrão. E aí é que também é o sério problema, não é? Tá se alimentando, não está se alimentando, está comendo mal, né, Andréa?
2: Na realidade, vai no mais fácil, né? Na praticidade, as pessoas acham que, vou comer um pão, vou comer um macarrão que é mais fácil, às vezes até, meu Deus do céu, macarrão instantâneo,
1: É,
2: né?
1: aqui é danado.
2: Esses idosos da vida. E eu costumo dizer assim, que é um dia menos na vida, esses macarrões que tem aquele sódio todo ali envolvido naquele pozinho e já é pré-frito. Então, assim, a praticidade é que leva a isso, né, Aldo? Eu escuto muitas pessoas chegam no consultório e dizem assim, até adolescentes mesmo: ah, tia, é mais fácil na cantina eu pegar ali aquela coxinha, eu como mais rápido e o pastelzinho, sabe? É a praticidade que eles conectam, né, para poder estar comendo esses alimentos. Tá mais fácil ali. E com relação à questão de as pessoas estão se alimentando mais. De fato, hoje, uma vez eu fui fazer uma palestra numa escola pública e

0: a diretora estava conversando comigo e falando, né, que lá eles têm a merenda escolar, não é? Mas que hoje está mais fácil para eles chegarem, os pais, que antigamente um biscoito recheado era bem mais caro e hoje eles conseguem comprar 99 centavos, vamos dizer, um real, um pacote de biscoito. E para eles isso é como se fosse um prêmio, ele, ah, eu estou conseguindo comprar esse pacote de biscoito para o meu filho. Então isso também é um fator, não é, que leva essas pessoas a estarem fazendo consumo desses alimentos. Mas aí é como o médico falou aqui, que os pais são os principais modelos, né, desse comportamento. Então, cabe muito a família, nesse momento, estar ali mostrando que a gente pode se alimentar bem sem ter que ser. É, pode ser até na praticidade se alimentar bem sem precisar estar colocando esses alimentos que são tão nocivos.
1: Coisa assim, é que nem...
0: uma vez, assim, você comer um alimento desse, né?
1: Nem barata quer. Nem barata quer.
0: É, né? Então, assim, tem alimentos que realmente são lixos alimentares, né? Mas tem algumas coisas que você abre uma janela para... Ah, eu nunca mais... Por exemplo, você pega uma criança. A criança vai para uma festinha de aniversário. Poxa vida, você não vai deixar a criança comer ali um brigadeiro?
1: Não vai privar, né?
0: A gente abre essa janela, não é? Porque isso é uma coisa da vida, vida social. Agora, isso é uma coisa que a gente tem que conscientizar, que não tem que levar para o dia a dia, não é? E a mudança, ela tem que envolver toda a família. Então, como o médico falou aqui também, não usar a comida como uma recompensa. Olha, se você comer bem, eu lhe dou um chocolate, eu te dou um brigadeiro. Né? Então, não usar, pelo amor de Deus, não usar dessa psicologia que é nociva demais.
1: Tudo vai... Tudo vai, como vocês estão falando aqui, da criação, né, do hábito, e doutor Ricardo foi bem feliz.
0: As refeições em família, elas são muito importantes.
1: Fundamentais,
0: né?
1: Verdade. Bom, a gente tenta, né, ao máximo fazer com que as pessoas mudem, aquela coisa, água mole e pedra dura, tanto bate até que fura. Doutor Ricardo, obrigado pela participação, até o próximo encontro com a gente aqui na CBN.
2: Obrigado, Aldo. Obrigado, Andréa. Obrigado, Jonathan. Estou à disposição.
1: Até a próxima. Andréa, até a próxima, Andréa.
0: Até, querido. Muito obrigado pelo convite. Um abraço, doutor Ricardo. Um abraço e, meu Deus do céu.
1: Jonathan.
0: Jonathan. E estou aqui à disposição do que precisarem.
1: Muito obrigado.
0: Estou aqui.
1: Muito obrigado. Então, Jonathan, obrigado mais uma vez, Jonathan.
3: Obrigado também, Aldo. Mais uma vez aqui, esse momento de conversa é um momento prazeroso que aqui nós temos e esclarecedor junto com a Andréa, junto com o Ricardo e junto com você na liderança aqui desse momento, Aldo.
1: Forte
3: abraço, estamos à disposição.
1: Até a próxima. Já já a gente disponibiliza esse nosso bate-papo nas redes sociais.
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1: Agora 3:56.
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3: Quarta-feira, 10 de junho de 2026, a Polícia Militar de São Paulo publicou o decreto que confirma oficialmente a aposentadoria do tenente-coronel Geraldo Leite Rosa Neto, réu preso sob acusação de feminicídio contra a mulher, a PM Gisele Alves Santana. A decisão transfere oficialmente o tenente-coronel para a reserva da polícia, passando o pagamento da pensão dele para o Instituto de Previdência do Governo do Estado. A remuneração de cerca de R$ 22 mil pode ser cortada caso Geraldo seja condenado pela Justiça Militar. Desse modo, a aposentadoria dele por tempo de serviço vai ser recalculada e a remuneração pode cair para o teto previdenciário de R$ 8.400. O Tribunal de Justiça do Distrito Federal suspendeu a expulsão sumária do ex-ministro Aldo Rebelo do Democracia Cristã. A decisão determinou que o partido deve reintegrá-lo ao quadro da legenda em até 72 horas, sob pena de multa de R$ 50 mil. Segundo a decisão, a sigla não seguiu os trâmites previstos no regimento próprio, como a abertura de um processo disciplinar, o que teria impedido o exercício da ampla defesa. O Papa Leão XIV reza uma missa nesse momento na Basílica da Sagrada Família, em Barcelona, na Espanha. A presença do pontífice tem como finalidade abençoar a nova torre do templo religioso mais alto do mundo. Leão XIV foi recebido pelo rei Felipe VI e pela rainha Letícia. No horário de Brasília, 4:01.
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1: Voltando com informações da Avenida Caxangá, ela tem pontos de retenção no sentido centro, entre a altura da Estrada do Barbalho e a região do Zumbi. Para quem vai da Iputinga em direção ao bairro da Boa Vista, vale a pena desviar pela Avenida Maurício de Nassau e depois pegar a Avenida Estevão da Costa para chegar a Caxangá no ponto mais adiantado. No sentido contrário, a Avenida Caxangá também tem trânsito intenso nesse trecho, mas ainda é um caminho um pouco mais rápido por enquanto. 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
1: Muito obrigado, Betânia.
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1: 4 e 3.
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1: Agora a gente vai para a última hora do programa do CBN Total. Hoje é quarta-feira, 10 de junho de 2026. A partir desse momento, Caruaru reproduz o nosso programa, a capital brasileira do forró. Tem o Erison Vaz agora auxiliando o nosso Lucas Barbosa. E a Marcele Reis segue na produção de conteúdo. Siga com a gente.
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1: Nós vamos à dica de finanças e economia com o professor de finanças da Universidade Federal Rural de Pernambuco. Qual é a dica de hoje, professor Luiz Maia? Boa tarde.
3: Boa tarde, Aldo Vilela. Boa tarde, ouvintes. Amigos, amigas, não tem uma vez que a Mega Sena acumule sem pipocar em reportagens nos principais sites de notícias dizendo quanto renderia aquele prêmio milionário na poupança, no Tesouro Direto ou em fundos de investimento. O detalhe é que nem essas chamadas, nem a própria ideia de projetar o rendimento de valores tão altos são de fato notícia. Trata-se, na verdade, de propaganda manipulativa disfarçada. Aquelas falsas notícias funcionam como verdadeiras armadilhas mentais, explorando fragilidades bem conhecidas da forma como nossas mentes funcionam. A mais evidente delas é a tendência que temos de superestimar a chance de ganhar, mesmo quando a probabilidade real é ridiculamente pequena. A lógica é simples. Como a chance não é zero, nós conseguimos ignorar o seu tamanho real. E aí, em vez de refletirmos sobre a probabilidade, mergulhamos no sonho sobre o que faríamos com todo aquele dinheiro. Com isso, a gente fica mais suscetível à tentação de arriscar a sorte toda semana. Agora, se quiséssemos realmente informar as pessoas, o ideal seria inverter a lógica. Falar não sobre o quanto renderia um prêmio tão improvável, e sim sobre quanto rende na vida real o dinheiro de muita gente que acaba sendo jogado fora ao sucumbir às tentações de loterias e apostas online. Alguém que gasta R$20 por semana em loterias, ao final de um ano, teria destinado cerca de R$1.040 a essa bobagem. Se a mesma quantia fosse investida, ainda que em produtos de renda fixa simples, o saldo passaria facilmente dos R$1.200, um valor que daria para bancar uma viagem de avião ou um final de semana confortável num bom hotel. A diferença é que aqui o retorno é certo e está 100% na mão da própria pessoa. Um bom final de tarde a todas e todos e até amanhã.
1: Obrigado, hein, Luiz. Dicas sempre importantes de educação financeira.
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1: Doutor Cristiano Pimentel. Boa tarde, Cristiano.
4: Âncora Aldo Vilela, boa tarde para você e para os ouvintes da CBN.
1: Vamos lá. O cantor Wesley Safadão, ele foi denunciado aí pelo Ministério Público Eleitoral da Paraíba por uma suposta propaganda eleitoral antecipada. O rapaz foi lá, fez um show, né? Lá no São João de Campina Grande, fez um gesto lá no palco, que de acordo com a denúncia faz referência ao senador Efraim Filho, que é pré-candidato ao governo da Paraíba. Tal qual o Wesley, certamente muitos outros artistas sobem aos palcos dos estados e das prefeituras e, numa forma de agradecimento, agradecem os gestores que o contrataram. Sempre é assim, né, Cristiano?
4: Exatamente, Aldo Vilela. Olha só que interessante. Foi dia 5 de junho agora, ou seja, 5 dias atrás, que aconteceu esse show do Wesley Safadão. Ele estava lá no palco, não é? Junto ali com os políticos, como sempre acontece. E ele fez um gesto que lá na Paraíba é identificado como

0: foguete. E afirmou para o público: o foguete está aqui, ó o foguete. Só que o foguete parece que é um apelido desse senador da República, que é pré-candidato também a governador da Paraíba, não é? E o próprio candidato no show, que também estava lá, ele fez o mesmo gesto, concordando, não é? Com o Wesley Safadão. E o pré-candidato a governador ainda cortou o trecho do show e postou nas redes sociais dele, não é? Todo ocorrido, postou um vídeo. Então, o Ministério Público Eleitoral da Paraíba, em 4 dias, rapidamente, já processou. Mas o detalhe mais interessante é que ele processou também o artista, o Wesley Safadão. E eu acho que isso pode ser um ponto importante, Aldo, de virada de página, de mudança, porque os artistas não são mais inocentes nessa história. Não é possível que depois de 10, 20 anos, 30 anos quase, não é? O Ministério Público falando sobre isso, o artista não saiba que não pode mandar alô para prefeito, que não pode mandar alô para deputado, alô para político, especialmente num show pago com recursos públicos. Então, acho que o Ministério Público Eleitoral da Paraíba, seu procurador regional, deu um passo importante processando o artista, o Wesley Safadão, porque o artista não é mais inocente nessa história. O artista sabe que isso é proibido há mais de 20 anos de acontecer, e também são proibidos os showmícios em campanhas eleitorais há mais de 20 anos, então não há escapatória. Acho muito importante esse passo a mais dado pelo Ministério Público Eleitoral de processar também o artista.
1: Agora, parece que a multa, se ele for pagar, é R$25 mil. O cara que cobra R$1.100.000 para um cachê e a prefeitura paga, né? Isso aí não é nada. Agora, a ação é que é importante. Assim, e o que eu tô vendo agora, doutor Cristiano, puxando um pouco aqui para Pernambuco, a Bahia tá fazendo isso, essa limitação de cachês milionários para os artistas. Tem cidade aqui que não tá pagando a servidor, salário atrasado, e contratando artista aí a preço de R$500, R$600, R$700 mil. Quer dizer, é uma loucura isso, né? E é uma falta de respeito para com a própria população. O Ministério Público de Contas aqui tem batido forte nisso. Ontem eu conversei com o doutor Gustavo. O Tribunal de Contas também está batendo forte, né? Orientando, mas parece que os gestores, eles, não sei, acho que eles não ligam muito para isso, não.
0: Nós, os órgãos de controle, a Bahia está bem mais avançada nisso, como você está detalhando, mas aqui em Pernambuco também os órgãos de controle estão se unindo nessa questão. O Ministério Público do Estado, através do seu CAOP, Patrimônio Público, tem feito um trabalho muito importante pela transparência dessas informações, e o próprio Tribunal de Contas do Estado editou uma resolução nova estabelecendo aí alguns critérios de detalhamento e transparência nessa contratação de artista, inclusive sobre valores. E o mais importante, o Tribunal de Contas do Estado incluiu nessa nova resolução uma cláusula proibindo os artistas justamente de fazer essas elogios velados aos políticos e aos prefeitos. A partir de agora e dos próximos meses, o contrato do artista contratado por uma prefeitura vai ter que prever a proibição, não é? Explicitamente uma cláusula proibindo, não é, esse elogio velado a políticos e a gestores públicos, não é? Porque como nós vemos nesse caso do Wesley Safadão na Paraíba, o artista ele não pode alegar mais depois de mais de 20 anos de uma legislação, que sabe que não pode fazer isso num show pago com recursos públicos. No show particular dele, fora da época eleitoral, ele até tem mais liberdade. Mas num show pago pela prefeitura de Campina Grande, no caso, com recursos públicos, é bom que o artista seja processado também. E é lógico que para um artista do nível dele,

0: ele, não é 25 mil por show, não é, pode não pesar muito, mas eu acho que o efeito pedagógico pode até ser mais importante que o valor da multa.
1: É porque a multa é justamente para isso mesmo, né? É o efeito pedagógico. Vamos ver, tá só começando o São João. Até a próxima, Cristiano.
0: Até mais, Aldo, boa tarde para você.

0: Receita Federal identificou divergências em aproximadamente 44 bilhões de créditos do Programa de Integração Social PIS e da contribuição para o financiamento da Seguridade Social CONFINS, declarados por cerca de 12 mil empresas. Os contribuintes serão orientados a regularizar as informações por meio da escrituração fiscal digital das contribuições. De acordo com a Receita Federal, a medida busca garantir que os créditos sejam corretamente reconhecidos e possam ser utilizados sem impedimentos durante a transição para a reforma tributária, que substituirá os dois tributos pela contribuição sobre bens e serviços, CBS, a partir de 2027. De acordo com a Receita, as inconsistências foram encontradas nos créditos informados pelas empresas e precisam ser ajustadas para evitar problemas futuros na compensação ou no ressarcimento de valores. A Receita identificou essas divergências de 44 bilhões de reais em créditos de PIS e COFINS.
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4: Daqui a pouco a gente fala com o médico Domingos Melo e já já o cientista político Eli Ferreira também será o nosso entrevistado.
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1: Hora certa. 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
2: 4:17.

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1: Vamos conversar com André Cavalcante. Bom, André, tirando o prazo para as empresas do Simples, que nós falamos segunda-feira, tem algum outro prazo relevante para o ouvinte se atentar quanto à reforma tributária, André? Algo para esse ano ainda? Boa tarde, André.
2: Boa tarde, Aldo, e boa tarde aos ouvintes. Sim, temos mais prazos além do prazo de setembro para opção da tributação por dentro ou por fora da CBS para as empresas, né, do Simples Nacional. E o prazo que está correndo paralelo foi definido 30 de abril. 30 de abril tivemos a divulgação do regulamento da CBS, certo? Estávamos aguardando esse documento, que vai trazer forma aí para as formas de tributação, detalhes em lei para a gente seguir e ter o que esperar da forma de tributar, dos prazos.

0: e tudo mais, certo? Era esperado que no primeiro dia do quarto mês subsequente à publicação do regulamento, passaria a valer a exigência de que os documentos fiscais emitidos pelos contribuintes brasileiros tivessem destacados os tributos da reforma tributária IBS-CBS, com seus códigos, e caso isso não ocorra, existiria a necessidade de um recolhimento de 1% do faturamento em imposto. Isso foi desenvolvido de forma a garantir que os contribuintes eles iam dar atenção para essa medida, pois é assim que a Receita Federal vai levantar dados e informações, né, em massa para garantir que o sistema que está sendo desenvolvido para 1º de janeiro de 2027 esteja apto, né, a receber um grande volume de informações. O receio da Receita é que a gente chegue no dia da transição com a implementação de um novo tributo e a gente ainda não tenha testado os canais de comunicação, a base de dados, o servidor da Receita, se o contribuinte não estaria acostumado e apto a preencher corretamente seus documentos fiscais, suas notas fiscais de faturamento que cada contribuinte emite, certo? Em suas diversas naturezas. E isso poderia criar um gargalo de arrecadação, porque o contribuinte iria faltar com a forma e tão logo não ia conseguir gerar a tributação, ia gerar uma inadimplência. Isso seria uma bola de neve indesejável. Então, dia 1º de agosto é a data inicial da cobrança por parte da Receita Federal dessas informações. Então, quem tem sistema que emite nota fiscal precisa garantir que esse sistema está apto a incluir essas novas informações. Tá joia, Aldo? Segunda-feira a gente volta a falar.
1: Obrigado, André. Até segunda.
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1: Agora temos informações com o repórter Lucas Arruda.
3: O Instituto Clima e Sociedade lançou um edital para apoiar projetos de adaptação às mudanças climáticas, que sejam desenvolvidos por comunidades indígenas, quilombolas, rurais, urbanas periféricas e costeiras em 7 estados do país, incluindo Pernambuco. São 4 milhões de reais para financiar entre 8 e 10 propostas voltadas ao fortalecimento da resiliência climática em territórios vulneráveis. As inscrições estão abertas até 1º de julho. Cada projeto pode receber até 200 mil e 700 mil reais, com prazo de execução de até 1 ano e meio. As propostas devem considerar impactos climáticos já observados nos territórios, como ondas de calor, secas prolongadas, enchentes, alagamentos, enxurradas, deslizamentos de terra e incêndios florestais. No portal cbnrecife.com, você pode conferir outras informações sobre o que é necessário para concorrer ao edital.
1: A Comissão de Constituição e Justiça do Senado aprovou hoje a proposta de emenda à Constituição que dá autonomia financeira ao Banco Central. A PEC foi aprovada em votação simbólica e ainda precisa, precisa passar pela votação no plenário. E o texto da PEC define o Banco Central como entidade pública de natureza especial, não vinculada a qualquer ministério ou órgão da administração pública e garante autonomia orçamentária e financeira.
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1: Professor, cientista político, advogado Felipe Ferreira Lima conosco. Professor Felipe, boa tarde.
4: Muito boa tarde, meu querido Aldo. Boa tarde, ao ouvinte da CBN Recife.
1: Pesquisa Quest. O presidente Lula aparece agora, Felipe, liderando com 44% no segundo turno. E abriu uma vantagem sobre o Flávio Bolsonaro, que aparece com 38%. Evidente, como os senhores dizem aqui, a pesquisa é um recorte do momento e este é o cenário atual dessa mais recente pesquisa Quest. Ainda tem muita água, né, para rolar aí pela ponte, mas aos poucos esses números vão se consolidando para os dois lados, professor Felipe?
4: Ainda tem muita água, Aldo, e eu costumo dizer que essa água agora, a partir de junho, ela começa a fluir com maior força, com maior rapidez.

0: A gente vai ver, vai assistir agora sucessivas pesquisas, e elas agora vão demonstrar o que o momento está dizendo, mas todos nós conseguindo interpretar a partir do momento em que a gente consegue comparar, né, com um dado recente de uma última pesquisa. Havia, Aldo, uma expectativa quanto a essa pesquisa da Quest, porque é justamente uma pesquisa que mostra o reflexo do que aconteceu nos últimos dias, se isso iria impactar no eleitorado, né? Primeiro, a questão da relação do Volcado e as ligações diretas com o Flávio Bolsonaro. Depois, a visita do Flávio ao Trump e depois o tarifaço. Isso, certamente, pelo que os números das pesquisas colocaram agora, influenciou negativamente para a campanha de Flávio Bolsonaro, acendeu aí, digamos, a luz amarela na campanha. Agora, o que se nota, Aldo, sobretudo, é que os candidatos ditos como terceira via não estão conseguindo catalisar essa perda de Flávio. Ela está ficando por entre os eleitores indecisos, né? E alguns até migrando em pouco volume para a candidatura de Lula, inclusive. É isso que os números mostram. A gente vê uma zona cinzenta aí de 10% de pessoas que dizem estar indecisos, e outra zona de 9% de pessoas que dizem votar branco e nulo. Ou seja, tem 19% do eleitorado que não se pronunciou sobre nenhum candidato, e parte dele dizendo, inclusive, que estão indecisos, né? Então, é esse eleitorado, Aldo, em meio a essa polarização, que tende a decidir essa eleição, né? E que agora mostra que, apesar desse distanciamento, qualquer pode acontecer, qualquer novo fato, existe aí uma polarização forte, né? E que vai haver um acirramento de toda forma. É isso que a gente continua visualizando, né? Mesmo diante desses novos números.
1: Entendo. Bom, doutor Felipe, então, como toda eleição, a partir de agora, quem errar menos tem maior possibilidade de êxito, não é?
0: Verdade. Quem errar menos, quem souber administrar bem suas estratégias, e quem for menos atingido pelos acasos que ainda podem acontecer, né? A questão do Banco Master continua seguindo aí, podendo se, digamos, podendo aparecer novas situações, outras questões também acontecendo. Então, quem conseguir errar menos, seguir bem a estratégia, e quem for menos atingido pelo acaso, vai ter mais chances de levar, certamente será quem vai faturar, digamos assim, ao da eleição.
1: É, e esses outros nomes que o senhor citou, é possível que decolem ainda, ou pouco provável que Zema, Caiado e os outros não consigam um número melhor?
0: A campanha ainda vai começar, de fato, a campanha vai começar oficialmente, né? Os fatos novos podem aparecer, então a gente aniquilar, digamos assim, candidaturas em terceira via agora é muito cedo, mas a gente pode sim dizer que elas vão ter muita dificuldade de decolar, né? Tendo em vista esse cenário que está se desenhando aí.
1: Felipe, obrigado pela entrevista, boa tarde e até a próxima.
0: Um abraço forte, Aldo, um abraço ao ouvinte da CBN.
1: Obrigado. O professor cientista político Felipe Ferreira Lima, conosco aqui na CBN.
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1: Hora de ouvir o médico Domingos Melo. O que comer logo ao acordar para não ter pico de glicose no café da manhã? Vamos passar essa informação para o ouvinte. Doutor Domingos, boa tarde.
3: Boa tarde, Aldo Vilela, ouvintes da CBN. Aldo, o café da manhã não precisa começar com uma descarga rápida de açúcar no sangue. A composição da primeira refeição influencia a saciedade, a resposta à insulina e a estabilidade da glicose ao longo da manhã. Veja, Aldo, para reduzir o pico de glicose, o melhor caminho costuma ser combinar proteínas, fibras e carboidratos de digestão mais lenta na alimentação matinal. A lógica é simples: evitar uma refeição baseada

0: em pão branco, bolacha, suco ou cereais açucarados. Quando o carboidrato entra sozinho e é absorvido rápido, a glicemia tende a subir mais. Já uma alimentação matinal com proteína, gordura em pequena quantidade e fibras desacelera o esvaziamento gástrico e melhora a resposta metabólica. Boas combinações para o café da manhã, Aldo, inclui aí ovos com aveia ou pão integral, iogurte natural sem açúcar, com chia e fruta inteira, queijo branco com torrada integral e tomate, vitamina com leite ou bebida proteica, aveia e canela, coalhada aí da nossa região, ou iogurte grego natural com sementes. Isso não significa retirar todo o carboidrato, é claro, Aldo. O efeito parece melhor quando a refeição tem equilíbrio. Em vez de comer só pão ou só fruta, vale juntar uma fonte proteica como iogurte, ovos, queijo, leite ou uma pasta de amendoim, por exemplo, sem açúcar, com porções moderadas de carboidratos ricos em fibra. Alguns itens, eles funcionam melhor na alimentação matinal porque eles unem saciedade e absorção mais lenta. A aveia, Aldo, é um exemplo clássico por conta da beta-glucana, uma fibra que é solúvel, que ajuda no controle da glicemia. E por fim, Aldo, uma fórmula simples é pensar em três blocos: proteína, fibra, carboidrato de melhor qualidade. Exemplos práticos são o omelete com aveia, o iogurte natural com chia e morangos, ou um pão integral com queijo e ovo. Para quem treina cedo ou sente fome rápida, essa combinação costuma manter a energia mais constante e reduzir variações bruscas ali da glicemia. Os convido ao Instagram DR Domingos Melo. Tudo de bom e até amanhã.
1: Obrigado, Domingos. Até amanhã.
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Quinta-feira, 10 de junho de 2026, o Senado aprovou um projeto que aumenta o piso salarial de médicos e dentistas para R$ 13.600 por 20 horas semanais, com um impacto de R$ 47 bilhões de reais nas contas públicas. A medida, parte da chamada pauta-bomba, ainda vai incluir um aumento no adicional noturno e horas extras. O projeto segue para a Câmara dos Deputados, enquanto o governo federal tenta conter a aprovação devido aos altos custos previstos. O governo federal determinou que a venda ou transferência de precatórios envolvendo a União e entidades deve ser comunicada à Advocacia Geral da União após o caso do Banco Master expor descontrole no mercado de ativos. A norma, que visa melhorar a gestão e coordenação de dados, entra em vigor em 180 dias com um canal eletrônico para comunicações. O volume de precatórios da União cresceu significativamente, passando de 113 mil em 2021 para mais de 157 mil em 2022, totalizando 60 bilhões de reais. A Secretaria de Estado da Saúde de São Paulo investiga um novo caso suspeito de ebola na capital paulista. A paciente é uma brasileira de 31 anos que esteve a trabalho na província de Kivu do Norte, no leste da República Democrática do Congo. Ela desembarcou no Brasil na última semana e passou a apresentar sintomas como febre e diarreia. A mulher foi transferida para o Instituto de Infectologia Emílio Ribas e permanece em leito de isolamento com quadro estável. O candidato de esquerda à presidência do Peru, Roberto Sánchez, já tem 50,016% dos votos válidos na eleição, com quase 98% das urnas apuradas. Já o oponente de direita, Keiko Fujimori, tem 40%.

0: 39,984%. A diferença entre os candidatos é de pouco mais de 5 mil votos. As informações são do Escritório Nacional de Processos Eleitorais do Peru. No horário de Brasília, 4h34.
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1: E agora vamos falar um pouco sobre os clubes pernambucanos.
2: Esporte.
1: Ricardo Luiz.
3: Olá, Aldo. Ótima tarde a você e a todos ligados aqui na programação da CBN. E o Leão entra em campo esta noite na Ilha do Retiro diante do Atlético de Minas Gerais para tentar chegar à segunda vitória seguida e reassumir a liderança da Série B. Vencendo, independente de outro resultado, vai voltar ao primeiro lugar. Sport hoje é o terceiro com 22 pontos. O primeiro colocado é o Vila Nova com 25, segundo São Bernardo com 24. O time terá mudanças devido às ausências, que serão 4. Zé Lucas, Iago Felipe, Yuri Castilho e Cleison. Esse último lesionado não vão para a partida. A probabilidade do time do Sport com Thiago Couto, Madson, Zé Marcos, Marcelo Benevenuto e Felipinho, que retorna após cumprir suspensão, Pedro Martins, Fábio Matheus e Biel Fonseca, Edson Lucas, que vai fazer a dobra pelo lado esquerdo com o Felipinho, completando o ataque Barleta e Pedro Perrotti. A novidade no banco de reservas, Marlon Douglas, recuperado de lesão muscular, e o garoto Arthur Marum, lançado da equipe sub-20, vinha se destacando no brasileiro da categoria em 7 jogos, marcou 7 gols, vai ter a primeira oportunidade hoje no banco de reservas. O Atlético está na 10ª colocação, tem 17 pontos ganhos, vem de 2 vitórias seguidas e precisa dos 3 pontos hoje diante do Sport para ingressar no G6. E o técnico Alex Souza, para a partida de hoje, tem desfalques de Sidmar, Rodrigo Gelado, Ronaldo Tavares, que estão lesionados. A probabilidade do time mineiro, com Luan Poli, Jonathan Silva, João Miguel e Beleze, Diogo Batista, Jean Cabezas, Ian Lucas, Cauã Rodrigues e Zeca, e na frente, Dixon Vera e Max. Arbitragem toda paraibana, com Afro Rocha de Carvalho na arbitragem, será auxiliado por Schumacher, Max Gomes e Luiz Felipe Gonçalves. No VAR, Rafael Trace de Santa Catarina, e na assistência de VAR, Lilian da Silva Fernandes de São Paulo. E o Cuiabá notificou extrajudicialmente o Sport pelo atraso na segunda parcela da negociação da compra do lateral direito Matheus Alexandre na temporada passada. Negociação de US$ 1,5 milhão. O valor foi parcelado em 3 vezes e, segundo a direção cuiabana, o Sport atrasou a segunda parcela, que venceu no dia 31 de maio, e cobra de imediato o pagamento de R$ 6 milhões ao clube pernambucano. Aldo.
1: Obrigado, Ricardo.
2: Náutico!
1: Tiago, boa tarde, Tiago.
4: Oi, Aldo, tudo bem? Boa tarde, uma boa quarta-feira para todo mundo. Chegando com informações do Náutico aqui na programação da CBN. Náutico que ontem acabou sendo derrotado diante do Fortaleza 1-0 nos aflitos. Quase 8 mil pessoas compareceram. Náutico foi muito ineficiente, faltou mais competência ofensiva, coisa que o Fortaleza criou pouco e teve um gol contra, inclusive, do Náutico, do Matheus Silva, no primeiro tempo. Fortaleza teve uma expulsão ainda no começo do segundo tempo. Mesmo assim, o Náutico não conseguiu nenhum empate. Acabou sendo derrotado 1-0 para o Fortaleza. Náutico agora é o 6º colocado, com 6 vitórias, 1 empate e 5 derrotas. Marcou 16, sofreu 12. E ainda com a continuidade, a sequência da rodada, Náutico ainda pode perder mais algumas posições. Agora é virar chave e tentar se reabilitar. Domingo à noite tem a equipe do Novo Horizontino. Derek foi a baixa do jogo de ontem, será reavaliado pelo departamento médico. Matheus Silva, zagueiro, tomou o terceiro amarelo, é desfalque confirmado. Em contrapartida, Vitor Andrade cumpriu suspensão e fica à disposição para o jogo contra o Novo Horizontino. Paulo Sérgio será reavaliado pelo departamento médico, ficou de fora do jogo de ontem. O Luiz Felipe, o volante.

0: volante que agrediu o jogador no treinamento do Náutico, Felipe Redaelli, está punido ainda por indisciplina. A comissão técnica vai avaliar a situação do jogador. E Felipe Saraiva segue no departamento médico, também será reavaliado nos próximos dias. Portanto, Náutico, Aldo focado no jogo do próximo domingo, tentar a reabilitação fora de casa contra a equipe do Novo Horizontino. Volto com você, Aldo.
1: Muito bem, obrigado, Thiago.
2: Santa Cruz!
1: Osmar Cordeiro.
3: Muito boa tarde para você, Aldo, tudo bem? E o Santa Cruz já finalizou a preparação de hoje, treinando mais uma vez pela manhã. A atividade que começou às 8:30 da matina no estádio José do Rego Maciel vem treinando assim toda semana pela manhã, até para se adaptar ao horário do jogo do próximo domingo, dia 14, contra a equipe do Brusque, que será às 11 horas no Augusto Bauer. Santa Cruz teve hoje o seu antepenúltimo dia de treinamentos na capital pernambucana. Além do treino de amanhã, terá o da sexta-feira, onde viaja por volta do meio-dia para Brusque, onde jogará nessa décima rodada no Augusto Bauer. A expectativa do técnico Christian de Souza, que está valorizando muito esse tempo de preparação para conseguir essa evolução dos jogadores, tanto na parte técnica quanto tática e principalmente na questão física, inclusive amanhã após o treino ele vai falar em entrevista coletiva sobre esse tempo grande de preparação, maior intervalo de tempo que está tendo o Christian de Souza para conseguir aprimorar o Santa Cruz praticamente duas semanas. Bem verdade que o Santa não teve treinos nos dois primeiros dias após o empate por 1-1 contra a Ferroviária de Araraquara, foi folga e forçadamente também não treinou no último final de semana por conta do protesto feito pelos jogadores, o boicote ao treinamento devido aos salários atrasados. A expectativa por parte da diretoria é que consiga fazer o pagamento ainda antes da viagem acontecer, ou seja, antes da sexta-feira, o Santa Cruz tenha o salário de maio com os atletas da CLT sendo quitados, os atletas que ficam nesse aguardo, porque foi o combinado que teve com a diretoria do Santa Cruz. Assim vai trabalhando o tricolor nessa expectativa da definição da questão salarial. Enquanto isso, o foco é total no confronto contra o Brusque no próximo domingo. Volto com você, Aldo Vilela.
1: Obrigado, Cordeiro.
4: O comentário de Léo Medrado.
5: Nova e São Bernardo são os dois líderes da Série B. Calma, muita coisa vai acontecer. Sport, Fortaleza, Criciúma, Náutico estão brigando. Os quatro times têm condições. Os dois lá na frente, não sei se eles vão chegar até o final. Lembrando que são dois campeonatos. Um até o dia 20 de julho e depois de 11 de setembro em diante. Por quê? Por exemplo, o Náutico vai perder Dodô e Vinícius, o Sport vai perder Parleta e Perotti. Tem que ter um trabalho assíduo para não perder nenhum desses jogadores mais importantes. Ontem o Náutico perdeu para o Fortaleza. João Ricardo foi o nome do jogo. Foram duas chances do Náutico com 10 minutos, 15 minutos. Com Dodô, com Vinícius, bola no travessão, no chute do Derek. E não chegou o Fortaleza. O Fortaleza tá cansado. Mostrou no jogo de ontem. Ele passou o tempo inteiro marcando lá atrás. E ainda teve um jogador expulso com 7 minutos do segundo tempo. O Náutico merecia ter vencido a partida. Foram 8 chances do Náutico para fazer um gol. Mas atenção, Hélio e Guilherme. Eram 5 jogos pesados pro Náutico ter que chegar a liderança. Perdeu para o Sport, perdeu para o Fortaleza e vai ter Novo Horizontino, Vila Nova e Goiás. Vamos torcer para o Náutico voltar a ganhar nesses jogos fora de casa. E o Sport? O Sport joga hoje contra o Atlético e precisa voltar à liderança. Vila Nova 25, São Bernardo 24, Sport 22. O Sport tem que ganhar hoje para o Atlético para chegar a 25. Vai empatar com o número de vitórias e vai passar no saldo, porque o Vila Nova tem 7 e o Sport tem 8. Se ele ganhar, ele vai continuar no saldo melhor e vai voltar à liderança do campeonato. O jogo de hoje, o Sport está cheio de problemas. Zé Lucas está suspenso e está na seleção. Iago Felipe

0: suspenso. Yuri Castilho, suspenso. Zé Roberto, contundido. Cleison, contundido. Como vai ser o esporte? Thiago Couto, Madison, Benevenuto, Zé Marcos e Filipinho. São duas alterações que eu faria. Primeiro, um abraço pro Zé Marcos. É muito fraco. Tinha que ser Aju ou Abraão. E na lateral esquerda, Filipinho vai lá pra frente. Já eu explico. No meio de campo, Zé Gabriel entra na vaga do Zé Lucas, Biel e Depena. Só tem ele. Tem que ser ele o jogador. Lá na frente, Christian Barleta, Pedro Perotti. E lá na esquerda, eu colocaria Filipinho. E botaria Edson Lucas na esquerda. Esse era o time do Sport pro jogo de hoje. Vai ter que ganhar do Atlético. E tem que passar os dois enxeridos. Vila Nova e São Bernardo. A gente volta à noite. Boa tarde.
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5: 4 da tarde, 47 minutos.

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1: Professora Fernanda Bergamo. Boa tarde, Fernanda.
2: Boa tarde, Aldo. Boa tarde a você e a todos que nos acompanham.
1: Tudo bem? Tudo certinho?
2: Tudo certinho. E com você?
1: Tudo bem. O Ministério da Educação, Fernanda, prorrogou o prazo de inscrição para o Enem. Agora vai até o dia 12, né? Você sabe por que essa extensão do prazo, ô Fernanda?
2: Veja, Aldo, o motivo alegado é que foi uma decisão estratégica do MEC e do INEP. Na verdade, eu acho que foram dois motivos. Uma tentativa, primeiro, de inclusão dos estudantes elegíveis ao programa PEDMEIA, porque o governo federal, ele atrelou um incentivo financeiro de R$200 pagos aos concluintes do ensino médio da rede pública, só aqueles que comparecerem aos dois dias de prova. E aí, como o programa ele é recente e exige o cruzamento complexo

0: de dados socioeconômicos e de frequência, o prazo acabou sendo estendido, segundo o MEC, exatamente para garantir que nenhum aluno elegível perdesse essa chance, né, de se inscrever e garantir o benefício.
1: Eu vi que um outro motivo aí, alegado pelo MEC, foi para fazer ajuste técnico e mobilização das redes estaduais. Acho que eles quiseram dar um fôlego extra, né? Que as secretarias estaduais de educação pudessem fazer a busca ativa, né? Dos alunos que ainda não tinham finalizado o cadastro no sistema. Eu acho que assim, isso aumenta o alcance social do exame, né? Não é, Fernanda? Uhum. Isso parece, Fernanda, para mim, eu não sei se estou certo, parece que existe um certo desânimo dessa garotada para fazer o exame, rapaz. Não está faltando conscientizar mais esse pessoal nas escolas, não, Fernanda?
0: Você tem toda a razão, viu, Aldo? E você usou a palavra adequada, desânimo mesmo. Porque estudar exige mesmo uma grande força de vontade. Precisa dedicação, precisa foco constante, precisa ter um objetivo para alcançar. Aí, se o aluno não vê o objetivo a curto prazo, se ele não enxerga que aquele processo vai fazer ele mudar de vida, claro que vai ficar difícil ele se animar.
1: É. Mas, olha, aí, Fernanda, também me parece, e talvez esteja completamente errado, mas me parece que uma parte desses meninos e meninas na faixa social ali centrada nas classes C e D, e E também, né? Eu acho que esses meninos, essas meninas precisam ser incentivados. Aí eu não sei se por onde é que esse caminho deveria ser traçado, sabe, Fernanda? Mas que tem que ter um estímulo, tem.
0: Tem. E olha, Aldo, o problema, ele é muito complexo. E eu não sou a especialista que pode opinar de forma certeira nesse assunto, até porque tem muita gente boa, viu, estudando e pesquisando isso na tentativa de conseguir solução para uma política mais bem sucedida. Mas é claro que, com o meu tempo, né, de sala de aula e fazendo um trabalho sempre que possível em aulões solidários e conversando com professores de escolas públicas, eu consigo, Aldo, formar uma opinião que acho que é compartilhada, viu, pelo pessoal que está na linha de frente estudando os cenários para tentar mudar esse panorama, esse desânimo, como você chamou, e eu concordo. Entendo. O próprio programa Pé de Meia, ele já é um grande estímulo para o aluno se inscrever e, mais que isso, para ele fazer a prova. Mas o contexto, ele é muito mais abrangente e muito mais complexo.
1: É, o pessoal está me passando aqui uma informação, Fernando, o Enem viveu um boom que atingiu o pico em 2014, quando nós tivemos, ultrapassou aí 8 milhões e 700 mil inscritos, 2014. 2016, a partir, né, o exame iniciou uma tendência de queda acentuada e contínua, e aí bateu a pior marca histórica. Em 2021 e nesse ano, 21 foi pandemia. Né? 2020 foi pandemia. E após a pandemia, a queda foi interrompida. Então, teve uma recuperação, eu acho que progressiva, né? No volume de inscritos, por conta das campanhas de engajamento do MEC, até por causa da retomada do ritmo da escolar. Mas, mesmo assim, os números gerais flutuam abaixo das médias douradas da década passada. Quer dizer, não sei se para a senhora esses dados dizem alguma coisa, Fernanda.
0: Aldo, os pesquisadores e economistas da educação, eles apontam três grandes fatores, viu, para o desinteresse ou para a desistência de inscrição da parte dos jovens. O primeiro fator seria a necessidade de renda imediata. O principal fator, né, a gente sabe que é o econômico. Muitos jovens, eles optam por priorizar o mercado de trabalho informal ou técnico logo após o ensino médio, em vez de investir mais 4, às vezes 5 anos em uma graduação. O segundo fator é o desengajamento e a defasagem escolar. Veja, o impacto da pandemia no aprendizado aumentou a sensação de despreparo. E aí muitos estudantes simplesmente, eles não se sentem competitivos para disputar uma vaga. E houve também a mudança no perfil do exame, porque com as regras mais rígidas para concessão e justificativa de isenção da taxa, aquele público que se inscrevia apenas para testar ou sem o foco real no ensino superior, o número de inscritos diminuiu, e diminuiu muito.

0: todo.
1: É, tem aqui mais informações para a senhora analisar essa situação. Veja, enquanto a gente conversa aqui, a senhora está buscando um monte de informação para alimentar essa discussão. A desistência de inscrição e a falta nos dias das provas estão principalmente concentradas nas classes D e E. Os dados mostram, Fernanda, que os alunos de escolas públicas estaduais, e aí cujas famílias possuem menor renda per capita, né, e menor escolaridade dos pais, são os primeiros a abandonar o processo. É triste isso, viu?
0: É triste, não é difícil de entender. Estudos recentes, como os publicados pelo Jornal da USP e os observatórios educacionais, eles reforçam que o abismo socioeconômico é que dita o ritmo. Enquanto os alunos da rede privada, aqueles que são formados ali, né, classe A e B, eles mantêm taxas de inscrição, comparecimento quase estáticas, a vulnerabilidade financeira afasta os alunos mais pobres, que enfrentam dificuldades que vão, Aldo, desde o custo do transporte até o esgotamento mental causado pela dupla jornada de estudo e trabalho. Veja como as razões são estruturais, Aldo. O menino, ele vê a necessidade de ter renda logo. E aí ele busca uma recompensa mais imediata, em vez de fazer 4, 5 anos de graduação, porque o dinheiro que ele ganha faz falta. E o problema disso é que esse fosso, nesse retrato de alunos da classe A e B, investindo tempo, dinheiro, esforço na educação, enquanto que os das classes C, D e E, eles não conseguem ter o ânimo e as condições para competir, tudo isso faz esse fosso continuar aumentando. A gente sabe que a educação é a única forma de todos conseguirmos fazer uma transformação social, porque qualquer outro caminho é por ilusão, e você sempre diz isso aqui, não é?
1: É, não tem outro caminho não. E eleição entra, eleição sai, esse ano mesmo tem eleição geral, a gente vê pelas pesquisas tanta gente que não aprendeu a entender o que é uma eleição, porque os políticos também, em sua maioria, nunca quiseram educar e querem ganhar de todo jeito, querem se perpetuar no poder com gente que não tem, infelizmente, o conhecimento amplo, né? Ninguém, o político, isso é fato, sabe, Fernanda? Eu sei que tem exceção, tem, mas o político, ele não quer educar a nação. Eu tô falando pelo Brasil. Aqui, o político não quer educar o seu povo. Ele quer o povo burro, ele quer o povo sem nenhuma informação para poder se perpetuar no poder. É uma pena isso. Mas olha...
0: É uma pena e infelizmente você tem razão. Regra geral é assim.
1: É assim mesmo. O político tá... Tem exceção, não vou generalizar. Mas os políticos cada vez mais estão piores nesse país. A qualidade dos nossos políticos é qualidade de lixo. É de vala, sabe? É de lama, lamentavelmente. Vamos para coisa boa. Eu soube que você está começando a temporada de aulões. Não está começando cedo não, Fernanda, esse ano?
0: Já começamos e não está cedo não, Aldo, metade do ano.
1: É mesmo.
0: Estamos no mês de junho, a partir deste mês, quando a gente se der conta, o Enem chega. No sábado, nesse próximo sábado, eu vou estar lá no Auditório Capiba da Uninassal, dando aulão para os alunos da Escola Vila Sésamo. Vão participar os alunos do nono ano ao terceirão, que aqueles do terceirão vão fazer o Enem para valer, né? Uhum. E vai ser em clima de Copa e de estreia do Brasil, torcendo aí por uma primeira vitória. E quem estiver no aulão, eu tenho certeza de que vai sair ganhando. Então, eu quero deixar aqui o meu beijo para David, para Alcione, para Alba, que sempre me recebem com tanto carinho. E Aldo, começa a temporada de aulões, daqui a pouco eu estarei participando dos aulões solidários e eu vou pedir licença a você para a gente sempre que possível divulgar aqui, para a gente fazer essa garotada se animar, investir na própria educação, porque nesses aulões, os alunos com maior dificuldade, eles conseguem ver atalhos para se saírem melhor nas provas e assim ter essa oportunidade, né, de cursar a universidade de qualidade. Eles não podem abrir mão, Aldo, desse sonho de jeito nenhum. E a gente não vai deixar.
1: Fernanda, boa tarde, até a próxima.
0: Boa tarde, Aldo, boa tarde a você e a todos.
1: Obrigado, Fernanda.

0: Informações do CBN Total, Letícia Rodrigues.
1: Um homem, identificado como Marcelo Ramos de Souza, de 42 anos, foi preso em flagrante delito pela Polícia Civil de Pernambuco nesta quarta-feira. Ele é suspeito do feminicídio da companheira Juliana Francisca da Silva, de 39 anos, e por esfaquear um vizinho de 23 em São Lourenço da Mata, no Grande Recife. Segundo relatos, Juliana foi morta a facadas na frente das três filhas, de 2, 4 e 6 anos de idade, dentro da residência onde o casal morava. Na tentativa de ajudar a mulher, um vizinho, que não teve a identidade divulgada, invadiu a casa, mas também foi esfaqueado pelo suspeito. Ele foi socorrido para o Hospital da Restauração, no Recife, e, segundo a unidade de saúde, segue estável. Marcelo chegou a tentar fugir para a casa da filha mais velha, no bairro de Nova Tiúna, ainda em São Lourenço da Mata, mas ela o entregou à polícia. Moradores da região também informaram que ele já havia tentado matar Juliana com uma corda no pescoço na última segunda-feira. De acordo com a Polícia Civil, o caso foi registrado por meio da Força Tarefa de Homicídios da região metropolitana norte. O suspeito foi levado à delegacia e, após a realização dos procedimentos cabíveis, ficou à disposição da justiça.
0: Obrigado, Letícia. Vamos fechando o dia com todas as moedas em queda. Dólar turismo em queda, 0,06. O dólar comercial também em queda, 0,08. Euro comercial em queda, 0,05. O euro turismo em queda, 0,05. E a bolsa? A bolsa está fechando em queda também, uma queda de 0,81. Fecha o dia operando em 168.431 pontos. Final do CBN Total de hoje. O programa teve trabalhos técnicos do Lucas Barbosa, Caruaru, Erison Vaz, Marcelo Riz produziu. Amanhã começa a Copa do Mundo. A CBN transmite com o Sistema Globo de Comunicação todos os jogos, a abertura, tudo sobre Copa do Mundo. Excepcionalmente, amanhã não teremos o CBN Total. A gente volta na sexta-feira, a partir das 14h. Vamos todos acompanhar amanhã a abertura do Mundial de Futebol 2026. Boa tarde, até sexta-feira.
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3: Feira 10 de junho de 2026. O comércio entre Brasil e Estados Unidos continua em desaceleração, segundo o estudo da Anshan Brasil. Nos primeiros 5 meses de 2026, a corrente de comércio bilateral somou 29 bilhões de dólares, uma queda de 14,3% em relação ao mesmo período do ano anterior. O resultado reflete a retração simultânea das exportações e das importações entre os dois países. De janeiro a maio, as exportações brasileiras para o mercado norte-americano totalizaram 14 bilhões de dólares, recuo de 16% na comparação com o igual intervalo de 2025. Entre os principais fatores que explicam a redução das vendas externas estão as quedas nas exportações de petróleo bruto, café não torrado, produtos semi-acabados de ferro ou aço e celulose. A aeronave que caiu durante um voo de teste em Marília, no interior de São Paulo, havia acabado de renovar o certificado de verificação de aeronavegabilidade após revisão anual. O acidente ocorreu 40 minutos após a decolagem. Dois pilotos morreram e uma pessoa ficou ferida em estado grave. As causas do acidente estão sob investigação. O chefe de direitos humanos da ONU pediu que os Estados Unidos revejam a forma como aplicam a política migratória durante a Copa do Mundo. A declaração acontece dias depois de o árbitro somali Omar Artan ser impedido de entrar em território americano sob alegações de segurança nacional. Ontem, a Federação Iraniana de Futebol acusou Washington de reduzir a disponibilidade de ingressos para torcedores do país. No horário de Brasília, 5:03.
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4: Cinco e três.

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1: Olá, muito boa tarde, seja bem-vinda, seja bem-vindo ao Ponto Final CBN desta quarta-feira, 10 de junho de 2026. Nós vamos juntas e juntos até as 8 da noite com muita informação, análise e prestação de serviço. Meio de semana e falta um dia para a abertura da Copa do Mundo, né, Carol Moran? Boa tarde.
2: Animadíssima, Débora. Boa tarde pra você e pros ouvintes, já em clima de Copa, né?
1: Me deu uma vontade, uma saudade de pintar a rua. Será que tem isso ainda, hein?
2: Diminuiu, né? Quando a gente era criança, tinha tudo quanto era canto, né? Toda a rua, o pessoal se juntava e pintava. Mas agora tem alguns lugares, assim, acho que... É que agora nós somos os adultos, né, Débora? Se a gente não pintar, ninguém vai pintar pela gente.
1: É, mas eu não vejo, por exemplo, na minha rua essa possibilidade. Porque tem vários prédios sendo construídos. É tanta movimentação de obra que não dá pra pintar a rua. Super movimentada. O Ender Starles está dizendo que no bairro dele... Barueri, aqui na região metropolitana, começaram a pintar a rua. E aí, onde você mora? Você que tá espalhado aí por esse Brasil, vão pintar a rua pra Copa do Mundo? Vão colocar bandeirolas na porta de casa, na rua? Como é que vai ser isso? Manda mensagem aqui pra gente, pro nosso WhatsApp, que é o 11999... Vou falar de novo, hein? 11999119981. Qualquer assunto que você quiser falar, tá valendo. Compartilha com a gente no Ponto Final CBN desta quarta-feira. São 5h05 agora, nós vamos a Brasília, na Carolina Tomé, tem mais informações sobre a PEC que reduz a maioridade penal para 16 anos. Avançou na Câmara, Ana, boa tarde.
3: Boa tarde, Débora. Boa tarde aos nossos ouvintes. A Comissão de Constituição e Justiça da Câmara aprovou hoje a admissibilidade de uma proposta de emenda à Constituição que estabelece a redução da maioridade civil e penal para 16 anos de idade no país, uma das bandeiras da campanha e de Flávio Bolsonaro. A Constituição Federal prevê atualmente que menores de 18 anos são penalmente imputáveis, mas a ideia dos parlamentares é reduzir essa idade para 16 anos. A proposta recebeu apoio na CCJ de 44 deputados, enquanto outros 18 parlamentares foram contrários ao texto, Débora. A PEC é de autoria do ex-deputado Gonzaga Patriota, de Pernambuco. O parecer apresentado pelo relator Coronel Assis do PL afirma que a redução da maioridade encontra amplo apoio da população. O parlamentar argumenta ainda que o jovem de 16 anos já possui maturidade suficiente para responder integralmente por seus atos e exercer direitos da vida adulta. Parlamentares da direita e do Centrão apoiaram o texto de olho nas eleições de outubro. O deputado Mendonça Filho do PL disse que crimes graves cometidos por adolescentes precisam de punição.
4: Acompanhamos recentemente crimes bárbaros sendo praticados, como recentemente no Rio de Janeiro, onde jovens se uniram até a um maior de idade para estuprar uma outra jovem. O mesmo ocorreu em São Paulo. Assassinatos brutais praticados por jovens menores de 18 anos e maiores de 16. E esses jovens passarão no máximo 3 anos cumprindo regime socioeducativo. Isso é justo, gente? Isso é aceitável?
3: Já o governo e a base aliada tentaram obstruir a votação e se manifestaram de forma contrária à PEC. O deputado Renildo Calheiros, do PCdoB, defendeu que o debate seja feito a partir de mudanças no ECA, o Estatuto da Criança e do Adolescente, e não por meio de uma PEC.
5: Eu sou defensor de que o crime ele tem que ser combatido de maneira dura e que a pena do crime deve corresponder à gravidade do crime. Eu tenho abertura para no ECA debater se o crime de estupro, se o crime de morte, se o jovem infrator deve ficar no sistema socioeducativo por apenas 3 anos como período máximo. Eu tenho abertura para a gente discutir isso. Mas o que

0: aqui se propõe não é uma reflexão séria. O que aqui se propõe é um absurdo eivado de demagogia e de mentira, com a redução da maioridade penal.
1: Com a aprovação da admissibilidade pela CCJ, cabe agora ao presidente da Câmara, Hugo Mota, determinar a criação de uma comissão especial para analisar o mérito do texto e estabelecer como deve ser a redução da maioridade penal. Para ser aprovado depois no plenário, são necessários os votos de pelo menos 308 deputados em 2 turnos de votação. O texto depois deve seguir para o Senado. Débora.
2: Obrigada pelas informações, Ana Carolina Tomé. O presidente da Câmara, Hugo Mota, ainda não se pronunciou, né, Carol, sobre a celeridade desse projeto, se vai dar celeridade a esse projeto ou não na Câmara. Fato é que tem uma discussão sobre se é uma cláusula pétrea ou não. E isso aí gera debate, inclusive, entre juristas. O que a gente viu foi o PL e o Centrão mobilizados, então, para aprovação desse projeto da PEC nessa comissão.
3: O tipo do projeto tem que ser bem debatido, né, Débora? E não a toque de caixa, ainda mais em ano eleitoral. Vamos ver como é que vai ser a tramitação. Débora, falando em Congresso, ontem a gente trouxe aqui no ponto final a informação de que o Ministério da Fazenda estava tentando segurar uma pauta-bomba no Congresso Nacional. Tem vários projetos em tramitação que podem aumentar os gastos públicos. Apesar dessa reunião ontem do ministro Dario Durigan com o presidente do Senado, Davi Alcolumbre, hoje o Senado avançou na aprovação dessa pauta-bomba, aprovou condições especiais de aposentadoria para agentes de saúde. O Igor Cardim conta para nós. Oi, Igor, boa tarde.
4: Oi, Carol, boa tarde para você, boa tarde para Débora e também para os nossos ouvintes. Pois é, essa reunião ali não gerou muito efeito prático aqui no Senado Federal, especialmente na Comissão de Constituição e Justiça do Senado, que aprovou hoje essa proposta de emenda à Constituição que cria regras especiais de aposentadoria para agentes comunitários de saúde e de combate às endemias. E aí, logo após, horas após essa aprovação na CCJ, Carol, a Comissão de Assuntos Sociais deu aval também a um projeto que eleva o piso salarial de médicos e cirurgiões dentistas da rede pública para R$13.600 em jornadas de 20 horas semanais. As duas medidas, então, são classificadas pelo governo como pautas-bomba de elevado impacto fiscal. A PEC dos agentes de saúde garante aposentadoria com integralidade e paridade, permitindo que os profissionais recebam um valor integral dos vencimentos e tenham os mesmos reajustes concedidos aos servidores da ativa. E aí o texto reduz a idade mínima para aposentadoria em relação às regras atuais e estabelece normas de transição para quem já está na carreira. De acordo com estimativas do Ministério da Previdência, essa medida pode gerar impacto de cerca de R$30 bilhões em 10 anos e pode alcançar valores ainda maiores nas próximas décadas. E aí áreas da equipe econômica do governo se posicionaram contra essa proposta durante a tramitação. Chegou inclusive a pedir ao presidente do Senado, Davi Alcolumbre, que evitasse o avanço desse projeto com efeitos bilionários nos bastidores, mas não surtiu efeito. A CCJ aprovou essa matéria e agora segue para a votação no plenário da casa. E aí, mais cedo, o ministro da Fazenda, o ministro Dario Durigan, comentou sobre uma especulação ali de integrantes do mercado financeiro de que o governo já estaria retirando ali do arcabouço fiscal cerca de R$200 bilhões, que esse poderia ser ali a estimativa do impacto de algumas dessas pautas bomba, o ministro contemporizou.
2: Temos? Acho que não temos, Igor. Se você puder resumir pra gente.
4: O ministro disse que isso é especulação de alguns economistas e não do mercado em si. Falou, inclusive, que o que houve foi um reajuste de cerca de 23 bilhões no impacto primário ali do governo, nas contas primárias do governo, e também evitou comentar ali o mérito dessa pauta. Como eu comentei, Débora, o projeto aprovado na Comissão de Assuntos Sociais, que aumenta o piso salarial dos médicos e dentistas de R$3.636 para R$13.600, amplia de 20% para 50% os adicionais de trabalho noturno e horas extras e cria um intervalo obrigatório de 10 minutos

de descanso a cada 90 minutos de atividade. Esse texto também determina que os recursos para custear o reajuste sejam repassados pelo Fundo Nacional de Saúde, sem obrigação de financiamento direto por estados e municípios. Esse texto ainda precisa passar por outras comissões e também deve ir para a Câmara dos Deputados.

0: aspectos negativos para Flávio Bolsonaro. Oi, Samanta, boa tarde.
1: Oi, boa tarde, Débora. A pesquisa Genial Quest mostra, portanto, que o presidente abriu uma vantagem de 6 pontos sobre Flávio Bolsonaro em um eventual segundo turno. O petista está com 44% das intenções de voto contra 38% do adversário nesta sondagem. Flávio chegou a passar Lula numericamente em abril, mas de lá para cá, diante das revelações do caso Master, o petista acabou recuperando o terreno e abriu essa margem desde janeiro, quando chegou a estar 7 pontos à frente do senador nos levantamentos da Quest. Essa pesquisa também mostra uma melhora do petista que ocorreu basicamente entre os eleitores independentes, e isso é o que chama atenção neste levantamento. Nesse grupo, Lula tinha 29% das intenções em maio, subiu agora para 37%, enquanto o senador caiu. Flávio tinha apoio de 31% do eleitorado independente no mês passado, agora soma 24%. E aí é por isso que as análises, claro, sempre mostram que há uma disputa deste eleitor que é chamado independente. Também houve uma melhora, ainda que pequena, do presidente Lula entre os eleitores evangélicos, com um aumento de 5 pontos percentuais entre aqueles que aprovam o governo. O caso Master e a nova ameaça de tarifaço dos Estados Unidos contra o Brasil também ajudam a explicar a queda das intenções de voto para Flávio Bolsonaro e o crescimento de Lula. 65% dos entrevistados dizem que Flávio errou ao pedir dinheiro a Vorkaro para o financiamento do filme Dark Horse. 60% afirmam ainda que os áudios que foram divulgados levantaram suspeitas e 12% disseram que reduziu a vontade de votar em Flávio depois dessas revelações. Com vocês.
0: Obrigada, Samanta Klein, pelas informações. A gente vai conversar mais sobre a pesquisa Quest divulgada hoje no Viva Voz com Vera Magalhães e também com o Felipe Nunes, que é cientista político e diretor do Instituto de Pesquisa Quest. Mas já teve repercussão, né, Carol?
2: Já teve, Débora. Membros da cúpula do governo Lula receberam com entusiasmo o resultado aí dessa pesquisa. Por exemplo, o deputado federal Rogério Corrêa, do PT de Minas, disse aqui à CBN que teria ouvido essas impressões de outros membros do alto escalão petista, incluindo o líder do governo na Câmara dos Deputados, Paulo Pimenta. A avaliação interna é que o principal fator que contribuiu para esse resultado positivo teria sido a maior compreensão da população sobre as revelações que ligam Flávio Bolsonaro a Daniel Vorkaro, envolvido no escândalo do Banco Master e preso pela Polícia Federal.
3: Então, acho que essa percepção passa a fazer parte agora mais geral da população. Isso vai piorar, porque a relação é muito grande. Isso tira do bolsonarismo algo que eles trabalharam muito, durante muito tempo, que era tentar vincular corrupção ao Partido dos Trabalhadores. Isso agora fica desmentido, desmoralizado, assim como fica desmoralizado também a tese deles de patriotas.
2: Bom, esse aí então, Rogério Corrêa, deputado do PT de Minas. Na direita, a gente teve manifestação do ex-governador de Minas e pré-candidato do Novo ao Planalto, Romeu Zema. Ele participou nessa manhã na Rádio Cruzeiro FM, né? Deu uma entrevista, minimizou o resultado da Quest, que o coloca atrás de Lula e Flávio em todos os cenários e tecnicamente empatado com o ex-governador de Goiás, Ronaldo Caiado, do PSD. Zema voltou a dizer que em outras oportunidades o cenário era parecido e que mesmo assim saiu vencedor, e afirmou que a população vai se importar com eleições mesmo mais às vésperas do pleito.
0: A gente faz agora uma pausa no ponto final para que você fique com o noticiário local. Na volta, nós vamos falar sobre Copa do Mundo. Sim, já tem vários ouvintes, viu, Carol, mandando aqui pra gente imagens, fotos dos enfeites para a Copa do Mundo. Daqui a pouco a gente coloca aqui na tela, nosso ouvinte que está acompanhando a gente pelo nosso canal no YouTube, pelo Globoplay, também vão poder ver conosco.

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4: Voltando com informações para você que vai da área central do Recife em direção a Imbiribeira, a Rua Imperial tem trânsito intenso. Entre as imediações do viaduto Capitão Temudo em Joana Bezerra e a altura da Rua Nicolau Pereira, em Afogados. A opção mais rápida agora é fazer o caminho pela Via Mangue, que tem trânsito mais moderado por enquanto. No sentido contrário, o caminho mais rápido é pela Avenida Mascarenhas de Moraes. 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Betânia Ribeiro para a CBN Recife.
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9: O policial militar Leonardo Vieira Gomes foi expulso da Polícia Militar de Pernambuco após a conclusão de um processo administrativo disciplinar que comprovou seu envolvimento na morte da comerciante e estudante de gastronomia Amanda Carolina Pacheco Pereira, de 34 anos, com quem ele tinha um envolvimento amoroso. O caso aconteceu em abril de 2025, na casa da madrinha da vítima, em Jaboatão dos Guararapes, no Grande Recife. Após o ocorrido, o suspeito deixou o local, mas chegou a ser preso em flagrante. Apesar da prisão, ele passou por audiência de custódia e recebeu liberdade provisória no mesmo dia. De acordo com a Secretaria de Defesa Social, a SDS, foram identificadas evidências de alteração da cena do crime antes da saída de Leonardo Vieira do local. A portaria destacou que a conduta configura a fraude processual e representa uma grave violação dos deveres inerentes à função policial. Na época do crime, o Ministério Público defendeu a liberdade provisória ao apontar que o investigado não possuía antecedentes criminais e que ainda existiam dúvidas sobre a dinâmica da morte. Com o avanço das investigações e o oferecimento da denúncia, foi apresentado um novo pedido de prisão. Leonardo Vieira Gomes responde pelos crimes de feminicídio e fraude processual. As acusações estão relacionadas tanto à morte de Amanda quanto à suposta tentativa de manipular a cena do crime. Até o momento, não há data definida para o julgamento do caso pelo Tribunal de Justiça de Pernambuco.
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10: 5 horas e 24 minutos, já tem Leonardo Dai diretamente dos Estados Unidos para falar sobre Copa do Mundo, mas antes, Ana Luísa Bessa em São Paulo acompanha o conflito no Oriente Médio e traz atualizações. Oi, Ana, boa tarde.
11: Oi, Débora, uma ótima tarde a você, a Carol e aos nossos ouvintes.

0: Trump afirmou que tudo o que o Irã precisa fazer é começar a assinar um documento para chegar a um acordo sobre o fim da guerra. O presidente dos Estados Unidos ainda disse que vai atacar o Irã com muita força caso um acordo de paz não seja concluído. Trump também publicou em rede social que os norte-americanos executaram uma missão secreta no mês passado para possibilitar a passagem de navios petroleiros pelo Estreito de Hormuz, atualmente bloqueado pelo Irã. Como resultado, mais de 100 milhões de barris de petróleo foram escoados e mais de 200 navios comerciais fizeram a travessia, de acordo com o republicano. Enquanto isso, Débora, o presidente do Irã, Massoud Pezeshkian, disse que o país vai permanecer firme diante de qualquer pressão e ameaça. As declarações ocorrem após a Guarda Revolucionária do Irã ter lançado mísseis e drones contra bases militares dos Estados Unidos na Jordânia, no Kuwait e no Bahrein nesta quarta-feira, em retaliação aos bombardeios americanos contra alvos iranianos na região do Estreito de Hormuz. O Comando Central dos Estados Unidos disse ter atacado sistemas de defesa aérea iranianos, estações de controle terrestre e radares de vigilância, no que classificou como uma resposta proporcional à derrubada de um helicóptero norte-americano no Estreito de Hormuz pelo país persa. O Ministério das Relações Exteriores do Irã informou que a Casa Branca comprometeu os esforços diplomáticos para um cessar-fogo definitivo no Oriente Médio com os ataques lançados na noite de terça-feira contra a Teerã. E a nova troca de hostilidades, Débora, representa uma das escaladas mais significativas desde que Washington e Teerã concordaram com o cessar-fogo lá em abril. Dias antes, a gente lembra que Israel e Irã também trocaram disparos, situação que aumentou as dúvidas sobre o futuro das negociações. A gente segue acompanhando, eu volto se houver alguma atualização. Débora.
1: Obrigada, Ana, pelas informações. Uma guerra que o governo americano dizia que duraria entre 3 e 4 semanas, já se passaram 3 meses e nenhum sinal de que esse acordo de paz deve sair. Apesar das promessas, né, e dessas negociações todas, o que a gente tem observado, infelizmente, nos últimos dias é um escalonamento dessa violência. Você fica agora com o noticiário da sua região.

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2: A CBN Recife acompanha neste momento no edifício Palácio Itália, no bairro do Recife, o lançamento de todos os detalhes da 26ª edição da Feira Nacional de Negócios do Artesanato, a FENEARTE, que acontece de 8 a 19 de julho no Pernambuco Centro de Convenções. Neste ano, o tema é Celeiros de Pernambuco, ofício que transforma. Ao longo da programação, traremos mais informações sobre como será essa 26ª edição da FENEARTE e vale lembrar que no ano passado ela reuniu mais de 5 mil artesãos e expositores no Pernambuco Centro de Convenções, gerando uma movimentação econômica in loco de 163 milhões de reais. Daqui a pouco mais detalhes para você aqui na CBN Recife. Reportagem Lucas Arruda.

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quinta-feira, 10 de junho de 2026. O governo federal determinou que a venda ou transferência de precatórios envolvendo a União e entidades deve ser comunicada à Advocacia Geral da União, após o caso do Banco Master expor descontrole no mercado de ativos. A norma, que visa melhorar a gestão e a coordenação dos dados, entra em vigor em 180 dias, com um canal eletrônico para comunicações. O volume de precatórios da União cresceu significativamente, passando de 113 mil em 2021 para mais de 157 mil em 2022, totalizando 60 bilhões de reais. O Supremo Tribunal Federal voltou a julgar 12 recursos apresentados por Big Techs e entidades do setor de tecnologia que pedem esclarecimentos e ajustes na decisão que ampliou a responsabilidade das plataformas pelo conteúdo que publicam. Uma das principais questões colocadas é quando deve ser aplicado o entendimento adotado pelo STF, já que as empresas pedem que as regras tenham validade só após o encerramento de todas as possibilidades de recursos na corte. A produção da indústria brasileira avançou em 10 dos 15 locais pesquisados em abril, na comparação com março. Na média, o setor registrou alta de 0,7%. Foi o quarto mês consecutivo com crescimento. O ganho acumulado é de 4,4%. Os dados fazem parte da pesquisa industrial mensal regional do IBGE. O esloveno Slavko Vincic será o juiz do primeiro jogo do Brasil na Copa do Mundo. Ele é árbitro da FIFA desde 2010 e vai participar do segundo Mundial. Em 2022, apitou as vitórias da Arábia Saudita sobre a Argentina.

0: Argentina e da Inglaterra sobre o País de Gales. Os assistentes também são eslovenos e o quarto árbitro é suíço. A estreia da seleção brasileira será contra o Marrocos no sábado, a partir das 7 da noite, no horário de Brasília. Horário de Brasília, 5:34.
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2: Ponto final de volta. Alguns ouvintes estão me chamando a atenção aqui. Quando eu falava da guerra, eu falei escalonamento. Obviamente que eu falei errado, né? Eu queria dizer escalada da guerra. Escalonamento é outra coisa, tem a ver com categorização. Mas muito obrigada aqui por terem chamado a minha atenção. Então, o correto, escalada da guerra. 5:35.
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0: Gustavo Ferreira, editor assistente do Valor Invest, está aqui com a gente. Tudo bem, Gustavo? Boa tarde.
1: Alô, alô, Débora, Carol e ouvintes. Boa tarde a todos.
2: Boa tarde.
0: A gente quase que diariamente tem falado sobre os impactos no mercado a partir da escalada dessa guerra no Oriente Médio. Mas hoje a gente vai falar da inflação americana. Ajudou o mercado nacional?
1: Pois é, surpreendeu, ajudando a inflação aos consumidores americanos. Foi aos 4% ao ano, bem acima dos 2% de meta. É o maior nível em 3 anos. Tudo isso sob efeito das políticas de Trump. Barreiras tarifárias, barreiras a imigrantes e, nos últimos meses, a guerra no Oriente Médio, com escalada dos preços do petróleo. Foi reforçada, assim, a aposta numa alta de juros se aproximando nos Estados Unidos, o que tende a representar mais juros também aqui no Brasil. Seria um modo de evitar a fuga de dólares atraídos pela renda fixa da maior das economias. Hoje, no entanto, a inflação americana incentivou a entrada do Brasil, ajudando o dólar a cair 0,1% aos R$5,17. Por que ajudou? Mais juros nos Estados Unidos implicam também crédito mais caro e afeta especialmente empresas de tecnologia. Reforçada a tese da alta de juros nos Estados Unidos, sangram bolsas que vinham em rali graças à inteligência artificial. Já as bolsas expostas à chamada velha economia, é o caso do Brasil, vão recuperando atratividade. Ontem a Bolsa Nacional estancou a sangria sob forte liquidação em Nova York e em mercados asiáticos. Hoje, a entrada estrangeira parece ter amortecido a queda do Ibovespa. Pesou também por aqui a eleição. Em nova pesquisa, o presidente Lula abriu distância sobre o desafiante Flávio Bolsonaro. Foi a primeira pesquisa depois da ameaça americana de novo tarifaço. Ameaça feita dias depois de Flávio visitar Donald Trump ao lado de Eduardo Bolsonaro, o mesmo Eduardo que negociou com a Casa Branca a taxação do Brasil no ano passado. Lula pode se favorecer ainda mais se convencer Trump de novo a não taxar o Brasil. Aos olhos da média do mercado local, ganharia força nas urnas uma política econômica indesejada. Resumo da ópera: em paralelo ao saldão da Big Tech americana, que fez a bolsa lá nos Estados Unidos afundar 2% hoje, o Ibovespa caía só 0,7%, ficou bem barato.
0: Tá certo, obrigada, viu, Gustavo? Falamos mais amanhã, até.
1: Até lá, e como sempre, convido a acessar em valorinvest.com.
2: Tchau, tchau.
0: 5h38.
2: Copa do Mundo e Seleção Brasileira, Leonardo Dai está em Nova Jersey. Tem novidades aí sobre o dia da seleção. Oi, Léo, boa tarde.
3: Tudo bem, Carol? Boa tarde. Hoje foi um dia de festa completa para quase todo mundo aqui envolvido na seleção brasileira, para começar pelos patrocinadores, né, que tiveram acesso ao treinamento da seleção hoje no CT de Columbia Park. A imprensa tem acesso sempre a 15 minutinhos, né? Hoje tivemos vários convidados da CBF, dos patrocinadores da CBF, que puderam ver o treino completo. Então, se vocês quiserem saber alguma coisa assim sobre treinamento, dê uma ligada pro pessoal que teve lá, conseguiu ver o treino completo. A gente não conseguiu ver praticamente nada. Dentre os convidados, o Spike Lee. O Spike Lee viu aí as movimentações hoje, o cineasta norte-americano.

0: viu as movimentações da seleção brasileira. Para além disso, foi um dia de festa também por causa do aniversário do técnico da seleção, né? Que está completando hoje 68 anos de idade. E aí, teve um bolo para ele agora à tarde, né? No hotel da seleção brasileira. Parabéns para você, os jogadores, o pessoal da cozinha, o staff da seleção ali, fizeram uma mini festa de aniversário ali pro técnico da seleção brasileira. Mas no campo, nos 15 minutos que a gente viu, uma das coisas que a gente pôde ver foi o pessoal ali fazendo uma saudação em campo pro aniversário do técnico da seleção. E no futebol, saudação para aniversariante significa fazer um corredorzinho e distribuir ali alguns tapas, né, nos companheiros de seleção brasileira. E o Rafinha explicou que nesse caso a coisa não foi bem por aí, a coisa não andou bem dessa forma em se tratando do treinador da seleção brasileira.
1: Não dá pra dar muita porrada nele, né? Tem muito dia até o jogo ainda. Aliviaram. Acho que ninguém tocou nele, só deixou ele passar. Não, mas teve um bolo. Geralmente quando tem alguém de aniversário, o pessoal da cozinha prepara um bolo pra cantar um parabéns, fazer uma coisa bem legal.
0: A gente não tem acesso aos treinamentos, mas uma coisa ou outra a gente acaba descobrindo de como é que está sendo essa preparação da seleção brasileira para a estreia na Copa do Mundo, sábado às 19 horas de Brasília, 18 horas aqui no horário local, contra a seleção do Marrocos. E uma coisa que dá para a gente dizer, e inclusive isso também foi dito pelo Rafinha, de certa forma, na entrevista coletiva de agora há pouco, é que o Brasil está trabalhando muito nesses dias em cima das características da seleção do Marrocos. É um pouco estranho ouvir isso, né? Porque a gente pensa na seleção brasileira e pensa na seleção marroquina em termos de tradição, e a gente imagina muito o Marrocos treinando em cima do que faz o Brasil, né? Mas dessa vez é diferente por alguns motivos. Primeiro porque o Brasil não é uma seleção pronta ainda, né? Uma seleção que chega com muitas lacunas no desenvolvimento do trabalho. Segundo porque o Marrocos é um adversário de alto nível, não é um adversário de grande tradição, mas é um adversário de alto nível. Foi melhor do que o Brasil na última Copa do Mundo, inclusive, né? Ganhou do Brasil quando esses times se enfrentaram em 2023, tem ótimos jogadores. E terceiro, o técnico da seleção, né, é um técnico conhecido por saber armar esses planos de jogo em função dos adversários, de tentar extrair as características do adversário e a partir delas montar um plano de jogo para a sua equipe. Então isso não era muito o padrão da seleção brasileira, por exemplo com o Tite, né, que gostava de ter, e claro, fazia variações dependendo do jogo, evidentemente, mas gostava mais de fazer uma coisa mais constante, digamos assim, que desse uma identidade de jogo mais clara para a seleção brasileira. O Brasil da Copa de 2026 tende a ter esse olhar muito atento para as características dos adversários para a partir daí moldar a sua estratégia de jogo. E aí, muito em cima disso, além dos vídeos e palestras, evidentemente, as atividades que são feitas durante a semana também estão indo muito por esse caminho para o Brasil fazer uma boa estreia sábado contra o Marrocos.
2: Beleza, Léo. Obrigada pelas informações. Estamos animadas, né, Débora, para essa abertura amanhã?
3: Com toda certeza. Agora, que honra, hein, ter Spike Lee assistindo ao treino. Você só segura o Mick Jagger, viu, Léo? Se ele aparecer por aí, você não deixa esse homem
2: pelo
3: assistir
2: amor
3: treino.
2: De Deus.
3: Barra ele na porta. Olha, do estádio. Já basta o avião.
0: Eu, na verdade, estou com um pouco de medo de eu estar sendo o Mick Jagger do Spike Lee, entendeu? Porque, não, porque é o seguinte, o New York Knicks, que é o time dele no basquete, né? Tá jogando as finais da NBA, são mais de 60 anos sem ser campeão. Venceu os dois jogos fora de casa no começo da série contra o San Antonio Spurs. Aí eu cheguei aqui em Nova Jersey no dia do terceiro jogo, os Knicks jogando em casa, podendo abrir 3-0 e praticamente matar o campeonato, eles perderam. Então, de repente, eu sou o Mick Jagger do Spike Lee, entendeu? Vamos ver hoje. Hoje tem mais um jogo. Vamos ver se dá um pouquinho mais de sorte pros Knicks. O pessoal daqui a pouco vai começar a chegar no bar aqui em frente ao nosso hotel em Morris, tá, onde eles se reúnem para assistir os jogos do Knicks aqui. Dos Knicks aqui, que é o time do Spike Lee, que inclusive falou quando chegou lá no treino, falou assim, ó, tô de camisa do Brasil e tal, mas eu vou ficar só pro treino rapidinho, porque à noite eu tenho um jogo para ver. Tem que ir lá no Madison Square Garden ver o jogo 4 das finais da NBA entre os Knicks.
3: Muito bom. A gente faz agora mais um intervalo. Você fica com o noticiário da sua região.

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De volta com informações da Zona Oeste do Recife, a Avenida Abdias de Carvalho está com pontos de trânsito intenso no sentido subúrbio, nesse horário de volta para casa, principalmente no trecho entre o Prado e as imediações da Praça da Chesf. Para você que está na região da Ilha do Retiro e precisa chegar ao Cordeiro, está um pouco melhor fazer o caminho pela Rua Gomes Taborda, conhecida como Rua da Lama, apesar de também ter alguns pontos de retenção. 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
7: Com o objetivo de assegurar o respeito aos direitos dos consumidores e o cumprimento das normas previstas na legislação consumerista, o PROCON Pernambuco realizou uma série de fiscalizações em farmácias localizadas na região metropolitana do Recife ao longo da última semana. Durante a operação, foram inspecionados 36 estabelecimentos comerciais. A ação teve como foco principal a verificação de ofertas, promoções e práticas adotadas pelas farmácias, buscando identificar possíveis irregularidades que pudessem caracterizar publicidade enganosa ou induzir o consumidor a erro. As equipes avaliaram promoções amplamente divulgadas, como campanhas do tipo leve 3 e pague 2, descontos especiais e demais condições anunciadas ao público, verificando se os benefícios prometidos estavam sendo efetivamente garantidos no momento da compra. Ao final da operação, foram emitidos 7 autos de constatação. 2 farmácias foram autuadas por não disponibilizarem a lista de medicamentos incluídos no programa Farmácia Popular. Outras 2 receberam autuações pela ausência de preços em produtos expostos para venda. Já 3 estabelecimentos foram penalizados por comercializarem produtos com prazo de validade vencido.

0: Pois é, Débora, essa PEC que foi aprovada na Comissão de Constituição e Justiça do Senado nesta quarta-feira, proposta de emenda à Constituição que dá essa autonomia financeira ao Banco Central e que foi aprovada em votação simbólica e ainda precisa passar pelo plenário do Senado. O texto dessa PEC diz que o Banco Central será definido como uma entidade pública de natureza especial e também não vincula o banco a qualquer ministério ou órgão da administração pública e garante a autonomia orçamentária, financeira e também administrativa ali do banco. Ao classificar essa PEC, o Banco Central como uma entidade pública de natureza especial, aí um novo regime jurídico é preciso ser criado. Essa PEC permite ao órgão realizar concursos, por exemplo, contratação de cargo comissionado, dá uma série de autonomias que antes precisavam sobre supervisão de conselhos, mas essa supervisão foi mantida no texto. Então, o Conselho Monetário Nacional, Conselho de Assuntos Econômicos do próprio Senado, né, a Comissão de Assuntos Econômicos também passam a ficar como vigilantes ali, são comissões de fiscalização dessa PEC. E além disso, um fator importante é de que a PEC inclui o PIX na Constituição, no texto constitucional. Então, entre essas justificativas de proposta ali de autonomia ao Banco Central, diz que o PIX entra neste combo aí para ser incluído diretamente na Constituição, o que inviabiliza, por exemplo, a retirada do PIX ou a privatização do PIX de uma certa maneira ali pelos bancos, ou então cobrando taxas, por exemplo, o que não ocorre agora, isso em meio às discussões ali envolvendo o governo dos Estados Unidos e também a taxação, a última taxação anunciada pelo governo norte-americano. Então, isso foi incluído de última hora no texto da PEC, incluindo o PIX como um fator ali constitucional no texto. Débora.
1: Obrigada pelas informações. Igor Cardim, inclusive o governo federal patenteou o termo PIX, né? Considerando que foi um sistema de pagamentos desenvolvido e criado aqui no Brasil por servidores de carreira, por técnicos do Banco Central e que tem gerado aí discussões com os Estados Unidos. Então, hoje o governo informou que patenteou o nome PIX. Então, entrou com a pedido de solicitação de patente no Instituto Nacional de Propriedade Industrial, no INPI.
2: Como sendo de alto renome, né, Débora, que é o mais alto nível de proteção aí para esse tipo de marca. A gente tem informação agora no Rio de Janeiro, Débora, sobre a operação que aconteceu mais cedo no complexo da Maré, a operação das polícias civil e militar na região. Muitas escolas foram afetadas, alunos que ficaram sem aulas. A Júlia Viana tem os números pra gente. Oi, Júlia, boa tarde.
3: Boa tarde, Carol e Débora. E foram 23 pessoas presas nessa operação que mirou integrantes do Terceiro Comando Puro, investigados por crimes como tráfico de drogas, roubo de cargas e de veículos e também receptação de celulares. As equipes encontraram duas estufas com dezenas de pés de maconha, também um maquinário usado para mineração de criptomoedas. E, segundo a polícia, essa é uma forma que as facções encontraram para lavar o dinheiro do crime. Em coletiva, na tarde de hoje, o secretário de Segurança, Vitor dos Santos, falou sobre a atuação do Estado contra as facções.
4: A comunidade, há muito tempo, ela vem atuando com a franca, onde os criminosos praticam todo tipo de crime e usam a comunidade como uma forma de ter ou achar que tem segurança. Mas o Estado vai se fazer presente, pelo menos no que diz respeito às forças de segurança pública, e não vai haver comunidade ou favela no Rio de Janeiro onde as forças não poderão atuar.
3: Nessa manhã, os agentes apreenderam ao menos 5 fuzis, equipamentos eletrônicos, computadores e material para o preparo de drogas. Essa ação é considerada uma das maiores ofensivas contra a facção criminosa Terceiro Comando Puro no Complexo da Maré. Como a Carol falou, por causa dessa operação, mais de 40 escolas e 4 unidades de saúde tiveram serviço impactado. E no início da manhã, também os passageiros de uma estação de ônibus do BRT na Avenida Brasil tiveram que se jogar no chão para se proteger do intenso tiroteio. Carol e Débora.
2: Obrigada, Júlia.
1: 5h54.
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5h49, Igor Cardim de volta de Brasília com mais detalhes sobre a PEC que dá autonomia financeira ao Banco Central. Oi, Igor.

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1: Às vésperas da abertura da Copa do Mundo, a presidente do México, Claudia Sheinbaum, afirmou que a organização do evento segue sem problemas, mesmo com os protestos de professores que continuam mobilizando a cidade do México. A cerimônia de abertura acontece nesta quinta-feira, no tradicional Estádio Azteca, e a expectativa é de grande público acompanhando a estreia entre México e África do Sul. Sheinbaum deve participar da transmissão da partida no FanFest. Segundo ela, o governo tem planos alternativos caso as manifestações impeçam a utilização do local. Enquanto isso, os professores mantêm uma greve iniciada na semana passada, reivindicando reajuste salarial e mudanças na legislação previdenciária. Os protestos têm provocado bloqueios em diversas vias da capital, incluindo uma marcha realizada recentemente nas proximidades do Estádio Azteca. Além da movimentação nas ruas, a procura pelos jogos da seleção mexicana também chama a atenção. Dados do Ticket Data mostram que os ingressos revendidos para as partidas do México na fase de grupos custam em média 3 vezes mais do que os demais confrontos do torneio. Apenas para o duelo de abertura, os bilhetes chegam a ultrapassar os $2.800 nos principais sites de revenda dos Estados Unidos. De São Paulo, Bruno Faria.

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2: 6 horas.
3: A Polícia Civil de Pernambuco realizou a operação de Polícia Judiciária Vortex, que resultou na prisão preventiva de 2 homens investigados por participação em um roubo qualificado envolvendo restrição da liberdade da vítima e prática de tortura. A vítima era um agricultor de 65 anos. A ação também incluiu cumprimento de mandados de busca e apreensão domiciliar. Segundo a Polícia Civil, o assalto teria sido previamente planejado e executado por vários envolvidos. As apurações indicam que a ação criminosa foi organizada a partir do sistema prisional, enquanto um dos investigados atuava monitorando a movimentação policial nas proximidades da residência da vítima e repassando informações ao grupo. Outro suspeito é apontado como um dos autores das agressões e atos de violência praticados contra o idoso durante o crime. Após serem detidos, os suspeitos foram conduzidos à delegacia para os procedimentos legais. Um deles também foi autuado por desacato após ofender os policiais durante sua apresentação na unidade. Em seguida, ambos permaneceram à disposição da justiça para a realização da audiência de custódia.
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0: Carlos pergunta se o imposto regressivo no VGBL é igual ao do PGBL, chegando a 10%, ou se o limite é de 15%. Carlos, o VGBL é um plano de previdência. Então, as regras tributárias são iguais ao do PGBL. A diferença é a base de cálculo do imposto. No VGBL, a tributação é só sobre os rendimentos. No PGBL, a tributação é sobre o total, incluindo todo o valor resgatado. Hoje em dia, o VGBL substituiu os fundos de investimentos tradicionais com alguma vantagem, especialmente se o seu horizonte de investimento for de mais de 10 anos. Nos fundos de investimento, a tributação é de 15% sobre os rendimentos se você sacar depois de 2 anos. Essa é a tributação mínima. No VGBL, a tributação é de 35% se você sacar em até 2 anos. Depois disso, o imposto vai diminuindo até chegar a 10% se esperar 10 anos para sacar. Portanto, o imposto no VGBL é mais baixo se você sacar depois de 10 anos, mais maior se você sacar antes. Até a próxima e continue mandando as suas perguntas para cbndinheiro@cbn.com.br.
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Quarta-feira, 10 de junho de 2026. O ministro da Fazenda, Dario Durigan, afirmou que a inflação está sob controle, apesar da tensão geopolítica em decorrência da guerra no Oriente Médio. Atualmente, a taxa está em 4,39% no acumulado dos últimos 12 meses. O chefe da pasta também disse que o Brasil está crescendo muito mais do que o esperado pelas projeções do mercado nacional e de órgãos internacionais. No primeiro trimestre, o PIB brasileiro cresceu 1,1%, após avançar 0,3% no quarto trimestre de 2025. O árbitro da Copa do Mundo da Somália, que foi impedido de entrar nos Estados Unidos,

0: chegou hoje a Mogadíscio, capital do país. Omar Artan foi recebido por uma multidão de apoiadores e autoridades. O profissional estava prestes a se tornar o primeiro árbitro da Somália a atuar no torneio. Ele foi eleito o melhor árbitro masculino do continente africano em 2025. No sábado, Omar foi barrado no Aeroporto Internacional de Miami por questões de verificação. O serviço de alfândega norte-americano não detalhou quais eram as restrições. O presidente da FIFA, Gianni Infantino, afirmou ser lamentável a saída do árbitro. Apesar disso, Infantino disse que a federação não pode interferir em decisões migratórias de países sede do torneio. A Bolsa de Valores de São Paulo fechou o dia em alta de 0,68% aos 168.619 pontos. O dólar comercial está em queda de 0,1%, cotado a R$ 5,17. O euro vale R$ 5,96, leve queda de 0,1%. Horário de Brasília, 6:05.
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0: Vera Magalhães, muito boa noite, tudo bem?
1: Oi, Débora, tudo bem? Boa noite para você, boa noite para Carol, para os ouvintes, para quem nos assiste.
0: Oi, Vera.
1: Bom, gente, a gente está hoje com o Felipe Nunes, da Quest, né? O professor Felipe Nunes, cientista político, diretor da Quest, que vai nos ajudar a esmiuçar os números. Desde manhã, quem está aqui na programação da CBN já ficou sabendo os principais dados da última rodada da pesquisa Quest, tanto de avaliação de governo quanto presidencial. E agora a gente vai descer os detalhes aqui com o Felipe. Boa noite, Felipe. Obrigada por nos atender, como sempre.
2: Boa noite, Vera. Prazer estar aqui de novo com você, Débora, e com Carol. Vamos falar de pesquisa Quest, que trouxe aí alguns dados muito interessantes nessa última pesquisa antes da Copa.
3: Boa noite, Felipe.
1: Pois é, e como era a última antes da Copa, eu acho que vocês resolveram fazer barba, cabelo e bigode, porque eu nunca vi um questionário tão detalhado e com tantas perguntas muito específicas para não deixar dúvida do que se estava perguntando para o eleitor. Então, acho que a gente tem muito sumo para extrair aqui. Eu queria começar te ouvindo sobre os eleitores independentes, porque eu acho que o grande dado que salta da pesquisa é uma mudança de percepção nesse eleitorado que é chave quando a gente tem o que você gosta de chamar de uma polarização bastante cristalizada. O que, que aconteceu entre os eleitores independentes de maio para cá, Felipe? E por quê?
2: Pera, primeiro, de fato essa é uma pesquisa muito estratégica, porque ela tem o papel, nesse momento, de ajudar o eleitor a entender como é que está a disputa eleitoral, não só olhando para a dinâmica desses dois principais nomes que a gente fala tanto, Lula e Flávio, mas também das oportunidades políticas dispostas por tantas outras alternativas que surgiram, Vera. Imagina, quando a gente começou a cobrir essa eleição com pesquisa, você tinha Lula e aí você testava ou Eduardo ou Ratinho, ou Caiado, depois você. Agora você tem uma série de nomes apresentados numa dinâmica que mostra como a classe política está buscando, de fato, alguma alternativa. Né? Então fomos lá entender todas as dinâmicas e o que, que a gente descobre, Vera? Primeiro, o eleitor independente, ele foi impactado por dois movimentos, um positivo e um negativo, mas eles são concomitantes. O efeito positivo qual é? O governo Lula abriu a caixa de ferramentas de agenda pública e política, lançou o Desenrola 2.0, já tinha na sua pauta a isenção do imposto de renda de até R$5.000, trouxe o programa Move para aplicativo, motorista de aplicativo e taxista, revogou lá a taxa das mudanças, o governo fez um monte de coisa e isso tudo junto produziu um sentimento que a gente mostra na pesquisa de algum fôlego para os endividados, por um lado.

0: e para aqueles que estavam acostumados a pagar imposto de renda e não estão pagando mais. Então, isso ajudou a criar um clima positivo. Junto com isso, vieram dois movimentos negativos na oposição. Essa é a primeira pesquisa Quest, depois da revelação do áudio em que Flávio Bolsonaro conversa com Vorcaro sobre um financiamento para o filme. Os eleitores acham que isso foi um erro, o brasileiro acha, a maioria acha que foi um erro o que o Flávio Bolsonaro fez. E o encontro do Flávio, a tentativa de reversão de agenda, quando ele vai aos Estados Unidos conversar com o Trump sobre o tema. Parece, né, pelo que a pesquisa mostra, os brasileiros achando que o Flávio teve grande influência na classificação das organizações criminosas em terroristas, só que o efeito parece não ter aparecido. Por quê? Porque o brasileiro até é a favor de endurecer a conversa sobre organizações criminosas, chamando-as de terroristas, mas não acha que isso tem que acontecer via outro país, ou seja, o brasileiro tem um temor de uma interferência internacional. Então, a combinação, Vera, de um sentimento positivo econômico, um fôlego, com notícias muito negativas contra esse principal adversário do Lula na eleição, acabou dando aos independentes, que são voláteis, que mudam e vão mudar muito ainda, um sentimento de que neste momento é melhor o Lula do que o Flávio.
1: Pois é, e tudo isso que você trouxe aí alterou o resultado, ou melhor, alterou os números da pesquisa, né, pro segundo turno. No cenário simulado, o presidente Lula aparece com 44% contra 38% de Flávio Bolsonaro. Ainda mostra, claro, um cenário polarizado, mas já sai ali da margem de erro. Com relação a Flávio Bolsonaro, os dados mostram que a direita não bolsonarista, que ele perdeu a intenção de voto também na direita não bolsonarista?
0: Débora, perdeu sim, e esse é um ponto muito importante, né? No relatório que a Quest publica hoje, a gente sempre mostra, né, não só os principais dados, mas todos os cruzamentos, tal, para que as pessoas interessadas possam, de fato, analisar o que está acontecendo na eleição. A gente mostra que de abril para junho caiu de 90% a intenção de voto no Flávio na direita não bolsonarista para 82%. São 8 pontos de queda nesse grupo. E por que esse grupo é importante, Débora? Eu sempre cito quando estou fazendo uma análise segmentada do eleitorado brasileiro. No Brasil, a direita não bolsonarista é maior do que a bolsonarista. 22% do eleitorado é a direita não bolsonarista, 13% a direita bolsonarista. Ou seja, se houver um movimento de desapego do Flávio, isso pela direita não bolsonarista, isso poderia sim movimentar significativamente o quadro. Até aqui, não dá para dizer ainda que é uma tendência, não dá para dizer que é um abandono, mas existe um contingente não desprezível de direita não bolsonarista olhando para outras opções do quadro político.
2: Felipe, pelo que a gente está vendo dos números, então, colou no Flávio a questão do tarifaço, também a história do Banco Master e aquela decisão do governo americano de classificar as organizações criminosas brasileiras como grupos terroristas, também parece que não gerou tantos dividendos para o Flávio assim, né? Porque a população brasileira se divide aí com relação a essa postura do governo americano.
0: Carol, o que aconteceu foi que a tentativa do Flávio de virar a página pós áudio com Vorcaro, até conseguiu mudar o assunto, o que é importante, né, quando você está lidando com uma crise, mas não foi capaz de resolver o problema, de trazer uma pauta positiva que aproximasse o eleitor independente dele. Carol, um dado que pouca gente comentou hoje, né, como o Vera chamou a atenção, a pesquisa está repleta de indicadores, tem muita coisa, mas um deles é muito importante para ajudar a entender isso que você acabou de me perguntar. Já faz um tempo que eu defendo que, para conquistar o eleitor independente, o Flávio Bolsonaro teria que ser visto pelo eleitor independente como mais moderado que a sua família. E, Carol, o que aconteceu? Exatamente o inverso. De maio para junho, menos brasileiros estão dizendo que o Flávio é mais moderado que a sua família. Ou seja, ele distanciou-se do eleitorado mais importante, que era o que ele tinha que conquistar, justamente por esses movimentos todos que aconteceram.
3: Felipe, quando a gente vê esses movimentos de migração de voto, né? Você falou da direita não bolsonarista, a gente falou também dos independentes, a gente até vê votos saindo do Flávio, o Lula melhorando um pouco, mas esses outros

candidatos, e agora são vários, que se apresentam como opção, ainda não são vistos como tal pelos brasileiros. Ainda tem ali difuso esse sentimento de que gostariam de votar em outra opção, né? A gente tem uma pergunta especificamente sobre isso, que tem lá sobre o tarifaço,

0: de hoje, de quanto faltam ideias e estratégia nessas campanhas.
1: É, Vera, vamos lá. Primeiro, é importante lembrar para o nosso ouvinte que essa pesquisa está capturando uma demanda por uma alternativa.
0: Uhum.
1: Né? A demanda está dada. E a melhor maneira de demonstrar isso, olhando para um dos indicadores da pesquisa, Vera, é como aumentou o indeciso no primeiro turno.
0: Sim.
1: Uhum. Dobrou o número de indecisos, saiu de 5 para 10 em um mês. De onde é que estavam esses eleitores? Basicamente votando no Flávio Bolsonaro. Então, é um eleitorado que saiu do Flávio e não foi para lugar nenhum. Por quê? Primeiro, falta de coordenação política. Vera, hoje a eleição, a gente está convivendo com um volume enorme de nomes. Quando você tem muito nome para escolher, você passa a não ter nenhum, porque o foco da atenção das pessoas acaba ficando disperso. Uhum. Mas tem um segundo ponto, Vera. E aí, por isso essa pesquisa é importante, porque é a pesquisa antes da Copa e antes do começo da campanha. Todos os candidatos, essas alternativas são muito desconhecidas. Muito desconhecidas. Né? O que tem mais conhecimento é 50% apenas do eleitorado. Tirando Lula e Flávio, o resto é metade do Brasil não conhece. Sendo que tem nome que 70% não conhece, 80% não conhece, ou seja, tem um problema de coordenação, mas também tem um problema de apresentação, né? Como é que você apresenta de maneira efetiva? O único nome, eu diria, que conseguiu em algum momento aparecer, mas não é crescer significativamente ainda, foi o Renan Santos. O Renan Santos saiu de 76% de conhecimento para 70%. São 6 pontos percentuais em um mês. É muita coisa, Vera.
0: Uhum.
1: É um movimento relevante para um candidato de um partido, né, pequeno, mas ele está conseguindo ali fazer um movimento nesse sentido. O Zema, em algum momento, conseguiu, mas rapidamente teve ali que lidar com desafios no seu partido. Então, tem um problema de coordenação, é muita gente apresentada, mas tem um outro problema que é as pessoas não conseguem olhar para esses outros nomes, não conseguem enxergar essas outras alternativas, e o desconhecimento, obviamente, barra o crescimento desses nomes.
2: Quando a gente olha para os dados de aprovação e desaprovação, eles estão bem próximos, né? 47 vezes versus 48, mas é o melhor resultado para o governo desde janeiro. Tivemos um pacote de bondades, digamos assim, mas em que segmento você acha que houve mais alteração?
1: Ah, essa pergunta é super importante. Quando a gente estava trabalhando no relatório dessa pesquisa ontem, um dado me chamou muita atenção e eu queria convidar o ouvinte para discutir isso comigo e acompanhar comigo. É a primeira vez que eu vi crescer a aprovação do governo e intenção de voto no Lula entre os jovens. Isso não tinha acontecido até aqui. Até aqui eu estava vendo um enorme distanciamento. E sabe o que me chama a atenção, Débora? Nas pesquisas qualitativas que a Quest faz, junto com essa, todo mês, além de fazer esse trabalho quantitativo, a gente também roda pesquisas qualitativas com um grupo independente. O que a gente está descobrindo? O eleitor independente jovem adorou o embate que o governo fez sobre a escala 6x1. É a primeira vez que um tema do governo encantou esse eleitorado. Tá? Então, a mudança, há outras, tá? A aprovação do governo melhorou entre renda baixa, entre renda média, isso já é um efeito dessa dinâmica econômica que a gente falou, mas a mudança que mais me chamou a atenção, Débora, foi a mudança entre os jovens. Isso pode ser um ponto muito importante de mudança de chave nesse próximo ciclo, quando a gente começar a entender o processo político.
3: Felipe, o quanto essas intenções de voto estão cristalizadas ou esses votos ainda podem mudar daqui até a eleição?
1: Carol, a gente pergunta para os eleitores, depois que eles escolhem a opção de voto, se essa é uma opção definitiva ou não. É muito impressionante, Carol. 70% dos eleitores do Lula, 70% dos eleitores do Flávio Bolsonaro, aproximadamente, dizem que o voto deles é um voto decidido. E esse é um voto, Carol, que tá, essa decisão de voto, ela tá só aumentando ao longo do tempo, tá? Então, isso sinaliza para uma dificuldade de mudar o quadro geral que envolve Lula e Flávio. É diferente quando a gente analisa o mesmo resultado para os outros nomes, Caiado, Zema, Renan. Porque nesses outros nomes, a possibilidade de mudança é maior do que a definição do voto.

0: Se tem um ponto que essa pesquisa reflete é o Flávio piorou, mas não a ponto de estar fora do jogo. Carol, eu citei numa análise que fiz mais cedo o caso da Rosiana Sarney, que para o ouvinte gosta de política e já acompanhava a eleição em 2002. A Rosiana Sarney, exatamente num período como esse, em março de 2001, ela era líder nas pesquisas do Datafolha, 52% contra 36% do Lula. Bastou a Operação Lunos aparecer, Rosiana Sarney caiu, Carol, 16 pontos percentuais, tá?
1: Verdade.
0: Um resultado, é uma queda muito significativa, diferente dessa de 4 pontos que a gente está vendo para o Flávio. Ou seja, isso mostra que a gente de fato está vendo um outro momento político. Os eleitores estão muito mais, como eu disse, calcificados, a polarização veio para ficar, e essa decisão do voto é uma dessas indicações de como vai ser difícil mudar esse quadro ao longo do processo eleitoral.
1: Felipe, na questão econômica, a gente até vai ter o Bruno Caraza, seu conterrâneo, mais tarde, analisando um pouco os dados, mas eu não queria te deixar de te ouvir sobre algo que me parece um pouco contraditório. Porque os eleitores dizem, na sua maioria, que as medidas econômicas são positivas. Em seguida, eles dizem que não vão se beneficiar diretamente deles. Mas quando você pergunta se a renda deles vai aumentar... De novo, a gente tem um quadro de maioria que diz que a sua renda vai aumentar. As pessoas estão bipolares em relação a essas medidas, o governo ainda não faturou o que ele pode vir a faturar com elas, porque também a preocupação com a economia como principal problema caiu, agora é só o quarto principal problema para o brasileiro. As pessoas estão ambivalentes em relação a isso?
0: Primeiro, Vera, então hoje aqui é um programa especial Minas Gerais.
1: Sempre, Minas Bruno, aqui, então... decide a eleição e o Viva Voz.
0: Faltou só o Viva Voz pão de queijo para a gente então fechar essa rodada de Copa. Mas, Vera, você está me perguntando sobre um tema importante que é... A gente escutou e acostumou, você que acompanha a política há tanto tempo e tão bem sabe o efeito que a economia tem sobre a política, né? A gente se acostumou a ouvir a economia estúpido, certo?
1: Uhum.
0: E faz um tempo que eu tenho mostrado, com vários estudos, que a força da economia como variável explicativa perdeu relevância. As pessoas estão mais dissonantes cognitivamente quando olham para os efeitos econômicos, né? O PIB cresce, elas falam que a economia piorou. A inflação está ali na meta, controlada, mas as pessoas estão dizendo que os preços estão aumentando. O desemprego está caindo, as pessoas estão dizendo que está mais difícil conseguir emprego. Então tem ali um desafio que é totalmente parte desse mundo que a gente vive, polarizado de redes, de bolhas, em que a gente vai confirmando o viés da gente mais do que tentar atualizar as percepções. Então a economia sofre com isso. E o governo sofre também, porque o governo fez um monte de coisa nesses últimos 4 anos, tentou de tudo com políticas e não viu a sua aprovação ser positiva. Já faz mais de um ano, Vera, um ano e meio, que o governo não tem aprovação positiva, né? O saldo é sempre negativo. Agora, recentemente, o endividamento que estava muito alto, esse conseguiu dar um respiro. Então, ali as pessoas estão sentindo um sossegozinho. E também está acontecendo no caso da isenção do imposto de renda, que as pessoas estão ligeiramente dizendo que estão percebendo o benefício. Mas, Vera, veja só, a isenção do imposto de renda aconteceu no ano passado. Para começar a dar algum resultadozinho, porque não é enorme, né? Passou o Natal, o Ano Novo, as férias de janeiro, o Carnaval, passou a Páscoa, passou o feriado de Tiradentes.
1: Passou agora a hora de declarar o IR, talvez isso explique, não.
0: Claro, aí passou o IR e aí o efeito começou a aparecer, mas é muito lento. Então, assim, o eleitor, mais do que ambivalente, ele está realmente muito resistente com os efeitos econômicos, porque ele está sentindo na pele o alto preço, o endividamento continua sendo um desafio, embora tenha melhorado, e a capacidade de mudar o padrão de vida do eleitor... virou uma questão quase intransponível. Então, a economia é realmente um desses territórios que a gente vai ter que reaprender a ler, na minha opinião.
1: Muito bom. E a gente sempre conta com você para ajudar a gente a ler. Obrigada por hoje, Felipe. Até a próxima.
0: Eu que agradeço. Obrigado, Vera. Obrigado, Débora, Carol. Deixo meu abraço aqui pro Bruno Caraza, que eu tenho certeza que vai dar um show.
1: Tá bom.
0: Abraço pra vocês.
2: Valeu. Tchau, tchau. Da próxima vez com pão de queijo.
1: Exato.
2: A gente

Faz um intervalo e na volta tem mais Viva Voz. A gente vai falar sobre pauta bomba no Congresso, sobre a PEC da maioridade, que reduz a maioridade penal, e também sobre o desenho da chapa do PT. Fica com a gente. Música.

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1: Olá, ouvinte CBN, uma ótima noite para você. Chegando com informações da Zona Norte do Recife, a Avenida Rosa e Silva tem vários pontos de trânsito intenso ao longo da via. Para você que vai do Espinheiro em direção ao Parnamirim, está um pouco melhor pegar a Rua Manuel de Carvalho e seguir pela Rua Doutor José Maria. Apesar de ter alguns pontos de retenção também, para chegar a Rosa e Silva já no final da avenida. 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Betânia Ribeiro para a CBN Recife.
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0: 10 de junho de 2026. O governo federal registrou a marca Pix como de alto renome no INPI após novos ataques dos Estados Unidos ao sistema de pagamentos. As autoridades americanas acusam o Banco Central de favorecer o Pix, propondo uma tarifa de 25% sobre produtos brasileiros como retaliação comercial. Especialistas apontam que a popularização do mecanismo de pagamentos e as discussões do BRICS sobre o dólar geram receios na gestão de Donald Trump, motivando a ofensiva econômica. O Ministério Público de São Paulo denunciou Deolane Bezerra à Justiça. A influenciadora e advogada é investigada por envolvimento com a facção criminosa Primeiro Comando da Capital. Ela está presa no município de Tupi Paulista, no interior do estado. O documento foi registrado pelo promotor Lincoln Gaquia e mais 6 promotores. Segundo o arquivo, pessoas ligadas a Deolane recebiam ordens dos líderes do PCC para distribuição de renda ilícita obtida com a empresa, uma empresa de transportes. Os valores eram depositados nas contas bancárias da influenciadora. Da Indústria, Desenvolvimento e Comércio, Márcio Elias Rosa, afirmou ser pouco provável uma reunião entre os presidentes Lula e Donald Trump durante o encontro do G7. A cúpula será realizada na França na próxima semana. Segundo o ministro, a delegação brasileira que estará presente no evento é pequena, o que dificulta uma reunião desse porte. O governo busca negociar com os americanos uma forma de impedir o novo tarifaço proposto na semana passada. Os Estados Unidos registraram inflação de 0,5% em maio. O número representa uma queda de 0,1 ponto percentual em relação a abril. Contudo, o índice de preços ao consumidor subiu 4,2% nos últimos 12 meses, maior alta desde 2023. O conflito no Oriente Médio é o principal responsável pela piora na inflação, sobretudo com a elevação dos custos da gasolina e de outros produtos energéticos. No horário de Brasília, 6h33.
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2: Viva a Voz de volta. E o nosso assunto agora é a chapa do PT em São Paulo, a composição da chapa em São Paulo. Ainda há uma indefinição sobre a vice, a vaga de vice de Fernando Haddad ao governo do estado e também as vagas para o Senado. Wender Starles tem apuração sobre isso. E Wender, boa noite.
3: Boa noite, Débora, Vera, Carol, para quem nos acompanha também. Eu conversei hoje mais cedo com a ex-ministra do Planejamento, a Simone Tebet, do PSB, e ela descartou a possibilidade de ser vice de Fernando Haddad, do PT, na disputa pelo governo de São Paulo, mesmo diante de um eventual pedido do presidente Lula. A preferência de Tebet segue sendo a candidatura ao Senado, movimento que amplia a indefinição na composição da chapa petista. A posição de Tebet contraria parte das expectativas dentro do PT. Uma pesquisa encomendada pelo partido aponta a ex-ministra como um nome mais competitivo do que o do ex-ministro Márcio França, do PSB. Os números foram apresentados à própria Tebet, que reforçou ter deixado o cargo no governo federal justamente para atender um pedido do presidente Lula de disputar a cadeira por São Paulo. A gente lembra aqui que Tebet é natural do Mato Grosso do Sul, estado pelo qual foi eleita senadora. Ela transferiu o domicílio eleitoral para São Paulo e se filiou ao PSB. Em uma apuração conjunta com a repórter Bruna Barbosa, aliados indicam que Haddad segue defendendo nos bastidores a escolha de uma mulher para compor a chapa. Apesar disso, chamado plano A da campanha continua

0: sendo Márcio França. O problema é que o ex-governador resiste à ideia e, segundo interlocutores, França avalia que teria melhores condições de contribuir na disputa pelo Senado e que o PSB corre risco de ficar sem espaço relevante na chapa em caso de derrota de Haddad, cenário considerado provável por integrantes da própria aliança diante de pesquisas que apontam vantagem de Tarcísio em um eventual segundo turno. A CBN, uma fonte ligada à pré-campanha de Haddad, admitiu que a negociação está difícil e ressaltou que o PT não pretende impor uma decisão a Márcio França, mas que vai tentar convencê-lo, né? A expectativa é de que uma nova reunião entre Lula e França aconteça até a próxima semana. Integrantes da campanha admitem que o grupo corre contra o tempo para definir a composição da chapa e permitir que o vice participe das agendas de pré-campanha de Haddad. Enquanto isso, segue aberta a disputa pelas vagas ao Senado. Além de Tebet e França, a ministra Marina Silva, da Rede, também colocou seu nome à disposição. A Federação Pessoal Rede cobra espaço na composição e resiste à possibilidade de ver as duas vagas ocupadas pelo PSB. Apesar das dificuldades nas negociações, uma das principais dirigentes do PT garantiu à CBN que a definição ficará entre os dois ex-ministros. Débora.
1: Obrigada, Wender, pelas informações. Vera, quem será capaz de desfazer esse nó? Porque pelo que o Wender nos trouxe aí, o pessoal tá achando que ir para vice, para vaga de vice, é ir para o sacrifício, né?
2: É, porque a tendência hoje, né, mostrada por todas as pesquisas, é uma reeleição do governador Tarcísio de Freitas. O ex-ministro Fernando Haddad até tem uma melhora nas pesquisas, eles têm aquele projeto de fazer com que ele chegue forte ao segundo turno e consiga melhorar sua performance em relação a 2022, para que isso também embale a campanha do Lula em São Paulo. E a gente nem falou com o Felipe, mas tem um dado na pesquisa Quest também de uma melhora do Lula na região sudeste. Então, tudo isso está acontecendo, mas daí a haver uma expectativa de vitória do PT, por hora, não está no radar dos analistas e nem do próprio partido. Então, as pessoas avaliam ser vice do Haddad como uma probabilidade de ficar sem mandato, algo que deverá acontecer com ele próprio, Haddad, que não tem mandato há bastante tempo. Mas tem ali sempre aquele aceno do Lula de que ele vai ser um ministro importante num eventual quarto mandato do Lula. E isso também seria extensivo a qualquer um desses que estão aí nesse triângulo, né? Que todos eles são ex-ministros do Lula e todos eles seriam compensados. Por isso que é um sacrifício pessoal em nome de uma estratégia, porque São Paulo é muito importante, é crucial ir bem em São Paulo para uma eleição tão disputada assim. O Márcio França é o que está mais refratário a fazer essa composição, porque ele acha que ele já ficou com um ministério pior na atual legislatura, no atual mandato, ele não gosta de ficar sem mandato, então ele está mais propenso a ser candidato. Mas a gente sabe também que dificilmente vão ser eleitos dois senadores de esquerda num estado conservador como São Paulo. Então isso também tem que ser levado em conta. Acho que vai depender muito das negociações nessas próximas semanas para a gente saber como vai ficar essa escalação, né? Tem a escalação das seleções agora para a Copa e também as escalações dos times para as campanhas vão começar a ficar mais claras agora nesse período do mês de junho e de julho.
3: E aí quem é que bate o martelo? O Lula, que vai ter que entrar nessa negociação, porque a relação do PT com o PSB já está estressada por causa de Pernambuco, né? E agora essa situação em São Paulo, como é que fica?
2: Ele vai ter que entrar, ele, o Alckmin, eles vão ter que entrar, Débora, Carol, porque são os partidos de ambos que estão encabeçando uma aliança que, afinal de contas, não vai ter tanta sigla assim. É uma aliança, nessa eleição, a do Lula, muito de esquerda. Ele tem as siglas de esquerda e olhe lá. Então, não pode se dar o luxo de partir numa jornada em que os dois principais partidos, os que estão na chapa presidencial, estão em atrito e sem concordar em colégios importantes para ambos, porque Pernambuco é uma chance real que o PSB tem de ter governo. E é a sessão do presidente nacional, que hoje é o João Campos, mas já foi o pai dele.

0: Eduardo Campos já foi o bisavô dele, Miguel Arraes, então é a sede, por assim dizer, nacional do PSB, é Pernambuco, e o coração do PT é aqui em São Paulo. Então são dois estados fundamentais para isso.
1: Muito bem, a gente faz uma pausa no Viva Voz, você fica com o noticiário local e na volta tem Bruno Caraza para comentar os assuntos de economia e economia política, claro.

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1: De volta com informações da Avenida Caxangá, para você que acompanha a CBN, ela tem pontos de trânsito intenso no sentido subúrbio, principalmente entre a região da Iputinga e a altura da Rua Francisco Torres, conhecida como entrada de Nova Morada. Para você que está na região de Casa Amarela e precisa chegar a Camaragibe, está um pouco melhor fazer o caminho pela Rua Dom Manuel de Medeiros, passando ali pelo bairro de Dois Irmãos. 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Eu volto daqui a pouco com mais informações. Betânia Ribeiro para a CBN Recife.
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2: Você sabe que são 620 milhões de pessoas no mundo que correm recreativamente, é uma estimativa genérica e pode ser correr mais até. Vocês estão sempre preocupados com lesão. Aí, não, vou melhorar o tênis, vou melhorar a planilha, mas sabe o que pode mudar a sua ocorrência de lesão ou não? Dormir bem. Pesquisa feita na Universidade de Eindhoven e também na Universidade da Austrália do Sul, e os pesquisadores descobriram o seguinte: entre os corredores não profissionais, dormir bem, e dormir bem significa entre 7 e 9 horas por noite, se você não faz, não tem essas 7 ou 9 horas por noite, a sua chance de lesão aumenta quase em duas vezes, 1.8. Ou seja, é um fator de risco para lesões, muito pouco falado, muito pouco considerado nessas estratégias dos corredores, né? E uma coisa, o alerta do pesquisador é: você fica preocupado com o volume de treino, mas você tem que se preocupar com quanto tempo você dorme, porque a gente sabe que quando a gente dorme, nosso corpo trabalha muito. Então fica a dica aqui: se você conseguir, para manter sua precaução, evitar lesões, tem que dormir mais. Dormir, que é uma coisa natural, é uma das coisas mais complexas do dia a dia de hoje em dia, né? A gente tem que passar por todas as fases do sono. Você tem aquela fase REM, que é a fase dos movimentos rápidos dos olhos, né? Todo mundo já observou em alguém o olhinho mexendo durante o sono. Nessa fase, o seu cérebro está se recuperando mais e você tem que passar por isso. E lembrando, quem fica preocupado que durante a noite você eventualmente até desperte, não se preocupe se você conseguir fazer todas essas, se você consegue, porque é natural. O importante é ter tempo, qualidade do local onde você dorme e principalmente os cuidados para evitar as coisas que atrapalham, né?
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5: A CBN Recife acompanha nesse momento o lançamento da 26ª FENEARTE. Eu estou aqui com a diretora executiva da feira, Camila Bandeira. Camila, o que a gente pode destacar para o nosso ouvinte de novidade neste ano?
6: Vocês não podem perder, gente, a 26ª FENEARTE, que vem com tudo, né? Tá há pouco menos, na verdade, de um mês. Vai acontecer de 8 a 19 de julho. Ela vai estar linda esse ano, a gente vai homenagear, vai reverenciar, na verdade, os artesãos e artesãs que trabalham com couro, né? Dentro da nossa enorme pluralidade, né, do artesanato que a gente tem no nosso estado. A gente destaca a cada ano, dá um recorte numa tipologia, numa matéria-prima, num território específico. Esse ano escolhemos artesãos e artesãs que trabalham com couro e vamos reverenciar esse ofício, né, que é, eles transformam o resíduo do couro em peça.

0: peças em obras de arte, em indumentária, em abrigos e proteção, como também tem suas vidas transformadas a partir do couro. Então é isso, de 8 a 19 de julho no Pernambuco Centro de Convenções, vocês não podem perder.
1: Muito obrigado, Camila. É isso, nós seguimos aqui na cobertura desse evento. Reportagem Lucas Arruda.
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2: Sempre confiei na seleção brasileira, mesmo que ela não me passasse confiança, porque eu sou brasileiro e eu não desisto nunca.
3: Com a operação de bola deles aí, eu tô confiante.
4: Eu tô achando que ela não vai muito longe, não. Principalmente se esse Neymar aí entrar no jogo.
2: Cara, eu confio muito na seleção brasileira, tá bem estruturada, a melhor dupla de zaga. O Brasil tá preparado pro Hexa, e se o Hexa não vir, não sei o que vai acontecer, não.
5: Enquanto o torcedor brasileiro ainda debate esquemas táticos e a pressão pelo hexacampeonato, o mundo enxerga a Copa de 2026 sob perspectivas completamente diferentes. Longe dos olhos do Brasil, o maior torneio de futebol do planeta desperta sentimentos que vão muito além de simplesmente erguer a taça. Para quem vive nos países sede, a contagem regressiva é sobre identidade e orgulho. O México abre as portas do histórico estádio Azteca, não apenas para o futebol, mas para reafirmar sua força cultural diante do mundo. O mexicano Miguel Guerrero vive nos Estados Unidos e compartilha as visões, tanto dos latinos quanto dos americanos.
6: Praticamente similar. Do mesmo jeito que vocês também param, né, para assistir o jogo, para quando o Brasil joga, a gente gosta muito do futebol lá no México e todo mundo também para, né? E normalmente quando é o mesmo tempo do nosso país, aí todo mundo também, como se fosse feriado também, né? Logicamente que tem as pessoas que têm que trabalhar, mas que eu lembro é, a gente parava para assistir o jogo, né? Agora aqui nos Estados Unidos é diferente, né? Aqui um pouco mais, as coisas mudam mais rápido, né? Tipo aqui mais futebol americano.

0: no basquete, que eu gosto também, né? O basquete também, o futebol, né? Mas aqui é mais diferente, né? Que todo mundo, se quando é Super Bowl, aí também todo mundo para, mas normalmente o Super Bowl, todo mundo para aqui do fim de semana, né? Agora, a Copa do Mundo é durante todo mês, né? Completamente, né? De segunda a domingo, né? Dependendo do dia que os jogos vão jogar no seu país, né? Nesse caso, agora, eu acho que o México vai jogar, os três partidos vão jogar lá no México, né? Aí esperemos que, como eles estão jogando em casa, né? Chega na seguinte ronda, né? Vamos ver o que acontece, né?
1: Em paralelo à mística esportiva, existe um forte aquecimento no mercado econômico.
0: E referente os tickets, né? Para entrar, os ingressos, né? Que você falou, para entrar nos estádios, muito caro, primo. Eu acho que o ingresso mais barato para entrar no estádio agora, que eu me liguei, é 300, $500, né? Que tipo, reais vendria sendo uns, sei lá, R$2.500, mais ou menos, né? Não sei quanto o valor agora do reais lá no Brasil, né? Mas, e também dependendo do time, né? Se fosse um time, sim, muito bom, tipo Argentina, Brasil, que vai jogar também aqui, né? Acho que Nova York, não sei de onde vai jogar o Brasil, o ingresso tá em $750, $800 por ticket só, uma pessoa só, tá ligado?
1: Do outro lado do Atlântico, a ótica europeia traz uma mistura de nostalgia e renovação. Portugal encara o torneio como um marco definitivo de uma nova era no futebol do país. Quem traz essa visão do solo português é o luso-brasileiro Jonathan Silva.
2: Eles são muito, muito parecidos com os brasileiros em relação à cultura de torcedor, sabe? Eles vão muito a jogos também, eles participam muito de encontros para se reunir para assistir jogo. São bem acalentados, sabe? Eles torcem bem também. Uma torcida muito massa, calorosa e receptiva. Eles abraçam qualquer jogo que for. Pode ser Portugal e Chipre. Eles estão lá assistindo. São muito patriotas. Então, eles param tudo, sabe? Até na época da escola que eu estava lá, eu lembro que estava rolando uma aula e quando rolava jogo do Portugal, a gente parava para assistir lá no auditório. Todo mundo ia. Era muito, muito bom mesmo. Loucura. Eles param tudo que estão fazendo quando tá rolando o jogo, ainda mais quando é Copa do Mundo, quando é competição assim muito importante, sabe? Pra assistir, pra dar um apoio, pra torcer mesmo. E lembro que foi uma alegria muito grande na época que Portugal tava muito bem.
1: Duas visões, dois continentes. Provas de que a Copa do Mundo é gigante, para além daquilo que se vê por aqui.
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6: Voltando com informações da Avenida Norte, ela tem pontos de trânsito intenso no sentido subúrbio, entre a altura da Avenida Cruz Cabugá, em Santo Amaro, e a entrada do Vasco da Gama. Para você que vai de Campo Grande em direção à Casa Amarela, a melhor opção agora é fazer o caminho pela Avenida Professor José dos Anjos. Seguindo por ela até o final, você encontra a Avenida Norte num ponto bastante adiantado, já perto da região do Alto José do Pinho. 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Betânia Ribeiro para a CBN Recife.

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0: clima ameno e belas paisagens. É essa combinação que atrai turistas do Brasil inteiro para Serra Negra, em Bezerros, no agreste do estado. Serra Negra virou a opção perfeita para quem quer curtir o período junino com um pouco mais de tranquilidade. E a procura já começou a movimentar o setor hoteleiro. Em um dos principais conjuntos de chalés da região, a agenda para o mês de junho já está praticamente lotada, como detalha o proprietário Jobson Alves.
1: Já estamos com 10 chalés, 7 flats, uma cabana, todas as unidades alugadas. Final de semana, temos disponibilidade alguns dias durante a semana. Uma grande procura do número de turistas, não só do estado de Pernambuco, como os estados vizinhos, né? A gente 100% da nossa capacidade.
0: Além da hospedagem, o local conta com um restaurante aberto ao público de quinta a domingo. E a expectativa de faturamento alto para o São João é grande, como destaca a proprietária Isabela Alves.
2: A expectativa de junho e julho, que também é férias, é bem extensa para a gente, principalmente porque o pessoal vem curtir tanto a Serra Negra, como vem conhecer o nosso restaurante e aproveitar esse momento.
0: Mas não é só o topo da serra que ganha com o turismo. Embora a festa principal aconteça na Serra Negra, a economia de todo o município de Bezerros é aquecida pelo São João. A prefeitura projeta receber cerca de 120 mil pessoas ao longo do período junino, o que deve gerar uma movimentação financeira superior a 20 milhões de reais. A proposta é oferecer uma programação aconchegante que combina o friozinho característico de Serra Negra com o melhor do forró tradicional. A prefeita do município, Luciele Laurentino, reforça o convite.
3: O período junino é muito especial para a gente aqui em Bezerros. Nos nossos distritos, a gente tem zonas rurais que fazem atividades juninas. A gente tem prévias de São João também em Serra Negra. Então, desde o comecinho de maio ali, tinham algumas atividades. Mas em Serra Negra mesmo, tudo começa dia 13. A gente está se organizando, reorganizando as estruturas, fazendo a intervenção nas vias até chegar ao nosso distrito de Serra Negra, para que todo mundo chegue dia 13, com um lugar bem bonito, decorado, acolhendo aí os artistas que vem se apresentar e curtir na Copa do Mundo.
0: O evento será realizado entre os dias 13 e 28 de junho, a partir das 11h30 da manhã. A programação da Festa Junina de Serra Negra será concentrada nos finais de semana e também nas celebrações de véspera e dia de São João. Vão se apresentar no evento nomes como Petrúcio Amorim, Santana, Jorge Dialtinho, Geraldinho Lins, Assisão e Amazã. Reportagem Antônio Marcos.
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5: E a gente se despede do Ponto Final CBN de hoje, que teve a produção de Wendel Starles, trabalhos técnicos Juliano Fonseca e Ronaldo Mendes. Muito obrigada pela companhia, tenha uma ótima noite. Carol, beijo, até amanhã.
6: Beijo, Débora, para você e para os ouvintes. Até amanhã.
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0: boa noite.
1: Boa noite para você que nos acompanha em todo o país.
0: Quarta-feira, 10 de junho de 2026.
1: Vamos ao destaque do dia: desenvolvimento ambiental.
0: Presidente Lula assina a nova política nacional de recuperação da Caatinga, para, entre outras coisas, enfrentar a desertificação na região Nordeste.
1: E destina 2 bilhões de reais para ações do IBAMA e do ICMBio na bacia do Rio Doce, onde houve o desastre de Mariana.
0: Ações também incluem ampliação de parques nacionais no Piauí, Tocantins, Pará e Rondônia.
1: O presidente destaca que desenvolvimento econômico tem que estar aliado à preservação ambiental.
2: Aprender a ser capitalistas civilizados e não capitalistas destruidores da nossa floresta.
0: E ainda, o presidente recebeu hoje o resultado do trabalho do Conselho de Desenvolvimento Econômico Social Sustentável no último semestre.
1: O conselhão é formado por representantes dos setores empresarial, sociedade civil e membros do governo.
0: Pacto contra o feminicídio, mudança na escala de trabalho e transição ecológica estiveram entre os temas.
1: Você vai ouvir também investimento em pesquisa e inovação.
0: A gente conversa hoje com Luiz Antônio Elias, presidente da FINEP, a financiadora de estudos e projetos do governo do Brasil.
1: Ele vai falar do papel estratégico que a criação de novas tecnologias tem para o desenvolvimento do país e no posicionamento internacional do Brasil.
0: Hoje, na apresentação da Voz do Brasil, eu, Mariana Jungmann e Luciano Seixas.
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0: Contra o feminicídio, mapa do caminho para a transição ecológica, mudanças na escala semanal dos trabalhadores brasileiros.
1: Temas que foram tratados hoje na reunião do Conselho de Desenvolvimento Econômico Social Sustentável, o Conselhão.
0: O órgão consultivo reúne autoridades, pesquisadores, empresários, representantes de federações e de organizações da sociedade civil.
1: E eles apresentaram ao presidente Lula o resultado do trabalho ao longo do último semestre.
3: Da soberania nacional ao protagonismo global. Este foi o tema do encontro do Conselho de Desenvolvimento Econômico, Social e Sustentável, o Conselhão, que discutiu temas como enfrentamento ao feminicídio, segurança pública, desenvolvimento sustentável e economia. O presidente Lula agradeceu o trabalho dos cerca de 200 conselheiros e reforçou a importância deles em temas que impactam em todo o país.
4: Eu queria agradecer a dedicação de cada mulher, de cada homem que assumiram a responsabilidade de participar desse conselho, de preparar propostas para ajudar o governo a fazer coisas diferentes, a fazer coisas apresentadas pela sociedade civil.
3: No tema de combate à violência contra a mulher, foi apresentado um balanço dos primeiros 4 meses do Pacto contra o Feminicídio, assinado pelos poderes Executivo, Legislativo e Judiciário. A primeira-dama, Janja Lula da Silva, destacou os resultados.
5: O tempo médio para análise das medidas protetivas de urgência caiu de 16 dias para cerca de 3 dias. E isso está acontecendo até com o mínimo de 2 horas a gente tem medida protetiva sendo emitida. E mais da metade das decisões, 53, já são proferidas no mesmo dia. Isso é o que importa. E a gente precisa falar muito sobre isso. As mulheres precisam ter essa informação.
3: Na área da economia, o ministro da Fazenda, Dario Durigan, ressaltou os avanços. Ele afirmou que o Brasil tem demonstrado estabilidade econômica, além de crescimento acima da expectativa. E defendeu o fim da escala 6x1, que aguarda a aprovação no Senado, como passo importante no combate às desigualdades.
6: Quem hoje já está na escala 5x2 é quem ganha mais, é quem teve tempo e muitas vezes oportunidade familiar de estudar por mais tempo. E quem está na escala 6x1 são os trabalhadores mais mal remunerados, trabalhadores negros, mulheres. Portanto, é um tema de desigualdade do mundo do trabalho encarar o tema da 6x1.
3: Durante o evento, foram destacadas várias políticas públicas recentes, que partiram de recomendações do Conselhão, como o programa Acredita, o Pacto pela Igualdade Racial e a Lei do Mercado de Carbono. Na área de meio ambiente, o conselheiro Matheus Silva, que é coordenador do Conselho Nacional das Populações Extrativistas e membro mais jovem do Conselhão, apresentou os resultados e disse que é preciso continuar avançando.
7: Sabemos reconhecer os nossos avanços, mas também sabemos que

0: precisamos avançar muito mais, especialmente nessa terra e a crédito com o Pronaf ainda muito distante dos nossos territórios, porque fortalecer a Amazônia é fortalecer o Brasil.
1: O Conselhão é um fórum consultivo que reúne centenas de representantes da sociedade civil, empresários, acadêmicos e movimentos sociais para debater e propor políticas públicas e estratégias de desenvolvimento para o país. Ele foi retomado em 2023 e está em sua sétima plenária. Reportagem Luciana Colares de Holanda.
2: Recursos para o meio ambiente, criação de novas áreas de proteção ambiental e uma nova iniciativa para a recuperação da caatinga brasileira.
3: São algumas das medidas anunciadas pelo governo do Brasil nas comemorações pelo Dia Mundial do Meio Ambiente, celebrado em 5 de junho.
2: A repórter Gabriela Noronha acompanhou e traz os detalhes.
4: Recuperação da vegetação nativa aliada à valorização das comunidades tradicionais da Caatinga. Isso é o que propõe o novo programa Recatingar. A iniciativa do Ministério do Meio Ambiente e Mudança do Clima foi lançada nesta quarta-feira e conta com um aporte inicial de 60 milhões de reais do Banco Nacional de Desenvolvimento Econômico e Social e do Banco

0: 11% do território nacional. Outras ações de preservação da Caatinga também fazem parte da Lei da Política Nacional para a Recuperação do Bioma, sancionada nesta quarta-feira pelo presidente Lula, durante a cerimônia em alusão ao Dia Mundial do Meio Ambiente. O presidente lembrou que a sociedade brasileira está mais consciente para a proteção ambiental.
1: Houve uma evolução daqueles que defendem os quilombos, daqueles que defendem a remarcação da terra indígena. Houve uma evolução dos empresários que sabem que hoje eles pagarão com preço muito caro se eles não respeitarem regras mínimas de defesa da questão ambiental. E é uma evolução. Aprender a ser capitalistas civilizados e não capitalistas destruidores da nossa floresta.
0: O pacote de medidas anunciado nesta quarta-feira também incluiu recursos para a agenda ambiental brasileira. São 2 bilhões de reais para investimentos na bacia do Rio Doce, importante região hidrográfica do sudeste brasileiro e fundamental para o abastecimento, economia e biodiversidade dos estados de Minas Gerais e Espírito Santo. Além disso, 834 milhões de reais do Fundo Clima serão investidos em projetos de restauração da vegetação nativa. Segundo o ministro do Meio Ambiente e Mudança do Clima, João Paulo Capobianco, o objetivo das novas medidas inclui não apenas a conservação do meio ambiente, mas também o fortalecimento da economia nas regiões afetadas.
2: Proteger o meio ambiente não é olhar apenas para as próximas gerações, é cuidar das condições de vida das populações brasileiras no presente.
0: Já o Fundo Amazônia, mecanismo financeiro de captação de doações internacionais para preservação e combate ao desmatamento na Amazônia, recebeu a doação de 270 milhões de reais do Reino Unido. E o número de doadores vem aumentando, como detalhou a diretora socioambiental do BNDES, Tereza Campelo.
3: Passamos assim, nesse seu mandato, presidente, de 2 doadores para 9 doadores, mostrando que o Brasil tem compromisso com essa agenda para ajudar o Salvar o Planeta.
0: No campo da conservação ambiental, foram assinados atos que ampliam os parques nacionais da Serra das Confusões e de 7 cidades no Piauí e criam o Parque Nacional do Tanaru, em Rondônia, e a Área de Proteção Ambiental do Paleocanal do Rio Tocantins, no Pará. Reportagem Gabriela Noronha.
4: Talvez você ainda não conheça a FINEP, empresa financiadora de estudos e projetos.
5: Ela é ligada ao Ministério da Ciência, Tecnologia e Inovação e tem o papel de transformar o potencial científico e tecnológico brasileiro em projetos de inovação.
4: E essa inovação científica vai se converter depois em novos produtos, serviços, medicamentos, tecnologias que você usa no seu dia a dia.
5: Hoje nós conversamos com o presidente da FINEP, Luiz Antônio Elias, para saber mais sobre esse trabalho e sobre o novo momento da empresa, com o apoio de projetos de maior complexidade. Boa noite, presidente.
6: Boa noite, agradeço o convite, é muito importante para a FINEP estar aqui presente e apresentar os projetos que nós estamos fazendo nesse imenso Brasil.
5: Então, vamos justamente começar explicando

0: melhor para o nosso ouvinte, para quem não conhece, que tipo de projetos a FINEP financia, qual que é o papel da empresa nesse desenvolvimento tecnológico do país?
1: A FINEP se consolida nessas últimas 5 décadas, ela foi fundada em 1967 como a instituição mais importante no fomento à infraestrutura científica, portanto aos laboratórios, à geração do conhecimento, à capacidade de desenvolvimento tecnológico, portanto às startups, às ICTs e à capacidade de inovação no Brasil, oferecer crédito às empresas para que elas possam impulsionar as suas cadeias de valor e aumentar o valor agregado dos seus produtos. Mas ainda no momento de um risco geopolítico intenso, ou seja, nós vivemos um momento muito difuso a nível internacional, a ideia do multilateralismo se esgota e a percepção de que as políticas industriais devem estar cada vez mais retomadas. A FINEP também exerce um papel central na retomada da política industrial no Brasil.
2: Bem, para isso, a empresa recebeu um aporte de 3 bilhões e meio de reais para o financiamento de novos projetos, né? De onde vieram esses recursos e quais são as prioridades?
1: Os recursos de 3,5 bilhões, na verdade, eles advêm para a capitalização da FINEP. A FINEP, na verdade, esse ano deverá receber 17,7 bilhões de reais do FNDCT. O FNDCT, criado em 1969, é o maior fundo de desenvolvimento da América Latina para a área científica e para a área tecnológica e de inovação. Esse ano é um ano histórico, são 17,7. Além disso, nós teremos acesso, por determinação do presidente Lula, que colocou esta agenda na centralidade do processo de desenvolvimento brasileiro, mais 25 bilhões de reais para o crédito. Subentende que a FINEP deverá estar operando em processos de crédito direto e nas operações indiretas, mais na infraestrutura científica, quase 40 bilhões de reais esse ano.
0: Agora, o senhor mencionou na sua primeira resposta todo o contexto geopolítico que a gente vem vivendo, e existe um posicionamento estratégico da FINEP quando a gente fala da inserção internacional do Brasil, né? Porque a empresa acaba ajudando aí a definir onde o país vai apostar em desenvolver as suas pesquisas, seu desenvolvimento. Quais são essas áreas? Qual é a escolha estratégica nesse momento para o desenvolvimento de inovação no Brasil?
1: Nós estamos muito condicionados àquilo que se chama da nova indústria Brasil. No processo de reconstrução e transformação com o presidente Lula, nós entendemos que era necessário construir, por missões, uma nova estrutura industrial, baseada em capacidade científica, orientando a parte de inovação para a agroindústria, para a defesa, para a transformação digital, para a descarbonização, para perceber a mobilidade urbana, é necessário que a gente dê mais qualidade de vida à população e saneamento, e olhar também a base de infraestrutura para toda a parte de genética, ou seja, bioinsumos e biotecnologia. Isso acompanha a fronteira do conhecimento no mundo, que cada vez mais, pela emergência climática ou pelo olhar da introdução da inteligência artificial e pela robótica avançada, precisa ser alterado. Um dado importante para os ouvintes: 60% da pauta de exportação hoje brasileira ainda se condiciona a recursos naturais. Nós temos que ser protagonistas. Se queremos ser protagonistas, temos que cada vez mais incentivar a capacidade científica e olhar a fronteira do conhecimento agregando valor ao produto nacional.
2: Presidente, a partir do desenvolvimento dessas novas tecnologias nesses setores, como fazer, como converter isso em desenvolvimento na melhora da vida das pessoas?
1: Isso melhora porque nós estamos apoiando projetos na área de vacinas, por exemplo. Nós estamos apoiando projetos na área de bioinsumos, que é necessário para a questão de alimentos. Nós estamos apoiando projetos na área de fertilizantes. Estamos apoiando projetos relacionados à descarbonização, portanto, isso, como o presidente Lula colocou muito claramente, nós estamos num momento de estabilidade e precisamos avançar em áreas que são estratégicas para o conhecimento brasileiro. Temos uma matriz energética extremamente limpa. Aproveitar isso nessa transição energética no mundo é colocar o Brasil naquilo que eu chamei, no protagonismo social e no protagonismo internacional.
0: Pois é, e a FINEP vem recebendo mais recursos ao longo dos últimos anos, e isso também se converteu em projetos de maior complexidade que vêm sendo apoiados por ela.
1: Com certeza,
0: né?
1: Com certeza. A subvenção econômica que lançamos recentemente, são 3,3 bilhões de reais na gestão da ministra Luciana Santos, são em áreas justamente que são o núcleo duro do conhecimento, para que a gente possa fazer a diferença. Em quê? Na agroindústria, na mobilidade e uma questão importante, olhamos o social na agricultura familiar e na diferença, ou seja, nas assimetrias territoriais que a gente precisa corrigir, olhando a dimensão do Brasil, que é continental. Portanto, na subvenção econômica tem uma proposta de 300 milhões de reais para o Norte, Nordeste e Centro-Oeste impulsionar suas cadeias locais.
2: E como é que a FINEP atua em diferentes regiões do país para diminuir essa desigualdade?
1: Ela atua, na verdade, nesses segmentos que eu acabei de mencionar e percebendo também o local. Mas

ainda, ela atua de forma vertical na estruturação de políticas com as fundações de amparo à pesquisa, nos programas que nós chamamos de Centelha e Tecnova, olhando o empreendedorismo local, olhando as startups locais, olhando as ICTs locais. Também impulsiona pela via do que eu chamei da infraestrutura, com as universidades. O hub do conhecimento está nas universidades. É preciso que a gente cada vez mais

0: FINEP para o momento tão importante que essa instituição está vivendo hoje.
1: O PAC, Programa de Aceleração do Crescimento, já executou 90% dos recursos previstos até 2026.
2: São obras, programas e planos de governo que estão com andamento adiantado.
1: O programa prioriza as regiões mais vulneráveis do país e com menos acesso a serviços públicos.
3: Estradas, moradias, escolas, hospitais, obras de saneamento, energia e mobilidade urbana. Os investimentos em infraestrutura avançam em todo o país. Já foram executados praticamente 90% dos recursos previstos para o novo PAC até o final deste ano, o que corresponde a 1,2 trilhão de reais. Quase 11 mil empreendimentos contratados já foram concluídos. Entregas que ajudam a gerar emprego e renda no país, de acordo com Roberto Nami Garibe Filho, secretário especial do Programa de Aceleração do Crescimento.
4: Nós estamos batendo um recorde esse ano de investimento em infraestrutura. Isso fez sentido tanto na menor taxa de desemprego da história, que atingimos 5,4 se você pegar os 12 anos, e temos também a maior massa salarial. Nesses dados você consegue ver a presença do PAC, porque ele tem um efeito multiplicador sobre a economia bastante forte e isso impacta na vida cotidiana das pessoas.
3: Na área de habitação, por exemplo, foram entregues quase 2 milhões de moradias por meio do programa Minha Casa Minha Vida até março deste ano. Na educação, foram criados 111 institutos federais e 100 mil escolas em todo o país passaram a contar com rede Wi-Fi. Na área de concessões, foram realizados 57 leilões federais de rodovias, ferrovias, portos e aeroportos em 3 anos. O novo PAC também investe em obras de prevenção de desastres e adaptação às mudanças climáticas, para aumentar a proteção da população, como explica o secretário Roberto Nami Garibe Filho.
4: Nós estamos investindo quase 16 bilhões em prevenção ao risco. O nosso investimento, ele é distribuído, né, levando em consideração quanto cada cidade está, de alguma forma, suscetível a esse tipo de risco, tanto de alagamento como de encosta.
3: Roberto Nami ressaltou ainda os investimentos em mobilidade urbana. São quase 16 bilhões de reais destinados à renovação de frota, com a entrega de veículos menos poluentes e mais confortáveis para a população. Lançado em 2023, o novo PAC foi estruturado em torno da industrialização, da transição ecológica e da redução das desigualdades sociais e regionais. O programa estabelece critérios de seleção que priorizam regiões com menor índice de desenvolvimento humano, maior déficit de serviços públicos e menor capacidade fiscal. Reportagem Pablo Mundim.
2: A terapia desenvolvida por pesquisadores brasileiros pode mudar o cenário dos tratamentos de cânceres hematológicos como os linfomas.
1: Segundo os resultados preliminares divulgados hoje, a terapia CAR-T-cell tem quase 90% de eficácia, com redução ou desaparecimento dos tumores.
2: O estudo contou com 100 milhões de reais do governo federal e já foi aplicado em 25 pacientes do Sistema Único de Saúde.
1: O ministro da Saúde, Alexandre Padilha, acompanhou a divulgação em São Paulo e comemorou os resultados.
5: Nós recebemos aqui os resultados preliminares, são muito animadores, mais de 87% de resultado positivo de pacientes que já tinham passado por outras formas de tratamento, tanto quimioterapia, radioterapia, transplante, e que vem agora no CAR-T-cell uma esperança nesse tratamento.
2: Mais 81 pacientes vão receber o tratamento até o fim do ano.
1: A expectativa é que, com a confirmação dos resultados e o registro sanitário da Agência Nacional de Vigilância Sanitária, a terapia passe a ser oferecida em todo o território nacional.
2: A partir da semana que vem, o contribuinte que quiser regularizar débitos com a União vai precisar de níveis maiores de segurança ao usar a conta gov.br.
1: A mudança acontece a partir do dia 15 de junho, quando passará a ser exigido os níveis prata ou ouro no aplicativo ou site.
2: Saiba como elevar a segurança da sua conta gov.br na reportagem de Márcia Fernandes.
6: Na Procuradoria-Geral da Fazenda Nacional, é possível consultar dívidas com a União, negociar e parcelar débitos, emitir guias de pagamento e certidões de regularidade fiscal. A partir de 15 de junho, pessoas físicas só poderão acessar o portal Regularize da Procuradoria utilizando contas gov.br com nível prata ou ouro. Usuários com conta bronze serão

0: Nacional de Atendimento da Procuradoria-Geral da Fazenda Nacional, Raquel de Carvalho, explica que a medida busca aumentar a segurança de quem procura o órgão.
1: Essa medida foi uma medida de segurança para a proteção dos dados do cidadão e das transações que ele realiza dentro do portal.
0: A conta gov.br funciona como uma identidade digital. Ela dá acesso a mais de 4.600 serviços federais. Atualmente, existem 176 milhões de contas ativas no gov.br. Mais de 118 milhões já estão nos níveis prata e ouro, mais seguros. O nível bronze tem segurança básica, com autenticação apenas pelo CPF e senha cadastrada. Raquel de Carvalho, da Procuradoria, explica como aumentar o nível de segurança e mudar a conta gov.br para prata ou ouro.
1: Ele pode fazer isso por meio da autenticação bancária, ou então ele pode fazer um reconhecimento facial. Muito simples o procedimento. Ele pode fazer sem sair de casa.
0: Para regularizar a situação de dívidas com a União, acesse o site regularize.pgfn.gov.br. Reportagem Márcia Fernandes.
2: Pix, sistema de pagamento instantâneo criado pelo Banco Central, que já virou queridinho dos brasileiros, será reconhecido como marca de alto renome.
3: A principal característica desse reconhecimento é a proteção da marca em todos os ramos da atividade econômica.
2: Isso impede que qualquer outra empresa utilize o mesmo nome ou termo semelhante, mesmo que seja para vender um produto ou serviço diferente do original.
3: Trata-se da primeira marca vinculada ao governo federal a contar com o reconhecimento pelo INPI, Instituto Nacional de Propriedade Industrial.
2: E atenção, estudantes que ainda não fizeram a inscrição para participar do Exame Nacional do Ensino Médio.
3: O prazo está terminando, vai só até sexta-feira, dia 12.
2: Alunos de escolas públicas e beneficiários do Pé de Meia contam com a inscrição pré-preenchida esse ano. Mas ainda assim precisam entrar na página do participante e confirmar a participação.
3: Lembrando que as provas estão marcadas para os dias 8 e 15 de novembro desse ano.
2: A taxa de inscrição é de R$ 85 e pode ser paga até 17 de junho. Uma realização da Secretaria de Comunicação Social da Presidência da República.
3: Com produção da empresa Brasil de Comunicação.
2: Fique agora com o Minuto do TCU. Em seguida, as notícias do Poder Judiciário e do Congresso Nacional. Boa noite.
3: Boa noite para você e até amanhã.
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5: Minuto do TCU.
6: O Tribunal de Contas da União analisou as contas do presidente da República referentes ao exercício de 2025. Durante a sessão de hoje, o relator do processo, ministro Benjamin Zimler, apresentou a conclusão da avaliação técnica que verifica se os recursos do governo federal foram aplicados corretamente.
7: O Tribunal de Contas da União é de parecer que as contas atinentes ao exercício de 2025, de responsabilidade do excelentíssimo senhor presidente da República, Luiz Inácio Lula da Silva, estão em condições de serem aprovadas pelo Congresso Nacional com ressalvas.
6: Segundo a análise, as contas estão de acordo com os princípios constitucionais e legais. Apesar disso, o documento apresenta, além das ressalvas, alertas ao governo federal. Saiba mais em tcu.gov.br.
5: 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Você vai ouvir agora notícias do Poder Judiciário.
8: STF começa a julgar recursos contra a responsabilidade de redes sociais.
9: SE aprova nova política de segurança da informação.
8: STJ define que pena por crime cometido sob livramento condicional começa após o fim do benefício.
9: Boa noite, eu sou o Arthur Filho.
8: E eu sou Walter Lima.
9: Plenário do Supremo Tribunal Federal começa a analisar recursos contra a tese do julgamento do Marco Civil da Internet.
8: O julgamento vai continuar na sessão de amanhã. Marta Ferreira.
10: O ministro Dias Toffoli começou o voto explicando que a tese fixada pela corte deve ser analisada a partir de uma posição institucional do Supremo Tribunal Federal e não considerando os votos individuais dos ministros. Sobre a questão da responsabilidade solidária,

0: esclareceu que após a notificação, a responsabilidade do provedor de aplicações por omissão injustificada deve ser tratada como solidária. Já sobre o ponto da tese fixada pelo Supremo, que trata dos crimes contra a honra, Toffoli propôs um ajuste para substituir a expressão crime contra a honra por violação à honra por crime ou ilícito civil. O ministro vai continuar o voto na sessão plenária de amanhã.
1: Tribunal Superior Eleitoral aprova nova política de segurança da informação.
2: A ideia é reforçar a proteção dos sistemas eleitorais, das urnas eletrônicas e dos dados da Justiça Eleitoral. Estevam Furtado.
3: A medida reúne regras de segurança cibernética em todo o país e já começa a valer após a publicação da resolução. Entre as mudanças estão a adoção de procedimentos padronizados para gestão de riscos, proteção de dados, controle de acesso, monitoramento de vulnerabilidades e resposta a ataques cibernéticos. A política também prevê o uso seguro de tecnologias como inteligência artificial e computação em nuvem.
1: A pena por crime cometido durante o livramento condicional só começa a ser cumprido no dia seguinte ao fim desse benefício.
2: O entendimento é do Superior Tribunal de Justiça. Fátima Uchoa.
4: A tese definida pela terceira sessão deve ser observada por juízes e tribunais de todo o país. Um preso cometeu novo crime durante o livramento condicional e mesmo sem revogar o benefício, o Tribunal de Justiça do Rio de Janeiro contabilizou simultaneamente como pena cumprida o período entre a prisão preventiva e o fim do livramento condicional. Mas o STJ considerou não ser possível contar o mesmo período de prisão em duas execuções penais diferentes. Segundo o relator ministro Sebastião Reis Júnior, o STJ entende que se o livramento condicional não foi suspenso ou revogado até o fim do período de prova, a nova execução penal só deve começar no dia seguinte ao fim do benefício.
1: A Justiça do Trabalho itinerante chega este mês no Oiapoque, no Amapá.
2: Uma variedade de serviços de graça para a população. Marla Lacerda.
5: Todo mundo que mora nas aldeias de Manga e Espírito Santo, no estado do Amapá, pode aproveitar. Essa é a oportunidade para quem precisa colocar em dia a documentação jurídica, receber orientações sobre problemas trabalhistas e previdenciários, emitir documentos e até mesmo receber atendimento fisioterapêutico e psicológico. Informações sobre serviços, locais e datas no site do TST.
1: O Ministério Público Federal solicita que a União defina regras para garantir acessibilidade em sites públicos e privados.
2: A obrigação prevista na Lei Brasileira de Inclusão há mais de 10 anos ainda não é cumprida devido à falta de regulamentação. Vanessa Pereira.
6: Em agosto de 2025, o MPF expediu recomendação para que as diretrizes de acessibilidade digital fossem finalmente definidas. Mas passados mais de 9 meses, os pedidos do órgão não foram acatados. Agora, na ação, o MPF pede que o governo federal regulamente em até 2 meses o artigo 63 da Lei Brasileira de Inclusão, que torna obrigatória a acessibilidade na internet, e apresente em até 4 meses um plano de transição para adaptar os sites.
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1: A você, uma boa noite.
2: E até amanhã.
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9: Eu sou Paula Groba.
10: E eu sou Humberto Pinheiro.
9: E estes são os destaques de hoje do Jornal do Senado, que começa agora.
10: Aprovada a proposta que permite renegociação de dívidas rurais.
9: PEC que dá ampla autonomia ao Banco Central segue para o plenário.
10: Senado aprova piso de R$13.600 para médicos e dentistas. Proposta vai à Câmara.
9: Boa noite.
10: Boa noite.
9: O Senado aprovou a proposta que cria uma linha de financiamento com recursos do Fundo Social do Pré-Sal para a renegociação.

0: de dívidas de produtores rurais. O texto, vindo da Câmara dos Deputados, previa inicialmente que os recursos desse fundo deveriam beneficiar os produtores rurais prejudicados por calamidades públicas.
1: No Senado, o relator senador Renan Calheiros, do MDB de Alagoas, alterou a proposta para ampliar os casos em que os produtores podem ser beneficiados. A senadora Tereza Cristina, do Progressistas de Mato Grosso, defendeu a busca do entendimento com a equipe do governo antes da votação. Mas, diante da falta de acordo, a votação foi mantida pelo presidente Davi Alcolumbre. A votação em plenário foi simbólica e a proposta retorna à Câmara dos Deputados, já que foi alterada no Senado.
0: E agentes de saúde e de combate às endemias, profissionais que atuam em comunidades urbanas, rurais e indígenas, podem ganhar o direito a uma aposentadoria diferenciada. Uma proposta aprovada pela Comissão de Constituição e Justiça prevê o benefício para quem comprovar 25 anos de contribuição e de exercício da atividade, com idade mínima de 57 anos para mulheres e 60 para homens.
1: O texto também estabelece regras de transição e prevê apoio financeiro da União para ajudar estados e municípios a custear a medida. A PEC segue agora para o plenário com pedido de tramitação especial. Repórter Bruno Lourenço.
2: A proposta de emenda à Constituição diz que esses profissionais poderão se aposentar com idade mínima de 57 anos para mulheres e 60 anos para homens, desde que comprovem 25 anos de contribuição e de efetivo exercício na atividade. O senador Irajá, do PSD do Tocantins, destacou o papel indispensável desses profissionais na ponta da saúde, especialmente nas comunidades mais carentes.
3: Um reconhecimento de um trabalho histórico dedicado por toda uma vida a essas pessoas que são brasileiros e brasileiras, que são, como eu costumo dizer, o SUS do Brasil de carne e osso. Eles são sim o SUS de carne e osso no Brasil e que nos representam em todos os lares brasileiros.
2: A proposta também cria regras de transição para quem já está na atividade. Além disso, considera a carreira como essencial e exclusiva de Estado, proibindo a contratação terceirizada ou temporária, salvo em casos de emergência em saúde pública. Para evitar o sufoco nas contas dos municípios e estados, a proposta determina que a União prestará assistência financeira complementar para compensar o aumento das despesas decorrentes das novas aposentadorias.
0: Ontem, o presidente do Senado, Davi Alcolumbre, alertou em plenário para a dificuldade de avançar com propostas que criam pisos salariais e novas despesas obrigatórias. Segundo ele, mais de 30 projetos em tramitação tratam de remuneração ou jornada de trabalho de diferentes categorias profissionais.
1: Davi Alcolumbre afirmou que reconhece a importância das reivindicações, mas defende que o impacto nas contas públicas precisa ser avaliado com cautela. O senador argumentou que a aprovação de um piso pode gerar pressão para a votação de outras propostas semelhantes e questionou se a União, os estados e os municípios teriam condições de absorver esses custos.
4: No ano de eleição, isso aqui é muito complexo, porque o que botar para votar isso aqui, todo mundo vai votar sim, por conta da eleição, e vai ter que arrumar 10 Brasil para pagar. E aí fica sendo eu o culpado que não quer dar um piso pro médico. Piso pro médico que salva a vida das pessoas no pronto atendimento. O piso pro enfermeiro. Meu Deus, bora dar. Mas o Brasil comporta isso? O Brasil vai resistir? As finanças públicas vão resistir? Na marcha dos prefeitos eles solicitaram que não votasse, porque o orçamento do Brasil não cabe.
0: Profissionais responsáveis pela confecção e adaptação de próteses e órteses ortopédicas podem passar a ter atividade regulamentada em todo o país.
1: O plenário do Senado aprovou o projeto que define as atribuições e estabelece os requisitos de formação para o exercício da profissão. Repórter Douglas Castilho.
5: O projeto voltou à análise a pedido da senadora Mara Gabrilli, do PSD de São Paulo, e define que protesistas e ortesistas são todos aqueles especialistas que profissionalmente tomam as medidas e confeccionam próteses, mas também aqueles que confeccionam palmilhas e calçados ortopédicos, mesmo que em oficina própria. Para além disso, há a exigência de que os profissionais participem de atualizações constantes a respeito das melhores práticas e modelos disponíveis. A senadora ressaltou os efeitos práticos da aprovação do projeto.
6: A gente está falando da regulamentação de uma profissão que vai mudar o destino do nosso país, que hoje demora 5 anos para entregar uma cadeira de rodas, entregar uma prótese, uma órtese, porque a gente não tem a regulamentação dessa profissão.

0: educação.
1: O processo de capacitação dos especialistas deverá ocorrer em escolas e cursos de educação técnica de nível médio e conteúdo multiprofissional de áreas como psicologia, biomecânica, fisioterapia e anatomia. O texto garante o ofício aos que estão no mercado há pelo menos 5 anos, comprovando curso de atualização. O projeto vai à sanção presidencial.
2: E avançou no Senado a proposta que cria a Universidade Federal do Esporte.
3: Aprovado pela Comissão de Esporte, o projeto prevê uma instituição voltada à formação acadêmica e à pesquisa no setor. O texto segue agora para votação no plenário. Repórter Rodrigo Rezende.
4: Com sede em Brasília, a Universidade Federal do Esporte, UFSport, terá por objetivo promover o ensino, a pesquisa, a extensão e a inovação no campo da ciência esportiva. Também terá foco na formação e aperfeiçoamento de gestores da área e preocupação na inclusão de pessoas com deficiência. A senadora Leila Barros, do PDT do Distrito Federal, relatora da proposta, ressalta que essa é uma demanda antiga dos profissionais da área e que a expectativa é que a instituição auxilie na obtenção de bons resultados pelos atletas brasileiros.
5: A Universidade de Esporte já era uma demanda do setor, né? A gente tem um potencial enorme, então a gente sentia falta nesse setor, na área da ciência, da inovação, um espaço, um local em que a gente pudesse fazer essas atualizações e rapidamente chegar ao setor esportivo brasileiro.
4: Os recursos financeiros para a implantação e manutenção da UFSport virão do Orçamento Geral da União, mas com a possibilidade de auxílios e subvenções por entidades públicas e particulares. Também poderão ser feitos convênios para obtenção de recursos com instituições internacionais. Os cargos técnicos e docentes serão preenchidos por concurso público.
2: A Comissão de Constituição e Justiça aprovou a proposta que garante orçamento próprio e autonomia operacional ao Banco Central.
3: A PEC segue para o plenário, mas a liderança do governo pediu que a votação seja adiada por algumas semanas. As informações com o repórter Bruno Lourenço.
6: A proposta de emenda à Constituição aprovada na Comissão de Constituição e Justiça transforma o Banco Central de autarquia para entidade pública de natureza especial, com autonomia técnica, administrativa, orçamentária e financeira. Retira o Banco Central de vinculação a ministério ou a qualquer órgão ou sistema da administração pública e de tutela ou subordinação hierárquica. O relator, senador Plínio Valério, do PSDB do Amazonas, chegou a fazer um apelo para que a PEC, há mais de 2 anos sendo discutida, fosse votada.
7: O Banco Central precisa, essa autonomia, ela fortalece não só o sistema financeiro brasileiro, traz segurança, traz muita segurança para todos nós, os cidadãos comuns.
6: O líder do governo, o senador Jax Wagner, do PT da Bahia, manifestou algumas discordâncias em relação ao texto, mas disse que não criaria obstáculo para a votação na CCJ.
8: Eu só estou dizendo que eu preciso responder ao meu ministro da Fazenda, que seja uma semana, 2 semanas, porque ele construiu um texto, eu apresentei na forma de emenda, a Vossa Excelência rejeitou.
6: Por se tratar de emenda à Constituição, a proposta ainda precisa passar por 2 turnos de votação no plenário, onde terá que receber a aprovação de 49 dos 81 senadores.
2: E o Senado aprovou a indicação do ministro do Superior Tribunal de Justiça, Benedito Gonçalves, para o cargo de Corregedor Nacional de Justiça até 2028. Entre as atribuições do corregedor estão a apuração de denúncias e reclamações disciplinares contra magistrados e a fiscalização de atividades do judiciário.
3: Edição de Paula Groba e trabalhos técnicos de Eliseu Caires, o Jornal do Senado fica por aqui. Acompanhe agora as notícias da Câmara dos Deputados. Boa noite.
2: Boa noite e até amanhã.
9: Jornal Câmara dos Deputados. Comissão da Câmara aprova a redução da maioridade penal para 16 anos.
10: O plenário ratifica acordos comerciais com Singapura e nações europeias.
9: Parlamentares lançam agenda com pautas prioritárias para as mulheres.
11: Boa noite. Congresso Nacional apresenta a agenda legislativa Mulheres do Brasil. O repórter Luiz Cláudio Canuto acompanhou o evento e tem mais informações.
12: A criação de cotas femininas em vagas no Poder Legislativo é uma das prioridades apresentadas por deputadas e senadoras para este ano. O projeto faz parte da agenda legislativa Mulheres do Brasil, que foi lançada em sessão solene do Congresso Nacional nesta quarta-feira. A agenda destaca leis já aprovadas e que precisam de apoio para implementação e também projetos que estão

0: sendo analisados na Câmara e no Senado, considerados mais relevantes para desenvolvimento de ações com impacto na vida da mulher na sociedade. A mudança que cria cotas de 20% para mulheres nos legislativos federal, estaduais e municipais está no projeto que institui um novo Código Eleitoral no Brasil e consolida leis e resoluções do Tribunal Superior Eleitoral em um único texto para simplificar as normas eleitorais e processuais do país. A coordenadora dos direitos da mulher na Câmara, deputada Jaque Rocha, do PT do Espírito Santo, afirma que apenas por meio da elaboração de leis, do aperfeiçoamento das políticas públicas e da fiscalização das ações do Estado, ocorre o aumento das oportunidades para os brasileiros.
1: A democracia só se fortalece quando mais mulheres participam da vida pública e têm as suas vozes representadas nas instituições. Mas a presença não se resume a números ou a estatísticas, porque quando uma mulher ocupa a política, não é apenas uma cadeira que se preenche, é a democracia que se amplia.
0: A deputada Tabata Amaral, do PSB de São Paulo, é coordenadora do Eixo de Atuação Partidária e Processos Eleitorais do Observatório Nacional da Mulher na Política, da Câmara dos Deputados, e destacou como conquistas recentes o aumento da licença paternidade a partir do ano que vem. Ela também lembrou a lei da distribuição de absorventes em farmácias populares e a lei que estabelece a referência em escolas das mulheres importantes na história do Brasil. Também se referiu à lei que cria cotas para a presença de mulheres em conselhos de empresas públicas e mistas.
2: A gente precisa ter nesses conselhos pelo menos um terço de mulheres e dentro desse um terço, um terço reservado para mulheres negras e para mulheres com deficiência. Como a senadora Dorinha trouxe, não dá para travar a luta por igualdade sem olhar para as mulheres negras, sem olhar para as mulheres com deficiência. Então essa é uma grande vitória que nós tivemos.
0: A agenda legislativa do Grupo Mulheres do Brasil foi elaborada pela Secretaria da Mulher numa parceria entre deputadas e senadoras. A agenda legislativa apresentada neste ano tem 7 eixos: enfrentamento à violência contra a mulher, participação política e representatividade, autonomia econômica e trabalho, saúde da mulher, orçamento sensível ao gênero, educação e formação em violência digital, além de inteligência artificial e ambiente online. Da Rádio Câmara de Brasília, Luiz Cláudio Canuto.
3: Economia. Luiz Lima, do Novo do Rio de Janeiro, menciona editoriais da imprensa que criticam a condução econômica do governo federal e o aumento dos gastos públicos. Ele alerta que a redução da jornada de trabalho pode agravar o desequilíbrio fiscal do país.
4: Na opinião de Luiz Lima, a redução da jornada afeta trabalhadores comissionados, como garçons e vendedores, e força pequenos comércios a aumentarem suas despesas com contratações. Ele avalia que a inflação dos alimentos vai corroer ainda mais o valor real do salário mínimo.
3: Tadeu Venere, do PT do Paraná, rebate as propostas de privatizar os Correios e Telégrafos diante do déficit financeiro. O parlamentar argumenta que a lógica puramente comercial para a estatal prejudicaria o atendimento a pequenos municípios e regiões isoladas.
4: De acordo com Tadeu Venério, os Correios exercem um papel social indispensável na distribuição de benefícios e na integração nacional, que não pode ser medido apenas pelo lucro. Ele cobra apoio do parlamento e do governo para valorizar os trabalhadores e recuperar o caixa da empresa.
3: Trabalho. Denise Pessoa, do PT do Rio Grande do Sul, apresentou projeto que institui medidas para o acolhimento de trabalhadoras após o fim da licença maternidade. A deputada justifica que o período de retorno ao trabalho costuma ser marcado por demissões e exclusão profissional.
4: O projeto de Denise Pessoa estabelece que empresas com mais de 20 funcionários adotem programas de atualização e preservação de cargos para as mães. Segundo ela, o mercado de trabalho não pode obrigar que elas escolham entre a carreira profissional e a maternidade.
3: O Conselho de Ética aprovou nova suspensão por 60 dias do deputado Marcos Polon. A repórter Noelle Nobre acompanhou a votação.
5: O Conselho de Ética e Decoro Parlamentar da Câmara dos Deputados aprovou a suspensão do mandato do deputado Marcos Polon, do PL de Mato Grosso do Sul, por 60 dias. A punição foi recomendada pelo relator do caso, deputado Ricardo Maia, do MDB da Bahia. Marcos Polon é alvo de uma representação apresentada pela mesa diretora da Câmara. Ele é acusado de ter feito declarações de cunho ofensivo e depreciativo contra o presidente da Câmara, Hugo Mota, durante manifestação em Campo Grande, em agosto do ano passado. Marcos Polon disse que recorrerá da decisão à Comissão de Constituição e Justiça. A decisão final

0: será do plenário da Câmara.
1: Estamos caminhando para um novo tipo de, abre aspas, democracia, onde o judiciário modula as leis e acaba punindo as pessoas por emitir opiniões. E isso jamais poderia adentrar nesse recinto. É que nessa casa aqui se encontram 100% dos votos válidos.
0: Em maio, o deputado Marcos Polon já teve outra decisão pela suspensão do mandato por 60 dias, aprovada pelo Conselho de Ética por ter ocupado a mesa diretora da Câmara em uma sessão do plenário de agosto de 2025. Polon recorreu à CCJ da decisão. Da Rádio Câmara de Brasília, Noelle Nobre.
2: Eleições. Hildo Rocha, do MDB do Maranhão, analisa pesquisas de intenção de voto para o governo estadual e cita estudos sobre comportamento eleitoral para defender que governos bem avaliados tendem a influenciar a escolha de sucessores.
3: Hildo Rocha afirma que o cenário no Maranhão ainda pode mudar até as eleições, apesar dos levantamentos divulgados nos últimos meses. Ele avalia que a presença dos pré-candidatos na capital e no interior do estado deve pesar na formação do voto.
2: Valdir Trindade, do Republicanos da Paraíba, assume uma cadeira na Câmara e em seu discurso de posse afirma seu compromisso em priorizar a justiça social e a defesa da Constituição. Segundo ele, seu mandato vai focar no amparo às famílias e pessoas mais vulneráveis de seu estado.
3: Defensor de políticas públicas voltadas à dignidade humana, Valdir Trindade afirma que o desenvolvimento do país deve ser medido pelo cuidado com as pessoas. Ele agradeceu o apoio de lideranças paraibanas e prometeu atuar firmemente para deixar a marca de trabalho no legislativo.
4: Segurança Pública.
2: A Comissão de Constituição e Justiça da Câmara deu aval à proposta que reduz a maioridade penal de 18 para 16 anos. Rodrigo Dazaelli, do PL de Mato Grosso, celebra a mudança porque acredita que os jovens nessa faixa etária já possuem plena consciência de seus atos.
3: Nas palavras de Rodrigo Dazaelli, a medida atende ao anseio das famílias brasileiras por leis mais rígidas e combate à impunidade. O parlamentar assinala ainda que a redução penal abre espaço para discutir também novos direitos aos jovens, como a permissão para dirigir.
2: A repórter Paula Bittar acompanhou a votação na CCJ e tem mais informações sobre as discussões em torno da proposta.
5: A Comissão de Constituição e Justiça da Câmara aprovou por 44 votos a 18 a proposta que reduz a maioridade penal dos atuais 18 para 16 anos de idade. Atualmente, jovens que cometem infrações graves cumprem medidas socioeducativas de internação por no máximo 3 anos. A proposta principal previa originalmente a plena maioridade civil e penal aos 16 anos. Isso significa que, além de responderem por crimes como adultos, os jovens passariam a ter todos os direitos da vida adulta, como casar, celebrar contratos e dirigir. O texto tornava ainda o voto obrigatório aos 16 anos e reduzia a idade mínima para se candidatar a cargos como de vereador. Mas o relator da medida na CCJ, deputado Coronel Assis, do PL de Mato Grosso, retirou as modificações na esfera civil, prevendo exclusivamente a punição criminal de jovens acima de 16 anos. Assis explicou que retirou a parte dos direitos civis para garantir que o texto tratasse de apenas um assunto, evitando, segundo ele, confusão jurídica. Além da proposta principal, ele também apresentou parecer favorável a outras duas propostas que estavam sendo analisadas em conjunto. Uma delas sugere a redução da maioridade penal apenas em casos excepcionais, como crimes hediondos ou crueldade extrema, após avaliação técnica do jovem. Já a outra propõe a redução geral para 16 anos em todos os crimes e estabelece que adolescentes de 12 a 16 anos também respondam criminalmente se cometerem crimes com violência, grave ameaça ou contra a vida. Segundo o Coronel Assis, a aprovação das propostas atende à vontade da população.
6: Representantes do povo não querem fazer a vontade do povo. Qual que é a lógica? A lógica do sentimento, né? De clamar por justiça que a pessoa tem em ter um ente querido sendo vítima de homicídio por uma pessoa de 18, 19 anos ou de uma pessoa de 17 ou 16 anos.
5: A deputada Sâmia Bonfim, do PSOL de São Paulo, por outro lado, criticou as mudanças feitas por Coronel Assis. Segundo ela, o texto original era menos pior.
7: Porque ao menos nele tinha uma redução da maioridade, não só do ponto de vista penal, mas também do ponto de vista

0: eleitoral. Nessa, ele restringiu somente para penal. E por que que é uma aberração? Porque ele vai ser tratado como adulto do ponto de vista penal, mas do ponto de vista civil, ele vai seguir sendo lido, tratado pela justiça brasileira como um adolescente que ele é.
1: O deputado Tadeu Venere, do PT do Paraná, citou dados de um levantamento nacional de 2023 para explicar que a minoria dos jovens infratores, 12%, cometem assassinatos. Segundo ele, a justificativa de que é a população que impede a mudança não é suficiente.
2: A população pede muitas vezes que o Congresso e aqueles que roubam aqui dentro, inclusive no Congresso, também sejam presos e nem por isso são presos. A população pede que nós não tenhamos mais emenda parlamentar. O que o povo quer, nessa hora não vale.
1: O deputado Mendonça Filho, do PL de Pernambuco, lembrou que uma outra proposta de mesmo teor já foi aprovada na Câmara, mas arquivada no Senado.
3: E eu, mais uma vez, defendo a PEC da redução da maioridade penal. A sociedade brasileira hoje se vê sitiada pelo crescimento da violência. 25% da população brasileira hoje vive sob a influência direta de milícias, do tráfico de drogas e das organizações criminosas que dominam territórios. E, infelizmente, boa parte do exercício do comando dessas organizações criminosas se faz, inclusive, com aliciamento de menores de 18 anos.
1: A análise da proposta que reduz a maioridade penal pela Comissão de Constituição e Justiça é apenas o primeiro passo da análise do tema na Câmara. A proposta ainda precisa passar por uma comissão especial e pelo plenário em 2 turnos de votação. Da Rádio Câmara de Brasília, Paula Bittar.
4: Turismo. Bacelar do PV da Bahia relata que a Comissão de Turismo debateu o impacto na reforma tributária sobre o transporte aéreo internacional. O deputado cobra do governo federal uma solução para evitar o encarecimento das passagens devido à cobrança integral sobre o setor.
5: Bacelar avalia que o aumento da tributação ameaça o crescimento do turismo em um momento de recorde na entrada de estrangeiros no Brasil. Ele também alerta que o custo maior no transporte aéreo pode afetar cargas, empregos e produtos que chegam ao consumidor.
4: Desenvolvimento Regional. Átila Lins, do PSD, celebrou a entrega da nova Praça de Nossa Senhora de Guadalupe, em Fonte Boa, no Amazonas. A obra de revitalização do espaço público foi realizada com recursos de emenda do deputado no valor de R$1 milhão.
5: Átila Lins registra a emoção de entregar uma obra em sua região de origem. Saúda a população e as lideranças presentes à festa ocorrida no dia 6 de junho e anuncia novos projetos, como a construção de uma maternidade e de um balneário público para melhorar a vida das pessoas de Fonte Boa.
4: A cidade de Guarabira, localizada na região do Brejo, na Paraíba, vai ganhar um centro da Fundação de Apoio às Pessoas com Deficiência. É o que promete Ranieri Paulino, do Republicanos, que atuou na mobilização popular para eleger a obra como prioridade no orçamento estadual.
5: Segundo o congressista, o novo polo da FUNAD vai evitar que pacientes de cidades vizinhas viajem até 5 horas para fazer terapia na capital paraibana. Ranieri Paulino reforça que a medida garante mais qualidade de vida e saúde para as pessoas com deficiência.
4: Relações Exteriores. A Câmara aprovou acordos comerciais do Mercosul com Singapura e 4 países europeus. O repórter Antônio Vital acompanhou a votação.
6: A Câmara dos Deputados aprovou 2 acordos comerciais assinados pelos países do Mercosul, um deles com Singapura e outro com 4 países europeus, Islândia, Liechtenstein, Noruega e Suíça. Os 2 acordos abrem mercado para produtos e serviços brasileiros na Ásia e Europa. O acordo com Singapura cria uma área de livre comércio entre o país asiático e a Argentina, o Brasil, o Paraguai e o Uruguai. É o primeiro acordo comercial do bloco com um país da Ásia. De acordo com o texto, Singapura se compromete a conceder isenção tarifária imediata e integral sobre a totalidade dos produtos exportados pelo Mercosul. Já o Mercosul se compromete a eliminar tarifas sobre 95% de seus produtos e serviços, de maneira escalonada e o prazo de 15 anos. Ficam fora da isenção tarifária as máquinas, plásticos e aparelhos óticos, fotográficos e cinematográficos produzidos em Singapura. Singapura é o 8º destino das exportações exportações brasileiras no mundo e segundo maior na Ásia, atrás apenas da China. Ao mesmo tempo, tem investimentos no Brasil em setores como construção naval e transportes, serviços financeiros e comunicações. O relator da proposta na Câmara, deputado Kim Kataguiri, do Missão de São Paulo, defendeu o aumento da relação comercial do Mercosul com Singapura.
7: Um país que é exemplo, o Sudeste Asiático é a região hoje do mundo, uma das regiões que mais crescem, exemplo de desenvolvimento, o Brasil tem muito a aprender com isso, esse é um acordo extremamente benéfico, inclusive mais benéfico para nós do que para Singapura. A gente precisa se libertar da dependência que nós temos de determinados polos econômicos e nos relacionarmos com a maior parte de atores políticos e econômicos possível do mundo, portanto, maior número de parceiros comerciais que a gente puder, melhor.
6: A Câmara também aprovou o texto do Acordo de Livre Comércio entre o Mercosul e quatro países da Associação Europeia de Livre Comércio: Islândia, Liechtenstein, Noruega e Suíça. O texto complementa o acordo firmado entre o Mercosul e a União Europeia e abre um mercado de 15 milhões de pessoas com comércio de quase 500 bilhões de dólares por ano. O acordo permite redução tarifária sobre 97% de toda a exportação entre os dois blocos econômicos. O relator do texto da Câmara, deputado Davi Soares, do Podemos de São Paulo, reforçou a importância do acordo.
8: Um projeto tão importante dessa envergadura que venha complementar o que já se iniciou com o acordo Mercosul e União Europeia. Com a aprovação do mesmo, nós fechamos aquela área e abrimos zonas para o exportador brasileiro continuar a ter um desempenho brilhante.
6: Os dois acordos prevêem salvaguardas, como a suspensão temporária das isenções no caso de aumento súbito de importações ou ameaças à indústria nacional. Tratam ainda de normas de defesa sanitária para evitar a adoção de barreiras comerciais injustificadas. Também regulam o comércio de serviços, regras para o comércio eletrônico, acesso a compras governamentais e tratamento diferenciado para micros, pequenas e médias empresas. Os textos dos acordos do Mercosul com Singapura e os quatro países europeus seguiram para análise do Senado. Da Rádio Câmara de Brasília, Antônio Vital.
9: Educação.
5: Paulo Marinho Júnior, do PL do Maranhão, cobra explicações da Prefeitura de Caxias, no leste do estado, sobre a aplicação de recursos federais para a educação. O deputado afirma que escolas e creches continuam em más condições, mesmo após repasses do Fundeb e de pagamentos de precatórios.
10: Paulo Marinho Júnior relata falhas em serviços essenciais da rede municipal, como merenda escolar e transporte de alunos. Ele pede atuação de órgãos de controle para verificar as condições das unidades e a aplicação do dinheiro reservado às reformas.
9: Direitos Humanos.
5: Carla Dixon, do PL do Rio Grande do Norte, pede urgência na aprovação de projeto que institui o Auxílio Mãe Atípica, destinado a apoiar mães ou responsáveis por crianças e adolescentes com deficiência severa ou transtorno do espectro autista.
10: Carla Dixon afirma que muitas mães têm de abandonar o trabalho para acompanhar filhos que dependem de atenção permanente, prejudicando a renda familiar. Ela ressalta que a proposta combina apoio financeiro e atendimento psicossocial para quem assume a rotina de cuidado.
5: Luiz Couto, do PT da Paraíba, apoia projeto que determina a simplificação das informações nos rótulos dos alimentos para facilitar a compreensão dos consumidores. Para ele, a medida está diretamente ligada ao direito constitucional à informação, garantindo também a liberdade de escolha.
10: O texto, segundo Luiz Couto, é amplamente respaldado por evidências científicas que associam a clareza de informação à saúde pública. O parlamentar destaca ainda que a matéria aborda a necessidade de uma transição sobre a forma como o país lida com a segurança alimentar.
5: Termina agora o Jornal Câmara dos Deputados, produzido pela Rádio Câmara, com trabalhos técnicos de Everson Urani e apresentação de José Carlos Andrade e Márcio Aquilissardi. Uma boa noite para você.
10: Ótima noite. A Voz do Brasil volta amanhã.
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1: De volta com informações da Zona Norte do Recife, o trânsito já dá sinais de melhora em grandes vias da região. A Avenida Rui Barbosa tem movimento moderado, com poucos pontos de intensidade. A Avenida Norte também já tem movimento mais moderado, com alguns pontos de retenção ainda, mas já diminuindo. Na Rua do Futuro, o trânsito flui bem. E a Avenida Professor José dos Anjos tem trânsito tranquilo, nos dois sentidos da via. 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Betânia Ribeiro para a CBN Recife.

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2: 8:02.
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1: Alô, alô, torcedor brasileiro, alô, alô, torcedor pernambucano, muito boa noite pra você. Pra você que se liga na gente no Futebol Globo CBN, mais uma transmissão esportiva. A 12ª rodada do Campeonato Brasileiro da Série B, com o Leão em campo, Sport e Atlético se enfrentam. E você confere todas as emoções com o time de craques do Futebol Globo CBN. A narração é dele, o Camisa 10.
0: Eri Santos.
1: Com os comentários, toda análise de Thiago Silva e a reportagem, sem perder nenhum detalhe dos lances. Trazendo todas as informações com Ricardo Luiz. A técnica de estúdio da CBN Recife conta com Djalma Teixeira, Lucas Barbosa, Evandro Chaves, Anderson Ricardo, na capitania de J. Geraldo. A externa tem Carlos José. Na tecnologia da informação, Ramon Carlos. A técnica de Caruaru conta com Nath Alves, Erison Vaz, Moisés Rush, Azenilson Vieira e a equipe técnica da TV Asa Branca, afiliada Globo. 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E agora todos os detalhes, as principais informações para serem destacadas.

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2: Ricardo Luiz.
3: Outra vez, diante do seu torcedor, o Esporte vai buscar a sua segunda vitória seguida dentro de casa para voltar à ponta da tabela do brasileiro. Leão reencontra o seu algoz da Copa do Brasil após 3 meses para dar o troco e seguir com bom aproveitamento na competição. Com ausências, técnico Márcio Goiano fará o trivial para manter características do seu time.
1: Atlético.
3: Com ambição de chegar ao G6, os mineiros vêm ao Recife para manter boa sequência. Mesmo imputando favoritismo ao esporte, o Atlético quer repetir feito na casa do Leão. Alex Souza, técnico da equipe, também tem desfalques, mas tem a intenção de manter o sistema de jogo e a base do time que venceu o recente algoz do esporte na Copa do Nordeste.
2: Futebol Globo CBN tem opinião. Tiago Silva.
4: A gente precisa evidenciar que no compromisso de daqui a pouco, todo cuidado é pouco. Agora, o esporte tem o favoritismo em várias circunstâncias. O esporte vencendo hoje chega à liderança. O esporte é o terceiro colocado do campeonato. O Atlético está na 10ª posição. Pela tábua de classificação, a gente já pode colocar o esporte à frente. Isso é fato, em números. Fato. Tecnicamente, o esporte é superior também ao Atlético. Joga em casa. O esporte está em um bom momento. Mesmo sendo eliminado, mesmo sendo já desclassificado também na Copa do Brasil diante do Atlético, né? E não passando do Fortaleza na Copa do Nordeste. Mas o esporte na Série B venceu o Juventude fora e vence o clássico contra o Náutico. Está embalado. Agora, o adversário também está num bom momento. O Atlético na Série B não perde há 5 jogos. 3 empates e as últimas 2 partidas, 2 vitórias consecutivas. Então a perspectiva de um bom jogo, 2 equipes que chegam para esse embate altamente confiantes.
0: Para o jogo de hoje, da 12ª rodada, além de Sport e Atlético, você também tem na Série B jogos acontecendo neste mesmo momento, ou melhor, por acontecer daqui a pouco, começando, na verdade, às 8 horas, já começaram, na verdade, as partidas. Goiás e Novo Horizontino vão empatando em 0-0, o mesmo placar para Ceará e Avaí, que vão se enfrentando, jogos válidos pela 12ª rodada da competição, os jogos finais, os derradeiros dessa rodada de número 12. Também os amistosos internacionais, preparativos para a Copa do Mundo, que começa amanhã, tudo sendo preparado, e nos amistosos, os últimos detalhes para essa preparação da Copa. Portugal venceu por 2-1 a seleção da Nigéria, com gols de Pedro Neto e Francisco Conceição, enquanto a Inglaterra venceu por 3-0 a seleção da Costa Rica. Daqui a pouco, às 9 horas, você também acompanha no Central da Bola o resultado do amistoso entre Bolívia e Argélia, 2 seleções que estarão, sim, na Copa do Mundo de 2026, Estados Unidos, Canadá e México. Agora são 8 horas e 9 minutos.

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1: De volta com informações da área central do Recife, o trânsito já está mais tranquilo na região. A Avenida Conde da Boa Vista tem movimento moderado no sentido Derby e trânsito tranquilo para quem vai em direção à Rua do Hospício. Em Santo Amaro, a Avenida Cruz Cabugá já tem movimento moderado, com apenas alguns pontos de intensidade. Trânsito bom na Rua do Príncipe, na Rua do Riachuelo, na Rua João Lira e na Avenida Mário Melo. 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Betânia Ribeiro para a CBN Recife.
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1: 8:13, chegando para trazer os principais destaques agora aqui no Som do Futebol Globo CBN sobre o confronto da 12ª rodada da competição. Na Ilha do Retiro, Sport e Atlético se enfrentam, começando pelas informações do rubro-negro para ser destacado tudo por inteiro aqui no Som do Futebol Globo CBN com ele que tá a par de tudo do rubro-negro, Ricardo Luiz. Muito boa noite para você, Ricardo.
2: Boa noite, Osmar. Um abraço para a galera que está sintonizada aqui no Enquanto a Bola Não Rola no Futebol Globo CBN. Daqui a pouco a Ilha do Retiro vai estar recebendo um público bom. É a expectativa. Isso porque a última atualização de parcial divulgada de 11 mil ingressos reservados pelo torcedor do Sport para a partida de daqui a pouco aqui diante do Atlético de Minas Gerais. No momento, a Ilha do Retiro não recebe 4 mil torcedores. Movimento ainda é muito fraco. Lá fora também movimentação do torcedor não era aquela que se imaginava depois de ter sido antecipados 11 mil ingressos, né? Reservados 11 mil ingressos. Então, expectativa é, fica para saber realmente qual número de torcedores teremos aqui na Ilha do Retiro, faltando aí pouco mais de 45 minutos para a bola rolar aqui na Ilha do Retiro. O Sport que vai pela segunda vez dentro de casa tentar vencer a segunda consecutiva aqui na Ilha do Retiro e tentar a terceira seguida, se terceira vitória seguida no Campeonato Brasileiro, para tentar voltar ao topo da tabela. Lembrando que o Sport vai iniciar a partida na terceira colocação. Com a abertura da rodada, a equipe rubro-negra acabou caindo para a terceira posição, estava na liderança, 22 pontos, mas com as vitórias do Vila Nova no último. São Bernardo, no último domingo, em cima do CRB, o São Bernardo foi para a liderança, colocou o Sport em segundo. E na terça-feira, com a vitória do Vila Nova, diante do Botafogo de Ribeirão Preto, fez com que a equipe chegasse, o Vila Nova chegasse à liderança, 25 pontos, e o Sport fosse empurrado para a terceira colocação da competição. Então, vai tentar vencer hoje para voltar à liderança.

do Campeonato Brasileiro. E a equipe do Sport encontra, né, o seu algoz da Copa do Brasil há cerca de 3 meses, no dia 17 de março, aqui na Ilha do Retiro, quarta fase da Copa do Brasil. As equipes se enfrentaram e deu o Atlético de Minas Gerais vencendo por 3-1. Então levou a melhor a equipe mineira, inclusive.

0: da forra, né? Diante do Atlético daqui a pouco na Ilha do Retiro, para que o Sport possa fincar de vez o seu pé no grupo classificatório. Técnico Márcio Goiano para a partida de hoje tem ausências, né? E vai obrigatoriamente mexer na equipe. Zé Lucas, fora terceiro amarelo, mas também estaria servindo a seleção sub-20. Esteve em campo ontem na derrota da seleção para o Chile, da seleção brasileira para o Chile por 2-0. Terceiro amarelo, Iago Felipe também com o terceiro cartão amarelo. E Yuri Castilho, atacante, também punido com a mesma suspensão. E o Cleison, lesionado, esse com a lesão pouco mais delicada, 3 semanas fora. Yuri Castilho seria a alternativa para o lugar do Cleison. E aí, o técnico Márcio Goiano terá que fazer modificações no time para a partida de daqui a pouco. E aí, a gente já confirma o Sport para o jogo de logo mais com duas novidades no meio-campo e uma novidade lá na frente. Aquilo que a gente vinha trazendo nos noticiários do Sport aqui na CBN: entrada do Fábio Matheus, do Pedro Martins no meio-campo, do Edson Lucas pelo lado esquerdo, fazendo a dobra com o Felipinho, que está voltando de suspensão. Então, Sport definido com Thiago Couto, Madison, Zé Marcos, Marcelo Benevenuto e Felipinho, Fábio Matheus, Pedro Martins e Biel Fonseca, Edson Lucas, Christian Barleta e Perrotti. É o time do Sport para a partida de daqui a pouco. Novidade, deixa eu confirmar aqui, porque a informação é de que no banco de reservas o Marlon Douglas estaria à disposição, recuperado de lesão, está no banco de reservas. E outra novidade, o garoto Arthur Maron, de apenas 19 anos, destaque do Sport no Brasileiro Sub-20. As últimas 7 partidas, marcou 7 gols, em um deles, numa goleada que o Sport aplicou por 5-0, ele fez o hat-trick. Então, jogador que chamou a atenção do técnico Márcio Goiano, por isso foi convocado para a equipe principal e hoje terá sua primeira oportunidade no banco de reservas nessa partida diante do Atlético e da equipe de São João del Rei.
1: E sobre a equipe do Atlético, os destaques dos visitantes do técnico Alex Souza para esse confronto da 12ª rodada, Ricardo.
0: Pois é, tá no meio da tabela, né? 17 pontos ganhos, 10ª colocação. O Atlético chega para essa partida aqui na ilha para tentar chegar ao G6 do Brasileiro. O time vem embalado, como o Thiago falou agora há pouco aí na sua participação. São 5 jogos de invencibilidade e com 2 vitórias seguidas, inclusive vencendo o algoz do Sport na Copa do Nordeste, que foi o Fortaleza. A última partida venceu o Fortaleza por 1-0 e aí vem com essa perspectiva, porque se conseguir hoje repetir o que fez na Copa do Brasil, vencer o Sport, vai chegar aos 20 pontos ganhos e vai integrar aí o grupo de classificação, né, da Série B do Campeonato Brasileiro. Para o confronto de daqui a pouco, o técnico Alex tem ausências: zagueiro Sidmar, lateral esquerdo Rodrigo Gelado e o atacante Ronaldo Tavares. Ronaldo Tavares, que inclusive foi um dos artífices da equipe do Atlético na eliminação do Sport aqui na Copa do Brasil. Inclusive, jogador na partida contra o Náutico acabou lesionando o joelho, o ligamento, e fica de fora do restante da temporada. Ele não fará alterações, vai manter a mesma base da equipe que venceu o Fortaleza na rodada passada para tentar surpreender, mantendo as características do Atlético na partida diante do Leão da Praça da Bandeira. O Atlético também está definido no esquema 3-5-2. A equipe vem com o Luan Poli no gol, os 3 zagueiros, o Jonathan Silva, Lucas Beleze e o Ian Lucas. Pela ala direita tem o Diogo, pela ala esquerda o experiente Zeca, o meio campo tem o Gian Cabezas, Max e também João Miguel. E lá na frente o ataque formado por Cauã Rodrigues e o Dixon Vera, o equatoriano Dixon Vera, e o time do Atlético para a partida de daqui a pouco. Já ficha técnica completinha com as escalações do Sport e também do Atlético de Minas Gerais. Osmar,
1: 8 horas e 21 minutos.

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4: 8 horas e 23 minutos, 8h23, e aqui no Futebol Globo CBN tem mais opinião, tem análise sobre o que será essa partida da 12ª rodada, jogo do fechamento da rodada, já que estão se enfrentando nesse momento Goiás e Novo Horizontino empatando em 0x0, o Ceará vai vencendo por 1x0 a equipe do Avaí, gol marcado por Júlio César. O Sport joga daqui a pouco às 9 da noite, você confere todas as emoções aqui com a gente. O que é que dá para esperar desse confronto importante para o Sport, que está com alguns desfalques, está com um banco com menos alternativas, muito provavelmente pelos destaques citados pelo Ricardo Luiz, até com alguns jogadores jovens aparecendo, como ele bem destacou. O que é que dá para imaginar desse time do Sport para esse confronto, Thiago?
5: Um abraço para você, viu, Osmar? Boa noite mais uma vez.
4: Muito boa noite.
5: Uma boa jornada para todos nós. Olha, aqui na Ilha do Retiro, na conta da direção do Sport, da comissão técnica do Sport, é uma vitória contra o Athletic. É um adversário difícil, é verdade, a competição não é fácil, são jogos complicados, uma competição em muitos momentos vai ser jogos equilibrados. Agora, é um adversário viável para o Sport vencer. A gente sabe que na competição tem diversos outros adversários com muito mais potencial técnico e potencial financeiro também. Inclusive, já ouvi o Alex, o ex, bom jogador que era, o Alex, que é treinador hoje do Athletic, já ouvi algumas entrevistas dele, e ele mencionando muito a questão dessa questão de desproporcional aí, de equipes que investem muito, porque tem realmente a condição financeira, um patamar, e aí na disputa, na concorrência, até para contratar é difícil. Em algumas equipes, como é o Operário, por exemplo, o Athletic, equipe que ele já comandou também, o Operário. Então tem essa dificuldade de mercado. Então, assim, é uma equipe que está abaixo da prateleira do Sport, o Athletic. Não está na mesma prateleira. É uma equipe que, com o Ronaldo, se tivesse ainda à disposição, o meia que foi pro Remo também, o David Braga, que era o camisa 10. Então era uma equipe muito mais encorpada. Então perdeu o principal meio campista, que era o David Braga, o 10, e perdeu o principal atacante, o 9, que era o melhor atacante da Série B, o português Ronaldo. Então tá desfalcado, não tem essa reposição, né? Então sofre muito com essa peça de reposição. Se a gente observar o banco do Athletic, vários jogadores desconhecidos, é um time com vários jogadores desconhecidos, essa é a verdade. Então, assim, com todo esse preâmbulo, o Sport é favorito. O Sport, a tendência é conquistar a vitória. Agora, o Sport já foi surpreendido diante desse adversário, inclusive aqui na ilha foi eliminado da Copa do Brasil. Então todo cuidado é pouco, tem que respeitar. Preocupa a oscilação do Sport, é um time que oscila, né? A gente esperava o Sport vencer o CRB aqui na Ilha do Retiro. Qual foi o resultado? Sport 1, CRB 2, né? Às vezes o Sport surpreende de forma positiva.

0: e às vezes surpreende a gente de forma negativa, né? Agora, a sequência é positiva, o Sport tem uma sequência boa, né? Destoou o resultado daquele jogo contra o Fortaleza aqui mesmo na Ilha, mas antes havia vencido o Fortaleza lá, Juventude, venceu o clássico contra o Náutico, tá na terceira posição, vencendo hoje, volta à liderança do campeonato. Então o momento é favorável, o momento é bom, é um momento de confiança. Como eu falei, Osmar, na primeira participação, a confiança também do outro lado. O Ricardo acabou de mencionar também essa questão, 5 jogos sem perder, o Atlético, com 2 vitórias consecutivas, antes dessas 2 vitórias, 3 empates, né? Agora, repito e ratifico para voltar para você, Osmar, é jogo para o Sport vencer, na conta do Sport acredito que é uma vitória. Agora, tem que jogar, né? Tem que ter respeito, tem que performar. Algumas mudanças foram necessárias por questão de suspensão, questão médica, né? Agora, Pedro Martins entrou muito bem contra o Náutico no segundo tempo, Fábio Matheus também entrou muito bem, né? Então, eles treinam juntos, tem um entrosamento, são reservas, então acredito que eles vão corresponder. Edson Lucas foi muito bem também contra o Náutico, acredito que essa sequência dele, essa dobra com o Filipinho, vai emplacar também em algum momento, vai dar certo, porque são jogadores com potencial técnico de drible, de velocidade, de verticalidade. Então, com todo esse problema, né, toda essa conjuntura, essa costura que o Márcio teve que fazer, mudanças, acredito que o Sport está bem escalado e a tendência de vitória aqui na Ilha do Retiro, Osmar.
1: O Sport que joga contra um Atlético, que como foi citado, está 5 jogos invicto, porém apenas 1 vitória, né? Dessas últimas 5 partidas, apenas o confronto contra o Fortaleza. Os 4 jogos anteriores foram um resultado de empate.
0: Duas vitórias
1: e 3 empates da equipe de São João del Rei. Querendo ou não, o Sport tem que ficar bem ligado no adversário de logo mais. 12ª rodada, trazer aqui a classificação de momento da competição, que tem o primeiro colocado, o Vila Nova, com 25 pontos, segundo é o São Bernardo, tem 24, o terceiro é o Sport, tem 22 pontos, com 6 vitórias, 4 empates e 1 derrota, além de 15 gols marcados e 7 gols sofridos, o saldo é de 8 para a equipe rubro-negra, fechando essa zona das 4 primeiras posições no momento, o Fortaleza, que chegou no G4 do torneio após a vitória ontem nos aflitos, tem 21 pontos, é o 4º colocado, tem 6 vitórias, a equipe do tricolor do PC, o G4, que na verdade é G6, o 5º colocado é o Criciúma com 20 e o 6º com 19 pontos é a equipe do Náutico, o 7º colocado, o Operário, tem 19 pontos, o 8º é o Goiás com 17, o 9º colocado também com 17 pontos é a equipe do Grêmio Novo Horizontino, o 10º colocado justamente o adversário de hoje da equipe do Leão da Ilha do Retiro, o time de São João del Rei, que mais uma vez jogará hoje aqui na Ilha do Retiro, como o Ricardo bem citou, foi o Algoz rubro-negro na Copa do Brasil, eliminou o Sport na terceira fase da competição, a equipe do Atlético, que tem 4 vitórias, 5 empates e 2 derrotas, 13 gols marcados e 11 gols sofridos. O 11º colocado é o Juventude, tem 16 pontos, 16 pontos também para o 12º, o Atlético Goianiense, 13º para o Cuiabá, também com 16, 14ª colocação para o CRB, 15º é o Ceará, tem 13, a equipe do Vozão vai assim pontuando na classificação até aqui. O 16º é o Botafogo de Ribeirão Preto, tem 10 pontos, a última equipe fora da zona dos 4 últimos colocados. E aí no Z4, o 17º é o Avaí, tem 18 pontos. O 18º é o Londrina, com 8 pontos. O 19º colocado, a Ponte Preta, tem 8. E o 20º colocado é o América Mineiro, com apenas 3 pontos conquistados. O Sport que tem um dos vice-artilheiros da competição, Christian Barleta. E o artilheiro do torneio, inclusive, é um ex-Sport, Mikael, que marcou gol na vitória do CRB contra o Leão da Ilha do Retiro, a única derrota que o Sport tem jogando em seus domínios, a vitória da equipe do CRB na competição para cima do rubro-negro, surpreendendo o time do Leão. Agora são 8 horas e 31 minutos.

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O Márcio Goiano vem para a partida com o goleiro Thiago Couto, camisa 26 do gol. Na lateral direita tem Madison com a 13. A dupla de zaga do Leão tem Zé Marcos, camisa 4. O capitão do time, Marcelo Benevenuto, com a 5. E na lateral esquerda, Felipinho com a 60, camisa 60. O meio-campo do Leão tem 47, Fábio Matheus, 48, Pedro Martins e meia dúzia para Piel Fonseca. Lá na frente, pelo lado esquerdo, Edson Lucas, 96. Christian Barleta, número 30, e Perotti no comando do ataque, com a camisa de número 9. No banco, as opções de Márcio Goiano para o gol, ele tem House, com a camisa número 1. Para a lateral direita, Augusto Pucci, com a 68. Para a lateral esquerda, Rafinha, com a 66, 66. Para a zaga, Marcelo Azul, camisa 3, e Abraão, 28. Para a cabeça de área, Zé Gabriel, 23. Para meia de armação, Max, camisa número 8, e Carlos Depena com a 10. Pro ataque, Gustavo Maia, 11, Marlon Douglas, 31, Mikael, 77, e Arthur Maroni com a camisa número 75. O Atlético do técnico Alex Souza vem para a partida com Luan Poli, ex-Esporte, no gol, com a camisa número 1. Os três zagueiros, Jonathan Silva, 3, 4, Lucas Beleze, 5 para Ian Lucas. Pela ala direita, Diogo Batista, 22. No meio-campo, Gian Cabezas, camisa 8. Max, camisa número 11. João Miguel, 16. E na ala esquerda, Zeca, experiente Zeca, com a camisa meia dúzia. O ataque tem 17, Cauã Rodrigues, e 21 para o equatoriano Dixon Veras. No banco, as opções do Alex, ele tem para o gol Jonathan, camisa número 12. Para a lateral direita, Douglas Silva, com a camisa número 2. Marcelo, lateral esquerdo, com a camisa 14. Para a zaga tem 13, Felipe Vieira. Para a cabeça de área, 15 para Jota. Para a meia de armação, 18 para Pedro Oliveira. E também Gustavinho com a camisa número 10. Para o ataque, Bruninho, 7. Juan Assis, 19. E Gabriel Moisés com a camisa número 20.

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2: Agora são 8 horas e 37 minutos, as equipes escaladas e definidas. Ricardo Luiz passando os 11 do esporte, os 11 do Atlético para você conferir aqui no Futebol Globo CBN. As opções nos bancos de reservas de Márcio Goiano e também do técnico Alex Souza. E agora o que é que dá para tirar como análise, Thiago Silva? Observando as peças, né? A gente já falava sobre o esporte com alguns desfalques, algumas baixas, não conta com Zé Lucas, por exemplo, terá que fazer uma dobra de laterais pelo lado esquerdo. O que é que dá para imaginar desse rubro-negro com essas mudanças, se ele tende a sofrer alguma queda ou tem que ficar atento em algum setor do campo, especialmente ao meio, quando ele vai ter dois garotos, se bem que o Zé Lucas é um garoto também, mas dois garotos que não vêm jogando tanto na titularidade, um deles o Fábio Matheus, que até pouco não tinha jogado ainda na temporada com a camisa rubro-negra, fez sua estreia com a camisa do Leão na última rodada. O que é que dá para imaginar, visando o primeiro lado do esporte, sobre os escalados pelo técnico Márcio Goiano?
3: Pois é, Osmar, se tiver de ter algum problema pela escalação, seria realmente no setor de meio campo, por conta das mudanças e da função do Biel, que hoje ele vai ser realmente mais um meia ofensivo. É, o Biel a gente sabe que é um jogador que no mapa de calor do meio campo ele faz algumas funções, né? Tem um jogador com característica interessante, tem bom passe, aparece pro jogo. Agora hoje acredito que ele vai ser um pouco mais ofensivo ainda, né? Porque o Sport tem dois volantes, Pedro Martins e Fábio Matheus, são dois volantes que também conseguem jogar, né? Conseguem também fazer algumas funções, mas são volantes de ofício, né? O Pedro de mais pegada, o Fábio de mais construção também, né? O sistema defensivo é o mesmo, sem alteração. Sistema defensivo que vem jogando, né? Há algum tempo já junto, esse quarteto já vem jogando junto há um bom tempo, então já tem algum entrosamento. Eu acredito que tem um entrosamento também na dupla de volantes, porque eles treinam juntos no time reserva, né? A gente sabe que treino é treino, jogo é jogo, mas eles entraram bem contra o Náutico no segundo tempo, e aí já teve aquela minutagem curta, mas teve, e aí eles se conhecem, né? São dois jogadores revelados aqui no clube, e aí o Biel vai ter mais liberdade para criar. E aí vamos esperar essa dobra do Edson Lucas com o Felipinho na esquerda. Em algum momento acredito que o Felipinho vai virar um ponta esquerda, um ala. Em algum momento será o Edson Lucas. Deve acontecer um revezamento. São dois jogadores que têm realmente essa característica de verticalidade, drible e de velocidade. E aí tem o Barleta que oscila muito, mas é um bom jogador que faz a diferença quando ele está bem. Se ele estiver inspirado, com certeza ele vai fazer a diferença de forma positiva. E o Perotti, que está numa excelente fase com a camisa do Sport, talvez a melhor fase da carreira dele, que também teve alguns lampejos, alguns bons momentos na Chapecoense, mas aqui ele vem se destacando mais, vem fazendo belíssimos gols. Então dá pra gente acreditar sim, mesmo com alguns desfalques, nessa escalação do Sport, Osmar.
2: Então, os destaques trazidos por Thiago Silva, análise sobre a escalação do técnico Márcio Goiano, hoje com o Biel sendo o meio campo de ligação, o meia armador do Sport, com o Pedro Martins e o Fábio Matheus fazendo sendo os outros dois jogadores do meio campo, a dupla de volantes da equipe do Rubro Negro da Ilha do Retiro. Torcedor, vai chegando e os detalhes, outras informações direto da Ilha do Retiro com você mais uma vez, Ricardo Luiz.
1: Vamos chamar os convidados nesse nosso pré-jogo aqui, antes da bola rolar, Osmar. Começando com o goleiro do Sport, o Thiago Couto, né? Falando sobre a preparação da equipe rubro-negra durante toda essa semana, para essa partida diante do Atlético e para retomada do Sport na liderança do brasileiro da Série B. Vamos ouvir a entrevista que foi concedida pelo goleiro rubro-negro à assessoria de imprensa do Sport.
4: Thiago, preparação concluída. Fala um pouco desse período de treino que o time teve para entrar em campo amanhã.
5: Boa noite. Foi um período muito longo aí de preparação, né? Um pouquinho diferente aí do que a gente estava acostumado, né? Mas a gente aproveitou da melhor maneira possível, né? Trabalhou tudo aquilo que era necessário, né? E agora a gente está pronto aí para encarar esse desafio, desse grande jogo que vamos ter em casa contra a equipe do Atlético, né? Um adversário muito qualificado, muito difícil, né? A gente já enfrentou eles uma vez esse ano e a gente sabe a dificuldade que o jogo vai exigir da gente, né? Então a gente se preparou da melhor maneira possível para, junto com o nosso torcedor, buscar essa vitória.
4: Os resultados na rodada, o Sport iniciou a rodada na liderança, teve dois resultados ontem e também no domingo, fez o time perder, mas também com a tranquilidade de ter um jogo a menos, jogo difícil, claro. Isso entra para vocês, como vocês viram a rodada, e evidentemente também o objetivo de resgatar essa liderança jogando em casa.
5: Não, a gente não tenta ficar olhando muito isso agora, né? Porque o nosso foco principal é jogo a jogo, né? E conquistar as vitórias, né? A gente sabe que a gente depende só da gente, né? Para retomar a liderança, né? A rodada, a gente vai encerrar a rodada, né? E só depende da gente aí se manter na parte de cima, né? Então a gente não pode ficar se preocupando aí com resultados dos outros jogos, isso não vai influenciar na gente, né? A gente vai entrar e encarar a partida da mesma maneira que a gente encararia se tivesse sido outros resultados, né? A gente entra para vencer todos os jogos e é isso que a gente vai tentar fazer.
4: Uma partida que o Sport vai ter alguns desfalques, talvez dentro desse contexto de 12 rodadas de Série B, a partida que o Sport mais vai ser obrigado a mexer no time em função de algumas saídas. Então, voltar a contar com a força do grupo, que desde a Copa do Nordeste, por exemplo, está mostrando que tem essa força.
5: Isso, né? A gente sente, né, a falta desses desfalques, né, que vamos ter, né, que são jogadores muito importantes ali para nossa equipe, mas ao mesmo tempo a gente tem a tranquilidade aí de ter um elenco muito qualificado, né? Todo mundo trabalha bem no dia a dia e eu tenho certeza que quem o professor escolher ali para entrar no lugar desses jogadores também vai estar totalmente preparado, vai nos ajudar com muita qualidade, com muita entrega. E manter a gente nessa pegada aí de conquistar os resultados positivos.
4: Para finalizar, Thiago, vai lá. Um encontro novamente, né? Dois jogos na ilha, é bom jogar com a torcida, mais de 10 mil ingressos garantidos já. Esse contato, essa união de vocês enquanto time e também essa sinergia de time e torcedor dentro da ilha.
5: Com certeza faz a total diferença, né? O apoio do nosso torcedor ali na ilha vem fazendo uma festa muito bonita aí em todos os jogos. Tenho certeza que dessa vez não vai ser diferente, né? O torcedor vai comparecer aí para estar nos apoiando e espero que no final a gente possa estar comemorando junto.
1: Aí a palavra do goleiro Thiago Couto pelo lado do Sport, pelo lado do Atlético. Vamos ouvir o Alex Souza, técnico da equipe mineira, que também é assessoria de imprensa do clube, falou a respeito dessa partida hoje aqui na Ilha do Retiro diante do Sport.
6: Preparação boa, preparação bem legal, pessoal bem dedicado, gente bem atento aos detalhes. E amanhã é um jogo duríssimo, né? O Sport tem um time muito forte, jogando aqui no Recife é sempre muito duro, mas a gente está pronto para competir bem. O Sport é o favorito, o Sport é o time que o clube que investiu para buscar o acesso, é um clube que até o ano passado jogava a Série A. Eu acredito que exista um sentimento neles de tentar buscar algo relacionado à partida da Copa do Brasil também. Então, se tiver um favorito, com certeza é o Sport.
1: Aí, a palavra do Alex Souza, técnico do Atlético, comentando sobre a partida de daqui a pouco diante do Sport aqui na Ilha do Retiro. O público está chegando, está dando uma melhorada, Osmar, mas ainda está distante daquela possibilidade de 11, 12 ou 13 mil espectadores a partida desta quarta-feira à noite, partida que encerra a 12ª rodada do Brasileirão da Série B, Osmar.
7: Ricardo, e sobre a questão do Pedro Perotti, um jogador que vem se destacando muito desde que estreou com a camisa do Sport na temporada, sendo um dos principais nomes até da competição da Série B. Há algumas semanas se falava sobre conversas de renovação. Como é que está esse

0: discurso nos bastidores do esporte? O que é que tem
1: as
0: pra...
1: conversas continuam entre a direção do esporte e da Chapecoense. O jogador tem vínculo com a Chapecoense, ainda tem um contrato um pouco mais extenso com a equipe de Santa Catarina. E aí as duas direções do esporte e da Chapecoense estão ainda em tratativas para que seja acertada a renovação de contrato do atacante com o esporte por mais uma temporada. Por enquanto, as informações de bastidores é de que apenas as tratativas estão seguindo, há um interesse do jogador em seguir aqui no esporte, assim como também há interesse do esporte na permanência do camisa número 9, mas por enquanto ainda não tem nada definido. É bem provável, possa ser que durante a abertura da janela, no dia 22 de julho, o esporte possa anunciar, quem sabe aí durante esse período deva estar já tudo encaminhado, né, para que a renovação seja oficializada e quem sabe nessa janela o esporte possa anunciar a permanência do jogador por mais uma temporada vestindo a camisa rubro-negra, Osmar.
0: Valeu, Ricardo Luiz, atualizando tudo sobre os destaques, as últimas do rubro-negro da Praça da Bandeira, trazendo aqui jogos da Série B. Goiás e Novo Horizontino vão se enfrentando, o resultado por enquanto é de 1-0 para a equipe visitante. O Novo Horizontino vai vencendo, gol marcado por Robson, e a equipe do Ceará vai jogando contra o Avaí, jogando no Castelão, e vai vencendo por 2-0, gols marcados por Júlio César e Melk. E aí com isso a classificação tem o Ceará subindo algumas posições, chegando a 16 pontos e é o 12º colocado. O Sport nesta rodada, em caso de vitória, tem 22 pontos, chegará a 25, tem um saldo de 8, como o Vila Nova, que é o primeiro colocado, tem um saldo de 7. O Sport pode sim se tornar o líder, se tornará o líder em caso de vitória no jogo que começa em instantes. E agora, aqui no Som do Futebol Globo CBN, para trazer todas as emoções, os destaques da partida, com o torcedor rubro-negro chegando, na voz dele, que traz tudo para você conferir aqui com a gente, o Camisa 10.
2: Pronto, torcedor, pronto, amigo, amiga, tudo bem com você também? Bem-vindo, bem-vinda ao Futebol Globo CBN.
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2: É o grupo Asa Branca, pronto para levar para você as emoções de mais uma rodada da Série B do Campeonato Brasileiro. Bem-vindo, bem-vinda. Você tem neste momento o som direto da Ilha do Retiro, palco do jogo. O Sport contra a equipe do Atlético. A última passada desse time mineiro aqui deixou decepção para os rubro-negros. Hoje, o torcedor do esporte espera que a história seja absolutamente diferente. Na Copa do Brasil, o Sport perdeu aqui, foi eliminado nesta temporada. Tem nem 3 meses que isso aconteceu. E hoje, o Sport quer voltar à liderança da Série B do Campeonato Brasileiro. Basta vencer, simplesmente.

retomar a liderança, ficar ali no G2 e já garantir a sua classificação para a Série A do Campeonato Brasileiro e não depender do, né, daquele mata-mata da segunda etapa que nós teremos nesse ano, que é o play-off, né? O Sport quer ficar fora desse play-off, já quer logo garantir a sua classificação, mas falta muito, amigo. De um total de 38 rodadas, estamos completando hoje a 12ª. 38 menos 12 dá quanto? Vamos para 26 rodadas ainda que vão ficar faltando. Minha matemática tá boa ainda, viu, seu Bosmar Cordeiro? E você, torcedor, tá curtindo a gente? Bem-vindo, bem-vinda, torcedor, torcedora, curtindo o time de craques, também em todas as plataformas digitais. Você que está acompanhando a gente numa diversidade gigantesca de plataformas para que você tenha a emoção do nosso futebol. 105.7 CBN Recife, 89.9 CBN Caruaru, editoras do Grupo Asa Branca. Nosso cumprimento também a você, torcedor, que acompanha através das nossas páginas e nossos sites oficiais, CBN Recife.

0: 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Olá, você que está acompanhando também através de nosso aplicativo, aplicativo da CBN Recife, também o aplicativo da CBN Caruaru, onde estiver, curtindo o time de craques. Abraço também a você, torcedor, que está curtindo através de nossa plataforma no YouTube, nesse momento com imagem aqui da Ilha do Retiro, que recebe um bom público, mas não é aquele público tradicional, né, de casa cheia, não é. Ricardo Luiz há pouco falava da possibilidade de um público aí na casa de 8.000 torcedores, é por aí. Hoje vamos dar uma mariola para quem acertar o público aqui, né? Tá um grande prêmio que é uma mariola. Sabe o que é mariola? Ô, seu Osmar Cordeiro, você conhece mariola, não?
1: Eu conheço da música, né? O Tareco e Mariola.
0: Então vamos trocar por um Tareco, tá bom? Tareco e Mariola. É, rapaz, vamos lá. Vamos com Mariola mesmo, fica melhor. Quem acertar o público vai ganhar uma Mariola. O Davi Libre vai já providenciar essa premiação pra
2: já
0: quem acertar.
2: Foi melhor, viu?
0: É?
2: Já foi melhor.
0: Vamos lá. Esse é o Futebol Globo CBN. Então, nosso cumprimento a você, torcedor, que está no nosso canal no YouTube. Já se inscreveu? Já deixou o seu like? Não? Que é isso, cara? Vem com a gente. Vem com a gente com o time de craques para acompanhar a emoção do esporte contra a equipe do Atlético. Pontualmente, 8 da noite, mais 53 minutinhos. Vencer aqui vai para a liderança de novo. Vai ficar com saldo de gols à frente da equipe do Vila Nova. É assim, vamos saber os detalhes lá embaixo do gramado, faltando nesse momento 7 minutinhos para a hora oficial do jogo. Um abraço, boa jornada, alô Ricardo Luiz.
2: Um abraço, Eri Santos, ótima transmissão para você,
0: Ricardo.
2: Camisa 10. Pois não, Eri?
0: Dê um abraço aí nesse cabeça branca aí ao seu lado, viu?
2: Rapaz, é gente boa. É gente da melhor qualidade.
0: Agora gosta de um mungozá que eu vou te falar, viu?
2: É, e gosta de correr, viu? Gosta de correr, que é uma beleza.
0: Um abraço, Ricardo.
2: O esporte vai ter uma corrida, ele já estava querendo o kitzinho dele. É um verdadeiro show.
0: É corredor,
2: um abraço.
0: É corredor.
2: É. Um abraço, Eri, ótima transmissão para você, camisa 10. Pois é, expectativa é que teríamos, quem sabe, aqui na Ilha do Retiro, um bom público, né? Acima de 12, 13 mil torcedores, mas nesse momento você tem a visão aí também privilegiada de todo o contorno do estádio. Não temos aqui esses 10 mil torcedores, já que 11 mil foram reservados de maneira antecipada. 11 mil ingressos foram reservados de maneira antecipada para esse duelo, esse reencontro entre Sport e Atlético. Você falava há pouco menos de três meses, o primeiro encontro na história das duas equipes aconteceu no dia 13 de março, e aí, pela Copa do Brasil, quarta fase da competição, acabou culminando com a eliminação do Sport da competição para a equipe mineira. Hoje, em momentos diferentes, o Atlético vem tentando dar uma estabilizada na sua no seu desempenho dentro do campeonato, vem num bom momento, são 5 jogos sem perder, 2 vitórias seguidas, e vai tentar aqui na Ilha do Retiro surpreender mais uma vez o Sport para ingressar no G6. Já o Leão quer a vitória, a terceira seguida na competição, a segunda dentro de casa, já que o Leão vem de vitória aqui para o Náutico, né? No clássico dos clássicos diante do Náutico na semana passada, para tentar retomar a liderança da competição. E o time cheio de mexidas, né? O técnico Márcio Goiano não conta com atletas importantes, e aí mexe principalmente no meio campo, é o setor que tem mais alterações por conta das ausências de Zé Lucas e também do Iago Felipe, tem aí como titular pela primeira vez na segunda partida com a camisa do Sport, já vai ser titular nessa temporada, o Fábio Matheus, né, que estreou na temporada na partida contra o Náutico, jogando cerca de 15 minutos. O jogador passou um tempo aí se recuperando de um problema clínico. Apto, vai para o jogo. Outra novidade no banco do Sport, o Marlon Douglas, depois de 20 dias em recuperação de uma lesão de grau 2 na posterior da coxa direita, fica como opção no banco. E também o Arthur Maron, né, o jogador atleta da base do Sport, destaque da equipe no Brasileiro Sub-20, foi requisitado pelo técnico Márcio Goiano e fica como opção no banco de reservas. Inclusive, o atleta veio para o Sport exatamente vindo da base do Atlético de Minas Gerais. Então, pela primeira vez como profissional, o Arthur Maroni vai ser, né, quem sabe, utilizado contra a sua ex-equipe de base, o Atlético.

0: de Minas Gerais. As equipes já estão perfiladas, porque nesse momento está acontecendo a execução do hino nacional brasileiro.
1: E você acompanha, portanto, a execução do hino nacional da Brasil. Em semana de estreia de Copa do Mundo, isso tem um sentido danado. Acompanhe aqui da Ilha.

0: da Ilha do Retiro. É o som captado pelos microfones potentes da Suba CBN, aqui no estádio. Esses microfones, amigos, são comandados pelo nosso querido Carlos José, o Tio Malain. Como é, Ricardo? Como é o apelido do cara? Tio Malain?
1: Tio Malain.
0: É, na voz dele é diferente, Carlinhos.
1: É, ele gosta de carne de suíno, viu?
0: É, bicho. É o som da ilha que você acompanha aqui na CBN. O melhor som do rádio esportivo. Ao meu lado, Thiago Silva, para analisar o jogo. O objetivo do time de craques. Um abraço a você, Thiago. Boa jornada. Vamos ver se hoje a gente tem Pernambuco sorrindo, né, cara, com o esporte.
2: Certamente, Eri, essa é a expectativa. Boa noite para você, uma boa jornada para todos nós, uma boa noite para o nosso ouvinte. Bom dia, boa tarde, onde você esteja aí pelo mundo, que está acompanhando a gente também, o nosso internauta. Veja, Eri, já trabalhei em cima desse jogo antes, na nossa pré-jornada, com algumas previsões, antevisões. E assim, a gente colocando o Sport como favorito. Agora, favorito antes do jogo começar. Quando a bola rola é outra história. O Sport vai ter que fazer jus à camisa, à torcida que comparece aqui na Ilha do Retiro, ao momento do Sport, que é melhor que o adversário, né? O elenco do Sport é superior ao adversário, investimento, tudo isso. Então, mas isso não ganha jogo, né? Isso ajuda o processo, eleva o favoritismo. Agora, a gente sabe que o futebol hoje em dia é muito nivelado e tem que existir um respeito muito grande ao adversário, que no último dia 17 de março, há cerca de 3 meses, chegou aqui na Ilha do Retiro e eliminou o Sport em uma grande competição altamente rentável, que é a Copa do Brasil. Claro que aquele era outro momento, o Atlético. Tinha o Ronaldo, o português atacante, que é muito bom jogador, que estava decidindo jogos e decidiu aquele jogo, né? Agora, mesmo assim, com esse desfalque pesado, que ele está com a lesão ligamentar no joelho, está fora da temporada, mas tem outros jogadores que entraram, né? E estão aí buscando dar conta do recado. Mas a gente confia no Sport, mesmo com alguns desfalques, Zé Lucas, Iago Felipe, Cleison, o Yuri Castrilho. Mas é um esporte que está bem escalado, né? Tem peças que podem fazer a diferença, Barleta, próprio Perotti, essa dobra aí na esquerda com o Edson Lucas e o próprio Filipinho, que o Fábio Matheus volta a jogar bem com a camisa do Sport, entrou bem contra o Náutico. Então, tudo, a tendência nas condições normais é que o Sport vença o jogo e volte à liderança aí do Campeonato Brasileiro da Série B.
0: Esse é Thiago Silva do time de craque. Sinta o clima da ilha. É um espetáculo bonito. É um espetáculo bonito da Ilha do Retiro. Espetáculo proporcionado pelo torcedor do Esporte Clube do Recife. Tudo pronto para começar a partida. Um barulho bem surdecedor que o torcedor faz aqui perto da cabine da CBN. Vai começar o jogo. Saída pertence à equipe do Atlético. Vai começar. Comecinho de jogo. Atenção, torcedor.